0: governo federal que movimentaram o país no dia de hoje.
1: Olá, boa noite.
2: Boa noite para você que nos acompanha em todo o país.
1: Segunda-feira, 17 de agosto de 2026.
2: Vamos ao destaque do dia.
1: Petrobras confirma a existência de petróleo no litoral do Amapá.
2: Empresa seguirá com estudos para determinar a quantidade e a qualidade do óleo encontrado. Luana Karen.
3: O poço onde a Petrobras encontrou petróleo está localizado a cerca de 175 quilômetros da costa do Amapá, a uma profundidade de quase 2.900 metros.
1: Brasil registra redução de 30% nas mortes por malária em 2025 em relação ao ano anterior.
2: Foram registrados ainda 118.037 casos, 15% a menos que em 2024. Graziele Bezerra.
4: Se diagnosticada a tempo, a malária tem cura e o tratamento é eficaz.
1: E ainda, arte nas escolas.
2: Homologadas as diretrizes para o ensino na disciplina de educação básica.
1: Estudo deve ser organizado em 4 componentes: artes visuais, dança, música e teatro. Thaís Antônio.
5: De acordo com as novas diretrizes, o ensino de arte nas escolas deve aproximar os estudantes das diferentes formas de fazer e vivenciar a disciplina.
2: E hoje, na apresentação da Voz do Brasil, eu, Mariana Jungmann e Luciano Seixas.
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2: É na costa do Amapá que foi descoberta uma nova riqueza do Brasil.
1: A Petrobras anunciou a existência de petróleo num poço que está sendo perfurado pela empresa.
2: Assim que concluída a perfuração, será feito o levantamento da quantidade de petróleo na região.
1: Hoje, autoridades visitaram um navio sonda da empresa, embarcação adaptada para a perfuração de poços em águas profundas e ultraprofundas.
3: Com a descoberta da Petrobras da presença de petróleo em poço perfurado na margem equatorial, uma comitiva do governo federal visitou nesta segunda-feira o navio sonda da empresa. A embarcação está localizada em região de águas profundas no litoral do Amapá. De acordo com a presidente da Petrobras, Magda Chambriard, o poço começou a ser perfurado em outubro do ano passado e em mais alguns dias deve ter o trabalho de avaliação concluído.
6: Nós descobrimos óleo, né, no poço morfo, mas que até agora confirmou todas as nossas expectativas de um potencial relevante de petróleo na margem equatorial, mais especificamente no litoral do estado do Amapá. Esse poço vai acabar nos próximos talvez 15, 20 dias, né? Vamos ver quando é que ele acaba. Logo a seguir, nós temos que delimitar essa descoberta, ou seja, a gente tem que saber quanto é que de petróleo tem de fato nessa área, né?
3: Na semana passada, a Petrobras já havia confirmado a presença de hidrocarbonetos na região. Os hidrocarbonetos são compostos orgânicos formados exclusivamente por átomos de carbono e hidrogênio, e onde são encontrados indicam presença de petróleo e gás natural. Com a exploração de novos poços, a Petrobras pretende garantir segurança energética para o futuro, como destaca o ministro de Minas e Energia, Alexandre Silveira.
7: Que a gente possa se orgulhar de ter sim, 90% da nossa energia elétrica limpa e renovável e 50% da matriz geral. E, portanto, nenhum brasileiro em sã consciência pode abrir mão da sua soberania e das suas riquezas naturais para poder combater miséria, combater fome, fazer desenvolvimento.
3: O poço onde a Petrobras encontrou petróleo está localizado a cerca de 175 quilômetros da costa do Amapá, a uma profundidade de quase 2.900 metros. De acordo com a Petrobras, atualmente cerca de 80% do petróleo extraído no Brasil vem do pré-sal. Essa exploração deve chegar ao pico até 2035. Indicando a necessidade de outras fontes de combustível fóssil. Reportagem Luana Karen.
2: Ser o ensino de arte nas escolas. O Ministério da Educação homologou diretrizes para o ensino do componente curricular na rede de educação básica.
1: O documento estabelece que o ensino deve ser organizado em 4 eixos: artes visuais, dança, música e teatro.
2: O anúncio dessas diretrizes ocorreu hoje. A repórter Thaís Antônio acompanhou tudo e traz os detalhes ao vivo pra gente aqui no estúdio. Boa noite, Thaís.
8: Boa noite, Mariana. Boa noite, Luciano e ouvintes da Voz do Brasil.

0: Brasil. De acordo com as novas diretrizes, o ensino de arte nas escolas deve aproximar os estudantes das diferentes formas de fazer e vivenciar a disciplina. E para isso ser feito, a arte deve ser dividida em 4 componentes curriculares: artes visuais, dança, música e teatro. O texto complementa a Base Nacional Comum Curricular, que estabelece os conhecimentos, competências e habilidades esperados dos estudantes ao longo da educação básica. Com isso, as escolas passam a ensinar conteúdos, métodos e processos de criação em arte como prática educativa e não apenas como atividade secundária ou recreativa. Outro destaque é a aproximação entre professores, artistas e mestres e mestras das culturas populares. A resolução reconhece a importância de incluir esses saberes no processo educativo por meio de um trabalho colaborativo com professores de artes visuais, dança, música e teatro, como explica o ministro da Educação, Leonardo Barchini.
1: Primeiro, a gente fortalece as 4 linguagens separadamente, elas obviamente atuam em conjunto, mas a gente fortalece cada uma das 4 linguagens: as artes visuais, a música, a dança e o teatro. E a gente reconhece que na formação de professores com essas diretrizes, também precisaremos ter habilitação em cada uma dessas especificidades, dessas 4 linguagens, teremos que ter formação específica. Então, isso eleva o ensino das artes a outro nível.
0: A resolução também define orientações para a organização do currículo, a distribuição dos professores, a estrutura física e pedagógica das escolas e os processos de avaliação. Todas essas medidas devem considerar princípios como equidade, acessibilidade, inclusão e justiça social. Mariana e Luciana, com vocês.
2: Obrigado pelas informações, Thaís Antônio.
3: A malária é caracterizada por febres altas, calafrios, tremores, dores de cabeça, podendo estar associada também a vômitos e náuseas.
2: Causada principalmente pela picada de mosquitos infectados, a maior parte de casos da doença estão no norte do país.
3: Mas no ano passado caiu o número de infectados pela malária, bem como de óbitos em função da doença.
4: A malária contaminou cerca de 118 mil pessoas no ano passado, 15% a menos do que em 2024. Os resultados foram apresentados nesta segunda-feira, durante um congresso da Sociedade Brasileira de Medicina Tropical. O número de mortes em função da doença também caiu, especialmente na região amazônica, que concentra o maior número de casos, como disse o ministro da Saúde, Alexandre Padilha.
5: 2025 nós tivemos uma redução de mais de 50% dos óbitos por malária, mais de 40% de redução de malária em terra indígena, mais de 40% de malária em áreas de assentamento rural, assentamentos na região amazônica brasileira, que é uma das duas regiões com maior incidência de casos de malária. E tivemos o menor número de internações por malária.
4: Em menor escala, a infecção pode ocorrer devido à transfusão sanguínea, compartilhamento de agulhas contaminadas ou da gestante para o bebê. Mas o principal modo de transmissão é pela picada de fêmeas infectadas do mosquito Anopheles, também conhecido como carapanã ou mosquito prego. De acordo com o presidente da Sociedade Brasileira de Medicina Tropical, Gustavo Romero.
6: Por isso, a gente tem às vezes muita dificuldade, né, de definir exatamente aquela população que efetivamente está em risco, né? Os mosquitos se mexem, né? E os mosquitos crescem com as variações climáticas, que é outro detalhe importante que a gente deve levar em consideração. E muito frequentemente populações que estão mais vulneráveis estão mais expostas à picada desses mosquitos. E por isso que a malária se transmite com tanta eficiência, né?
4: Se diagnosticada a tempo, a malária tem cura e o tratamento é eficaz. Após a confirmação da doença, o paciente recebe o tratamento gratuitamente em unidades do Sistema Único de Saúde, inclusive a tafenoquina, medicamento que previne novas manifestações da malária. Por ser administrado em dose única, ele impede que o paciente abandone o tratamento, como explica o infectologista Marcos Lacerda.
7: Comparando com as medicações que são tradicionalmente usadas para malária, que vão de 7 a 14 dias, resulta num benefício muito grande para o paciente. É que as pessoas se tratam enquanto tem febre, geralmente 2, 3 dias, depois ela para de usar a medicação. E isso então faz com que as recaídas aconteçam. Praticamente metade dos casos que estão registrados hoje no Brasil são de recaídas. Então, uma medicação que

0: iniba a recaída é uma medicação altamente estratégica no controle da malária no país.
1: O medicamento está disponível tanto para pacientes maiores de 16 anos e com mais de 35 quilos, quanto para crianças a partir de 2 anos e com peso mínimo de 10 quilos. Reportagem Graziele Bezerra.
2: Entre junho e julho, foram confirmados 21 casos de sarampo no estado de São Paulo.
3: Neste fim de semana, o ministro da Saúde, Alexandre Padilha, esteve no estado, em Grajaú, acompanhando a vacinação contra a doença.
2: E comentou que o reforço na imunização visa prevenir a circulação e a transmissão do sarampo.
4: Em 2026, nós já temos aqui na cidade de São Paulo cerca de 20 casos também com relação de importados, são cepas que circularam nos Estados Unidos e no Canadá. E esse esforço é para manter esse bloqueio, para não permitir que aconteça em São Paulo em 2026, o que aconteceu em 2019, quando começou um surto assim e se propagou para ter 20 mil casos de sarampo em 2019. Naquele momento, o Brasil perdeu o certificado de livre do sarampo. Reconquistamos o certificado em 2024 e queremos manter São Paulo, o estado de São Paulo e o Brasil livre do sarampo.
3: Para crianças de 6 a 11 meses, a dose aplicada durante a estratégia é considerada dose zero e não substitui as doses previstas no calendário nacional de vacinação aos 12 e aos 15 meses.
2: Para as demais idades, os profissionais de saúde verificam a necessidade de vacinação de acordo com a faixa etária e a situação vacinal de cada pessoa.
3: A cada hora, mais de 1000 vidas são perdidas devido às doenças cardiovasculares em todo o mundo, segundo a Organização Mundial de Saúde.
2: Estima-se que cerca de 18 milhões de pessoas morrem anualmente em decorrência de condições que afetam o sistema circulatório.
3: De acordo com a Sociedade Brasileira de Cardiologia, o Brasil ocupa o 9º lugar em número de mortes cardíacas.
2: E hoje, 17 de agosto, marca o início da Semana da Saúde Vascular, que promove conscientização, prevenção e diagnóstico precoce.
5: Seu Manuel Arruda da Silva tem 80 anos. Quando precisou ser atendido para tratar de um ferimento, descobriu um grave comprometimento na circulação. Uma cirurgia vascular conseguiu inicialmente melhorar o fluxo de sangue, mas a amputação da perna direita acabou sendo inevitável. Hoje, 8 meses depois, seu Manuel agradece pela vida.
6: Eu estou aqui ainda. Estou aí com na história.
5: Histórias como a de seu Manuel Arruda ajudam a explicar por que as doenças que comprometem a circulação continuam sendo um importante problema de saúde pública. Elas estão entre as principais causas de morte no país. Muitas dessas condições se desenvolvem de forma silenciosa. Por isso, a prevenção e o diagnóstico precoce são fundamentais para reduzir complicações e salvar vidas. O cirurgião vascular do Hospital Universitário de Brasília, Paulo Saad, alerta para hábitos e cuidados que podem prevenir doenças vasculares.
7: Controlar a glicemia, controlar a pressão, controlar as gorduras no sangue e cessar o tabagismo.
5: O aposentado Humberto dos Santos, de 62 anos, sofreu um infarto em 2022. Após o episódio, teve um AVC que comprometeu a fala e os movimentos. Desde então, faz tratamento no Hospital Universitário de Brasília. O filho, Leandro dos Santos, que o acompanha no tratamento, fala sobre um vício que colaborou para agravar o quadro de doenças cardiovasculares de seu Humberto.
8: Ele sempre foi fumante, né?
9: E aí vocês acham que a causa principal foi essa?
8: Creio que seja, né? Cigarro.
5: O especialista Paulo Saad fala sobre alguns sinais que indicam que é hora de procurar um médico.
7: Um paciente que caminha uma curta distância e já começa a ter dor, aquele paciente que faz o esforço e tem dor no peito. Então esses sinais significam que o músculo que está trabalhando, se você tem uma obstrução da circulação, esse oxigênio não chega na quantidade necessária, esses pacientes precisam procurar ajuda urgentemente.
5: A informação é uma aliada dos pacientes na hora de reconhecer sintomas precoces, procurar atendimento no momento certo e adotar medidas que melhoram a qualidade de vida. Por isso, na semana de 17 de agosto, é comemorada a Semana da Saúde Vascular, período dedicado à conscientização sobre doenças que afetam o sistema circulatório.

0: Reportagem Luciana Colares de Holanda.
1: Hoje também é Dia do Patrimônio.
2: A data foi criada para marcar a importância de preservar a arte, a cultura e a história que estão por trás de tantas tradições brasileiras.
1: O patrimônio pode ser material, como conjuntos de casarões históricos ou determinados prédios ou igrejas, ou imaterial, quando está ligado a festas tradicionais, por exemplo.
2: Hoje, mais cedo, eu conversei com o presidente do Instituto do Patrimônio Histórico e Artístico Nacional, Davidson Guzmão, sobre a preservação e a conservação dessa memória coletiva. Acompanhe. Presidente Davidson Guzmão, bem-vindo à Voz do Brasil para a gente falar de história, cultura nesse Dia do Patrimônio, né? Eu queria que o senhor começasse então explicando por que que a gente precisa de um dia para marcar esse tema e quais são as provocações que essa data faz.
3: Mariana, primeiro quero dizer que é um prazer estar aqui para a gente falar de algo que é tão importante para o reconhecimento da diversidade cultural brasileira, que é o patrimônio cultural. Uma das nossas principais atribuições e competências é a ampla divulgação e promoção do patrimônio cultural, exatamente para que essa diversidade seja reconhecida não só pelo Estado, mas que ela seja reconhecida e percebida também pela sociedade. E é por isso que a gente tem um dia dedicado ao patrimônio cultural, o dia 17 de agosto, que é um dia que foi escolhido em razão do nascimento, a data de aniversário de Rodrigo Melo Franco de Andrade, que foi o primeiro presidente do IPHAN e que ficou 30 anos ficou 30 anos fazendo a gestão do IPHAN e que foi a pessoa que inaugurou um sistema de proteção de patrimônio cultural no Brasil. Então, esse a justificativa, vamos dizer assim, é por causa, né, do nascimento de Rodrigo Melo Franco que a gente tem o dia 17 de agosto escolhido, mas é sobretudo por conta da importância do patrimônio na vida das pessoas no dia a dia.
2: Agora, as celebrações vão se prolongar ao longo de todo esse mês. Qual é o tema desse ano e o que está previsto na programação?
3: Esse ano o tema é patrimônio criativo, inclusão produtiva, trabalho e renda. Exatamente para marcar uma dimensão do patrimônio cultural, que é a dimensão da cidadania e da produção de renda, da possibilidade de trabalho e renda para pessoas que vivem do patrimônio cultural. Vou dar um exemplo, o ofício de paneleiras lá em Goiabeiras, um bairro lá no Espírito Santo, né, em que a gente tem um bem cultural que é o ofício de paneleiras, um saber tradicional relacionado ao fazer a panela, né, que é produzida, uma panela de barro que é produzida onde é feita a famosa moqueca capixaba.
2: Aquela panela tradicionalíssima de fazer a moqueca capixaba, né?
3: Exatamente. E que tem uma dimensão, uma relação muito direta com o mercado, que, portanto, afere renda, né? Ofere renda para aquelas paneleiras. Então, esse é um exemplo importante, mas a gente tem vários outros, né, de pessoas, de detentores que vivem diretamente do patrimônio cultural, de centros históricos que são dinamizados a partir do patrimônio que é reconhecido, desse centro histórico que é reconhecido em algumas das nossas cidades no país.
2: E aí a gente tem uma programação prevista, as pessoas podem checar essa programação onde, como é que funciona?
3: Isso, a gente tem uma programação em todos os estados do Brasil, nós teremos atividades, essa programação ela está disponível no portal do IPHAN, www.ipham.gov.br. Quem quiser acessar e ver o que vai estar acontecendo no seu estado, pode acessar a programação lá no portal do IPHAN na internet.
2: Lembrando aqui que IPHAN se escreve com PH, né?
3: Exato.
2: Que é Instituto do Patrimônio Histórico e Cultural. Presidente, no próximo ano também vamos ter outra celebração importante, que são os 90 anos do IPHAN, né? Quais são os principais desafios que ainda permanecem em relação à preservação do patrimônio?
3: Isso, ano que vem o IPHAN completa 90 anos e nós estamos aí pensando numa série de atividades e programação que deve ocorrer ao longo do ano todo. Em termos de desafios, a gente tem vários desafios, porque o patrimônio cultural, ele se relaciona com o dia a dia das pessoas, com o dia a dia das cidades. E aí eu posso aqui, acho que nomear dois. Um que está na ordem do dia e que a gente tem discutido muito é no que a gestão do patrimônio se relaciona, por exemplo, com as mudanças climáticas, né? Então, o aumento da intensidade de chuvas, das temperaturas, como que isso se relaciona com o patrimônio cultural na gestão dos centros históricos, que cuidados nós devemos ter e como nós devemos pensar ações de prevenção, adaptação e mitigação a essas mudanças climáticas. Esse é um desafio que está na nossa ordem do dia e que nós

estamos pensando como tratar desse enfrentamento às mudanças climáticas no âmbito da gestão do patrimônio cultural. Um outro desafio é aquele que, na verdade, é um desafio e é, ao mesmo tempo, diretriz para a gestão do patrimônio cultural, que é a gestão compartilhada. Então, a articulação com estados e municípios, a articulação com a

0: na sua cidade, no seu estado? Como que é possível fazer isso?
1: Bom, hoje a gente tem a participação social como um princípio que atravessa a maioria das políticas públicas no Brasil, inclusive a de patrimônio cultural. Então, hoje, a sociedade, as pessoas podem procurar os órgãos de patrimônio de sua cidade, do seu estado, podem procurar o IPHAN. O IPHAN tem representação, tem superintendências em todos os estados, e podem procurar também as instâncias de controle social que trabalham com patrimônio cultural, os conselhos de cultura e, em alguns casos, os próprios conselhos de patrimônio que existem nos municípios e nos estados.
0: Lembrando, né, presidente, que até para deixar um pouco mais palpável para as pessoas, quando a gente fala de patrimônio, a gente está falando tanto daquele casarão histórico, aquele prédio antigo, aquela igrejinha, mas também do fazer cultural muito típico. Tudo isso é dever nosso, como sociedade, ajudar a preservar, né? O senhor mencionou aí as paneleiras, por exemplo. Tudo isso é patrimônio e é dever da sociedade proteger, né?
1: Exato, é tudo isso e muito mais. Na verdade, a gente faz uma divisão entre patrimônio material e imaterial. Mas quando a gente está falando de patrimônio, a gente está falando de valor, na verdade, sobretudo, né? Então, é importante a gente entender que o patrimônio material, as edificações, as obras de arte, elas são reconhecidas e entendidas como integrantes da nossa identidade, como elementos que ajudam a compreender a nossa história, as várias memórias e identidades que existem no país, porque são atribuídos valores a essas coisas. Da mesma maneira, as várias celebrações, os conhecimentos tradicionais, os fazeres, os saberes, né? Lugares que são importantes, né? Para a compreensão das memórias dos vários grupos formadores da sociedade brasileira, para usar o termo da Constituição, também são importantes. É o chamado patrimônio imaterial.
0: É isso aí. Nós conversamos com Davidson Guzmão, presidente do Instituto do Patrimônio Histórico e Artístico Nacional. Falei errado mais cedo. Instituto do Patrimônio Histórico e Artístico Nacional. Muito obrigada, presidente, pela sua entrevista aqui à Voz do Brasil.
1: Obrigado, Mariana. A gente está à disposição da Voz do Brasil e de todos os brasileiros para conversar sobre o patrimônio. Essa é a nossa função, nosso métier, e é, sobretudo, a nossa alegria.
2: Concursos federais têm novas nomeações e convocações.
0: As medidas publicadas no Diário Oficial da União contemplam aprovados nas duas edições do Concurso Público Nacional Unificado e no Comando do Exército.
2: Todas as nomeações foram homologadas antes do início do período de defesa eleitoral.
0: Para o CPNU 2, estão autorizadas 69 nomeações de candidatos de nível superior. E para a primeira edição do CPNU, são 40 vagas de contratação temporária.
2: Quem está na lista de espera do primeiro concurso público unificado deve realizar uma nova manifestação de interesse entre os dias 24 de agosto e 4 de setembro pelo aplicativo SouGov ou pela versão web do serviço mediante login.
0: Quem não se manifestar no prazo será excluído do banco de candidatos aprovados em lista de espera de todos os cargos do CPNU 1, inclusive para fins de contratação temporária.
2: Abertas as inscrições para o selo Patrocinadores do Futuro 2026.
0: Uma iniciativa que pretende reconhecer a contribuição de empresas e entidades para a proteção previdenciária de seus trabalhadores e associados.
2: A participação é gratuita e voluntária.
0: As inscrições vão até 31 de agosto e são realizadas por formulário eletrônico disponível no site gov.br/previdência.
2: O regulamento completo e as orientações também estão disponíveis no portal do Ministério.
0: Do governo federal.
2: Uma realização da Secretaria de Comunicação Social da Presidência da República.
0: Com produção da empresa Brasil de Comunicação.
2: Fique agora com as notícias do Poder Judiciário e do Congresso Nacional. Boa noite.
0: Uma boa noite, até amanhã.
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5: Poder Judiciário inicia a 33ª semana Justiça pela Paz em Casa.
6: Para STJ, prisão em flagrante de mãe em estado diverso da morada dos filhos não impede concessão de regime domiciliar.
5: TSE inaugura o Centro de Divulgação das Eleições 2026, o CDE.
6: Boa noite, eu sou Arthur Filho.
5: Eu sou Walter Lima.
6: A partir de hoje até sexta-feira, 21 de agosto, o Poder Judiciário brasileiro se

0: mobiliza na 33ª semana Justiça pela Paz em Casa.
1: Coordenada pelo CNJ, em parceria com os Tribunais de Justiça Estaduais, a iniciativa promove mutirões de julgamentos e audiências para dar rapidez aos processos de violência de gênero, além de realizar ações de conscientização em todo o país. Carolina Chaves.
2: A campanha é realizada 3 vezes ao ano, nos meses de março, agosto e novembro. O foco é fortalecer a política judiciária no combate à violência doméstica e familiar contra a mulher. Segundo o presidente do STF e do CNJ, ministro Edson Fachin, esta semana, mais uma vez em todo o Brasil, os tribunais de justiça prepararam programações especiais.
3: Será o nosso esforço concentrado de julgamentos, de audiências e mutirões voltados à proteção de mulheres em situação de violência. Os números nos impactam. Os números mostram um judiciário que tem pressa.
2: Na última edição, realizada em março deste ano, foram proferidas mais de 16 mil sentenças, realizadas mais de 10 mil audiências e concedidas 11.648 medidas protetivas de urgência.
0: O fato de uma mãe ser presa em estado diferente de onde filhas menores residem não impede por si só a concessão da prisão domiciliar.
1: Essa conclusão é do STJ. Fátima Uchoa.
4: Durante viagem de ônibus interestadual, a mulher foi presa em flagrante e teve a prisão preventiva decretada após serem encontradas drogas na mochila dela. A defesa informou que a mulher era mãe de 2 meninas menores de 12 anos e pediu a prisão domiciliar. O Tribunal de Justiça do Paraná negou o pedido porque as crianças já estavam com a avó em outro estado. Mas no voto que prevaleceu na sexta turma do STJ, o ministro Og Fernandes explicou que mesmo com a gravidade da acusação e a expressiva quantidade de droga apreendida nesse caso, essas circunstâncias isoladamente não impedem o regime domiciliar.
0: O Tribunal Superior Eleitoral inaugurou hoje o Centro de Divulgação das Eleições 2026, o CDE.
1: O espaço instalado no TSE em Brasília foi preparado para atender aos profissionais de imprensa envolvidos na cobertura das eleições de outubro deste ano. Rimac Souto.
5: A inauguração foi feita pelo presidente do TSE, ministro Cássio Nunes Marques.
6: A ideia é que o Centro de Divulgação das Eleições seja mais do que um espaço de trabalho para os profissionais que acompanharão as eleições. O objetivo é que se torne um ambiente de diálogo aberto com a Justiça Eleitoral, em que a transparência e o acesso à informação não encontrem quaisquer obstáculos. O trabalho realizado por vocês, jornalistas, de dentro e de fora do país, é essencial para que a sociedade tenha acesso a informações corretas e contextualizadas sobre o processo eleitoral. Nunca é demais sublinhar que uma imprensa livre e participativa é sinônimo de democracia. A Justiça Eleitoral tem na imprensa uma aliada por compartilhar com ela a paixão pela democracia e pela informação de qualidade.
5: Ao inaugurar o CDE, o ministro também lançou a campanha Eleições 2026, Coisa de Pele.
0: Comissário de bordo demitido por se recusar a tomar a vacina contra a Covid-19 deve receber as verbas rescisórias.
1: O TST entendeu que ele tinha uma justificativa médica para não se vacinar. Simone Moura.
7: O comissário da Gol foi demitido por justa causa em novembro de 2021 durante a pandemia. Ele disse que não tomou a vacina porque tinha risco elevado de trombose. Inclusive, apresentou o laudo médico que indicava a contraindicação à vacinação. Mas a empresa alegou que o atestado não tinha respaldo científico. A justa causa foi mantida na primeira instância, mas o Tribunal Regional do Trabalho do Rio de Janeiro afastou a punição. No TST, ao analisar recurso da Gol, o entendimento é que a recusa à vacina pode, em tese, ser considerada ato de indisciplina ou insubordinação.
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0: A você uma boa noite.
1: E até amanhã.
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0: Eu sou Paula Groba.
1: E eu sou Ricardo Nakaoka.
0: E estes são os destaques de hoje do Jornal do Senado, que começa agora.
1: Senado terá esforço concentrado e fim da escala 6x1 pode entrar na pauta.
0: Avança projeto que prevê biometria de recém-nascidos para evitar troca e tráfico de bebês.
1: Instalada comissão sobre MP que amplia crédito para motoristas.
0: Boa noite.
1: Boa noite.
0: Mesmo com as campanhas eleitorais em curso, o Senado vai manter a agenda de votações. O presidente do Senado, Davi Alcolumbre, convocou os parlamentares para um novo esforço concentrado de 31 de agosto a 4 de setembro.
1: Entre os temas que podem ser analisados está o fim da escala de trabalho 6x1. Os detalhes com a repórter Raíssa Abreu.
2: Os senadores e senadoras voltam a se reunir para votar temas prioritários na semana de 31 de agosto a 4 de setembro. O anúncio foi feito pelo presidente Davi Alcolumbre. Na pauta, o fim da escala de trabalho 6x1, a PEC da Segurança Pública e a criação da Política Nacional de Minerais Críticos e Estratégicos.
3: Então eu decidi, como presidente do Senado, que uma semana seria semipresencial e a outra semana de esforço concentrado presencial. Então eu queria que os gabinetes fossem avisados, as assessorias avisadas, para que no próximo esforço concentrado nós estejamos todos aqui presentes no plenário, se for possível, os 81 senadores.
2: Essa é a segunda data de esforço concentrado de votações do segundo semestre. Na primeira, de forma semipresencial, foram votados, por exemplo, o projeto que cria o Programa de Desenvolvimento da Indústria de Fertilizantes e uma medida provisória que socorreu vítimas de desastres naturais. Esforço concentrado é como se chamam as reuniões centralizadas em períodos curtos, na tentativa de votar projetos urgentes, apesar do período eleitoral, quando os parlamentares estão em campanha em seus estados. Esse ano, 2/3, ou 54 das vagas do Senado estão em disputa. Para saber mais sobre a função do Senado e dos senadores e senadoras, visite o especial Eleições 2026 da Agência Senado, em senado.leg.br.
0: A troca de bebês e o tráfico de crianças são riscos que podem ser evitados com mais segurança e identificação nas maternidades. Um projeto aprovado pela Comissão de Constituição e Justiça prevê a coleta de dados biométricos do recém-nascido logo após o parto.
1: A medida busca garantir a identificação segura do bebê e dar mais proteção às famílias. Os detalhes com o repórter Bruno Lourenço.
4: Pelo texto, o procedimento de identificação biométrica deverá registrar as impressões digitais da mãe e a dos pés do bebê. Essas informações constarão da declaração de nascido vivo. A relatora, senadora Roberta Cioli, do Republicanos de Roraima, defendeu a medida.
5: Exigência de vinculação individualizada e rastreável entre a identificação biométrica da mãe e do recém-nascido, destinada a assegurar a autenticidade, identificação e a integralidade das informações registradas.
4: A senadora doutora Eudócia, do PSDB de Alagoas, reforçou que a iniciativa aumenta a segurança do registro civil e previne a troca, o roubo, as adoções irregulares e o tráfico de bebês.
6: E aí nós iremos mudar a história dos nossos recém-nascidos para não terem o risco de serem trocados ou de ser confundido contra o bebê, enfim, de ter algum tipo de fraude.
4: A proposta passará por um turno suplementar de votação na CCJ antes de poder seguir diretamente para análise da Câmara dos Deputados.
0: O presidente da Comissão de Relações Exteriores defendeu um acordo para evitar uma escalada comercial com os Estados Unidos. Isso porque uma disputa comercial pode ter impactos diretos na economia e nas relações entre os dois países.
1: Diante do novo tarifaço americano, o governo brasileiro abriu um processo de reciprocidade e o Senado acompanha as negociações. O repórter Pedro Pincer tem mais informações.
7: O governo brasileiro anunciou a abertura formal do processo para avaliar se o tarifaço dos Estados Unidos contra exportações nacionais será respondido com base na lei da reciprocidade econômica, que é um novo mecanismo da legislação brasileira para disputas comerciais. O Palácio do Planalto informou que o procedimento foi iniciado a partir do compartilhamento do pedido pela Secretaria Executiva da Câmara de Comércio Exterior com os demais integrantes do seu Comitê Executivo de Gestão. O consultor legislativo do Senado, Marcos Túlio Bezerra, lembrou que o Brasil pode pôr sobre a mesa pautas essenciais para os Estados Unidos, como direitos autorais que afetam as big techs e patentes de medicamentos.

0: Então, se com a ameaça das medidas, a possibilidade de adoção das contramedidas aqui pelo governo brasileiro, o governo já consiga ser bem sucedido em retomar a negociação, a gente já considera que a lei vai ter um sucesso.
1: Em nota, o presidente da Comissão de Relações Exteriores, senador Nelsinho Tradi, do PSD de Mato Grosso do Sul, afirmou receber com atenção a decisão do Poder Executivo. Para o senador, o Brasil precisa estar preparado para agir quando necessário, sem esquecer que as relações bilaterais com os Estados Unidos ocorrem há mais de 200 anos e que todas as possibilidades de entendimento devem ser buscadas antes de uma escalada comercial.
2: Quem trabalha ao volante, o veículo é ferramenta de trabalho e fonte de renda. Mas na hora de trocar o carro ou renovar a frota, o acesso ao crédito pode ser um obstáculo.
3: Para facilitar esse financiamento, o Congresso vai analisar uma medida provisória sobre o tema. A senadora Leila Barros foi eleita presidente da comissão mista que vai examinar a proposta. A reportagem é de Marcela Cunha.
4: A senadora Leila Barros, do PDT do Distrito Federal, destacou que o texto foca em uma categoria que hoje reúne mais de 2 milhões de brasileiros, motoristas de aplicativo, taxistas, entregadores e motofrentistas. Esses trabalhadores dependem de seus veículos diariamente, mas esbarram na burocracia dos bancos na hora de financiar um novo modelo. Ao assumir a presidência da comissão mista, a senadora Leila ressaltou que a falta de crédito acessível acaba penalizando quem mais trabalha.
5: Quem trabalha por aplicativo sabe como é difícil chegar ao sistema financeiro apresentando uma renda variável e conseguir crédito com juros e prazos razoáveis. Muitas vezes, o resultado é continuar trabalhando com um veículo antigo e compromete uma parcela cada vez maior da renda do trabalhador.
4: Para facilitar os financiamentos, a medida provisória prevê o uso de recursos do Fundo de Investimento em Infraestrutura Social e a criação de mecanismos de garantia pública. Além de gerar renda, a proposta foca em cidades sustentáveis, incentivando frotas de baixo carbono e pontos de recarga de baterias. A relatora será a deputada Amanda Gentil, do Progressistas do Maranhão.
6: Eleições 2026.
2: Em 2026, o eleitor vai às urnas para escolher quem vai representar seu estado ou distrito federal no Senado. Mas, afinal, o que faz um senador? Além de participar da criação e da revisão das leis, ele tem a missão de fiscalizar o governo federal e exercer atribuições exclusivas do Senado.
3: A reportagem de Yasmin Rodrigues explica como funciona esse trabalho e por que o Senado tem um papel central na democracia brasileira.
7: O Senado Federal é uma das duas casas do Congresso Nacional e representa os estados e o Distrito Federal. Senadores e deputados federais apresentam, discutem e votam propostas que podem virar leis. O Senado também tem o chamado papel revisor. Depois de aprovada em uma das casas, a proposta é analisada pela outra, que pode fazer mudanças antes da aprovação final. Para o presidente do Senado, Davi Alcolumbre, o trabalho dos parlamentares é uma responsabilidade de todos.
8: Isso não é uma missão de um homem, nem de uma mulher, nem da mesa diretora. Isso é a missão dos 81 senadores, de todos os partidos constituídos no Brasil, de 513 deputados federais e deputadas, porque só a união pode transformar verdadeiramente a vida das pessoas.
7: Senadores e deputados também têm a função de fiscalizar o Poder Executivo. Isso significa acompanhar as ações do governo federal, avaliar políticas públicas, analisar as contas da Presidência da República e criar CPIs. Mas o Senado tem atribuições que são exclusivas da Casa. Uma delas é aprovar as autoridades indicadas pelo Presidente da República, como ministros dos Tribunais Superiores, o Procurador-Geral da República, diretor do Banco Central e embaixadores. Outra é autorizar operações de crédito da União, dos estados, do Distrito Federal e dos municípios. E, por fim, o Senado é responsável por julgar o presidente da República em um processo de impeachment, depois que a Câmara dos Deputados autoriza a abertura do processo.
3: Trabalhos técnicos de Eliseu Caires, o Jornal do Senado fica por aqui. Acompanhe agora as notícias da Câmara dos Deputados. Boa noite.
2: Boa noite e até amanhã.
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9: Câmara aprova.

0: impacto do futebol feminino.
1: Deputados reduzem a carga tributária para resseguradoras nacionais.
0: Parlamentares regulamentam a profissão de conservador-restaurador.
2: Boa noite. Avança na Câmara a proposta que regulamenta a profissão de conservador-restaurador de bens culturais. A medida era uma demanda histórica da categoria, como informa a repórter Paula Bittar.
3: A Comissão de Constituição e Justiça da Câmara aprovou uma proposta que regulamenta o exercício das profissões de conservador-restaurador de bens culturais e de técnico em conservação-restauração de bens culturais. De acordo com o texto aprovado, poderá atuar como conservador-restaurador de bens culturais móveis e integrados quem tiver diploma de curso superior na área, reconhecido pelo Ministério da Educação ou expedido por instituição estrangeira e revalidado no Brasil, ou mestrado ou doutorado na área expedido por instituição brasileira reconhecida pelo Ministério da Educação ou por instituição estrangeira e revalidado no Brasil, desde que tenha elaborado dissertação ou tese em tecnologia da conservação e restauração de bens culturais móveis e integrados e comprove pelo menos 5 anos de atividades técnicas e científicas próprias do campo. Também poderão exercer a profissão aqueles com diploma de outros cursos superiores que exerçam atividades na área há pelo menos 5 anos até a data de publicação da lei e os que tenham concluído até a data de publicação da lei curso de especialização na área observada a carga horária mínima exigida pelo Ministério da Educação. Entre as atribuições do conservador restaurador de bens culturais móveis e integrados estão realizar procedimentos de conservação e restauração em bens culturais, ministrar aulas relacionadas ao tema, desenvolver e coordenar projetos e pesquisas científicas sobre o tema e elaborar laudos técnicos, orientar e supervisionar acondicionamentos e acompanhar o transporte de obras de valor histórico, artístico e cultural, como courier. Já para atuar como técnicos em conservação e restauração de bens culturais móveis e integrados, é preciso ter curso de educação profissional técnica de nível médio na área, no Brasil ou no exterior e revalidado no país, ou então atuar na atividade comprovadamente há mais de 5 anos e não possuir escolaridade técnica exigida até a data da publicação da lei. Entre as atribuições desse profissional estão realizar exame técnico do estado de conservação de bens culturais móveis e integrados e auxiliar em eventos como seminários e exposições sobre o tema. Entre os deveres e responsabilidades do conservador, restaurador e do técnico estão assumir apenas trabalhos que possam realizar com segurança dentro dos limites de sua formação, não utilizar produtos, materiais e procedimentos técnicos que ponham em risco a integridade do bem cultural e na compensação de acidentes ou perdas não encobrir ou modificar o que existe do original, de modo a não alterar suas características e condições físicas após o evento. A autora do projeto, deputada Fernanda Melchiona, do PSOL do Rio Grande do Sul, considerou a aprovação uma vitória para os profissionais e para as universidades. Segundo ela, os profissionais pleiteiam essa legislação.
4: Eles tinham apresentado essa iniciativa com então o deputado Chico Alencar, que nesse ano não exerceu um mandato federal. E eu apresentei, portanto, esse projeto, que depois foi qualificado pelas contribuições das universidades que têm o curso, como é o caso da UFPEL, na Universidade Federal do Pará, conhecendo a formação e o trabalho, que contribui enormemente para a preservação de bens culturais, o nosso patrimônio, a valorização da carreira, o incentivo à formação técnica, se aproxima de padrões internacionais, né? De conservação e restauração.
3: A proposta considera bem cultural móvel o objeto de natureza artística, histórica, documental, científica e tecnológica. Isso abrange obras de arte, documentos, artefatos arqueológicos, etnográficos e de cultura popular e elementos paleontológicos de ciências naturais, científicos e tecnológicos, possíveis de serem deslocados ou transportados. Já o bem cultural integrado está vinculado à superfície construída de um bem imóvel ou da natureza. Isso inclui pinturas artísticas ou decorativas, retábulos, esculturas, ourivesaria, cerâmica, azulejaria, estuques, relevos, elementos decorativos e tecnologias que envolvam os elementos construtivos e os materiais de construção empregados nas vedações, revestimentos e acabamentos. A proposta que regulamenta o exercício das profissões de conservador, restaurador de bens culturais e de técnico em conservação-restauração de bens culturais segue agora para o Senado, a menos que haja recurso para votação antes pelo plenário da Câmara. Da Rádio Câmara, de Brasília, Paula Bittar.

0: Projeto Preto do PSD exalta a expansão dos cursos de medicina nas universidades estaduais do Paraná. O deputado cita a criação do curso de medicina em Apucarana e o lançamento da graduação no campus da Unespar em Paranavaí, além do curso de enfermagem em Paranaguá.
1: Na opinião de Beto Preto, a ampliação das vagas em cursos da área de saúde contribui para a formação de profissionais que atuarão no Sistema Único de Saúde. O parlamentar reforça que as graduações são gratuitas e oferecem oportunidades para estudantes da rede pública.
2: Saúde.
0: Paulo Soares, do Podemos de São Paulo, apresentou projeto que visa descentralizar e regionalizar os serviços do SUS, usando estruturas hospitalares atualmente desocupadas em cidades menores para ampliar atendimentos e reduzir mortes em filas de espera.
1: Paulo Soares cita a cidade de Bauru como exemplo, com a morte de 1.123 pacientes à espera de leitos nos últimos 5 anos. O congressista cobra mais atenção do governo federal às regiões interioranas, com a disponibilização de profissionais e equipamentos.
2: Previdência.
0: Rodrigo Hollenberg, do PSB do Distrito Federal, apresentou projeto que amplia o acesso ao benefício de prestação continuada. A proposta eleva para meio salário mínimo por pessoa o limite de renda familiar e permite descontar gastos com alimentação especial, medicamentos e terapias.
1: Rodrigo Hollenberg também defende a regulamentação da avaliação biopsicossocial. Ele sustenta que a medida é necessária para garantir o acesso efetivo das pessoas com deficiência aos benefícios previstos em lei.
0: Dani Cunha, do PL do Rio de Janeiro, defende projeto que permite a pais ou responsáveis por crianças e adolescentes com deficiência trabalhar sem perder o benefício de prestação continuada. Pela proposta da deputada, a remuneração de até 10 salários mínimos não entraria no cálculo da renda familiar.
1: Dani Cunha afirma que a regra atual desestimula o retorno ao mercado de trabalho, especialmente de mãe solo, já que qualquer aumento de renda pode resultar na perda do benefício da criança. Ela acrescenta que o texto também autoriza a dedução de despesas com o tratamento da deficiência.
2: Comissões.
0: Luiz Lima, do Novo, do Rio de Janeiro, destaca os resultados da CPMI do INSS na investigação de descontos indevidos em aposentadorias. De acordo com o deputado, a comissão ajudou a identificar operadores financeiros, servidores e entidades suspeitas de participação nas fraudes.
3: A gente teve a felicidade de mostrar para o Brasil ser um facilitador até para a Polícia Federal e para o STF das pessoas envolvidas. Servidores do próprio INSS, operadores financeiros, recebedores de propina, sindicatos de fachada. Então a gente tem mais de 20 pessoas hoje presas e percebeu o quanto o brasileiro dispõe de tempo e de inteligência para fraudar, para enganar.
1: Luiz Lima acrescenta que 3 entidades investigadas teriam desviado mais de 6 bilhões de reais de aposentados, com descontos mensais que chegavam a R$50. Na avaliação do deputado, a CPMI contribuiu para recuperar recursos e dificultar a repetição das fraudes.
2: Segurança Pública.
0: Bongás, do PT Gaúcho, defende a aprovação de projeto que criminaliza a misoginia, entendida como ódio ou discriminação contra mulheres por sua condição de gênero. O deputado pondera que esse tipo de conduta alimenta a violência e viola a dignidade das mulheres.
1: Bongás pede que a Câmara vote logo a proposta, já aprovada pelo Senado. O parlamentar rejeita a ideia de que o projeto promova censura contra homens, mas diz que o objetivo é responsabilizar quem incentiva ou dissemina práticas de discriminação contra as mulheres.
0: Roberto Monteiro Pai, do PL do Rio de Janeiro, agradece a aprovação de uma moção de louvor ao filho Gabriel Monteiro na Comissão de Segurança Pública. Segundo o deputado, a homenagem reconhece a atuação do ex-vereador no combate à criminalidade.
1: Roberto Monteiro Pai também destaca o trabalho da policial civil do Distrito Federal, Deise Andrade, no enfrentamento ao feminicídio e à violência sexual contra crianças. O parlamentar ressalta a importância das ações de combate à violência contra as mulheres.
2: Economia.
0: A Câmara aprovou um projeto que reduz tributos pagos por empresas resseguradoras nacionais. O repórter Marcelo Lacher nos conta quais as medidas propostas.
4: O plenário da Câmara aprovou o projeto que reduz a carga tributária para resseguradoras nacionais. Resseguradoras são empresas que assumem parte dos riscos da

0: seguradoras. Elas são responsáveis por uma espécie de seguro do seguro, usado principalmente em operações de grande valor ou com potencial para gerar perdas elevadas. O principal benefício proposto pelo projeto é a redução da alíquota da contribuição social sobre o lucro líquido, a CSLL, que hoje é de 15% e passa a ser de 9%. A proposta foi apresentada pelo deputado Isnaldo Bulhões Júnior, do MDB de Alagoas, com a justificativa de que as resseguradoras nacionais perderam mercado a partir de 2019, com a eliminação de restrições à atuação de resseguradores estrangeiros. Segundo Isnaldo Bulhões Júnior, as resseguradoras estrangeiras não recolhem no Brasil CSLL e imposto de renda sobre pessoa jurídica, como as nacionais. Por isso, o projeto também isenta as empresas brasileiras de um adicional do imposto de renda. O projeto recebeu parecer favorável do relator, deputado Fernando Monteiro, do PSD de Pernambuco, mas não teve apoio do governo, como explicou o deputado Ayrton Faleiro, do PT do Pará.
1: Nós estamos tratando de um projeto que ele traz implicações financeiras, ordenamento de despesa, impactos nas finanças. Nós estamos numa reta final de governo, que tem um plano econômico em curso, que tem compromissos com a sociedade para fazer entregas. É hora de nós trazermos e aprovarmos aqui coisas que vêm a trazer impacto financeiro.
0: Para o relator, Fernando Monteiro, a arrecadação pode inclusive vir a aumentar, mesmo com benefício fiscal. Segundo ele, a proposta beneficia as empresas nacionais e pode forçar as estrangeiras a abrirem subsidiárias no país. Já o autor da proposta, Isnaldo Bulhões Júnior, disse que não há prejuízos para a arrecadação.
2: Não há um equívoco, não há nenhum prejuízo, não há nenhum problema. Apenas equaliza a empresa nacional, a empresa brasileira, dentro da concorrência com as empresas estrangeiras.
0: O projeto que reduz a carga tributária para resseguradoras nacional seguiu para análise do Senado. Da Rádio Câmara de Brasília, com informações de Antônio Vital, Marcelo Larcher.
3: Desenvolvimento Regional.
4: Leonardo Gadelha, do Podemos, reivindica o aumento da quantidade de água da transposição do Rio São Francisco destinada à Paraíba. O deputado afirma que o volume previsto atualmente para o estado é insuficiente para atender às demandas da população e do desenvolvimento regional.
5: Leonardo Gadelha argumenta que os canais da transposição comportam uma vazão superior à autorizada pela Agência Nacional de Águas. O parlamentar pede uma revisão da distribuição entre os estados do Nordeste diante do risco de agravamento da seca com a ocorrência de fenômenos climáticos extremos.
3: Transportes.
4: Euclides Petersen, do Republicanos de Minas Gerais, propõe financiar a modernização, ampliação e recuperação de aeródromos públicos de interesse regional. A ideia é criar um programa nacional que use incentivos fiscais para captar recursos de pessoas físicas.
5: Pela proposta, os contribuintes poderiam destinar parte do imposto de renda a projetos aprovados pelo governo. Segundo Euclides Petersen, a medida amplia a conectividade aérea e estimula o desenvolvimento econômico, o turismo e o acesso a serviços públicos no interior.
3: Trabalho.
4: Chico Alencar, do PSOL do Rio de Janeiro, defende a aprovação de um projeto de sua autoria que estabelece o fim dos penduricalhos, que são parcelas adicionais incorporadas aos salários de funcionários dos três poderes e que extrapolam o teto constitucional de R$ 46 mil brutos.
5: O legislador cita que 91% dos magistrados recebem acima do teto e, em sua avaliação, a medida vai combater a desigualdade salarial no país. Chico Alencar também cobra do Senado a aprovação do fim da escala 6x1 como medida de combate à desigualdade social.
4: Daniel Almeida, do PCdoB da Bahia, apoia as reivindicações da Campanha Nacional dos Bancários. O deputado destaca a recomposição dos salários, o reajuste do vale-refeição, a participação nos lucros e melhores condições de trabalho nas agências e no regime remoto.
5: Daniel Almeida também pede mudanças nas regras dos planos de saúde dos bancos públicos. Segundo o parlamentar, alterações normativas dos últimos anos fizeram os bancários arcarem com uma parcela crescente dos custos.
3: Meio ambiente.
4: Delegado Matheus Laiola, do União do Paraná, apresentou o projeto que proíbe a caça esportiva em todo o país. A proposta altera a lei de proteção à fauna e também revoga dispositivos que tratam da regulamentação dessa modalidade de caça.
5: Segundo o delegado Matheus Laiola, a caça esportiva não pode se sobrepor à proteção dos animais e à preservação da biodiversidade. O parlamentar afirma ainda que a medida busca eliminar brechas na legislação e reforçar a proibição de práticas

0: de caça voltadas ao lazer.
1: Esporte.
2: A Câmara aprovou uma política de incentivo ao futebol feminino no país. O repórter Antônio Vital tem mais informações sobre a proposta.
3: A menos de um ano da realização da Copa do Mundo Feminina no Brasil, o plenário da Câmara aprovou o projeto do governo que define diretrizes para o desenvolvimento do esporte no país. O projeto inclui o futebol feminino como prioridade da política pública esportiva nacional, com foco na profissionalização e na equidade de oportunidades. O texto também exige a elaboração de um plano de legado social, esportivo e financeiro da Copa do Mundo da modalidade, prevista para ocorrer entre 24 de junho e 25 de julho do ano que vem em 8 capitais. A proposta prevê que o Ministério do Esporte deverá promover condições favoráveis para o futebol feminino e incentivar a igualdade salarial e a participação de mulheres na gestão do esporte e na arbitragem. O projeto limita a inscrição de atletas não profissionais em competições oficiais. Na principal divisão nacional, o limite será de 4 atletas amadoras por equipe, com redução gradual até alcançar a total profissionalização do esporte. O texto prevê ainda a criação de protocolos para combater a discriminação, a intolerância e a violência contra as mulheres no esporte. A medida abrange atletas, árbitras, treinadoras, torcedoras e demais profissionais. O projeto recebeu parecer favorável da relatora, a deputada Jaque Rocha, do PT do Espírito Santo. Ela acrescentou na proposta diretrizes como a proteção da integridade física e psicológica das jogadoras, o combate ao racismo e à violência. No plenário, o relator foi o deputado Ayrton Faleiro, do PT do Pará, que defendeu medidas de incentivo para a modalidade.
4: Achamos por bem que a gente incentive o futebol feminino. O futebol, na sua essência, ele cumpre uma função de integração, de convívio social. E quando a gente fala de futebol, a gente vem em primeira visão muito o futebol masculino. Mas se a gente for para, inclusive, os interiores de cada um dos nossos estados, nós vamos ver lá um crescente movimento também nos clubes profissionais da participação feminina.
3: Na mesma sessão, a Câmara aprovou o projeto que reconhece o futebol praticado no Brasil como manifestação da cultura nacional. Os dois projetos foram enviados para análise do Senado. Na Rádio Câmara de Brasília, Antônio Vital.
0: Danley de Deus Interrols, do PSD Gaúcho, sugere ao Ministério da Educação medidas para melhorar a formação dos profissionais de educação física para o atendimento de estudantes com deficiência. Ele defende a atualização dos cursos superiores para fortalecer a inclusão.
2: A sugestão de Danley de Deus Interrols também prevê mais atividades práticas, estágios e formação continuada sobre o tema. Ele avalia que a preparação atual é insuficiente e pode deixar professores inseguros para garantir a participação efetiva de alunos com deficiência nas aulas.
0: Termina agora o Jornal Câmara dos Deputados, produzido pela Rádio Câmara, com trabalhos técnicos de Wellington Teles e a apresentação de Márcio Aquiles Sardi e Val Monteiro. Boa noite.
2: Uma boa noite para você. Ouça agora o Minuto do TCU.
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0: segunda-feira, 17 de agosto de 2026, a Petrobras confirmou a descoberta de petróleo na bacia da Foz do Amazonas, na costa do Amapá. A perfuração do poço deve ser finalizada em no máximo 20 dias para determinar a quantidade precisa de petróleo presente na região. A presidente da empresa, Magda Chambriá, divulgou a informação em uma coletiva de imprensa em Oiapoque, na presença do presidente Lula. A seção de São Paulo da Ordem dos Advogados do Brasil apresentou relatório para defender uma ampla reforma do judiciário. Entre as propostas estão um mandato fixo de 12 anos para os ministros do Supremo Tribunal Federal e a transferência dos julgamentos de processos envolvendo parlamentares e governadores aos tribunais regionais federais. O documento já foi encaminhado ao STF e deve ser entregue também ao Congresso Nacional e ao Conselho Federal da OAB. A projeção de crescimento do PIB brasileiro para este ano permaneceu em 1,98%. Para o ano que vem, a expectativa recuou de 1,52% para 1,50%. A expectativa para 2027 acumula 4 recuos seguidos. Os dados estão no boletim Focus do Banco Central. A nova pesquisa Reuters Ipsos aponta que a aprovação do presidente Donald Trump caiu para 33%. Esse é o nível mais baixo do atual mandato. Enquanto isso, 64% dos entrevistados disseram desaprovar o desempenho do presidente dos Estados Unidos. A queda ocorre em meio à guerra com o Irã e reflexos da política externa do governo. A pesquisa ouviu 1.166 pessoas entre os dias 14 e 17 de agosto. A margem de erro é de 3 pontos percentuais para mais ou para menos. Horário de Brasília, 10 horas e 4 minutos.
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1: Olá, muito boa noite, bem-vindos ao CBN Noite Total desta segunda-feira. Vamos juntos com a produção de Matheus de Souza e os trabalhos técnicos de Henrique Dias, o nosso HD. Vamos imediatamente com o giro de destaques, vamos movimentar os nossos repórteres. E começamos com um evento lá no Oiapoque para o anúncio oficial de que a Petrobras confirmou a descoberta de petróleo no poço da bacia da Foz do Amazonas, que fica lá no litoral do Amapá. Descobriu que tem petróleo, mas ainda não se sabe se o suficiente para ser explorado, né? Se vale a pena o trabalho da exploração em relação ao potencial econômico desse petróleo. Mas seja como for, né? Deu margem aí para a presença do presidente Lula, fotos e tudo mais. E chamou atenção porque o presidente Lula estava nesse evento com o presidente do Senado e, consequentemente, presidente do Congresso, Davi Alcolumbre, que é do estado do Amapá, né? E que agora ambos estão reatados, o Lula com o Davi Alcolumbre. O destaque é da Samantha Klein.
2: O evento da Petrobras para confirmar a presença de petróleo em poço do Amapá ganhou contornos políticos e troca de elogios entre o presidente Lula e Davi Alcolumbre. Após meses de distanciamento, os políticos participaram de agenda em navio sonda da estatal. Lula defendeu a pesquisa na margem equatorial, projeto que é caro para parlamentares do Amapá, incluindo o presidente do Senado. O senador, por sua vez, disse que o petista enfrentou tudo e todos pelo projeto.
1: É caro no sentido de que é importante para eles, né?

0: Claro, vai trazer uma atividade econômica para o estado, vai trazer, né, rendimento para o estado, enfim. É só a questão ambiental, né, que sempre suscita uma discussão quando se fala da exploração ali na foz do Amazonas. Mas o Ibama deu a permissão e a gente espera que siga tudo tranquilamente, sem nenhum impacto ambiental. Temos agora, ao vivo, em Minas Gerais, a participação da Débora Costa sobre declarações do candidato à presidência Flávio Bolsonaro. Débora, boa noite.
1: Oi, Tânia, boa noite para você também. O candidato à presidência do PL, Flávio Bolsonaro, afirmou que aposta no palanque duplo em Minas Gerais para evitar uma nova vitória do presidente Luiz Inácio Lula da Silva do PT, seu principal adversário, no estado considerado definidor das eleições. Em comício na noite desta segunda-feira em Belo Horizonte, para lançamento do candidato do PL ao governo de Minas, Flávio Rospi, o bolsonarista afirmou que entre as estratégias para vencer no estado, da previsão de 5 visitas a Minas no primeiro turno. Ele também destacou que tem o apoio de outro candidato da direita, o senador Cleitinho Azevedo do Republicanos, sua primeira opção de aliança na disputa estadual. Segundo Flávio Bolsonaro, essa dupla força no estado não vai permitir que Lula mantenha uma vantagem, como ocorreu nas eleições de 2022.
2: Que a gente esperou até o último minuto do último dia por uma definição que não aconteceu. Mas nós já viemos conversando há bastante tempo com o Flávio Rospi, que para mim, eu falo isso para ele desde o início, é aquele candidato que a gente sobe no palanque com prazer, sobe no palanque com tesão, com vontade de pedir voto, porque é um cara preparadíssimo. Então o nosso candidato aqui em Minas é o Flávio Rospi. E o Cleitinho é outra liderança política aqui em Minas Gerais. Então não tem nenhuma dúvida que isso também vai colaborar muito para que a gente nem veja o Lula no retrovisor aqui em Minas.
1: Durante o discurso, Flávio Bolsonaro afirmou que recebeu a missão do pai, o ex-presidente Jair Bolsonaro, de derrotar Lula e o PT. Evocou inclusive a facada sofrida por Bolsonaro em Juiz de Fora nas eleições de 2018 e falou que, assim como ele, recebeu ameaças de um morador da cidade da Zona da Mata, mineira, que acabou conduzido à delegacia por fazer publicações nas redes contra Flávio. O presidenciável do PL também defendeu bastante o seu vice. O deputado federal Alfredo Gaspar, do mesmo partido, relatou da CPMI do INSS e aproveitou para acusar a gestão de Lula de roubar aposentados. Chamou também de fake news da esquerda as declarações sobre acusações do suposto estupro de vulnerável cometido pelo vice contra uma menor de idade. Flávio Bolsonaro ainda chamou o presidente Lula de produto vencido, o culpou pelo endividamento das famílias e pelo aumento da taxa de juros e disse que, se for eleito, vai socorrer Minas Gerais em relação à dívida de 200 bilhões com a União. A primeira visita dele a Minas, porém, Tânia, foi marcada por um comício esvaziado na capital mineira. Os apoiadores não lotaram o ginásio na região centro-sul de BH, situação que fez o evento atrasar em quase uma hora. Tânia?
0: Ok, Débora, muito obrigada. Débora Costa, então, acompanhando Flávio Bolsonaro em Minas Gerais. Ele faria também um evento, como a Débora falou, em Juiz de Fora, mas as condições climáticas não permitiram. Então, esse evento foi cancelado, exatamente no local onde o pai dele recebeu, né, aquela fatídica facada. Mas não foi possível o evento em Juiz de Fora por questões climáticas. Agora, interessante, né? O próprio Flávio falou a situação. Esperou até o último minuto o Cleitinho se decidir, a novela Cleitinho. É, o Cleitinho desponta na liderança das pesquisas de intenção de voto em Minas Gerais. Ele que é do Republicanos, mas não se decidia. E aí, né, diante disso, o Flávio precisava de um palanque. Aí o PL, então, lançou o Flávio Rospi. E aí, na sequência, o Cleitinho se decidiu. Então, e agora o Cleitinho anunciou o apoio ao Flávio. Então, o Flávio tem dois palanques em Minas Gerais. Oficialmente apoia o Flávio Rospi, que é do partido dele, do PL, que ele disse que ele vai defender com tesão, né? Ele falou. E e o Cleitinho. O Cleitinho tem mais voto, né? Vamos ver como é que vai ser essa coisa da divisão de palanques do Flávio Bolsonaro em Minas Gerais. Mas certamente o que ele falou é verdade, né? Dois palanques é bom para ele. Em frente agora temos o João Rosa em encontro com o embaixador.

0: senadores. O presidente do TSE, Cássio Nunes Marques, defendeu a segurança das urnas e o processo eleitoral. Que bom, né? Que bom, porque o Jair Bolsonaro já tinha reunido embaixadores para dizer que o processo eleitoral no Brasil não funcionava. Agora, mais recentemente, o próprio Flávio fez a mesma coisa com embaixadores. E que bom que agora o presidente do TSE chama embaixadores para dizer que as coisas funcionam sim, que não tem problema com o processo eleitoral. João Rosa.
1: O presidente do Tribunal Superior Eleitoral, ministro Nunes Marques, defendeu a segurança das urnas eletrônicas e a transparência das eleições durante encontro com embaixadores. Nunes também falou sobre o combate à desinformação e o uso de inteligência artificial nas campanhas. O tema deve voltar ao centro dos debates nesta terça, em reunião do presidente do TSE com os demais ministros da corte para discutir o caso do vídeo do ex-presidente Jair Bolsonaro produzido por IA.
0: O ministro da Fazenda e o presidente do Banco Central discordaram em relação à taxa de juros durante um evento em São Paulo. Karen Lemos.
2: O ministro da Fazenda e o presidente do Banco Central divergiram sobre as taxas de juros em um evento para o mercado financeiro em São Paulo. Dario Durigan considerou a Selic em 14% ao ano o principal problema do país e falou em juros civilizados. Já Gabriel Galípolo defendeu a manutenção da taxa como forma de controlar a inflação.
0: Isso é normal, né? A divergência entre o governo e o Banco Central. O Banco Central tem autonomia em relação à determinação da taxa de juros. E, em geral, os presidentes, né, os governos, querem juros menores, justamente porque juros menores fazem com que a atividade econômica aumente no país. Mas aí o Banco Central segue critérios de controle da inflação. E aí, por isso, os juros estão caindo, mas ainda estão muito altos no Brasil. Né? Já faz um tempo que estão muito altos no Brasil. O número de candidaturas registradas no TSE diminuiu neste ano, quando comparado às últimas eleições. Felipe Igreja.
3: O Tribunal Superior Eleitoral recebeu pouco mais de 20 mil registros de candidaturas para as eleições deste ano. O número representa uma queda de cerca de 30% em relação aos dois últimos pleitos gerais. O perfil predominante é de homens com ensino superior completo, casados e com idade entre 45 e 49 anos. Os dados também mostram um crescimento proporcional da participação feminina, embora as mulheres ainda sejam apenas um terço dos candidatos.
0: Bom, agora que os partidos do Centrão, né? Principalmente aqueles maiores, União Brasil, Progressistas, que mais? Também o Republicanos, enfim. Eles estão neutro, não vão apoiar oficialmente para a presidência da República nenhum dos candidatos, então liberou para cada estado o partido decidir quem vai apoiar, né? A coisa tá liberada. E a gente tem aqui o Igor Cardim, com destaque de que o PT está buscando alianças com partidos do Centrão. Igor.
4: O PT mira alianças com partidos do Centrão ainda no primeiro turno da eleição presidencial. O presidente do partido, Edinho Silva, diz que vai ampliar o diálogo com legendas que declararam neutralidade na chapa majoritária. Nos bastidores, Janja deve ganhar ainda mais espaço na campanha com agendas próprias pelos estados. A atuação da primeira-dama no comício de domingo em São Paulo agradou a direção petista.
0: Os presidenciáveis Ronaldo Caiado, Romeu Zema e Renan Santos apresentaram propostas de privatizações e defenderam cortes de gastos em um evento em São Paulo. Karen Lemos.
2: Os presidenciáveis Ronaldo Caiado, Romeu Zema e Renan Santos defenderam cortes de gastos ao participarem de um evento do Banco Santander em São Paulo. Os candidatos apresentaram propostas de privatizações e mudanças nas regras previdenciárias.
0: Um novo vazamento de mensagens indica que Lulinha, o filho do presidente Lula, sabia dos negócios da empresária Roberta Luxinger. Samantha Klein.
5: A relação entre Lulinha e a empresária Roberta Lutzinger teve um novo capítulo nesta segunda-feira com o vazamento de mensagens indicando que o filho

0: filho do presidente sabia dos negócios da amiga. Em uma das conversas, a lobista falou em, abre aspas, nosso futuro é a Suíça. A defesa de Lulinha falou em vazamento seletivo de informações e disse que vai pedir investigação.
1: O presidente dos Estados Unidos, Donald Trump, ameaçou atacar Omã. Karina Almeida.
2: A guerra no Oriente Médio pode ganhar novos rumos após Donald Trump ameaçar ataques contra o Omã. O país é aliado dos americanos, mas adota uma postura neutra na guerra e vem intermediando as negociações entre Estados Unidos e Irã pelo fim do conflito. Do outro lado, os iranianos prometem intensificar as tensões no Estreito de Hormuz e em toda a região se a diplomacia com os Estados Unidos falhar.
1: Vocês podem reparar que cada vez que a gente fala da guerra aqui, é como, sabe, aquela bicicleta que caiu a corrente? Não sabe como é? Você fica pedalando, mas não sai do lugar. Por quê? Porque não, é um impasse, essa guerra é um impasse. Aí um grita do lado, outro fala grosso do outro, mas não se resolve. O ponto central é que os Estados Unidos não conseguem tomar o Estreito de Hormuz e, portanto, o Irã ainda tem o controle da situação na guerra do Oriente Médio. Não à toa, lia no Repórter CBN, acho que foi no Repórter CBN, a queda de popularidade, a queda de popularidade do Donald Trump, porque essa guerra não se resolve e não tem perspectiva de se resolver. É um grande impasse, um grande abacaxi que os Estados Unidos arrumaram para o mundo descascar. O IBGE decidiu manter as datas de divulgação de indicadores econômicos mesmo com a greve dos servidores desta segunda-feira no Rio de Janeiro. Isa Morena.
3: O IBGE vai manter o calendário de divulgação de indicadores econômicos, apesar da greve dos servidores do Rio de Janeiro, deflagrada nesta segunda-feira. Entre os dados previstos até o dia 1º de setembro, estão os de inflação, desemprego e PIB. A paralisação é mais um capítulo da crise entre os trabalhadores e a gestão do presidente Márcio Postman, que se arrasta desde 2024 e já provocou a exoneração de diretores.
1: A Casas Bahia entrou com pedido de recuperação judicial, Pedro Fagundes.
4: Com previsão para fechar quase 300 lojas e demitir cerca de 3 mil funcionários, a Casas Bahia entrou com pedido de recuperação judicial. Economistas apontam, no entanto, que o processo não resolve desafios como a adaptação do negócio e a alta nos juros.
1: E olha, as lojas Marabrás também anunciaram hoje que entraram com pedido de recuperação judicial no fim de semana. Recuperação judicial, a gente lembra, não é falência, né? É um mecanismo que é previsto na lei e que permite às empresas que estejam em dificuldade financeira renegociarem as suas dívidas com a supervisão da justiça, justamente com o objetivo de evitar a falência e preservar os empregos, né? Muito embora, no caso das Casas Bahia, houve o fechamento aí de cerca de 30% das lojas, né? O que, obviamente, representa gente desempregada, o que é sempre muito triste. Outro destaque, a plataforma Discord informou que suspendeu a funcionalidade de transmissões ao vivo no Brasil, assim como determinou a Agência Nacional de Proteção de Dados. A determinação da agência tem como base o ECA Digital, que é a lei que protege crianças e adolescentes na internet. Essa decisão foi tomada na última quarta-feira como uma medida preventiva. E aí, a agência deu um prazo de 3 dias úteis para que a Discord tomasse as medidas. Discord tem sido, infelizmente, palco assim para... Como permite interação em vídeo, sem possibilidade de ser rastreado, então ali acontece de tudo, né? Inclusive, teve uma jovem de 13 anos que cometeu suicídio na frente dos outros, incentivada pelos outros, né? Tem gente que vai lá e maltrata animalzinho, e os outros acham bonito. Esse tipo de coisa, né? Que o ser humano é capaz de produzir, né? E, infelizmente, as transmissões ao vivo da Discord estavam dando margem a isso. Agora, são só as transmissões ao vivo que foram suspensas. A plataforma, no mais, continua funcionando normalmente, né? Só não pode fazer transmissão ao vivo.

Bom, esses então os destaques do noticiário. Vou falar aqui os nossos canais. Dá para acompanhar no bom e velho Radinho. Estamos no Radinho para todo mundo, para toda a rede, né? Não tem futebol hoje. Estamos também nas nossas plataformas digitais. E aí, nesse caso, dá para acompanhar com imagem. Dá para acompanhar com imagem no YouTube.

0: também com transmissão ao vivo e a redação de fundo também. A mesma imagem no Globoplay, nas transmissões ao vivo do Globoplay, no site da CBN e dá para ouvir também pelo aplicativo da CBN. Agora são 10 horas e 23 minutos.
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2: A Polícia Civil de Pernambuco prendeu em flagrante por estelionato um homem suspeito de aplicar golpes em turistas que compravam pacotes de viagem falsos para a ilha de Fernando de Noronha. As vítimas até então identificadas são de estados como Santa Catarina, São Paulo e Rio de Janeiro. Porém, a quantidade exata não foi informada pela corporação. Ao G1, o delegado Marcos Camurça disse que o suspeito utilizava as redes sociais para vender experiências como passeios de barco e mergulho, que na verdade não existiam.
3: Simplesmente os 50% que o turista dava ia para o bolso dele, e quando os turistas procuravam ele, sequer ele atendia mais a ligação, sequer ele atendia o WhatsApp. Na hora do interrogatório, ele fez a confissão e disse que ele estava praticando esses tipos penais porque ele estava em dificuldade financeira e precisaria pagar umas contas.
2: Além dos turistas, empresários que atuam na ilha de Fernando de Noronha também relatam terem sido vítimas com uso indevido das suas marcas para aplicação dos golpes. O delegado ainda pediu que outras potenciais vítimas procurem a delegacia para registrar um boletim de ocorrência.
3: Agora, o mais interessante é que após a prisão dele, surgiram várias vítimas dele. Então, te mostra que ele é quanto mais na prática desse tipo penal.
2: Segundo a Polícia Civil de Pernambuco, o suspeito permanece à disposição da Justiça. Reportagem Rivaldo Júnior.
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5: O evento da Petrobras para confirmar a presença de petróleo em Poço do Amapá ganhou contornos políticos e troca de elogios entre o presidente Lula e Davi Alcolumbre. Após meses de distanciamentos, políticos participam de uma agenda no navio sonda da Petrobras. Lula defendeu a pesquisa na margem equatorial, projeto que é importante para parlamentares do Amapá, incluindo o presidente do Senado. Claro, né? Porque ele é do Estado. O senador, por sua vez, disse que o petista enfrentou tudo e todos pelo projeto.
6: Em agenda da Petrobras para confirmar a existência de petróleo em Poço do Amapá, na Foz do Amazonas, o presidente Lula esteve ao lado de Davi Alcolumbre e elogiou o senador por ter dado andamento a pautas consideradas importantes para o governo. O senador enviou para as comissões a PEC da Segurança, que vai permitir a criação do Ministério da Segurança, que é uma das bandeiras de campanha de Lula à reeleição. O chefe do Senado ainda deu andamento para a PEC do fim da escala 6x1 e o PL dos minerais críticos.
7: Essa semana eu tive uma conversa com o senador Alcolumbre e ele mandou para as comissões três projetos de importância vital para o Brasil. A gente não vai deixar que ninguém...

0: agora vem querer explorar os nossos minérios, porque nós vamos querer fazer a transformação deles aqui. Nós vamos ter que mandar a nossa meninada estudar, estudar, fazer engenharia, fazer pesquisa de tudo quanto é jeito, porque nós queremos separar aqui, transformar aqui e produzir as coisas importantes aqui nesse país.
1: Já o Columbre disse que Lula enfrentou as divergências de vários setores que não queriam avançar com o projeto da margem equatorial.
2: Dizer ao senhor presidente Lula, na minha condição de amapaense, de presidente do Congresso Nacional, muito obrigado pela defesa que o senhor fez ao longo dos últimos 3 anos e meio, enfrentando tudo e todos para defender que este projeto chegasse no dia de hoje com essa descoberta feita pela Petrobras, que tem que ser um orgulho de todos os brasileiros.
1: A visita ao navio sonda da Petrobras foi a primeira aparição pública de Lula e Alcolumbre depois de meses de atrito por conta da derrota ao governo com a indicação de Jorge Messias ao Senado. Na agenda, Lula ainda lembrou da polêmica em torno da exploração do petróleo na chamada margem equatorial e ressaltou que o poço está a mais de 500 quilômetros da Foz do Amazonas e a 175 quilômetros do litoral. Para ele, a descoberta pode ser o passaporte para o futuro, sem comprometer os investimentos em transição energética. Depois de ter anunciado a presença de hidrocarbonetos no Poço Morphos, a empresa confirmou nesta segunda a presença de petróleo. De Brasília, Samantha Klein.
3: Olha só, antes do repórter CBN, a Isaura Ferreira disse que ontem eu fui assistir o grupo Mosaico no Rio de Janeiro, maravilhoso, encontrei o Leandro Gouveia. Ai, gente, que legal, Isaura. É, o grupo Mosaico é um grupo vocal, eles cantam a capela, sem instrumentação, exclusivamente vozes, e o Leandro Gouveia, que é o apresentador do podcast Panorama, que é um querido, ele faz parte do grupo. Então, a gente sempre que tem show e tal, a gente dá aqui uma notinha. É muito legal o trabalho deles. Que bacana, muito bom. E aliás, quem quiser conhecer, ó, procure aí nas plataformas Grupo Mosaico. Vai lá e prestigie o nosso amigo Leandro Gouveia, queridíssimo. Olha lá, olha o Grupo Mosaico. Muito bom, vamos agora ao repórter CBN.
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Segunda-feira, 17 de agosto de 2026. A subsecretária de Estado para a Diplomacia Pública dos Estados Unidos, Sarah Rogers, acusou o Brasil de impor censura após a rede social X alterar o algoritmo para atender às regras eleitorais brasileiras de 2026. Segundo a subsecretária, a mudança é uma evidência de interferência na circulação de conteúdos políticos. A partir de agora, o material publicado por candidatos a cargos públicos será mostrado apenas a quem já acompanha o perfil, mas não entrará nas recomendações de quem não é seguidor. As mulheres representam quase 35% das candidaturas das eleições de 2026. São mais de 7 mil registros femininos, num total que ultrapassa 20 mil candidaturas para cargos do Executivo e do Legislativo em todo o país. Os dados são do Tribunal Superior Eleitoral. A ministra do STF, Carmen Lúcia, afirmou que nenhuma Constituição é perfeita. A magistrada também defendeu o atual texto constitucional, principalmente das críticas relativas à extensão dele. As declarações foram dadas em uma aula magna na Pontifícia Universidade Católica de São Paulo. A epidemia de ebola que atinge a República Democrática do Congo se tornou a mais letal da história do país. Segundo o balanço atualizado, 2.325 pessoas morreram e 4.945 casos foram confirmados. No momento, não há vacina ou tratamento específico disponível.

0: disponível para a variante que provocou o avanço da ebola na região. No horário de Brasília, 10h33.
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0: Rafael Prats, oi Prats, boa noite.
3: Tudo bem, Tânia? Boa noite ouvintes da CBN.
0: Tudo bem, hoje teve jogo para fechar a 23ª rodada do Brasileirão, Inter e Remo. E aí, hein, Prats?
3: Acabou em instantes no Beira-Rio, em Porto Alegre, Tânia. Um gol no comecinho e um gol no final. E empatou. O Carboneiro abriu o placar pro Internacional a um minuto. O Inter fez 1-0. O Carboneiro fez o gol e perdeu outros três. Assim, quase feitos. O Inter teve chance para ampliar e não ampliou. 50 do segundo tempo. Falta pro Remo da intermediária. Vitor Bueno cobrou de longe e empatou. Inter 1, Remo 1. O Inter deixa a zona de rebaixamento, entra o Mirassol no grupo dos quatro piores, mas o Remo leva um pontinho importante de Porto Alegre pelas circunstâncias do jogo. O Remo melhorou no segundo tempo, mas perdia até os 50 minutos. Na última bola do jogo, o Vitor Bueno cobrou falta e empatou. Matheus Cunha não foi bem no lance, o Alejandro fez a falta, que era evitável, e o Inter deixou de ganhar a partida do Remo. Nesse momento, Tânia, com esse empate, com o final da 23ª rodada, a classificação do Brasileirão, os quatro melhores, lá em cima. Palmeiras líder 48 em 23 jogos, Flamengo segundo 45 em 22 jogos, Atlético Paranaense 41 em 23 jogos, Fluminense quarto 38 em 23 jogos. Os quatro piores agora, Mirassol 17º 23 pontos em 22, Remo 18º 23 pontos em 23, Vasco 19º 22 em 22, Chapecoense lanterna com 11 pontos em 22 jogos. É a situação lá em cima e lá embaixo no Campeonato Brasileiro, Tânia.
0: Muito bom. E amanhã tem jogo, né? Aliás, tem Libertadores e Sul-Americana.
3: É isso, Tânia. É a semana de volta das oitavas de final. Quem ganhou, segue. Quem perder, tchau. Na Libertadores e também na Sul-Americana. Amanhã, Libertadores, 19 horas em Mendoza, Independiente Rivadavia e Fluminense. 0-0 na ida, quem vencer segue, se empatar pênaltis, quem perder está eliminado da Libertadores. Fluminense vem animado porque venceu o Palmeiras sábado pelo Brasileiro 3-2. E amanhã também Sul-Americana 21h30, Morumbis, São Paulo e Bolívar. 1-1 na ida, mesma situação do Fluminense com Rivadavia. Quem vencer segue, empate pênaltis no Morumbis, quem perder dá adeus Sul-Americana. Fluminense e São Paulo jogam amanhã, um pro Libertadores Fluminense, um pro Sul-Americano São Paulo nesta terça-feira, Tânia.
0: Muito bom, e aliás, por causa de tudo isso, amanhã o programa vai começar às 10 horas.
3: Isso, né? Para Rio de Janeiro e parte da rede.
0: Ah, porque aí São Paulo continua com o jogo. Isso. É confuso, mas é isso. E na internet a gente tá para todo mundo. Prat, você volta, né?
3: 11h30 lá do B da Bola com o Gabriel Dudziak.
0: Combinado, então até loguinho.
3: Até.
0: Valeu, querido. Obrigada. Rafael Prat, nos atualizando as novidades do futebol. Hoje, segunda-feira, às 11h30, tem o Lado B da Bola, o programa do Prat com Dudziak, para falar sobre o futebol internacional. Vamos em frente.
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0: Prosseguimos, hein, com a série 50 Debates para o Brasil. O nome é autoexplicativo, né? São 50 debates para o Brasil. Temas importantes da discussão pública brasileira. Os debates que estão acontecendo de manhã, na programação da manhã da CBN, no Jornal da CBN, com Milton Jung e a Cássia Godoy. A cada dia, um novo tema. O tema de hoje é o controle das emendas parlamentares. Esse tema é complicado, hein? As emendas parlamentares viraram terra de ninguém, dando margem para corrupção. Mas, enfim, vamos seguir aqui. Neste ano, o orçamento da União reservou mais de 60 bilhões de reais para serem usados pelos congressistas. Afinal, a utilização da ferramenta deveria ser mais transparente e com limites, ou a autonomia do Legislativo na destinação dos recursos

0: precisa ser mantido? Essa é a questão do debate de hoje. E aqui a gente vai trazer um trechinho da fala de cada um dos debatedores. Depois, se você quiser, você acompanha na íntegra. Procura lá no site da CBN 50 Debates para o Brasil. Leonardo Barreto, que é sócio da consultoria de risco Think Policy, defendeu a manutenção das emendas parlamentares. Ele reconheceu o problema no uso, como falta de critério e pouca transparência, mas destacou a importância do mecanismo para o funcionamento da política brasileira.
1: Que é o benefício de não ter um Congresso que seja um puxadinho do Executivo. Esse Congresso, que não é, que enfrenta e que, de certa maneira, cria um filtro para o Executivo, ele é uma proteção da sociedade. Protegeu a sociedade contra problemas que o Bolsonaro trouxe lá e protege a sociedade contra problemas que o Lula traz. Então, o Congresso e a gente conservar a autonomia dele, isso é importante.
0: Já Guilherme Franz, gerente de pesquisa e advocacy da Transparência Internacional Brasil, afirmou que as emendas parlamentares não têm produzido resultados eficazes em termos de políticas públicas. Ele ainda disse que os recursos dificultam a renovação do Congresso Nacional.
2: A gente vê hoje as emendas sendo um mecanismo de abuso do poder político e econômico, muitas vezes, que acaba prejudicando a disputa eleitoral e dificultando a necessária democratização dos espaços de poder em Brasília. A gente ainda tem um Congresso Nacional que é majoritariamente branco, masculino, e isso vai continuar acontecendo se a gente não tiver eleições mais livres e justas, o que as emendas parlamentares não estão permitindo no momento.
0: É isso, uma edição, né, para você ter uma noção do que foi esse debate, mas você consegue acompanhar na íntegra, procura lá no site da CBN, 50 debates para o Brasil. Dá para ouvir o tema de hoje e dá para ouvir os temas anteriores. E a série prossegue, prossegue nos próximos dias até chegarmos ao primeiro turno das eleições. Vamos lá, hein? Com os nossos repórteres. Os presidenciáveis Ronaldo Caiado, Romeu Zema e Renan Santos defenderam cortes de gastos ao participarem de um evento do Banco Santander em São Paulo. Os candidatos apresentaram propostas de privatizações e mudanças nas regras previdenciárias.
3: Candidatos à presidência pelo PSD, Ronaldo Caiado, pelo Novo, Romeu Zema, e pelo Missão, Renan Santos, defenderam a independência do Banco Central em um evento para o mercado financeiro nesta segunda-feira em São Paulo, mas criticaram o atual patamar da taxa de juros em 14% ao ano. Em evento do Banco Santander com investidores, o ex-governador de Minas Gerais defendeu medidas como privatização, reformas administrativas e da Previdência, além de revisão de benefícios sociais para reduzir gastos e, dessa forma, pressionar por cortes de juros que, segundo Zema, podem chegar a 6% num eventual governo dele.
4: Custo Brasil começa com essa taxa de juros absurda. Qualquer pessoa aqui no Brasil que vai comprar um carro para trabalhar ou uma moto para trabalhar já está em desvantagem com uma outra pessoa em outro país que tem a taxa de juros civilizada. Aqui no mínimo 20% ao ano. Lá fora, talvez ele consiga um empréstimo, um financiamento a 6% a 7% ao ano.
3: Ronaldo Caiado também defendeu cortes de gastos e criticou o atual governo Lula e também Flávio Bolsonaro, candidato do PL à presidência, por provocarem os Estados Unidos no contexto do tarifaço imposto pelo governo americano contra produtos brasileiros.
5: Aí ele vai declarar esse enfrentamento para quê? Por que que não vai no diálogo? Por um motivo só. Por que que ele quer a briga? Porque ele quer desviar a atenção do eleitor e está querendo iludir a população, enganar a população, os dois arrumando essa briga com os Estados Unidos. E o cidadão está lá, no Serasa, as empresas fechando, a pessoa não tem hospital direito, não tem segurança pública, faccionado mandando em tudo.
3: Já o candidato do Missão, Renan Santos, disse que o Banco Central ficaria confortável em cortar juros em seu governo por causa dos cortes que também pretende fazer nas despesas da União. Na palestra, Renan ainda chamou os congressistas e integrantes do Centrão de cracudos viciados em emendas parlamentares. Depois, para jornalistas, ele disse que daria

0: um tratamento rígido para o Congresso caso seja eleito.
1: Igual um assistente social fala com um craqueiro. Ele vai lá, vai chamar, vai conversar com carinho, porque esses caras, eles não têm dignidade. Você fala mal deles, aí depois você vai compor governo, eles vão sentar pra conversar com você numa boa. Isso já é comum, isso é normal na política. Você pode se bater, se estapear no período eleitoral, mas depois você conversa normalmente. A questão toda é você saber o que você quer deles e saber o que eles querem de você. Se o que eles quiserem de você é pouco republicano, você não entrega.
0: O candidato do Missão ainda afirmou que a entrada na disputa presidencial de Pablo Marçal, do PRTB, beneficia Flávio Bolsonaro. E rebateu o candidato a vice na chapa de Caiado, Gilberto Kassab, que afirmou que o Centrão está com Lula. E disse que, pelas declarações, é o presidente nacional do PSD que parece estar encampando a candidatura petista. De São Paulo, Karen Lemos.
2: O ministro da Fazenda e o presidente do Banco Central divergiram sobre a taxa de juros em um evento para o mercado financeiro em São Paulo. Dario Durigan considerou a Selic em 14% ao ano o principal problema do país e falou em juros civilizados. Gabriel Galípolo, presidente do Banco Central, defendeu a manutenção da taxa como forma de controlar a inflação. É, sempre é isso, né? O presidente do Banco Central é sempre visando controlar a inflação por meio da elevação da taxa de juros e, por outro lado, em geral, os ministros da Fazenda não gostam, né? Porque os juros altos impactam a atividade econômica. E a gente lembra que o Banco Central tem autonomia. Então, é assim que funciona. Karen Lemos.
0: Ministros do governo Lula e autoridades monetárias comentaram a taxa de juros, atualmente em 14% ao ano, em um evento para o mercado financeiro nesta segunda-feira em São Paulo. Em meio às preocupações com a trajetória das contas públicas, o presidente Lula colocou o vice-presidente, Geraldo Alckmin, e o ministro da Fazenda, Dario Durigan, para falar com o mercado sobre quais seriam as diretrizes para a agenda fiscal em um eventual quarto mandato. O presidente do Banco Central, Gabriel Galípolo, também marcou presença na agenda de conferência anual do Banco Santander. Em palestra, o ministro Durigan disse que ter juros civilizados é um dos caminhos para discutir a questão fiscal no Brasil, assim como a oferta de crédito. Para ele, o contexto de juros altos é o principal problema do país hoje.
3: Veja, a gente não tem condições de discutir crédito no país se a gente não discutir juros civilizados. Eu acho que esse é o grande desafio do país. E ele é um desafio que eu sinto no Tesouro Nacional. Quando a gente vende títulos, é um desafio que a gente vê nas empresas, no diálogo com os empresários, a gente vê no mercado de capitais, a gente vê pelo endividamento do título do crédito bancário, quando a gente subdivide o crédito bancário para avaliar onde que as famílias estão mais endividadas, o agronegócio está sempre um amplo processo de discussão com o agronegócio. Nós vamos ter que endereçar a questão dos juros.
0: O presidente do Banco Central, no entanto, apresentou uma visão diferente. Galípolo defendeu a manutenção da taxa básica de juros em níveis elevados para conter a inflação.
4: Eu acho que o que explica o ciclo da política monetária está muito mais relacionado com questões endógenas, com questões internas mesmo, como eu comentei, de você ter diversos indicadores, essa demonstração de um país que vem crescendo há alguns anos, puxado pela demanda, e isso acaba se revelando numa pressão inflacionária, e o papel dos juros que o Banco Central decide é justamente conseguir reequilibrar a oferta e demanda, colocando os juros não como algo que vai ajudar no crescimento, e sim reequilibrar essa oferta e demanda num patamar contracionista.
0: O embate de visões acontece em meio a um cenário de que é possível, já na próxima reunião do Copom, nos dias 15 e 16 de setembro, que o atual ciclo de queda de juros seja interrompido. Já o vice-presidente Geraldo Alckmin afirmou que o aumento da dívida pública é um problema mundial e defendeu uma cultura de combate ao privilégio e desperdício para melhorar as contas públicas do país. De São Paulo, Karen Lemos.
2: Agora são 10 horas e 47 minutos.
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4: Matheus de Souza com informações da Fuvest. Matheus.
5: É, Tânia, as inscrições para a Fuvest vestibular da Universidade de São Paulo estão abertas. Ao todo, são oferecidas 8.147 vagas em cursos de graduação. Para participar, basta acessar o site fuvest.br. Repetindo, fuvest.br. O candidato precisa informar CPF, um documento de identificação com foto, e-mail, endereço e enviar uma fotografia recente. No momento da inscrição, é necessário escolher uma carreira e indicar até 4 cursos em ordem de preferência dentro da área selecionada. A taxa de inscrição é de R$ 228 e os candidatos têm até o dia 9 de outubro para se inscrever. Esta edição do vestibular tem algumas mudanças. Uma das novidades é a inclusão de Fortaleza como sede de aplicação das provas, facilitando o acesso de estudantes cearenses que antes precisavam viajar até São Paulo para prestar a prova. A primeira fase também terá uma alteração. Serão 80 questões de múltipla escolha, em vez das 90 aplicadas até o ano passado. O tempo de prova, no entanto, continua sendo de 5 horas. Segundo a Fuvest, a mudança busca adaptar a prova a um perfil mais interdisciplinar. Os detalhes sobre o novo formato, o conteúdo programático e os critérios de avaliação das duas fases estão disponíveis no Guia de Provas no site da Fuvest. A primeira fase será aplicada em 1º de novembro e os candidatos aprovados nessa etapa seguem para a segunda, que será aplicada nos dias 6 e 7 de dezembro. Tânia.
4: Ok, Matheus de Souza.

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1: O presidente do TSE, o ministro Nunes Marques, defendeu a segurança das urnas eletrônicas e a transparência das eleições durante encontro com embaixadores. Nunes também falou sobre o combate à desinformação e o uso de inteligência artificial nas campanhas. O tema deve voltar ao centro dos debates amanhã, numa reunião do presidente do TSE, do Cássio Nunes Marques, com os demais ministros da corte, para discutir o caso do vídeo do ex-presidente Jair Bolsonaro produzido por IA, lembra? Que foi colocado no telão, um Bolsonaro produzido por IA, falando na verdade, discute-se que as regras eleitorais impedem o uso da IA generativa. Então, esse tema vai ser tratado amanhã no TSE. E a partir dali, então, deve sair uma regra única que deve ser seguida pelos candidatos, já que essa discussão sobre a imagem do Jair Bolsonaro, criada por IA, criou controvérsias. Vamos ouvir aqui com João Rosa.
2: O presidente do Tribunal Superior Eleitoral, ministro Nunes Marques, defendeu o sistema eleitoral brasileiro e as urnas eletrônicas durante uma reunião com cerca de 100 representantes de embaixadas no Brasil. Nunes Marques afirmou que as urnas são seguras e que o processo eleitoral brasileiro é transparente. O ministro ainda ressaltou que o Brasil é referência mundial em eleições. Ele também disse que organismos internacionais poderão enviar representantes para acompanhar as eleições deste ano. Durante a reunião, o presidente do TSE falou sobre os desafios envolvendo as plataformas digitais nas eleições. Nunes ressaltou que o tribunal determinou que as plataformas

0: apresentassem planos com medidas para proteger a integridade das eleições.
1: Para além disso, todas assumiram o compromisso de, nos finais de semana em que ocorrerão o primeiro e o segundo turnos, enviar representantes ao TSE para participar de uma sala de situação, voltada a impedir a disseminação de publicações que visem interferir na vontade do eleitor no momento mais crítico da eleição.
0: Segundo o TSE, um representante da diplomacia dos Estados Unidos participou da reunião. Nunes também destacou as medidas adotadas pelo tribunal para combater o uso indevido da inteligência artificial nas eleições. Entre elas está a criação de uma comissão permanente e de um plano de ação voltado ao uso da IA. Esse tema, inclusive, deve voltar a ser discutido pelo TSE nos próximos dias, quando a corte deverá analisar o caso do vídeo produzido com inteligência artificial em que o ex-presidente Jair Bolsonaro aparece declarando apoio à candidatura do filho Flávio Bolsonaro. Esse julgamento pode fixar as regras sobre o uso de deepfake nas eleições. Inclusive, nesta terça-feira, Nunes marcou uma reunião com os demais ministros da corte justamente para discutir o caso. De Brasília, João Rosa.
2: A relação entre Lulinha e a empresária Roberta Luxinger teve um novo capítulo com um vazamento de mensagens indicando que o filho do presidente sabia dos negócios da amiga. Em uma das conversas, a lobista falou em "Nosso futuro é a Suíça". A defesa de Lulinha falou em vazamento seletivo e disse que vai pedir investigação.
3: A defesa de Fábio Luiz Lula da Silva, o Lulinha, criticou o que chamou de vazamento seletivo de mensagens entre o empresário e a lobista Roberta Luxinger, investigada por suspeita de tráfico de influência e por usar a proximidade com o filho do presidente Lula para facilitar negócios e acesso ao governo. As informações foram publicadas pelo Metrópolis e o Globo, que tiveram acesso a um dos prints da conversa entre os dois. Os diálogos indicariam que Lulinha tinha conhecimento e participava das articulações comerciais e de lobby de Roberta. Em uma conversa de março de 2024, a empresária afirma que os dois trabalhavam num nível diferenciado e que o futuro é a Suíça. Na mesma conversa, Lulinha menciona reuniões com Marco Aurélio Santana Ribeiro, Marcola, que era chefe de gabinete de Lula, e Swedenberg Barbosa, ex-secretário executivo do Ministério da Saúde. Numa entrevista à CBN, o advogado de Lulinha, Marco Aurélio de Carvalho, comparou o vazamento das mensagens à Operação Lava Jato.
4: Nós vamos solicitar uma vez mais rígidas apurações dessa nefasta instrumentalização de parte das nossas instituições a serviço de interesses políticos e eleitorais. É muito grave o que está acontecendo. Não dá, por hora, para testar a veracidade dessas informações que foram veiculadas num portal de notícia. Não dá para saber se essas mensagens são verdadeiras ou não. São reportes seletivos de mensagens cuja autenticidade não se pode comprovar. Nós estamos diante de uma grave ameaça à segurança jurídica do país. É um vazamento seletivo e criminoso que nos remete ao que houve de pior no nosso sistema de justiça na época da finada Operação Lava Jato.
3: As revelações repercutiram politicamente e deram munição para opositores de Lula. O candidato à presidência, Flávio Bolsonaro, disse que o Brasil tem futuro, mas não é na Suíça, com dinheiro roubado dos aposentados do INSS.
5: E de verdade é muito triste constatar que o dinheiro roubado dos aposentados pode estar na conta do filho do Lula, como apontam as investigações. Porque isso significa que o atual presidente do Brasil teve a pachorra de deixar isso acontecer com as pessoas mais humildes desse país.
3: Já o candidato a vice do senador, Alfredo Gaspar, reforçou o pedido de prisão de Lulinha, feito por ele mesmo enquanto relator da CPMI do INSS. Com colaboração de Felipe Igreja, de Brasília, Samantha Klein.
2: O PT mira alianças com partidos do Centrão ainda no primeiro turno da eleição presidencial. O presidente do partido, Edinho Silva, diz que vai ampliar o diálogo com legendas que declararam neutralidade na chapa majoritária. Nos bastidores, Janja deve ganhar ainda mais espaço na campanha com agendas próprias pelos estados. A atuação da primeira-dama no comício de domingo em São Paulo agradou a direção petista.
6: O PT vai buscar alianças com partidos do Centrão ainda no primeiro turno da eleição

0: presidencial. O presidente nacional da legenda e coordenador da campanha de Lula, Edinho Silva, afirmou que o partido vai iniciar conversas com legendas como Republicanos, MDB, União Brasil e Progressistas, que declararam neutralidade na disputa nacional. Edinho avalia que ainda cabe dialogar com as chamadas forças democráticas. O presidente do partido de Lula disse que a estratégia será construída a partir desta semana e citou que nos estados, partidos do Centrão já apoiam Lula ou candidatos alinhados ao presidente. O PSD, por exemplo, mantém Ronaldo Caiado como candidato à presidência, mas tem diretórios estaduais que apoiam o petista. Segundo Edinho, o PT quer ampliar essa aproximação durante a campanha.
1: Vamos disputar o campo democrático já no primeiro turno. Então, em cima do cenário que foi construído na pré-campanha, nós vamos iniciar as conversas com o campo democrático brasileiro ainda no primeiro turno, para que a gente possa derrotar as forças do autoritarismo com inspiração fascista. Nós estamos disputando com as forças que tentaram um golpe de Estado em 8 de janeiro de 23, lideradas pelo Bolsonaro, que virou as costas ao povo brasileiro durante a pandemia.
0: Nos bastidores, interlocutores da campanha afirmam que Janja da Silva deve ampliar a atuação eleitoral com agendas próprias, inclusive em municípios que não serão visitados por Lula. A avaliação é que o presidente não conseguirá percorrer os 5.569 municípios brasileiros e que lideranças petistas serão mobilizadas para ampliar a presença da campanha nos estados. De Brasília, Igor Cardim.
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0: Segunda-feira, 17 de agosto de 2026. O Ministério Público Eleitoral pediu a impugnação da candidatura de Antony Garotinho ao governo do Rio de Janeiro. Na ação, o MPE alega que o ex-governador do Rio está com os direitos políticos suspensos por condenação de improbidade administrativa. Garotinho também é alvo de ação da coligação do candidato Eduardo Paes, mas nega irregularidades e afirma ser vítima de perseguição política. O caso será analisado pelo TRF Fluminense. O IBGE vai manter o calendário de divulgação de indicadores econômicos, apesar da greve de servidores do Rio de Janeiro, deflagrada nesta segunda-feira. Entre os dados previstos até o dia 1º de setembro estão os de inflação, desemprego e PIB. A paralisação é mais um capítulo da crise entre os trabalhadores e a gestão do presidente Márcio Pochmann, que se arrasta desde 2024. O Irã ameaçou iniciar uma nova ofensiva no Estreito de Hormuz, caso as negociações diplomáticas com os Estados Unidos fracassem. Em meio ao impasse sobre o tráfego de petróleo na região e a alta dos combustíveis, o presidente Donald Trump rejeitou prorrogar o cessar-fogo. O líder republicano chegou a ameaçar bombardear Omã, país mediador que abriga tropas americanas. O Fluminense terá nesta terça-feira um jogo decisivo na Libertadores. Às 19h, o time carioca enfrenta o Independente Rivadavia, na Argentina, no jogo de volta das oitavas de final da competição. Na semana passada, no Maracanã, a partida terminou em 0-0. Pela Copa Sul-Americana, o São Paulo enfrenta o Bolívar no Morumbis. O jogo de ida terminou em 1-1. Horário de Brasília, agora 11h02.
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0: Olá, muito boa noite. Bem-vindos ao CBN Noite Total desta

0: segunda-feira com Matheus de Souza na produção, Henrique Dias nos trabalhos técnicos, o HD. Vamos juntos aqui movimentar a nossa reportagem, o noticiário. O Matheus de Souza tem aqui informações de estúdio sobre pesquisas de popularidade lá nos Estados Unidos, popularidade do presidente Donald Trump. E aí, hein, Matheus, o que temos?
1: Tânia, o presidente dos Estados Unidos teve uma nova baixa de popularidade no segundo mandato e igualou o menor índice do primeiro mandato, que aconteceu em dezembro de 2017. Segundo pesquisa Reuters Ipsos divulgada hoje, a aprovação de Trump caiu ao nível mais baixo do atual mandato, com 33% dos norte-americanos avaliando de forma positiva a atuação do republicano na Casa Branca. Enquanto isso, 64% disseram desaprovar o desempenho do presidente. O levantamento ainda diz que 80% dos norte-americanos acreditam que o envolvimento dos Estados Unidos no conflito do Irã vai durar por um período prolongado. Entre os democratas, o índice chega a 87%, enquanto entre os republicanos é de 71%. Apenas 16% dos entrevistados disseram acreditar que o conflito deve terminar em poucas semanas. Além disso, em todos os temas avaliados, a desaprovação supera a aprovação de Trump. Os tópicos eram imigração, política internacional, economia, custo de vida e avaliação geral do governo. A pesquisa ouviu 1.166 norte-americanos entre os dias 14 e 17 de agosto. A margem de erro é de 3 pontos percentuais para mais ou para menos. Na comparação com o levantamento anterior, a aprovação de Trump oscilou 2 pontos percentuais para baixo, de 35% para 33%. Já a reprovação aumentou de 63% para 64%, Tânia.
0: Ok. Matheus de Souza, muito obrigada. Essa popularidade baixa do presidente Donald Trump muito provavelmente vai resultar em perda de poder. Porque agora, no fim do ano, em novembro, tem eleições de meio de mandato lá nos Estados Unidos, que são eleições legislativas. E pelo andar da carruagem, o Donald Trump vai perder apoio legislativo, né? Se continuar com essa popularidade no chão. E aí, perdendo apoio no Congresso, ele já fica com as mãos mais atadas, né, para continuar aí as suas políticas públicas. E chamou a atenção esse dado que o Matheus trouxe, de que entre os republicanos, que é o partido dele, ou seja, entre os próprios aliados dele, né, os eleitores alinhados com Donald Trump, eles próprios, 70% e poucos, reconhecem que a guerra lá no Oriente Médio vai demorar para acabar. E quando o Trump foi eleito, nesse seu segundo mandato, ele fez categoricamente uma declaração de que não ia enfiar os Estados Unidos em nenhuma guerra, né? E, aliás, o que era muito bom, tinha alguma coisa ali positiva, era exatamente essa declaração. Mas não cumpriu, não só entrou numa guerra, como não consegue sair. E não há perspectiva de encerramento dessa insanidade que é a guerra no Oriente Médio. A Karina Almeida, inclusive, traz aqui reportagens sobre esse assunto. A guerra no Oriente Médio pode ganhar novos rumos após Trump ameaçar ataques contra o Omã. O país é aliado dos americanos, mas adota uma postura neutra na guerra e vem intermediando as negociações entre Estados Unidos e Irã pelo fim do conflito. Do outro lado, os iranianos prometem intensificar as tensões no Estreito de Hormuz e em toda a região se a diplomacia com os Estados Unidos falhar.
2: O presidente dos Estados Unidos, Donald Trump, ameaçou bombardear o Omã caso o governo do país tente interferir nas negociações sobre o fim da guerra e o controle do Estreito de Hormuz. A ameaça veio após Teherã afirmar no fim de semana que vem realizando conversas paralelas com o Omã para que os dois países definam uma rota marítima na região. Os Estados Unidos reivindicaram, na semana passada, o controle do estreito, que é margeado por Irã e Omã. A fala de Trump pode escalar ainda mais a guerra no Oriente Médio. Omã é um dos aliados mais antigos na região dos Estados Unidos, com quem tem acordos de cooperação militar. No entanto, Omã também adota uma postura neutra na guerra e vem intermediando as negociações entre Estados Unidos e Irã pelo fim do conflito. Na entrevista à rede Fox News, Trump também revelou...

0: afirmou ter um canal secreto de negociações para o fim da guerra com a Guarda Revolucionária do Irã e disse não ter pressa para o fim das negociações. No entanto, o Irã já negou que voltou a negociar com os Estados Unidos e indicou que as tratativas estão congeladas. O governo de Omã ainda não se manifestou sobre a ameaça de Trump. O prazo de 60 dias do acordo provisório de cessar-fogo e memorando entre os dois países chegou ao fim nesta segunda-feira, sem um acordo de paz definitivo ou avanços na questão nuclear. Do outro lado, o Irã decidiu adotar uma política ofensiva de acordo com declaração de um alto funcionário do regime iraniano à agência de notícias Reuters. De acordo com a autoridade, Teherã intensificará as tensões no Estreito de Hormuz e em toda a região se a diplomacia com os Estados Unidos falhar e dará um prazo para que as tropas americanas interrompam o bloqueio militar imposto aos portos iranianos. O Estreito de Hormuz é estratégico para a indústria petrolífera, por onde passa cerca de 20% de todo o petróleo do mundo. O fechamento durante o conflito já teve forte impacto na economia global. De São Paulo, Karina Almeida.
1: Bom, temos novidades no caso lá no Maranhão, né? Aquele caso que ganhou muita repercussão porque houve a operação de busca e apreensão na casa de um blogueiro, de um jornalista, e a partir do que se foi colhido na casa desse blogueiro, jornalista, chegou-se à fonte, né? A pessoa que mandava material para que esse jornalista publicasse. E aí veio toda uma discussão sobre quebra de sigilo da fonte de jornalista, que é uma prerrogativa dos jornalistas prevista na Constituição, né? O Estado não pode quebrar o sigilo da fonte de informações para o jornalista, né? Isso é uma questão muito séria mesmo, que as entidades de classe precisam bater o pé para que não haja precedentes. Neste caso aqui do Maranhão, a história é muito complicada, né? Porque também o jornalista precisa ver se ele está atuando como jornalista e se a relação é de fonte jornalista ou se há uma quadrilha, um grupo criminoso em que esse jornalista blogueiro está inserido e a relação não é de fonte e jornalista, e sim entre criminosos. Isso é que está um território aí meio nebuloso. Bom, vamos ao capítulo novo dessa investigação que subiu para o Supremo, né? Subiu para o Supremo, tudo começou com um assassinato em 2022, acabou subindo para o Supremo porque envolve, em algum momento, o senador da República, o Weverton, esqueci o nome dele, o sobrenome, ele teria, como senador, tentado interferir na atuação do STJ, que estava julgando esse caso. O STJ estava julgando porque envolvia o presidente do Tribunal de Contas do Estado. E aí, como teria um senador envolvido ali para obstruir a justiça, subiu para o Supremo, já que tem foro, né? Bom, enfim, está com o ministro Flávio Dino. Que, aliás, o ministro Flávio Dino é do Maranhão e esse grupo que está sendo investigado como um grupo criminoso, o governador, inclusive, era vice do Flávio Dino quando o Flávio Dino era governador lá no Maranhão. E aí, no final das contas, eles brigaram, romperam, então é um grupo dissidente. Hoje são inimigos políticos. O Flávio Dino, do Supremo, decidiu hoje afastar por 180 dias o presidente do Tribunal de Contas do Estado do Maranhão, o conselheiro Daniel Brandão. O Daniel Brandão, por sua vez, é sobrinho do governador, que é o Carlos Brandão. O governador nomeou o sobrinho para o TSE. Pois é. Aí, veja bem, olha a confusão, que é até difícil da gente explicar. Esse conselheiro presidente do TSE, o Daniel Brandão, ele estava na cena do crime em questão. A cena do crime em questão se deu em 2022, em que um empresário foi assassinado num encontro ali em que estava o Daniel Brandão. E o assassino, ele disse que a conversa ali era sobre propina. E o assassino disse que atirou nesse empresário porque percebeu que havia um ambiente em que ele seria morto.

0: ele teria matado então em legítima defesa. E aí ele diz que o Daniel Brandão tinha levado o outro para matar ele. Enfim, o fato concreto é que houve, ele foi preso, ele confessou que assassinou esse outro empresário e tal. E o Daniel Brandão, ele houve uma operação ali para tentar protegê-lo, tanto que ele foi indicado como presidente do TSE. E aí houve, com isso, ele foi para ser julgado no STJ. E lá no STJ, o que se constatou pelas investigações, uma tentativa ali de obstrução de justiça, conversa diretamente com o desembargador responsável pelo caso, e aí o caso subiu para o Supremo Tribunal Federal e agora está a cargo do ministro Flávio Dino. Acontece que o ministro Flávio Dino, do Supremo, por esse mesmo grupo, está sendo monitorado. Isso é criminoso. Está sendo monitorado, está sendo perseguido. Estão tirando fotografia dos carros em que o Flávio Dino se movimenta ali no Maranhão. E ele, como ministro do Supremo, ele pode sim, tem direito de usar carros do Tribunal de Justiça. Não há nenhuma ilegalidade nisso. Essas fotos, que incluem a família do Flávio Dino, começam a ser expostas por esse jornalista blogueiro. A exposição por si só já representa um risco à família do Flávio Dino, né? Coloca o carro em que ele se locomove, em que a família se locomove, a foto da família. E esse é o ponto que o ministro Flávio Dino alega que está sendo ameaçado por esse grupo. E nesse contexto estaria a atuação desse jornalista blogueiro. E aí veio toda essa polêmica, se houve quebra do sigilo da fonte ou não, né? E essa é uma boa discussão, dá margem aí para argumentos dos dois lados. Por isso que fica ali num limbo, né? É um tema muito, muito complicado. Bom, e agora então, o ministro Flávio Dino determinou o afastamento do Daniel Brandão, uma vez que ele, como presidente do TSE, ele pode influenciar nas investigações. Em nota, o Daniel Brandão diz ter recebido a notícia do seu afastamento com perplexidade, afirmou ser inocente e ter confiança de que os fatos serão esclarecidos. O conselheiro e presidente do Tribunal de Contas do Estado do Maranhão declarou ainda estar à disposição das autoridades e que cumprirá a ordem de Dino integralmente. Então é complicado, né? Diz respeito também à política ali no Maranhão, que a gente não tem intimidade com o que acontece, mas as investigações da Polícia Federal apontam que há um grupo criminoso, corrupto, envolvendo o atual governador, né? O governador é Carlos Brandão, do MDB. Vamos em frente agora com Felipe Igreja. O Tribunal Superior Eleitoral recebeu pouco mais de 20 mil registros de candidaturas para as eleições deste ano. O número representa uma queda de cerca de 30% em relação aos dois últimos pleitos gerais. O perfil predominante dos candidatos é homens com ensino superior completo, casados e com idade entre 45 e 49 anos. Os dados também mostram crescimento proporcional da participação feminina, embora as mulheres ainda estejam apenas em um terço das candidaturas.
1: O perfil geral dos candidatos nas eleições deste ano indica que, na média, são homens com ensino superior completo, casados, empresários e com idade média de 45 a 49 anos. No total, 20.501 candidatos registraram seus nomes e informações no sistema do Tribunal Superior Eleitoral. O prazo venceu no último sábado e cabe agora à Justiça Eleitoral confirmar essas candidaturas aos cargos de presidente da República, governadores, senadores, deputados federais e estaduais. Os números mostram uma queda de cerca de 30% no número de candidatos. Nas eleições gerais de 2018 e 2022, foram cerca de 29 mil candidatos. Os registros apontam para 30 partidos na disputa, contra 32 siglas nas eleições passadas. O PL lidera com 1.625 candidatos. Em seguida, aparece o MDB com 1.387. São 13 candidatos à presidência da República, 195 a governador, 315 a senador.

0: senador, mais de 7.600 a deputado federal e pouco mais de 11.500 a deputados estaduais e distritais. Pretos e pardos representam 49,9% das candidaturas. Já os candidatos brancos correspondem a 48,7% dos registros. Os homens são a maioria, formam 65% das candidaturas, enquanto as mulheres compõem 35%. Em termos percentuais, é a maior participação feminina na história, embora em números absolutos, o maior número de candidatas mulheres tenha sido no pleito de 2022. Para o cientista político Alexandre Bandeira, apesar das campanhas e do incentivo à participação feminina, os números ainda são considerados baixos.
1: Há uma busca ainda para cumprir a norma e colocar mulheres que não necessariamente são as mais competitivas para, de repente, estar disputando aqueles cargos que vão estar presentes no Congresso Nacional, nas assembleias estaduais ou até mesmo dentro dos palácios governamentais Brasil afora. É um processo, é o maior indicador, 34,8% de presença de mulheres, mas ainda é muito tímido diante de todo o esforço que a justiça eleitoral, a sociedade vem fazendo para que a gente possa emergir mais mulheres dentro da política brasileira.
0: Quando são consultadas as ocupações dos candidatos, a maior parte é de empresários, seguida por advogados, deputados, vereadores, policiais militares, médicos e servidores públicos estaduais. Apesar de aparecerem na lista, houve uma queda de 32% entre os candidatos PMs, com 268 nomes a menos na disputa deste ano. Houve redução também de bombeiros militares, policiais civis e militares reformados na disputa. Já membros das Forças Armadas subiram de 63 para 82 nomes nas eleições deste ano. De Brasília, Felipe Igreja.
2: O Guilherme Pradella está aqui ao vivo justamente porque tem informações sobre o Corinthians e o Memphis. Resolvida essa novela, Pradella? Boa noite.
3: Tudo bom, Tânia? Boa noite para você e para os ouvintes. Hoje aconteceu um capítulo positivo para quem quer ver o Memphis seguindo no Corinthians, porque o Conselho de Orientação do clube, o CORE, deu aval ao novo contrato do atacante Memphis numa reunião que aconteceu nesta segunda-feira no Parque São Jorge. A decisão agora sobre a renovação cabe ao presidente Osmar Stable. Depois dessa reunião, o presidente do CORE disse o seguinte, abre aspas, recomendamos a renovação devido à redução de valores e mais duas empresas que estão ajudando. Se fosse o contrato inicial, não daria. Recomendamos que ele faça essa renovação, por isso está nas mãos agora do presidente Osmar Stable. Antes da votação, aconteceu uma apresentação dos novos termos do contrato, com redução de valores. O presidente Osmar Stable também participou. E aí aconteceu uma votação. E foi uma votação bem apertada, viu, Tânia? Porque 6 votos foram favoráveis à renovação, 6 votos foram contrários. E o presidente do CORE acabou dando o voto de Minerva, esse voto decisivo para aprovação do novo acordo. Esse CORE, esse Conselho de Orientação, é um órgão consultivo, ele não tem poder de decisão. A decisão está na mão do presidente do clube, mas ele tem um peso muito forte. E agora essa decisão volta nas mãos do Osmar Stable, que chegou a encerrar as negociações com o jogador na última semana, mas por conta da pressão da torcida e também pela possibilidade do Memphis cobrar o valor integral do que tem a receber do Corinthians, e a gente está falando de 77 milhões de reais, ele decidiu retomar as conversas e aí caso renove, né? Essa dívida cairia de 77 para 42 milhões, porque aí não seriam cobrados juros e multas e o Corinthians teria um prazo maior para pagar. O Stable, então, disse que retomaria as conversas, mas também pedindo uma redução maior nos valores. O Memphis aceitou redução de muitos valores. O departamento de marketing também garantiu estar seguro que parceiros atuais do clube ajudariam na operação financeira. Então, hoje, o que dá para falar é, tudo indica que o Corinthians irá renovar o contrato com o Memphis Depay por mais 2 temporadas. E tudo tem que acontecer de forma rápida, Tânia, porque o Corinthians tem pressa, porque quinta-feira já tem jogo da Libertadores da América contra o Rosário Central na Neoquímica Arena, e pessoas próximas ao Fernando Diniz dizem que

se o Memphis estiver liberado legalmente, ele vai utilizar o jogador, pelo menos começando no banco de reservas. O primeiro jogo foi 0-0 na Argentina, então uma vitória simples

0: duas temporadas e pode acontecer a qualquer momento essa renovação de contrato. E aí, só um último detalhe, o Dr. Miguel Marques e Silva, o presidente do CORE, acabei não falando o nome dele no início da minha entrada, mas Dr. Miguel Marques e Silva, que deu o voto de Minerva para aprovação desse novo contrato e agora está na mão do Osmar Stable para renovar o contrato com o Memphis Depay, que está se caminhando para ser jogador do Corinthians ou continuar no Corinthians por mais 2 anos, Tânia.
1: Muito bom para dela. Muito obrigada, hein? Até a próxima.
0: Valeu, até mais.
1: Até mais. Agora são 11 horas e 24 minutos.
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1: Bruna Barbosa.
3: O candidato do PT ao governo de São Paulo, Fernando Haddad, teve o primeiro ato de campanha de rua marcado por uma caminhada com mulheres no centro da capital e por um episódio de hostilidade contra Marina Silva, que participava da agenda. A ex-ministra do Meio Ambiente e candidata ao Senado alegou ter sido abordada por um homem depois de se afastar do grupo principal. Marina afirmou que deixou a caminhada por causa do empurra-empurra e também porque está com a coluna machucada. Segundo ela, depois da abordagem, entrou em uma loja para se proteger. Haddad afirmou que o episódio é um sinal do aumento da intolerância no estado e, durante a mesma agenda, criticou indicadores da gestão Tarcísio em áreas como educação, segurança e saúde. O petista disse que trabalha com dados oficiais para apresentar à população um diagnóstico sobre a situação do estado.
4: Qualidade da escola pública caiu, feminicídio aumentou, furto e roubo aumentou, 20% dos celulares roubados no Brasil são nessa cidade aqui. A saúde, a fila, aumentou, segundo o Tribunal de Contas da União. Ou seja, eu trabalho com dados oficiais, porque eu acho que isso faz parte do processo de conscientização da população.
3: Já o governador Tarcísio de Freitas, do Republicanos, participou de uma agenda com representantes do setor de saúde na capital e foi questionado sobre segurança pública. Tarcísio reconheceu que a redução dos índices de criminalidade não é suficiente e que a melhora precisa ser percebida no cotidiano da população. Nos bastidores, aliados têm orientado o governador a aproximar o discurso da realidade dos eleitores, com exemplos do cotidiano e menos foco em números. Um dos exemplos usados por Tarcísio foi o impacto de um roubo de celular na vida de quem trabalha e paga pelo aparelho.
5: Bom, esse é o tema do momento, eu acho que é o tema que mais deixa todo mundo preocupado e todo mundo sofre com a violência, todo mundo se escandaliza com determinados crimes que a gente vê no nosso cotidiano. Existe um esforço grande, observe, e é um esforço que dá resultado. Hoje nós temos o menor indicador de homicídios, latrocínios, roubo de carga, roubo de veículo, né, furtos em geral.
3: Neste início de campanha, Tarcísio também deve manter uma agenda mais concentrada em encontros políticos, entidades, aliados e gravações. A estratégia está relacionada ao amplo espaço que o governador terá na propaganda eleitoral, que começa no próximo dia 28 de agosto, e a necessidade de produzir conteúdo para ocupar esse tempo. Caminhadas, panfletagens e outras ações de corpo a corpo devem ganhar mais espaço em uma etapa posterior da campanha. Com colaboração de Pedro Pupulim, de São Paulo, Bruna Barbosa.
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1: Muito bem, já vamos nos despedindo? Sim. Vamos fechar, hein? Porque eu tô sabendo que o pessoal do lado B da bola já vai chegando. Daqui a pouco a gente vai checar a informação. Eu mesma já tô indo embora. Com a produção do Matheus de Souza e os trabalhos técnicos de Henrique Dias.
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1: Olha, amanhã, terça-feira, vai ter futebol e tudo aquilo que nós já falamos aqui com Rafael Prates. O programa vai começar às 10 para a parte da rede, mas na internet para todo mundo, né? A partir das 10. Aí na quarta vai ter jogo de novo, mas vai ter programa. Começamos novamente às 10. Acho que não sei se é para a parte da rede, enfim, estaremos aqui para outra parte da rede, no caso, né? Então. Mas pela internet, pelos nossos canais de

0: digitais, estaremos para todo mundo a partir das 10 horas da noite, então, terça e quarta-feira. Será que o pessoal do lado B já chegou por aí? Alô?
1: Estou aqui.
0: Do Ziac.
1: Yes.
0: Prats, ainda é dúvida. Bom, é tudo bem.
1: É?
0: Não sei, que eu não tô ouvindo nada.
1: Sim.
0: Você tá preparado, de repente, para fazer...
1: Assim, né?
0: É, sempre,
1: quem nunca,
0: né,
1: fez um monólogo de 30 minutos?
0: Você é capaz disso? Eu tenho certeza que sim. Não, mas eu tenho informações agora de bastidores que o Prats já está se logando, vai
1: perfeito.
0: Dar tudo certo. Então, eu vou fazer o anúncio das qualidades dos apresentadores do lado B da bola. O Prats chegou. Oi, Prats, tudo bem?
2: Presente.
0: Ah, muito bom. O Dudziak estava se preparando para fazer um monólogo. Eu falei para ele, imagina, o Prats jamais te deixaria na mão.
1: Muito obrigado.
3: Ele foi igual aquele conhecido político, não me deixem só. Aí eu tava com ele aqui, né, Tânia Morales?
0: Mas o político que falou isso foi empichado, né? Melhor não...
3: Foi.
0: Foi, que era o Collor. É uma frase que não se recomenda que se diga. Bom, então bom programa pra vocês, viu? E
1: tá
0: agora vem o anúncio, grandiloquente. Nossa. Vem aí, os nobres.
1: Os ignóbeis.
0: Ignóbeis. Ilustres.
1: Insípidos.
0: E majestosos.
1: E mentecaptos.
0: Eu fico pensando aqui nesses adjetivos e fico imaginando o que será que o Dudes vai falar de volta. E ele sempre me surpreende. Bom programa para vocês. Beijo.
1: Obrigado. Obrigado.
0: Vem aí, então, esses dois, hein? O Gabriel Dudziak e o Rafael Prats. O lado B da bola, o noticiário do futebol internacional. Boa semana para todo mundo.
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0: Segunda-feira, 17 de agosto de 2026. Diálogos obtidos pela Polícia Federal apontam que a empresária Roberta Lutzinger comprou joias para o ex-chefe de gabinete do presidente Lula, Marco Aurélio Santana Ribeiro, o Marcola. A defesa afirma que as peças faziam parte de um empréstimo já quitado. As apurações também miram mensagens entre a lobista e o empresário Fábio Luiz Lula da Silva, o Lulinha. Em uma conversa de março de 2024, a empresária afirma que os dois trabalhavam em um nível diferenciado e diz que o futuro é a Suíça. A defesa do filho do presidente contesta a autenticidade das provas e denuncia vazamentos ilegais. O Tribunal Superior Eleitoral vai debater nesta terça-feira o endurecimento das regras para o uso de inteligência artificial e uma possível proibição de deepfakes na campanha eleitoral. Os ministros avaliam desde o veto total dessa tecnologia até restrições focadas em conteúdos que induzam eleitores ao erro ou prejudiquem adversários. A discussão foi motivada por questionamentos jurídicos sobre o vídeo do ex-presidente Jair Bolsonaro, gerado por IA, exibido na convenção do PL. Internacional e Remo empataram por 1-1 no encerramento da 23ª rodada do Campeonato Brasileiro. O time gaúcho tem 24 pontos e é a primeira equipe fora da zona de rebaixamento. O Remo tem 23 e é o antepenúltimo colocado na tabela. No horário de Brasília, 11 horas e 32 minutos.
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0: Olá, muito boa noite. Este é o Lado B da Bola, o espaço do futebol internacional aqui na Rádio CBN, programa que vai ao ar sempre às segundas-feiras, após o Repórter CBN das 11h30 da noite. No programa estamos eu, Gabriel Dudziak, e ele, Rafael Prats. Como é que vai, Prats? Tudo bom?
1: Olá, Gabriel Dudziak, tudo bem? Boa noite, ouvintes da CBN.
0: Bom, os campeonatos europeus estão muito próximos do reinício, né, do começo aí na nova temporada, ou até já começaram, e nós vamos falar sobre eles neste programa de hoje. Vou começar com o campeonato inglês, que ainda não começou, vai começar na sexta-feira, mas que teve a disputa ontem do Community Shield, que é a Supercopa da Inglaterra. É o jogo que envolve aí o campeão inglês contra o campeão da Copa da Inglaterra. E o jogo de ontem foi entre Arsenal e Manchester City. E com um minuto de jogo, o Arsenal já tinha aberto o placar contra o City. O gol marcado pelo Calafiori, boa jogada, boa trama ofensiva da equipe dos Gunners, fazendo 1-0 contra o City, que teve aí, pela primeira vez, depois de muitos e muitos anos, um técnico diferente dirigindo a equipe, no caso Enzo Maresca, que substituiu Pep Guardiola. O Pep Guardiola deixou o City, mas estava presente para ver aí esse primeiro jogo do Enzo Maresca, que foi auxiliar dele no próprio City, passou aí pelo Chelsea, antes pelo Leicester, e que estreou no comando do City em jogos oficiais nessa partida de ontem, Community Shield. Não foi um bom começo, né? Um minuto já está perdendo. E não foi uma boa metade, porque com 28 minutos já estava Kai Havertz marcando 2-0. E não foi um bom final, porque o Odegaard fez 3-0. E assim ficamos até o apito final. Arsenal 3, Manchester City 0 no primeiro jogo do Enzo Maresca. Lembrar que nas últimas temporadas esses times dividiram aí protagonismo, né, para tentar os títulos, os principais títulos. Sim, o Liverpool do Arne Slot foi campeão também em inglês, mas normalmente quem chega nas decisões aí, né, nos últimos meses decidindo Premier League são Arsenal e Manchester City. Não dá para dizer que isso significa muita coisa, mas o City começa de alguma maneira enfraquecido essa temporada. Perdeu seu grande nome, que era o treinador, e hoje, né, o Rodri, volante da equipe, 30 anos, espanhol, campeão da Copa do Mundo, eleito craque da Copa, embora não tenha sido de verdade, né, e também já foi eleito melhor do mundo, ele deixou o Manchester City, né, e hoje já falou como jogador do Barcelona. Barcelona vai desembolsar aí 75 milhões de euros pelo Rodri. E então, assim, de uma vez, né, o Manchester City acaba perdendo o seu treinador e um dos seus principais jogadores. Claro que trouxe um reforço, como por exemplo o Elliot Anderson, né, que é uma das contratações mais caras do mercado de verão aí na Europa, mas ainda assim não é um jogador do mesmo nível, né? Estava no Nottingham Forest, 135 milhões de euros, mas não é do mesmo nível, e a gente tem que observar se o Manchester City vai se movimentar mais ainda no mercado nos próximos dias ou não. Pro lado do Arsenal, boa notícia a estreia do Bruno Guimarães, né, em jogos oficiais, jogador ex-Newcastle, e do Tsolis, Christos Tsolis, que deu duas assistências nessa estreia dele como titular do Arsenal. O jogador tem 24 anos, é grego, e estava jogando, né, lá no Clube Bruges da Bélgica, acabou chegando aí para a equipe do Arsenal por um valor alto, né, de 40 milhões de euros, e com muitas expectativas para jogar ali pelo lado esquerdo do campo. Bom, então o Arsenal estreia bem, o Manchester City estreia mal, tem essa questão do Rodri, tem a questão do treinador Enzo Maresca. E aí eu já faço uma transição de assunto, usando como gancho justamente essa questão do treinador do Manchester City, o Enzo Maresca, que é um dos treinadores novos nessa Premier League, né? No caso, que assumiu um novo clube. E olha só, 9 dos 20 times da Premier League têm novos treinadores para essa temporada. É o número mais alto na história do campeonato. Antes disso, a maior marca tinha sido de 8 novos treinadores no início de temporada. Isso ocorreu lá no verão de 2016.

0: Paris, justamente quando o Pep Guardiola chegou no Manchester City, o Antônio Conte chegou no Chelsea e o José Mourinho chegou no Manchester United. Dessa vez, né, a gente tem aí nomes novos, né, como o Enzo Maresca, que eu já citei, no Manchester City, o Iraola, que chegou no Liverpool, estava antes no Bournemouth, a gente tem na equipe do Newcastle o Matias Yassel, que acaba chegando, né, depois de uma passagem pelo futebol saudita, substitui o Eddie Howe. Você tem há mais tempo, Xabi Alonso no Chelsea e outros dois treinadores que chegaram durante a temporada passada, como foram os casos do Michael Carrick no Manchester United, o que faz dele um treinador com 2 meses e 24 dias no cargo, embora antes estivesse como interino, e o Roberto De Zerbi no Tottenham, 4 meses e 15 dias no cargo, chegou para salvar a equipe da queda e conseguiu. E essas 9 mudanças de treinador, né? Nove times com novos treinadores, e esses 2 treinadores aí que estão desde o final da temporada passada só, fazem com que mais da metade aí da Premier League tenha técnicos há menos de 1 ano no cargo. E traz também uma curiosidade, Rafael Prats, veja só você. O técnico com mais tempo de casa agora é o Arteta. 6 anos, 7 meses e 24 dias. Eu estou lendo aqui uma tabela que foi publicada pelo The Athletic hoje, e que não foi hoje exatamente, foi nesse fim de semana, salvo engano, e que tem como fonte o Transfer Market. Os dias devem estar um pouquinho errados aí, na verdade, mas assim, 6 anos e 7 meses, Arteta, número 1. Unai Emery, do Aston Villa, 3 anos e 9 meses, número 2. Você sabe quem é o terceiro treinador há mais tempo no cargo de um clube da Premier League?
1: Daniel Farke, do Leeds United.
0: Exatamente, 3 anos e 1 mês. O treinador chegou há 3 anos, já está em terceiro lugar na lista aí dos mais longevos da Premier League. É uma mudança considerável, né, Prats? A Inglaterra era o paraíso da longevidade dos treinadores, até lá chegou essa coisa de trocar de técnico, né?
1: Não, e a gente tem observado que muitas equipes com 3 técnicos na temporada. E claro que geralmente são as equipes que estão mais desesperadas ou com campanha ruim, mas a gente tem visto aí trocas de... depois de 6 jogos, depois de 5 jogos, na última temporada aconteceu isso com o Tottenham, por exemplo, com o Igor Tudor, e já aconteceu com outros times também, né? Trocas assim muito rápidas. O Nottingham Forest teve 4 técnicos também, e alguns técnicos ficaram 5 ou 6 jogos. O Postecoglou, por exemplo, a passagem pelo Nottingham Forest foi muito curta na última temporada, depois ele saiu do Tottenham, enfim. As trocas de técnicos na Inglaterra têm sido, assim, muito, muito normais. E a atual temporada, ou a temporada que vai começar, não sei se vai ser tão diferente das outras não, viu, Gabriel?
0: E um outro dado, né, o Ipswich, que voltou para a Premier League, né, subiu, caiu, voltou, agora voltou com um treinador diferente, né, que o Kieran McKenna trocou, né, e não quis ficar no Ipswich, chegou o Gary O'Neill, né, então se tornou aí o Ipswich o primeiro time promovido desde 2016-2017 a entrar na Premier League com um técnico diferente daquele que o levou à elite. Então nem houve exatamente nesse caso uma estabilidade aí de treinador que levou da segunda para a primeira. Bom, então só para fechar, né? A gente tem aí algumas transferências já feitas, né, na Premier League, que são muito emblemáticas, né? Foram jogadores caros, só para você aí que está nos ouvindo de repente se situar. Por enquanto, a transferência mais cara da janela é a do Morgan Rodgers, saindo do Aston Villa e indo para o Chelsea, 138 milhões de euros. O Elliot Anderson, do Nottingham Forest para o Manchester City, 135 milhões de euros, está no segundo lugar. O Tonali, do Newcastle para o Tottenham, 108 milhões de euros. Matheus Fernandes, do West Ham, também meio-campista, para o Tottenham, 99 milhões de euros. E aí, Bruno Guimarães, do Newcastle para o Arsenal, 87 milhões e meio de euros. Além dessas, né, vale destacar o Lacroix, que saiu do Palace para o Chelsea, zagueiro. O Jaquet, zagueiro, que estava no Rennes e foi para o Liverpool, também alta cifra, 63 milhões e meio. O Manzambi, jogador aí que foi destaque na Copa do Mundo pela Suíça, chegou do Freiburg para o Aston Villa por 60 milhões de euros. Andrei Santos foi do Chelsea para o Manchester United, 56 milhões e 300 mil euros, entre outros, né? Mas assim, essas são as principais.

0: até agora, diferentemente do que rolou no ano passado, nessa época, não são os atacantes que estão dando o tom das negociações na Premier League. Na temporada passada, nessa época, a gente estava falando de Gyökeres no Arsenal, Ekitike e Isaac no Liverpool, João Pedro no Chelsea, Matheus Cunha e Mbeumo no Manchester United, o Benjamin Sesko também no Manchester United, entre outros nomes, tudo era atacante. Agora, muitos meio-campistas, poucos atacantes. E, fechando agora sim, a primeira rodada começa agora na sexta-feira. O primeiro jogo vai ser entre os campeões, né, das últimas respectivas campanhas, o Arsenal, campeão da Premier League, disputando contra o Coventry, o campeão da segunda divisão da Championship. E aí você tem Hull e Manchester United, Everton e Crystal Palace, Ipswich e Sunderland, Nottingham Forest e Leeds United, Brentford e Tottenham, Brighton e Aston Villa, Manchester City, Bournemouth, Newcastle e Liverpool, tudo isso distribuído aí pelo fim de semana, e na segunda-feira fechando a rodada, tradicional jogo de segunda-feira aí com Fulham diante do Chelsea. Rafael Prats.
1: É isso, né? Se você destacava o futebol inglês com Supercopa da Inglaterra e o Campeonato Inglês que vai começar nos próximos dias, meu destaque aqui vai para a Supercopa da França, que teve um campeão inédito, o Lan. Né? Supercopa da França, assim como as outras Supercopas da Europa também, de quase todos os lugares do mundo, né? Que é o jogo que reúne o campeão nacional, o campeão francês, o Paris Saint-Germain, contra o campeão da Copa da França, o Lan, que venceu a Copa da França na temporada 26 e agora venceu o PSG por 1-0 no Félix Bollaert ontem em Lan. Um jogo assim muito quente, difícil para apitar, duas expulsões. Florian Thauvin fez o gol do título do Lan aos 32 minutos do primeiro tempo, e o Paris Saint-Germain teve um jogador a mais durante quase todo o segundo tempo e no final do primeiro tempo também. O Kylian Antony foi expulso, cometeu uma falta no Akliouche, e foi um lance que para mim pareceu para amarelo, ele foi expulso diretamente no campo, e aí o PSG perdia por 1-0 do Lan, já pressionou, criou chances, não fez o gol de empate no segundo tempo, e na reta final, o Nuno Mendes foi expulso, ele atingiu o Escoras, jogador do Lan, aos 41 do segundo tempo, e os dois times ficaram com 10. A expulsão do Nuno Mendes também me pareceu muito exagerada, né, pelo que o lance demonstrou, é um lance que a bola com o Paris Saint-Germain, quando é cobrado, né, quando é cobrado tiro de meta, o Nuno Mendes atinge, assim, o Escoras do Lan, e o árbitro expulsa o Nuno Mendes, que reclamou, saiu reclamando do campo, mas o Lan venceu o PSG, 1-0. E o Lan tem o técnico Dino Topmiller, que chegou há pouco tempo ao clube, né, e o Lan mostra-se aí nesse último período o algoz do Luiz Henrique na passagem do técnico espanhol pelo Paris Saint-Germain. Luiz Henrique chegou ao PSG em 2023 e só perdeu dois títulos como técnico do PSG, e os dois pro Lan: a Copa da França no passado e a Supercopa, que começou a temporada, abriu a temporada esse ano, nesse jogo de domingo em Lan, com grande festa do torcedor do Lan. Lan 1, Paris Saint-Germain 0, antes do começo do Campeonato Francês. O Campeonato Francês tem como grande, uma das grandes atrações, né, o técnico do Mônaco, o Philippe Luiz, né, que foi técnico do Flamengo aqui no Brasil, no sub-20 do Flamengo, no profissional, fez sucesso como técnico do Flamengo, e o Philippe Luiz vai começar a sua aventura como técnico na Europa, no Mônaco. E o Campeonato Francês vai começar na próxima sexta-feira, com o Olympique de Marselha e Strasbourg. No sábado, tem Lan e Auxerre, Troyes contra o Paris FC, que é um clube que tem o Raí é jogador do PSG, do São Paulo, como um dos donos do Paris FC, Le Mans e Brest, Nice e Lorient, Toulouse e Lyon. No domingo, Angers e Lille, Le Havre e Mônaco, Paris Saint-Germain e Rennes. Para a atual temporada, as novidades são Troyes e Le Mans, que voltam à primeira divisão e jogarão a principal temporada, a elite do futebol francês na temporada 2026-2027. Mas o Lan é uma grande história da França nesse curto período, né? Incomodando o Paris Saint-Germain, foi vice-campeão francês, chegou em algum momento na Ligue 1 ano passado a disputar de ponta a ponta, né, ou a liderança do campeonato francês, foi vice-campeão PSG, foi pela quinta vez seguida campeão francês, mas ganhou a Copa da França, ganhou a Supercopa da França, e não sei se vai ser uma ameaça ao Paris Saint-Germain no campeonato mais longo como é o francês, mas é alguém que é um time que aparece na França para tentar incomodar a hegemonia do PSG, que de novo larga como grande favorito para ganhar mais uma vez o campeonato francês. 26-27, Gabriel Dudziak.
0: Muito bom, ficaremos de olho no Lan outra vez. Olha, a gente vai fazer um intervalo já, só registrar as participações aqui dos nossos ouvintes. Ouvinte fiel José Lino Gouveia Pires, sempre nos mandando mensagem, mandando

0: excelente semana pra gente. Juliano Rangel, lembrando que tivemos o início de 4 ligas do Oriente Médio no fim de semana: Arábia Saudita, Emirados Árabes Unidos, Iraque e Irã. Muito obrigado aí pela mensagem. Ele lembra que amanhã teremos o sorteio da fase Liga, da Liga dos Campeões Elite lá da Ásia. Torneio aí que vai ter esse início de fase Liga, né? No dia 14 de setembro. Muito obrigado, Juliano Rangel. Vamos ao rápido intervalo? Já já a gente volta falando mais aí sobre campeonatos pela Europa.
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0: previsão para fechar quase 300 lojas e demitir cerca de 3 mil funcionários, a Casas Bahia entrou com um pedido de recuperação judicial. Economistas apontam que o processo não resolve desafios como a adaptação do negócio e a alta nos juros. A reportagem é de Pedro Fagundes.
1: A Casas Bahia entrou com pedido de recuperação judicial com 17 bilhões e 300 milhões de reais em dívidas e tenta evitar o vencimento antecipado de mais de 10 bilhões em contratos. Segundo o economista da FGV, Gustavo Pessoa, a recuperação judicial dá fôlego, mas exige mudanças da companhia.
2: Eu evitaria dizer que ela continuará funcionando normalmente. A recuperação judicial contratempo, ela não cria rentabilidade. As Casas Bahia só se recupera de fato se conseguir transformar esse tempo em uma operação menor, mais eficiente, com geração recorrente de caixa e uma estrutura de capital compatível com o novo tamanho da companhia.
1: A empresa está em reestruturação desde 2023, já passou por recuperação extrajudicial em 2024 e acumula 8 trimestres seguidos de prejuízo. Só no segundo trimestre deste ano, a perda chegou a 10 bilhões e 100 milhões de reais. Segundo o economista do Insper, Alexandre Chaia, o problema combina juros altos com a mudança do consumo das lojas físicas para o comércio online.
3: Ela tem que se transformar, só que está se transformando no pior momento que tem, porque ela está tendo um problema estrutural, que é a transformação do mundo físico para o mundo de varejo, no meio de um problema conjuntural que é nível de juros muito alto e a população sem renda. Então ela está numa tempestade perfeita, ela precisa se remodelar, se retroconstruir, só que também é uma falta de percepção estratégica de ver que o mundo estava mudando muito rápido, que mesmo fora do Brasil o mercado de e-commerce já tinha disparado e eles continuaram ainda demorando para ajustar e quando foram ajustar estavam num momento já ruim.
1: Chay ainda destaca que hoje quase 30% da renda das famílias é usada em média para pagar juros, o que reduz o consumo e atinge o modelo de vendas financiadas, algo histórico da Casas Bahia. A rede ainda pretende fechar 298 lojas e demitir cerca de 3 mil funcionários. Dos 17 bilhões e 300 milhões em dívidas, mais de 16 bilhões são com credores sem garantias. Mais de 19 mil fornecedores e parceiros afetados. Neste final de semana, 5 empresas do grupo controlador das lojas Marabrás também entraram com pedido de recuperação judicial. Este processo envolve cerca de 140 milhões de reais em dívidas. De São Paulo, Pedro Fagundes.
4: 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De volta com o lado B da bola para falar agora sobre futebol na Itália. Campeonato ainda não tem. Mas crise já tem, né, Prats?
5: Tem. E é na Lazio, que foi eliminada pelo Mantova da segunda divisão da Itália, na Copa da Itália, uma derrota por 2-0 no Estádio Olímpico de Roma, na primeira rodada da Copa Itália, que é a primeira fase eliminatória depois de uma fase preliminar. Então, alguns times jogaram a fase preliminar, e aí alguns grandões entraram na primeira rodada, no caso da Lazio, que é a atual vice-campeã da Copa Itália. Então o Mantova venceu 2-0, o jogo foi ontem na capital italiana, e foi a estreia do técnico Gennaro Gattuso. Gennaro Gattuso, que passou pela seleção italiana, não levou a Itália para a Copa, assumiu a Lazio, e já estreia com uma derrota aí muito pesada, que deixa a Lazio eliminada, fora da Copa Itália, e o

0: Mantova da segunda divisão segue para a segunda rodada da Copa Itália, né? Os gols do Mantova todos no segundo tempo, o Oco abriu o placar, depois de um passe muito bonito do Bragantino aos 29 do segundo tempo, e aos 50 minutos do segundo tempo, a Lazio teve um escanteio, o goleiro da Lazio, Cristomandas, foi para a área e virou um contra-ataque do Mantova. E no contra-ataque, o Cajazzo marcou Mantova 2, Lazio 0. Então a Lazio dá adeus à Copa Itália e está em crise antes de começar o campeonato italiano. Porque o italiano vai começar agora nessa semana, no próximo final de semana, dia 22 de agosto. E a Lazio, vice-campeã da Copa Itália, dá adeus à Copa Itália logo na primeira rodada, perdendo para um time da segunda divisão, no caso do Mantova. O campeonato italiano vai começar no próximo sábado com Udinese e Como. Inter, atual campeã, recebendo Monza em Milão, Parma e Cagliari, Genoa e Napoli. No domingo, Venezia e Lecce, Frosinone e Juventus, Torino e Milan, Atalanta e Sassuolo. Segunda-feira, para fechar a primeira rodada do italiano, Bologna e Lazio, Roma e Fiorentina. Os representantes italianos nas competições europeias, na Liga dos Campeões, Inter, Napoli, Roma e o Como. Pela primeira vez a jogar a Liga dos Campeões. Na Liga Europa, Juventus e Milan, e na Conference League, a Atalanta jogarão aí, representarão a Itália nas competições continentais em 2026-2027. Gabriel Dudziak. O
1: Campeonato Espanhol começou nesse fim de semana, né? E teve, assim, começo parcial, na verdade, não é rodada completa, a gente falou sobre isso na semana passada. Alguns jogos adiados por causa dos jogadores que representaram a seleção espanhola na Copa do Mundo. Mas tivemos aí na abertura Alavés 3, Getafe 0. Isso daí é um êxito, hein? Um feito do Alavés, porque o Getafe não tomava gol de ninguém na temporada passada, tomou 3 logo na primeira rodada desse Campeonato Espanhol. É bem verdade que foram 2 nos acréscimos, né? Quando o time do Bordalás, né? O técnico José Bordalás já tinha 1 a menos. Inclusive foi expulsão no primeiro tempo, mas ainda assim vale o destaque, né? Que é um time que não toma muitos gols, tomou 3 já na primeira rodada e no primeiro jogo na primeira rodada. Sevilha ganhou do Rayo Vallecano de virada por 2-1, um pênalti marcado aí aos 52 do segundo tempo deu a vitória à equipe do Sevilha. O Racing Santander, que veio da segunda divisão, 2-2 com o Villarreal, bom resultado. Espanhol fez 3-0 no Levante. E a gente teve hoje o Deportivo La Coruña, que também volta à elite, empatando por 1-1 com o Elche. Na quarta tem Atlético de Madrid e Málaga. E aí depois a gente vai ter os jogos remarcados, né? Só dia 25, dia 28, na outra semana, né? E aí a gente tem neste fim de semana aí as estreias dos times como o Real Madrid e o Barcelona, mas eles estreiam na segunda rodada. Real Madrid vai jogar contra o Espanhol e o Barcelona contra o Elche. E só para não deixar de fora aqui, né, do nosso giro, o campeonato alemão vai começar no dia 28 de agosto. Não é este fim de semana. Este fim de semana é 22, 23. É o outro, né? A outra sexta-feira, dia 28, aí 29 e 30, os outros jogos da Bundesliga, que normalmente já começam um pouquinho depois. E para fechar o programa de hoje, eu pensei aqui em falar sobre transferências para a Turquia, porque a gente teve nesses dias aí duas transferências que chamaram a atenção de dois atacantes saindo do futebol italiano e indo para o futebol turco, num movimento que já está sendo feito há algum tempo, né? De grandes jogadores, né? Com mercado ainda em outras ligas, decidindo jogar na Turquia. Quem foram os dois atacantes nesses últimos dias? O Lukaku fez a transferência para o futebol turco, e também o Vlahovic, outro jogador que saiu da Itália e foi jogar na Turquia, né? O Lukaku foi para o Fenerbahçe por 6 milhões de euros apenas e estava lá no Napoli, e o Vlahovic saiu de graça da Juventus para o Beşiktaş, porque o contrato dele terminou. Tudo bem que o Vlahovic não vinha jogando bem, mas quando ele chegou à Juventus, todo mundo acreditava que se tratava, assim, de um centroavante nível mundial, camisa 9, né? E ele não é dos mais velhos, não está indo encerrar a carreira. Você pode até questionar aí se o Lukaku está ou não nesse movimento, né? Acho que o Lukaku tem 33 anos, mas o Vlahovic de jeito nenhum, né? O Vlahovic é outro nível de jogador no que se refere a idade, tem apenas 26 anos e decidiu ir para a Turquia. E esses dois nomes se juntam a outros dessa janela, como por exemplo Mohamed

0: Salah, que deixou o Liverpool também de graça, término do contrato, para jogar no Trabzonspor. Além dos dois, também o Mason Greenwood, que saiu do Olympique Marseille para jogar no Fenerbahçe, embora no caso aí do Mason Greenwood já tenhamos citado aqui no lado B, que ele jogava no Manchester United, teve uma acusação de agressão sexual, foi julgado, depois ele ficou em liberdade e teve que, entre aspas, se refugiar em um time que aceitasse ele com essas acusações que ele tem, né? Ele tem apenas 24 anos, foi jogar lá no Marseille, inclusive era dirigido, né, pelo Roberto De Zerbi, que hoje está no Tottenham, e quando o De Zerbi chegou ao Tottenham, muitos torcedores do Tottenham entenderam que não deveriam, não, o time deles não deveria contratá-lo, né, como treinador, porque ele deu apoio ao Greenwood lá na época de Marseille. Mas enfim, estamos citando aqui mais pelo impacto, né, 39 milhões de euros gastou o Fenerbahçe. E outros jogadores, né, que eu citei de outras épocas aí que chegaram, o Osimhen, por exemplo, 75 milhões de euros jogando no Galatasaray já há algum tempo. Guendouzi está jogando também lá no Fenerbahçe. Você tem jogadores como o Sané, né? Leroy Sané, Noah Lang, que jogou e agora voltou, o goleiro Ederson, Asensio, Kanté, entre outras grandes estrelas, jogando todos aí no futebol da Turquia. O Trossard agora, né, está no Besiktas. Kokçu voltou para a Turquia para jogar no Besiktas. Pois bem, aí o que que explica isso? De forma muito resumida, competitividade nos salários que esses times podem pagar. Eles pagam altíssimos salários a essas estrelas e também pagam os impostos que estariam ligados aos altos salários. Então, o que os jogadores ganham não é aquele valor bruto e aí desconta o imposto, não. É o valor líquido, altíssimo. E aí eles conseguem levar esses jogadores para lá. Para além disso, os jogadores não ficam escondidos totalmente, né? Porque eles vão ter a possibilidade de aparecer numa Liga dos Campeões da Europa, numa Europa League, né? Então, eles não vão, por exemplo, para o mercado obscuro, de alguma forma, né, em relação aos holofotes, como é o mercado da Ásia, né, na Arábia Saudita. E eles vão também ter a possibilidade de, em alguns casos, jogar num país que tem muitos muçulmanos, né, isso pode ser um atrativo para alguns jogadores, como Salah, por exemplo, e eles vão participar também, segundo informações, em ganhos com marketing e merchandising, algo que não ocorre nos principais clubes da Europa. E de onde vem esse dinheiro, né? Da onde está vindo o dinheiro das equipes turcas para fazer tudo isso? Primeiro, vem das competições europeias. Eles ganham em euros e chegam no país com uma moeda desvalorizada, a lira turca. E, ao mesmo tempo, incentivos governamentais, não diretamente, ninguém está pondo dinheiro no clube, mas está renegociando dívidas, tendo aí apoio estatal para garantias, né, de pagamentos. Então, os clubes turcos vão tendo vantagens financeiras para fazer refinanciamentos e ir pagando em mais longo prazo. Até questão de vender terreno, né, vender propriedades, os clubes turcos estão tendo facilidades para fazer e ter esse dinheiro. Então, de forma bem resumida, é isso que está acontecendo, e o campeonato turco tem a possibilidade de gerar interesse maior ainda por esses grandes jogadores que lá estão, interesse do exterior, né? Porque o povo turco é muito, muito apaixonado por futebol, talvez um dos maiores aí, né? No que se refere a paixão e entrega aos próprios clubes, internamente, tanto faz se tem estrela ou não, externamente pode ter mais audiência por causa disso. Tá certo, seu Rafael?
1: Tem uma última informação? Dá tempo?
0: Dá tempo, falei.
1: Que é muito ruim a arrancada de Jorge Sampaoli como técnico do Tadjeres. Tadjeres perdeu a instantes do Gimnasia de Mendoza por 3-1. Tadjeres na era Sampaoli tem 5 jogos com 1 vitória contra o Platense, 4-0 e 4 derrotas. O Tadjeres tem a pior defesa do torneio clausura da Argentina, o lanterna da Zona A. Sampaoli, depois do jogo, não deu entrevistas, se retirou do estádio sem falar com os jornalistas. Então, Sampaoli começa mal, muito mal, a sua caminhada como técnico do Tadjeres no futebol da Argentina, Gabriel Dudziak.
0: Ficaremos de olho. Boa semana, Prats.
1: Até a próxima.
0: Fica por aqui o lado B da bola, vem aí o repórter CBN, depois o CBN Madrugada com Paulo Galvão. Até mais.
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2: Terça-feira, 18 de agosto de 2026. A Comissão de Valores Mobiliários abriu um processo contra a presidente do Banco do Brasil, Tarciana Medeiros. A ação também envolve o vice-presidente de Relações com Investidores do Banco do Brasil, Marco Giovanni Tobias. A apuração investiga supostas declarações excessivamente positivas que poderiam induzir investidores ao erro. Em nota, o banco afirmou que prestará esclarecimentos assim que tiver acesso à íntegra dos autos. Os candidatos Flávio Bolsonaro, Romeu Zema, Ronaldo Caiado, Renan Santos e Augusto Cury vão participar nesta terça do Encontro com os Presidenciáveis, Diálogo pelo Futuro do Brasil em Brasília. O evento é promovido pela União de Entidades de Comércio e Serviços. O presidente Lula não confirmou presença. O governo Donald Trump oficializou o empresário Juan Pablo Segura no comando do escritório do Departamento de Estado para a América Latina e o Brasil. A posse ocorre em meio ao aumento das tensões diplomáticas entre Brasília e Washington, marcadas por impasses na concessão de vistos e trocas de embaixadores entre os dois países. Em fevereiro, Juan Pablo Segura criticou o Brasil por causa das multas aplicadas pelo ministro Alexandre de Moraes ao ex por descumprimento de medidas judiciais. Em Brasília, 5 minutos.
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1: Seis minutos desta terça-feira. Muito bom dia a você que nos acompanha aqui na CBN, em todo o Brasil, em diversas partes do mundo. Começa aqui o CBN Madrugada, produção do Matheus de Souza, trabalhos técnicos comigo aqui, Ricardo Garcia. E nós vamos juntos, hein, até às 5 horas da manhã, com muita informação, muita prestação de serviço, contando sempre com a sua participação. Você que está aí no YouTube, no WhatsApp, pelo e-mail também, pelo Instagram. Daqui a pouquinho a gente lembra os caminhos, registra as participações, porque agora vamos a alguns dos principais destaques do dia. O petróleo na margem equatorial vira capital eleitoral para Lula, informa Samantha Klein.
2: O evento da Petrobras para confirmar a presença de petróleo em poço do Amapá ganhou contornos políticos e troca de elogios entre o presidente Lula e Davi Alcolumbre. Após meses de distanciamento, os políticos participaram de agenda em navio sonda da estatal. Lula defendeu a pesquisa na margem equatorial, projeto que é caro para parlamentares do Amapá, incluindo o presidente do Senado. O senador, por sua vez, disse que o petista enfrentou tudo e todos pelo projeto.
1: Descaso com as contas públicas é o calcanhar de Aquiles de Lula, Karen Lemos.
3: Os presidenciáveis Ronaldo Caiado, Romeu Zema e Renan Santos defenderam cortes de gastos ao participarem de um evento do Banco Santander em São Paulo. Os candidatos apresentaram propostas de privatizações e mudanças nas regras previdenciárias.
1: Partido dos Trabalhadores de olho no Centrão, a manchete é de Igor Cardim.
4: O PT mira alianças com partidos do Centrão ainda no primeiro turno da eleição presidencial. O presidente do partido, Edinho Silva, diz que vai ampliar o diálogo com legendas que declararam neutralidade na chapa majoritária. Nos bastidores.

0: Boris Janja deve ganhar ainda mais espaço na campanha com agendas próprias pelos estados. A atuação da primeira-dama no comício de domingo em São Paulo agradou a direção petista.
1: Meia-noite 9, ainda em Brasília, manchete de João Rosa.
2: O presidente do Tribunal Superior Eleitoral, ministro Nunes Marques, defendeu a segurança das urnas eletrônicas e a transparência das eleições durante encontro com embaixadores. Nunes também falou sobre o combate à desinformação e o uso de inteligência artificial nas campanhas. O tema deve voltar ao centro dos debates nesta terça, em reunião do presidente do TSE com os demais ministros da corte para discutir o caso do vídeo do ex-presidente Jair Bolsonaro produzido por IA.
1: O inquérito que investiga o filho do presidente Lula é assunto para Samantha Klein.
3: A relação entre Lulinha e a empresária Roberta Lutzinger teve um novo capítulo nesta segunda-feira com o vazamento de mensagens indicando que o filho do presidente sabia dos negócios da amiga. Em uma das conversas, a lobista falou em, abre aspas, nosso futuro é a Suíça. A defesa de Lulinha falou em vazamento seletivo de informações e disse que vai pedir investigação.
1: Eleições ao Senado. Faltou respeito com a ex-ministra em São Paulo, Bruna Barbosa.
4: O primeiro ato de campanha de rua de Fernando Haddad teve uma hostilidade contra a ex-ministra Marina Silva no centro de São Paulo. Haddad classificou o ataque como um sinal do aumento da intolerância no estado. Já o governador e candidato à reeleição, Tarcísio de Freitas, se reuniu com representantes da saúde e vai deixar as agendas de corpo a corpo para a segunda etapa da campanha.
1: Destaque agora da economia, aqui no CBN Madrugada com Karen Lemos.
5: O ministro da Fazenda e o presidente do Banco Central divergiram sobre as taxas de juros em um evento para o mercado financeiro em São Paulo. Dario Durigan considerou a Selic em 14% ao ano o principal problema do país e falou em juros civilizados. Já Gabriel Galípolo defendeu a manutenção da taxa como forma de controlar a inflação.
1: Casas Bahia pedem socorro, Pedro Fagundes.
6: Com previsão para fechar quase 300 lojas e demitir cerca de 3 mil funcionários, a Casas Bahia entrou com pedido de recuperação judicial. Economistas apontam, no entanto, que o processo não resolve desafios como a adaptação do negócio e a alta nos juros.
1: O conflito no Oriente Médio com Karina Almeida.
7: A guerra no Oriente Médio pode ganhar novos rumos após Donald Trump ameaçar ataques contra o Omã. O país é aliado dos americanos, mas adota uma postura neutra na guerra e vem intermediando as negociações entre Estados Unidos e Irã pelo fim do conflito. Do outro lado, os iranianos prometem intensificar as tensões no Estreito de Hormuz e em toda a região se a diplomacia com os Estados Unidos falhar.
1: Violência contra a mulher de São Paulo, a manchete de Lucas Taveira.
8: A mulher que foi agredida por um empresário em São Paulo afirmou que já tinha registrado outros boletins de ocorrência contra o agressor e chegou a obter uma medida protetiva. Ela relatou que as agressões eram sempre acompanhadas de pedidos de desculpas. Em outro caso de violência contra a mulher, o homem que matou a ex-companheira a facadas dentro de um supermercado teve a prisão convertida em preventiva.
1: Eleições 2026, de volta a Brasília com Felipe Igreja.
9: O Tribunal Superior Eleitoral recebeu pouco mais de 20 mil registros de candidaturas para as eleições deste ano. O número representa uma queda de cerca de 30% em relação aos dois últimos pleitos gerais. O perfil predominante é de homens com ensino superior completo, casados e com idade entre 45 e 49 anos. Os dados também mostram um crescimento proporcional da participação feminina, embora as mulheres ainda sejam apenas um terço dos candidatos.
1: Greve no IBGE, o destaque do Rio de Janeiro com Isa Morena.
10: O IBGE vai manter o calendário de divulgação de indicadores econômicos, apesar da greve dos servidores do Rio de Janeiro deflagrada nesta segunda-feira. Entre

0: Os dados previstos até o dia 1º de setembro estão os de inflação, desemprego e PIB. A paralisação é mais um capítulo da crise entre os trabalhadores e a gestão do presidente Márcio Postman, que se arrasta desde 2024 e já provocou a exoneração de diretores.
1: Tragédia na Serra Fluminense, a manchete de Júlia Viana.

0: Destaque é da Isa Morena.
1: A Polícia Civil vai ouvir o motorista do ônibus que tombou e deixou 10 pessoas mortas em Petrópolis, na região serrana do Rio. Sobreviventes afirmam que pediram para que o condutor reduzisse a velocidade durante a viagem, mas foram ignorados. 9 pessoas seguem internadas. O ônibus partiu de Minas Gerais em direção a Copacabana, na zona sul da capital fluminense.
0: Aí o destaque da Júlia, né, Viana, 00h14, a manchete policial de Pernambuco chega com Rivaldo Júnior.
2: Homem é preso por aplicar golpes em turistas vendendo pacotes de viagem falsos para Fernando de Noronha. Em depoimento, o suspeito diz que precisava pagar dívidas.
0: Ainda em Pernambuco, destaque de Letícia Rodrigues.
3: Um homem de 42 anos foi preso por tentar afogar a companheira de 49 anos na Praia do Quartel, em Olinda, no Grande Recife. Segundo a Polícia Militar, que foi acionada para a ocorrência, o suspeito precisou ser levado a uma unidade de saúde após ser agredido por populares que presenciaram o fato.
0: Meia-noite e 15. A manchete de esporte com Gabriel Dudziak.
4: No encerramento da 23ª rodada do Campeonato Brasileiro, Internacional e Remo empataram pelo placar de 1-1. O Colorado saiu na frente com um gol de Carbonero aos 3 minutos, mas Vitor Bueno, nos acréscimos da segunda etapa, determinou a igualdade. Com o resultado, o Inter está fora da zona de rebaixamento, com 24 pontos. E o Remo é o 18º, dentro do Z4, com 23 pontos. Nesta terça-feira serão realizados os jogos da Libertadores e também da Copa Sul-Americana. Às 7 horas da noite, o Fluminense encara o Independiente Rivadavia na Argentina, pelas oitavas de final da Libertadores, depois de um placar de 0-0 no Maracanã. Já pela Sul-Americana, o São Paulo enfrenta o Bolívar às 9:30 da noite no Morumbis, depois de ter empatado por 1-1 em La Paz.
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0: Com Josélia Pegorim.
6: Um grande sistema de alta pressão atmosférica predomina sobre o interior do Brasil e causa um bloqueio na atmosfera. Por causa deste bloqueio, deste sistema de alta pressão, quase todo o Brasil tem uma terça-feira com muito sol, poucas nuvens, mas o alerta é para o ar muito seco. Níveis de umidade até um pouco abaixo dos 20% devem ser observadas em muitas áreas do Centro-Oeste, do Tocantins, até no extremo oeste de São Paulo, do Triângulo Mineiro e mesmo em áreas do interior do Maranhão, do Piauí, do oeste da Bahia. Ao mesmo tempo, este bloqueio atmosférico mantém uma concentração de instabilidade no extremo sul do Rio Grande do Sul. Áreas com a fronteira, da fronteira com o Uruguai, ficam em alerta máximo para grandes volumes de chuva. Região da Campanha, onde está Bagé, por exemplo, Santa Vitória do Palmar, Chuí, podem acumular apenas nesta terça-feira 100, 150 milímetros de chuva. É uma situação de alerta máximo, porque o volume de chuva é muito elevado, poderá causar muitos transtornos para a população lá na fronteira com o Uruguai. Além de alagamentos, nós também poderemos ter queda de granizo e ventos intensos que podem até superar um pouco os 90 km por hora. Mas na maior parte do sul do Brasil, esta terça-feira é um dia de muito sol e até com temperaturas altas em relação a essa época do ano. Sudeste, centro-oeste, na maior parte do nordeste e norte do Brasil, sol forte e calor também. Pancadas de chuva moderadas a fortes podem acontecer em toda a faixa litorânea, desde a região de Salvador até a região de Maceió. No extremo norte do Brasil,

0: Pancadas de chuva moderadas também no Amapá, na região de Belém, no noroeste do Amazonas, e também há condições para pancadas de chuva moderadas a fortes na região do Acre. Josélia Pegorim, da Clima Tempo para a CBN.
1: Dezenove minutos agora desta terça-feira. Mais uma vez, muito bom dia. Obrigado a você que nos faz companhia aqui no CBN Madrugada com Ricardo Garcia na mesa de som. Nós vamos juntos até às 5 horas da manhã na sua companhia, ouvinte que participa aqui pelo YouTube, galera trocando ideias no chat. Zé Maria Santos de Oliveira, Marcelo Alves, obrigado também ao Zé Carlos de Belo Horizonte, o Tadeu da Ilha do Governador, no Rio de Janeiro, Clóvis Mota, São Pedro da Aldeia, o Edivaldo Correia de Paracuru, no Ceará, Cláudio César de Taguatinga, Distrito Federal, Ribeirão Preto, é o Bartolomeu Batista. Brasilzão, hein, Ricardo Garcia? Como sempre conosco aqui, Brasil, via YouTube, pelo WhatsApp também, muitas mensagens chegando. Gerson de Ivatuba, no norte do Paraná. Muito obrigado também ao Glauber Gleidson Pérez, direto de Pindamonhangaba, no interior de São Paulo. Pindamonhangaba é terra do vice-presidente Geraldo Alckmin, né, Ricardo Garcia? Né? Bom dia, que chega também via e-mail. Você pode entrar no site lá, cbn.com.br. Você clica no Fale com Âncora, ou então via Instagram. Aqui no Instagram você pode interagir conosco também no @phcgalvão. Repetindo, @phcgalvão. Você pode interagir por aqui, como faz o Jorge Teixeira, também o Vânio Silva, Adélia Silva, Mário Martins. Galera que está interagindo via Instagram no @phcgalvão. Odimar Vaquim, de Menezes, de Anápolis, Goiás, também está por aqui. Muito obrigado pela companhia. 21 minutos agora desta terça-feira. Nós vamos a Brasília com a Samantha Klein. Presidente Lula esteve nesta segunda-feira lá no Amapá, para o anúncio, viu, Ricardo Garcia, ouvintes aqui do CBN Madrugada, por parte da presidente da Petrobras. Na sexta-feira, viu o anúncio de que tinham encontrado hidrocarbonetos lá na margem equatorial. E aí, nesta segunda-feira, a confirmação de que há petróleo. E, obviamente, o presidente Lula estava lá para, de alguma forma, obter capital eleitoral por conta da descoberta, né? Não há dúvida nenhuma. Mas o presidente Lula realmente lutou para que houvesse a prospecção de petróleo lá na margem equatorial, né? Ninguém pode negar, porque o presidente Lula efetivamente nos últimos anos, contra muita gente, né, lutou para que houvesse essa prospecção. E felizmente, né, para o nosso país, há essa notícia de que existe petróleo naquela região. Resta saber quanto petróleo existe e, principalmente, o que se fará daquele petróleo, né? Vamos ouvir a Samantha Klein, daqui a pouquinho a gente traz mais algumas considerações sobre essa importante notícia.
2: Em agenda da Petrobras para confirmar a existência de petróleo em poço do Amapá, na foz do Amazonas, o presidente Lula esteve ao lado de Davi Alcolumbre e elogiou o senador por ter dado andamento a pautas consideradas importantes para o governo. O senador enviou para as comissões a PEC da Segurança, que vai permitir a criação do Ministério da Segurança, que é uma das bandeiras de campanha de Lula à reeleição. O chefe do Senado ainda deu andamento para a PEC do fim da escala 6x1 e o PL dos minerais críticos.
3: Essa semana eu tive uma conversa com o senador Alcolumbre e ele mandou para as comissões 3 projetos de importância vital para o Brasil. A gente não vai deixar que ninguém de fora venha querer explorar os nossos minérios, porque nós vamos querer fazer a transformação deles aqui. Nós vamos ter que mandar a nossa meninada

0: estudar, fazer engenharia, fazer pesquisa de tudo quanto é jeito, porque nós queremos separar aqui, transformar aqui e produzir as coisas importantes aqui nesse país.
1: Já o Columbre disse que Lula enfrentou as divergências de vários setores que não queriam avançar com o projeto da margem equatorial.
2: Dizer ao senhor

0: pela Petrobras, que tem que ser um orgulho de todos os brasileiros.
1: A visita ao navio sonda da Petrobras foi a primeira aparição pública de Lula e Alcolumbre depois de meses de atrito por conta da derrota ao governo com a indicação de Jorge Messias ao Senado. Na agenda, Lula ainda lembrou da polêmica em torno da exploração do petróleo na chamada margem equatorial e ressaltou que o poço está a mais de 500 quilômetros da foz do Amazonas e a 175 quilômetros do litoral. Para ele, a descoberta pode ser o passaporte para o futuro, sem comprometer os investimentos em transição energética. Depois de ter anunciado a presença de hidrocarbonetos no Poço Morphos, a empresa confirmou nesta segunda a presença de petróleo. De Brasília, Samantha Klein.
2: Uma notícia importantíssima, né, Ricardo Garcia? E quem acompanha o CBN Madrugada, né, não de hoje, mas de ontem e anteontem também, né, deve lembrar como eu defendi que houvesse essa prospecção de petróleo lá na margem equatorial. Obviamente que em nenhum momento nós nos afastamos da defesa do meio ambiente, né? Em nenhum momento. O que a gente tem que lembrar, e foi destacado também aí na reportagem da Samantha Klein, é que esse local onde foi encontrado o petróleo, ele está distante da foz do Amazonas 500 quilômetros. É mais ou menos a distância de São Paulo para o Rio de Janeiro. E 175 quilômetros da costa. Por que a gente está lembrando isso? Porque muitas vezes, quando houve aquela discussão se deve ou não fazer a prospecção para tentar encontrar petróleo lá, a gente lembra que o Ibama dificultou esses trabalhos ao longo de pelo menos uns 4 anos. Muita gente, na hora de falar sobre esse assunto, falava o seguinte: ah, porque vão tirar petróleo lá na foz do Rio Amazonas. Não, não é na foz do Rio Amazonas. Repito aqui, o local onde haverá a exploração está 500 quilômetros distante da foz do Amazonas. Estamos falando ali da bacia da foz do Amazonas. E por que a defesa? A gente está vendo aí a possibilidade, lógico que o presidente Lula está utilizando isso do ponto de vista eleitoral também, né? Aquela ideia ufanista de que isso pode transformar, né, o país, que pode ser um novo pré-sal, já tem gente falando isso, vamos colocar o pé no chão e esperar. Mas pelo menos já há confirmação de que existe petróleo e esperamos efetivamente que haja uma grande quantidade que possa definitivamente ajudar a transformação da vida das pessoas que estão naquela região. Porque quando a gente fala de margem equatorial, abrange 6 estados, não é só o Amapá. Pará, Maranhão, Piauí, Ceará e também o Rio Grande do Norte, que estão entre os estados mais pobres do país e que podem sim se beneficiar dos royalties, dos dividendos, de toda essa exploração, como muitas cidades do Rio de Janeiro, por exemplo, se beneficiam do petróleo que é extraído naquela região. E por que a gente sempre defendeu esta exploração? É só lembrar um pouquinho atrás, não é, Ricardo Garcia, como o Maduro na Venezuela estava de olho ali no Essequibo, né, da Guiana, porque a Guiana simplesmente transformou a sua economia nos últimos 4 ou 5 anos, mais do que duplicou o seu PIB, obviamente que é um PIB muito menor do que o Brasil, mas transformou a sua economia por conta justamente do petróleo naquela região. Um pouquinho mais ali ao lado, mas naquela região muito próxima da margem equatorial, que é o Essequibo, né? A área que hoje pertence à Guiana, que a Venezuela estava querendo pegar de volta porque descobriu que lá tem petróleo. Então, havia, né, já indícios de que poderia se encontrar muito petróleo por lá. Isso, obviamente, pode ser extremamente positivo para a nossa economia, pode ajudar demais na transição energética, porque aqueles que eram contra a extração, o principal argumento qual que é? Ah, estamos numa transição energética, o mundo todo pensando em trocar os combustíveis fósseis por energia renovável e o Brasil vai atrás de petróleo. O Brasil vai atrás de petróleo, porque os países que têm petróleo ainda estão indo atrás de petróleo. Porque não há ainda, né, a possibilidade, né, a transição energética não é uma chavinha, né, Ricardo?

0: Garcia, que você muda assim, cleque, agora vamos usar energia renovável. Não, porque não tem energia renovável suficiente para suprir a demanda mundial, principalmente nesse mundo em conflagração que a gente está vivendo aqui, né, com guerra no Oriente Médio, guerra entre a Rússia e a Ucrânia, que afeta sobremaneira a oferta de petróleo. Então, ninguém sabe ao certo até onde vai o crescimento da demanda por petróleo. E por isso que o Brasil precisa, sim, produzir cada vez mais, não só para nossa subsistência. Nós ainda não temos petróleo suficiente, temos que importar petróleo leve, porque produzimos petróleo pesado, não temos refinarias suficientes. Então é importantíssimo que a gente possa produzir mais, gerar riquezas, justamente para investir na transição energética. O hidrogênio verde, por exemplo, que necessita demais de investimentos, né? Que hidrogênio verde é a melhor coisa do mundo, né, Ricardo Garcia? Você tirar a energia da água, né? Você faz lá a hidrólise, lá separa o oxigênio do hidrogênio, gera calor, gera energia. Agora, para isso, é necessário que haja muito investimento. Então, repito aqui, não há ainda energias renováveis suficientes para suprir a demanda mundial. Então, obviamente, é uma notícia excepcional o fato de que o Brasil tem boas chances aí de ter, a partir de alguns anos, uma nova fonte geradora de riquezas, de petróleo, de energia, que será importantíssima para a nossa transição energética.
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0: Terça-feira, 18 de agosto de 2026. Presidente do Tribunal Superior Eleitoral, Cássio Nunes Marques, defendeu o sistema eleitoral brasileiro durante encontro com embaixadores estrangeiros em Brasília. O magistrado também expressou preocupação com o uso de inteligência artificial durante a disputa de votos. Participaram do encontro 86 embaixadores, juntamente com o coordenador residente da ONU e o encarregado de negócios da União Europeia. A Polícia Federal identificou mensagens entre Fábio Luiz Lula da Silva e a empresária Roberta Luxinger sobre a realização de reuniões de negócios. A localização foi feita dentro da operação que apura fraudes no INSS. Em conversa de março de 2024, a empresária afirma que os dois trabalhavam em um nível diferenciado e diz que o futuro é a Suíça. A defesa do filho do presidente contesta a autenticidade das provas e denuncia vazamentos ilegais. Três pessoas morreram na queda de um helicóptero na ilha grega de Sifnos. Segundo a imprensa local, a aeronave era privada, caiu em uma região próxima ao heliporto. Ainda não foi divulgada a identidade do piloto e dos dois passageiros que estavam a bordo. A razão do acidente também é desconhecida. Horário de Brasília, 12:33.
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0: candidatos à presidência. Não foi só o presidente Lula que fez campanha nesta segunda-feira, não, viu, Ricardo Garcia? O presidente Lula fez campanha lá no Amapá, com o petróleo. Mas os presidenciáveis Ronaldo Caiado, Romeu Zema e Renan Santos destacaram aquilo que a gente pode interpretar como calcanhar de Aquiles do presidente Lula nessas eleições, né? Que é a questão da irresponsabilidade fiscal, descaso com as contas públicas. E quem traz para a gente as informações é a Karen Lemos.
1: Candidatos à presidência pelo PSD, Ronaldo Caiado, pelo Novo, Romeu Zema, e pelo Missão, Renan Santos, defenderam a independência do Banco Central em um evento para o mercado financeiro nesta segunda-feira em São Paulo, mas criticaram o atual patamar da taxa de juros em 14% ao ano. Em evento do Banco Santander com investidores, o ex-governador de Minas Gerais defendeu medidas como privatização, reformas administrativas e da Previdência, além de revisão de benefícios sociais para reduzir gastos e, dessa forma, pressionar por cortes de juros que, segundo Zema, podem chegar a 6% num eventual governo dele.
2: O custo do Brasil começa com essa taxa de juros absurda. Qualquer pessoa aqui no Brasil que vai comprar um carro para trabalhar ou uma moto para trabalhar já está em desvantagem com uma outra pessoa em outro país que tem a taxa de juros civilizada. Aqui no mínimo 20% ao ano. Lá fora, talvez ele consiga um empréstimo, um financiamento a 6% a 7% ao ano.
1: Ronaldo Caiado também defendeu cortes de gastos e criticou o atual governo Lula e também Flávio Bolsonaro, candidato do PL à presidência, por provocarem os Estados Unidos no contexto do tarifaço imposto pelo governo americano contra produtos brasileiros.
3: Aí ele vai declarar esse enfrentamento para quê? Por que não vai no diálogo? Por um motivo só. Por que ele quer a briga? Porque ele quer desviar a atenção do eleitor e está querendo iludir a população, enganar a população, os dois arrumando essa briga com os Estados Unidos. E o cidadão está lá, no Serasa, as empresas fechando, a pessoa não tem hospital direito, não tem segurança pública, faccionado mandando em tudo.
1: Já o candidato do Missão, Renan Santos, disse que o Banco Central ficaria confortável em cortar juros em seu governo por causa dos cortes que também pretende fazer nas despesas da União. Na palestra, Renan ainda chamou os congressistas e integrantes do Centrão de cracudos viciados em emendas parlamentares. Depois, para jornalistas, ele disse que dará um tratamento rígido para o Congresso caso seja eleito.
4: Igual um assistente social fala com um craqueiro. Ele vai lá, vai chamar, vai conversar com carinho, porque esses caras, eles não têm dignidade. Você fala mal deles, aí depois você vai compor governo, eles vão sentar pra conversar com você numa boa. Isso já é comum, isso é normal na política. Você pode se bater, se estapear no período eleitoral, mas depois você conversa normalmente. A questão toda é você saber o que você quer deles e saber o que eles querem de você. Se o que eles quiserem de você é pouco republicano, você não entrega.
1: O candidato do Missão ainda afirmou que a entrada na disputa presidencial de Pablo Marçal, do PRTB, beneficia Flávio Bolsonaro. E rebateu o candidato a vice na chapa de Caiado, Gilberto Kassab, que afirmou que o Centrão está com Lula. E disse que, pelas declarações, é o presidente nacional do PSD que parece estar encampando a candidatura petista. De São Paulo, Karen Lemos.
0: O Centrão não tá com ninguém, né, Ricardo Garcia? E ouvintes aqui do CBN Madrugada. O Centrão não tá com ninguém, né? É só a gente observar como os partidos, todos eles, tirando o Partido dos Trabalhadores, todos eles fizeram chapa puro sangue, né? Não tem dois partidos unidos ali em nenhuma candidatura. E diversos partidos que representam o Centrão não têm candidatos, simplesmente não colocaram candidatos à presidência da República porque estão esperando o jogo começar e principalmente o jogo terminar, para ver para que lado que eles vão, né? Porque o Centrão, aquilo que a gente sempre fala aqui, está no centro porque é o lugar mais próximo da direita e da esquerda, né? E eles vão para onde a conveniência do momento indicar. E esse é um dos principais motivos pelos quais todos esses partidos não indicaram candidatura.

A presidência da República. Estão preocupados, né, com a eleição de deputados federais, principalmente, também senadores, porque é o que dá dinheiro. Porque, infelizmente, partidos políticos que são tão importantes numa democracia para aglutinar os interesses, as demandas da população, importantíssimos, infelizmente aqui no Brasil a representação política por meio das legendas hoje deixa muito a desejar. Você não enxerga coerência na ação desses partidos, hoje vota de um jeito, amanhã vota do outro, o eleitor fica perdido e muitos deles, né, são balcões de negócios, não há dúvida nenhuma, principalmente nesse momento que a gente vive, em que cada vez mais o Congresso abocanha uma parcela maior do nosso orçamento. Então, estão interessados nas emendas parlamentares, estão interessados no dinheiro que sai do nosso bolso, viu, Ricardo Garcia? E vai para os partidos políticos, né? Não só nas eleições, mas também anualmente, né? Só nesse último ano agora de eleição, quase 800 milhões de reais para o PL, o PT também por volta de 700 milhões. Quer dizer, uma coisa absurda, absurda, né? O que vai de dinheiro para os partidos nesse fundo eleitoral, no fundo partidário, que é cada vez maior, né? Se a gente voltar umas duas legislaturas atrás, 8 anos, fundo eleitoral era 500 milhões, 700, 800 milhões para dividir entre todos os partidos. Esse ano chegou aí a 6 bilhões, quase 6 bilhões de reais para dividir entre os partidos, né? Por isso que os que têm mais deputados, como o PL, por exemplo, né, tem quase 1 bilhão de reais para dividir lá entre as candidaturas, e infelizmente os mecanismos, as ferramentas de controle desse dinheiro cada vez são mais escassas, porque eles é que definem a legislação, e aí quando não cumprem a legislação que eles definem, viu, Ricardo Garcia, nos últimos 5, 6 anos, por duas vezes já, que eles fizeram? Criaram lá um jeito de dar uma anistia para os partidos que não cumprem as regras que eles mesmos instituem, né? Quer dizer, é uma coisa simplesmente absurda, né? Virou um negócio aqui no Brasil você ter um partido político. E os eleitores têm uma dificuldade enorme em olhar para essa legenda e identificar se é de direita, se é de esquerda, se é de centro, defende isso ou aquilo. Então é realmente muito ruim. E não à toa, né, repito aqui, boa parte desses partidos simplesmente não indica candidato à presidência porque está só observando a movimentação para saber para que lado é que eles vão. Gilberto Kassab é mestre nisso, né? É mestre, né? Até um tempo atrás, né, o partido PSD tinha ministros e ele era, como presidente do partido, secretário do Tarcísio, né? Tá com o pé em cada uma das canoas. Então, esse é o retrato, né, da política hoje no Brasil. De certa forma, obviamente que não há apenas o aspecto negativo, né? A gente tem um aspecto positivo desse mecanismo, que é fazer com que boa parte dos projetos do governo sejam aprovados com mais facilidade. Agora, qual é o preço que se paga para isso? Né? Então é muito complicado e o preço tem sido cada vez maior, porque de alguns anos para cá as emendas parlamentares se transformaram em obrigatórias, primeiro as emendas individuais, depois as emendas de bancada. Então os parlamentares, eles têm garantida essa verba independentemente de votar a favor ou contra o governo. Os governos perderam, o Poder Executivo perdeu a sua moeda de troca com Dilma Rousseff, depois com o presidente Jair Bolsonaro. Eles foram entregando ali, né, os anéis para não perderem os dedos, né, por conta da fraqueza naquele momento, tiveram que entregar mais poder ao Congresso, e agora estamos nessa situação. A cada votação, né, o presidente tem que negociar ali no... negociar a cada votação no varejo, era a palavra que eu estava buscando aqui.

negociar no varejo, porque os parlamentares têm garantido já uma boa parcela do orçamento, independentemente do voto a favor ou não dos projetos do governo. Então é uma situação muito ruim que vivemos neste momento em Brasília.

0: rincões ali eleitorais. Então, temos aí mais uma oportunidade de melhorar a nossa representação lá no Congresso Nacional. Depende somente de nós, eleitores. Falando no Centrão, nós vamos voltar a Brasília agora com o Igor Cardim, né? O Partido dos Trabalhadores, presidente Lula, candidato à reeleição, obviamente tá de olho no Centrão, né? E a oposição também, sem dúvida.
1: O PT vai buscar alianças com partidos do Centrão ainda no primeiro turno da eleição presidencial. O presidente nacional da legenda e coordenador da campanha de Lula, Edinho Silva, afirmou que o partido vai iniciar conversas com legendas como Republicanos, MDB, União Brasil e Progressistas, que declararam neutralidade na disputa nacional. Edinho avalia que ainda cabe dialogar com as chamadas forças democráticas. O presidente do partido de Lula disse que a estratégia será construída a partir desta semana e citou que nos estados, partidos do Centrão já apoiam Lula ou candidatos alinhados ao presidente. O PSD, por exemplo, mantém Ronaldo Caiado como candidato à presidência, mas tem diretórios estaduais que apoiam o petista. Segundo Edinho, o PT quer ampliar essa aproximação durante a campanha.
2: Vamos disputar o campo democrático já no primeiro turno. Então, em cima do cenário que foi construído na pré-campanha, nós vamos iniciar as conversas com o campo democrático brasileiro ainda no primeiro turno, para que a gente possa derrotar as forças do autoritarismo com inspiração fascista. Nós estamos disputando com as forças que tentaram um golpe de Estado em 8 de janeiro de 23, lideradas pelo Bolsonaro, que virou as costas ao povo brasileiro durante a pandemia.
1: Nos bastidores, interlocutores da campanha afirmam que Janja da Silva deve ampliar a atuação eleitoral com agendas próprias, inclusive em municípios que não serão visitados por Lula. A avaliação é que o presidente não conseguirá percorrer os 5.569 municípios brasileiros e que lideranças petistas serão mobilizadas para ampliar a presença da campanha nos estados. De Brasília, Igor Cardim.
0: Meia-noite e 48, continuamos na capital federal. A Samantha Klein tem informações sobre as investigações que envolvem o filho do presidente Lula.
3: A defesa de Fábio Luiz Lula da Silva, o Lulinha, criticou o que chamou de vazamento seletivo de mensagens entre o empresário e a lobista Roberta Lutzinger, investigada por suspeita de tráfico de influência e por usar a proximidade com o filho do presidente Lula para facilitar negócios e acesso ao governo. As informações foram publicadas pelo Metrópolis e o Globo, que tiveram acesso a um dos prints da conversa entre os dois. Os diálogos indicariam que Lulinha tinha conhecimento e participava das articulações comerciais e de lobby de Roberta. Em uma conversa de março de 2024, a empresária afirma que os dois trabalhavam num nível diferenciado e que o futuro é a Suíça. Na mesma conversa, Lulinha menciona reuniões com Marco Aurélio Santana Ribeiro, Marcola, que era chefe de gabinete de Lula, e Swedenberg Barbosa, ex-secretário executivo do Ministério da Saúde. Numa entrevista à CBN, o advogado de Lulinha, Marco Aurélio de Carvalho, comparou o vazamento das mensagens à Operação Lava Jato.
4: Nós vamos solicitar uma vez mais, desde as apurações dessa nefasta instrumentalização de parte das nossas instituições a serviço de interesses políticos e eleitorais. É muito grave o que está acontecendo. Não dá, por hora, para testar a veracidade dessas informações que foram veiculadas num portal de notícia. Não dá para saber se essas mensagens são verdadeiras ou não. São reportes seletivos de mensagens cuja autenticidade não se pode comprovar. Nós estamos diante de uma grave ameaça à segurança jurídica do país. É um vazamento seletivo e criminoso que remete ao que houve de pior no nosso sistema de justiça na época da finada Operação Lava Jato.
3: As revelações repercutiram politicamente e deram munição para opositores de Lula. O candidato à presidência, Flávio Bolsonaro, disse que o Brasil tem futuro, mas não é na Suíça, com dinheiro roubado

0: dos aposentados do INSS.
1: E de verdade é muito triste constatar que o dinheiro roubado dos aposentados pode estar na conta do filho do Lula, como aponta as investigações. Porque isso significa que o atual presidente do Brasil teve a pachorra de deixar isso acontecer com as pessoas mais humildes desse país.
0: Já o candidato a vice do senador, Alfredo Gaspar, reforçou o pedido de prisão de Lulinha, feito por ele mesmo enquanto relator da CPMI do INSS. Com colaboração de Felipe Igreja, de Brasília, Samantha Klein.
2: Essas acusações têm que ser investigadas e o próprio presidente Lula, a gente já destacou aqui, não é, Ricardo Garcia? O próprio presidente Lula já veio a público há algumas semanas e disse que se o filho estiver devendo, vai ter que pagar. E é importante que essas investigações sejam feitas o mais rápido possível, inclusive antes das eleições, que a gente tenha mais informações sobre esses casos, porque os vazamentos, as informações são dadas aí meio em doses homeopáticas. É importante que isso seja aclarado até para o interesse do presidente Lula. Porque fica essa névoa de dúvida e obviamente que isso vai ser utilizado, como a gente já ouviu aí na fala do Flávio Bolsonaro. Agora, não há dúvida nenhuma que a gente não sabe ainda com certeza se eles não irão mesmo ao debate neste domingo, mas estão indicando que não irão. E um dos motivos pelos quais ambos, né, podem não estar lá para debater é porque ambos têm teto de vidro. É porque no caso de corrupção, ambos têm fantasmas, têm perguntas que não foram respondidas ainda. O presidente Lula, não estou falando dessa questão do filho, porque isso até agora não há ainda confirmação, mas até hoje o Partido dos Trabalhadores, o presidente Lula, não fez um meia-culpa em relação ao Mensalão, em relação ao Petrolão. E não há dúvida nenhuma que isso vai ser lembrado. Como não há dúvida nenhuma também que vai ser lembrada a questão das rachadinhas de Flávio Bolsonaro no Rio de Janeiro. Isso é um fato. Ninguém aqui está dizendo, talvez tenha acontecido. Não, é um fato que houve rachadinha lá no gabinete do Flávio Bolsonaro no Rio de Janeiro. O próprio Fabrício Queiroz admitiu isso. Disse que o senador não sabia de nada. Mas aí cabe a cada um aí acreditar ou não. O fato é que ele acabou não sendo condenado, porque da mesma forma como aconteceu com o presidente Lula, no caso lá de Atibaia, no caso do apartamento lá no Guarujá, da mesma forma como aconteceu no caso do presidente Lula, os processos foram simplesmente anulados, suspensos por problemas ligados não ao mérito dessas questões, mas por problemas processuais. Porque não poderia ter sido feito o processo neste local, porque tinha foro privilegiado, então vamos suspender os processos. É o que aconteceu. Ambos são considerados inocentes hoje, porque aqui no Brasil ninguém pode ser considerado culpado antes de ser julgado e condenado. Então os processos foram suspensos, não há condenação. Então você não pode dizer que essa pessoa é culpada, mas também não pode dizer que é inocente, porque não está comprovada a inocência. Então não há dúvida nenhuma, que ambos temem que isso seja colocado num debate. É um dos motivos pelos quais talvez não teremos os dois principais candidatos que estão liderando a corrida presidencial neste momento e liderando com folga, com muita folga, talvez não estejam lá no domingo, o que é extremamente ruim para a democracia. Lamentável, lamentável se lá não estiverem. Porque acho que um Estado democrático de direito exige que os candidatos que estão pleiteando ou vencer uma eleição ou permanecer como presidente da República, que deem a cara para bater, que estejam lá para responder as perguntas ao vivo e não com a maquiagem da propaganda eleitoral. Vamos aguardar. Estaremos aqui ao vivo, viu, Ricardo Garcia, na segunda-feira, para fazer o CBN Madrugada, esperando que tenhamos a presença dos dois principais candidatos no debate do próximo domingo. Assim esperamos, para o bem da democracia.

0: Faltam 5 minutos agora para uma. Nós vamos acionar Karina Almeida. Quem foram as últimas informações sobre a guerra no Oriente Médio?
1: O presidente dos Estados Unidos, Donald Trump, ameaçou bombardear o Omã caso o governo do país tente interferir nas negociações sobre o fim da guerra e o controle do Estreito de Hormuz. A ameaça veio após Teherã afirmar no fim de semana que vem realizando conversas paralelas com o Omã para que os dois países definam uma rota marítima na região. Os Estados Unidos reivindicaram, na semana passada, o controle do estreito, que é margeado por Irã e Omã. A fala de Trump pode escalar ainda mais a guerra no Oriente Médio. Omã é um dos aliados mais antigos na região dos Estados Unidos, com quem tem acordos de cooperação militar. No entanto, Omã também adota uma postura neutra na guerra e vem intermediando as negociações entre Estados Unidos e Irã pelo fim do conflito. Na entrevista à rede Fox News, Trump também revelou ter um canal secreto de negociações para o fim da guerra com a Guarda Revolucionária do Irã e disse não ter pressa para o fim das negociações. No entanto, o Irã já negou que voltou a negociar com os Estados Unidos e indicou que as tratativas estão congeladas. O governo de Omã ainda não se manifestou sobre a ameaça de Trump. O prazo de 60 dias do acordo provisório de cessar-fogo e memorando entre os dois países chegou ao fim nesta segunda-feira, sem um acordo de paz definitivo ou avanços na questão nuclear. Do outro lado, o Irã decidiu adotar uma política ofensiva de acordo com declaração de um alto funcionário do regime iraniano à agência de notícias Reuters. De acordo com a autoridade, Teherã intensificará as tensões no Estreito de Hormuz e em toda a região se a diplomacia com os Estados Unidos falhar e dará um prazo para que as tropas americanas interrompam o bloqueio militar imposto aos portos iranianos. O Estreito de Hormuz é estratégico para a indústria petrolífera, por onde passa cerca de 20% de todo o petróleo do mundo. O fechamento durante o conflito já teve forte impacto na economia global. De São Paulo, Karina Almeida.

0: Meia-noite 58, a gente aciona agora a Karen Lemos, tem informações sobre o ministro da Fazenda e o presidente do Banco Central divergindo sobre taxa de juros. Essa é uma batalha interminável, né? O Banco Central, né, tentando cumprir aí a sua missão de manter a inflação, e o governo, né, na figura do presidente Lula, se bem que agora ele está mais tranquilo ali, né? Agora que está o Galípolo lá, né? Saiu o indicado pelo ex-presidente, o presidente Lula agora está se segurando ali para em relação à alta dos juros. Mas é um remédio que está realmente amargo demais, essa taxa elevadíssima para segurar a inflação. A Karen Lemos tem mais detalhes.
1: Ministros do governo Lula e autoridades monetárias comentaram a taxa de juros, atualmente em 14% ao ano, em um evento para o mercado financeiro nesta segunda-feira em São Paulo. Em meio às preocupações com a trajetória das contas públicas, o presidente Lula colocou o vice-presidente, Geraldo Alckmin, e o ministro da Fazenda, Dario Durigan, para falar com o mercado sobre quais seriam as diretrizes para a agenda fiscal em um eventual quarto mandato. O presidente do Banco Central, Gabriel Galípolo, também marcou presença na agenda de conferência anual do Banco Santander. Em palestra, o ministro Durigan disse que ter juros civilizados é um dos caminhos para discutir a questão fiscal no Brasil, assim como a oferta de crédito. Para ele, o contexto de juros altos é o principal problema do país hoje.
2: Veja, a gente não tem condições de discutir crédito no país se a gente discutir juros civilizados. Eu acho que esse é o grande desafio do país. E ele é um desafio que eu sinto no Tesouro Nacional. Quando a gente vende títulos,

0: É um desafio que a gente vê nas empresas, no diálogo com os empresários, a gente vê no mercado de capitais, a gente vê pelo endividamento do crédito bancário, quando a gente subdivide o crédito bancário para avaliar onde que as famílias estão mais endividadas, o agronegócio está sempre um amplo processo de discussão para o agronegócio. Então, nós vamos ter que endereçar a questão dos juros.
1: O presidente do Banco Central, no entanto, apresentou uma visão diferente. Galípolo defendeu a manutenção da taxa básica de juros em níveis elevados para conter a inflação.
2: Eu acho que o que explica o ciclo da política monetária está muito mais relacionado com questões endógenas, com questões internas mesmo, como eu comentei, de você ter diversos indicadores, essa demonstração de um país que vem crescendo há alguns anos, puxado pela demanda, e isso acaba se revelando numa pressão inflacionária. E o papel dos juros que o Banco Central decide é justamente conseguir reequilibrar a oferta e demanda, colocando os juros não como algo que vai ajudar no crescimento, e sim reequilibrar essa oferta e demanda num patamar contracionista.
1: O embate de visões acontece em meio a um cenário de que é possível, já na próxima reunião do Copom, nos dias 15 e 16 de setembro, que o atual ciclo de queda de juros seja interrompido. Já o vice-presidente Geraldo Alckmin afirmou que o aumento da dívida pública é um problema mundial e defendeu uma cultura de combate ao privilégio e desperdício para melhorar as contas públicas do país. De São Paulo, Karen Lemos.
3: 1 minuto, vem aí Edmilson Fernandes.
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0: terça-feira, 18 de agosto de 2026. Petrobras confirmou a descoberta de petróleo na bacia da Foz do Amazonas, na costa do Amapá. A perfuração do poço deve ser finalizada em no máximo 20 dias para determinar a quantidade precisa de petróleo na região. Durante visita ao navio sonda da Petrobras no município de Oiapoque, o presidente Lula afirmou que a descoberta é uma questão de independência do Brasil e disse que não aceitará interferência estrangeira no setor. A seção de São Paulo da Ordem dos Advogados do Brasil apresentou relatório para defender uma ampla reforma do judiciário. Entre as propostas estão um mandato fixo de 12 anos para os ministros do Supremo Tribunal Federal e a transferência dos julgamentos de processos envolvendo parlamentares e governadores aos tribunais regionais federais. O documento já foi encaminhado ao STF e deve ser entregue também ao Congresso Nacional e ao Conselho Federal da OAB. A aprovação do presidente Donald Trump caiu para 33%, atingindo o patamar mais baixo do atual mandato. É o que revela uma pesquisa Reuters Ipsos divulgada ontem. O índice de desaprovação chegou a 64%, reflexo direto da guerra contra o Irã e do endurecimento da política externa. O levantamento tem margem de erro de 3 pontos percentuais. Para de Brasília, 1:03.
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0: Muito bem, aqui no CBN Madrugada, espaço para a gente falar sobre um assunto dos mais importantes que tem em relação com as nossas crianças, os nossos adolescentes. A plataforma Discord informou nesta segunda-feira que suspendeu a funcionalidade de transmissão ao vivo no Brasil. Respondeu a uma determinação da Agência Nacional de Proteção de Dados. Tudo isso por conta aí do caso de uma jovem, uma menina de 13 anos de idade que acabou morrendo durante uma transmissão. A gente vai conversar aqui no CBN Madrugada com o Ariel de Castro Alves, que é advogado, membro da Comissão de Defesa dos Direitos da Criança e do Adolescente do Conselho Federal da OAB, também ex-secretário nacional dos Direitos da Criança e do Adolescente. Ariel, muito bom dia, sempre um prazer tê-lo conosco aqui na CBN.
1: Um bom dia, Paulo. É um prazer falar com você, falar com os ouvintes do CBN Madrugada.
0: Primeiramente, Ariel, como é que você avalia essa medida adotada pelo Discord depois dessa determinação da Agência Nacional de Proteção de Dados?
1: Eu vejo que é uma medida que estabelece um precedente importante, até para obrigar as empresas, inclusive as chamadas Big Techs, que não é o caso do Discord, para que elas cumpram o ECA digital. Então, nós precisávamos reverter essa situação gravíssima da terra sem lei que se tornou a internet e das violações de direitos, principalmente das crianças e adolescentes, mas também violações de direitos em geral, direitos humanos, principalmente através das redes sociais, através da internet. Então, eu vejo como algo positivo que pode gerar efeitos com relação às demais empresas. Acho que a atuação da Agência Nacional de Proteção de Dados não pode ficar apenas restrita ao próprio Discord. Existem também informações de outras plataformas que foram usadas até por essa mesma rede que incentivou a automutilação dessa jovem de 13 anos e que acabou gerando o suicídio. Então, as demais empresas precisam também ser investigadas, as demais redes sociais que foram utilizadas também diante dessa situação gravíssima. É claro que esse caso, Paulo, ele é apenas a ponta do iceberg. São muitas as denúncias que estão se acumulando com relação ao próprio Discord. A SaferNet, ela informou recentemente que nos 5 primeiros meses desse ano foram 54% mais denúncias de violações aos direitos humanos no Discord com relação aos 5 meses do ano anterior. E a própria SaferNet informou que encaminhou para as autoridades, para a própria Agência Nacional de Proteção de Dados, mais de 2.000 denúncias relacionadas às violações de direitos humanos no Discord, principalmente violações aos direitos de crianças e adolescentes entre 2017 e 2026. Então, não é a primeira vez que nós temos denúncias relacionadas ao Discord. E essas denúncias estão cada vez mais se ampliando. É claro que muitas outras redes sociais, como o TikTok, o Instagram, Roblox, também acabam tendo muitas denúncias relacionadas a elas. E nós esperamos que todas sejam devidamente apuradas. Eu falo isso como alguém que tem defendido a regulamentação dessas redes sociais, que tem alertado a sociedade sobre os perigos da internet para as crianças e adolescentes. Depois de agosto do ano passado, quando vieram as denúncias do

0: influenciador Felca sobre a adultização de crianças e adolescentes, eu também falei bastante sobre regulamentação, inclusive de que as big techs e as plataformas, elas lucravam com as violações aos direitos de crianças e adolescentes. E acabei até perdendo as minhas redes sociais da Meta em razão de tratar desses temas. Mas é algo que a gente precisa, de fato, enfrentar no Brasil, e eu vejo que esse precedente agora nos ajuda bastante a protegermos as crianças e adolescentes. Mas é claro que as famílias são fundamentais, Paulo, nesse processo. Sim. As famílias precisam estar sempre atentas com o que seus filhos fazem na internet. Muitos pais e mães eu vejo que ficam assim, achando que seus filhos estão protegidos quando estão num quarto, no computador, no tablet, no celular, e quando não estão nas ruas ou não vão para as baladas no final de semana, mas muitas vezes essa não é a realidade. Muitas vezes eles estão até mais desprotegidos e mais em situações de risco, ou até cometendo também crimes, atos infracionais na internet. Muitas famílias têm sido surpreendidas com operações da Polícia Federal, com as polícias estaduais, porque seus filhos adolescentes também estão envolvidos aí em redes de golpes, em redes também de exploração sexual de crianças e adolescentes, de pornografia infantil, e nesses casos também de incentivo ao suicídio, às automutilações.
1: Eu queria abordar exatamente esse aspecto, Ariel. Obviamente que a regulamentação, as punições são importantes, mas você tocou num assunto importantíssimo, que era a minha segunda questão, justamente, né, as medidas que podem ser adotadas pelas famílias, pela escola, né, preparar essas crianças para esse ambiente. Porque a gente sabe, né, já fomos adolescentes, já fomos crianças, que somente proibir não vai adiantar nada. Ah, você não pode entrar, né? Eu imagino que há importância aí de se conscientizar, tentar a conscientização, a educação dessas crianças e adolescentes em relação aos perigos que a internet pode oferecer. Como trabalhar essa questão na família, na escola, na comunidade, hein, Ariel?
0: Sim, Paulo, fundamental. O próprio ECA Digital, ele estabeleceu algo que nem precisava ser estabelecido em lei, que é a supervisão parental, que é o controle que os pais e mães devem realizar sobre o que os seus filhos estão interagindo e consumindo na internet. Mas no Brasil, até as obrigações dos pais e das mães mínimas com relação aos seus filhos precisam estar previstas na legislação. Então, o Estatuto da Criança e do Adolescente Digital, que entrou em vigor em março, ele estabelece exatamente essa supervisão, esse controle parental. Nós sabemos que hoje mais de 90% das crianças e adolescentes estão usando cotidianamente a internet, as pesquisas tratam exatamente disso. Mais de 80% de crianças e adolescentes já têm suas redes sociais, 71% de crianças entre 3 e 5 anos também estão usando a internet. Tivemos pesquisas que demonstraram que 57% dos adolescentes já foram expostos a conteúdos considerados nocivos, violadores de direitos. Então, é necessário que os pais e mães, de fato, exerçam o que nós temos na lei brasileira, que são os deveres do poder familiar, de amparar, de cuidar, de proteger, de educar os filhos, né? A gente sabe que muitas vezes, até pelo trabalho, pelas atividades do dia a dia, nem sempre os pais e mães estão devidamente presentes, estão participando da vida dos filhos, e hoje até por conta dos celulares, aquele almoço de família já não ocorre da forma que era no passado, né? Na nossa época, que não tinha a internet, não tinha

0: com celulares, onde a gente almoçava com o pai e mãe e perguntavam sobre como foi a escola, como que estavam as atividades, o que pretendia fazer naquele dia, naquela semana. A gente sabe que hoje está cada um com seu celular, muitas vezes não se reúnem na mesa, não conversam, então as interações são cada vez mais limitadas. Eu sempre digo que também o abandono, a negligência, ela não ocorre apenas nas famílias pobres, né? Até pelas questões de vulnerabilidade social, mas ocorre também nas famílias de classes mais abastadas. Abandonaram um filho, uma filha na internet, na televisão, onde quer que seja, é uma forma também de abandono. Então, nós precisamos que pais e mães estejam fiscalizando, monitorando, dialogando com seus filhos, instruindo, educando, orientando sobre os perigos da internet, até com base em casos, né, como esse mesmo da menina que de 13 anos que acabou, né, morrendo depois de ser instigada aí ao suicídio, à automutilação. A partir dessas tragédias, nós temos que tentar evitar outras tragédias, né? Tivemos recentemente casos dos desafios do desodorante, por exemplo, que vitimaram crianças e adolescentes, divulgados em várias redes sociais. Então é necessário que os pais e mães estejam atentos a essas situações. E a escola, Paulo, tem um papel fundamental. Eu sou defensor da escola, principalmente da escola pública. Eu sei que você também é um defensor da educação e da escola.
1: Sim.
0: A escola, acima de tudo, é um espaço de formar para a cidadania. Além de ensinar matemática, português, a geografia, a história, a biologia, nós sabemos que a escola é um espaço de convivência na diversidade, de formação para a cidadania. Foi muito positiva a legislação que limitou o uso de celulares nas escolas, até para ampliar a interação e a convivência dos próprios estudantes com seus educadores também. Mas a escola tem que também ter matérias, tem que estar nos currículos escolares, até de forma transversal, pode ser tratada até em todas as matérias, por todos os professores, as questões de navegação segura na internet. É uma contradição que eu sempre cito. De fato, nós precisamos ampliar o acesso à internet. Você deve lembrar da época que nós lutávamos pela inclusão digital.
1: Sim.
0: Que nós queríamos que todos tivessem acesso aos computadores, à internet, porque muitas pessoas estavam excluídas. E aí veio a pandemia, lá em 2020, e para estudar, as crianças e adolescentes precisavam ter acesso à internet. Naquela época, nós reivindicamos até que os poderes públicos, municípios, estados, tivessem fornecendo, né, fornecendo pacotes de dados, fornecendo tablets, notebooks, até celulares, para os estudantes poderem estudar à distância naquele momento do isolamento social. Isso certamente ampliou muito o acesso à internet e acabou, por consequência, ampliando o acesso às redes sociais, até porque na pandemia as pessoas se comunicavam menos presencialmente e muito mais por redes sociais, assim como vocês da imprensa trabalharam também muito usando as redes sociais, usando os aparelhos de informática. Então, essa é uma contradição que ocorreu, ampliou-se toda essa inclusão digital.
1: Um efeito colateral aí, né, Ariel?
0: A internet é os efeitos colaterais. A gente sabe que tem aspectos positivos para a educação, para a informação, para a comunicação, para a gente acompanhar familiares que estão do outro lado do mundo, mas tem os aspectos negativos que são os crimes que vieram se proliferando nesses períodos, e principalmente as violações aos direitos de crianças e adolescentes, além do vício. Hoje nós precisamos

0: precisamos de centros de apoio psicossociais para que as pessoas possam conseguir sair do vício e da dependência desse aparato tecnológico. Sim. E nós mesmos precisamos ter essa meia-culpa de que estamos todos viciados.
1: É verdade. Ariel, a gente tem mais dois minutinhos aqui, você falou bastante aí sobre essa questão da automutilação que acabou gerando o suicídio da garota, mas a gente sabe que há outras, muitas ameaças pela internet para as crianças, para os adolescentes, a questão da violência sexual, a questão das drogas, queria que você falasse um pouco sobre essas outras ameaças também.
0: Sim, certamente. Acho que uma das questões que nesse caso acabou aí gerando essa sanção de alguma forma ao Discord, né? Importante dizer que ele não está banido do Brasil, mas é apenas a suspensão das lives, até que ele se adeque ao Estatuto da Criança e do Adolescente Digital, foi essa demora de 25 minutos para derrubar a sala virtual em que ocorria a live que acabou gerando a morte da menina de 13 anos. Eu vi até na imprensa o apelo da mãe dela para que os pais e mães estejam muito atentos ao que os seus filhos estão interagindo na internet, orientarem, prevenirem, né, o que a gente vem tratando aqui. Mas essa é apenas uma ponta aí do iceberg, né? A questão é muito mais ampla. De fato, a violência sexual é um dos mais graves problemas que nós temos, a exploração sexual infantil e juvenil, a pornografia infantil. Nós temos agora uma nova legislação que entrou em vigor recentemente, na semana passada praticamente, que trata aí de penas para os casos de violências sexuais contra crianças e adolescentes na internet, que prevê assistência psicológica através do Sistema Único de Saúde para as vítimas, que prevê formas de reparação às próprias vítimas por parte dos autores, dos agressores dessas violências sexuais. E temos várias redes, infelizmente, e de crime até organizado hoje nos sistemas virtuais. E precisamos cada vez mais ter polícias especializadas, delegacias especializadas da criança e do adolescente para o combate aos crimes cibernéticos, varas especializadas na justiça, porque também não adianta só termos legislações e não termos os órgãos efetivos, as estruturas de Estado que possam dar conta dessa fiscalização, desse monitoramento. Muito tem se questionado a Agência Nacional de Proteção de Dados sobre essa própria suspensão aí das lives do Discord, mas essa agência ela está prevista no ECA Digital como uma fiscalizadora, uma agência de monitoramento. Então entendo legítima essa atividade dela estar suspendendo momentaneamente. O ECA Digital também prevê punições, podem chegar a 10% dos lucros dessas empresas da internet, ou até 50 milhões. Então, é necessário que a gente consiga aí que essas empresas, elas criem equipes especializadas, não podem só ficar refém da inteligência artificial para que elas possam monitorar e possam prevenir as situações, como aconteceu nesse caso do Discord. Eles não conseguiram atuar imediatamente, demoraram 25 minutos, não preveniram aquela situação. Precisamos de equipes especializadas, assim como vocês aí na rádio têm uma equipe grande, especializada, de vários setores, da produção,

0: apresentação, essas empresas da internet precisam ter pessoas capacitadas, especializadas, e não podem ficar apenas com a inteligência artificial querendo lucrar apenas com as atividades que realizam por meio das redes sociais.
1: Muito bem. Ariel de Castro Alves, advogado, membro da Comissão de Defesa dos Direitos da Criança e Adolescente do Conselho Federal da OAB, ex-presidente do CONANDA, que é o Conselho Nacional dos Direitos da Criança e do Adolescente. Ariel, mais uma vez, muito obrigado pela gentileza aqui com a CBN. Um bom dia e até uma próxima.
0: Muito obrigado, Paulo. Um grande apreço pelo seu trabalho. Um grande abraço a você e a toda a equipe da Rádio CBN.

0: 8:25. Obrigado a você que nos acompanha aqui no CBN Madrugada. Muitas mensagens chegando por aqui via WhatsApp pelo 11 999 11 9981. Chico Simões de Machado, Minas Gerais, manda o seu bom dia. A Ana Cristina de Curitiba, obrigado, Ana, pela sua companhia. Também o nosso ouvinte, o Charles Eliseu, nosso colega jornalista lá do SP Repórter de Taboão da Serra, sempre também por aqui, muito obrigado. Doutor Luciano Girão está por aqui também, manda a sua mensagem. Conosco, viu, Ricardo Garcia? Karina e Cassimiro, caminhoneiros de São Paulo, passando agora pelo porto de Itapuã, Santa Catarina. Vamos descarregar pluma de algodão. Que beleza, obrigado a Karina, também o Cassimiro, participando da nossa programação via YouTube. Tem aqui mensagens, pessoal que troca ideias no chat. Jaime Pio, Kleber Jorge também participa, Daniel José dos Santos. Muito obrigado a você que participa também pelo e-mail. É só entrar no site cbn.com.br, clique lá no Fale com Âncora, ou então via Instagram. Estamos aqui no @phcgalvão, repetindo, @phcgalvão. Quem nos acompanha é a ouvinte Luísa. Obrigado, Luísa, pelas mensagens. Doutor Estevão Zizi, o Jorge Nonato de Caraguatatuba, a Paula Cócaro também interagindo via Instagram. Muito obrigado pela companhia no @phcgalvão. 1:27. Rio de Janeiro, uma tragédia, hein? A Júlia Viana tem as últimas informações sobre o acidente que provocou a morte de 10 pessoas ali na região de Petrópolis.
1: Passageiros do ônibus que tombou na Serra de Petrópolis, na região serrana do Rio, contam que pediram ao motorista para diminuir a velocidade durante a viagem. O acidente aconteceu no domingo e matou 10 pessoas. A Polícia Civil investiga as causas do tombamento e o condutor deve ser ouvido. A Agência Nacional de Transportes Terrestres afirmou que o ônibus não tinha autorização para fazer transporte interestadual de passageiros. Todas as vítimas são do sexo feminino, incluindo uma mulher que estava grávida de 4 meses. O tombamento também matou uma criança de 7 anos e a tia dela. A irmã da menina, de 4 anos, está entre as feridas. A mãe das crianças, Maria Luísa Pereira, disse que ficou assustada com a velocidade do ônibus.
2: Falou, é normal, é porque vocês nunca viajaram um ônibus de 2 andares. E tava balançando muito, e correndo, e correndo, e correndo. Fui, chamei o guia turístico, falei assim, fulano, pede ele pra parar um pouco, porque tá correndo demais. Minha filha autista tá com medo.
1: As 10 pessoas mortas já foram identificadas. 8 pessoas continuam internadas em 2 hospitais do estado do Rio. Em Minas Gerais, um passageiro também deu entrada em uma unidade de saúde e passará por cirurgia. O ônibus saiu de Belo Horizonte às 10 da noite do sábado e levava 56 pessoas para passar o domingo em Copacabana, na zona sul da capital fluminense. Por volta de 4:30 da manhã, o veículo tombou na altura do quilômetro 91 da BR-040, em um trecho que passava por obras. Segundo a NTT, o ônibus está

0: registrado em nome de Dinaelis Turismo, com comunicação de venda para Pit Tour Transportes Limitada. Nenhuma das duas é habilitada pela agência. A Estrela Guia Turismo, apontada como responsável pela comercialização dos pacotes, também não tem registro na agência. Em nota, a empresa lamentou o acidente e afirmou dar suporte e colaborar com as investigações, mas não quis comentar a falta de licença. Com a colaboração de Ana Luísa Barreto, do Rio de Janeiro, Júlia Viana.
1: Uma hora 30 minutos antes aqui do repórter CBN, Ricardo Garcia. Vamos dar os parabéns aqui a Luciana Rosa, nosso ouvinte de Santos, fazendo hoje 65 anos de idade. Parabéns, Luciano. Obrigado pela companhia, sempre aqui no CBN Madrugada.
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0: terça-feira, 18 de agosto de 2026. O ministro Alexandre de Moraes, do Supremo, autorizou o ex-presidente Jair Bolsonaro a passar por um atendimento odontológico. A consulta deve ser feita no Centro Médico da Polícia Militar do Distrito Federal. Os advogados do ex-presidente queriam que ele fosse atendido pela nora, Fernanda Bolsonaro, mulher de Flávio, mas o ministro recusou o pedido. A Agência Nacional de Vigilância Sanitária aprovou o registro dos medicamentos à base de semaglutida de dois laboratórios brasileiros. O da EMS foi classificado como genérico, enquanto o da Germed como similar. A resolução é da última quinta-feira, mas foi publicada no Diário Oficial da União de hoje. O governo espanhol informou que vai triplicar o número de vagas para imigrantes em Ceuta. Os abrigos temporários devem receber mais 1.500 pessoas. O anúncio representa uma tentativa de Madrid de contornar a crise, após cerca de 70 mil marroquinos entrarem na cidade no fim de julho. A maioria aceitou regressar, mas cerca de 5 mil permanecem no enclave espanhol ao norte da África. No horário de Brasília, 1:32.
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Vem acompanhando a variação do Ibovespa, o principal indicador da Bolsa Brasileira, e viu que o índice acumula uma queda de quase 20% desde a máxima registrada em meados de abril. Ele pergunta se esse comportamento tem a ver com a eleição presidencial. Luiz, talvez um pouco, mas a principal razão para essa queda que a gente tem visto é a mudança sobre a perspectiva de valorização das empresas que atuam nos diversos setores da economia. Os indicadores do mercado acionário têm uma composição baseada no tamanho das companhias. Quanto maiores e mais valiosas, maior o peso da empresa no índice. Aqui no Brasil, as maiores empresas listadas na Bolsa são dos setores de energia, materiais básicos e financeiro. Com a guerra dos Estados Unidos e Israel contra o Irã no começo do ano, as empresas do setor de energia tiveram valorização expressiva e com reflexos positivos para o Ibovespa. Mais recentemente, no entanto, com o impasse da guerra, as atenções dos investidores se voltaram para o setor de tecnologia da informação. E as grandes empresas do setor negociadas nas bolsas mundiais tiveram novamente uma alta expressiva.

0: Silva. Como a Bolsa Brasileira não tem empresas relevantes de tecnologia da informação, a gente acabou contabilizando só as perdas com as quedas das companhias que atuam nos demais setores da economia. Os juros altos também ajudam a afastar o interesse dos investidores pela Bolsa. E a eleição presidencial entra como um aspecto secundário. Até a próxima e continue mandando as suas perguntas para cbndinheiro@cbn.com.br.
1: 1h35, agora é Vera Magalhães com o Viva Voz.
2: Hoje quem vai participar comigo e com o Pedro aqui do Viva Voz é o Felipe Nunes, CEO da Quest, cientista político. Ele tá ali no trânsito em Belo Horizonte, mas logo, logo ele se junta a nós. Enquanto isso, a gente começa falando do início oficial das campanhas. Eu digo oficial porque campanha já tá rolando para mais de ano, mas agora é para valer. Os candidatos fizeram eventos nesse fim de semana de lançamento das campanhas e o repórter Igor Cardim, de Brasília, teve hoje com o presidente do PT, Edinho Silva, colheu algumas estratégias da campanha do presidente à reeleição lá. Boa noite, Igor. O que você nos conta?
3: Oi, Vera, boa noite para você e para os nossos ouvintes. Pois é, uma das principais estratégias ali do Partido dos Trabalhadores é usar e abusar da imagem de Janja durante a campanha eleitoral a reeleição do presidente. Isso porque, segundo integrantes ali do Partido dos Trabalhadores, a direção geral do evento de ontem foi da própria primeira-dama, Janja, que organizou a ordem de falas, também o palco limpo ali, sem muita estrutura, dando protagonismo para quem estivesse falando ali ao centro. Inclusive, a parte em que Janja canta o jingle da campanha, que fez aquela participação com o jingle gospel, né? Um sinal ali para os eleitores evangélicos. Isso também não estava combinado com integrantes da campanha, inclusive para quem, o cerimonial ali, quem cuida da campanha do presidente Lula, disseram que não estava combinado ali. Essa fala da Janja já estava programada, a gente já tinha até comentado sobre isso, mas a parte ali em que ela canta não estava no script. E aí disseram também que Janja tem carta branca para poder fazer o que quiser nessa campanha, que ela estará em alguns estados enquanto o presidente Lula deve optar por outros. A estratégia mesmo ali da direção do PT é de que o presidente Lula atue 3 dias da semana ali em agendas presidenciais e em outros 2 dias com foco na campanha eleitoral. Essa semana, por exemplo, estará sexta-feira em Minas, sábado no Rio de Janeiro, e aí a Janja também deve sair de Brasília e ir para outros estados buscar esse apoio no palanque do presidente Lula. Vera.
2: Obrigada, Igor, pelas suas informações. A gente viu, né, ontem, Pedro, uma tentativa de refazer uma coisa que tinha sido uma gafe no registro, no lançamento da candidatura do Lula, quando não havia mulheres discursando. Mas daí a entregar a Janja, a direção geral da campanha, pode haver algum ruído, né? A gente lembra do episódio do Carnaval, por exemplo, que ela foi uma das grandes entusiastas da ida de todo o governo para assistir a apresentação da escola lá de Niterói, e isso foi o começo de uma nova onda de reprovação do Lula no início do ano, né?
4: Vera, eu tenho a impressão que isso é um ponto cego mesmo do Palácio do Planalto e não me parece que vai ser corrigido. A campanha tem razão quando ela percebe que nas mulheres está o rumo dessa eleição. Claramente está. O presidente Lula precisa ganhar tantas mulheres, principalmente das periferias urbanas do Sudeste, quanto possível, e não pode perder, porque é no ganho em eleitoras mulheres que o candidato Flávio Bolsonaro pode vir a ganhar. O problema é o seguinte: quem são essas mulheres que poderiam votar tanto em Flávio quanto em Lula? São mulheres conservadoras, evangélicas. A primeira-dama não fala com essas mulheres em particular, né? Todo o discurso identitário, a questão de gênero, tudo mais, são temas que as afastam. O que atrai essas mulheres? Serviço público, escola, saúde, segurança, principalmente segurança, que é uma das principais preocupações dessa eleição. A primeira-dama cantou um gospel, né? Ontem lá em São

0: Bernardo, tentando de repente se aproximar. É muito artificial, me parece.
1: Não sei, não é orgânico como é com a Michelle, né?
0: Claro, claro que não. Até porque Michelle Bolsonaro foi criada na periferia de Brasília, frequentou igrejas evangélicas desde menina. Toda a sua história está ligada a ser uma mulher de periferia urbana, naquele tipo de batalha, com aquele sonho de ascensão. Quer dizer, assim como o presidente Lula tem um tipo de empatia particular com o nordestino muito pobre do interior, que sonha com a ascensão social, a ex-primeira-dama Michelle Bolsonaro tem essa mesma relação com essa mulher da periferia urbana. Janja não tem. Janja conversa com outros tipos de mulher, né?
1: E ela fez ali uma homenagem à dona Marisa, que era também uma tentativa de corrigir uma imagem que havia relacionada a ela, de tentar tirar da frente, né, afastar tudo que remetesse à esposa morta do Lula, e ex-primeira-dama Marisa da Silva, e que também pesava, eu acho, em pesquisas e numa avaliação não tão positiva da Janja, né?
0: Eu desconfio que sim. A Janja tem muito desejo de aparecer e tem muito prazer em ver essas portas com artistas abertas, portas com um pedaço da zona sul do Rio de Janeiro, né? Uma intelectualidade, esses artistas todos, uma certa elite paulista. Ela gosta de ser recebida nesse ambiente, que são ambientes muito progressistas. E veja, é possivelmente natural que uma militante histórica do PT, como a primeira-dama é, tenha prazer em descobrir que, de repente, consegue contato com esse mundo todo. Mas, de novo, e aí eu insisto que é o ponto principal, o que ela tem, o tipo de discurso que ela faz, que é esse discurso feminista mais tradicional, esse discurso mais com uma pegada identitária de gênero, esse não é um tipo de discurso que conversa com essa mulher que pode possivelmente decidir, daqui a pouco a gente vai ter o Felipe Nunes, ele entende muito mais disso, que pode decidir essa eleição.
1: Enquanto isso, né, Pedro, na seara ali da família presidencial, os problemas se avolumam, porque a gente vem há duas semanas noticiando desdobramentos das investigações que envolvem o Fábio Luiz Lula da Silva, Lulinha, e hoje, primeiro o portal Metrópolis, depois o Globo, publicaram reportagens mostrando ali o conteúdo de áudios entre Lulinha e a sua sócia, amiga, Roberta Luxinger, que mostram avanços nessa tentativa de obtenção de acesso ao poder. Eles falando sobre o Marcola, o ex-chefe de gabinete do Lula, falando também sobre o ex-número 2 do Ministério da Saúde, o Swedenberger Barbosa, o Berge, e isso também tende a ser um problema para o Lula na campanha. A Samantha Klein passou o dia colhendo ali impressões a respeito do estrago dessas novas revelações, vai contar um pouquinho aqui pra gente poder discutir. Boa noite, Samantha. Temos a Samantha? Samantha ainda não se conectou, mas é isso, Pedro, a gente viu ali, eles falam, por exemplo, em joias, né? Tem uma conversa entre o Marcola e a Roberta em que é apresentada a ele uma série de opções de joias, com fotos, inclusive, para que ele escolhesse. Ele diz que aquilo era um presente de Dia das Mães que ele daria, mas que estava incluído no pacote ali, no empréstimo que ele contraiu. Agora sim, a Samantha está com a gente, vai trazer um pouquinho de bastidor de como isso repercutiu. Boa noite, Samantha.
2: Oi, muito boa noite, Vera. Olha, repercutindo, claro, da forma que a oposição quer. O que que os opositores ao governo Lula estão fazendo? É justamente batendo em Lula com essa história. Publicamente, o candidato Flávio Bolsonaro já disse que, olha, é possível buscar um futuro na Suíça, mas não com o dinheiro do INSS. Lembrando que a gente já tinha falado por aqui que uma das estratégias de ter escolhido Alfredo Gaspar, além de todas aquelas alianças lá do próprio Arthur Lira para se livrar do candidato ao Senado que poderia ficar à frente, estava à frente das pesquisas, para a campanha, é uma estratégia de utilizar o caso de Lulinha também como munição contra o pai nessa campanha. E é isso que está acontecendo.

0: fazendo. Eu falei com o Alfredo Gaspar, deputado federal, candidato a vice. Ele lembrou o seguinte: olha, eu já fiz aquele pedido de prisão durante a relatoria da CPMI do INSS por conta de supostas relações de Lulinha com tráfico de influência em órgãos do governo federal, e agora o que eu tenho que fazer é reforçar estes pedidos. Então, para a oposição, a avaliação é essa: quanto mais vazamento de mensagens entre Lulinha e Roberta Lutzinger, melhor fica o posicionamento de Flávio Bolsonaro e do próprio vice, que tem munição, ele que foi convocado aí muito justamente para bater em Lula através do filho que está na Espanha. E lembrando que a defesa diz que ele está disposto a prestar depoimento, mas até o momento não se tem nenhuma informação sobre agendamento de depoimento. Tanto é que a gente tem essa informação de Polícia Federal dividida e, segundo o advogado Marco Aurélio, que defende aí Lulinha, parte dessa PF está sendo instrumentalizada, Vera.
1: Obrigada, Samantha. Ela fez menção a essa coisa da Suíça, né, Pedro? Porque num dos diálogos com Lulinha, Roberta Lutzinger, agora sim, diz que, nosso negócio é Suíça, padrão Suíça, alguma coisa assim.
2: Nosso futuro é na Suíça.
1: Nosso nível tá outro, nosso futuro é Suíça.
2: Vera, eu acho que a gente precisa separar um pouco o jogo aqui, quais são. Estou vendo que o Felipe se juntou a nós. Será que falamos um pouco de pesquisa ou seguimos?
1: Acho que ele tem horário que ele vai dar aula. Vamos fazer o seguinte: a gente introduz o Felipe aqui, depois a gente fala de Lulinha e dos áudios. Oi, Felipe, já está conosco. Felipe Nunes, CEO da Quest e cientista político. Vera. Boa noite, tudo bem?
3: Boa noite aí, Vera e Pedro, tudo bem? Prazer estar aqui com vocês. Na correria, Vera Magalhães, naquele jeito que eu gosto.
1: Não é mais nem rave da democracia, é ultramaratona da democracia, meu caro. Aqui os fracos não têm vez. Obrigada por ter arrumado um espaço pra gente, Felipe, porque saiu uma pesquisa da Quest, a primeira da série do Globo e da Globo, na sexta-feira. E então a gente comentou um pouco, mas eu acho que ela ainda se espraia para essa semana. A gente viu no lançamento tanto Lula quanto Flávio tocarem em temas que vão ser centrais nessa campanha. Falaram de segurança, falaram de soberania nacional, tudo com sinais trocados. O que que a pesquisa permite a gente saber do uso que esses temas vão ter e da importância que eles vão ter?
3: Pera, primeiro é importante lembrar para quem está nos assistindo e nos ouvindo que explicar a eleição para nós, cientistas políticos, é sempre um exercício em que a gente tenta pegar as principais teorias, né, de comportamento eleitoral que existem no mundo e aplicar para cada um dos contextos. E existe, Vera, uma teoria que mostra que 80% dos presidentes que venceram eleições na América Latina nos últimos 30 anos foram presidentes que apresentaram para os seus eleitores a proposta mais crível diante da principal preocupação que aquela sociedade tinha. Ou seja, existe um padrão no comportamento eleitoral, que é: o eleitor gosta de votar naquele candidato que apresenta para ele a solução para o seu principal problema. Por isso, as pesquisas de opinião, e a Quest faz isso, claro, há muito tempo, pergunta: o que mais te preocupa hoje? O que mais dói hoje? E aí, Vera, tem um tema que chama a atenção, que é a violência e a segurança pública. Esse tema está no centro da conversa. É curioso, só os mais jovens, eu diria, têm outra prioridade, mas a população adulta e 60 mais acha que a violência é o principal problema, tá? E por que que isso é importante? Porque isso já mostra pra gente como é que as campanhas vão ter que reagir a isso. Por dois motivos, Vera. Primeiro, até, eu diria, essa eleição, não sei se vocês dois concordam, segurança pública não era um tema nacional. Segurança pública era um tema estadual. Os governadores que tinham que se virar com a polícia para resolver o tema da segurança. É a primeira vez na história, primeira vez. Se a gente olha, por exemplo, a série de dados do Datafolha, né? A Quest tem 10 anos, o Datafolha tem mais, então eu vou falar do Datafolha. A violência nunca foi um tema muito importante. Você já teve inflação, já teve desemprego, já teve crescimento econômico, já teve pobreza, já teve fome. Mas violência é a primeira vez que ela aparece desse jeito.

0: Mas será que o eleitor vai cobrar do presidente mesmo? Eu estou curioso para ver. Parece que os candidatos, né, os principais candidatos, estão atentos a isso. Vamos ver como é que essa reação, esse match vai dar. Então, a pesquisa mostra para a gente que o eleitor está preocupado com isso, embora reconheça, Vera, que não, esse tema não é um tema presidenciável, pelo menos até aqui.
1: Felipe, me diz uma coisa, deixa eu te perguntar sobre corrupção. A corrupção foi o grande tema da campanha de 2018, né? Talvez 2022 tenha se deslocado para a democracia, se era uma questão ou não, os brasileiros se dividiram ali. Mas em 2018, e com alguma consistência, a corrupção é um problema, é uma preocupação na cabeça do eleitor. Cara, dois candidatos, ambos com suspeitas importantes de corrupção acontecendo, e parece que o eleitor não está nem aí, né?
0: Então, Pedro, primeiro, você está coberto de razão. Quando a gente olha para a série de dados, aí a Quest já tem pesquisa, né, em 18, a corrupção e o antissistema, né, eram os dois temas que explicavam o surgimento do Bolsonaro, do antissistema e tal, que ele acabou representando. Em 22, por ocasião da pandemia, a saúde virou um tema importante e depois a discussão da democracia também foi relevante, porque trouxe aí esses liberais sociais para o colo do Lula, né, com esse movimento todo do Alckmin. Esse ano, além de violência, o segundo tema mais importante é a corrupção. A corrupção está ali misturada, tem saúde, tem corrupção, tem problemas sociais, tem um monte de coisa combinada, mas a corrupção, né, porque tem, os temas estão em empate técnico, digamos assim, mas há algum tempo a corrupção foi relevante. Mas, Pedro, sabe o que me parece? O eleitor é como se ele estivesse pensando o seguinte, cara, é como se o Brasil não tivesse jeito para esse negócio da corrupção. Todo mundo é envolvido em corrupção de alguma maneira, todo mundo tem algum problema, isso fica parecendo paisagem. E por que eu estou te dizendo isso? Porque é muito impressionante que as pessoas reclamem da corrupção, reconheçam que ela traz problemas, reconhecem a impunidade brasileira, mas estão parando de se preocupar como se isso fosse diferenciar, já que os dois mais importantes têm casos envolvimento. Então, assim, é uma situação que eu diria que é muito ruim para o eleitor, né? Porque o eleitor sente essa dor, mas não acha que tem tratamento para ela com as opções que estão colocadas.
2: Agora, chama atenção, né? Essas oscilações serem muito marginais mesmo, como o Pedro falou, não só, independentemente não só dos escândalos, mas o Lula, né, despejou um caminhão de dinheiro na eleição e isso fez pouca diferença também. A questão toda do Donald Trump, que é de grande ineditismo e a gente não sabe para onde vai, também mexeu pouco ali. Vocês, cientistas políticos e pesquiseiros, costumam dizer que a eleição vai ser definida por um pequeno contingente. Você tem a impressão que está se estreitando ainda mais esse gargalo, Felipe?
0: Então, Vera, assim, para ser muito coerente comigo mesmo, desde 2023, eu tenho dito que a eleição está calcificada no Brasil, né? Escrevi com o Thomas Traumann um livro que explica a dinâmica da polarização extremada, né, da polarização afetiva, que calcificou, e por enquanto essa tese continua de pé. De fato, 35% calcificado de um lado, 35% calcificado de outro, o que explica, Vera, por que as variações são na margem. Eu dei uma entrevista pro nosso querido amigo Thiago Prado, aliás, Vera, que sucesso esse podcast novo, viu? Assisto toda sexta-feira de manhã, parabéns.
2: Eba,
0: mas assim, eu falei com ele há mais de um ano que a eleição seria definida por 10%. Por quê? Porque eu vejo essa calcificação apresentada, boa parte dos independentes estão sofrendo, né? Porque eles não conseguem encontrar uma alternativa para chamar, assim, para empolgá-los, para animá-los. Muitos dos independentes estão preferindo não votar esse ano. O eleitor que está embora da eleição, a abstenção vai ser muito importante, e sobram 10% que estão ali variando para um lado ou para o outro. Eu mostrei na Globo News na sexta-feira, Vera, que os eleitores independentes já tiveram comportamentos muito diferentes. Já teve um momento em que o eleitor independente votou mais no Lula, depois ele votou mais no Flávio, depois ele preferiu não votar em nenhum deles, quer dizer, há um

0: oscilação e uma volatilidade bastante significativa. Eleitor esse que está preocupado com esses temas que nós estamos falando aqui: corrupção, segurança. Nesse eleitorado, esses temas aqui fazem diferença.
1: Felipe, essa é a primeira eleição que você não tem um candidato claramente liberal, né? Os outros três candidatos aparecendo, né? Renan Zema, Ronaldo Caiado, Renan Santos, desculpa, Romeu Zema.
2: É muito R.
0: Simbiose, viu?
1: É muito R.
2: É muito R. Nem o Galvão daria conta de tanto R.
1: Os três, dá pra gente dizer que os três têm mais ou menos o mesmo tamanho e que os três somam 10%, 10 pontos percentuais ali entre eles, às vezes é mais um, às vezes é mais outro e tal, mas tem uma certa consistência nas pesquisas, pelo menos nas pesquisas que não são painel online, né? E na ausência de uma Simone Tebet, isso quer dizer também que o presidente Lula, num eventual segundo turno contra Flávio Bolsonaro, não vai ter alguém, um liberal social, para usar a sua classificação, dizendo, não, eu vou com Lula porque eu tenho uma preocupação com democracia e tudo mais e tal. Então, você tem esse estoque de 10% de eleitores que vão para o segundo turno, partindo-se do princípio de que vão se distribuir, que até a primeiro domingo de outubro vai ficar assim, você tem esse estoque e tende a ir para o Flávio Bolsonaro. Eu estou fazendo essa conta certa ou você acha que ela não funciona bem assim?
0: Mais ou menos, seu Pedro Doria. Eu vou te explicar
1: por quê.
0: Eu adoro essa conversa. Primeiro o seguinte, quando a gente olha para o primeiro turno, eu geralmente olho para três combinações de variáveis. Um, como você muito bem fez, a soma, os 10% aproximados das alternativas, né? Ou seja, quando você soma Ronaldo, Romeu e Renan, tá ali mais ou menos 10%, tem toda a razão. Mas tem dois outros componentes, Pedro, que as pessoas não estão olhando e que eu acho que tem que olhar. Tem mais 10% de indecisos ainda no primeiro turno, tá? Esses 10, eu diria, fazem muita diferença. E tem outros 10 que estão branco, nulo ou já dizendo que não vão votar. Eu estou aproximando os números, tá? Porque, na verdade, na Quest, esse branco, nulo, abstenção é um pouquinho menor, o indeciso é exatamente 10 e os três R's são 13. Então, assim, por que que eu olho para esses três grupos? Porque nós ainda veremos esses indecisos se posicionarem. E por que que eu estou dizendo isso? Esse público já conhece o Lula, já conhece o governo do Lula, já conhece o histórico do Lula e não está votando no Lula. Isso é um sinal. O branco e nulo já conhece o Lula, já votou no Lula até em outros momentos. Nesse momento, rejeita o Lula. Isso também é um sinal. E esses 13% que nós estamos falando, Pedro, eu acho que, se a gente olhar para a teoria da ciência política do passado, ele sugere que pode haver um voto estratégico na reta final. Ou seja, o eleitor de um desses três fala assim: é melhor a gente agrupar em um deles para tentar viabilizar uma candidatura alternativa. Tá? Então, Pedro, assim, embora eu seja coerente com a tese da calcificação, embora eu esteja vendo a polarização funcionando, tem 30% de eleitores, para ser exato aqui, né? 30%, um terço, que está distribuído entre alternativa, indeciso e branco e nulo. Isso pode alterar o jogo. Então, por isso que eu acho. Então, por isso que eu estou te dizendo o seguinte: neste momento, é mais provável que eles vão para o Flávio Bolsonaro.
1: Certo.
0: Mas também é possível que eles deixem de votar, porque eles digam o seguinte: eu não consigo encontrar uma alternativa liberal, eu não topo de novo o Lula, eu rejeito o Flávio Bolsonaro, quer saber? Eu não vou votar. Então, o que que eu tenho investigado nas minhas pesquisas e na série histórica que eu vou fazer com a TV Globo daqui para frente e com o jornal O Globo? Eu tô focado justamente em entender para onde vão esses 30%. Ele vai topar votar contra o governo ou ele vai preferir não participar da eleição e isso muda o jogo?
2: Porque tem aquela pergunta que você sempre faz, né, Felipe, que talvez dialogue com isso que o Pedro está falando, do que a pessoa tem mais medo, né? Numa eleição de rejeições, isso costuma ser um dado importante. E nesse momento, mais medo da volta dos Bolsonaro está ganhando por um triscar ali. Está empatado, mas ganha numericamente.

0: mas dentro da margem, né?
1: Não, Vera, e por isso que a gente faz essa pergunta. Eu faço essa pergunta desde 2022. Porque na eleição dos dois, ficou evidente para mim que o medo do bolsonarismo é que deu a vitória ao Lula justamente nesses liberais sociais e empreendedores individuais que eu analisei lá no meu livro, No Brasil no Espelho, né? E tive o prazer de comentar com o Pedro num episódio maravilhoso lá no meio. Então, assim, o desafio, Vera, é que não é claro para mim hoje para onde esse eleitor vai. Não está definido ainda o que ele vai fazer. Porque o natural dele nas últimas eleições foi ter mais medo do Bolsonaro. Mas ele também está rejeitando o Lula, tanto que ele está indeciso ainda em procura de uma alternativa. Quer dizer, esse eleitor está sofrendo para decidir. Não está fácil para ele.
0: Ô Pedro, a gente está ouvindo, você está ouvindo. Que... Ah, desculpa, vai lá.
2: Não, tô ouvindo sim. Perdão, eu dei uma pausa.
0: Não, eu ia te dizer que a gente está ouvindo muito que agora que vão destampar um monte de dossiê é que vai ter grandes oscilações. Então, por essa conversa, só para a gente encerrar esse capítulo bem rapidinho e o Pedro poder fazer a pergunta, a era dos dossiês não tende a produzir grandes efeitos, você acha, Felipe?
1: Não me parece, assim, Vera, olhando hoje para a evidência de comportamento eleitoral, esses dossiês podem aumentar a rejeição dos dois. Mas nós já estamos em níveis impraticáveis de rejeição. Verde, 50 e
0: nível de Chernobyl de rejeição.
1: Quer dizer, são rejeições que nós não estamos acostumados no Brasil. São, de fato, é uma eleição em que a polarização está ganhando até da rejeição, o que é um negócio imaginável.
0: Vai, Pedro, para a última, para o Felipe.
2: Felipe, a gente teve a eleição de 2014 que foi decidida por um cisco, na 18 teve folga, foi o auge da Lava Jato, 2022 foi novamente um cisco. Você essencialmente está dizendo para a gente que a gente vai para uma eleição que vai ser pura emoção até o último segundo novamente, não é isso?
1: Eu geralmente recomendo aos meus amigos que apertem os cintos, porque essa é uma eleição daquelas que de fato vai ser definida no erro, na estratégia mal conduzida, na construção equivocada de um posicionamento, né? Eu tô muito curioso para ver, por exemplo, como é que o debate esse ano da TV Globo, como é que vai ser a disputa ali, porque você imagina, Pedro, nós estamos falando de um debate 8:30 da noite, a pessoa ia ligar para ver a novela e vai ver os candidatos debatendo. Isso é muito diferente de tudo que a gente viu nos últimos 20 anos, em que o debate era lá 10 e tanto da noite, né? Esse é um debate em horário prime, né? Na televisão, as pessoas vão estar ali olhando. Então, eu realmente acho que vai ser uma eleição disputada, muito complicada. O governo, Vera, gastou muito, fez investimentos, muitos deles que não deram resultados eleitorais, né? A gente pode fazer aí uma lista de políticas que não renderam popularidade. Uhum. Eu expliquei isso ao longo desse ciclo eleitoral. O eleitor está mais crítico, ele acha que hoje política social é direito, não. Sim. É mais...
0: Favor.
1: Favor, né? A gente teve a oportunidade de falar disso aqui algumas vezes. Uhum. Do outro lado, o Flávio... Tem esse escândalo do áudio do Dark Horse que não faz nenhum tipo de cosquinha, né? É bobagem. Se a gente compara com o que a Rosiana Sarney enfrentou, Vera, uhum. Em 2002, depois da Operação Lunos, a Rosiana caiu 16 Derreteu. Pontos. Entendeu? Flávio 4. Então, assim, essa é uma eleição, desse ponto de vista, muito complicada, muito complexa. Eu tô, assim, muito cauteloso na análise dos dados, porque sei que as Sim. pequenas variações, Vera, é que vão ajudar a gente a responder. Não são grandes movimentos, são pequenos, mas obviamente numa eleição tão apertada, qualquer movimento faz a diferença. Para uhum. terminar, Vera, o Pedro falou da eleição de 2014. Eu não posso ouvir isso sem dizer que, para mim, Pedro, essa é uma eleição muito parecida com a de 2014. Por quê? Aquela era uma eleição para Dilma perder. Se você olhasse para todos os indicadores, ela era uma eleição em que a Dilma sairia derrotada. Não à toa, o marqueteiro da Dilma criou, você que é uma memória privilegiada, talvez se lembre.
0: Estou aqui no estouro da meta fiscal do horário, vamos lá.
1: Eu já estou saindo, prometo parar. Mas é porque, Pedro, você lembra qual que era o slogan da Dilma? Mais mudança. Porque ele sabia que tinha que apostar na mudança. Essa é uma eleição de mudança, com todos os indicadores de mudança, mas que pode ser que o incumbente vença justamente por essa guerra de rejeição.

0: Sua Voz com a Vera Magalhães e convidados, vem aí Edmilson Fernandes.
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0: Terça-feira, 18 de agosto de 2026. O Ministério Público Eleitoral pediu a impugnação da candidatura de Antônio Galotinho ao governo do Rio de Janeiro. Na ação, o MPE alega que o ex-governador está com os direitos políticos suspensos por condenação de improbidade administrativa. Galotinho também é alvo de ação da coligação do candidato Eduardo Paes, mas nega irregularidades e afirma ser vítima de perseguição política. O caso será analisado pelo TRE Fluminense. O Irã ameaçou iniciar uma nova ofensiva no Estreito de Hormuz caso as negociações diplomáticas com os Estados Unidos fracassem. Em meio ao impasse sobre o tráfego de petróleo na região e a alta dos combustíveis, o presidente Donald Trump rejeitou prorrogar o cessar-fogo. O líder republicano chegou a ameaçar bombardear Oman, país mediador que abriga tropas americanas. O Fluminense vai enfrentar hoje, às 19h, na Argentina, o Independiente Rivadavia, pelo jogo de volta das oitavas de final da Libertadores. Na semana passada, no Maracanã, a partida terminou em 0-0. Pela Copa Sul-Americana, o São Paulo encara o Bolívar no Morumbis, depois do empate por 1-1 na altitude de La Paz. Rádio Brasília, 2:06.
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1: 2:08. Bom dia a você que nos faz companhia aqui no CBN Madrugada com Ricardo Garcia na mesa de som. Vamos juntos até às 5. E agora, Josélia Pegorim traz pra gente a previsão do tempo para esta terça-feira.
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2: O sistema de alta pressão atmosférica predomina sobre o interior do Brasil e causa um bloqueio na atmosfera. Por causa deste bloqueio, deste sistema de alta pressão, quase todo o Brasil tem uma terça-feira com muito sol, poucas nuvens, mas o alerta é para o ar muito seco. Níveis de umidade até um pouco abaixo dos 20% devem ser observadas em muitas áreas do centro-oeste, do Tocantins, até no extremo oeste de São Paulo, do Triângulo Mineiro e mesmo em áreas do interior do Maranhão, do Piauí, do oeste da Bahia. Ao mesmo tempo, este bloqueio atmosférico mantém uma concentração de instabilidade no extremo sul do Rio Grande do Sul. Áreas com a fronteira, da fronteira com o Uruguai, ficam em alerta máximo para grandes volumes de chuva. Região da Campanha, onde está Bagé, por exemplo, Santa Vitória do Palmar, Chuí, podem acumular apenas nesta terça-feira 100, 150 milímetros de chuva. É uma situação de alerta máximo, porque o volume de chuva é muito elevado, poderá causar muitos transtornos para a população lá na fronteira com o Uruguai. Além de alagamentos, nós também poderemos ter queda de granizo e ventos intensos que podem até superar um pouco os 90 quilômetros por hora. Mas na maior parte do sul do Brasil, esta terça-feira é um dia de muito sol e até com temperaturas altas em relação a essa época do ano. Sudeste, centro-oeste, na

0: maior parte do Nordeste e Norte do Brasil, sol forte e calor também. Pancadas de chuva moderadas a fortes podem acontecer em toda a faixa litorânea, desde a região de Salvador até a região de Maceió. No extremo norte do Brasil, pancadas de chuva moderadas também no Amapá, na região de Belém, no noroeste do Amazonas, e também há condições para pancadas de chuva moderadas a fortes na região do Acre. Josélia Pegorim, da Clima Tempo, para a CBN.
1: Duas horas e 10 minutos, o destaque do esporte aqui no CBN Madrugada com Gabriel Dudziak.
2: No encerramento da 23ª rodada do Campeonato Brasileiro, Internacional e Remo empataram pelo placar de 1-1. O Colorado saiu na frente com um gol de Carbonero aos 3 minutos, mas Vitor Bueno, nos acréscimos da segunda etapa, determinou a igualdade. Com o resultado, o Inter está fora da zona de rebaixamento, com 24 pontos. E o Remo é o 18º, dentro do Z4, com 23 pontos. Nesta terça-feira serão realizados os jogos da Libertadores e também da Copa Sul-Americana. Às 7 horas da noite, o Fluminense encara o Independente Rivadavia na Argentina, pelas oitavas de final da Libertadores, depois de um placar de 0-0 no Maracanã. Já pela Sul-Americana, o São Paulo enfrenta o Bolívar às 9:30 da noite no Morumbi, depois de ter empatado por 1-1 em La Paz.

0: 2:11, a gente vai abrir espaço agora para Bruna Barbosa. Lamentável, né, o que aconteceu com a candidata Marina Silva nesta segunda-feira em São Paulo. Um desrespeito. A Bruna Barbosa tem detalhes.
1: O candidato do PT ao governo de São Paulo, Fernando Haddad, teve o primeiro ato de campanha de rua marcado por uma caminhada com mulheres no centro da capital e por um episódio de hostilidade contra Marina Silva, que participava da agenda. A ex-ministra do Meio Ambiente e candidata ao Senado alegou ter sido abordada por um homem depois de se afastar do grupo principal. Marina afirmou que deixou a caminhada por causa do empurra-empurra e também porque está com a coluna machucada. Segundo ela, depois da abordagem, entrou em uma loja para se proteger. Haddad afirmou que o episódio é um sinal do aumento da intolerância no estado e, durante a mesma agenda, criticou indicadores da gestão Tarcísio em áreas como educação, segurança e saúde. O petista disse que trabalha com dados oficiais para apresentar à população um diagnóstico sobre a situação do estado.
2: Qualidade da escola pública caiu, feminicídio aumentou, furto e roubo aumentou, 20% dos celulares descobertos no Brasil são nessa cidade aqui. A saúde, a fila, aumentou, segundo o Tribunal de Contas da União. Ou seja, eu trabalho com dados oficiais, porque eu acho que isso faz parte do processo de conscientização da população.
1: Já o governador Tarcísio de Freitas, do Republicanos, participou de uma agenda com representantes do setor de saúde na capital e foi questionado sobre segurança pública. Tarcísio reconheceu que a redução dos índices de criminalidade não é suficiente e que a melhora precisa ser percebida no cotidiano da população. Nos bastidores, aliados têm orientado o governador a aproximar o discurso da realidade dos eleitores, com exemplos do cotidiano e menos foco em números. Um dos exemplos usados por Tarcísio foi o impacto de um roubo de celular na vida de quem trabalha e paga pelo aparelho.
3: Bom, esse é o tema do momento. Eu acho que é o tema que mais deixa todo mundo preocupado, e todo mundo sofre com a violência, todo mundo se escandaliza com determinados crimes que a gente vê no nosso cotidiano. Existe um esforço grande, observe, e é um esforço que dá resultado. Hoje nós temos o menor indicador de homicídios, latrocínios, roubo de carga, roubo de veículo, né, furtos em geral.
1: Neste início de campanha, Tarcísio também deve manter uma agenda mais concentrada em encontros políticos, entidades, aliados e gravações. A estratégia está relacionada ao amplo espaço que o governador terá na propaganda eleitoral, que começa no próximo dia 28 de agosto, e a necessidade de produzir conteúdo para ocupar esse tempo. Caminhadas, panfletagens e outras ações de corpo a corpo devem ganhar mais espaço em uma etapa

0: exterior da campanha. Com colaboração de Pedro Pupulin, de São Paulo, Bruna Barbosa.
1: Em nota, o governador Tarcísio de Freitas manifestou solidariedade à candidata Marina Silva. Chefe do Executivo Paulista ressaltou que divergências, críticas e protestos integram um debate democrático, mas repudiou o uso de violência e intimidação. Tarcísio destacou a necessidade de combater as agressões contra as mulheres e disse que os responsáveis devem ser investigados e punidos na forma da lei. 2:15, espaço aberto agora para Tatiana Vasconcelos, quem esteve com a Tatiana nesta segunda-feira, o Fernando Andrade tá por aí, né? Já voltou de férias já desde a semana passada. Fernando, a Tatiana conversando com a Maria Cristina Fernandes.
2: Foi dada a largada para a campanha eleitoral, né? Ontem começou oficialmente o prazo permitido pela justiça para que os candidatos arregimentem apoiadores pelas ruas do país. E vimos os principais candidatos à presidência na ativa ontem, Maria Cristina.
3: Pois é, Tati, todos, é engraçado que todos lançaram, todos têm arsenais muito modernos de campanha, né? Rede social, um boca a boca incrementado aí, mas o fato é que o lançamento das campanhas de todos foi a moda antiga, que foram comícios. Até o Renan Santos do Missão fez um comício, né? Eu não consegui ver todos, mas eu vi do presidente Lula e do senador Flávio Bolsonaro lá. O do Lula foi à Vila Matilde, aqui em São... a Vila Alpina. Tô que nem o Alckmin, né? O Alckmin chamou o estádio da Vila Euclides em São Bernardo do Campo, que foi onde o Lula começou sua carreira sindical e política, de Vila Belmiro, né? Que ele é santista. E aí todo mundo corrigiu lá no meio da fala dele. Mas o fato é que o Lula voltou à Vila Euclides, que foi o estádio que o projetou para a vida, para a liderança sindical e política, 47 anos atrás. Tinha um risco de ser uma coisa muito passadista. Ele se reuniu, ele chamou os dirigentes, os sindicalistas, o pessoal das comissões de fábrica daquela época, teve um vídeo, eles foram lá. De fato, teve essa luz no passado. Mas eu acho que tem um recado ali interessante, Tati e Fernando, que é quando ele compara as greves de 79 e 80, e ele costuma fazer isso nos ambientes sindicais. Numa campanha, eu não tinha visto ele focar tanto. Aquele discurso lá da convenção de 15 dias atrás foi bem, atirou para tudo que é canto. Nesse foi um discurso mais curto, ele parecia saber o que ele queria falar. Ele disse, olha, a greve de 79, os patrões tinham uma boa proposta. E detalhou a proposta, era boa, mas só que a turma estava meio que municiada para a guerra. E eu vi que eu ia perder e disse, me dê um voto de confiança, que eu vou negociar. Vamos voltar a trabalhar e me dê um voto de confiança, porque se eu puser essa proposta em votação, eu ia perder. E eles me deram, só que eu saí daquela greve como um traidor da causa, um traidor da categoria. Quando foi em 80, a categoria entrou em greve, eu fui contra, entrou em greve, era uma greve que não terminava, eles diziam, olha, essa greve vai, a gente vai levar um ano se for preciso. Eles disseram, não aguentam, tem que pagar a luz, tem que pagar, comprar leite no fim do mês, tem que tocar a vida. E eles disseram que tocava. Lula foi preso, passou 31 dias preso. Enquanto ele estava na prisão, os trabalhadores começaram a receber cartinha das empresas dizendo que iam ser demitidos por justa causa e voltaram com a mão na frente, outra atrás, não ganharam nada. E quando ele saiu da prisão, ele achou que ia sair derrotado. Na verdade, ele virou herói quando saiu da prisão e aí foi projetado para a vida política. Porque ele disse, as pessoas se deram conta de que eles estavam errados lá no ano passado. Eu estava certo. Então, o que ele está...

0: minha leitura disso aí é que ele tá, ele deu um recado, ó, pediu um voto de confiança e um voto, porque todo mundo sabe que 27 não vai ser mole. Flávio Bolsonaro lá em Copacabana, ele bateu muito nessa questão do gasto público que provoca inflação, que está fazendo sentir no bolso das pessoas. Então, foi uma maneira do Lula renovar esse voto de confiança. E ele fez uma coisa, todo mundo sempre falou na campanha do PT que o PT ia tocar terror agora porque as margens se estreitaram. E aí na sexta à tarde, a gente já tinha vindo aqui, saiu uma pesquisa da Quest mostrando que está empate técnico no segundo turno. Então, essa coisa de tocar terror, mas tocar terror em que direção? Corrupção, olha, eu vi algumas pessoas ontem e disseram, olha, bater na corrupção de um lado, eles devolvem do outro. Então, não é, a gente não vai deixar de mostrar, mas eles vão devolver. E, de fato, Flávio Bolsonaro fez isso lá no Copacabana. O que a gente tem que, o que a gente vai fazer, Lula fez isso ontem, é tocar terror, se votar na direita, o que vocês conquistaram no meu governo, vocês vão perder. Naquilo que pode ser retirado das pessoas numa eventual vitória do Flávio. Então, foi esse, em resumo, o evento da Vila Euclides. O que que aconteceu em Copacabana? Bem, o Flávio Bolsonaro também fez um apelo ao passado, que é pai, né? Ele disse que não dá para comparar o Pelé com o filho do Pelé, mas que ele estava ali com toda a humildade, sabia o tamanho da responsabilidade dele. E aí bateu muito em corrupção, muito em segurança. Lula briga com todo mundo, todos os países, briga com países que estão a 10 mil quilômetros daqui, só não briga com ladrão de celular, com assaltante, com assassino, e eu vou brigar por você. E aí, do custo de vida, que é esse, isso que a gente vai ver, esse discurso do Lula da pedagogia política versus esse discurso do Flávio, que é meio arroz com feijão, que é, olhe, a caixinha de bis tinha 20 bis, agora tem 16, o rolo de papel higiênico tinha 40 metros, agora tem 36 metros, e tudo isso é culpa do Lula. Então, a dúzia de ovos, hoje tem 10 ovos, então, porque isso é por conta da inflação e para não subir o preço, se diminui a quantidade dos produtos. Então, ele está jogando essa coisa da responsabilidade do Lula em cima do custo de vida. Essa a briga que a gente vai ter nesses próximos 2 meses, Tati e Fernando, é a briga desses dois discursos e vamos ver aí qual vai emplacar.
1: Tô bem.
2: Maria Cristina Fernandes, conversando com a Tatiana, com Fernando Andrade, a gente vai a Brasília com João Rosa, tem informações aí sobre a defesa da segurança das urnas eletrônicas, transparência nas eleições, felizmente, nós temos uma situação diferente neste momento em relação a ataques ao nosso sistema democrático, né? Esperamos que o candidato Flávio Bolsonaro não repita a atuação do pai, que chamou embaixadores para, de alguma forma, colocar dúvidas em relação à lisura das nossas eleições. A gente sempre lembra aqui que o Brasil tem urnas eletrônicas desde 1996 e são, portanto, 30 anos. Não há nenhuma, eu não vou nem dizer prova, não há nenhum indício de que haja algum tipo de irregularidade nas urnas eletrônicas. Mesmo porque, se a gente fizer um retrospecto das últimas eleições, não só para o Executivo, para a Presidência da República, mas nos estados também, há uma alternância de poder nos últimos anos no Brasil, como acontece em todas as democracias. Então, para aqueles que acham que tem algum problema nas urnas eletrônicas, quer dizer, eu preciso entender, viu, Ricardo Garcia, tá favorecendo quem, né? O ex-presidente Jair Bolsonaro, que criticava as urnas eletrônicas.

0: Lucas foi eleito 6, 7 vezes deputado federal com essas urnas, foi eleito presidente da República com essas urnas, e aí quando não ganha, aí não vale. É mais ou menos isso. Vamos ouvir o João Rosa.
1: O presidente do Tribunal Superior Eleitoral, ministro Nunes Marques, defendeu o sistema eleitoral brasileiro e as urnas.

0: disse que organismos internacionais poderão enviar representantes para acompanhar as eleições deste ano. Durante a reunião, o presidente do TSE falou sobre os desafios envolvendo as plataformas digitais nas eleições. Nunes ressaltou que o tribunal determinou que as plataformas apresentassem planos com medidas para proteger a integridade das eleições.
1: Para além disso, todas assumiram compromisso de, nos finais de semana em que ocorrerão o primeiro e o segundo turnos, enviar representantes ao TSE para participar de uma sala de situação, voltada a impedir a disseminação de publicações que visa interferir na vontade do eleitor no momento mais crítico da eleição.
0: Segundo o TSE, um representante da diplomacia dos Estados Unidos participou da reunião. Nunes também destacou as medidas adotadas pelo tribunal para combater o uso indevido da inteligência artificial nas eleições. Entre elas está a criação de uma comissão permanente e de um plano de ação voltado ao uso da IA. Esse tema, inclusive, deve voltar a ser discutido pelo TSE nos próximos dias, quando a corte deverá analisar o caso do vídeo produzido com inteligência artificial em que o ex-presidente Jair Bolsonaro aparece declarando apoio à candidatura do filho Flávio Bolsonaro. Esse julgamento pode fixar as regras sobre o uso de deepfake nas eleições. Inclusive, nesta terça-feira, Nunes marcou uma reunião com os demais ministros da corte justamente para discutir o caso. De Brasília, João Rosa.
2: Ainda sobre as eleições, as informações agora do Felipe Igreja.
3: O perfil geral dos candidatos nas eleições deste ano indica que, na média, são homens com ensino superior completo, casados, empresários e com idade média de 45 a 49 anos. No total, 20.501 candidatos registraram seus nomes e informações no sistema do Tribunal Superior Eleitoral. O prazo venceu no último sábado e cabe agora à Justiça Eleitoral confirmar essas candidaturas aos cargos de presidente da República, governadores, senadores, deputados federais e estaduais. Os números mostram uma queda de cerca de 30% no número de candidatos. Nas eleições gerais de 2018 e 2022, foram cerca de 29 mil candidatos. Os registros apontam para 30 partidos na disputa, contra 32 siglas nas eleições passadas. O PL lidera com 1.625 candidatos. Em seguida, aparece o MDB com 1.387. São 13 candidatos à presidência da República, 195 a governador, 315 a senador, mais de 7.600 a deputado federal e pouco mais de 11.500 a deputados estaduais e distritais. Pretos e pardos representam 49,9% das candidaturas. Já os candidatos brancos correspondem a 48,7% dos registros. Os homens são a maioria, formam 65% das candidaturas, enquanto as mulheres compõem 35%. Em termos percentuais, é a maior participação feminina na história, embora em números absolutos, o maior número de candidatas mulheres tenha sido no pleito de 2022. Para o cientista político Alexandre Bandeira, apesar das campanhas e do incentivo à participação feminina, os números ainda são considerados baixos.
4: Há uma busca ainda para cumprir a norma e colocar mulheres que não necessariamente são as mais competitivas para, de repente, estar disputando aqueles cargos que vão estar presentes no Congresso Nacional, nas assembleias estaduais, ou até mesmo dentro dos palácios governamentais Brasil afora. É um processo, é o maior indicador, 34,8% de presença de mulheres, mas ainda é muito tímido diante de todo esforço que a Justiça Eleitoral, a sociedade vem fazendo para que a gente possa emergir mais mulheres dentro da política brasileira.
3: Quando são consultadas as ocupações dos candidatos, a maior parte é de empresários, seguida por advogados, deputados, vereadores, policiais militares, médicos e servidores públicos estaduais. Apesar de aparecerem na lista, houve uma queda de 32% entre os candidatos PMs, com 268 nomes a menos na disputa deste ano. Houve redução também de bombeiros militares, policiais civis e militares reformados na disputa. Já membros das Forças Armadas subiram de 63 para 82 nomes nas eleições deste ano. De Brasília, Felipe Igreja. Repórter.

0: terça-feira, 18 de agosto de 2026. A subsecretária de Estado para a Diplomacia Pública dos Estados Unidos, Sarah Rogers, acusou o Brasil de impor censura após a rede social X alterar o algoritmo para atender regras eleitorais brasileiras de 2026. Segundo a subsecretária, a mudança é uma evidência de interferência na circulação de conteúdos políticos. A partir de agora, o material publicado por candidatos a cargos públicos será mostrado apenas a quem já acompanha o perfil, mas não entrará nas recomendações de quem não é seguidor. As mulheres representam quase 35% das candidaturas nas eleições de 2026. São mais de 7 mil registros femininos, num total que ultrapassa 20 mil candidaturas para cargos do executivo e legislativo em todo o país. Os dados são do Tribunal Superior Eleitoral. A ministra do STF, Carmen Lúcia, afirmou que nenhuma Constituição é perfeita. A magistrada também defendeu o atual texto constitucional, principalmente das críticas relativas à extensão dele. As declarações foram dadas numa aula magna na Pontifícia Universidade Católica de São Paulo. Horário de Brasília, 2 horas e 32 minutos.
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1: Duas horas e 33 minutos, agora com Leandro Gouveia.

0: em destaque no Panorama CBN. Petrobras confirma que achou petróleo na Foz do Amazonas, mas não sabe quanto. Donald Trump ameaça bombardear Omã em caso de negociação com Irã sobre Estreito de Hormuz. Com pedido de recuperação judicial, Casas Bahia demitiu 3 mil funcionários e fechou quase 300 lojas. Discord começa a suspender transmissões ao vivo após ordem de agência do governo. Flávio Dino afasta sobrinho do governador do Maranhão do Tribunal de Contas do Estado e aliado do ministro assume. Olá para você que está aqui comigo, eu sou Leandro Gouveia e essa é a segunda edição do podcast Panorama CBN de segunda-feira, 17 de agosto de 2026. Em menos de meia hora eu te conto as principais notícias do dia. E a Petrobras confirmou nessa segunda-feira a descoberta de petróleo na bacia da Foz do Amazonas, no litoral do Amapá. A informação foi dada pela presidente da empresa, Magda Chambriard, durante coletiva de imprensa em Oiapoque, no Amapá, com a presença do presidente Lula.
1: Tem petróleo, tem descoberta, a gente ainda não sabe quanto. Nós vamos continuar investindo, vamos continuar explorando. E o futuro vai dizer quanto o Amapá pode nos oferecer, mas nós aqui, desse macacão cor de abóbora, estamos...

0: Estamos extremamente otimistas com o que a gente está encontrando por aqui.
1: Na última sexta-feira, a Petrobras já tinha anunciado a identificação de hidrocarbonetos a cerca de 175 quilômetros da costa do Amapá, em uma profundidade de quase 3 mil metros de lâmina d'água. A estatal prevê a perfuração de mais 3 poços na região e outros 5 em áreas vizinhas. Antes da entrevista coletiva, o presidente Lula visitou o navio sonda responsável pelas operações em águas profundas. A Petrobras é a única operadora do bloco, comprado em 2013, e a fase atual é de avaliação técnica para determinar se a quantidade encontrada tem viabilidade econômica para a produção. Claro que continua a discussão ambiental, né? Porque os ambientalistas já vêm falando há muito tempo dos riscos da exploração de petróleo na região. Mas a exploração foi liberada pelo IBAMA. Em nota, o Instituto Brasileiro de Petróleo, Gás e Biocombustíveis, o IBP, classificou o achado como significativo. A entidade avalia que a novidade reforça a segurança energética do Brasil no médio e longo prazos. O plano de negócios da Petrobras para o período de 2026 a 2030 prevê a perfuração de 15 poços na margem equatorial, com investimento total de US$2,5 bilhões na região. Falando em petróleo, vamos com informações da guerra dos Estados Unidos contra o Irã. O presidente Donald Trump afirmou que vai promover bombardeios pesados contra Omã se o país entrar no caminho das ações americanas no Oriente Médio. Essa declaração foi feita em entrevista à emissora Fox News. E a ameaça aconteceu depois que o Irã e Omã fecharam um acordo para liberar o trânsito de navios no Estreito de Hormuz sem a cobrança de impostos. Apesar de ser um país aliado, Trump disse que se Omã se meter, vamos bombardeá-los com força total. Na mesma entrevista, Trump disse que as munições usadas pelos Estados Unidos até agora são insignificantes e que o país ainda tem muitas armas de nível médio. Enquanto isso, termina o virtual cessar-fogo de 60 dias nessa segunda-feira. Virtual porque foi desrespeitado várias vezes dos dois lados. Um alto funcionário do Irã disse à agência Reuters que o país vai mudar para uma postura ofensiva caso a diplomacia falhe. O jornal americano Wall Street Journal revelou um plano secreto de Teherã para intensificar a guerra. Segundo a reportagem, o Irã usou os últimos 2 meses para acelerar a produção de mísseis e drones. E a crise no Oriente Médio também afeta outras frentes diplomáticas. Trump afirmou que pediu ao governo da Coreia do Sul para ajudar a enfrentar o projeto nuclear do Irã, mas que ouviu uma resposta negativa. E aí, por causa disso, e também para não irritar o líder da Coreia do Norte, Kim Jong-un, Trump determinou que o Pentágono reduza drasticamente os exercícios militares conjuntos dos Estados Unidos com a Coreia do Sul, previstos para esse período entre 17 e 27 de agosto. Esses exercícios são anuais, com a participação de cerca de 18 mil militares sul-coreanos. Trump disse que, apesar de estar em cima da hora, os Estados Unidos não estavam felizes com a participação nesses exercícios. Disse que eles são caros e representam também um sinal hostil contra o ditador Kim Jong-un, com quem ele mantém boas relações. O governo da Coreia do Sul, por sua vez, declarou que mantém consultas diretas com Washington e que as manobras começaram conforme o planejado. E o porta-aviões americano USS Abraham Lincoln vai sair do Oceano Pacífico e voltar para os Estados Unidos. Ele bateu o recorde de período mais longo no mar para um navio desse tipo desde a Guerra Fria. O navio saiu de San Diego em 21 de novembro do ano passado e superou o tempo padrão de missão, que é de 6 meses. Famílias de marinheiros protestavam contra as condições a bordo e relataram problemas de abastecimento e de saúde mental da tripulação. Agora, para substituir o Abraham Lincoln no Oriente Médio, o governo americano enviou o porta-aviões USS George Washington, que estava no Sudeste Asiático. E com essa mudança, a China vai ter espaço para fazer exercícios militares e ações na região, sem a presença dos Estados Unidos. A movimentação da Marinha Americana coincide com novos treinos navais chineses perto das Filipinas e do Japão, que são dois aliados importantes dos americanos. O petróleo passou a subir na tarde dessa segunda-feira e ultrapassou os US$90 depois de mais de 2 semanas. No momento em que eu gravo, o barril do tipo Brent tem alta de mais de 2%, negociado aí na casa dos US$90. A crise no varejo brasileiro ganhou novos capítulos. A rede Casas Bahia e o grupo controlador das lojas Marabrás acionaram a justiça com pedidos de recuperação judicial para tentar reorganizar dívidas.

0: dívidas e evitar o colapso das operações. Para tentar conter a crise, a Casas Bahia informou que fechou 298 lojas físicas e demitiu cerca de 3 mil funcionários só nesse mês de agosto, segundo o pedido que foi enviado à Justiça. A dívida é de 17 bilhões e 300 milhões de reais. A empresa tenta conseguir decisões para impedir o vencimento antecipado de contratos e o bloqueio de mercadorias por transportadoras. O socorro judicial reflete a forte piora nos balanços da rede. Só no segundo trimestre, o prejuízo líquido chegou a 10 bilhões e 100 milhões de reais. A conjuntura combina taxas altas de juros, queda na renda das famílias e a migração de clientes do comércio físico para a internet. O professor do Insper, Alexandre Chaia, destaca o impacto dessa transformação no modelo de vendas do varejo.
1: Ela tem que se transformar, só que ela está se transformando no pior momento que tem, porque ela está tendo um problema estrutural, que é a transformação do mundo físico para o mundo de varejo, no meio de um problema conjuntural, que é nível de juros muito alto e a população sem renda. Então ela está numa tempestade perfeita, ela precisa se remodelar, se retroconstruir, só que também é uma falta de percepção estratégica, de ver que o mundo estava mudando muito rápido, que mesmo fora do Brasil o mercado de e-commerce já tinha disparado, e eles continuaram ainda demorando para ajustar, e quando foram ajustar estavam num momento já ruim.
0: Além da Casas Bahia, cinco empresas do grupo controlador das lojas Marabrás também entraram com pedido de recuperação judicial, com débitos de cerca de 140 milhões de reais. Além dos juros elevados e da falta de crédito, o grupo alegou na petição que a crise se agravou após disputas societárias e familiares. E o índice que mede a atividade econômica do Banco Central, o IBCBR, recuou 0,6% em junho na comparação com maio. O indicador é considerado a prévia do PIB. E a queda no mês foi puxada pelo desempenho negativo da indústria, que encolheu 1,4%, e pelo setor de serviços, que caiu 0,5%. No caminho oposto, a agropecuária teve alta de 1%. Apesar do recuo em junho, o indicador fechou o segundo trimestre do ano com um leve avanço de 0,2% em relação aos três primeiros meses do ano, e no acumulado dos últimos 12 meses, o termômetro da economia brasileira segue em ritmo de crescimento e registra alta de 1,5%. E o principal índice da Bolsa de Valores de São Paulo caiu 0,09% aos 166.783 pontos. O dólar comercial caiu 0,36%, cotado a R$ 5,20. O euro vale 6,02, com queda de 0,26%. E a plataforma Discord suspendeu no Brasil as transmissões ao vivo, o compartilhamento de tela e outros recursos de vídeo, atendendo à determinação da semana passada da ANPD, a Agência Nacional de Proteção de Dados. O Discord continua liberado no país apenas para mensagens de texto, servidores, canais de voz e chamadas de áudio. A ANPD informou que a restrição vai continuar valendo até que a empresa comprove a adoção de medidas eficazes para proteger o público infantil e jovem. Em nota, o Discord declarou que já apresentou propostas para reforçar a segurança e pediu a revogação do bloqueio. A plataforma alega dificuldades para cumprir as exigências do governo brasileiro e afirma que está trabalhando com a agência para tentar liberar todos os recursos novamente. A decisão da ANPD, que é vinculada ao Ministério da Justiça, foi tomada de forma preventiva depois de uma investigação sobre falhas na proteção de crianças e adolescentes. A restrição foi aplicada com base no ECA Digital, o Estatuto da Criança e do Adolescente, que obriga as empresas da internet a prevenir violência, abuso, assédio e automutilação de menores. O estopim foi o suicídio de uma adolescente incentivado por outras pessoas durante uma transmissão ao vivo no mês passado. O Discord admitiu que demorou para agir nesse caso. E essa aqui é um desdobramento de uma notícia que eu dei no episódio de sexta-feira. O ministro Flávio Dino, do Supremo Tribunal Federal, determinou o afastamento temporário do presidente do Tribunal de Contas do Estado do Maranhão, Daniel Brandão, por 6 meses. Ele é sobrinho do atual governador do Maranhão, Carlos Brandão, que chegou a ser vice de Flávio Dino quando ele era governador, mas que agora estão rompidos politicamente. E a decisão do ministro Flávio Dino atende a um pedido da Polícia Federal, que investiga uma organização criminosa suspeita de desviar recursos públicos, incluindo emendas parlamentares federais. De acordo com a investigação, o presidente do Tribunal de Contas, Daniel Brandão, estaria envolvido no contexto de um assassinato em agosto de 2022 em São Luís, motivado por disputas sobre pagamento.

0: pagamento de propina. Na decisão, Flávio Dino apontou fortes indícios de que o grupo tentou atrapalhar as investigações e coagir testemunhas, com a suspeita até de manipulação do caso pela Polícia Civil do Maranhão para proteger o conselheiro. O ministro destacou que a hipótese da polícia é que as ações de obstrução e coação eram medidas para esconder a liberação de pagamentos ilícitos com verbas públicas em um esquema de centenas de milhões de reais que terminou no assassinato. A Polícia Federal afirma que Daniel Brandão estava na reunião que terminou na morte da vítima. Depois do crime, a família do assassino, Gilson César Soares Cutrim Júnior, começou a receber pagamentos regulares do grupo em troca de silêncio. Dino detalhou no despacho que Gilson tinha função operacional nas tratativas de pagamentos ilícitos, atuando na circulação de documentos e dinheiro vivo entre os políticos, depois de falar diretamente com Daniel Brandão. Agora, com o afastamento dele, Daniel Brandão não vai poder entrar no Tribunal de Contas, usar sistemas do órgão, frequentar eventos oficiais ou usar bens do Estado. Também vai ter que cumprir a proibição de falar com outros investigados, com parentes da vítima e do autor do crime, e até com o próprio tio, o governador Carlos Brandão. Quem assumiu agora o Tribunal de Contas, nessa segunda-feira, foi o ex-deputado estadual Marcelo Tavares, que foi secretário da Casa Civil durante o governo de Flávio Dino. E a Anvisa aprovou o registro de duas novas canetas injetáveis contra o diabetes tipo 2. Os remédios imitam a ação de um hormônio do corpo para controlar a taxa de açúcar no sangue. E a substância usada é a semaglutida, produzida em laboratórios por via sintética, famosa nas canetas emagrecedoras. Os novos medicamentos são indicados para adultos que não conseguem controlar a diabetes só com dieta e exercícios físicos. E eles podem ser usados sozinhos ou combinados com outros tratamentos. Uma das canetas aprovadas é a da farmacêutica EMS, que ainda não tem um nome comercial, e a outra foi registrada pelo laboratório Germed com o nome de Semaclic. O tratamento vai ser feito com uma aplicação por semana e exige receita médica. Falando de eleição, no fim de semana, os candidatos começaram oficialmente a campanha de rua. O senador Flávio Bolsonaro esteve em Copacabana, no Rio de Janeiro, e o presidente Lula em São Bernardo do Campo, na Grande São Paulo. O monitor do debate político da USP, que costuma fazer levantamentos dos públicos em manifestações e comícios, estimou que o público no evento do candidato Flávio Bolsonaro reuniu, no momento mais cheio, 8.900 pessoas. E como a margem de erro é de 12 pontos percentuais, para mais ou para menos, o público está estimado em 7.800 a 9.900 pessoas. Os pesquisadores não conseguiram fazer a estimativa de pessoas no ato de lançamento do presidente Lula, porque a campanha não permitiu o sobrevoo de drones no estádio. O colunista do Globo e da CBN, Lauro Jardim, apontou que Flávio Bolsonaro levou só 15% do público que o próprio pai dele, Jair Bolsonaro, reuniu em Copacabana no dia 7 de setembro de 2022. Mas que nas pesquisas, Flávio está colado no presidente Lula.
1: O comício do Lula teve casa cheia no estádio da Vila Euclides, em São Bernardo. Teve também mais emoção, teve um apelo mais forte em relação à história e à trajetória do Lula. Teve a Janja homenageando a Marisa, a primeira mulher do Lula. Teve também a Janja cantando uma música gospel ao lado de um pastor e cantor evangélico, que foi mais uma das tentativas do PT para tentar seduzir o eleitor evangélico. Já o ato do Flávio Bolsonaro teve um público bem menor do que o do Lula. Foi um ato, como talvez não pudesse deixar de ser, feito para lembrar o tempo todo que ele é antipetista e para lembrar do ex-presidente Bolsonaro. Aliás, o Flávio chegou a dizer no discurso que o Bolsonaro, que está preso por tentativa de golpe de Estado, era o último obstáculo para evitar que o Brasil se transformasse numa ditadura. Mas, enfim, não foi um ato que tenha lotado a Avenida Atlântica, e os cortes que o time de marketing dele publicou nas redes sociais foram feitos claramente com o objetivo de mostrar o menos possível esse fato, evitando, por exemplo, imagens filmadas muito do alto ou que mostrassem que o público presente não passou muito de um quarteirão. No caso do Lula, mais uma observação que eu queria fazer: ele insistiu em comparar os indicadores da gestão dele com a do governo do Bolsonaro, pediu para a militância petista fazer o mesmo na campanha. Sem dúvida, essa é uma arma relevante, sempre vai ser.

0: acontecer, mas o fato é que o Lula falou mais do passado do que apontou para o futuro. E mesmo a comparação com o governo Bolsonaro não muda o fato de que o brasileiro, segundo as pesquisas, não está otimista em relação à economia brasileira.
1: Bom, nessa segunda, como eu disse, o presidente Lula compareceu ao evento da Petrobras lá no Amapá e ao lado do presidente do Senado, Davi Alcolumbre, que não é candidato, mas tem aliados concorrendo às eleições, não deixa de ser também um evento de campanha. E o senador Flávio Bolsonaro, que iria para Juiz de Fora, Minas Gerais, teve que cancelar o evento porque o mau tempo impediu a decolagem do avião no Rio de Janeiro. Esse compromisso teria um valor simbólico, porque foi onde o ex-presidente Jair Bolsonaro foi atacado à faca na campanha de 2018 e aí deve ser remarcado. E um tribunal da Rússia condenou nessa segunda-feira o opositor de Vladimir Putin, Lev Schlossberg, a 11 anos e um mês de prisão por críticas à guerra na Ucrânia. O político, que é vice-presidente de um partido político, foi acusado de divulgar informações falsas sobre as Forças Armadas. Ele já estava preso desde dezembro do ano passado. E a decisão foi tomada a um mês das eleições parlamentares na Rússia. Nessa mesma segunda-feira, a Suprema Corte do país confirmou que o partido dele está fora da disputa eleitoral de setembro. O partido é a única legenda registrada na Rússia que se posiciona contra o conflito e classificou a pena como bárbara. Nessa segunda-feira, ataques da Ucrânia mataram ao menos 7 civis no sul da Rússia, depois de um fim de semana bem violento. Ao todo, os russos disseram ter derrubado 205 drones. No dia anterior, foram mais de 800, em um dos maiores ataques aéreos da Ucrânia desde a invasão da Rússia, matando pelo menos 6 pessoas. Já ataques da Rússia contra a Ucrânia mataram ao menos 11 civis. O enviado dos Estados Unidos ao Oriente Médio, Jared Kushner, se reuniu nesta segunda-feira em Jerusalém com o primeiro-ministro de Israel, Benjamin Netanyahu. Kushner é genro do presidente Trump e busca avançar com o plano de paz para a faixa de Gaza. Segundo uma autoridade israelense, os dois concordaram que não vai haver reconstrução da região antes do desarmamento total do grupo extremista Hamas. Netanyahu quer que o processo seja supervisionado por um general americano. As conversas acontecem um dia depois de Kushner se reunir com representantes do Hamas no Egito. E a Suprema Corte dos Estados Unidos negou mais um recurso do presidente Donald Trump no processo por difamação movido pela escritora E. Jean Carroll. A defesa tentava uma nova audiência para aplicar a tese da imunidade presidencial às declarações feitas por ele enquanto ocupava a Casa Branca. A decisão mantém a condenação que obrigou o Trump a pagar $5 milhões por abuso sexual e difamação. O valor é referente a um caso ocorrido na década de 1990 em uma loja em Manhattan e já foi quitado com juros em julho, segundo os advogados da escritora. Em outro julgamento, em 2024, Trump também foi condenado a pagar $83 milhões a Carroll por declarações dadas em 2019. O julgamento do acusado de ter orquestrado a morte do rapper Tupac Shakur em 1996 começou nessa segunda-feira em Las Vegas. A acusação afirma que Dwayne Kef D. Davis, ex-líder de uma gangue de rua, conseguiu a arma e planejou o ataque a tiros para vingar uma briga entre o sobrinho dele e o rapper que aconteceu em um cassino. Já a defesa alega que a polícia não tem provas concretas depois dessas 3 décadas. Davis se declarou inocente, mas o caso ganhou força depois que ele mesmo admitiu a participação do grupo em entrevistas e em um livro. A investigação durou quase 30 anos e o julgamento deve durar 6 semanas. A atriz americana Hayden Panettiere morreu aos 36 anos no domingo. Ela ganhou destaque ao dublar a personagem Dot na animação Vida de Inseto de 1998. Ficou famosa no mundo todo ao interpretar a personagem Claire Bennett na série Heroes em 2006. Ela também recebeu 2 indicações ao Globo de Ouro pela atuação na série Nashville e participou da franquia de filmes Pânico. De acordo com o site TMZ, a equipe de emergência foi chamada para atender um caso de parada cardíaca em uma casa de Greenville, no estado da Carolina do Sul, no domingo. Os socorristas tentaram reanimar a atriz, mas ela morreu pouco tempo depois. A publicação informou que um remédio usado para reverter overdoses por opioides foi encontrado no apartamento. A autópsia não encontrou sinais de trauma, mas exames adicionais vão ser feitos para determinar a causa da morte. Nos últimos anos, Hayden falou abertamente sobre o vício

álcool e drogas, além da luta contra a depressão pós-parto. Em 2023, o irmão dela, o ator James Panettiere, morreu aos 28 anos por causa de problemas no coração. A artista deixa uma filha de 11 anos do relacionamento com o ex-boxeador ucraniano Vladimir Klitschko. E antes da última notícia, convido você a mandar mensagem para o Panorama. Meu e-mail é leandro.gouveia@cbn.com.br. No Instagram é só procurar por Lê Reis Gouveia. E não esquece de escrever o seu nome e a cidade de onde está ouvindo. Oiê, sou aluna do Anderson Barreto. Quero o meu ponto, hein? É a Duda Nicolich que me mandou mensagem no Instagram, porque sexta-feira eu li a mensagem do professor Anderson, professor de jornalismo. Ele falou que obriga os alunos no consumo diário de notícia. E aí eu prometi, né? Um ponto na média pro aluno que estivesse ouvindo. Agora devolva a batata quente pro professor, tá bom? Obrigado ao Anderson e à Duda pela audiência. Oi, Leandro, meu nome é Camila, falo de Brasília, sou professora de francês. Comecei a ouvir o Panorama quando namorava um jornalista. Nós terminamos, mas permaneci fiel ao programa. Agora estou namorando outro jornalista. E ela dá risada. Acabou que fui eu quem fiz ele a começar a ouvir o Panorama, apoiando a classe sempre. Adoro vocês. É a Camila Alves da Silva, fiel ao Panorama acima de tudo, né, Camila? Um abraço para você, obrigado pela audiência. E também ao Eduardo Rodrigues, que me mandou mensagem no Instagram dizendo que mora em Paris. Ouve a gente todos os dias, as duas edições, indica para todo mundo. Falou que gosta da forma leve como apresentamos as notícias. E ele manda um abraço pro pessoal da cidade dele. Ele é de Nova Esperança, no Paraná, e mora em Paris, na França, há 20 anos. Um abraço para todo mundo em Nova Esperança e para você também, Eduardo. E se você quer começar todos os seus dias bem informado e bem informada, não esquece de seguir o Panorama aí no seu aplicativo favorito. Assim o episódio novo já aparece para você assim que for publicado. Essa é pra quem tava dormindo acordar agora, né? Quando eu ouço essa música, eu lembro da ex-presidente Dilma Rousseff. Você já viu esse meme, né? No YouTube? Depois procura aí. Dilma System of a Down. Porque a banda System of a Down vai fazer um show no Brasil, anunciou agora. Vai ser no dia 15 de janeiro do ano que vem. E a apresentação vai ser no estádio do Maracanã, no Rio de Janeiro, ao lado do grupo Faith No More. Por enquanto, é um show único. A última passagem do System of a Down pelo país foi no ano passado, quando a banda fez 5 apresentações em São Paulo, Curitiba e no próprio Rio de Janeiro. Já o Faith No More volta a se apresentar com o vocalista Mike Patton, depois de quase 10 anos. A última vez do grupo no Brasil foi em 2015, no festival Rock in Rio, e com um show na capital paulista também. A venda de ingressos começa então nesta quarta-feira, dia 19, em pré-venda exclusiva para clientes Itaú Private e Itaú Personalité. No dia 20, a pré-venda vai ser aberta para todos os clientes Itaú. E a venda para o público geral começa no dia 21 de agosto, sexta-feira. Os ingressos mais baratos custam R$ 545,00 a inteira na cadeira superior e os bilhetes mais caros chegam a R$ 1.995,00. E aí, vai encarar? Com o System of a Down, a gente vai terminando este episódio do Panorama. A produção e o roteiro foram feitos por mim, Leandro Gouveia, e a edição e a sonorização por Anderson Wendel, o Tico. A próxima edição do Panorama chega às plataformas por volta das 7 da manhã com Bianca Santos. E eu volto na sequência. Até lá!

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0: terça-feira, 18 de agosto de 2026. O TSE vai debater hoje o endurecimento das regras para o uso de inteligência artificial e uma possível proibição de deepfakes na campanha eleitoral. Os ministros avaliam desde o veto total dessa tecnologia até restrições focadas em conteúdos que induzam eleitores ao erro ou prejudiquem adversários. A discussão foi motivada por questionamentos jurídicos sobre o vídeo do ex-presidente Jair Bolsonaro gerado por IA, exibido na convenção do PL. Diálogos obtidos pela Polícia Federal apontam que a empresária Roberta Lutzinger comprou joias para o ex-chefe do gabinete do presidente Lula, Marco Aurélio Santana Ribeiro, o Marcola. A defesa afirma que as peças faziam parte de um empréstimo já quitado. As apurações também miram mensagens entre a lobista e o empresário Fábio Luiz da Silva, o Lulinha. Em uma conversa de março de 2024, a empresária afirma que os dois trabalhavam em um nível diferenciado e diz que o futuro é a Suíça. A defesa do filho do presidente contesta a autenticidade das provas e denuncia vazamentos ilegais. Internacional e Remo empataram por 1-1 no encerramento da 23ª rodada do Campeonato Brasileiro. O time gaúcho tem 24 pontos e é a primeira equipe fora da zona de rebaixamento. O Remo tem 23 e é o antepenúltimo colocado na tabela.
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3: Olá, tudo bem com você? Seja muito bem-vinda. Seja muito bem-vindo a mais um capítulo do Mundo Corporativo, que hoje se dedica a falar de formação produtiva de jovens e metodologias para ampliar o alcance do impacto social. Nossa convidada é Daniela Redondo, diretora executiva do Instituto Coca-Cola Brasil. Daniela Redondo, muito obrigado pela sua gentileza ter aceitado o nosso convite aqui no Mundo Corporativo. Um bom dia para você.
4: Bom dia, obrigada a vocês pelo convite. O prazer enorme estar aqui com os ouvintes e com quem está nos assistindo também.
3: Daniela, quando se fala de futuro do trabalho, desenvolvimento profissional, nos dias de hoje, normalmente, o debate gira em torno de inteligência artificial. Na sua visão, o verdadeiro desafio hoje é tecnológico ou é humano?
4: Excelente pergunta para começar essa conversa. Eu diria que o desafio está nas duas coisas, porque a tecnologia vai acelerar alguns desafios que a gente já tem no mundo do trabalho. Eu posso citar alguns, mas a conexão e a relação humana, ela é sempre a oportunidade e também pode ser o problema no mundo do trabalho, né? Que é a relação entre equipes, a relação entre gestor, como que você movimenta toda uma equipe. Então, ela pode potencializar ou pode desafiar essa relação no mundo do trabalho. Então, não dá para descartar o componente humano no mundo do trabalho.
3: E qual é a ação que vocês desenvolvem no Instituto Coca-Cola Brasil, partindo desse princípio e desses estudos?
4: Ótimo. A gente olha para o mercado brasileiro, né? Da perspectiva de onde estão as maiores oportunidades, principalmente considerando o público em situação de vulnerabilidade, o público jovem. Então, aqui eu vou fazer um recorte das pessoas que têm de 16 a 22.

0: 19 anos, principalmente pessoas negras e mulheres, né? Que é o recorte onde a gente tem maior desafio aí de desigualdade no país. E aí, quando a gente olha para essa população, a gente trabalha preparando e capacitando essas pessoas, mas conectando essas pessoas com oportunidade de trabalho real. E que eu quero dizer com isso? Quando a gente olha para a Coca-Cola como empresa, né? A gente, em todo lugar que vende uma Coca-Cola, pode ser um cinema, um supermercado, né? Um restaurante, eles são potenciais empregadores. A gente tem 1 milhão de pontos de venda. Então, se esse 1 milhão de pontos de venda fosse um potencial empregador, a gente poderia empregar 1 milhão de pessoas. Então, é esse também a mobilização, quando a gente fala do ecossistema, trabalhando a serviço também do impacto a partir do seu próprio negócio. Então, esse é um olhar que no dia a dia as pessoas não se dão conta que é importante. Então, o Instituto ele vem para fazer essa ponte, tá? E também fazer isso em escala. Então, a gente olha para uma capacitação em escala no Brasil todo. Então, já foram mais de 860 mil jovens capacitados, tá? E a gente olha para essa distribuição no país.
1: Esse trabalho de capacitação, ele é feito de que maneira?
0: Na capacitação, a gente tem que pensar que a gente está falando de um jovem que às vezes não tem experiência de trabalho, nunca trabalhou ou teve apenas experiências informais, tá? Então, a primeira capacitação a gente faz através de uma plataforma chamada Coletivo Jovem, e ela pode ser feita através dos canais de WhatsApp, que é super fácil de acessar, e qualquer jovem hoje em dia, né, ou a grande maioria dos jovens, inclusive os em vulnerabilidade, tem celular, e o WhatsApp normalmente não consome dados, via web, né, que é computador, e por aplicativo, para quem quer baixar o aplicativo. Então, você tem essas três opções. O curso, ele é rápido, porque ele vai beber na fonte da linguagem jovem, do que o jovem está olhando. Então, o jovem, por exemplo, está na rede social, no TikTok, no Instagram, rolando lá o feed, com vídeos curtos. A gente usa essa mesma lógica, que são pílulas audiovisuais, mas para fazer uma capacitação. Então, como você usa a mesma lógica que já está na linguagem do jovem, mas para capacitar? E a capacitação propriamente dita, nesse caso, ela vai falar do mundo do trabalho. Então, quando o jovem está chegando no mercado de trabalho, ele não sabe o que são os tipos de contratos formais, o que é proteção social, né? Você vai falar de proteção de INSS, FGTS, o que é isso? Como se comportar numa entrevista? Como preparar um currículo? Então, todo isso é arcabouço da preparação. E é super rápida e eles conseguem até maratonar, tá? Uhum. Quando ele acaba, ele cai no portal, que é o portal de vagas, com o empregador. E aí ele consegue se conectar e aplicar para a vaga a partir da localidade dele ou do perfil dele.
1: Na outra ponta, vocês trabalham com os empregadores?
0: Isso, aí tem uma área dentro do Instituto para conversar com os empregadores e para capturar as posições abertas para esses jovens. Porque aí você vai ter algumas oportunidades. Os empregadores, e aí você vai ter diferentes níveis de empregador, né? Tanto por porte de empresa pequena até as grandes empresas, por indústria, né? Empresa de serviço, empresa B2B, né? Que a gente fala, né? Que é da indústria, de produtos de alimentos e tal. Então, o que acontece? E tem o perfil, às vezes, de maturidade do empregador na contratação de jovens e de pessoas em vulnerabilidade. Então, a gente olha para vaga, quantidade de vagas, perfil da vaga, se tem experiência, se tem exigência, e olha também se o processo não tem vieses que exclui essas pessoas automaticamente. E aí a gente ajuda os empregadores a derrubar algumas barreiras que estariam, às vezes, no processo seletivo para poder ampliar a chance de conexão e contratação desses jovens e resolver a dor do empregador, que também é contratar, porque o empregador precisa preencher as vagas também para o negócio dele seguir acontecendo, né?
1: Aliás, é muito comum quando nós conversamos com empregadores, com empresários, empreendedores, né? Com as empresas de uma maneira geral, dizerem que faltam profissionais preparados para o mercado de trabalho. Ao mesmo tempo, quando você conversa com os jovens, muitos dizem assim: a gente não tem oportunidade nesse mercado de trabalho. Onde é que está esse desencontro?
0: Então, esse é um dos encontros que tem uma dor humana também, né? E de expectativa. Que eu digo assim, todo mundo tem que andar um pouquinho nessa ponte, né? Então, o jovem realmente, ele não vai ter experiência, mas ele tem como buscar uma parte da educação, a formação, ainda que escola pública, e a gente trabalhar com jovem,

0: que às vezes trabalhos que ele faz, que ele não reconhece, que não é um trabalho de fato profissional, mas é um trabalho que ele foi líder de grupo na escola, ou que ele mobilizou uma arrecadação na sua comunidade, por exemplo, quando teve uma enchente, alguma coisa que ele fez essa ativação. Isso são todas habilidades que podem ser aplicadas para o mundo do trabalho, né? Apesar de não ser uma formação técnica, mas isso encaminha muito, principalmente para o primeiro emprego, porque mostra sobre a atitude. Hoje o empregador busca muito brilho nos olhos, atitude e tudo mais. Do lado do empregador, o que o empregador hoje a gente escuta é que às vezes acaba, não todos, mas alguns, acaba rotulando o jovem. Ah, o jovem hoje não quer trabalhar. Não necessariamente, né? É, a gente precisa encontrar quais são essas barreiras de exigência, às vezes, que está sendo posta no processo e que, se você abrir, o jovem entra. O que a gente tem percebido que os empregadores, quando abrem essas possibilidades, eles dizem que os jovens vêm com vontade de trabalhar e, às vezes, realmente o que eles precisam tratar é o choque cultural e a própria capacitação, às vezes, já dentro da empresa. Às vezes, é mais fácil você dar capacitação já dentro da empresa com desenvolvimento, já para quem está com vontade, quem passou no processo seletivo e já está lá dentro, do que fazer isso fora. Fica mais conectado. Então, o empregador tem flexibilizado também esses critérios para entrada, e a gente está fazendo eles caminharem um pouco mais dentro dessa ponte para se encontrarem no meio da ponte. Assim, nenhum nem outro precisa caminhar a ponte toda, né? Então, esse é o desafio, que é um pouco humano.
1: É possível, a partir ou de histórias que vocês já vivenciaram ao longo desse tempo, ou pelos próprios números que vocês têm, medir o impacto que se gera numa ação como esta?
0: Ah, sim, tudo é medido hoje em dia. E ainda bem, né? Porque a gente consegue saber se está funcionando ou se não está funcionando. Então, eu falei um pouco no começo de quantidade. Então, a gente formou mais de 800 mil jovens e estamos caminhando para o primeiro milhão aí na nossa história, agora ainda em 2026. E aí eu volto aqui para te contar isso depois, quando a gente celebrar. Mas tem um ponto que é importante também, a conexão com o mundo do trabalho, tá? Então, 6 em cada 10 jovens conseguem trabalho depois que terminaram o programa coletivo Coca-Cola, tá? Então, esse é um dado importante para saber se está sendo efetivo. E como eu falei um pouquinho antes, isso não é uma capacitação técnica, é uma capacitação do jovem entender como se comportar na entrevista, como ele se prepara, quais são as atitudes que o empregador precisa dele, porque hoje o mundo está mudando tão rápido que ele não precisa ter uma formação técnica muito profunda para o primeiro emprego, eu estou falando, né? Mas ele precisa realmente ter atitude e a vontade de forma adequada e algumas habilidades aí de comunicação e proatividade. Então, a gente mede isso. Outra coisa que a gente mede, que é importante falar, a maioria dessas pessoas, elas têm uma situação de renda familiar de 2 salários mínimos, renda familiar, ou menos. Então, às vezes, um trabalho que vai conectar com o salário mínimo já representa 50% da renda familiar. É um impacto importante para a família toda. E se às vezes a oportunidade de trabalho é acima do salário mínimo, ou prevê um desenvolvimento, né, para ele virar, entra na posição na primeira como analista, depois vai para coordenador em 1, 2 anos, ele passa a ser praticamente um arrimo de família, muda toda a lógica de inclusão social, tá, dessa família inteira. Então a gente mede tudo isso.
1: E Daniela, e o que que as empresas acabam descobrindo quando começam a contratar esses jovens preparados pelo programa?
0: A gente ouve muito, e aí eu acabo brincando um pouquinho aí com essa parte da tecnologia, que hoje até processo seletivo hoje de larga escala é feito com IA também, né? Mas quando o jovem chega lá, porque eu falo, IA não tem brilho nos olhos, tá? E a gente não deveria ter medo de tecnologia. Isso é o que a gente mais escuta dos empregadores, que os jovens têm brilho nos olhos. E o que que a empresa descobre? Que os jovens sim têm vontade de trabalhar. Dois, ele aprende a tecnologia às vezes mais rápido, ou tão rápido, quanto o gestor dele, que às vezes é de uma outra geração. E ela tem também ali no quadro dela perspectivas de diversidade, que é importante, porque hoje, quando a empresa tem uma relação.

0: de consumo, né, para o cliente e tudo, quanto mais perspectiva diversa ela tiver no quadro de funcionários dela, mais rico e mais riqueza para inovação ela tem. Então, contribui na riqueza de olhar dentro das equipes também.
1: E quem são esses jovens? Aliás, não é nem quem são esses jovens, mas como é que esses jovens têm acesso a esse tipo de programa? São vocês que fazem uma busca ativa? São outras organizações? Como é que funciona esse processo?
0: Tá bom, ótima pergunta. Ela é ampla, tá? Então, para conseguir esse volume de pessoas participando, a gente tem uma busca ativa, que a gente chama de mobilização, que a gente vai para vários canais nossos, como Instagram, Google, a gente vai ativar isso. Por exemplo, um momento como esse também, porque aqui às vezes o jovem tá ouvindo, ele entra no Instagram nosso e ele vai ver ali o link para se inscrever no curso, ou a mamãe ou um pai indica, né? Outra frente também são os parceiros. A gente tem muito parceiro, a gente chama de ecossistema, que são todas as outras organizações que também trabalham com juventudes. Então, elas também divulgam e conectam. A gente também tem uma parceria com o governo federal, com a Caixa Econômica, no programa Pé de Meia. E lá também tem um link, do coletivo como um dos programas indicados, dentro do arcabouço ali do Pé de Meia. Então, você entrar na página da Caixa, lá do Pé de Meia, vai ter. Então, tem muitos canais, da própria Coca-Cola, das empresas parceiras, eventos, a gente vai muito para evento. Então, é onde o jovem tá, a gente vai chegar lá nele e vice-versa. Mas hoje, mais fácil para te falar aqui numa linha, entrar no Instagram do Instituto. E entrar lá no link que tem ali em cima já é o primeiro
1: Então,
0: link.
1: já que você falou entrar no Instagram do Instituto, o perfil do Instituto é
0: Instituto Coca-Cola Brasil.
1: Instituto Coca-Cola Brasil, tudo junto lá no arroba você encontra no Instagram e tem acesso também a essas informações para saber como participa. Vocês, dentro do Instituto Coca-Cola, desenvolveram uma metodologia própria para poder ter esse alcance e resultado no trabalho realizado com esses jovens?
0: Sim, a gente teve um desafio lá em 2020, mais ou menos, 19, na verdade, que era fazer a escala que a gente chama de milhares para milhões, né? Então, ele já impactava em milhares, mas só para vocês terem uma ideia, naquela época, se pegar os relatórios antigos, a gente impactava na ordem ali em 2018, mais ou menos, 30 mil pessoas por ano, tá? O ano passado, a gente foi para 250 mil pessoas, porque foi fruto dessa estratégia que é de exponencialidade. E para fazer essa estratégia de exponencialidade, a gente não é só sobre tecnologia e implementar plataformas com dados, que eu falei com você, né? Tem os dados, aí essa inteligência toda de dados e de informação, mas é mudar a mentalidade, porque quando a gente fala em crescimento exponencial, ele é muito diferente do pensamento do crescimento linear, né? Que você vai caminhando mais passivamente ali, né? No crescimento. A exponencialidade, você precisa desconstruir a forma de trabalho. Então, isso a gente criou uma metodologia que a gente está compartilhando com o ecossistema, ela é gratuita, tá lá no nosso site, que a gente mapeou de como fazer programas exponenciais, em escala exponencial, né? Para impacto, e ele não precisa só para formação de jovens. A gente teve o cuidado de compartilhar essa metodologia para qualquer empresa, qualquer organizações, ou até mesmo governo que queira usar a escala, tá? Então, chama modelo de exponencialidade para impacto, tá lá no site, e a metodologia, a gente fez guias, fez diagnóstico, tudo está compartilhado de forma gratuita para que outras organizações e empresas também possam contribuir para reduzir a desigualdade, especialmente no Brasil, mas serve para o mundo todo, para que realmente a gente tenha um país melhor, não só do aspecto social, mas um país mais inclusivo. A gente tem empresas mais potentes, governos mais fortalecidos, para que a gente gere uma prosperidade mútua para todo mundo, assim. Então, não é só sobre o olhar filantrópico, mas é sobre o olhar da potência que o Brasil tem e que a gente não deveria desperdiçar.
1: Você chamou muita atenção aqui sobre crescimento exponencial e o desafio que isso gera. Quando você fala em escala, então não estamos falando apenas em crescer em número.

0: Como que se garante qualidade e impacto acompanhando esse crescimento?
1: Essa eu acho que é uma das melhores perguntas, porque se a gente foca só na quantidade, né? Na escala pela quantidade, a gente perde a perspectiva do resultado que transforma, tá? Então, medir quantidade, ela é importante para fazer essa puxada, né? Esse desafio de você chegar em mais pessoas, né? Para mudar uma realidade de um país inteiro, da dimensão continental do Brasil. Mas a qualidade, o que a gente fez foi medir mesmo, que é o resultado no nosso caso, que é o resultado das pessoas empregadas, né? Que é 6 em cada 10. E aí, isso é com dados, isso vai descer em metodologia, isso vai descer em criar outras experiências e outros programas que vão, por exemplo, para o empregador, entendeu? Porque não adiantava só capacitar o jovem não está conectado com o empregador, no nosso caso aqui especificamente. Então, ela gera outros desdobramentos e gera, e acho que o mais importante é ter inteligência de dados atrelado.
0: Tá certo. Deixa eu olhar também um pouco para a sua carreira, até você chegar aí ao Instituto, você passou por grandes empresas, fez estágios, etc. Teve toda uma experiência adquirida. Em que momento você percebe o interesse em trabalhar com impacto social?
1: Ótimo, boa pergunta. Eu sou administradora de empresas de formação, então, e já empreendi também, né? Eu fiz um caminho não linear também, né? Pouco previsível. Então, eu já empreendi e eu trabalhei em várias empresas e de vários segmentos, automotivo, bebidas e tal. E o que, que eu fui percebendo ao longo da vida? Que as empresas, isso desde que eu era assim pequena, ela tinha um potencial de transformação, por isso que eu fiz administração, tá? Porque tudo que a gente vive na vida hoje, né? De alguma forma, as empresas trouxeram pra gente, né? Seja desde como a gente se alimenta, de como a gente viaja, várias coisas ali, você tem a iniciativa privada impactando. E tem empresas, óbvio, né? Que vão impactar pro bem, e não tão assim para o bem, né? Que também tem os impactos e as externalidades das operações. Então, eu percebi que tinha um potencial de transformação enorme na iniciativa privada, porque a empresa entrega de forma acelerada. Os governos têm um papel importante, não tirou aqui a responsabilidade e o compromisso dos governos, mas são em outra velocidade. Então, isso me interessou. E foi daí que eu fiz um MBA e escrevi sobre isso em 2006, no MBA da COPEAD. Eu ainda só trabalhava com empresa, não tinha nenhuma relação com impacto, para correlacionar o impacto, quando a empresa decide trabalhar com impacto, como que isso, ao longo do tempo, também fortalece o retorno das empresas na Bolsa. Tá? Então, eu fiz essa correlação. Na época, isso se comprovava, tinha um descolamento das empresas que no longo prazo eram preocupadas com sustentabilidade e impacto social, mesmo que isso não pareça ter uma relação direta, tá? Uhum. É uma empresa que fica mais diversa, mais fortalecida e é reconhecida pela população como tal. E a partir desta monografia, a Coca-Cola me convidou em 2009 para trabalhar com eles para fazer o desenho de um modelo de negócio de impacto. E aí que eu entro na Coca. E aí que começa toda a minha história e tudo, e desse modelo de negócio surge a possibilidade de atuar no Instituto.
0: Você começa lá em 2009, depois de tantos anos trabalhando com jovens e com empregadores, o que mudou na sua forma de enxergar talentos?
1: Eu vou voltar para a tua primeira pergunta, são as pessoas, isso está cada vez para mim mais claro, que tem o potencial de transformação. E às vezes a gente tenta falar de forma generalizada. Então a gente fala assim, mas os gestores exigem demais. Mas o jovem não quer trabalhar. E na verdade, você só faz essa disparidade, né? Essa polaridade de lados quando você vai conversar num a um, seja com o gestor, ou com o CEO de uma empresa, ou com um funcionário, quando você consegue entender a dor e o que ele precisa, e aí você está conversando com um jovem e consegue entender a dor ou a necessidade desse jovem, às vezes elas

mais pertas e mais conectadas do que a gente imagina. E aí é muito interessante, porque eu estou falando de escala e exponencialidade, ao mesmo tempo agora eu estou falando do indivíduo, né? Mas essa potência dos indivíduos, e aí você vai somando um mundo de indivíduos, que ela dá a escala. Então, a gente não pode perder essa visão.

0: Jovens que estão procurando uma primeira oportunidade, acredito que o mercado não está olhando para eles. Qual é o conselho que você dá?
1: Entre informações ou em cursos, mas se conecte com pessoas. Formações são importantes, educação é fundamental, nunca deixar de estudar, porque o mundo muda, mas conecte-se. Assim, expanda a perspectiva para além do seu grupo que você está acostumado, porque é a diferença de perspectiva que vai te fazer ser visto e enxergado, né? Que você vai se destacar do todo, dos outros.
0: E aí, olhando agora para líderes, empresas que querem preparar hoje os profissionais que vão precisar daqui um tempo, sei lá, a gente hoje, muitas vezes a gente pensa no daqui 10 anos, mas precisar amanhã dessas pessoas, exatamente, muito provavelmente, qual é o conselho para esses empresários e para esses líderes?
1: Tira o rótulo. Essa para mim acho que é a principal. A gente está ouvindo tanto que essa geração não quer trabalhar, tira isso da frente, assim, que vai abrir um mundo com muita gente querendo trabalhar. E olhar para o seu próprio processo de convite ao trabalho, né? Você aceitaria esse trabalho, né, nessas condições? Ou tem barreiras no seu processo seletivo que talvez valha a pena eliminar para essa pessoa ingressar e depois você desafiar ela a se desenvolver? Então, acho que tirar o rótulo é a primeira coisa da conversa para avançar.
0: Perfeito. Daniela Redondo, quero agradecer a sua gentileza de trazer parte das informações e dos conhecimentos que vocês desenvolveram ao longo do tempo no Instituto Coca-Cola, com esses trabalhos de impacto social, principalmente com essas populações mais jovens. Essa experiência ela é importante até para que outras pessoas que estejam nos acompanhando aqui possam replicar também nos seus campos de atuação. Muito obrigado pela sua gentileza e até uma nova oportunidade.
1: Obrigado, Milton, pelas palavras, e foi um prazer enorme estar aqui com vocês.
0: Obrigado. Daniela Redondo, diretora executiva do Instituto Coca-Cola Brasil, conversou com você aqui no Mundo Corporativo. Essa entrevista completa fica à sua disposição no canal da CBN, no YouTube, no Spotify, no podcast mais próximo do seu celular e lá no meu blog, miltonjung.com.br. Jung, você escreve com J-U-N-G. Aliás, lá, além do vídeo, tem os destaques da nossa conversa e espaço para você deixar a sua opinião. Claro que também vamos aproveitar para deixar o link para o perfil do Instituto Coca-Cola Brasil para que você possa aproveitar se assim estiver interessado. Participaram deste Mundo Corporativo Carlos Greco, Ana Luísa Bessa, Rafael Furugem e Débora Gonçalves. Até o próximo capítulo do Mundo Corporativo.
2: Horas e 29 minutos, saiu Milton Jung conosco aqui no CBN Madrugada, e nos acompanha também Pedro Nau, Antônio Carlos, Santa Catarina, muito obrigado pela mensagem, pelo bom dia, Washington Melo, também participando via WhatsApp, está lá em José de Freitas, no Piauí, muito obrigado também aqui ao nosso ouvinte Carlos Muniz, de Camaragibe, Pernambuco, participando via WhatsApp pelo 11 999 11 9981. O nosso ouvinte também, a Adão Magela, perguntando aqui da atriz Laura Cardoso, a gente vai destacar daqui a pouquinho o falecimento da Laura Cardoso, 98 anos de idade. A atriz Laura Cardoso nos deixou nesta madrugada de terça-feira. Daqui a pouco a gente vai trazer mais detalhes. Também via YouTube, pessoal que está participando no chat, acompanhando as imagens. Barra da Tijuca, Rio de Janeiro, ouvinte Newton. Também obrigado ao nosso ouvinte Júlio Tadeu Faria, participando também via YouTube. Pelo e-mail você pode interagir, é só entrar no site cbn.com.br ou então via Instagram. Estamos aqui no @phc

0: PHC Galvão, repetindo, arroba PHC Galvão. O Ivo Alves de Caicó, no Rio Grande do Norte, sempre nos acompanhando. Fernando Godoy também participa, e obrigado pela companhia também de Zilmar Júnior, interagindo via Instagram no arroba PHC Galvão.
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0: Terça-feira, 18 de agosto de 2026. Morreu nesta madrugada, aos 98 anos, a atriz Laura Cardoso, uma das pioneiras e referências da teledramaturgia brasileira. A confirmação foi divulgada pelo perfil oficial da artista nas redes sociais, administrada pelo bisneto Fernando Faria. Uma carreira histórica iniciada na era de ouro do rádio e do teatro, Laura marcou época com dezenas de personagens inesquecíveis na televisão. A Comissão de Valores Mobiliários abriu processo contra a presidente do Banco do Brasil, Tarciana Medeiros. A ação também envolve o vice-presidente de Relações com Investidores, Marco Giovanni Tobias. A apuração investiga supostas declarações excessivamente positivas que poderiam induzir investidores ao erro. Em nota, o banco afirmou que prestará esclarecimentos assim que tiver acesso à íntegra dos autos. O governo Donald Trump oficializou o empresário Juan Pablo Segura no comando do escritório do Departamento de Estado para a América Latina e o Brasil. A posse ocorre em meio ao aumento das tensões diplomáticas entre Brasília e Washington, marcadas por impasses na concessão de vistos e trocas de embaixadores entre os dois países. Em fevereiro, Juan Pablo Segura criticou o Brasil por causa das multas aplicadas pelo ministro Alexandre Moraes ao X por descumprimento de medidas judiciais. Horário de Brasília, 3 horas e 33 minutos.
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horas e 35 minutos. Mais uma vez, obrigado a você que nos acompanha aqui no CBN Madrugada com Ricardo Garcia na mesa de som. Vamos juntos até às 5 horas da manhã.

0: Vamos abrir espaço aqui no CBN Madrugada para o Pedro Fagundes. Situação muito complicada das Casas Bahia.
1: A Casas Bahia entrou com pedido de recuperação judicial com 17 bilhões e 300 milhões de reais em dívidas e tenta evitar o vencimento antecipado de mais de 10 bilhões em contratos. Segundo o economista da FGV, Gustavo Pessoa, a recuperação judicial dá fôlego, mas exige mudanças da companhia.
2: Eu evitaria dizer que ela continuará funcionando normalmente. A recuperação judicial contratempo, ela não cria rentabilidade. As Casas Bahia só se recupera de fato se conseguir transformar esse tempo em uma operação menor, mais eficiente, com

0: geração recorrente de caixa e uma estrutura de capital compatível com o novo tamanho da companhia.
1: A empresa está em reestruturação desde 2023, já passou por recuperação extrajudicial em 2024 e acumula 8 trimestres seguidos de prejuízo. Só no segundo trimestre deste ano, a perda chegou a 10 bilhões e 100 milhões de reais. Segundo o economista do Insper, Alexandre Chaia, o problema combina juros altos com a mudança do consumo das lojas físicas para o comércio online.
2: Ela tem que se transformar, só que está se transformando no pior momento que tem, porque ela está tendo um problema estrutural, que é a transformação do mundo físico para o mundo de varejo, no meio de um problema conjuntural que é nível de juros muito alto e a população sem renda. Então ela está numa tempestade perfeita, ela precisa se remodelar, se retroconstruir, só que também é uma falta de percepção estratégica de ver que o mundo estava mudando muito rápido, que mesmo fora do Brasil o mercado de e-commerce já tinha disparado e eles continuaram ainda demorando para ajustar, e quando foram ajustar estavam num momento já ruim.
1: Chay ainda destaca que hoje quase 30% da renda das famílias é usada em média para pagar juros, o que reduz o consumo e atinge um modelo de vendas financiadas, algo histórico da Casas Bahia. A rede ainda pretende fechar 298 lojas e demitir cerca de 3 mil funcionários. Dos 17 bilhões e 300 milhões em dívidas, mais de 16 bilhões são com credores sem garantias. Mais de 19 mil fornecedores e parceiros afetados. Neste final de semana, 5 empresas do grupo controlador das lojas Marabrás também entraram com pedido de recuperação judicial. Este processo envolve cerca de 140 milhões de reais em dívidas. De São Paulo, Pedro Fagundes.
3: Três horas e 38 minutos, espaço aberto agora aqui no CBN Madrugada para o Dr. Luiz Fernando Correia conversando com Milton Jung e com, nesta segunda-feira, Nadédia Calado.
4: Muito bom dia, doutor Luiz Fernando Correia.
5: Bom dia, Milton. Bom dia, Nadédia. Bom dia, ouvintes.
6: Bom dia, doutor.
4: Doutor Luiz Fernando, o senhor traz um caso aqui bem interessante aí para reflexão de todos nós no campo da saúde. Estamos falando de questão da obesidade, né?
5: É, Milton, estamos falando, na verdade, de obesidade mórbida, né? Enfim, o caso é o seguinte: o Luciano Borges Costa, que atendia pelo apelido de Bolão, um torcedor símbolo do Internacional, né, de Porto Alegre, e as torcidas até estão juntas, né? Coisa rara na sua terra aí, porque o Bolão faleceu na semana passada. Ele estava internado no Hospital Santa Luzia, em Capão da Canoa, mas desde o dia 25 de julho, mas ele pesava 380 quilos. E no dia 5 de agosto, o liminar determinou a transferência para o hospital de alta complexidade em até 48 horas, isso não aconteceu. Quando apareceu um leito no Hospital de Clínicas de Porto Alegre, no dia 11, o quadro já estava tão grave que o transporte seria muito arriscado, e ele faleceu no dia seguinte. Ele era segurado de um plano de saúde dos servidores gaúchos, que informou que não houve negativa de cobertura, e os hospitais credenciados informavam que não tinham capacidade técnica para receber. Esse é o ponto, né? Segundo o relato de um advogado da família, durante a internação a maca quebrou e ele passou a ficar numa cama que foi montada sobre pallets, aquelas estruturas de madeira que onde se apoiam coisas, né, nos depósitos. E aí isso teria levado a lesões de pele que teriam evoluído para infecção. É um relato, isso não foi confirmado ainda pelo hospital. A questão é, Milton, a gente não está preparado para o paciente obeso e muito menos para o obeso mórbido. A gente já comentou aqui antes sobre isso. Eu falo sempre que a coisa vai desde a coisa mais que parece mais simples até uma situação como essa. Os hospitais, os ambulatórios, os consultórios, na grande maioria das situações, não tem nenhum aparelho de pressão, né? O esfigmomanômetro, aquele aparelho que mede a pressão arterial, adequado para um braço muito grande de uma pessoa obesa, muito menos obesa mórbida. Um tomógrafo comum, segundo a regra, ele suporta em torno de 200 quilos e tem uma abertura de 70 a 90 centímetros. Uma ressonância magnética, a mesa para na capacidade de 160 quilos.

0: Ou seja, a gente não tem estrutura para atender esses pacientes. O Brasil, durante muito tempo, encarou, o Brasil e o mundo inteiro, na verdade, encarou a obesidade como uma falha de caráter, não era uma doença crônica, ainda bem que isso mudou. Né? No ano passado, o Lancet, a comissão do Lancet Diabetes Endocrinology, teve uma definição endossada por mais de 75 entidades médicas e definiu obesidade clínica, como a gente sempre fala aqui também, é uma doença crônica sistêmica com disfunção dos órgãos. E o mais grave, no Brasil, o Vigitel, divulgado pelo IBGE, agora em janeiro, mostrou uma alta de 118% na obesidade entre adultos com menos de 20 anos. Então, o que a gente precisa? Esse é o diagnóstico, né, do problema, que a gente já fez também. A gente precisa de uma linha de cuidado definida, Milton. A gente precisa de opções de medicamento no SUS, por exemplo. Não existe nenhum medicamento contra a obesidade disponível no SUS. No ano passado, a Conitec, a Comissão Nacional de Incorporação Tecnológica, decidiu não incorporar a semaglutida e nem a liraglutida, que é um medicamento que já está no mercado há algumas décadas, por questões de impacto orçamentário. Embora a consulta pública tenha mostrado ser majoritariamente favorável. Então, o que a gente precisa é, a gente só tem a cirurgia bariátrica para o paciente com obesidade. A cirurgia bariátrica no SUS também tem relatos, tem sido feito, né? Foram feitas 14 mil vezes no ano passado, mas só temos 98 serviços no Brasil e a fila da cirurgia bariátrica passa de 3 anos, mais de 1000 dias. Ou seja, menos de 1% de quem tem indicação consegue ser operado. Então é o seguinte, isso é uma bola de neve, né? Uma pedra desgovernada rodando morro abaixo. Não tem tratamento clínico, não tem linha de cuidado, não chega na cirurgia quem precisa. Aí, se você for, o paciente precisa ser atendido, o paciente com obesidade precisa ser atendido, descobre que o hospital não tem uma cama adequada, o tomógrafo não consegue atender, a ambulância não tem maca. A gente já assistiu cenas como, por exemplo, em São Paulo, um paciente faleceu na porta do hospital, na porta de unidade de atendimento, porque não tinha maca para ser atendido. No Rio de Janeiro aconteceu também, ou seja, ou a gente assume que temos uma doença crônica, epidemicamente, não é? Esse epidêmico aí é literal, porque não é uma doença infecciosa, mas é uma epidemia de obesidade, se a gente pensar em termos de números. Ou a gente resolve assumir que tem que tratar isso como uma doença crônica que atinge a sociedade como um todo, ou então a gente vai continuar contando essas histórias sempre, infelizmente, Milton.
1: E aí, enquanto você conversava com a gente, a Márcia, nosso ouvinte, escreveu para cá dizendo o seguinte: há 30 anos, um tio dela morreu em condição muito semelhante a essa que você descreveu. E quando ela diz isso, é para chamar a atenção o seguinte: parece que não evoluímos ao longo dessas 3 décadas. Muito obrigado, doutor Luiz Fernando.
0: Obrigado, Milton, Nadege e todos os ouvintes.
2: Três horas e 44 minutos, aí o Milton Jung com o doutor Luiz Fernando Correia. A gente vai acionar agora o Lucas Taveira, tem as últimas informações sobre o caso pela mulher, uma dentista que foi agredida pelo marido empresário em São Paulo.
3: A mulher de 27 anos que foi agredida pelo marido em Pinheiros no último sábado e ficou com o rosto desfigurado, afirmou que o empresário Ivo Cos, de 48 anos, já tinha um histórico de violência. Em entrevista à Globo News, Júlia Falcão Cos disse que já havia registrado outros boletins de ocorrência, inclusive um por estupro matrimonial, e chegou a obter uma medida protetiva. Ela contou que as agressões eram sempre seguidas de pedidos de desculpa. Júlia disse que foi atacada por Ivo Cos com socos no rosto e no corpo no último sábado, após um jantar. Segundo o relato, as agressões continuaram ainda dentro do carro durante o trajeto de volta para casa e seguiram na rua e na residência do casal. Júlia conseguiu fugir e foi socorrida por vizinhos até a chegada dos policiais. Ela disse que decidiu retirar uma medida protetiva quando reatou o casamento, mas que os demais procedimentos continuam em andamento. Júlia também falou na entrevista à Globo News sobre o receio de que ninguém acreditasse no que aconteceu.
4: Não foi a primeira vez. O meu ex-marido, ele sempre apresentou um comportamento agressivo.

0: vivo. Mas por sempre voltar, você também perde um pouco da credibilidade. E as pessoas acabam duvidando até que ponto isso é verdade. E depois dessa tentativa de homicídio, que eu não dou outro nome para isso, o meu maior medo e a minha maior preocupação, além de morrer, era ser passada como mentirosa.
1: O empresário Ivo Kos foi preso por lesão corporal e ameaça. Após a audiência de custódia, a prisão foi convertida em preventiva. Em outro caso de violência contra a mulher, a justiça converteu em preventiva a prisão do homem acusado de matar a ex-companheira a facadas dentro de um supermercado na Zona Norte de São Paulo. O feminicídio aconteceu na tarde de domingo, no Morro Grande. Segundo a polícia, Lafayette Gonzaga da Silva atacou Angelita Manuela Rodrigues com vários golpes de faca enquanto ela aguardava na fila de compras. O homem tentou fugir depois do crime, mas foi detido e levado para a delegacia. Antes do ataque, Lafayette também havia esfaqueado o cachorro da vítima. O caso foi registrado como feminicídio, violência doméstica e abuso contra animais. Com colaboração de Guilherme Gimenez, de São Paulo, Lucas Taveira.
2: Três horas e 47 minutos. É impressionante, né? O que a gente tem dado de notícias sobre feminicídio, sobre violência contra a mulher. Os dados são aterrorizantes. 3-4 mulheres sendo assassinadas por dia no Brasil. É algo realmente inaceitável. Faltam 12 agora para as 4. Nós vamos acionar agora o Milton Jung, Nadédia Calado, convidados. É o momento para você, ouvinte CBN, ter mais informações para escolher melhor nas próximas eleições.
3: 50 debates para o Brasil. Hoje chegamos ao 20º dos 50 debates para o Brasil que nos propusemos a fazer aqui no Jornal da CBN nesse período eleitoral. E hoje vamos discutir o controle das emendas parlamentares. Essas emendas se transformaram em uma das principais formas de deputados e senadores influenciarem diretamente a distribuição do dinheiro público. Neste ano, são mais de 60 bilhões de reais autorizados no orçamento, mais da metade corresponde a emendas impositivas de pagamento obrigatório. Para conversar conosco, debater esse assunto, nós convidamos Leonardo Barreto, doutor em ciência política e sócio da consultoria Think Policy, e Guilherme France, gerente de pesquisa e advocacia da Transparência Internacional Brasil. Leonardo Barreto, muito obrigado pela sua gentileza, ter aceitado nosso convite. Bom dia.
4: Bom dia, eu que agradeço, um privilégio participar desse debate.
3: Guilherme France, muito obrigado pela sua gentileza também, bom dia.
5: Bom dia, sempre um prazer, Milton.
3: Lembrando sempre aqui que, conforme o combinado, Naded e eu faremos duas perguntas cada um para vocês. E vocês têm cerca de 2 minutos para essa resposta. E eu começo com o Leonardo Barreto. Leonardo, o Tribunal de Contas da União já identificou problemas de transparência e rastreabilidade na execução das emendas. O Supremo vem determinando aí novas exigências para acompanhar para onde vai esse dinheiro. Diante dessas falhas, por que o modelo deveria preservar a atual autonomia dos parlamentares?
4: Milton, eu sei que a emenda hoje é a geni da política brasileira, né? Todo mundo joga pedra nas emendas. Mas elas têm um papel institucional que deriva de um funcionamento muito concreto da política brasileira. Se você é um candidato a deputado, e eu sei que tem vários deles nos ouvindo hoje, né? E vai conversar com o eleitor, muito provavelmente o tipo de pedido e automaticamente o tipo de compromisso que vai ser fixado entre eles envolve algum recurso. E envolvia recurso antes das emendas serem impositivas, né? A diferença agora é que antigamente a pessoa, né, o deputado, tinha que correr até o ministério, tomar um chá de cadeira,

0: inteira, né, de algum ministro lá de 4, 5 horas, barganhar seu voto, agir sem autonomia, né, virando ali uma franja do governo de plantão, para poder conseguir levar esse recurso e cumprir o compromisso que foi feito com o eleitor. Então essa é a realidade. Assim, se a gente quiser mudar e tiver um parlamento que não tem apetite por emenda, a gente tem que mudar o sistema eleitoral. Aí o cara não pode mais ir diretamente conversar com o eleitor, porque muito provavelmente o compromisso que ele vai fixar é por emenda. Então o primeiro aspecto do meu argumento é que a emenda tem relação com o tipo de representação política que existe hoje no Brasil. Agora, o que a gente precisa discutir é o aperfeiçoamento desse instrumento.
1: Me permite então ouvir agora o Guilherme France. Guilherme France, esse dinheiro destinado para as emendas hoje causa alguma distorção no orçamento?
2: Ele causa imensas distorções no orçamento. Hoje a gente está falando ali de em torno de 1/4 a 1/5 do orçamento discricionário da União. Isso quer dizer que de todo o recurso público disponível, que não está preso ali a pagamento de aposentadoria, salário, custeio da máquina, 1/4 desse dinheiro é distribuído por meio de emendas parlamentares. Isso quer dizer que não só deputados e senadores deveriam estar discutindo e apresentando suas propostas, não só de como gastarão esse dinheiro, mas também para onde esse dinheiro vai ser destinado, como também a gente esperaria que os candidatos e candidatas à presidência da República também estivessem discutindo ali sua posição em relação a como esse dinheiro deve ser gasto. O que a gente tem acompanhado nos últimos anos não são apenas grandes escândalos de corrupção, que todo dia a gente vê a Polícia Federal na rua investigando algum caso desse tipo. A gente também tem visto, de acordo com pesquisas muito bem embasadas do IPEA, por exemplo, Instituto de Pesquisa Econômica Aplicada, que esses recursos não têm produzido resultados eficazes em termos de políticas públicas. Ou seja, municípios que mais recebem recursos de emendas da saúde, por exemplo, esses recursos não se traduzem em melhores indicadores com relação à saúde pública nos municípios. Só um exemplo, a gente tem resultados parecidos na educação profissional, assistência social, enfim, em diversas áreas. Então, a gente não tem visto isso resultando em bons resultados para o cidadão na ponta, ou seja, para o eleitor. Isso deveria levar os nossos eleitores a questionarem os seus candidatos sobre se esse é um modelo adequado para a distribuição de recursos públicos e o que pode ser feito para aprimorar esse sistema.
3: Leonardo Barreto, como equilibrar, já que nós temos o modelo de emendas parlamentares em vigor, a necessidade de uma prestação de contas rigorosa, da transparência que a gente sabe que é necessária para combater corrupção e desvios, com a demanda por agilidade nos repasses, principalmente considerando municípios pequenos, que dependem dos recursos para obras urgentes, por exemplo, para a saúde?
0: Primeiro, é muito importante a gente entender o tipo de benefício que a emenda traz. E o benefício, acho que a gente tem dois. Um grandão, que é o benefício de não ter um Congresso que seja um puxadinho do Executivo. Esse Congresso, que enfrenta e que, de certa maneira, cria um filtro para o Executivo, ele é uma proteção da sociedade. Protegeu a sociedade contra problemas que o Bolsonaro trouxe lá e protege a sociedade contra problemas que o Lula traz. Então, o Congresso, e a gente conservar a autonomia dele, né, a independência dele, e a emenda, ela é relevante nesse sentido, isso é importante. O segundo ponto, no entanto, as emendas têm sido utilizadas sem critério, num contexto de competição entre o Executivo e o Legislativo, o que não é bom, né? E a gente tem muitos problemas de transparência. Eu acho que a gente precisa evoluir a partir disso, né? E o ministro Flávio Dino, que não tem lá muita simpatia pelas emendas, não, mas ele colocou no seu último manifestação, na sua última manifestação sobre o tema, um aspecto interessante. Por exemplo, equiparar o deputado a um ordenador de despesa. O que que significa isso? Se ele colocou a emenda, ele é corresponsável, né, pelo seu uso, pela sua transparência. E a partir daí tem que executar uma outra função que é importante do Congresso e que o Congresso tem deixado um pouco de lado,

0: função de fiscalizar. Então, eu acho que a gente tem nessa ideia, né, Deja, um pouco de uma resposta, de uma melhoria da governança do uso das emendas.
1: Guilherme Franci, como equilibrar essa necessidade de transparência, de prestação de contas rigorosa, com eficiência nos repasses para não se tornar um processo moroso, vagaroso?
2: Bom, a gente está vendo um sistema que não foi montado para esse tipo de mecanismo tentando se adaptar. Acho que partindo aqui de um ponto que o Leonardo colocou, se a gente imagina que parlamentares são responsáveis pela governança, pela destinação de recursos que chega em 40 milhões, falando apenas das emendas impositivas individuais aqui, não estou nem falando das emendas de comissão e de bancada. Como que a gente pode imaginar que um gabinete de deputado que tem ali pouquíssimos assessores com condições de acompanhar esses recursos, vai ter condições de fazer essa fiscalização, esse monitoramento? A Câmara dos Deputados não tem hoje, nem o Senado Federal, uma estrutura para fiscalizar. Isso vai ser construído? É realmente essa a função que a gente espera que os parlamentares tenham? O que acontece com as outras funções dos parlamentares que esperamos que sejam desempenhadas? Seja a fiscalização dos gastos do orçamento de forma mais ampla, seja a parte legislativa, como que a gente espera que isso evolua? E olhando para os resultados disso, no processo eleitoral, a gente tem hoje um processo eleitoral que é profundamente desequilibrado em favor de parlamentares federais e estaduais que controlam esses recursos. O voto era para ser livre e desimpedido. A gente não tem esse cenário hoje quando a gente tem incumbentes competindo com candidatos que estão se apresentando ao eleitor, mas que não estão atuando nas mesmas condições de atuação. Esse desequilíbrio que favorece a perpetuação da classe política que já está em Brasília, ela não atende nem respeita o que a gente vê como o que tá preceituado na Constituição Federal. A gente vê hoje as emendas sendo um mecanismo de abuso do poder político e econômico, muitas vezes, que acaba prejudicando a disputa eleitoral e dificultando a necessária democratização dos espaços de poder em Brasília. A gente ainda tem um Congresso Nacional que é majoritariamente branco, masculino, e isso vai continuar acontecendo se a gente não tiver eleições mais livres e justas, o que as emendas parlamentares não estão permitindo no momento.
3: Considerando a disciplina e o respeito de vocês ao tempo destinado, eu vou deixar um minuto a mais para cada um de vocês para um argumento final sobre essa discussão das emendas parlamentares, que pelo visto também será debatido dentro das próprias campanhas, como nós já estamos vendo desde o início da semana nas conversas que estamos tendo aqui no Jornal da CBN. Então começo com você, Leonardo Barreto, um minuto para você.
0: Milton, como o Guilherme trouxe, né? A gente está falando de 1/5 do orçamento, sendo que metade desse dinheiro obrigatoriamente tem que ir para a educação e para a saúde, né? E a outra metade ainda está sujeito a contingenciamento. Eu acho que ela ganha uma dimensão muito grande porque o executivo, né, que hoje está catando moeda pelo caminho, né? Acaba, e não só o executivo, mas os outros candidatos também, sem muita coragem de falar de ajustes fiscais mais estruturantes, né? Acabam correndo para cima das emendas. Agora, eu coloco essa outra questão para as pessoas, assim, será que um burocrata em Brasília, um cara que está lá no ministério, ele não tem mais, ele tem mais condições de decidir muitas vezes para onde o dinheiro tem que ir do que um parlamentar? Se o parlamentar não faz isso de uma forma correta, a gente precisa melhorar a representação, o controle, criando instrumentos para isso. Mas eu acho que é uma vitória do Congresso, vitórias do Congresso, em tese, não estou falando desse Congresso, vitórias do Congresso tendem a ser vitórias da sociedade.
3: Por favor, seu argumento final, Guilherme.
2: Bom, acho que a gente está aqui lidando com dois tipos de problema, né? Como lidar e como administrar esses recursos que os parlamentares vão ter, inevitavelmente, ao longo dos próximos 4 anos, e como aprimorar esse sistema. Quando a gente olha para o papel que os parlamentares inevitavelmente vão ter, que é continuar controlando esses recursos, a gente precisa que os eleitores questionem esses parlamentares sobre como eles pretendem selecionar os projetos que vão receber recursos. A gente tem visto parlamentares criando editais, processos de votação, inclusive, com suas bases, no sentido de justamente democratizar e permitir um maior controle social por parte dessas escolhas que são fundamentalmente discricionários. Então, acho que os eleitores têm um papel importante agora de quando

0: entrar em contato com seus candidatos, candidatos a deputado federal e também deputados estaduais. É bom lembrar que esse modelo tem sido reproduzido nos orçamentos públicos dos estados. É importante que eles cobrem um entendimento, um compromisso dos seus parlamentares com relação à forma como essa decisão vai ser feita. E também é importante que eles cobrem, não só dos deputados, dos candidatos a deputado e a senadores, mas também dos seus candidatos ao executivo, como eles pretendem aprimorar esse sistema, garantir maior transparência e rastreabilidade em relação a esses recursos, maior eficiência técnica e efetividade na distribuição desses recursos, porque o Brasil não está sobrando recurso no orçamento público. A maioria dos nossos estados, União, municípios, estão devendo. Então, esse é um recurso muito caro que precisa ser bem gasto, resultando em melhorias na saúde, na educação, na assistência social. Então, os eleitores têm também esse compromisso de cobrar melhorias sistemáticas e estruturais no modelo de distribuição desses recursos.
1: Guilherme France, Leonardo Barreto, muito obrigado pela gentileza de vocês. Até uma nova oportunidade. Guilherme Francis, gerente de pesquisa e advocacy da Transparência Internacional Brasil. Leonardo Barreto, doutor em ciência política e sócio da consultoria Think Policy, conversaram com você, debateram aqui no Jornal da CBN. Debate que fica à sua disposição no site da CBN e lá no nosso canal também no YouTube.
2: E dois. Vem aí Edmilson Fernandes.
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0: terça-feira, 18 de agosto de 2026. A plataforma Discord suspendeu temporariamente as transmissões ao vivo e o compartilhamento de vídeos no Brasil. A suspensão cumpre uma determinação da Agência Nacional de Proteção de Dados com base no ECA Digital. A medida cautelar foi aplicada após investigações sobre falhas de segurança e a ocorrência de episódios de violência e abusos contra crianças e adolescentes nas transmissões ao vivo. A Caixa Econômica Federal inicia hoje o pagamento da parcela de agosto do Bolsa Família. Os primeiros contemplados são os beneficiários com número de identificação social de final 1. Os repasses seguem de forma escalonada até o fim do mês, com valor mínimo de R$ 600 por família, além dos benefícios adicionais para crianças e gestantes. Duas pessoas morreram em um ataque a tiros em uma escola anexa a uma universidade no sul das Filipinas. Segundo a polícia, um aluno do nono ano, armado com uma pistola e um rifle, disparou contra um estudante e cometeu suicídio. O caso marca o segundo episódio com mortes em escolas no país em menos de 2 meses. Brasília 4:04.
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2: 4:05, com Ricardo Garcia aqui na mesa de som, vamos juntos até às 5 da manhã. E agora, Josélia Pegorim traz pra gente a previsão do tempo para esta terça-feira.
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3: Sistema de alta pressão atmosférica predomina sobre o interior do Brasil e causa um bloqueio na atmosfera. Por causa deste bloqueio, deste sistema de alta pressão, quase todo o Brasil tem uma terça-feira com muito sol, poucas nuvens, mas o alerta é para o ar muito seco.

0: Níveis de umidade até um pouco abaixo dos 20% devem ser observados em muitas áreas do Centro-Oeste, do Tocantins, até no extremo oeste de São Paulo, do Triângulo Mineiro e mesmo em áreas do interior do Maranhão, do Piauí, no oeste da Bahia. Ao mesmo tempo, este bloqueio atmosférico mantém uma concentração de instabilidade no extremo sul do Rio Grande do Sul. Áreas com a fronteira, da fronteira com o Uruguai, ficam em alerta máximo para grandes volumes de chuva. Região da Campanha, onde está Bagé, por exemplo, Santa Vitória do Palmar, Chuí, podem acumular apenas nesta terça-feira 100, 150 milímetros de chuva. É uma situação de alerta máximo, porque o volume de chuva é muito elevado, poderá causar muitos transtornos para a população lá na fronteira com o Uruguai. Além de alagamentos, nós também poderemos ter queda de granizo e ventos intensos que podem até superar um pouco os 90 km por hora. Mas na maior parte do sul do Brasil, esta terça-feira é um dia de muito sol e até com temperaturas altas em relação a essa época do ano. Sudeste, Centro-Oeste, na maior parte do Nordeste e Norte do Brasil, sol forte e calor também. Pancadas de chuva moderadas a fortes podem acontecer em toda a faixa litorânea, desde a região de Salvador até a região de Maceió. No extremo norte do Brasil, pancadas de chuva moderadas também no Amapá, na região de Belém, no noroeste do Amazonas, e também há condições para pancadas de chuva moderadas a fortes na região do Acre. Josélia Pegorim, da Clima Tempo, para a CBN.
1: 4:08. A Petrobras espera concluir em 20 dias a perfuração do poço de petróleo na bacia da Foz do Amazonas para mensurar o volume de óleo na região. A pesquisa no poço pioneiro de Morfo, a 175 quilômetros da costa do Amapá, também vai confirmar a viabilidade comercial da jazida. A confirmação da presença de petróleo a quase 3 mil metros de profundidade foi detalhada pela presidente da estatal, Magda Chambriard, durante visita oficial do presidente Lula a Oiapoque. A executiva destacou que o projeto de pesquisa na margem equatorial já mobilizou mais de US$ 300 milhões em investimentos. A Petrobras solicitou ao IBAMA a concessão de licenças complementares para perfurar outros 3 poços no bloco exploratório. A diretoria da companhia informou que enviou dados técnicos adicionais demandados pelo órgão ambiental para dar sequência aos estudos geológicos. Magda Chambriard reiterou que ainda não dá para saber qual o volume de petróleo há na área da descoberta.
2: Todos os nossos estudos indicam um potencial bastante relevante. A gente tem que saber quanto é que de petróleo tem de fato nessa área, né? E nós temos aí previstos mais 3 poços para furar nesse bloco. Estamos aguardando essa licença ambiental. Tem petróleo, tem descoberta. A gente ainda não sabe quanto. Nós vamos continuar investindo, vamos continuar explorando. E o futuro vai dizer quanto o Amapá pode nos oferecer, mas nós aqui, desse macacão cor de abóbora, estamos extremamente otimistas com o que a gente está encontrando por aqui.
1: O Ministério Público Federal enviou ofício ao IBAMA, estipulando o prazo de 5 dias para que o órgão preste esclarecimentos detalhados sobre os pedidos de novas perfurações marítimas. Procuradores apontam preocupações com impactos socioambientais cumulativos sobre a fauna marinha e comunidades tradicionais da costa amazônica. O presidente Lula visitou o navio sonda responsável pelas operações em alto mar e classificou o achado como um marco para a soberania nacional e a segurança energética. Em pronunciamento, o presidente rebateu questionamentos externos à exploração de combustíveis fósseis na região, prometeu proteção ambiental e defendeu a autonomia brasileira no setor.
3: Quando aconteceu a COP aqui, o ano

0: passado, muita gente queria que eu não declarasse que tinha conquistado a licença, porque diziam que era, os europeus iam ficar chateados, se a gente anunciasse que ia procurar petróleo, porque eles queriam que a gente só falasse do fim do combustível fóssil. Eu tomei a decisão de anunciar antes da COP que a gente ia fazer a prospecção aqui. Porque o que estava em jogo eram os interesses do país e os interesses da nossa empresa. Isso aqui pode se chamar passaporte para o futuro desse país.
1: Depois de meses de afastamento, o amapaense Davi Alcolumbre, presidente do Senado, foi só elogios ao presidente Lula pela descoberta que promete impulsionar a economia do estado.
2: Dizer ao senhor presidente Lula, na minha condição de amapaense, de presidente do Congresso Nacional, muito obrigado pela defesa que o senhor fez ao longo dos últimos 3 anos e meio, enfrentando tudo e todos para defender que este projeto chegasse no dia de hoje com essa descoberta feita pela Petrobras, que tem que ser um orgulho de todos os brasileiros.
1: Candidatos Flávio Bolsonaro, Romeu Zema, Ronaldo Caiado, Renan Santos e Augusto Cury vão participar hoje em Brasília do encontro com os presidenciáveis, diálogo pelo futuro do Brasil. O evento é promovido pela União de Entidades de Comércio e Serviços. O presidente Lula não confirmou presença. Caiado e Zema também participam de eventos em São Paulo nesta terça-feira. Ontem, Flávio fez campanha em Belo Horizonte, onde participou de ato político ao lado do candidato do PL ao governo de Minas, Flávio Roscoe. Flávio Bolsonaro defendeu uma gestão com responsabilidade fiscal para baratear o crédito das famílias e recompor a relação comercial com os Estados Unidos.
3: A melhor forma que nós temos de devolver o poder de compra para as famílias brasileiras é fazendo um governo equilibrado, com responsabilidade fiscal, para essa taxa de juros caírem, para o crédito voltar a ficar barato, para atrairmos os investimentos. E essa é a forma que nós vamos ter para libertar as famílias, porque a dívida delas não é delas.
1: Na capital paulista, o candidato do partido Missão, Renan Santos, participou de uma conferência com investidores do setor financeiro e defendeu um plano rigoroso de corte de gastos públicos para controlar a inflação. O presidenciável propôs desvincular reajustes de benefícios sociais e da Previdência dos aumentos do salário mínimo, além de criticar as despesas do Congresso com emendas parlamentares.
4: O salário mínimo não seria alterado de início. Nós vamos alterar os aumentos que existem para outros pisos não serem determinados pelo aumento do salário mínimo. Porque você está punindo, antes de tudo, a pessoa que recebe o salário mínimo. Que o ganho de produtividade que você está dando para ela está se transformando em inflação por conta dos gastos controlados do governo. Você dá com uma mão e tira com a outra. Isso está sendo ruim também para aposentar, isso está indo para todo mundo.
1: O candidato do PSD, Ronaldo Caiado, cumpriu compromissos em São Paulo ao lado do candidato a vice, Gilberto Kassab, encontros sobre o futuro do país e o mercado financeiro. Caiado defendeu a criação de uma força policial integrada entre nações da América do Sul para o combate ao narcotráfico e ao tráfico de armas.
5: Será uma SUPOL, ou seja, a polícia dessa área da América do Sul, buscando os 10 países limítrofes com o Brasil. E ela terá livre acesso a todos os outros países e os outros países também em relação ao território brasileiro, para combatermos o narcotráfico e a violência e o tráfico de arma e a lavagem de dinheiro.
1: Também eventos com empresariado em São Paulo, o candidato do Novo, Romeu Zema, defendeu reformas administrativa e da Previdência com ampliação do tempo de serviço como caminho para reduzir a taxa de juros. Zema sustentou ainda a privatização de estatais para diminuir o tamanho do Estado e concentrar investimentos públicos nas áreas essenciais de saúde, segurança e educação.
6: O Estado no Brasil já tem muito o que fazer na área da segurança pública, da saúde, da educação e da infraestrutura. Ele não tem a capacidade que a iniciativa privada tem para gerenciar empresas. Tudo que eu puder privatizar...

0: irei privatizar.
1: 4:16. O Tribunal Superior Eleitoral vai discutir hoje o uso de inteligência artificial e a proibição de deepfakes na propaganda eleitoral. Os ministros avaliam desde o veto total dessa tecnologia até restrições focadas em conteúdos que induzam eleitores ao erro ou prejudiquem adversários. A discussão foi motivada por questionamentos jurídicos ao uso do vídeo do ex-presidente Jair Bolsonaro, gerado por IA, na convenção do PL, que homologou a candidatura de Flávio Bolsonaro. Ontem, durante encontro com diplomatas e embaixadores de 91 países, o presidente do TSE, ministro Cássio Nunes Marques, falou sobre o plano para o uso responsável de ferramentas de inteligência artificial. Ao demonstrar como funciona o sistema eleitoral brasileiro, o ministro defendeu a segurança das urnas eletrônicas.
2: O Brasil tornou-se, ao longo das últimas décadas, uma referência mundial na realização de eleições. A vanguarda entre as democracias representativas contemporâneas é resultado da contínua e paulatina construção de um processo eleitoral eficiente, ancorado em normativos modernos e em sistemas tecnológicos capazes de garantir a transparência, a segurança e a credibilidade das eleições, visando, sobretudo, a plena realização da vontade das cidadãos e dos cidadãos.
1: 4:18. O pedido de recuperação judicial protocolado pelo grupo Casas Bahia não interrompe atividades da rede nem retira garantias legais de clientes e funcionários. A varejista comunicou que mantém funcionamento regular de lojas físicas e do comércio eletrônico. Especialistas ressaltam que o Código de Defesa do Consumidor e as regras trabalhistas da CLT continuam em pleno vigor durante a reestruturação. Para consumidores, a empresa tem a obrigação legal de honrar a entrega de produtos já adquiridos e os clientes que possuem carnês ou contratos de crediário ativo devem manter os pagamentos das parcelas em dia. Direitos como trocas por defeito, uso de vales e garantias estendidas permanecem assegurados, cabendo o acionamento do PROCON e de plataformas de mediação caso ocorram descumprimentos de prazos. No caso dos cerca de 3 mil funcionários demitidos no recente fechamento de quase 300 lojas, os desligados sem justa causa podem sacar o saldo disponível do FGTS e dar entrada no seguro-desemprego por meio de guias rescisórias. O saldo restante das verbas devidas, incluindo multa rescisória e haveres salariais anteriores ao processo, seguirá o cronograma de pagamentos a ser aprovado no plano de recuperação judicial. Para recompor o fluxo de caixa e reabastecer os estoques de produtos que sofreram queda no último trimestre, a companhia negocia a captação de um empréstimo de R$1 bilhão na modalidade de financiamento para empresas em recuperação. O mecanismo garante segurança jurídica a investidores e visa a assegurar capital de giro para o cumprimento de contratos com fornecedores e parceiros comerciais. A rede entrou com pedido de recuperação judicial na noite de domingo, alegando que tem uma dívida de R$17 bilhões. A empresa reportou prejuízo de R$10 bilhões no segundo semestre, pressionada por encargos financeiros e baixas contábeis de ativos. Por causa dos anúncios, as ações da Casas Bahia caíram 33% na bolsa em relação ao fechamento anterior. Para o economista da FGV, Gustavo Pessoa, a recuperação judicial dá fôlego, mas exige mudanças da companhia.
3: Eu evitaria dizer que ela continuará funcionando normalmente. A recuperação judicial contratempo, ela não cria rentabilidade. As Casas Bahia só se recupera de fato se conseguir transformar esse tempo em uma operação menor, mais eficiente, com geração recorrente de caixa e uma estrutura de capital compatível com o novo tamanho da companhia.
1: 4:21.

0: defesa do empresário Fábio Luiz Lula da Silva criticou o que chamou de vazamento seletivo de mensagens entre Lulinha e a lobista Roberta Luxinger. Os diálogos publicados pelo jornal O Globo indicam que o filho do presidente tinha conhecimento e participava de articulações comerciais e de lobby com a empresária. Numa conversa de março de 2024, a empresária afirma que os dois trabalhavam em um nível diferenciado e diz que o futuro é a Suíça. Na mesma mensagem, Lulinha menciona reuniões com Marco Aurélio Santana Ribeiro, Marcola, então chefe de gabinete de Lula, e com o ex-secretário executivo do Ministério da Saúde. O advogado de Lulinha, Marco Aurélio de Carvalho, comparou o vazamento das mensagens à Operação Lava Jato.
1: Nós vamos solicitar uma vez mais rígidas apurações dessa nefasta instrumentalização de parte das nossas instituições a serviço de interesses políticos e eleitorais. É muito grave o que está acontecendo. Não dá, por hora, para testar a veracidade dessas informações que foram vinculadas num portal de notícia. Não dá para saber se essas mensagens são verdadeiras ou não. São recortes seletivos de mensagens cuja autenticidade não se pode comprovar. Nós estamos diante de uma grave ameaça à segurança jurídica do país.
0: Relatórios da Polícia Federal também apontam que Luxinger comprou joias avaliadas em cerca de R$ 9 mil a pedido de Marco Aurélio Santana Ribeiro, Marcola, ex-chefe de gabinete de Lula. A defesa de Marcola declarou que os valores integraram um empréstimo pessoal já integralmente quitado. 4h23. Fluminense enfrenta hoje às 19h na Argentina o Independiente Rivadavia pelo jogo de volta das oitavas de final da Libertadores. Na semana passada, no Maracanã, a partida terminou em 0-0. Pela Sul-Americana, o São Paulo encara o Bolívar no Morumbis depois do empate por 1-1 na altitude de La Paz. No encerramento da 23ª rodada do Campeonato Brasileiro, Internacional e Remo empataram por 1-1. O time gaúcho tem 24 pontos e é a primeira equipe fora da zona de rebaixamento. O Remo tem 23 e é o antepenúltimo colocado na tabela. Quatro e 24, espaço aberto agora para Sardenberg e Merval Pereira.
2: Irmão Pereira, o assunto é o seguinte, está na sua coluna de O Globo de ontem, é assunto até que a gente já vinha tratando aqui assim, em alguns aspectos, e agora a coisa está muito clara, né? O Supremo Tribunal Federal está envolvido, metido na política e na política, sobretudo na sucessão presidencial, meu irmão, está interferindo nessas questões políticas, meu irmão.
3: Olha, Sandberg, basta você ver o ministro Alexandre de Moraes fazendo um jantar para reunir o presidente Lula e o presidente do Senado, Davi Alcolumbre, né? É inacreditável que um ministro do Supremo possa servir de mediador de um desencontro político entre o presidente do Senado e o presidente da República, né? Não tem sentido isso, é absurdo um membro do Supremo ser o intermediário de um acordo político. É uma coisa assustadora, porque o Supremo não pode ter uma atuação política, não pode ter negociação, né? Então, é muito perigoso isso, porque o Supremo, além de ser o guardião da Constituição, ele tem a questão dos crimes que são cometidos por gente ou políticos que têm foro privilegiado, é o foro do Supremo. Então, é impossível um juiz ser, ao mesmo tempo, o julgador de inquéritos criminais envolvendo políticos e ser o intermediário de um acordo. Com que autoridade ele está

intermediando nesses acordos políticos. Por que que ele está intermediando? É a desconfiança de que o Supremo, ou alguns ministros do Supremo, utilizam o seu poder de julgamento de crimes políticos para negociar.

0: justificar uma atuação desse tipo. Então, hoje em dia, o Supremo virou um player político. É um player onde se decidem coisas fundamentais para o país. E aí, a decisão de participar dos acordos políticos ou de opinar sobre crises políticas indica uma vontade de ser mais um elemento nessas transações políticas, não deveria ser o objetivo dos ministros e do próprio Supremo, né?
1: E quando o Alexandre de Moraes procura fazer esse entendimento entre o presidente Lula e o Davi Alcolumbre, ele está tomando partido da campanha do Lula, né?
0: É claro. Não é possível você ver de outra maneira essa aproximação. O presidente da República virar para um ministro dos Supremos, vamos tomar um cafezinho? Não é possível isso, não dá para ser assim, entendeu?
1: Uhum.
0: Então, é muito difícil você armar um sistema democrático em que pesos e contrapesos, os poderes se contraponham para equilibrar a relação dos poderes, se um poder adere ao outro e passa a ser um intermediário de acordo. Isso não dá certo.
1: E esse ponto que você levantou, quer dizer, o Supremo usar o seu poder, né? Quer dizer, ele vai julgar políticos e usar esse poder para influenciar comportamentos é muito grave, né?
0: Muito. E essa questão já está em debate há algum tempo. Eu me lembro que o ministro Luiz Roberto Barroso ainda estava no plenário e ele propôs que o Supremo se limitasse a ser uma instituição constitucional, né? Quer dizer, que é de análise da Constituição, e que os casos de crimes de quem tem foro privilegiado fossem levados para outro tribunal a ser criado. Um tribunal que o Supremo não teria mais nada a ver com esse tipo de coisa. E houve uma reação muito grande dos ministros, publicamente até, dizendo que esse novo tribunal seria mais importante do que o Supremo. Então você vê como a avaliação dos próprios ministros é de que o tratar de crimes políticos é importante para eles. É importante para eles terem poder político. Isso não é uma coisa que deva acontecer na República, né?
1: Nossa.
2: Muito bem. Aí o Merval Pereira com Carlos Alberto Sardenberg.
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Terça-feira, 18 de agosto de 2026. O ministro Alexandre Moraes do Supremo autorizou o ex-presidente Bolsonaro a passar por atendimento odontológico. A consulta deve ser no Centro Médico da Polícia Militar do Distrito Federal. Os advogados do ex-presidente queriam que ele fosse atendido pela nora, Fernanda Bolsonaro, mulher de Flávio, mas o ministro recusou o pedido. O Irã ameaçou iniciar uma nova ofensiva no Estreito de Hormuz, caso as negociações diplomáticas com os Estados Unidos fracassem. Em meio a impasse sobre o tráfego de petróleo na região e a alta dos combustíveis, o presidente Trump rejeitou prorrogar o cessar-fogo.

0: O líder republicano chegou a ameaçar bombardear Oman, país mediador que abriga tropas americanas. Tenista brasileiro João Fonseca desistiu de disputar o Masters 1000 de Cincinnati após sentir um incômodo no abdômen durante o treino. O carioca de 19 anos, que enfrentaria o australiano Christopher O'Connell pela terceira rodada, optou por se poupar para focar na recuperação física. Próximo compromisso de João Fonseca no circuito da ATP é o US Open, também nos Estados Unidos, entre os dias 25 de agosto e 13 de setembro. No horário de Brasília, 4 horas e 32 minutos.
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0: Quatro e trinta e três.

0: Muito bem, aqui no CBN Madrugada, espaço para a gente falar sobre um assunto dos mais importantes que tem relação com as nossas crianças, os nossos adolescentes. A plataforma Discord informou nesta segunda-feira que suspendeu a funcionalidade de transmissão ao vivo no Brasil. Respondeu a uma determinação da Agência Nacional de Proteção de Dados. Tudo isso por conta aí do caso de uma jovem, uma menina de 13 anos de idade que acabou morrendo durante uma transmissão. A gente vai conversar aqui no CBN Madrugada com o Ariel de Castro Alves, que é advogado, membro da Comissão de Defesa dos Direitos da Criança e do Adolescente do Conselho Federal da OAB, também ex-secretário nacional dos Direitos da Criança e do Adolescente. Ariel, muito bom dia, sempre um prazer tê-lo conosco aqui na CBN.
1: Um bom dia, Paulo. É um prazer falar com você, falar com os ouvintes do CBN Madrugada.
0: Primeiramente, Ariel, como é que você avalia essa medida adotada pelo Discord depois dessa determinação da Agência Nacional de Proteção de Dados?
1: Eu vejo que é uma medida que estabelece um precedente importante, até para obrigar as empresas, inclusive as chamadas Big Techs, que não é o caso do Discord, para que elas cumpram o ECA digital. Então, nós precisávamos reverter essa situação gravíssima da terra sem lei que se tornou a internet e das violações de direitos, principalmente das crianças e adolescentes, mas também violações de direitos em geral, direitos humanos, principalmente através das redes sociais, através da internet. Então, eu vejo como algo positivo que pode gerar efeitos com relação às demais empresas. Acho que a atuação da Agência Nacional de Proteção de Dados não pode ficar apenas restrita ao próprio Discord. Existem também informações de outras plataformas que foram usadas até por essa mesma rede que incentivou a automutilação dessa jovem de 13 anos e que acabou gerando o suicídio. Então, as demais empresas precisam também ser investigadas, as demais redes sociais que foram utilizadas também diante dessa situação gravíssima. É claro que esse caso, Paulo, ele é apenas a ponta do iceberg. São muitas as denúncias que estão se acumulando com relação ao próprio Discord. A SaferNet, ela informou recentemente

0: que nos 5 primeiros meses desse ano foram 54% mais denúncias de violações aos direitos humanos no Discord com relação aos 5 meses do ano anterior. E a própria SaferNet informou que encaminhou para as autoridades, para a própria Agência Nacional de Proteção de Dados, mais de 2.000 denúncias relacionadas às violações de direitos humanos no Discord, principalmente violações aos direitos de crianças e adolescentes entre 2017 e 2026. Então, não é a primeira vez que nós temos denúncias relacionadas ao Discord, e essas denúncias estão cada vez mais se ampliando. É claro que muitas outras redes sociais, como o TikTok, o Instagram, Roblox, também acabam tendo muitas denúncias relacionadas a elas. E nós esperamos que todas sejam devidamente apuradas. Eu falo isso como alguém que tem defendido a regulamentação dessas redes sociais, que tem alertado a sociedade sobre os perigos da internet para as crianças e adolescentes, depois de agosto do ano passado, quando vieram as denúncias do influenciador Felca sobre a adultização de crianças e adolescentes, eu também falei bastante sobre regulamentação, inclusive de que as big techs e as plataformas, elas lucravam com as violações aos direitos de crianças e adolescentes. E acabei até perdendo as minhas redes sociais da Meta em razão de tratar desses temas. Mas é algo que a gente precisa, de fato, enfrentar no Brasil, e eu vejo que esse precedente agora nos ajuda bastante a protegermos as crianças e adolescentes. Mas é claro que as famílias são fundamentais, Paulo, nesse processo. Sim. As famílias precisam estar sempre atentas com o que seus filhos fazem na internet. Muitos pais e mães eu vejo que ficam assim, achando que seus filhos estão protegidos quando estão num quarto, no computador, no tablet, no celular, e quando não estão nas ruas ou não vão para as baladas no final de semana, mas muitas vezes essa não é a realidade. Muitas vezes eles estão até mais desprotegidos e mais em situações de risco, ou até cometendo também crimes, atos infracionais na internet. Muitas famílias têm sido surpreendidas com operações da Polícia Federal, com as polícias estaduais, porque seus filhos adolescentes também estão envolvidos aí em redes de golpes, em redes também de exploração sexual de crianças e adolescentes, de pornografia infantil, e nesses casos também de incentivo ao suicídio, às automutilações.
1: Eu queria abordar exatamente esse aspecto, Ariel. Obviamente que a regulamentação, as punições são importantes, mas você tocou num assunto importantíssimo, que era a minha segunda questão, justamente, né, as medidas que podem ser adotadas pelas famílias, pela escola, né, preparar essas crianças para esse ambiente. Porque a gente sabe, né, já fomos adolescentes, já fomos crianças, que somente proibir não vai adiantar nada. Ah, você não pode entrar, né? Eu imagino que há importância aí de se conscientizar, tentar a conscientização, a educação dessas crianças e adolescentes em relação aos perigos que a internet pode oferecer. Como trabalhar essa questão na família, na escola, na comunidade, hein, Ariel?
0: Sim, Paulo, o fundamental, o próprio ECA Digital, ele estabeleceu algo que nem precisava ser estabelecido em lei, que é a supervisão parental, que é o controle que os pais e mães devem realizar sobre o que os seus filhos estão interagindo e consumindo na internet. Mas no Brasil, até as obrigações dos pais e das mães mínimas com relação aos seus filhos precisam estar previstas na legislação. Então, o Estatuto da Criança e do Adolescente Digital, que entrou em vigor em março,

0: ele estabelece exatamente essa supervisão, esse controle parental. Nós sabemos que hoje é mais de 90% das crianças e adolescentes estão usando cotidianamente a internet, as pesquisas tratam exatamente disso. Mais de 80% de crianças e adolescentes já têm suas redes sociais. 71% de crianças entre 3 e 5 anos também estão usando a internet. Tivemos pesquisas que demonstraram que 57% dos adolescentes já foram expostos a conteúdos considerados nocivos, violadores de direitos. Então, é necessário que os pais e mães, de fato, exerçam o que nós temos na lei brasileira, que são os deveres do poder familiar, de amparar, de cuidar, de proteger, de educar os filhos, né? A gente sabe que muitas vezes até pelo trabalho, pelas atividades do dia a dia, nem sempre os pais e mães estão devidamente presentes, estão participando da vida dos filhos, e hoje até por conta dos celulares, aquele almoço de família já não ocorre da forma que era no passado, né? Na nossa época que não tinha a internet, não tinham os celulares, onde a gente almoçava com o pai e mãe e perguntavam sobre como foi a escola, como que estavam as atividades, o que eu pretendia fazer naquele dia, naquela semana. A gente sabe que hoje está cada um com seu celular, muitas vezes não se reúnem na mesa, não conversam, então as interações são cada vez mais limitadas. Eu sempre digo que também o abandono, a negligência, ela não ocorre apenas nas famílias pobres, né? Até pelas questões de vulnerabilidade social, mas ocorre também nas famílias de classes mais abastadas. Abandonaram um filho, uma filha na internet, na televisão, onde quer que seja, é uma forma também de abandono. Então, nós precisamos que pais e mães estejam fiscalizando, monitorando, dialogando com seus filhos, instruindo, educando, orientando sobre os perigos da internet, até com base em casos, né, como esse mesmo da menina que de 13 anos que acabou, né, morrendo depois de ser instigada aí ao suicídio, à automutilação. A partir dessas tragédias, nós temos que tentar evitar outras tragédias, né? Tivemos recentemente casos dos desafios do desodorante, por exemplo, que vitimaram crianças e adolescentes, divulgados em várias redes sociais. Então, é necessário que os pais e mães estejam atentos a essas situações. E a escola, Paulo, tem um papel fundamental. Eu sou defensor da escola, principalmente da escola pública. Eu sei que você também é um defensor da educação e da escola.
1: Sim.
0: A escola, acima de tudo, é um espaço de formar para a cidadania. Além de ensinar matemática, português, a geografia, a história, a biologia, nós sabemos que a escola é um espaço de convivência na diversidade, de formação para a cidadania. Foi muito positiva a legislação que limitou o uso de celulares nas escolas, até para ampliar a interação e a convivência dos próprios estudantes com seus educadores também. Mas a escola tem que também ter matérias, tem que estar nos currículos escolares, até de forma transversal, pode ser tratada até em todas as matérias, por todos os professores, as questões de navegação segura na internet. É uma contradição que eu sempre cito. De fato, nós precisamos ampliar o acesso à internet. Você deve lembrar da época que nós lutávamos pela inclusão digital.
1: Sim.
0: Que nós queríamos que todos tivessem acesso aos computadores, à internet, porque muitas pessoas estavam excluídas. E aí veio a pandemia, lá em 2020, e para estudar, as

0: crianças e adolescentes precisavam ter acesso à internet. Naquela época, nós reivindicamos até que os poderes públicos, municípios, estados, estivessem fornecendo, né, fornecendo pacotes de dados, fornecendo tablets, notebooks, até celulares para os estudantes poderem estudar à distância naquele momento do isolamento social. Isso certamente ampliou muito o acesso à internet e acabou, por consequência, ampliando o acesso às redes sociais, até porque na pandemia as pessoas se comunicavam menos presencialmente e muito mais por redes sociais, assim como vocês da imprensa trabalharam também muito usando as redes sociais, usando os aparelhos de informática. Então, essa é uma contradição que ocorreu, ampliou-se toda essa inclusão digital.
1: Um efeito colateral aí, né, Ariel?
0: A internet é os efeitos colaterais. A gente sabe que tem aspectos positivos para a educação, para a informação, para a comunicação, para a gente acompanhar familiares que estão do outro lado do mundo, mas tem os aspectos negativos, que são os crimes que vieram se proliferando nesses períodos, e principalmente as violações aos direitos de crianças e adolescentes, além do vício. Hoje nós precisamos de centros de apoio psicossociais para que as pessoas possam conseguir sair do vício e da dependência desse aparato tecnológico. Sim. E nós mesmos precisamos ter essa meia-culpa de que estamos todos viciados.
1: É verdade. Ariel, a gente tem mais dois minutinhos aqui. Você falou bastante aí sobre essa questão da automutilação que acabou gerando o suicídio da garota. Mas a gente sabe que há outras, muitas ameaças pela internet para as crianças, para os adolescentes, a questão da violência sexual, a questão das drogas. Queria que você falasse um pouco sobre essas outras ameaças também.
0: Sim, certamente. Acho que uma das questões que nesse caso acabou aí gerando essa sanção de alguma forma ao Discord, né? É importante dizer que ele não está banido do Brasil, mas é apenas a suspensão das lives até que ele se adeque ao Estatuto da Criança e do Adolescente Digital, foi essa demora de 25 minutos para derrubar a sala virtual em que ocorria a live, que acabou gerando a morte da menina de 13 anos. Eu vi até na imprensa o apelo da mãe dela para que os pais e mães estejam muito atentos ao que os seus filhos estão interagindo na internet, orientarem, prevenirem, né, o que a gente vem tratando aqui. Mas essa é apenas uma ponta aí do iceberg, né? A questão é muito mais ampla. De fato, a violência sexual é um dos mais graves problemas que nós temos, a exploração sexual infanto-juvenil, a pornografia infantil. Nós temos agora uma nova legislação que entrou em vigor recentemente, na semana passada praticamente, que trata aí de penas para os casos de violências sexuais contra crianças e adolescentes na internet, que prevê assistência psicológica através do Sistema Único de Saúde para as vítimas, que prevê formas de reparação às próprias vítimas por parte dos autores, dos agressores dessas violências sexuais. E temos várias redes, infelizmente, e de crime até organizado hoje nos sistemas virtuais. E precisamos cada vez mais ter polícias especializadas, delegacias especializadas da criança e do adolescente para o combate aos crimes cibernéticos, varas especializadas na justiça, porque também não adianta só termos legislações e não termos os órgãos efetivos, as estruturas de Estado que possam dar conta dessa fiscalização, desse monitoramento. Muito tem se questionado a Agência Nacional de Proteção de Dados sobre essa própria suspensão aí das lives do Discord.

0: Mas essa agência, ela está prevista no ECA Digital como uma fiscalizadora, uma agência de monitoramento. Então, entendo legítima essa atividade dela estar suspendendo momentaneamente. O ECA Digital também prevê punições, podem chegar a 10% dos lucros dessas empresas da internet, ou até 50 milhões. Então, é necessário que a gente consiga aí que essas empresas, elas criem equipes especializadas, não podem só ficar refém da inteligência artificial para que elas possam monitorar e possam prevenir as situações, como aconteceu nesse caso do Discord. Eles não conseguiram atuar imediatamente, demoraram 25 minutos, não preveniram aquela situação. Precisamos de equipes especializadas, assim como vocês aí na rádio têm uma equipe grande, especializada, de vários setores, da produção, da edição, da apresentação. Essas empresas da internet precisam ter pessoas capacitadas, especializadas, e não podem ficar apenas com a inteligência artificial querendo lucrar apenas com as atividades que realizam por meio das redes sociais.
1: Muito bem. Ariel de Castro Alves, advogado, membro da Comissão de Defesa dos Direitos da Criança e Adolescente do Conselho Federal da OAB, ex-presidente do CONANDA, que é o Conselho Nacional dos Direitos da Criança e do Adolescente. Ariel, mais uma vez, muito obrigado pela gentileza aqui com a CBN. Um bom dia e até uma próxima.
0: Muito obrigado, Paulo. Um grande apreço pelo seu trabalho. Um grande abraço a você e a toda a equipe da Rádio CBN.
1: Muito obrigado. Agora 4h53, e olha, morreu na noite desta segunda-feira em São Paulo, aos 98 anos, a atriz Laura Cardoso, um dos maiores nomes da dramaturgia brasileira. Segundo a família, a artista morreu em casa após se sentir mal. Cerimônia de velório acontecer nesta terça-feira, daqui a pouco, a partir das 8 horas da manhã até as 2 da tarde, no bairro da Bela Vista, na região central de São Paulo. E a gente tem mais informações sobre essa bela trajetória da Laura Cardoso com a Yasmin Caetano.
2: A história de Laura Cardoso caminha junto com a história da televisão brasileira. O talento para interpretar diferentes papéis em novelas clássicas trouxe a atriz para dentro da casa de cada um que a assistia. Apaixonada pelo trabalho, Laura Cardoso abraçava cada personagem com interesse e profissionalismo. Em 7 décadas de carreira, sempre esteve aberta a novos desafios, como contou ao programa Encontro da TV Globo.
3: Todos os personagens que eu faço, que eu interpreto, eu amo. Não tem um personagem que eu tenha reclamado, dito, não, não quero, não faço assim. Eu me dedico de corpo e alma àquele personagem, àquele trabalho.
2: Nascida em setembro de 1927, a jovem Laurinda de Jesus Cardoso passou a infância encantada com a ideia de interpretar e contar histórias. Filha de imigrantes portugueses em São Paulo, a família apresentou uma resistência inicial pela carreira artística, mas isso não a impediu de seguir atrás do teatro. Estreou em radionovelas na década de 1940 e, por conselho de um produtor, deixou de ser Laurinda para ser Laura, o nome artístico que acompanhou ela a vida toda. A CBN, Laura Cardoso relembrou como foi trabalhar na era de ouro do rádio, quando as histórias ainda eram imaginadas pelo público.
4: O rádio sempre foi uma coisa muito boa, uma coisa completa. Ele te dá tudo, ele te transmite tudo, canto, a música, a voz, a palavra, que é importantíssima. As vozes eram cuidadosamente escolhidas para o personagem.
2: O rádio também trouxe o amor. Foi nos bastidores das emissoras que conheceu o ator e escritor Fernando Balerone, com quem se casou em 1949.
4: Ele era ator na Tupi, tinha uma belíssima voz, e nós nos conhecemos ali e nos casamos ali, enquanto estávamos na Tupi. Era uma pessoa encantadora.
2: Com ele, teve 2 filhas e também enfrentou o luto da morte de um terceiro filho no parto. Laura se tornou viúva cedo. Balerone morreu em 1980, aos 57 anos, e foi o único marido da atriz. E na televisão, o primeiro trabalho veio na recém-inaugurada TV Tupi, no

0: programa Tribunal do Coração, de 1952. Ela contou sobre o início da carreira na televisão ao programa Conversa com Bial, em 2020.
1: A gente às vezes não conhecia o texto, mas estudava, lia. E a gente entre nós, os colegas, dizia, vamos tentar fazer assim. Se não der certo, a gente faz na forma. E foi isso. E muita coisa a gente acertou e muita coisa a gente errou. Mas a gente tentou fazer o que está aí.
0: Em 1981, estreou na TV Globo como Alda, na novela Brilhante. Depois de um período em outra emissora, voltou aos estúdios da Globo e não parou de crescer como uma das principais atrizes da casa. Depois de Alda, vieram Isaura, de Mulheres de Areia, Doroteia, da adaptação de Gabriela, Soraya, de Explode Coração e a avó Carmen, de Chocolate com Pimenta. O último papel foi Matilde, na novela A Dona do Pedaço, de 2019. Laura Cardoso também recebeu 2 prêmios Shell, um dos mais importantes do teatro brasileiro. Levou para casa o título de melhor atriz no Festival de Cinema Brasileiro de Miami e no Grande Prêmio Cinema Brasil. E em 2006, foi condecorada com a Ordem do Mérito Cultural, homenagem do governo brasileiro pelo trabalho no cinema, no teatro e na televisão. De São Paulo, Yasmin Caetano.
2: Faltam 2 minutos agora para 5 da manhã, ponto final, na edição de hoje aqui do CBN Madrugada, produção do Matheus de Souza, trabalhos técnicos comigo aqui, Ricardo Garcia.
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2: Vem aí Edmilson Fernandes com o repórter CBN e na sequência o Frederico Goulart com o CBN Primeiras Notícias. Mais uma vez, muitíssimo obrigado pela sua companhia, que você tenha uma excelente terça-feira e a gente volta à meia-noite. Letícia Valente chegando aqui para o repórter CBN.

0: terça-feira, 18 de agosto de 2026. O número de mulheres candidatas à presidência nas eleições deste ano caiu pela metade. Das 13 chapas presidenciais registradas, apenas duas são lideradas por mulheres, contra quatro na eleição de 2022. Ao todo, 7 mulheres compõem as chapas deste ano. Além das duas presidenciáveis, 5 concorrem à vice-presidência, uma a menos que em 2022. A Comissão de Valores Mobiliários abriu um processo contra a presidente do Banco do Brasil, Tarciana Medeiros. A ação também envolve o vice-presidente de Relações com Investidores da instituição, Marco Giovanni Tobias. A apuração investiga supostas declarações excessivamente positivas que poderiam induzir investidores ao erro. Em nota, o banco afirmou que prestará esclarecimentos assim que tiver acesso à íntegra dos autos. Diálogos obtidos pela Polícia Federal apontam que a empresária Roberta Luxinger comprou joias para o ex-chefe de gabinete do presidente Lula, Marco Aurélio Santana Ribeiro. A defesa de Marcola afirma que as peças faziam parte de um empréstimo já quitado. As apurações também miram mensagens entre a lobista e o empresário Fábio Luiz Lula da Silva, o Lulinha. Em uma conversa de março de 2024, a empresária afirmou que os dois trabalhavam em um nível diferenciado e diz que o futuro é a Suíça. A defesa do filho do presidente contesta a autenticidade das provas e denuncia vazamentos ilegais. No horário de Brasília, 5 horas.
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0: Olá, bom dia. Estamos no ar, chegando para mais uma edição CBN Primeiras Notícias. Hoje é terça-feira, dia 18 de agosto de 2026. Acorda aí, estamos juntos mais uma vez, das 5 às 6 horas da manhã, passeando pelos principais assuntos, os principais temas, as notícias que vão repercutir pelo Brasil e pelo mundo. As primeiras notícias você confere aqui com a gente na programação da CBN. A gente abre a programação da CBN. Acordando todo mundo, você que pulou da cama, você que ouviu agora o despertador tocar, já vai sinalizando, já vai apontando aí também para nossa transmissão nas telas YouTube Globoplay. Estamos com imagens. Você pode participar no chat do YouTube. Já está aberto o nosso canal por lá também. Na tela fica passando também o número do Zap. Quem quiser interagir pelo WhatsApp, 21 997642381, 997642381. Pessoal que tá acordando agora, pessoal que atravessou a madrugada com o Paulo Galvão no CBN Madrugada, também é nosso convidado a continuar aqui na CBN até às 6 da manhã. Estarei mais uma vez na companhia de Ana Paula Jaume. Tudo bem, Ana Paula? Bom dia para você.
1: Oi, Fred. Bom dia para você. Bom dia também pro nosso ouvinte. Terça-feira, vamos lá.
0: É isso, terça-feira, vamos lá. Você sabe que a gente sempre abre o programa com os três principais destaques, os três principais assuntos do dia que vão pro podcast do PN nas plataformas de áudio. Mas claro que hoje não podemos deixar de falar uma notícia triste aí da madrugada: a morte da atriz Laura Cardoso aos 98 anos de idade. A informação foi confirmada por familiares, uma das grandes atrizes brasileiras, grandes damas do teatro, da televisão, que construiu a memória aí da TV brasileira com personagens inesquecíveis. Fica aqui a nossa despedida, né? Nosso pesar, nossa homenagem, e a gente fala disso também no CBN Primeiras Notícias de hoje. Os três assuntos que vão pro ar no podcast, a gente comenta também a presença do presidente Lula ontem na margem equatorial, né? Foi confirmada a presença de petróleo depois de um longo processo de pesquisa. Agora, vamos saber como é que vai ser essa exploração. Ontem teve, inclusive, tons políticos, né? O presidente Lula, presidente da Petrobras, fazendo aquela foto com a mão manchada de petróleo. Pois é, e o presidente Lula aproveitou também para fazer a primeira aparição pública junto com Davi Alcolumbre depois da crise recente entre os dois. Como é que vai ser essa exploração? Ontem Lula falou sobre não aceitar interferência estrangeira ali na exploração do petróleo na margem equatorial, comparou a jazida ali na região ao pré-sal e começou também a rebater críticas por conta, né, da questão dos combustíveis fósseis no momento em que o mundo pede e implora por uma transição energética diante dos fenômenos climáticos que a gente tem presenciado aí. Vamos falar sobre a crise no varejo brasileiro. A nova vítima, Casas Bahia, pedindo recuperação judicial, centenas de demissões e o que vem pela frente. Explicamos também para você aqui. Período eleitoral, as campanhas começaram ontem, uma agenda importante do presidente do TSE, Nunes Marques, defendendo as urnas eletrônicas para diplomatas e embaixadores. Também tratamos desse tema no nosso programa. Vamos nessa, Ana Paula?
1: Vamos lá, Fred.
0: Tamo juntos, CBN Primeiras Notícias de hoje já começou.
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0: A Petrobras espera concluir em 20 dias a perfuração do poço de petróleo na bacia da Foz do Amazonas para calcular o volume de petróleo na região. A pesquisa no poço pioneiro de Morfo, a 175 quilômetros da costa do Amapá, também vai confirmar a viabilidade comercial da reserva. A confirmação da presença do material a quase 3 mil metros de profundidade foi detalhada pela presidente da estatal, Magda Chambriard, durante visita oficial do presidente Lula a Oiapoque. O presidente visitou o navio sonda responsável pelas operações em alto mar e classificou o achado como um marco para a soberania nacional e a segurança energética. Em pronunciamento, Lula rebateu questionamentos externos à exploração de combustíveis fósseis na região, prometeu proteção ambiental e defendeu a autonomia brasileira no setor. Em tom de campanha, Lula aproveitou o evento para fazer a primeira aparição pública com o presidente do Senado, Davi Alcolumbre, após a recente reconciliação entre os dois. Quem nos conta os detalhes é a repórter Samantha Klein.
3: Em agenda da Petrobras para confirmar a existência de petróleo em

0: Poço do Amapá, na Foz do Amazonas, o presidente Lula esteve ao lado de Davi Alcolumbre e elogiou o senador por ter dado andamento a pautas consideradas importantes para o governo. A visita ao navio sonda da Petrobras foi a primeira aparição pública de Lula e Alcolumbre depois de meses de atrito por conta da derrota ao governo com a indicação de Jorge Messias ao Senado. Na agenda, Lula ainda lembrou da polêmica em torno da exploração do petróleo na chamada margem equatorial e ressaltou que o poço está a mais de 500 quilômetros da Foz do Amazonas e a 175 quilômetros do litoral. Para ele, a descoberta pode ser o passaporte para o futuro, sem comprometer os investimentos em transição energética.
1: Quando aconteceu a COP aqui, o ano passado, muita gente queria que eu não declarasse que tinha conquistado a licença, porque diziam que os europeus iam ficar chateados se a gente anunciasse que ia procurar petróleo, porque eles queriam que a gente só falasse do fim do combustível fóssil. Eu tomei a decisão de anunciar antes da COP que a gente ia fazer a prospecção aqui. Porque o que estava em jogo eram os interesses do país e os interesses da nossa empresa. Isso aqui pode se chamar passaporte para o futuro desse país.
2: O Ministério Público Federal enviou um ofício ao IBAMA estipulando prazo de 5 dias para que os órgãos prestem esclarecimentos detalhados sobre os pedidos de novas perfurações marítimas. Os procuradores apontam preocupações com impactos socioambientais cumulativos sobre a fauna marinha e comunidades tradicionais da costa amazônica. A recuperação judicial das Casas Bahia ampliou de vez a crise no varejo brasileiro. O drama da empresa ganhou mais um capítulo após o grupo protocolar na justiça o pedido de reestruturação judicial, somando uma dívida de 17 bilhões e 300 milhões de reais. O movimento ocorre logo depois da divulgação de um prejuízo de 10 bilhões e 100 milhões de reais no segundo trimestre desse ano, um resultado 18 vezes pior do que o registrado no mesmo período do ano passado. O impacto no dia a dia da operação foi imediato. Só nesse mês, a companhia fechou cerca de 300 lojas e demitiu 3 mil funcionários, o que equivale a 10% de todo o seu quadro de pessoal. Para o economista da FGV, Gustavo Pessoa, a recuperação judicial dá fôlego, mas exige mudanças na companhia.
3: Eu evitaria dizer que ela continuará funcionando normalmente. A recuperação judicial contratempo, ela não cria rentabilidade. As Casas Bahia só se recupera de fato se conseguir transformar esse tempo em uma operação menor, mais eficiente, com geração recorrente de caixa e uma estrutura de capital compatível com o novo tamanho da companhia.
2: A situação das Casas Bahia não é um caso isolado e reforça uma onda brutal de turbulências no tradicional varejo brasileiro. O pano de fundo para essa paralisia é a combinação de dois fatores econômicos principais: a taxa básica de juros mantida em patamares altos por um longo período, o que encarece o crédito e prejudica o caixa das empresas, e o alto endividamento das famílias, que reduz drasticamente o consumo. Dados da Serasa Experian mostram que apenas nos 4 primeiros meses desse ano foram apresentados 268 pedidos de recuperação judicial no país, envolvendo mais de 600 empresas. No varejo, o problema gera um efeito cascata imediato, que é a falta de dinheiro, levando os fornecedores a suspenderem o envio de mercadorias. Sem produto em estoque, as vendas despencam e a receita da empresa encolhe ainda mais. Outras grandes redes enfrentam o mesmo gargalo financeiro por motivos parecidos. A loja Marabrás, por exemplo, solicitou proteção judicial com 140 milhões de reais em dívidas. Já o grupo Toque, controlador da Mobile e da Toxtoc, pediu recuperação em maio com um endividamento de 1 bilhão e 100 milhões de reais. A Americanas entrou em recuperação no início de 2023, depois da revelação de uma fraude fiscal de 25 bilhões de reais. A empresa segue tentando se reestruturar após receber aportes dos sócios controladores, de fechar centenas de pontos de venda e de alienar ativos para tentar encerrar o processo judicial.

0: Em Brasília, o presidente do Tribunal Superior Eleitoral, ministro Nunes Marques, defendeu ontem a segurança das urnas eletrônicas e a transparência das eleições durante um encontro com embaixadores e diplomatas. O ministro também falou sobre o combate à desinformação e o uso da inteligência artificial nas campanhas. O tema deve voltar ao centro dos debates nesta terça-feira, numa reunião do presidente do TSE com os demais ministros da corte para discutir o caso do vídeo do ex-presidente Jair Bolsonaro produzido por inteligência artificial. João Rosa.
1: Oi, Fred. O presidente do Tribunal Superior Eleitoral, ministro Nunes Marques, defendeu o sistema eleitoral brasileiro e as urnas eletrônicas durante uma reunião com cerca de 100 representantes de embaixadas no Brasil. Nunes Marques afirmou que as urnas são seguras e que o processo eleitoral brasileiro é transparente. O ministro ainda ressaltou que o Brasil é referência mundial em eleições. Ele também disse que organismos internacionais poderão enviar representantes para acompanhar as eleições deste ano. Durante a reunião, o presidente do TSE falou sobre os desafios envolvendo as plataformas digitais nas eleições. Nunes ressaltou que o tribunal determinou que as plataformas apresentassem planos com medidas para proteger a integridade das eleições.
2: Para além disso, todas assumiram o compromisso de, nos finais de semana em que ocorrerão o primeiro e o segundo turnos, enviar representantes ao TSE para participar de uma sala de situação voltada a impedir a disseminação de publicações que visem interferir na vontade do eleitor no momento mais crítico da eleição.
1: Segundo o TSE, um representante da diplomacia dos Estados Unidos participou da reunião. Nunes também destacou as medidas adotadas pelo tribunal para combater o uso indevido da inteligência artificial nas eleições. Entre elas está a criação de uma comissão permanente e de um plano de ação voltado ao uso da IA. Esse tema, inclusive, deve voltar a ser discutido pelo TSE nos próximos dias, quando a corte deverá analisar o caso do vídeo produzido com inteligência artificial em que o ex-presidente Jair Bolsonaro aparece declarando apoio à candidatura do filho Flávio Bolsonaro. Esse julgamento pode fixar as regras sobre o uso de deepfake nas eleições. Inclusive, nesta terça-feira, Nunes marcou uma reunião com os demais ministros da corte justamente para discutir o caso. Eu volto com você, Fred.
0: Agora são 5 horas e 14 minutos.
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4: Bom dia a quem nos acompanha na cidade, estado de São Paulo. Sou Pedro Fagundes, fico com vocês na próxima hora para contar as notícias do nosso estado. Conto que Júlia Falcão Cos, de 27 anos, afirmou que o marido, empresário Ivo Cos, de 48, já tinha um histórico de violência antes da agressão que deixou o rosto dela desfigurado no último sábado em Pinheiros. Em entrevista à Globo News, Júlia disse que já havia registrado outros boletins de ocorrência contra o marido, inclusive por estupro matrimonial, e chegou a obter uma medida protetiva. Segundo ela, as agressões eram seguidas de pedidos de desculpas. Júlia contou que depois de um jantar, ela foi atacada com socos no rosto e no corpo. As agressões continuaram dentro do carro, durante o caminho de volta e depois na rua e na casa do casal. Ela conseguiu fugir e foi socorrida por vizinhos até a chegada da polícia. Júlia afirmou que retirou uma medida protetiva quando reatou o casamento, mas que outros procedimentos continuam em andamento. Ivo Cos foi preso por lesão corporal e ameaça. Depois da audiência de custódia, a justiça converteu a prisão em preventiva. Em outro caso de violência contra a mulher, também foi mantido preso o homem acusado de matar a ex-companheira a facadas dentro de um supermercado no Morro Grande, na Zona Norte. Segundo a polícia, Lafayette Gonzaga da Silva atacou Angelita Manuela Rodrigues enquanto ela aguardava na fila de compras na tarde de domingo. Ele tentou fugir, mas foi detido. Antes do feminicídio, Lafayette também teria esfaqueado o cachorro da vítima. O caso foi registrado como feminicídio, violência doméstica e também abuso contra animais. Agora que são 5:16.
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0: Vamos para a agenda do dia, o que está programado para acontecer hoje, nessa terça-feira, 18 de agosto. Assuntos que a gente vai monitorar ao longo das próximas horas. Os candidatos à presidência da República, Flávio Bolsonaro, Romeu Zema, Ronaldo Caiado, Renan Santos e Augusto Cury, vão participar em Brasília do Encontro com Presidenciáveis, Diálogo para o Futuro. É um evento promovido pela União de Entidades de Comércio e Serviços. O presidente Lula não confirmou presença. Caiado e Zema também participam de eventos em São Paulo. A gente acompanha a agenda dos candidatos também ao longo das próximas horas. Ainda sobre política e eleição, já comentamos, né, que o TSE vai discutir hoje a questão da inteligência artificial, proibição de deepfakes na propaganda eleitoral. Os ministros vão avaliar desde o veto dessa tecnologia, o veto total, até restrições focadas em conteúdos que induzam eleitores ao erro ou prejudiquem os candidatos, né? Também acompanhamos desdobramentos ao longo das próximas horas da crise no IBGE. O IBGE disse ontem que vai manter o calendário de divulgação de indicadores econômicos, apesar da greve dos servidores no Rio de Janeiro deflagrada ontem. A paralisação é mais um capítulo da crise entre os trabalhadores e a gestão do presidente Márcio Pockmann, que se arrasta desde 2024 e já provocou a exoneração de diretores. O caso Lulinha também segue repercutindo nessa terça-feira. A Polícia Federal identificou mensagens trocadas entre Fábio Luiz Lula da Silva, filho do presidente Lula, e a empresária Roberta Luxinger sobre a realização de reuniões de negócios. A localização foi feita dentro da operação que apura fraudes no INSS. Em uma conversa de março de 2024, a empresária diz que os dois trabalhavam em um nível diferenciado e diz que o futuro é a Suíça. A defesa do filho do presidente contesta a autenticidade das provas e denuncia também vazamentos ilegais. Também hoje acompanhamos a despedida da atriz Laura Cardoso, já comentamos aqui na abertura do nosso programa. Grande dama do teatro, do cinema, da TV brasileira, uma das maiores atrizes do país, que morreu nessa segunda-feira aos 98 anos de idade, referência na história da dramaturgia brasileira. A confirmação da morte foi feita pela família, também nas redes sociais da artista. Ela completaria 99 anos agora em setembro. De acordo com Fátima Cardoso, filha da atriz Laura Cardoso, ela morreu em casa depois de se sentir mal. Já está confirmada a cerimônia de velório, vai acontecer hoje às 8 horas da manhã, entre as 8 da manhã e as 2 da tarde, no bairro Bela Vista, na região central de São Paulo. A gente vai acompanhar agora um pouquinho da longa trajetória de Laura Cardoso no cinema, no teatro, na TV, nas artes brasileiras, na reportagem da Yasmin Caetano.
1: A história de Laura Cardoso caminha junto com a história da televisão brasileira. O talento para interpretar diferentes papéis em novelas clássicas trouxe a atriz para dentro da casa de cada um que a assistia. Apaixonada pelo trabalho, Laura Cardoso abraçava cada personagem com interesse e profissionalismo. Em 7 décadas de carreira, sempre esteve aberta a novos desafios, como contou ao programa Encontro da TV Globo.
2: Todos os personagens que eu faço, que eu interpreto, eu amo. Não tem um personagem que eu tenha reclamado, dito, não quero, não faço assim. Eu me dedico de corpo e alma àquele personagem, àquele trabalho.
1: Nascida em setembro de 1927, a jovem Laurinda de Jesus Cardoso passou a infância encantada com a ideia de interpretar e contar histórias. Filha de imigrantes portugueses em São Paulo, a família apresentou uma resistência inicial pela carreira artística, mas isso não a impediu de seguir atrás do teatro. Estreou em radionovelas na década de 1940 e, por conselho de um produtor, deixou de ser Laurinda para ser Laura, o nome artístico que acompanhou ela a vida toda. A CBN, Laura Cardoso relembrou como foi trabalhar na era de ouro do rádio, quando as histórias ainda eram imaginadas pelo público.
2: O rádio sempre foi uma coisa muito boa, uma coisa completa. Ele te dá tudo, ele te transmite tudo, canto, a música, a voz, a palavra, que é importantíssima. As vozes eram cuidadosamente escolhidas para o personagem.
1: O rádio também trouxe o amor. Foi nos bastidores das emissoras que conheceu o ator e escritor Fernando Balerone, com quem se casou em 1949.
2: Ele era ator na Tupi, tinha uma belíssima voz, e nós nos conhecemos ali e nos casamos ali.

0: conquistada no Machu Picchu. Era uma pessoa encantadora.
1: Com ele, teve duas filhas e também enfrentou o luto da morte de um terceiro filho no parto. Laura se tornou viúva cedo. Balerone morreu em 1980, aos 57 anos, e foi o único marido da atriz. E na televisão, o primeiro trabalho veio na recém-inaugurada TV Tupi, no programa Tribunal do Coração, de 1952. Ela contou sobre o início da carreira na televisão ao programa Conversa com Bial, em 2020.
2: A gente, às vezes, não conhecia o texto, mas estudava, lia. E a gente, entre nós, os colegas, dizia, vamos tentar fazer assim. Se não der certo, a gente faz na forma. E foi isso. E muita coisa a gente acertou e muita coisa a gente errou. Mas a gente tentou fazer o que está aí.
1: Em 1981, estreou na TV Globo como Alda, na novela Brilhante. Depois de um período em outra emissora, voltou aos estúdios da Globo e não parou de crescer como uma das principais atrizes da casa. Depois de Alda, vieram Isaura, de Mulheres de Areia, Doroteia, da adaptação de Gabriela, Soraya, de Explode Coração e a avó Carmen, de Chocolate com Pimenta. O último papel foi Matilde, na novela A Dona do Pedaço, de 2019. Laura Cardoso também recebeu 2 prêmios Shell, um dos mais importantes do teatro brasileiro. Levou para casa o título de melhor atriz no Festival de Cinema Brasileiro de Miami e no Grande Prêmio Cinema Brasil. E em 2006, foi condecorada com a Ordem do Mérito Cultural, homenagem do governo brasileiro pelo trabalho no cinema, no teatro e na televisão. De São Paulo, Yasmin Caetano.
3: E ao longo do dia aqui na programação da CBN, a gente vai seguir rendendo homenagens a Laura Cardoso, ouvindo amigos, colegas de trabalho, a despedida a uma das nossas maiores atrizes. Agora são 5h23.
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3: Vamos saber da Josélia Pegorim como é que fica o tempo para você que tá saindo de casa, se preparando aí pro dia que tá começando. Qual é a previsão para hoje em todo o Brasil?
5: Um grande sistema de alta pressão atmosférica predomina sobre o interior do Brasil e causa um bloqueio na atmosfera. Por causa deste bloqueio, deste sistema de alta pressão, quase todo o Brasil tem uma terça-feira com muito sol, poucas nuvens, mas o alerta é para o ar muito seco. Níveis de umidade até um pouco abaixo dos 20% devem ser observados em muitas áreas do centro-oeste, do Tocantins, até no extremo oeste de São Paulo, do Triângulo Mineiro e mesmo em áreas do interior do Maranhão, do Piauí, do oeste da Bahia. Ao mesmo tempo, este bloqueio atmosférico mantém uma concentração de instabilidade no extremo sul do Rio Grande do Sul. Áreas com a fronteira, da fronteira com o Uruguai, ficam em alerta máximo para grandes volumes de chuva. Região da Campanha, onde está Bagé, por exemplo, Santa Vitória do Palmar, Chuí, podem acumular apenas nesta terça-feira 100, 150 milímetros de chuva. É uma situação de alerta máximo, porque o volume de chuva é muito elevado, poderá causar muitos transtornos para a população lá na fronteira com o Uruguai. Além de alagamentos, nós também poderemos ter queda de granizo e ventos intensos que podem até superar um pouco os 90 km por hora. Mas na maior parte do sul do Brasil, esta terça-feira é um dia de muito sol e até com temperaturas altas em relação a essa época do ano. Sudeste, centro-oeste, na maior parte do nordeste e norte do Brasil, sol forte e calor também. Pancadas de chuva moderadas a fortes podem acontecer em toda a faixa litorânea, desde a região de Salvador até a região de Maceió. No extremo norte do Brasil, pancadas de chuva moderadas também no Amapá, na região de Belém, no noroeste do Amazonas, e também há condições para pancadas de chuva moderadas a fortes na região do Acre. Josélia Pegorim, da Clima Tempo, para a CBN.
3: No futebol, hoje a bola vai rolar na Libertadores e também na Sul-Americana. O Fluminense entra em campo às 19h na Argentina para enfrentar o Independiente Rivadavia. O jogo de volta das oitavas de final. Lembrando que na semana passada, no Maracanã, a partida terminou empatada em 0-0. O confronto está em aberto. Depois do tropeço na semana passada, o Fluminense trocou de técnico. Zubeldía foi demitido. Vai com o Marcão hoje no comando para tentar a vaga nas quartas de final. Tem bola rolando também para outro tricolor. São

Paulo, na Sul-Americana. O São Paulo vai encarar o Bolívar no Morumbi. Semana passada também houve empate na altitude de La Paz. 1-1, confronto também aberto. Ontem foi encerrada a 23ª rodada do Campeonato Brasileiro, partida isolada nessa segunda-feira. Internacional e Remo empataram em 1-1. O time gaúcho tem 24 pontos, é a primeira equipe fora da zona do rebaixamento. O Remo tem 23, é o antepenúltimo colocado na tabela. 5:27. Vamos em frente, tá na hora das manchetes.

0: publicações de hoje nas bancas logo mais é a Ana Paula Jalme. Bora nessa, Ana Paula?
1: Vamos lá, Fred.
0: Bom, manchete, capa do Globo, já na tela da nossa transmissão, para você que confere no Globoplay no YouTube. A notícia principal do Globo é a crise do varejo, né? A gente comentou esse assunto. Casas Bahia pedindo recuperação judicial. Um outro tema que a Ana Paula vai comentar aqui com a gente. Há pouco a gente também falou sobre a presença do presidente Lula junto com Dalvi Alcolumbre ontem lá no Amapá, né? No início da descoberta lá do petróleo na margem equatorial. E o Globo fez uma reportagem exatamente explicando um pouco esse movimento de reaproximação de muitos políticos do Congresso, a cúpula do Congresso Nacional, não só Dalvi Alcolumbre, mas também Hugo Mota, reaproximação ao presidente Lula. E a intenção dessa reaproximação não é apenas agora o processo eleitoral, né, a eleição de outubro, mas também uma outra eleição importante no começo do ano que vem, que é a sucessão na mesa diretora na Câmara e no Senado. Não é isso, Ana Paula?
1: É, um dos principais sinais dessa reaproximação, como você lembrou, aconteceu no Amapá. Lula estava ali ao lado do presidente do Senado, Dalvi Alcolumbre. Alcolumbre que agradeceu aí o presidente pela descoberta de petróleo na costa do estado, defendeu a soberania energética aqui do Brasil. E essa reaproximação acontece depois de meses, né, de mal-estar entre o Lula e Alcolumbre, principalmente pela rejeição da indicação do Jorge Messias para o STF. Hugo Mota também está aí nesse meio, né, presidente da Câmara, personagem importante, ele declarou apoio à candidatura do Lula, trabalha para manter aí o comando da Câmara no ano que vem. Partidos do Centrão, como União Brasil, PP e Republicanos, adotaram aí neutralidade na eleição presidencial, cenário também afetado aí pelo caso envolvendo Flávio Bolsonaro, o banqueiro Daniel Vorcaro do Banco Master. Fred.
0: Vamos para a capa do jornal Estado de São Paulo, também na tela da nossa transmissão para você que confere com imagens. A manchete hoje no Estadão é exatamente a notícia que a Ana Paula traz. Os bancos brasileiros elevando as reservas para se prevenir contra calotes nesse momento aí de endividamento da população, não é isso?
1: Isso, Banco do Brasil, Bradesco, Itaú e também Santander reforçando aí as reservas para enfrentar um cenário mais delicado do mercado de crédito. Os quatro bancos registraram mais de 91 bilhões de reais em custo de crédito no primeiro semestre, uma alta de 23% em relação ao ano passado. Esse indicador considera despesas com perdas esperadas, descontos concedidos e receitas com recuperação de créditos. A cautela, ela reflete a alta da inadimplência, parte relevante desse cenário ruim está concentrada no agronegócio, embora o Banco Central tenha iniciado o ciclo de corte de juros, a Selic segue em um nível preocupante, que pressiona aí o endividamento e compromete a renda das famílias. Os efeitos inflacionários da guerra também no Oriente Médio, desequilíbrio das contas públicas, limitam o ritmo aí do alívio, né, no mercado. A Selic segue nesse nível, então, pressionando a situação das famílias. Esse aumento de reservas, Fred, não quer dizer necessariamente que o volume de recursos vai ser perdido aí por esses bancos que a gente citou.
0: Na capa da Folha de São Paulo, a manchete é a crise do grupo das Casas Bahia, e a informação que a Ana Paula vai comentar aqui com a gente é uma polêmica que está acontecendo lá no estado do Maranhão, mudança no comando do Tribunal de Contas do estado, e o pano de fundo tem a ver com o ministro do Supremo, Flávio Dino, tem a ver com o processo eleitoral nesse ano. Você vai explicar aí pra gente esse assunto, é isso, Ana Paula?
1: O ministro Flávio Dino do STF determinou afastamento por 180 dias do Daniel Brandão da presidência do Tribunal de Contas do Maranhão. Brandão, que é sobrinho do governador Carlos Brandão, essa medida faz parte de uma investigação sobre o assassinato do empresário João Bosco Sobrinho, lá em São Luís, em 2022. Segundo a Polícia Federal, o crime pode estar ligado a uma cobrança de propina atribuída a Daniel Brandão. A investigação apura possíveis desvios de recursos públicos e pagamentos fraudulentos com empresas ligadas à família dele e a órgãos estaduais. O Dino falou em indícios de que Brandão teria usado a posição dele no Tribunal de Contas para dificultar o trabalho da polícia. O ministro considerou inadequado que um órgão de fiscalização fosse comandado por alguém que está no centro de uma investigação com suspeitas graves. E com esse afastamento, o vice-presidente do TCE, o Marcelo Tavares, deve assumir o comando da instituição. Daniel Brandão nega essas acusações, em nota diz que é inocente, recebeu a decisão com perplexidade e pretende exercer aí seu direito de defesa pelos meios legais. Fred. Assunto.

0: assuntos das capas dos jornais de hoje com a Ana Paula Jaume. Obrigado, Ana Paula. Agora são 5:32. Primeiras notícias, volta já depois do repórter CBN. Não sai daí, continue com a gente.
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0: Terça-feira, 18 de agosto de 2026. A Petrobras espera concluir em 20 dias a perfuração do poço de petróleo na bacia da Foz do Amazonas para mensurar o volume de óleo na região. A pesquisa no Poço Pioneiro de Morfo, a 175 quilômetros da costa do Amapá, também vai confirmar a viabilidade comercial da jazida. A confirmação da presença do petróleo foi detalhada pela presidente da estatal, Magda Chambriard, durante visita oficial do presidente Lula a Oiapoque. O Tribunal Superior Eleitoral vai debater hoje o endurecimento das regras para o uso de inteligência artificial e uma possível proibição de deepfakes na campanha eleitoral. Os ministros avaliam desde o veto total dessa tecnologia até restrições focadas em conteúdos que induzam eleitores ao erro ou prejudiquem adversários. A discussão foi motivada por questionamentos jurídicos sobre o vídeo do ex-presidente Jair Bolsonaro gerado por IA exibido na convenção do PL. A morte da atriz Laura Cardoso gerou grande comoção no meio artístico e nas redes sociais. Amigos e colegas de profissão prestaram homenagens emocionadas à atriz, destacando sua generosidade e trajetória histórica. Nomes como Miguel Falabella, Fabiana Carla, Marcelo Adnet e Eric Marmo lamentaram a partida de uma das maiores referências da dramaturgia nacional. Laura Cardoso morreu na noite desta segunda-feira em São Paulo, aos 98 anos. De acordo com Fátima Cardoso, filha da atriz, Laura faleceu em casa após se sentir mal. A cerimônia de velório está marcada para entre hoje, às 8 horas da manhã e às 2 da tarde, no bairro da Bela Vista, na região central de São Paulo. Horário de Brasília, 5h34.
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0: Vamos abrir a segunda parte do programa, a segunda meia hora do Primeiras Notícias dessa terça-feira, com o noticiário internacional. Convocar o Fernando Andrade para nos resumir em 3 minutos os principais assuntos do dia. Hoje ele fala das negociações para o desarmamento do Hamas em Gaza e como imagens via satélite têm alterado os combates na Ucrânia. Está na hora do mundo em 3 minutos.
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2: Olá, seja bem-vindo ao Mundo em 3 minutos. A gente começa falando sobre a situação em Gaza e as negociações com o Hamas. Jared Kushner, que é o genro de Donald Trump, ele se reuniu com o primeiro-ministro israelense Benjamin Netanyahu em Jerusalém para discutir a saída das tropas de Israel de Gaza e, consequentemente, a deposição das armas pelo Hamas. Kushner também se encontrou com o líder do Hamas, isso um dia antes, no Cairo. Aqui é importante relembrar um acordo aceito por Israel e pelo Hamas, que ficou conhecido como Mapa do Caminho e tem 15 pontos, cujo roteiro não tem sido seguido. O acordo pelo fim da guerra foi assinado lá em outubro de 2025. Em julho passado, o Conselho de Paz de Trump apresentou esse mapa com 15 pontos. Mas desde então, Israel continua ocupando quase metade de Gaza. Israel também não permitiu a entrada prevista, a quantidade prevista de combustível e outros itens essenciais em Gaza. O que era combinado? O Hamas iria depor suas armas gradualmente e, paralelo a isso, a gente teria retirado as tropas de Israel. Depois disso, uma força internacional de estabilização trabalharia como uma nova força policial palestina. Mas Netanyahu agora já publicamente se nega a fazer isso. Por quê? Porque teremos eleições em Israel em 27 de outubro e a coalizão de Netanyahu aparece atrás nas pesquisas.

0: por que Jared Kushner insiste agora numa mudança desse cenário. Porque os Estados Unidos também terão eleições de meio de mandato agora em novembro. O aniversário de um ano do cessar-fogo também se aproxima, dia 10 de outubro. O fracasso em conseguir iniciar a reconstrução de Gaza é ruim para o Conselho da Paz, para a Casa Branca e para a imagem de Donald Trump perante o Oriente Médio. Agora eu queria falar sobre um aspecto na guerra da Ucrânia que tem mudado a forma, também a agilidade, a precisão dos ataques a tropas russas. Imagens de satélite de alta tecnologia com informações quase em tempo real sobre os movimentos e a localização das tropas. É isso. Um ano atrás, essas imagens poderiam levar até dias para chegar à linha de frente devido à tecnologia menos sofisticada e ainda assim as diversas camadas de estrutura de comando, a burocracia militar ucraniana. Segundo uma reportagem do New York Times, essas imagens de satélite têm permitido às tropas ucranianas ataques precisos e rápidos contra depósitos de armas, centros logísticos e acampamentos em áreas de difícil acesso, na verdade de difícil visualização. Bem, a nova ferramenta é uma de uma empresa holandesa chamada Bravo 1 Alpha e permite que imagens sejam transmitidas para um equipamento tipo um videogame portátil. E aí, a partir dele, os pilotos traçam rotas e conseguem até disparar armas a partir de drones. Junto a isso, tem o trabalho de uma outra empresa, a Ventor, essa americana que já trabalha na Ucrânia já há anos, e lançou recentemente mais 6 satélites ao espaço. Agora são 10. Então agora eles conseguem cobrir 7 milhões de quilômetros quadrados do planeta por dia, ou mandar imagens 15 vezes por dia da mesma área do território ucraniano. Ou seja, qualquer pequena mudança agora é detectada. Mundo em 3 minutos. Até amanhã.
1: Fernando Andrade com o Mundo em 3 Minutos, que você confere também nos tocadores de áudio e aqui no Primeiras Notícias, sempre depois do repórter CBN das 5:30 da manhã. Agora são 5:39. Começar o nosso giro pelo Brasil, saber o que é notícia hoje lá no sul, sudeste, nordeste, centro-oeste do Brasil, região norte, todo mundo ligadinho aqui na CBN.
2: Inteiro.
1: Brasil inteiro. Você participando também, mandando seu bom dia lá no chat, sempre movimentado. E no número do WhatsApp 21 997 64 2381, 997 64 2381. Muita gente aí no chat do YouTube, tô de olho aqui, homenageando a grande atriz Laura Cardoso, né? Que morreu na noite de ontem, a gente já comentou. Daqui a pouquinho voltamos a falar do assunto, dos maiores nomes da dramaturgia brasileira, 98 anos de idade. Vários personagens, né, ficam aí na memória da Laura Cardoso, na televisão e no teatro. O que a gente vai fazer agora, Ana Paula Jalma? Me conta.
2: Vamos iniciar o nosso viajar. Giro? Vamos lá pro Nordeste, pode ser?
1: Vamos pra Recife. Vamos. Tô vendo aqui que tá chovendo agora na capital de Pernambuco. Tem uma garoinha caindo. Tem imagem ao vivo aí de Recife?
2: Ó. Tá encoberto,
1: 23 graus é a temperatura. Tá tudo embaçado agora lá em Recife. Dá pra ver quase nada, né? Uma neblina. O tempo vai continuar assim ao longo das próximas horas. A temperatura não passa dos 28 graus. Nessa terça-feira, Rivaldo Júnior, da CBN Recife, ele tá chegando para contar um caso de um homem que foi preso, que ele tava aplicando golpe com pacote de turismo falso para quem tava querendo ir para Fernando de Noronha, os maiores destinos turísticos do país, lá ali na região de Pernambuco. Que pacote falso era esse? Que golpe era esse? Rivaldo Júnior, conta pra gente. Bom dia.
3: A Polícia Civil de Pernambuco prendeu em flagrante por estelionato um homem suspeito de aplicar golpes em turistas que compravam pacotes de viagem falsos para a ilha de Fernando de Noronha. As vítimas até então identificadas são de estados como Santa Catarina, São Paulo e Rio de Janeiro. Porém, a quantidade exata não foi informada pela corporação. Ao G1, o delegado Marcos Camurça disse que o suspeito utilizava as redes sociais para vender experiências como passeios de barco e mergulho, que na verdade não existiam.
4: Simplesmente os 50% que o turista dava ia para o bolso dele, e quando os turistas procuravam ele, sequer ele atendia mais a ligação, sequer ele atendia o WhatsApp. Na hora do interrogatório, ele fez a confissão e disse que ele estava praticando esses tipos penais porque ele estava em dificuldade financeira e precisaria pagar umas contas.
3: Além

0: Dos turistas, empresários que atuam na ilha de Fernando de Noronha também relatam terem sido vítimas com uso indevido das suas marcas para aplicação dos golpes. O delegado ainda pediu que outras potenciais vítimas procurem a delegacia para registrar um boletim de ocorrência.
1: Agora, o mais interessante é que após a prisão dele surgiram várias vítimas dele, então mostra que ele é quanto mais na prática desse tipo penal.
0: Segundo a Polícia Civil de Pernambuco, o suspeito permanece à disposição da justiça.
2: Essa é a informação do Rivaldo Júnior, lá direto de Pernambuco. O destaque do dia da região Nordeste aqui no Primeiras Notícias. Agora são 5 horas e 42 minutos. Tá vendo a imagem de Recife, né? 23 graus. O nosso ouvinte de Caruaru, como é que é o nome dele? O Arnaldo, ele tá dizendo aqui que hoje tá, Pernambuco tá vivendo uma manhã típica de inverno, né? Caruaru também bem cinzenta nesse comecinho de terça-feira, as imagens comprovam. Vamos agora para o centro-oeste do Brasil, vamos acordar os ouvintes lá de Brasília, do Distrito Federal, 16 graus, temperatura mais baixa, 28 é a máxima do dia e tá tudo escuro aí no Distrito Federal. Quem tá chegando é a Ana Carolina Tomé, para nos contar que o DF teve, no total, na contabilização feita lá pela nossa equipe, pelo Tribunal Regional Eleitoral, 28% menos de candidatura agora nesse pleito de 2026, ao mesmo tempo um aumento de quase 60% entre os candidatos com menos de 30 anos. É menos candidatura, só que mais candidatos jovens na disputa pelas vagas no Distrito Federal, Ana Carolina Tomé. Explica aí pra gente, bom dia.
3: Oi, Fred. O número de candidaturas aqui no DF caiu 28% nas eleições deste ano. São 643 pedidos de registro em 2026 contra 896 na eleição passada. A quantidade final pode ser ainda menor após a análise da Justiça Eleitoral. Os candidatos homens continuam sendo maioria, com 65% do total contra 35% de mulheres. Apesar da redução no número de postulantes, a juventude ganhou espaço entre os candidatos do DF. O número de pessoas com menos de 30 anos passou de 24 em 2022 para 38 neste ano, um aumento de quase 60%. Em relação à ocupação, os empresários continuam liderando entre as profissões mais declaradas, representando 12% do total. Os advogados ganharam espaço, chegando a 10% desse total também. Além disso, aparecem entre as ocupações mais frequentes categorias que não estavam no grupo principal lá em 2022, como estudantes, bolsistas e estagiários, com 3,1%. Os candidatos brancos continuam sendo a maior parcela, representando quase 44%, já pretos somam 14% e os pardos quase 41%. Nessas eleições, o TSE passou a apresentar informações inéditas, como identidade de gênero e orientação sexual dos candidatos. No DF, 99,5% se identificam como cisgêneros e 0,5% como transgêneros. Em relação à orientação sexual, 93% se declararam heterossexuais, 2,7% gays, 2,4% bissexuais e 1,9% lésbicas. Fred.
2: Vamos agora para Belo Horizonte. Bora, Minas Gerais. Dá o nosso bom dia para os ouvintes mineiros ligados aqui na CBN. 15 graus é a temperatura de momento na capital. Hoje a máxima vai aos 26 graus. Céu parcialmente nublado lá em Belo Horizonte. Convocando Lila Vati Oliveira, que vai trazer como assunto principal nessa terça-feira em Minas a agenda dos candidatos pelo estado. Né, Lila Vati? Bom dia para você.
4: Olá, Fred. Muito bom dia para você. Seguimos acompanhando por aqui as agendas dos candidatos ao governo de Minas e ainda à presidência. Nesta terça-feira, o candidato Flávio Bolsonaro, do PL, continua em Belo Horizonte. Logo mais às 9 da manhã, ele participa, ao lado do deputado federal e candidato à reeleição Nicolas Ferreira, de um adesivaço. Na sequência, às 10h30, Flávio Bolsonaro encontra com candidatos e apoiadores em um café no centro da cidade. O candidato do PL ao governo de Minas, Flávio Roscoe, participa também das agendas. É a primeira visita a Minas Gerais na campanha eleitoral, Fred, de Flávio Bolsonaro, que começou ainda nessa segunda-feira. Ontem, Flávio Bolsonaro participou do lançamento da candidatura de Flávio Roscoe. O evento foi realizado em um ginásio na região

0: no centro-sul da capital. O objetivo da visita que foi colar a imagem do bolsonarista, a do candidato e ex-presidente da Federação das Indústrias de Minas, que acabou sendo lançado como nome do PL na disputa estadual, já no fim do prazo para definição. Isso porque Fred Flávio Bolsonaro queria apoiar Cleitinho Azevedo, do Republicanos, mas o impasse com a candidatura do senador inviabilizou a aliança. Ao chegar a Minas, Flávio Bolsonaro gravou uma material de campanha ao lado de Flávio Roscoe, além de usar as redes sociais para deixar claro que ele é o candidato dele no estado. A princípio, essa seria a segunda agenda do dia, já que Flávio Bolsonaro pretendia começar a visita a Minas por Juiz de Fora, cidade onde o pai dele, o ex-presidente Jair Bolsonaro, foi esfaqueado na campanha de 2018. Estavam previstos, inclusive, uma motocicleta, um comício no local da facada, mas a agenda foi cancelada pelo mau tempo. Ainda nesta semana, Fred, na próxima sexta-feira, dia 21, será a vez do presidente Lula visitar Belo Horizonte para um ato de lançamento do seu palanque no estado. O candidato ao governo, Patrus Ananias, também do PT. Uma ótima terça-feira a todos, Fred.
1: Valeu, Lila Vates. 5:48. Vamos para o Rio de Janeiro agora. No Rio, 19 graus a temperatura de momento. 29 graus a máxima do dia. Hoje tem calor. E o tempo firme, limpo. Olha que beleza, hein, Diogo Bugalho? Tudo é pra te receber aqui. Essa imagem nova da Ana Paula Jalme lá, é do Cristo Redentor, essa câmera? Lá no Cristo Redentor, em Rio de Janeiro. Ah, fala mais nada, né? Deixa só a imagem aí na tela.
2: É, o
1: que já
2: belo amanhecer,
1: tudo,
2: né? Coisa que só temos por aqui, né?
1: É, o Diogo, antes de provocar os nossos ouvintes de outras partes do país, me conte o que você tem para dizer para todo mundo no Rio de Janeiro. Política, eleição, política, agenda, quais são as novidades do dia? Bom dia,
2: pois
1: novamente.
2: Pois é, Fred, bom dia para você, bom dia também para você que nos ouve. Política mais uma vez, porque as movimentações não param. Agora o Ministério Público Eleitoral se manifestou contra a candidatura de Antony Garotinho, do Republicanos, ao governo do estado do Rio e pediu que o Tribunal Regional Eleitoral negue o registro da chapa do ex-governador que quer voltar ao Palácio Guanabara. A procuradoria argumenta que Garotinho foi condenado por improbidade administrativa em uma ação que transitou em julgado no Supremo no ano passado, caso que diz respeito a desvios quando Garotinho era secretário estadual no governo da mulher dele, Rosinha Garotinho, entre 2005 e 2006. O registro da candidatura do político também foi questionado pela coligação do candidato Eduardo Paes, do PSD, pelo mesmo motivo. Agora a Justiça Eleitoral vai ter que decidir. O Garotinho argumenta, no entanto, que a data da inelegibilidade começa a contar quando da condenação em primeira instância, que aconteceu em 2018, e que por isso a pena já teria terminado nesse ano. O Garotinho afirma que até uma decisão final da Justiça vai continuar fazendo campanha. Hoje, inclusive, está prevista uma entrevista dele a uma rádio, mas ele não faz agendas de rua. O ex-governador também teve de mudar de vice pela terceira vez nessa segunda-feira. Agora ele definiu o ex-integrante do Batalhão de Operações Especiais, André Monteiro, do Democrata, como novo companheiro de chapa. A escolha acontece depois das saídas do coronel da reserva Venâncio Moura, do Democracia Cristã, e 9 dias mais tarde, da major Elaine Gonçalves, do Democrata. Ambos desistiram de participar da disputa eleitoral. Os outros candidatos, Fred, também têm agendas públicas hoje. Eduardo Paes, do PSD, participa de sabatina num canal de TV. Já Douglas Ruas, do PL, faz caminhadas por 3 bairros importantes da Zona Norte: Tijuca, Vila Isabel e Meyer. Vai estar ali próximo dos eleitores nessas regiões. A gente acompanha tudo isso e vai trazendo aqui ao longo do dia, Fred.
1: Combinado. Diogo Bugalho, do Rio de Janeiro, 5:51. Vamos para São Paulo agora encerrar o nosso giro pelas capitais. São Paulo amanhecendo com os termômetros marcando 18 graus, máxima de 30. Pedro Fagundes, por aí, quais são as notícias? Bom dia para você.
3: Bom dia, Fred. Bom dia também aos ouvintes do CBN Primeiras Notícias. Olha, a gente acompanha a investigação de 2 casos de violência contra a mulher que aconteceram no final de semana. Ontem, os dois agressores tiveram as prisões mantidas pela justiça. No caso mais grave, Lafayette Gonzaga da Silva matou a ex-companheira a facadas dentro de um supermercado na zona norte de São Paulo. Já o empresário Ivo Cos, de 48 anos, teve a prisão convertida em preventiva depois de

0: deixar a mulher com o rosto desfigurado no último sábado. Ela já tinha registrado outros boletins de ocorrência contra o agressor e chegou a obter uma medida protetiva. Na política, os candidatos à presidência, Romeu Zema, do Partido Novo, e Ronaldo Caiado, do PSD, fazem encontros hoje com pautas a respeito da saúde. Já na disputa estadual, o candidato do PT, Fernando Haddad, faz uma caminhada em Heliópolis, a maior favela da capital paulista, e o governador e candidato à reeleição, Tarcísio de Freitas, do Republicanos, participa de palestra na conferência anual do Banco Santander. Bem, Fred, são esses os destaques desta terça-feira. Um bom dia para você e também aos ouvintes do CBN Primeiras Notícias.
1: Valeu, Pedro. Bom dia. 5:53.
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1: Dar um pulinho no campo para saber a notícia de hoje. Quem tá com a gente nas férias do Cassiano Ribeiro é o Rafael Salomão, que vai trazer detalhes atualizados do resultado do setor da agroindústria brasileira no primeiro semestre. Bom dia, Rafael.
4: Bom dia, Frederico Goulart. Bom dia, ouvintes da CBN. Uma ótima terça-feira para vocês. O desempenho da agroindústria é medido pelo Centro de Estudos do Agronegócio da Fundação Getúlio Vargas. É o chamado Índice da Produção Agroindustrial, o PIMAGRO. Para dar uma primeira ideia da situação, olha só. O mês de junho registrou a segunda queda mensal seguida na comparação com o mesmo período no ano passado. E quando a gente olha para o primeiro semestre, essa baixa na atividade da agroindústria fica evidente. De janeiro a março, no primeiro trimestre do ano, o indicador da FGV mostrou uma alta de 0,3% em relação a um ano atrás. Já entre abril e junho, o segundo trimestre do ano, o PIMAGRO teve retração de 0,8%. E aí, nos primeiros seis meses do ano, o índice acumulou baixa de 0,3% em relação ao primeiro semestre de 2025. Para compor esse índice, a FGV divide a conta em duas partes: indústrias de alimentos e não alimentícias. E as duas tiveram comportamentos bem diferentes nos primeiros seis meses do ano. Enquanto alimentos tiveram aumento na produção, o que não é alimentício teve baixa, o que acabou aí pesando no cálculo. A FGV avalia que a desaceleração da economia brasileira e problemas ocorrendo no exterior explicam essa perda de ritmo no semestre. Um exemplo disso é o da indústria de insumos agropecuários. Esse segmento já vinha registrando retração desde o ano passado e teve mais um motivo de preocupação: a guerra no Oriente Médio, que trouxe incerteza sobre a oferta de insumos e também aumento de custos. Esse segmento foi o de maior queda no primeiro semestre entre todos os avaliados no PIMAGRO. Agora, na indústria alimentícia, o primeiro semestre foi positivo em todos os segmentos. As indústrias de bebidas, carnes e laticínios se destacaram na pesquisa. Depois vieram alimentos de origem vegetal, como suco, óleo, café. Mas os pesquisadores da FGV alertam que a indústria tem que ficar atenta nesse segundo semestre, especialmente a de produtos de origem animal. O preenchimento da cota chinesa de exportações de carne bovina deve pressionar a atividade do setor. Com as exportações para o país fora da cota ficando mais caras, a cadeia produtiva tem que se adequar. A suspensão das exportações para a União Europeia é outro ponto de incerteza. Essa medida, a gente já comentou aqui no CBN Agro, passa a valer a partir de 3 de setembro. Era isso por hoje, um bom dia para vocês.
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2: Um menino de 10 anos morto durante uma tentativa de assalto foi enterrado ontem no cemitério do Jaguará, na zona norte de São Paulo. Guilherme estava na garupa da moto do pai, o policial civil Vinícius Campos, quando os dois foram abordados na freguesia do Ó. Eles tinham saído para comprar uma pipa. O criminoso chegou em outra moto e atirou. Guilherme foi atingido no peito, o pai sofreu um ferimento de raspão e reagiu e baleou o assaltante. O menino foi levado ao hospital Vila Penteado, mas não resistiu. Suspeito Gabriel Adriano Araújo, de 24 anos, também morreu no hospital. Segundo o portal G1, a polícia encontrou na mochila dele alianças e celulares roubados em outros dois assaltos na região. Guilherme cursava o quinto ano e a escola suspendeu as aulas em sinal de luto. Dezenas de viaturas da Polícia Civil participaram do cortejo até o cemitério. Agora que são 5h58.
3: 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E daqui a pouquinho começa o Jornal da CBN com Milton Jung e Nadeja Calado. Tudo bem com vocês? Bom dia.
4: Bom dia, Fred. Bom dia, ouvintes. Bom dia, Nadeja.
5: Bom dia, Fred, Milton, ouvintes.
3: Falar de Laura Cardoso, foi confirmada a morte dela na noite de ontem, uma das maiores atrizes brasileiras, né? Uma das maiores atrizes e mais longevas também, trabalhando até outro dia, sempre com papéis marcantes aí, lenda do dramaturgia brasileira, né, Milton e Nadete?
4: Sem dúvida, prestes a completar 99 anos agora, no próximo dia 13, e faleceu ontem à noite, como a família confirmou. Laura Cardoso, que Miguel Falabella, também numa nota publicada ainda durante a madrugada, chamava a atenção pro tamanho do seu talento. Laura era gigante, compulsiva e tinha um talento que não cabia em seu corpo pequeno, porque foi assim que nós a vimos ao longo de boa parte da carreira dela, aquele corpo franzino, mas com poder na representação. E por uma dessas coincidências, né? Laura, que fez o papel de Dona Isaura, Dona Guiomar, a última participação em novela foi a Dona do Pedaço e também esteve no cinema com Dona Rosinha. Ou seja, esse pronome pessoal a acompanhou em boa parte da trajetória. Um pronome pessoal que nós costumamos usar para as pessoas maduras, mas principalmente para as pessoas que nós respeitamos. E se há uma marca na história de Laura Cardoso, é o respeito que o público tem por ela, pelo seu talento.
5: Que começou no rádio, né? Começou quando ainda não havia televisão, ajudou a criar essa linguagem. Um pedaço vivo que nós tínhamos até agora da arte brasileira. Nossos sentimentos aos familiares e aos fãs também, Fred.
3: É isso. Beijos e bom jornal pra vocês. Até mais. Beijo. Vamos encerrando aqui o CBN Primeiras Notícias e voltamos amanhã, às 5 horas da manhã. Continue na nossa programação com o Jornal da CBN. Ana Paula Jaume, bom dia, até mais.
6: Bom dia.
3: Renato Silva e Ricardo Garcia aqui no nosso time. Até amanhã.
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terça-feira, 18 de agosto de 2026, a plataforma Discord suspendeu temporariamente as transmissões ao vivo e o compartilhamento de vídeos no Brasil. A suspensão cumpre uma determinação da Agência Nacional de Proteção de Dados com base no ECA Digital. A medida cautelar foi aplicada após investigações sobre falhas de segurança e a ocorrência de episódios de violência e abusos contra crianças e adolescentes nas transmissões. A Caixa Econômica Federal inicia hoje o pagamento da parcela de agosto do Bolsa Família. Os primeiros contemplados são os beneficiários com número de identificação social de final 1. Os repasses seguem de forma escalonada até o fim do mês, com valor mínimo de 600.

0: R$ 600 por família, além dos benefícios adicionais para crianças e gestantes. Duas pessoas morreram em um ataque a tiros em uma escola anexa a uma universidade no sul das Filipinas. Segundo a polícia, um aluno do nono ano, armado com uma pistola e um rifle, disparou contra um estudante e cometeu suicídio. O caso marca o segundo episódio com mortes em escolas no país em menos de 2 meses. Horário de Brasília, 6:02.
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1: Seis e três.
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2: Olá, muito bom dia a você. Este é o Jornal da CBN. Eu sou Milton Jung e ao nosso lado está Nathan Giancalado. Bom dia, Nathan.
1: Bom dia, Milton, a você e aos ouvintes do Jornal da CBN.
2: Fique agora com os destaques desta terça-feira, 18 de agosto de 2026.
1: A Petrobras espera concluir em 20 dias a perfuração do poço de petróleo na bacia da Foz do Amazonas para mensurar o volume de óleo na região.
2: A pesquisa no Poço Pioneiro de Morfo, a 175 quilômetros da costa do Amapá, também vai confirmar a viabilidade comercial da jazida.
1: A descoberta de petróleo foi detalhada pela presidente da estatal, Magda Chambriard, durante a visita oficial do presidente Lula a Oiapoque.
2: A executiva destacou que o projeto de pesquisa na margem equatorial já mobilizou mais de 300 milhões de dólares em investimentos.
1: A Petrobras solicitou ao IBAMA a concessão de licenças complementares para perfurar outros 3 poços no bloco exploratório.
2: A diretoria da companhia informou que enviou dados técnicos adicionais demandados pelo órgão ambiental para dar sequência aos estudos geológicos.
1: Magda Chambriard reiterou que ainda não dá para saber qual volume de petróleo há na área da descoberta.
3: Todos os nossos estudos indicam um potencial bastante relevante. A gente tem que saber quanto é que de petróleo tem de fato nessa área, né? E nós temos aí previstos mais 3 poços para furar nesse bloco. Estamos aguardando essa licença ambiental. Tem petróleo, tem descoberta. A gente ainda não sabe quanto. Nós vamos continuar investindo, vamos continuar explorando. E o futuro vai dizer quanto o Amapá pode nos oferecer, mas nós aqui, desse macacão cor de abóbora, estamos extremamente otimistas com o que a gente está encontrando por aqui.
2: O Ministério Público Federal enviou ofício ao IBAMA estipulando o prazo de 5 dias para que o órgão preste esclarecimentos detalhados sobre os pedidos de novas perfurações marítimas.
1: Os procuradores apontam preocupações com impactos socioambientais cumulativos sobre a fauna marinha e comunidades tradicionais da costa amazônica.
2: O presidente Lula visitou o navio sonda responsável pelas operações em alto mar e classificou o achado como um marco para a soberania nacional e a segurança energética.
1: Em pronunciamento, o presidente rebateu questionamentos externos à exploração de combustíveis fósseis na região, prometeu proteção ambiental e defendeu a autonomia brasileira no setor.
4: Quando aconteceu a COP aqui, o ano passado, muita gente queria que eu não declarasse que tinha conquistado a licença, porque diziam que era, os europeus iam ficar chateados se a gente anunciasse que ia procurar petróleo, porque eles queriam que a gente só falasse do fim do combustível fóssil. Eu tomei a decisão de anunciar antes da COP que a gente ia fazer a prospecção aqui.

0: porque o que estava em jogo eram os interesses do país e os interesses da nossa empresa. Isso aqui pode se chamar passaporte para o futuro desse país.
1: 6:07.
2: Candidatos Flávio Bolsonaro, Romeu Zema, Ronaldo Caiado, Renan Santos e Augusto Cury vão participar hoje em Brasília do encontro com os presidenciáveis, Diálogo pelo Futuro do Brasil.
1: O evento é promovido pela União de Entidades de Comércio e Serviços. O presidente Lula não confirmou presença.
2: Caiado e Zema também participam de eventos em São Paulo nesta terça-feira.
1: Ontem, em Belo Horizonte, Flávio Bolsonaro defendeu uma gestão com responsabilidade fiscal para baratear o crédito das famílias.
3: A melhor forma que nós temos de devolver o poder de compra para as famílias brasileiras é fazendo um governo equilibrado, com responsabilidade fiscal, para essa taxa de juros caírem, para o crédito voltar a ficar barato, para atrairmos os investimentos. E essa é a forma que nós vamos ter para libertar as famílias, porque a dívida delas não é delas.
2: Na capital paulista, o candidato do partido Missão, Renan Santos, propôs desvincular reajustes de benefícios sociais e da Previdência dos aumentos do salário mínimo.
4: O salário mínimo não seria alterado de início. Nós vamos alterar os aumentos que existem para outros pisos não serem determinados pelo aumento do salário mínimo. Porque você está punindo, antes de tudo, a pessoa que recebe o salário mínimo. Que o ganho de produtividade que você está dando para ela está se transformando em inflação por conta dos gastos descontrolados do governo. Você dá com uma mão e tira com a outra. Isso está sendo ruim também para aposentar, isso está ruim para todo mundo.
1: O candidato do PSD, Ronaldo Caiado, defendeu a criação de uma força policial integrada entre nações da América do Sul para o combate ao narcotráfico e ao tráfico de armas.
5: Será uma SUPOL, ou seja, a polícia dessa área da América do Sul, buscando os 10 países limítrofes com o Brasil. E ela terá livre acesso a todos os outros países e os outros países também em relação ao território brasileiro, para combatermos o narcotráfico e a violência e o tráfico de arma e a lavagem de dinheiro.
2: Também em eventos com o empresariado em São Paulo, o candidato do Novo, Romeu Zema, defendeu a privatização de estatais.
6: O Estado no Brasil já tem muito o que fazer na área da segurança pública, da saúde, da educação e da infraestrutura. Ele não tem a capacidade que a iniciativa privada tem para gerenciar empresas. Tudo que eu puder privatizar, eu irei privatizar.
1: 6:09.
2: O Tribunal Superior Eleitoral vai discutir hoje o uso de inteligência artificial e a proibição de deepfakes na propaganda eleitoral.
1: Os ministros avaliam desde o veto total dessa tecnologia até restrições focadas em conteúdos que induzam eleitores ao erro ou prejudiquem adversários.
2: A discussão foi motivada por questionamentos jurídicos ao uso do vídeo do ex-presidente Jair Bolsonaro gerado por IA na convenção do PL, que homologou a candidatura de Flávio Bolsonaro.
1: Ontem, durante encontro com diplomatas e embaixadores de 91 países, o presidente do TSE, ministro Cássio Nunes Marques, defendeu a segurança das urnas eletrônicas.
7: O Brasil tornou-se, ao longo das últimas décadas, uma referência mundial na realização de eleições. A vanguarda entre as democracias representativas contemporâneas é resultado da contínua e paulatina construção de um processo eleitoral eficiente, ancorado em normativos modernos e em sistemas tecnológicos capazes de garantir a transparência, a segurança e a credibilidade das eleições, visando, sobretudo, a plena realização da vontade das cidadãs e dos cidadãos.
2: 6:11.
1: O pedido de recuperação judicial protocolado pelo grupo Casas Bahia não interrompe as atividades da rede nem retira as garantias legais de clientes e funcionários.
2: A varejista comunicou que mantém o funcionamento regular de lojas físicas e do comércio eletrônico.
1: Especialistas ressaltam que o Código de Defesa do Consumidor e as regras trabalhistas da CLT continuam em pleno vigor durante a reestruturação.
2: Para os consumidores, a empresa tem a obrigação legal de honrar a entrega de produtos já adquiridos e os clientes que possuem carnês ou contratos de crediário ativo devem manter os pagamentos das parcelas em dia.
1: Direitos como trocas por defeito, uso de vales e garantias estendidas permanecem assegurados, cabendo acionamento do PROCON e de plataformas.

0: de mediação caso ocorram descumprimentos de prazos.
1: No caso dos cerca de 3 mil funcionários demitidos no recente fechamento de quase 300 lojas, os desligados sem justa causa podem sacar o saldo disponível do FGTS e dar entrada no seguro-desemprego por meio das guias rescisórias.
0: O saldo restante das verbas devidas, incluindo a multa rescisória e haveres salariais anteriores ao processo, seguirá o cronograma de pagamentos a ser aprovado no plano de recuperação judicial.
1: Para recompor o fluxo de caixa e reabastecer os estoques de produtos que sofreram queda no último trimestre, a companhia negocia a captação de um empréstimo de R$1 bilhão na modalidade de financiamento para empresas em recuperação.
0: O mecanismo garante segurança jurídica a investidores e visa assegurar capital de giro para o cumprimento de contratos com fornecedores e parceiros comerciais.
1: A rede entrou com pedido de recuperação judicial na noite de domingo, alegando que tem uma dívida de R$17 bilhões.
0: Por causa dos anúncios, as ações das Casas Bahia caíram 33% na Bolsa em relação ao fechamento anterior.
1: Para o economista da FGV, Gustavo Pessoa, a recuperação judicial dá fôlego, mas exige mudanças da companhia.
2: Eu evitaria dizer que ela continuará funcionando normalmente. A recuperação judicial contratempo, ela não cria rentabilidade. As Casas Bahia só se recupera de fato se conseguir transformar esse tempo em uma operação menor, mais eficiente, com geração recorrente de caixa e uma estrutura de capital compatível com o novo tamanho da companhia.
0: 6:13.
1: O Fluminense vai enfrentar hoje às 19h na Argentina o Independiente Rivadavia pelo jogo de volta das oitavas de final da Libertadores. Na semana passada, no Maracanã, a partida terminou em 0-0.
0: Pela Copa Sul-Americana, o São Paulo encara o Bolívar no Morumbi, depois do empate por 1-1 na altitude de La Paz.
1: No encerramento da 23ª rodada do Campeonato Brasileiro, Internacional e Remo empataram por 1-1.
0: O time gaúcho tem 24 pontos e é a primeira equipe fora da zona de rebaixamento. O Remo tem 23 e é o antepenúltimo colocado na tabela.
1: 6:14.
0: Será velada hoje em São Paulo, das 8h às 14h, a atriz Laura Cardoso.
1: Um dos principais nomes da história da dramaturgia brasileira, a artista morreu na noite dessa segunda-feira, aos 98 anos.
0: A confirmação da morte foi divulgada pela família nas redes sociais oficiais da artista, que completaria 99 anos em setembro.
1: De acordo com Fátima Cardoso, filha da atriz, Laura faleceu em casa após se sentir mal.
0: Com mais de 8 décadas dedicadas à arte, Laura Cardoso iniciou a trajetória profissional aos 16 anos, atuando em radionovelas e no radioteatro, em emissoras como a Rádio Tupi.
1: Nos anos 1950, integrou o elenco pioneiro da televisão brasileira. Laura participou de teleteatros históricos e atuou em emissoras como Excelsior, Record e Bandeirantes, antes de consolidar uma vasta carreira na TV Globo.
0: Na televisão, a atriz acumulou mais de 60 novelas e deu vida a personagens marcantes da cultura nacional, como Maria Rosa, em Irmãos Coragem, Guiomar, em A Viagem, e Isaura, em Mulheres de Areia.
1: Sua última participação em novelas da TV Globo ocorreu em 2019, na novela A Dona do Pedaço, além de ter narrado a minissérie Hoje é Dia de Maria.
0: Nos palcos e no cinema, Laura construiu uma trajetória premiada sob a direção de nomes como Antunes Filho, no clássico teatral Vereda da Salvação, e Gabriel Vilela, na montagem de Vem Buscar-me, que ainda sou teu.
3: Se você pudesse voltar no tempo, haveria alguma coisa que você faria diferente?
4: Não.
3: Faria tudo não, como você fez?
4: Não. Igualzinho que eu fiz. Caindo, levantando, andando, parando. Mas não, faria tudo exatamente igual do que eu fiz. Sabe, eu sou satisfeita com a minha vida, com a minha carreira, com o que eu escolhi. Vou cair até morrer. Oh.
0: Oh. 6:16 agora. Participar também do Jornal da CBN. Converse conosco, mande sua mensagem para o WhatsApp 99911-9981.

DDD 11. 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
2: 6h18.
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2: Um excelente dia para você, ouvinte CBN. Chego com informações da BR-101, que tem trânsito intenso no sentido Abreu e Lima, entre o córrego do Genipapo e a Guabiraba. Se sai agora da Iputinga com destino Abreu e Lima ou Paulista, não está valendo a pena fazer desvios. No sentido contrário, o trânsito segue livre no momento. Na Mascarenhas de Moraes, trânsito segue sem retenções nos dois sentidos, sendo uma ótima opção agora para você que sai de Prazeres com destino ao centro do Recife. 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Raíza Macário para a CBN Recife.
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0: Coração.
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2: 6:23 no Recife, a cidade meio escura, o sol ainda não conseguiu botar a cara de fora, tá chovendo um pouco por aí. Hoje é terça-feira, 18 de agosto de 2026, 230 dias do ano, faltando 135 para terminar. Hoje é dia do estagiário. Tem aqui umas recomendações da Folhinha. O segredo das frutas: kiwi tem mais vitamina C do que a laranja. Sabe o que é kiwi?
3: Sei, sim, muito gostoso, só é um pouquinho indigesto no preço.
2: É?
3: É um pouco mais caro do que as frutas mais comuns e também ajuda na questão da glicemia.
2: Uhum. Se toma algum cachaça, eu tomava kiwi.
3: Sim.
2: Graças a Deus, eu gostava muito de tomar kiwi, não com uma espécie de misturada.
3: Sim,
2: né?
3: Sim, sim.
2: Aí vem bem, comer manga com frequência ajuda a bronzear melhor.
3: Essa eu não sabia, não.
2: Tá muito branco aí.
3: É.
2: Em apenas um morango há aproximadamente 200 sementes. Tomate, jiló e berinjela são frutas, pois possuem sementes. Quer dizer, possui o semente...
3: É fruta. Tomate é o fruto, né? Tomate, né?
2: É, quer dizer que fruta pão... Não é fruta.
3: Não é fruta, só no nome.
2: Só é fruta no nome.
3: No nome, é.
2: Que negócio, rapaz. Vamos em frente.
3: Vamos lá. A maré está subindo às 7:42. Chegará a 2 metros e 1 centímetro. 1:53 da tarde vai a 67 centímetros. Às 7:55 da noite chega a 1,89 m. Previsão do tempo para essa terça-feira: sol com algumas nuvens, chuva rápida durante o dia e no período noturno. 23 graus foi a mínima. Hoje um pouco mais amena a temperatura. A máxima será de 28 graus.
4: Bom dia para você que nos acompanha aqui na CBN Recife, nos destaques do JC Digital de hoje. Em Sabatina, João critica Raquel e aposta em parceria com Lula. Candidato a governador do PSB foi o primeiro entrevistado das sabatinas do Sistema Jornal do Comércio de Comunicação. Ivan Moraes é o segundo candidato ao governo na série de sabatinas do sistema. João Campos separa Eduardo do PSB e Lula do PT na sua narrativa eleitoral. Dino afasta presidente do TCE Maranhão em nova decisão contra o tribunal. E grupo Casas Bahia protocola pedido de recuperação judicial.
2: O Diário de Pernambuco, nas ruas, nas bancas e no papel. Novos hospitais, promessa em comum de candidato. Nos planos dos postulantes ao governo do estado, a construção de novas unidades é uma das ações na área de saúde para desafogar equipamentos como restauração. Ainda, suspeitos de estupro coletivo em escola são apreendidos. As vítimas seriam duas alunas e uma unidade de ensino municipal no Cabo. Diário inicia sabatinas. Descoberta: petróleo na foz do Amazonas anima Petrobras. Registro: Anvisa aprova primeira caneta genérica para emagrecer. E disco: Priscila lança eco e inicia uma nova fase. Produzido de forma independente, o trabalho da ex-cantora gospel ressalta a sua personalidade mais livre, sem as amarras comerciais.
3: Folha de São Paulo.

17,3 bilhões e pede recuperação judicial. Petrobras confirma petróleo na Foz do Amazonas. O estado de São Paulo, bancos elevam reservas para 23% para se prevenir contra calotes. Presidente do TS

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2: Muito bom dia, Eduardo Hauen.
3: Bom dia, Milton. Bom dia, Nadede. Bom dia a todos os ouvintes.
4: Bom dia, Hauen.
2: Dona de Janeiro, 81 anos, mandou mensagem aqui para bemestar@cbn.com.br. Quer saber o seguinte, diz ela aqui, ó, gostaria de saber por que que o serviço doméstico não serve como exercício, ou serve?
3: Bom dia, dona Janeira. Milton, é mais uma questão de definição, né? Porque, na verdade, o serviço doméstico, ele conta como atividade física. Que é isso, né? É qualquer exercício, qualquer movimento que a gente faça, que tenha contração muscular, isso já gera um gasto de energia acima do repouso. Então, caminhar, subir escada, limpar a casa, brincar, trabalhar ali fisicamente é uma atividade física. Agora, quando a gente fala exercício físico, é uma atividade física que é planejada, estruturada e repetitiva. Por exemplo, musculação, uma corrida programada, um treino de bicicleta, isso vai melhorar ali a saúde, o condicionamento. E ainda tem o esporte, que é a atividade física, que tem regras e gera uma competição. Então, futebol, tênis, natação. Então, Janeira, é uma atividade física, só não é um exercício em definição, mas qual é a vantagem? Milton, a atividade física de limpar uma casa, ela melhora, ela ajuda muito. Então a gente sabe que fazer faxina pesada ou só limpar a casa está associado ao menor risco de mortalidade em idosos. Então tem um efeito que aumenta quanto mais intenso essa atividade, ou seja, quanto mais ela limpa a casa, mais gasta ali energia, o idoso, ele também melhora a função cognitiva. Então ele melhora a parte física, melhora a função cognitiva e também ajuda a atenção e memória. Então, não quer dizer que não vale nada, pelo contrário, tem grandes benefícios. Só que tem que chamar atenção também. Ele não atinge o que a diretriz recomenda. O que que a diretriz recomenda? Que o idoso precisa fazer uma atividade física, né, também direcionada a, por exemplo, melhora do aeróbico, então tem que fazer uma caminhada e também uma melhora do equilíbrio e treino de força. Então, o que acontece? A atividade física, como limpar a casa, ela falta o ganho de força e o equilíbrio. Então, por isso que a gente precisa chamar atenção, o idoso que só limpa a casa, também para ele fazer uma atividade como musculação e como uma caminhada que melhora o equilíbrio para prevenir quedas. Então, a gente sabe que o maior problema no idoso é o aumento do risco de queda. Então, a gente faz o quê? Treino de equilíbrio e de força para prevenir e diminuir esse risco de queda. Aí sim completa a atividade física toda recomendada para o idoso.
2: Perfeito. Muito obrigado por todas as suas indicações aqui, Eduardo Hauen. E obrigado também à dona Janira, que se quiser mandar mensagem para bemestar@cbn.com.br. Tirando outras dúvidas, fique à vontade, nós estamos abertos aqui para tratar de todos esses temas que certamente ajudam outras pessoas que nos acompanham. Bom dia para você, Hauen.
3: Bom dia a todos.
4: Bom dia.
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terça-feira, 18 de agosto de 2026. Morreu aos 98 anos a atriz Laura Cardoso, uma das pioneiras e referências da teledramaturgia brasileira. A informação foi divulgada pelo perfil oficial da artista nas redes sociais. Com uma carreira histórica iniciada na era de ouro do rádio e do teatro, Laura marcou época com dezenas de personagens inesquecíveis na televisão. De acordo com Fátima Cardoso, filha da artista, a atriz morreu em casa após se sentir mal. O velório será entre as 8 da manhã e as 2 da tarde no bairro da Bela Vista, na região central de São Paulo. A Petrobras espera concluir em 20 dias a perfuração do poço de petróleo na bacia da Foz do Amazonas para mensurar o volume de óleo na região. A pesquisa é no poço pioneiro de Morfo, a 175

0: 5 quilômetros da costa do Amapá, também vai confirmar a viabilidade comercial da jazida. A descoberta de petróleo foi detalhada pela presidente da estatal, Magda Chambriard, durante visita oficial do presidente Lula ao Oiapoque. O Irã ameaçou iniciar uma nova ofensiva no Estreito de Hormuz caso as negociações diplomáticas com os Estados Unidos fracassem. Em meio ao impasse sobre o tráfego de petróleo na região e a alta dos combustíveis, o presidente Donald Trump rejeitou prorrogar o cessar-fogo. O líder republicano chegou a ameaçar bombardear Omã, país mediador que abriga tropas americanas. O tenista João Fonseca desistiu de disputar o Masters 1000 de Cincinnati, nos Estados Unidos, depois de sentir um incômodo no abdômen durante o treino. O carioca de 19 anos, que enfrentaria o australiano Christopher O'Connell pela terceira rodada da competição, optou por se poupar para focar na recuperação física. Agora, o próximo compromisso de João Fonseca no circuito da ATP é o US Open, também nos Estados Unidos, entre os dias 25 de agosto e 13 de setembro. No horário de Brasília, 6h33.
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Você quer ser livre? Então abandone a necessidade de ser amado. Margaret Atwood, a escritora canadense, tem uma frase que de primeira parece cruel. O desejo de ser amado é a última ilusão. Abandone-o e você será livre. Calma, ela tem razão, só precisa de tradução. Uma das lições mais duras que a vida ensina é essa. Paz e amor se cultivam por dentro. Pode aparecer alguém disposto a te amar do jeito mais bonito e generoso do mundo. Se você não se ama, não vai sentir esse amor que vem do outro. O amor bate na porta e não acha ninguém em casa para receber. Aí a pessoa jura que o outro não ama direito, que falta prova, que precisa de mais. E o buraco nunca fecha. E sabe por que não fecha? Porque o buraco é por dentro. Por isso o afeto de fora não tampa a cratera interna. Aí vem a pergunta que muda o jogo. Em vez de perguntar, por que ninguém me ama como eu preciso? Pergunte, por que eu preciso tanto assim? Isso pode até parecer algo besta ou pequeno, mas muda tudo. Quem faz essa pergunta com honestidade começa uma escavação que leva anos. E vai achar coisa antiga lá embaixo como uma criança que só ganhava atenção apenas quando agradava. Aquele tipo de afeto que sempre chegou com condição. Criando uma régua que a pessoa usa emprestada até hoje para medir o próprio valor. E parece fácil demais, é só abandonar o desejo de estar tudo resolvido. Mas, na vida real, é trabalho lento, cheio de recaída, sem linha de chegada à vista. Mas o mecanismo é esse mesmo. Quando a energia que ia toda para fora mendigando olhar volta para dentro, algo troca de lugar. A pessoa cansa de esperar ser escolhida e se escolhe. O amor dos outros vira um presente lindo que aprendemos a acolher em nós. Até aí.

0: tudo bem. Mas ele precisa deixar de ser o oxigênio sem o qual morremos.
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2: Reforço o convite aqui para você acompanhar na programação aqui do Jornal da CBN de hoje mais um episódio dos 50 debates para o Brasil. E vamos discutir o tema importante que está aí no noticiário, inclusive: regulação das redes sociais. Para conversar conosco, convidamos Bia Barbosa, que integra o Comitê Gestor da Internet no Brasil, e o Rafael Pelon, que é advogado especializado em direito digital. Você pode falar sobre essa questão a partir de agora, mandando sua mensagem para o nosso WhatsApp, o 999119981, com DDD 11. O que você entende como regulação das redes sociais? Qual é o limite, qual é a fronteira que podemos avançar ou não quando tratamos desse assunto? Os debates ocorrem sempre logo depois das 8:30 da manhã. E nesta semana também estamos conversando com alguns dos integrantes das equipes econômicas dos candidatos. Hoje a nossa entrevistada, logo depois das 7:30 da manhã, é Daniela Marques, coordenadora da pauta econômica do plano de governo de Flávio Bolsonaro, do PL. Agora são 6:39.
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2: 6:40.
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3: De volta, ouvinte CBN, você que sai agora de Camaragibe com destino ao Cordeiro vai encontrar trânsito lento na Avenida Belmino Correia, em Camaragibe. Um caminhão de lixo estourou o pneu e está parado no meio da via. Se sai agora de Camaragibe com destino ao Cordeiro, não está valendo a pena desviar pela 408, que tem trânsito intenso também. 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Daqui a pouco eu volto com mais informações na Rádio que Toca Notícia. Raíza Macário para a CBN Recife.
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2: O homem é acusado de matar a esposa e os quatro filhos após incendiar a própria casa na comunidade Icauã, no bairro da Caxangá, zona oeste do Recife, passou pela primeira audiência de instrução e julgamento. O crime ocorreu em novembro do ano passado e Aguinaldo José Alves, de 39 anos, está em prisão preventiva no presídio de Igaraçu, no Grande Recife, de onde participou da sessão virtualmente. A audiência aconteceu na primeira vara do Tribunal do Júri da Capital, no Fórum Desembargador Rodolfo Aureliano, e contou com a presença da defesa e de familiares de Isabelle Gomes de Macedo, morta aos 40 anos, junto aos filhos de 1, 3, 4 e 7 anos de idade. Além do interrogatório do réu, outras 8 testemunhas de acusação também foram ouvidas. Após essa etapa, o Ministério Público e a defesa devem apresentar as suas alegações finais. Depois, a justiça decide se o réu vai a júri popular. Isabelle Gomes vivia em um contexto de violência doméstica. No dia do crime, 20 das 30 casas na comunidade Cauã, ocupação do Movimento Urbano dos Trabalhadores Sem Teto, foram incendiadas. Para a TV Globo, uma testemunha relatou que o réu e a vítima discutiram antes do incêndio e que o homem bateu na companheira. Ela chegou a pedir ajuda a uma vizinha, mas voltou para buscar o filho mais novo. As investigações apontam que Aguinaldo José trancou a família dentro de casa para que não conseguissem fugir e, em seguida, ateou fogo à residência.
3: Morreu na noite desta segunda-feira em São Paulo, aos 98 anos, a atriz Laura Cardoso, um dos maiores nomes da dramaturgia brasileira. De acordo com a família, a artista morreu em casa, após se sentir mal. A cerimônia de velório da atriz acontecerá nesta terça-feira, das 8 da manhã às 2 da tarde, no bairro da Bela Vista, na região central de São Paulo. Acompanhe a longa trajetória de Laura Cardoso, com Yasmin Caetano.
4: A história de Laura Cardoso caminha junto com a história da televisão brasileira. O talento para interpretar diferentes papéis em novelas clássicas trouxe a atriz para dentro da casa de cada um que a assistia. Apaixonada pelo trabalho, Laura Cardoso abraçava cada personagem com interesse e profissionalismo. Em 7 décadas de carreira, sempre esteve aberta a novos desafios, como contou ao programa Encontro da TV Globo.
5: Todos os personagens que eu faço, que eu interpreto, eu amo. Não tem um personagem que eu tenha reclamado, dito, não, não quero, não faço assim. Eu me dedico de corpo e alma àquele personagem, àquele trabalho.
4: Nascida em setembro de 1927, a jovem Laurinda de Jesus Cardoso passou a infância encantada com a ideia de interpretar e contar histórias. Filha de imigrantes portugueses em São Paulo, a família apresentou uma resistência inicial pela carreira artística, mas isso não a impediu de seguir atrás do teatro. Estreou em radionovelas na década de 1940 e, por conselho de um produtor, deixou de ser Laurinda para ser Laura, o nome artístico que acompanhou ela a vida toda. A CBN, Laura Cardoso relembrou como foi trabalhar na era de ouro do rádio, quando as histórias ainda eram imaginadas pelo público.
5: O rádio sempre foi uma coisa muito boa, uma coisa completa. Ele te dá tudo, ele te transmite tudo, canto, a música, a voz, a palavra, que é importantíssima. As vozes eram cuidadosamente escolhidas para o personagem.
4: O rádio também trouxe o amor. Foi nos bastidores das emissoras que conheceu o ator e escritor Fernando Balerone, com quem se casou em 1949.
5: Ele era ator na Tupi, tinha uma belíssima voz, e nós nos conhecemos ali e nos casamos ali, enquanto estávamos na Tupi. Era uma pessoa encantadora.
4: Com ele, teve 2 filhas e também enfrentou o luto da morte de um terceiro filho no parto. Laura se tornou viúva cedo. Balerone morreu em 1980, aos 57 anos, e foi o único marido da atriz. E na televisão, o primeiro trabalho veio na recém-inaugurada TV Tupi, no programa Tribunal do Coração, de 1952. Ela contou sobre o início da carreira na televisão ao programa Conversa com Bial, em 2020.
5: A gente às vezes não conhecia o texto, mas estudava, lia. E a gente entre nós, os colegas, dizia, vamos tentar fazer assim.

0: Sim, não der certo, a gente vai na trama. E foi isso. E muita coisa a gente acertou, e muita coisa a gente errou. Mas a gente tentou fazer o que está aí.
1: Em 1981, estreou na TV Globo como Alda, na novela Brilhante. Depois de um período em outra emissora, voltou aos estúdios da Globo e não parou de crescer como uma das principais atrizes da casa. Depois de Alda, vieram Isaura, de Mulheres de Areia, Doroteia, da adaptação de Gabriela, Soraya, de Explode Coração e a avó Carmen, de Chocolate com Pimenta. O último papel foi Matilde, na novela A Dona do Pedaço, de 2019. Laura Cardoso também recebeu 2 prêmios Shell, um dos mais importantes do teatro brasileiro. Levou para casa o título de melhor atriz no Festival de Cinema Brasileiro de Miami e no Grande Prêmio Cinema Brasil. E em 2006, foi condecorada com a Ordem do Mérito Cultural, homenagem do governo brasileiro pelo trabalho no cinema, no teatro e na televisão. De São Paulo, Yasmin Caetano.
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3: De volta, ouvinte CBN, chego com informações agora da Gaminô Magalhães. Tem trânsito intenso no sentido Afogados. Uma ocorrência na Superintendência Regional do Trabalho provoca essa retenção. A lentidão tem início nas imediações do Torreão e segue até o Espinheiro. Se está saindo agora do Torreão com destino Afogados, é melhor fazer seu trajeto pelo centro do Recife, na sequência pegar a Rua Imperial. No sentido contrário, trânsito sem grandes retenções. A Avenida Caxangá tem trânsito intenso entre a UPA e o Cordeiro, mas nada que precise de desvios. 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Raíza Macário para a CBN Recife.
4: E atenção que você que está indo, você de Olinda, um caminhão tombou de um viaduto na Avenida Presidente Kennedy, né, em Olinda, no sentido paulista. Então, atenção redobrada nesse momento no trânsito da região.

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2: Uma fiscalização realizada pelo Batalhão de Policiamento Ambiental resultou na descoberta de uma rinha de galos no bairro Bela Vista 2, em Goiânia, na Mata Norte de Pernambuco. Durante a operação, os policiais encontraram 113 pessoas no local e localizaram 163 galos, além de diversos equipamentos e produtos associados à prática de rinhas e ao preparo das aves. Entre os materiais recolhidos estavam biqueiras, esparadrapos, serras utilizadas para o corte de esporas, tesouras, esporas de plástico, luvas e pomadas. As pessoas envolvidas, juntamente com os animais e todos os materiais apreendidos, foram encaminhadas à Delegacia de Polícia de Plantão de Goiânia para as medidas cabíveis.
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0: Muito bom dia para você, Marta Gabriel.
1: Bom dia, Milton, Nadete, ouvintes.
2: Bom dia, Marta.
0: Marta, vamos falar sobre essa expressão que começa a aparecer no noticiário com mais frequência aí, no noticiário digital, Lux Maxim, quer dizer, é a tecnologia, né, afetando como as pessoas avaliam e alteram suas aparências?
1: É isso mesmo, Milton, num grau extremo, né? Então, na realidade, não tem nada errado da gente querer melhorar ou mudar a aparência como forma de expressão ou satisfação pessoal. Os humanos já fazem isso desde pelo menos 100 mil anos atrás, mas o problema é que ao longo da história, a tecnologia vem afetando tanto como a gente percebe a nossa aparência, quanto como a gente pode agir sobre ela. Se a gente for pensar, uma das primeiras tecnologias que afeta a nossa percepção é o espelho, né? Antes do espelho, a gente se baseava pelo que os outros, né, pensavam, viam da gente, davam feedback, depois a água, que era um espelho d'água, aí vem vindo fotografia, você já vê mais detalhes, você se vê mais vezes. Aí vem o digital, você se vê muito tempo em tela, selfie, filtros. E agora com a IA, a gente tem uma maximização disso, porque a gente consegue mensurar, né, todas essas coisas que a gente, não só a percepção, mas o que a gente deve fazer. Então, ou seja, o Lux Maxim é a otimização extrema da própria aparência. Isso já existia em alguns nichos, mas se intensifica com a IA. E a lógica é assim: você tem aparência, você analisa, identifica defeitos. As pessoas estão pedindo para o ChatGPT ou para as IAs em geral avaliar o que tem errado com o seu rosto, para você fazer a correção depois. E isso vira um looping contínuo de intervenção, comparação, nova otimização. Então, tem duas categorias aqui, que é o soft maxing, que é skincare, cabelo, barba, essas coisas, e tem o hard, que é procedimentos estéticos, cirurgia facial, implantes e por aí vai, né? Então, com isso, o algoritmo deixa apenas de mostrar padrão de beleza e começa a participar da construção desse nosso padrão. Então, é uma aparência também algorítmica artificial.
2: Parece um avanço do que já acontecia com os filtros de Instagram, né, Marta, que já eram redes neurais. Então, para onde estamos indo? Como que isso pode nos afetar no futuro?
1: Então, Nadeja, o Lux Maxim, ele aponta para quatro movimentos importantes. Um é quantificar a beleza o tempo todo. E aí, se a gente ficar só do lado, eu adoro um texto do Kant, que é o Belo e o Sublime, que ele fala que se você ficar só focado, a beleza é aquela coisa que está em si, né? Mas a beleza passa. E se você não buscar algo que está no interior, aquela coisa que te torna sublime, maior do que si mesmo, você vai ficar sempre insatisfeito. Então, a gente está indo para quantificação da beleza, personalização estética por IA, então qual a melhor versão de mim e otimizando isso o tempo todo, e normalização da intervenção. Mas a pior delas, que eu acho que é a quarta que a gente tem que prestar atenção, é uma nova ansiedade de performance. Performar cada vez mais, melhor, num grau que te traz ansiedade, né? Então você começa a querer versões artificiais otimizadas o tempo todo. Então a reflexão que eu acho que a gente tem que deixar aqui é, né, que a gente tem que pensar se essa melhoria da aparência, essa busca de melhoria, está deixando

0: deixando a gente feliz e é uma escolha pessoal, ou se é uma pressão, uma obrigação que está trazendo ansiedade. Então, nem tudo que a gente pode, a gente deve.
1: Perfeito, muito obrigado, Marta, por nos trazer essa reflexão logo cedinho aqui. E a gente aproveita também para deixar o convite, porque hoje está no ar já mais um episódio do Futuramente, sobre como a tecnologia pode ajudar a aumentar a longevidade. Você
0: tá imperdível.
1: É, eu tenho certeza disso, até porque é uma convidada muito especial, doutora Maiana Zatz, geneticista, professora titular da Universidade de São Paulo, estará com você, com a Carol Tamacia. É só ir na nossa plataforma de podcast que o Futuramente já está disponível por lá também. É o Futuramente estendido que nós oferecemos aqui para os nossos ouvintes. Até mais.
0: Obrigada, pessoal. Bom dia.
2: Bom dia.
1: Se você quiser conversar conosco aqui sobre este tema, pode mandar sua mensagem também para o 999119981. Você já foi afetado pelo Lux Maxim? Esta tendência digital popular, principalmente de jovens e adolescentes, e que maximiza a atratividade física?
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0: terça-feira, 18 de agosto de 2026. 53% dos trabalhadores brasileiros chegam ao fim do mês sem dinheiro suficiente para pagar todas as despesas. A informação faz parte de um levantamento da Serasa Experian. Os entrevistados apontaram como principais vilões do orçamento a alimentação e as contas de consumo, como água, luz e gás. 47% das pessoas afirmaram recorrer a algum recurso ou alternativa adicional para conseguir bancar as dívidas. Já 6% disseram que não recorrem a nenhuma solução. A pesquisa ouviu 1.008 profissionais de empresas públicas e privadas. Diálogos obtidos pela Polícia Federal apontam que a empresária Roberta Luxinger comprou joias para Marco Aurélio Santana Ribeiro, o Marcola, ex-chefe de gabinete do presidente Lula. A defesa dele afirma que as peças faziam parte de um empréstimo já quitado. As apurações também miram mensagens entre a lobista e o empresário Fábio Luiz Lula da Silva, o Lulinha. Numa conversa de março de 2024, a empresária afirma que os dois trabalhavam em um nível diferenciado e diz que o futuro é a Suíça. A defesa do filho do presidente contesta a autenticidade das provas e denuncia vazamentos ilegais. A Indonésia ainda tem quase 13 mil pessoas desabrigadas em razão do terremoto de magnitude 7,7 que atingiu a cidade de Flores no sábado. Moradores estão dormindo ao relento porque temem voltar para casa em virtude de centenas de tremores secundários na região. Pelo menos 53 pessoas morreram e mais de 100 ficaram feridas. Segundo as agências de resgate, não há relato de desaparecidos até o momento. No horário de Brasília, 7:01.
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1: Muito bom dia a você que escolheu ficar mais bem informado ouvindo o Jornal da CBN na manhã desta terça-feira, 18 de agosto de 2026. E começamos falando ao vivo de Brasília, estamos em contato com o Felipe Igreja. Bom dia para você.
2: Bom dia, Milton, bom dia, Nadédia e todos que nos acompanham. O presidente do Tribunal Superior Eleitoral, ministro Nunes Marques, defendeu o sistema eleitoral brasileiro e as urnas eletrônicas durante uma reunião com cerca de 100 representantes de embaixadas aqui no Brasil. Nunes Marques afirmou que as urnas são seguras e que o processo eleitoral brasileiro é transparente. O ministro ainda ressaltou que o Brasil é referência mundial em eleições. Ele também disse que organismos internacionais poderão enviar representantes para acompanhar as eleições deste ano. Durante a reunião, o presidente do TSE falou sobre os desafios envolvendo as plataformas digitais nas eleições. Nunes Marques ressaltou que o tribunal determinou que essas plataformas apresentem planos com medidas para proteger a integridade das eleições.
3: Para além disso, todas assumiram o compromisso de, nos finais de semana em que ocorrerão o primeiro e o segundo turnos, enviar representantes ao TSE para participar de uma sala de situação, voltada a impedir a disseminação de publicações que visem interferir na vontade do eleitor no momento mais crítico da eleição.
2: Segundo o TSE, um representante da diplomacia dos Estados Unidos participou da reunião. Nunes Marques também destacou as medidas adotadas pelo tribunal para combater o uso indevido da inteligência artificial nas eleições. Entre elas está a criação de uma comissão permanente e de um plano de ação voltado ao uso da inteligência artificial e à proteção da integridade das informações. Esse tema, inclusive, deve voltar a ser discutido pelo TSE é nos próximos dias, quando a corte deverá analisar o caso do vídeo produzido com inteligência artificial em que o ex-presidente Jair Bolsonaro aparece declarando apoio à candidatura do filho Flávio Bolsonaro. Esse julgamento pode fixar as regras sobre o uso de deepfakes nas eleições. Inclusive, hoje, Nunes Marques marcou uma reunião com os demais ministros da corte justamente para discutir o caso. Milton.
1: As informações de Brasília foram do Felipe Igreja, agora que são 7:05.
4: E do Rio de Janeiro, a gente fala de uma suspeita de pirâmide financeira numa igreja evangélica. Diogo Bugalho, que história é essa? Bom dia.
5: Pois é, Nadédia, bom dia para você, bom dia também para você que nos ouve. Polícia Civil está fazendo nessa manhã uma operação para desarticular essa quadrilha especializada em golpes financeiros e lavagem de dinheiro por meio de um falso banco digital vinculado a uma igreja evangélica. Esse esquema, Nadédia, prometia rendimentos de até 10% ao mês e teria causado prejuízo superior a R$1 milhão. Como é que funcionava? De acordo com as investigações da Delegacia de Combate às Organizações Criminosas, essa igreja evangélica, que inicialmente funcionava em São Gonçalo e agora está instalada em Niterói, tinha ali um pastor, um chefe, um líder dessa igreja, né, que usava a posição religiosa dele para conquistar a confiança dos fiéis e convencê-los a investir em uma plataforma operada por uma empresa conhecida como Banco do Pastor, plataforma que era controlada por ele próprio. Após a captação do dinheiro, os rendimentos prometidos deixavam de ser pagos, inicialmente sob diferentes justificativas, até que as restituições foram completamente interrompidas. Os policiais identificaram, até o momento, pelo menos 7 registros de ocorrência relacionados a esse mesmo esquema. Na ação de hoje, batizada de Operação Golpe de Fé, o objetivo é cumprir 39 mandados de busca e apreensão contra 12 alvos na capital fluminense, também nos municípios de Niterói, São Gonçalo e Duque de Caxias, aqui no estado do Rio, e na capital paulista. A investigação aponta ainda que havia uma estrutura complexa e mais complexa do que uma simples captação irregular de investimentos. Segundo os agentes, os valores eram distribuídos por diversas contas e empresas ligadas ao pastor investigado e também à mulher e ao filho dele. Operação segue em andamento aí, buscando reunir novas provas para aprofundar as investigações. A gente segue também acompanhando por aqui. Nadédia.
4: Obrigada. Diogo Bugalho, no Rio de Janeiro, às 7:07.
1: A Petrobras espera concluir em 20 dias a perfuração do poço de petróleo na bacia da Foz do Amazonas para mensurar o volume de óleo na região.

0: pesquisa no Poço Pioneiro de Morfo, a 175 quilômetros da costa do Amapá, também vai confirmar a viabilidade comercial da jazida. Descoberta de petróleo foi detalhada pela presidente da estatal, Magda Chambriard, durante visita oficial do presidente Lula a Oiapoque. A executiva destacou que o projeto de pesquisa na margem equatorial já mobilizou mais de US$ 300 milhões em investimentos. Petrobras solicitou ao IBAMA a concessão de licenças complementares para perfurar outros 3 poços no bloco exploratório. A diretoria da companhia informou que enviou dados técnicos adicionais demandados pelo órgão ambiental para dar sequência aos estudos geológicos. Magda Chambriard reiterou que ainda não dá para saber qual volume de petróleo há na área da descoberta.
1: Todos os nossos estudos indicam um potencial bastante relevante. A gente tem que saber quanto é que de petróleo tem de fato nessa área, né? E nós temos aí previstos mais 3 poços para furar nesse bloco. Estamos aguardando essa licença ambiental. Tem petróleo, tem descoberta. A gente ainda não sabe quanto. Nós vamos continuar investindo, vamos continuar explorando. E o futuro vai dizer quanto o Amapá pode nos oferecer, mas nós aqui, desse macacão cor de abóbora, estamos extremamente otimistas com o que a gente está encontrando por aqui.
0: O Ministério Público Federal enviou ofício ao IBAMA, estipulando prazo de 5 dias para que o órgão preste esclarecimentos detalhados sobre os pedidos de novas perfurações marítimas. Os procuradores apontam preocupações com impactos socioambientais cumulativos sobre a fauna marinha e comunidades tradicionais da costa amazônica. O presidente Lula visitou o navio sonda responsável pelas operações em alto mar e classificou o achado como um marco para a soberania nacional e a segurança energética. Em pronunciamento, Lula rebateu questionamentos externos à exploração de combustíveis fósseis na região, prometeu proteção ambiental e defendeu a autonomia brasileira no setor.
2: Quando aconteceu a COP aqui, o ano passado, muita gente queria que eu não declarasse que tinha conquistado a licença, porque diziam que era, os europeus iam ficar chateados, se a gente anunciasse que ia procurar petróleo, porque eles queriam que a gente só falasse do fim do combustível fóssil. Eu tomei a decisão de anunciar antes da COP que a gente ia fazer a prospecção aqui. Porque o que estava em jogo eram os interesses do país e os interesses da nossa empresa. Isso aqui pode chamar passaporte para o futuro desse país.
0: Do ponto de vista político, chamou a atenção a presença do senador Davi Alcolumbre, amapaense. Ele que, depois de meses de afastamento, esteve ao lado do presidente Lula e foi só elogios.
3: Dizer ao senhor presidente Lula, na minha condição de amapaense, de presidente do Congresso Nacional, muito obrigado pela defesa que o senhor fez ao longo dos últimos 3 anos e meio, enfrentando tudo e todos para defender que este projeto chegasse no dia de hoje com essa descoberta feita pela Petrobras, que tem que ser um orgulho de todos os brasileiros.
0: Essa exploração de petróleo na região será motivo do comentário da Miriam Leitão, que você acompanha daqui a pouco aqui no Jornal da CBN. Agora são 7h11. Na Dédia Calado.
4: Voltamos a trazer informações sobre a morte da grande Laura Cardoso, aos 98 anos, aqui em São Paulo. Pedro Fagundes, bom dia.
5: Bom dia, Nadédia, Milton, também aos nossos ouvintes. Olha, o velório da atriz Laura Cardoso começa daqui a pouco, às 8 horas da manhã, aqui em um casarão da Bela Vista, região central de São Paulo. O local, ele fica bem ao lado do bairro do Bixiga, que é onde a atriz nasceu e também começou uma trajetória de mais de 8 décadas dedicadas à arte. Por enquanto, a movimentação ainda é pequena. Ao longo da manhã, é por aqui que familiares, amigos e também admiradores devem passar para despedir da atriz. Laura Cardoso morreu aos 98 anos. Segundo a família, ela passou mal em casa. Laura, ela faria 99 anos em setembro. Filha de portugueses, dizia desde criança que queria ser atriz. Começou ainda adolescente nas radionovelas.

0: delas na década de 40 foi quando, por conselho de um produtor, inclusive, que deixou de ser Laurinda, que era o nome de nascença, para assumir o nome artístico. A CBN, ela relembrou como que foi trabalhar na era de ouro do rádio. Vamos ouvi-la.
1: O rádio sempre foi uma coisa muito boa, uma coisa completa. Ele te dá tudo, ele te transmite tudo, canto, a música, a voz, a palavra, que é importantíssima. As vozes eram cuidadosamente escolhidas para o personagem.
0: Laura passou também pelo circo e pelo teatro e estreou na televisão no ano de 1952, na antiga TV Tupi. Ao longo da carreira, gravou mais de 60 novelas e se tornou um dos rostos mais conhecidos da televisão brasileira. Fez personagens marcantes em produções como Mulheres de Areia e também em Caminho das Índias. Na Globo, o último trabalho foi em 2019, com a novela Dona do Pedaço. Um dos grandes parceiros, atriz, na TV foi justamente o ator Tony Ramos, que à TV Globo, o artista lamentou a perda da amiga e a quem ele tratava como rainha.
2: Ela foi mãe, minha mãe, em várias novelas. Eu acompanhei Laura vendo também no teatro, não trabalhei com ela no teatro, mas na televisão inúmeras vezes. E acho que a última vez, assim, personagem que foi tão determinante em nossas carreiras foi a Lakshmi, que ela fazia de Caminho das Índias, e eu era o filho, o Apache. Vocês podem imaginar como é que a gente fica nesse momento, tentando organizar a emoção e organizar a vida que continua. Mas ela é eterna. Essa alma agora vai viajar. Esse corpo parou, mas essa alma viaja.
0: Laura também atuou em mais de 20 filmes, como, por exemplo, Terra Estrangeira, do diretor Walter Salles, e Através da Janela, de Tatá Amaral. Laura Cardoso, ela deixa 2 filhos, 3 netos e também 1 bisneto. E como falei para vocês logo de início, o velório dela está marcado para as 8 da manhã, daqui a pouco, aqui na Bela Vista, onde continuo acompanhando. Volto com vocês.
3: E alguns dos nossos ouvintes escrevem lembrando de passagens antigas da história de Laura Cardoso. Luiz Segato, por exemplo, lembra da infância dele, quando a mãe ficava na máquina costurando sapatinhos para crianças e ouvindo rádio novela na Rádio São Paulo, que ficava ali na Angélica, num antigo sobrado, diz aqui o Luiz Segato, e a apresentadora chamava para mais um original de Laura Cardoso. E o Valdir Medeiros, por sua vez, que é do Rio Grande do Norte, lembra que Laura Cardoso também foi uma grande dubladora, inclusive desta personagem.
4: Tem uma que é especial pra mim. Desenho animado. A Bete do Frio.
5: Ah,
6: vou sair agora mesmo e comprar um presente bem bonito pra seu aniversário amanhã.
5: Ela é a Bete.
3: Agradeço pela memória dos nossos ouvintes aqui compartilhando tudo isso conosco. Agora são 7:16.

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1: 7:18.
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3: Chegando com informações de Olinda, a Avenida Panordestina tem trânsito complicado no sentido Recife. Um caminhão carregado de açúcar tombou na lateral do viaduto do Varadouro e provoca essa lentidão. O congestionamento tem início em Ouro Preto e segue até as imediações de Santa Teresa. Mas não está valendo a pena fazer desvios para você que sai agora de Jardim Fragoso com destino ao centro do Recife. No sentido contrário, trânsito flui sem retenções. Na Avenida Carlos de Lima Cavalcante, trânsito complicado no sentido Recife, entre o Janga e Rio Doce. Mas não está valendo a pena fazer desvios no momento. 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Raíza Macário para a CBN Recife.
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8: 7:19.
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4: O Tribunal Superior Eleitoral determinou que seja retirado das redes sociais um vídeo publicado pelo senador e candidato a presidente da República, Flávio Bolsonaro, que relaciona o atual presidente candidato à reeleição, Lula, ao primeiro comando da capital, PCC, e ao Comando Vermelho, CV. A decisão também alcança a plataforma X, em que conteúdo da mesma razão está aparecendo. A reportagem do Estadão Conteúdo procurou Flávio Bolsonaro, mas não obteve retorno. O julgamento foi realizado no plenário virtual e terminou com 5 votos pela retirada do material e 2 pela manutenção.
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1: 5 alunos suspeitos de envolvimento em estupros coletivos contra 2 adolescentes em uma escola municipal do Cabo foram encaminhados para a unidade da Fundação de Atendimento Socioeducativo, FUNASE. O caso envolve 2 episódios de violência cometidos na própria unidade de ensino. O diretor da escola foi afastado e outro funcionário foi demitido. Denúncia inclui exibição de material pornográfico.

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1: Está no ar mais uma edição do Boletim da Eleição, que de segunda a sexta, logo após as 7h15 da manhã, traz as principais notícias sobre o cenário eleitoral em Pernambuco. Boletim da Eleição que hoje traz um serviço importante. O Disque Eleitor do Tribunal Regional Eleitoral de Pernambuco está com atendimento ao público ampliado, isso desde o último sábado. De acordo com o TRE, essa medida busca facilitar o acesso de eleitoras e eleitores a informações e orientações sobre o processo eleitoral, principalmente durante a campanha, quando aumenta a procura por esclarecimentos. Então, de segunda a sexta, você pode acionar o Disque Eleitor das 8 da manhã às 5 da tarde e, aos sábados, domingos e feriados, da 1 da tarde às 6 da noite. Isso pelo telefone 3194-9400. Repetindo, 3194-9400. E destacando as agendas dos candidatos, a governadora Raquel Lira, do PSD, participa de uma sabatina em uma emissora de TV aqui no Recife, às 7h30 da noite. João Campos, do PSB, vai ao Agreste do Estado, a Garanhuns, para ser mais preciso, onde participa do evento de lançamento da candidatura de Caio Albino a deputado estadual. E Ivan Moraes, do PSOL, concentra a agenda aqui na capital pernambucana, participando agora pela manhã de um evento na Unicap, daqui a pouco, às 8 horas, e em sequência tem duas agendas em televisões no fim da manhã e início da tarde, depois também uma reunião com o diretório. O Boletim da Eleição fica por aqui. Você segue sintonizado na CBN.
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0: 7h26.
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2: Miriam Leitão fala hoje sobre a descoberta de petróleo na margem equatorial.
3: Bom dia, Milton. Bom dia, Nadédia. Bom dia, ouvintes da Rádio CBN. Essa notícia da Petrobras é muito interessante. É a notícia que a Petrobras encontrou petróleo na Foz do Amazonas. Mas ainda é preciso tomar todo cuidado, como a própria Magda Chambriard, presidente da Petrobras, tem dito. Ainda não se sabe se é uma exploração comercial. Só vai se saber depois de delimitar a área, saber quanto

petróleo tem ali, definir toda a capacidade de produção do campo antes de saber se vai começar a exploração.

0: produz petróleo precisa continuar produzindo. O Brasil está perdendo as suas reservas porque não está repondo, então precisava de encontrar uma outra área de produção. Esse poço Morpho, a 175 quilômetros da costa do Amapá, não está muito profundo, né? 2.886 metros na margem equatorial. E aí o que eles estão dizendo é que o que está aprovado é que tem petróleo na região. E isso era meio esperado, até porque naquela região a Guiana está produzindo, outros países estão produzindo. Então, era possível que o Brasil fosse encontrar também. Encontrou o petróleo. A grande questão é a seguinte: qual o futuro do petróleo? Essa que é a grande pergunta sobre petróleo. Outra pergunta é: quanto tempo vai demorar a colocar, se for encontrado um campo comercial, um poço comercial, quanto que demora para colocá-lo em produção? Outro dia o Davi Zilberstein falou alguma coisa com 5 anos, mas na verdade o que eu já ouvi foi 10 anos. O que ele está dizendo é que a Petrobras tem muito conhecimento, muita expertise em produção de petróleo em águas profundas, então consegue produzir mais rápido da descoberta até a produção. Mas eu já ouvi outras pessoas falando que normalmente o processo todo, desde a descoberta até a tornar o poço ativo e produtivo, leva uns 10 anos. O petróleo, nesse momento, está sob intensa dúvida por causa da mudança climática e do esforço de alguns países de descarbonizar as suas economias. Bom, portanto, assim, daqui a 10 anos começa, mas para uma vida útil de 30 anos, 40 anos, será que o mundo vai continuar consumindo tanto petróleo quanto consome atualmente? São muitas dúvidas que pesam sobre a produção de petróleo nesse momento. Mas a Petrobras vai adiante, ela começa a produzir, é muito competente, vai começar a produzir e vai repondo as suas reservas que já estão começando a se exaurir. Então, da perspectiva da empresa, é um bom negócio. Da perspectiva do futuro da economia, é uma dúvida, porque se a gente vai continuar produzindo petróleo durante a vida útil desse campo que surgiu agora nos últimos dias, o vestígio de, né, a presença, a confirmação da presença de petróleo. Até amanhã, Milton. Até amanhã, ouvintes.
1: Essa foi a Mira Leitão. Agora são 7h31.
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Terça-feira, 18 de agosto de 2026. O Tribunal Superior Eleitoral vai discutir hoje o uso de inteligência artificial e a proibição de deepfakes na propaganda eleitoral. Os ministros avaliam desde o veto total da tecnologia até restrições focadas em conteúdos que induzam eleitores ao erro ou prejudiquem adversários. A discussão foi motivada por questionamentos jurídicos ao uso do vídeo do ex-presidente Jair Bolsonaro, gerado por IA na convenção do PL que homologou a candidatura de Flávio Bolsonaro. A Polícia Civil do Rio de Janeiro faz uma operação contra uma quadrilha especializada em aplicar golpes financeiros e lavar dinheiro por meio de um falso banco digital vinculado a uma igreja evangélica. O esquema prometia rendimentos de até 10% ao mês e teria causado prejuízo superior a R$1 milhão. Segundo a investigação, um pastor usava a posição religiosa para convencer os fiéis a colocar dinheiro no negócio. O Fluminense vai enfrentar o Independiente Rivadavia às 7 da noite de hoje na Argentina pelo jogo de volta das oitavas de final da Libertadores. Na semana passada, a partida terminou em 0-0. Pela Copa Sul-Americana, o São Paulo vai encarar o Bolívar no Morumbi às 9:30 da noite, depois do empate por 1-1 na altitude de La Paz. No encerramento da 23ª rodada do Campeonato Brasileiro, Internacional...

0: Nacional e Remo empataram por 1-1. O presidente do Corinthians, Osmar Stabile, confirmou a renovação de contrato de Memphis Depay. O novo vínculo vale até a metade de 2028. O dirigente deu a declaração depois de o Conselho de Orientação do clube dar aval ao novo contrato do jogador. Stabile reabriu as conversas com Memphis após informar que não manteria o holandês na equipe por causa da responsabilidade financeira. No horário de Brasília, 7h33.
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1: A Agência Pernambucana de Águas e Clima decretou o estado de atenção para a zona da Mata Sul do estado. A previsão indica a chuva pontualmente forte para hoje e para amanhã. Ainda segundo a APAC, a região metropolitana e o agreste de Pernambuco também devem se atentar para a ocorrência de pancadas de chuva de intensidade moderada.
2: Sete e trinta e quatro.

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1: Nesta semana, o Jornal da CBN entrevista os representantes na área da economia de alguns dos principais candidatos à presidência. Hoje, nós recebemos Daniela Marques, coordenadora da pauta econômica do plano de governo de Flávio Bolsonaro, do PL. Entre outros trabalhos, Daniela foi presidente da Caixa Econômica Federal. Daniela Marques, muito obrigado pela sua gentileza de aceitar o nosso convite aqui no Jornal da CBN. Um bom dia.
2: Bom dia, Milton. Bom dia, Nadédia. Bom dia a todos os ouvintes da CVM, da CBN. Dia.
1: Daniela, o plano de governo, a senhora, tem proposto um ajuste equivalente aí a 1,5% do PIB, algo próximo de 190 bilhões. Quais despesas serão efetivamente cortadas para se chegar a esse valor?
2: A gente ainda está discutindo com os técnicos, Milton, e principalmente eu tenho dito que precisamos ter uma instância de diálogo com outros poderes, porque hoje existem muitos excessos, né, em privilégios, supersalários, a própria estrutura ministerial. A gente estava fazendo um estudo essa semana. O Brasil hoje tem a maior estrutura de ministérios, mais do que a Venezuela, nesses 38 ministérios. Só a despesa de TI, operacional, administrativa e tudo que rege essa estrutura já são mais de 100 bilhões de reais. Então, é principalmente o foco, o que está no plano já, o fim dos supersalários, cortar pelo menos 15 ministérios, 10 a 15, reduzir essas estruturas, acabar com privilégios, excessos e principalmente a gente ter uma instância, e eu estou chamando de Conselho Superior da República, aonde a gente abra um diálogo institucional com todos os poderes, o Congresso e o Supremo Tribunal Federal, porque hoje todos ordenam despesas e só um controla, que é o governo federal, né? Então a gente precisa cortar na carne e principalmente fazer uma reestruturação dos ativos, né? O Brasil é um país rico, mas endividado. E aí, através de monetização de imóveis, securitização de contratos de petróleo, fechamento de estatais dependentes. Então, assim, tem muita... A gente já chegou potencialmente só na reestruturação num valor superior a R$1 trilhão. E aí você vai fazendo escalonado, principalmente... o Flávio é um político experiente, né, e vai liderar a pauta. O Rogério Marinho, que é o nosso coordenador, eu tive o privilégio de trabalhar com ele durante a reforma da Previdência, ele relatou a reforma trabalhista, ele fez o marco do saneamento enquanto ministro. Então precisa de uma construção e um diálogo político muito sólido para a gente colocar as contas no lugar, né, e colocar o Brasil no rumo novamente.

0: Exatamente.
1: Daniela, em política externa, o plano traz a proposta de aproximação política com os Estados Unidos, Argentina e Israel. Como equilibrar esse movimento com a necessidade de manter e eventualmente ampliar as relações comerciais com a China e com mercados asiáticos?
0: O Brasil, enquanto celeiro do mundo, né, a matriz de segurança alimentar e energética, agora temos outra janela possível que... São 7 trilhões de dólares previstos de investimentos em data center. O Brasil, se criar condições para atrair esses investimentos, coisa que não faz hoje, com excesso de insegurança jurídica, com excesso de burocracia, com esse projeto do Redata não atrai esses investimentos, poderia se colocar entre as 5, 6 maiores economias do mundo. Então, a gente precisa, e aí, para esses data centers, você precisa de energia, local físico e agora também minerais críticos, né? Que o Brasil, eu falo que Deus é brasileiro e é mesmo, porque na revolução digital agora a matéria-prima também está aqui e a gente não pode perder outra janela como perdemos, estamos 20 anos discutindo a reindustrialização do Brasil. Então a gente tem que ter uma frente ampla de diálogo, o Brasil não pode se dar o luxo de fechar a porta para nenhum país. A China é o maior importador de alimentos do Brasil. Os Estados Unidos é a maior potência econômica do mundo. Europa, o próprio Mercosul. Então, ali, a gente se coloca apto a dialogar com todos, fortalecendo a condição negocial do Brasil e, principalmente, tendo um time técnico qualificado para liderar essa agenda. O que não dá é para a gente continuar exportando empresa para o Paraguai, né, Milton? Que é o que está acontecendo hoje.
2: Daniela... O próprio Flávio Bolsonaro já disse que não pretende desvincular aposentadorias e benefícios de salário mínimo, por exemplo. O programa também promete ali preservar os programas sociais. Se essas grandes despesas ficam protegidas, onde existe espaço, então, para esse ajuste de 1,5% do PIB? E até vou acrescentar aqui, porque na sua primeira fala, a senhora se referiu assim a cortar privilégios, né? Onde dá para cortar esse privilégio de forma estrutural, efetiva, que vai valer para o resto?
0: Ótima pergunta, Milton. Quem não cuida das contas, não cuida das pessoas, né? Então, esse endividamento em bola de neve do governo do PT, principalmente desse último, né, que está custando mais caro do que o Dilma II, empurrando o Brasil para uma recessão, precisa... O orçamento do ano que vem virou uma peça de ficção. Essa recuperação da credibilidade do Brasil, que hoje... A despeito de ter o maior juro real do mundo, no último leilão do Tesouro não apareceu ninguém, o que é um indicativo, é como uma dona de casa que tinha um empréstimo no consignado, depois ela paga esse empréstimo com uma dívida no cartão de crédito, aí ela toma um segundo cartão de crédito para pagar o primeiro, chega uma hora que nenhum banco dá crédito. É o sintomático do que está acontecendo com o Brasil quando faz um leilão, a inflação mais 8,5% e esse leilão não aparece ninguém para demandar. Então, esse arcabouço, ele não tem credibilidade, precisa ser revisado, e aí o plano passa por isso, né, por um controle da trajetória de dívida PIB e um governo que, na verdade, não só o governo, né, uma estrutura institucional que tem o judiciário mais caro do mundo, que tem o congresso mais caro do mundo e que tem a estrutura de ministérios mais cara, se não cortar na carne, não há moral para discutir nada com a população. Então, se não for agora, quando será? Só privilégios e penduricalhos são mais de 20 bilhões de reais por ano. Só imóveis, a União tem mais de 760 mil imóveis e gasta liquidamente 2 bilhões e meio de reais de aluguel. As estatais dependentes empregam mais de 30 mil pessoas, devolvendo o dízimo para o PT pelo estatuto, não entregam serviço, não tem finalidade de existir e só de folha custa mais de 10 bilhões de reais. Dívida ativa que a PGFN carrega, corrigida a CDI, enquanto o governo se endivida a CDI+, são mais de 3 trilhões de reais. Tranquilamente, a gente poderia monetizar 200 a 300 bilhões de reais por ano securitizando. Contratos de petróleo a receber em royalties para ser securitizado são mais de 500 bilhões de reais. Então, esse patrimônio é do brasileiro. A receita do governo é de arrecadação de impostos, é do pagador de impostos do caixa, e o governo tem feito mau uso desse caixa. Então, esse corte vem de um vasto cardápio a ser levado para a classe política, e não há outra via que não a do diálogo, para que a gente consiga promover esse ajuste e tire peso de juros.

0: juro, não só da conta do governo, a despesa de juro superou R$ 1 trilhão. Quando a gente saiu, e eu tive o privilégio de trabalhar no governo Bolsonaro, o Focus, né, que é onde se projeta juros do Banco Central, projetava para outubro de 23 um juro da ordem de 7,5%. Quando você olha para esse juro de 14, são R$ 500 bilhões a mais de despesa de juros. A despesa de juros desse ano vai ser mais de R$ 1 trilhão. Então, quando você coloca as contas no lugar e promove o ajuste, uma parte vai vir da própria redução de juros na curva, cada um ponto de taxa de juros hoje, com cerca de 10 trilhões de dívidas, são R$ 100 bilhões. Então, é como um orçamento doméstico, sabe, Milton? A gente vai ter que definir o que é prioridade, e quando se gasta mais de 1 trilhão em juros, né, mais de 450 bi para sustentar a própria máquina e 300 bi em assistência social, está claro para qualquer um, qualquer brasileiro entender que o problema não é o programa social. O problema social é um direito adquirido e uma necessidade. O problema é a falta de oportunidade que o beneficiário do programa social tem. Ele fica preso ali, sem oportunidade de crescer, de voltar a sonhar, de ter dignidade. E principalmente a má gestão dos recursos de nós, pagadores de impostos, e nos ativos da União. Então, é ali no patrimônio e nos excessos que a gente vai buscar na própria carne para fazer o ajuste.
1: Falando de emendas parlamentares, Daniela, outras candidaturas fazem uma crítica bem severa ao volume de recursos nas mãos do Congresso. O plano de Flávio Bolsonaro, que é parlamentar, fala nas emendas focando em transparência e rastreabilidade. Quais que são as propostas, as ideias e como a senhora vê o impacto desse dispositivo no orçamento?
0: A gente tem falado muito de governo digital, né, Naded? Eu acho que o futuro é digital, a inteligência artificial está aí. A gente tem um governo que não avançou, no governo Bolsonaro. Fizemos a GovBR, botamos 4 mil serviços na palma da mão do brasileiro. O Brasil se tornou o governo mais digital das Américas e o segundo do mundo. A gente bancarizou o brasileiro via Caixa Tem na pandemia, foram mais de 20 milhões de pessoas bancarizadas. A gente fez o Pix, né? O presidente Bolsonaro apoiou e lançou a iniciativa junto com o Roberto Campos do Banco Central. E tudo isso coloca numa jornada de prosperidade que foi interrompida. Fez o 5G, hoje tem internet no campo, tem internet em qualquer lugar do Brasil. Então a gente quer continuar esse caminho. E aí eu chegar, se você tem um governo digital e transparente, ele vai ser mais eficiente para o cidadão. Ele vai ser mais eficiente para o pagador de impostos, porque não há necessidade hoje, se todo mundo está com o telefone na palma da mão, de você ter que ir a um posto do INSS, depois outro posto da Receita, depois você vai a uma agência da Caixa, depois você vai a um posto do CRAS, depois você vai a um posto do Sino. Tudo isso é custo, tudo isso é um ônibus, tudo isso é um medo de ser assaltado e no final não resolve o problema e custa caro. Então, quando você organiza essa jornada, inclusive a transparência, aí eu vou chegar na sua pergunta, que é: com inteligência artificial, cada centavo do dinheiro público, cada centavo dessas emendas, a gente deveria estar acompanhando para onde está indo e o que entregou, né? E o brasileiro falou assim: aonde, como eu faço para sair da minha dívida? O parlamentar tal, para onde foram esses 70 bilhões de emendas? Então, existe uma discussão de prioridade orçamentária, por isso eu tenho reforçado muito a importância de um presidente que tenha experiência política, de uma pessoa como é o Rogério Marinho, um governo que provavelmente vai ter a bancada muito forte, só o PL deve fazer pelo menos 100 deputados, né? Então, o brasileiro está indo para centro-direita, o Congresso já tem maioria de centro-direita, essa maioria será reforçada nessas eleições, é o que as pesquisas indicam, para você enfrentar o debate político sobre prioridades. E como, porque a minha opinião de Dani, o que você pensa sobre as emendas? É irrelevante, é na política que vai resolver essa questão. E a gente acha que, a gente tem certeza que na via do diálogo vai ser dada a transparência necessária e principalmente a otimização da utilização desses recursos. Então, não adianta criminalizar a política ou a boa política porque não se tem governabilidade, né? A política é a arte do diálogo.
2: Para fechar aqui essa nossa conversa, e a senhora começou já hoje aqui falando em credibilidade, passa por insegurança jurídica. Ao mesmo tempo, a senhora defende o plano, fala numa reforma da reforma tributária, né, que está aí sendo implantada ainda. Mexer na reforma agora não é gerar mais insegurança diante de um cenário de adaptação?
0: Ótima pergunta, Milton. A reforma já está gerando insegurança, primeiro.

0: ela já está judicializada. Dois, tem uma transição marcada para começar em janeiro e o secretário da Receita não anunciou a alíquota de imposto, porque o comitê gestor da reforma já disse que vai ser 28%. 28% de imposto de valor agregado é o maior imposto do mundo. A própria PEC que o governo aprovou tinha um teto de 26,5%. Esse teto de 26,5% foi estabelecido, né, 26,5% de alíquota, justamente porque o governo não queria bater outro recorde mundial, que é a maior, era 27% na Hungria, e infelizmente eles criaram tantas exceções e tanta complexidade, transformando inclusive energia e imposto de pecado para conseguir fechar a conta, que gerou mais. Era uma reforma para simplificar, ela complicou. Era uma reforma para reduzir carga, ela vai ampliar a carga. E o setor de serviço, que é onde se gera o maior número de empregos no Brasil, e principalmente os produtos que estão no dia a dia do consumidor, eles vão subir de preço. Então, precisa, não, o arcabouço é o que funciona em todos os países prósperos do mundo. A gente é completamente a favor da estrutura de ter um imposto sobre valor agregado, né, e dessa simplificação brutal, mas da forma como foi construída, vai precisar de ajuste, e por isso a gente tem falado da reforma ou de aprimoramento, para que o brasileiro não seja penalizado na compra do celular, na ida à academia e em uma série de serviços.
1: Daniela Marques, muito obrigado pela sua gentileza, pelas informações que você nos traz aqui no Jornal da CBN. Um bom dia.
0: Ótimo dia, obrigado, fico à disposição sempre.
2: Bom dia.
1: Daniela Marques, coordenadora da pauta econômica do plano de governo de Flávio Bolsonaro do PL, conversou com você hoje aqui no Jornal da CBN. Agora são 7h50.
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2: 7h52.
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3: De volta, ouvinte CBN, chego com informações da estrada de Belém, sentido Avenida Norte. Trânsito intenso, ficando ainda mais lento próximo à encruzilhada. Quem sai de Campo Grande em direção ao Derby ou Ilha do Leite, siga pela H-Menon e evite a estrada de Belém. Já na Avenida Norte, no sentido Recife Antigo, trânsito intenso, mas flui nas imediações do acesso para Conselheiro Portela. No entanto, fique atento, pois tem um carro quebrado ocupando a faixa da direita da Avenida Norte, no sentido centro, nas imediações do bairro do Espinheiro. 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Volto já com mais informações. Raíza Macário para a CBN Recife.
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1: Olá, no CBN Debate desta terça-feira, segurança pública é pauta do nosso bate-papo. A ação dos governos, o clamor da sociedade, a sensação de insegurança. Na CBN, a advogada Maíra Kestenestik, a professora Liana Lewis, o professor José Leandro. Segurança pública, pauta do nosso debate nesta terça, logo após o repórter CBN das 3 da tarde, eu espero e claro conto com a sua audiência. Até lá.
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3: A Polícia Civil de Pernambuco prendeu em flagrante por estelionato um homem suspeito de aplicar golpes em turistas que compraram pacotes de viagem falsos para a Ilha de Fernando de Noronha. A ação aconteceu no último domingo. As vítimas até então identificadas são de estados como Santa Catarina, São Paulo e Rio de Janeiro. Ao G1 Pernambuco, o delegado Marcos Camurça disse que o suspeito utilizava as redes sociais para vender experiências como passeios de barco e mergulho, que na verdade não existiam. Em depoimento, o suspeito confessou os golpes e disse que precisava pagar as dívidas que tinha. O delegado ainda pediu que outras potenciais vítimas procurem a delegacia para registrar um boletim de ocorrência.
4: Quem trabalha ou pretende trabalhar no setor de turismo em Porto de Galinhas, no litoral sul de Pernambuco, pode se inscrever gratuitamente em uma programação de cursos e oficinas voltada à qualificação profissional. Ao todo, são 3 mil vagas oferecidas pelo SEBRAE Pernambuco e pela Prefeitura de Ipojuca. As capacitações começam nesse mês de agosto e serão realizadas durante 3 semanas lá em Porto de Galinhas.
5: Aprovada a primeira caneta genérica de semaglutida no país. O princípio ativo é o mesmo das canetas emagrecedoras Ozempic e Megavi, usadas no tratamento para diabetes. O diabetes tipo 2, diabetes mellitus, também para o controle da obesidade. Apesar da liberação, a Anvisa reforça a necessidade de indicação médica para o uso do medicamento.
3: Uma fiscalização realizada pelo Batalhão de Policiamento Ambiental resultou na descoberta de uma rinha de galos no bairro Bela Vista 2, em Goiânia, na Mata Norte do estado. Durante a operação, os policiais encontraram 113 pessoas no local e localizaram 163 galos, além de diversos equipamentos e produtos associados à prática de rinhas e ao preparo das aves. Entre os materiais recolhidos estavam biqueiras,

0: esparadrapos, serras utilizadas para o corte de esporas, tesouras, esporas de plástico, luvas e pomadas. As pessoas envolvidas, juntamente com os animais e todos os materiais apreendidos, foram encaminhados à Delegacia de Polícia de Plantão de Goiânia para as medidas cabíveis.
1: E Sandro Becker, que esteve preso e foi solto em Caruaru, ele diz: só fiz ler, orar e chorar, desabafando sobre prisão. O cantor alagoano se pronunciou sobre prisão que cumpriu em Caruaru por causa de uma dívida de pensão alimentícia. Garante que sempre contribuiu com os filhos.

Mesa de Bar deste sábado recebe o jornalista Hugo Esteves, o poeta Romildo Melodias, o cantador Reinivaldo Pinheiro, o humorista Rick de Castro e os cantores Juba Valença e Josildo Sá.

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1: Muito bom dia para você, Marcelo D'Agosto.
2: Bom dia, Milton. Bom dia, Nadédia. Bom dia, ouvintes.
3: Bom dia.
1: O Nelson escreveu para nós, assim, apliquei 72, ele, R$72, será? No Tesouro IPCA, com juros semestrais com vencimento em 2026, em março de 2019. Recebi ontem no vencimento 95, menos R$4 de imposto de renda e fiquei com 91. Pela calculadora do Banco Central, R$72, corrigidos até hoje pela inflação, daria 107. O que aconteceu? Por que recebi menos do que deveria?
2: Olha, Nelson, tem que olhar todo o seu extrato para entender exatamente o que aconteceu. Mas a razão para você estar achando que recebeu menos do que esperava é porque você comprou esse título com um preço acima do valor nominal atualizado da época. Daí uma parte da correção pela inflação você acabou recebendo ao longo do tempo, porque recebeu juros maiores do que a taxa de mercado da época. Só para explicar o funcionamento do Tesouro Renda Mais com juros semestrais, esse título que o Nelson está falando e que venceu ontem. O título paga juros fixos de 3% a cada semestre, que dá 6% ao ano. E esse percentual de juros a cada 6 meses incide sobre o valor nominal atualizado, que é sempre corrigido pela inflação todo dia 15 do mês. Só que o rendimento do título muda conforme as condições de mercado. Por exemplo, hoje, se você comprar um tesouro IPCA com juros semestrais, os juros estão mais ou menos em 8% ao ano. Daí você compra o título com um desconto em relação ao valor nominal atualizado, esse que incide os juros. Lá em 2019, quando você comprou, os juros eram de 3% ao ano. Daí você comprou por um valor acima do valor nominal atualizado da época. Então, em resumo, no pacote, com todo o investimento, incluindo juros, mais correção pela inflação, você teve a remuneração contratada no momento que investiu. Mas, no seu caso, você recebeu mais rendimentos com juros ao longo do tempo e, no fim, recebeu menos do que a correção pelo valor que investiu pela

0: situação. Mas pode ficar tranquilo, porque as contas estão certas, e essa é a vantagem de investir via o Tesouro Direto, porque é um mecanismo, uma plataforma única, é calculada pelo Tesouro, administrada pelo Tesouro, e todas as contas, então, passam por esse crivo do Tesouro Nacional. Então, você pode ficar tranquilo que recebeu exatamente aquilo que você contratou na época.
1: Muito obrigado e até mais.
0: Até mais, um abraço, até amanhã.
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Terça-feira, 18 de agosto de 2026, a plataforma Discord suspendeu temporariamente as transmissões ao vivo e o compartilhamento de vídeos no Brasil. A iniciativa cumpre uma determinação da Agência Nacional de Proteção de Dados com base no ECA Digital. A medida cautelar foi aplicada após investigações sobre falhas de segurança e a ocorrência de episódios de violência e abusos contra crianças e adolescentes nas transmissões. O número de tornados no Brasil atingiu no acumulado do ano o nível mais alto já verificado pela plataforma de registros e rede de observadores de tempestades severas. Até o momento, houve 646 ocorrências. Parte do território brasileiro, incluindo a região sul do país, fica no segundo maior corredor de tornados do mundo. O primeiro fica nos Estados Unidos. A Caixa Econômica Federal inicia hoje o pagamento da parcela de agosto do Bolsa Família. Os primeiros contemplados são os beneficiários com o número de identificação social de final 1. Os repasses seguem de forma escalonada até o fim do mês, com valor mínimo de R$600 por família, além dos benefícios adicionais para crianças e gestantes. No horário de Brasília, 8h05.

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1: Muito bom dia a você que escolheu ficar mais bem informado ouvindo o Jornal da CBN na manhã desta terça-feira, 18 de agosto de 2026.
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0: Muito bom dia para você, Malu.
1: Bom dia, Milton. Bom dia, Nadédia. E aí, gente, como é que estamos nessa semana?
2: Tudo bem, Malu? Bom dia.
0: Malu, conta para nós aqui qual é a situação do Pablo Marçal, que se lançou candidato à presidência da República, mesmo estando inelegível.
1: Pois é, Milton, fomos surpreendidos com esse fato nessa campanha eleitoral que já está aquecendo. Precisamos de fatos factoides, né? Lá vem Marçal para dar mais uma, contribuir para a lista de factoides dessa eleição, né? Final de semana, a gente acompanhou dois movimentos. Ele conseguiu uma liminar de um juiz de juiz eleitoral de Santana do Parnaíba, autorizando ele, que estava afiliado à União Brasil, fazer uma filiação retroativa ao PRTB, que foi um partido do qual ele já participou lá no passado.

0: passado, na eleição municipal, né? Então, ele tá, depois da eleição municipal, agora em março de 2026, ele se filiou à União Brasil e tudo caminhava para que ele ficasse no União Brasil e tentasse derrubar a decisão que tornou ele inelegível pela União Brasil. É, só para situar nosso ouvinte, tem três processos envolvendo o Marçal no TRE de São Paulo, Tribunal Regional Eleitoral de São Paulo. Ele já está inelegível por um, que ele perdeu definitivamente, mas tem outros dois, um que ele ainda está tentando uma liminar, que ele perdeu por 4-3 no tribunal, e um terceiro que vai ser julgado hoje. Todos, de uma forma ou de outra, têm relação com aqueles campeonatos de corte, do Discord. Esse de hoje, por exemplo, é abuso de poder econômico no uso de plataforma, rede social. Então, é tudo por aí. E ele estava tentando retomar o direito a disputar a eleição pela União Brasil, supostamente para ser candidato a deputado federal pela União, fazer uma grande bancada, ajudar aí na formação da bancada. Eis que no fim de semana ele consegue essa decisão, dizendo que já tinha tentado se filiar ao PRTB, alegando lá algumas razões burocráticas para não ter conseguido. O juiz bota ele no PRTB, nessa filiação retroativa, e imediatamente ele se declara candidato a presidente, mesmo inelegível até 2032. Milton, a gente conhece bem o Pablo Marçal e as técnicas dele de chamar atenção, de criar tumulto em eleição, né? Ele opera no conflito. Então, para mim, está bem claro que isso é uma tentativa de tumultuar o processo eleitoral. O que a gente tem ouvido no Tribunal Superior Eleitoral é que vai ser tomada uma decisão o mais rápido possível, até porque já teve uma impugnação. Ele entrou com a candidatura e um empresário que disputa o cargo de deputado federal de Goiás pelo Novo já impugnou. Então já tem um pedido para que se avalie a candidatura, se ele pode se candidatar ou não. Só que assim, né? O prazo é até 14 de setembro para essa decisão final. Isso pode acontecer antes, mas vai depender de uma ação rápida do TSE. Muita gente defende essa ação rápida do TSE. Tem um precedente do presidente Lula, que fez mais ou menos exatamente a mesma coisa, na verdade, lá em 2018, mesmo inelegível, ele esperou o último dia, que era 15 de agosto, na época, continuou sendo esse fim de semana agora passado, para registrar sua candidatura, e na época o Lula, mesmo sabendo que estava inelegível, registrou. A diferença é que naquela época o próprio Ministério Público Eleitoral imediatamente já impugnou a candidatura, e 10 dias depois, o TSE cancelou a candidatura, indeferiu o registro, foi o que fez o PT colocar, na época, o Fernando Haddad como candidato. Agora, para que isso ocorra, no caso do Marçal, precisa também o TSE decidir rapidamente.
1: Porque quanto mais rápido der essa resposta, mais rapidamente resolve este problema também e não fica todo esse burburinho, muitas vezes desnecessário, gastando energia. Muito obrigado.
0: Milton? Deixa eu só terminar uma coisinha rapidinho, porque claro. É o seguinte, só para observar para o nosso ouvinte, enquanto isso não se decide, ele pode reivindicar participação em debates e tempo de TV. E eu acho que é aí que está o truque, entendeu? Uhum. Faz um barulho, cria um fuso em nome dele, vende curso e ainda por cima tenta participar de debate. Depois, quando desclassificarem ele, que é a maior probabilidade, ele diz que é vítima do sistema e vamos que vamos.
1: Obrigado, o discurso está pronto. Até mais.
0: Um abraço, tchau.
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2: 8:13.
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4: De volta, ouvinte CBN, trazendo atualizações da Avenida Pan-Nordestina. Trânsito continua lento no sentido Recife. Reflexos da carreta que tombou mais cedo, próximo à subida do viaduto do Varadouro. A lentidão tem início nas imediações de Ouro Preto e se estende até Agamenon. Se sai agora de Jardim Fragoso com destino ao centro do Recife, a dica é desviar pela Avenida Olinda, que tem trânsito melhor. No sentido contrário, trânsito segue fluindo sem retenções. 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Volto já com mais informações. Raíza Macário para a CBN Recife.
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10: Aldo Vilela.
11: Produção brasileira de grãos na safra 2025-2026 deve alcançar 360 milhões de toneladas. O volume é 2,4% superior ao colhido na temporada anterior. A estimativa consta do 11º levantamento da safra de grãos divulgado pela Companhia Nacional de Abastecimento, a Conab. De acordo com a estatal, o crescimento corresponde a um acréscimo de 8 milhões e meio de toneladas em relação ao ciclo 2024-2025. O resultado, ele é influenciado pela expansão de 2,1% na área cultivada e estima aí 83 milhões de hectares. A produtividade média das lavouras está prevista em 4.322 quilos por hectare. O desempenho próximo ao registrado na safra passada, de acordo com a Conab.
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2: E sob muita pressão, o Clube Náutico Capibaribe entrará em campo esta noite, a partir das 21 horas e 30 minutos, para enfrentar o Ceará no Estádio dos Aflitos. É pressão porque o Náutico precisa voltar a vencer. É o 15º colocado, soma apenas 27 pontos, aliás, Timbu com 27 pontos e está bem próximo do Avaí, que é o primeiro na zona do rebaixamento na Série B. Reginaldo e Samuel devem ser os substitutos de Arnaldo e Betão, que não poderão enfrentar a equipe cearense. Porém, o técnico Hélio dos Anjos deve mexer na equipe nos outros setores. O Ceará tem o maior orçamento da Série B e também vem numa situação de queda técnica. Na última partida em casa, perdeu para o Cuiabá por 3-1 e também está próximo da zona do rebaixamento, tentando respirar no campeonato. Esta partida vai abrir com mais dois jogos a 24ª rodada da segunda divisão. O esporte tem hoje os últimos preparativos para a partida de amanhã frente ao Avaí fora de casa. O técnico rubro-negro Gilmar Del Pozzo chamou atenção para os próximos jogos do esporte. É que nos 4 compromissos pela frente, o esporte enfrentará 3 equipes da parte de baixo da tabela: Avaí, América Mineiro e Ponte Preta. Porém, antes da partida contra a equipe campineira, vai visitar o Novo Horizontino, que está na parte de cima e brigando pelo acesso. Claro, 3 times na parte de baixo da tabela. Depois de 2 vitórias seguidas, essa é a esperança do torcedor do esporte por uma melhor pontuação e entrar de vez na disputa pelo acesso. O Santa Cruz, com o final da 17ª rodada, caiu uma posição na tabela de classificação. É o 7º colocado com 25 pontos. O 8º, o que fecha o G8, é o Ipiranga, que empatou em Campinas contra o Guarani ontem à noite em 2-2, depois de estar perdendo por 2-0 para a equipe bugrina. O Santa Cruz está ameaçado de deixar a zona de classificação se não vencer a equipe do Caxias. Situação difícil na Série C, porém, o Santa só depende dos seus resultados. A pressão é muito grande. Além do Ipiranga, o 8º colocado, perdendo por 1 gol de saldo, a 7ª posição para o Santa Cruz, mas 6 equipes na Série C têm 1 ponto a menos do que a equipe pernambucana, o que deixa o jogo contra o Caxias, que demitiu o técnico Marcelo Cabo, exatamente com um drama para esta decisão. William De Matia foi o técnico contratado pela equipe Grená. Ele tem 43 anos e estreará contra o Santa Cruz, sábado na Arena.

0: dia para você, Sardenberg.
1: E aí, Milton? Bom dia, Milton. Bom dia, Nadédia.
2: Bom dia, Sardenberg.
0: Sardenberg, Dario Durigan tem falado em diversos espaços que mensagens o ministro da Fazenda tem deixado.

Pois é, Milton, Nadédia, ouvintes, o que aconteceu foi o seguinte: quando começou assim a campanha do Lula, entrou em preparação, né, os primeiros movimentos, foi designado o ex-presidente da Petrobras, o José Sérgio Gabrielli, como, digamos, o coordenador do programa econômico, o porta-voz econômico. E ele andou falando umas coisas como, por exemplo, estabelecer controle de capitais aqui no Brasil, controle de entrada e saída de dólares, o que é algo que, enfim, que é muito ruim para, não só para os investimentos financeiros, mas como também para os investimentos em atividades econômicas, propriamente dito, né? Bom, o resultado é que isso provocou um descontentamento, provocou uma dúvida, uma inquietação muito grande no mercado, nos meios econômicos, etc. Porque ele estava dizendo que o governo não só não ia fazer nenhum ajuste fiscal, como ia aumentar o gasto. Aí tiraram o Sérgio Gabrielli e colocaram, o Lula colocou o ministro da Fazenda, Dario Durigan, para participar desses eventos que são frequentes no mercado financeiro e entre instituições de pesquisa, de estudos, fazem frequentes reuniões, os bancos, por exemplo, fazem frequentes reuniões reunindo economistas, analistas políticos, analistas sociólogos, para discutir as perspectivas aí da economia e da política, né? E o ministro Dario Durigan tem participado e tem surpreendido todo mundo ao dizer que não tem problema de déficit primário nas contas públicas, nas contas do governo federal. Quando você olha as próprias tabelas e divulgações do Ministério da Fazenda, está lá escrito que vai ter déficit, mesmo com os truques que o governo tem feito, né? Então, você pega, por exemplo, todos os anos, 2023, 2024, 2025 e 2026, até os dados conhecidos, até junho, você tem déficit nas contas públicas. E o déficit chamado primário, que é o governo arrecada e gasta mais do que arrecada. E embora a arrecadação tenha crescido, embora a receita tenha tido um crescimento muito grande por causa dessas medidas, por causa de medidas do governo, a despesa cresce ainda mais depressa, o que leva o governo a produzir déficits seguidos. E como é que isso tem sido resolvido? Com os tais descontos, né? Então, por exemplo, para este ano, para ficar só em 2026, né? O governo tem uma meta de superávit, mas pode ser, se der um resultado zero, quer dizer, nem déficit, nem superávit, der zero nas contas públicas, terá cumprido a meta. E qual é a projeção para esse ano do governo? É uma projeção de, na verdade, de um superávit de 10 bilhões. Mas o que ele está tirando da conta? Está tirando 62 bilhões da conta. É aquele sistema que diz o seguinte: certos gastos não vão para conta. O que não vai para conta nesse ano? Parte dos precatórios, daquelas dívidas que o governo tem que pagar, depois gastos com defesa, compra de equipamentos para as Forças Armadas, gastos do Fundo Social com saúde e educação. E sabe, lembra a história do INSS, que desviaram o dinheiro lá dos aposentados? Pois bem, o governo está pagando a diferença, o governo está pagando o que foi roubado dos aposentados, o próprio governo assumiu e está pagando isso, enquanto o inquérito lá do INSS tá rolando, e está rolando até devagar, mas o governo assumiu o pagamento desse ressarcimento e tira da conta. Então você tem um déficit projetado aí de 52 bilhões para esse ano, quando você faz as contas usando os dados da Fazenda. Aí quando você tira aquelas despesas todas, dá um superávit. Quer dizer, é um truque, né? Você, na verdade, você está tendo um déficit. E o que está acontecendo é que você colocando o déficit na conta ou não colocando, ele vai para a dívida, porque o governo tem que tomar dinheiro emprestado para pagar essa despesa. Essa despesa não está na contabilidade, mas ela tem que ser paga. Então o governo tem que arrecadar mais dinheiro, que já faz, e tomar dinheiro emprestado. E para tomar dinheiro emprestado, ele está pagando juros cada vez mais elevados. O ministro Durigan diz o seguinte: o problema está nos juros. Não, o problema não está nos juros, o problema está no déficit seguido, gerado pelo governo, que faz com que o endividamento aumente. Ou seja, ao contrário do que diz o ministro Durigan, o que tem que acontecer é o seguinte: o governo tem que gastar menos do que arrecada, fazer um superávit. Dentro da campanha do

Bolsonaro, do Flávio Bolsonaro, tem gente dizendo que vai fazer corte de gastos, mas não disse como, nem quando, então, por enquanto, ninguém acredita nisso. Ou seja, do ponto de vista econômico, o maior problema do Brasil hoje é o desajuste das contas públicas. E não se vê no lado de nenhuma das campanhas

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1: Bom dia, Milton. Bom dia, Nadédia. Olá para você ligado aqui na CBN. 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
2: 8:30.
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0: terça-feira, 18 de agosto de 2026. As ações das Casas Bahia caíram 33% na segunda-feira e encerraram pregão negociadas a 44 centavos. No ano, os papéis da rede varejista acumulam desvalorização superior a 80%. No fim da noite de domingo, a empresa protocolou um pedido de recuperação judicial. A companhia tem uma dívida de 17 bilhões e 300 milhões de reais. A crise levou as Casas Bahia a fechar em quase 300 lojas e a demitir 3 mil funcionários somente nesse mês. O total de candidatos nas eleições de 2026 registra a maior queda já verificada desde 1994, primeiro ano disponível na base do Tribunal Superior Eleitoral. De acordo com os dados disponibilizados até ontem, serão pouco mais de 20.500 candidaturas no pleito de outubro. O número representa a queda de 30% na comparação com 2022. A Justiça mandou uma família que pratica educação domiciliar há 13 anos a matricular os filhos numa escola em Santa Catarina. Os pais de 7 crianças e jovens submetidos ao homeschooling alegam que são perseguidos. Eles argumentam que os filhos têm alto desempenho educacional comprovado. O casal foi condenado a pagar multa de 40 salários mínimos. Uma decisão do STF de 2018 admite a educação domiciliar, mas exige a regulamentação. A proposta está parada no Senado. A Meta começa a enfrentar hoje um novo julgamento nos Estados Unidos e o desfecho pode mudar completamente a forma que o Instagram e o Facebook funcionam no país. Algumas das medidas propostas incluem o fim da rolagem infinita e dos stories nos aplicativos. O processo é movido por 30 estados americanos. A Meta é acusada de estimular o vício em redes sociais, além de aumentar a comparação entre adolescentes por meio de likes e contas falsas. No horário de Brasília, 8h32.
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1: As redes sociais ampliaram o espaço para qualquer pessoa publicar opiniões, informações e críticas. Ao mesmo tempo, deram escala e velocidade à desinformação, aos discursos de ódio e a outros conteúdos ilegais ou potencialmente prejudiciais. Já visto o que ocorre nesse momento com o Discord e a retirada do ar das lives e outros acessos. Onde colocar o limite? Quem deve decidir? Como responsabilizar as redes sem restringir a liberdade de expressão? A regulação das redes sociais é o tema de hoje, da série 50 Debates para o Brasil. E para discutir esse assunto, nós convidamos Bia Barbosa, integrante do Comitê Gestor da Internet no Brasil, e Rafael Pelon, advogado especializado em direito digital. Bia Barbosa, muito obrigado pela sua gentileza de ter aceitado o nosso convite. Bom dia.
2: Bom dia, Milton. Bom dia, Nadege. É um prazer estar aqui com vocês.
3: Bom dia.
1: Rafael Pelon, muito obrigado. Bom dia.
4: Bom dia, Milton. Bom dia, Nadege. Bom dia quem nos ouve. E obrigado pela oportunidade.
1: E eu reforço aqui a informação de que faremos duas perguntas para cada um de vocês. Vocês têm cerca de 2 minutos para cada resposta. E vou começar com você, Bia Barbosa, até porque quem, nos argumentos em favor da regulação, se trata que as plataformas não podem ficar livres de responsabilidade pela circulação ou pelo impulsionamento de conteúdos. A questão é, quem define o que é desinformação e o que é uma opinião legítima, ainda que controversa? Como impedir que uma regra criada para proteger o cidadão, a sociedade, seja usada por um governo para restringir críticas a adversários?
2: Bom, Milton, fundamental a sua pergunta, e acho que primeiro a gente precisa dizer que quando existe setores da sociedade nos quais o Comitê Gestor da Internet se inclui advogando por uma regulação das redes sociais, a gente não fala sobre uma regulação que vá enfrentar somente a desinformação. A gente fala de uma regulação que possa garantir transparência para o funcionamento dessas empresas, que garanta como os dados pessoais dos usuários vão ser coletados e utilizados, inclusive para o direcionamento de conteúdos que elas recebem, para combater discurso de ódio, para combater violência online, para proteger crianças e adolescentes, como veio o ECA Digital nesse sentido, e também para enfrentar a desinformação. As várias propostas que existem nesse sentido, e quando a gente olha para a questão da informação, é fundamental, porque principalmente estamos vivendo um contexto eleitoral e a gente sabe o quanto que a propagação de notícias falsas, das chamadas fake news, interferem no processo eleitoral e na formação livre, né, do direito de escolha do usuário, do usuário, e, portanto, o eleitor definir o seu voto. A gente entende que o aspecto do enfrentamento da desinformação é central, mas não se trata da gente dar para as plataformas o poder de definir o que é verdade e o que não é, muito menos para o governo de plantão, né? Por isso que países que avançaram na agenda de regulação das plataformas de redes sociais, e o Brasil deu um exemplo muito importante com o ECA Digital, não entraram nessa seara de determinar que alguém derrube um conteúdo supostamente porque é falso ou não. A gente pode enfrentar a desinformação por outros caminhos, por exemplo, regulando como a inteligência artificial vai ser utilizada por essas plataformas. Se o usuário sabe, tem informação de que aquele conteúdo é sintético, foi manipulado, foi modificado, no mínimo ele vai ter um alerta em relação àquilo e não vai compartilhar aquilo na mesma velocidade com que compartilharia outros conteúdos. Se a gente prevê regras transparentes, aprovadas pelo Congresso Nacional, com debate público, com uma autoridade independente, como é a Agência Nacional de Proteção de Dados Pessoais hoje, né, que não está subordinada a nenhum governo específico, para fazer essa fiscalização da implementação da legislação, a gente pode, sem dúvida nenhuma, enfrentar os problemas que as redes têm, sem cercear a liberdade de expressão.
1: Rafael Pelon, onde colocar essa fronteira de controle, se é que deve haver controle, no seu entender?
4: Bem, exatamente. Como a Bia mencionou, regra a gente pode ter. A questão é literalmente evitar.

0: evitar que essas regras entrem dentro do que seria o núcleo da comunicação diária, usual e habitual entre os cidadãos, e simplesmente a gente se manter nas pontas dessa régua, né? E tentar regular e podar o que é extremismo. Então, justamente por ser extremo, que está nas duas pontas aí do discurso, e não entrar em cima do que seria o discurso. Agora, como fazer isso é justamente onde mora o diabo, né? A discussão na história até hoje de regulação de liberdade de expressão, ela sempre colocou que essa análise era feita posteriormente, não anteriormente. Então, na medida em que a gente tenta criar qualquer tipo de regulação que preveja algum tipo de avaliação prévia, a gente entra num risco de censura. Isso não é uma jabuticaba brasileira, isso é um problema que o mundo inteiro enfrenta, e o Brasil não deveria ser o primeiro a tentar inventar regras que possam colocar esse tipo de situação em risco para todos os cidadãos. Ou seja, não precisamos ser os primeiros a criar isso. Podemos aprender com todos os exemplos que a gente teve ao longo da história. Até agora, o trabalho que o Brasil tem tentado fazer, seja via Congresso, seja via sociedade civil, seja de alguma maneira no judiciário, aí, aos trancos e barrancos, como a gente tem visto, com todas as resistências que isso tem levantado, são criar regras para regular as pontas. O problema é que isso gera receio na sociedade de que a gente está criando algum tipo de medida que impeça o discurso natural, usual de uma democracia, onde a gente vai ter sempre conflitos, discussões de ideias e por aí vai. Acho que o principal hoje desafio que a gente tem é impedir que qualquer tipo de regulação que se mantenha nessas pontas e nesses extremos e não avance sobre o que a gente conquistou tão duramente, que é a democracia, a liberdade de expressão que a gente tem no país, né? Ainda mais com o histórico que o Brasil tem ao longo da sua história, né?
1: Um dos pilares da regulação é a transparência algorítmica, que as empresas deixem claro como distribuem o conteúdo. É possível fazer essa fiscalização sem que isso represente uma intervenção que prejudique a inovação tecnológica ou até a viabilidade comercial das empresas, Bia?
2: Nadege, acho que a transparência é um pilar de qualquer mecanismo regulatório que se adote, né? E é fundamental exatamente para a gente entender como a regulação é feita por dentro dos algoritmos, quais são as escolhas que as plataformas fazem para distribuir determinados conteúdos e para recomendar determinados conteúdos para a gente, e inclusive para garantir a liberdade de expressão. Muitas vezes a gente só olha para a questão da regulação das plataformas temendo riscos ao exercício da liberdade de expressão, mas a regulação, se vier acompanhada de mecanismos de transparência, ela pode garantir a liberdade de expressão, porque hoje a gente tem vários conteúdos que são suspensos arbitrariamente pelas plataformas, a gente tem contas que são bloqueadas. Eu sou jornalista de formação, sou colega de vocês, e a gente tem visto agora, prévio ao período eleitoral, uma quantidade muito grande de contas de jornalistas e de meios de comunicação que têm sido bloqueadas e suspensas pelas plataformas arbitrariamente, simplesmente com a informação de que aquelas contas descumpriram os padrões da comunidade ou os termos de uso. E não há nenhuma explicação de por que que aquele conteúdo sumiu, por que que aquela conta foi suspensa e como que ela volta, né? Como é que o usuário apela e tem prazo para esse conteúdo voltar. Então, a regulação ela é importante, inclusive, para garantir a liberdade de expressão. E a gente tem vem formando um consenso na sociedade sobre a importância de regular esse setor. Eu compartilho da perspectiva do Rafael, que a gente não tem que analisar o conteúdo individualmente, mas o que acontece é que o modelo de negócios dessas empresas, ao longo dos anos, evoluiu no sentido de promover que o usuário fique cada vez mais tempo ali dentro. Então, é um modelo que vai te recomendar um conteúdo para você ficar mais tempo ali dentro, para o seu dado ser coletado e para isso gerar lucro para essa plataforma. E gerar lucro muitas vezes a qualquer custo, a custo de violações de direitos fundamentais, a custo para crianças e adolescentes, a custo de propagação do racismo, do discurso de ódio. Então, a regulação ela precisa vir para alterar esse modelo de negócios, para alterar a arquitetura das plataformas e não para interferir diretamente no conteúdo que está sendo produzido e distribuído de uma maneira para garantir o exercício da liberdade de expressão dos cidadãos. Então, se a gente pensar em transparência, se a gente pensar numa arquitetura diferente, se a gente pensar num modelo de negócios que não propague, que não incentive essa difusão massiva,

0: massiva de conteúdos, muitas vezes extremistas e sensacionalistas, justamente porque são os conteúdos que geram engajamento, a gente vai conseguir combater esses problemas sem cercear o exercício democrático da liberdade de expressão.
1: Rafael, é o caso de cobrar que esse algoritmo seja transparente, assim como a forma de distribuição do conteúdo, e é possível fiscalizar sem intervir em excesso, prejudicar a inovação e a operação das plataformas?
2: Nadeja, é possível, é, só que quando a gente fala em regulação de algoritmo, de novo, é uma régua, e o algoritmo, ele é, digamos, o grande segredo de negócio das empresas. Então, obrigar que isso também seja aberto a todos, tem um elemento que prejudica a inovação de quem vai criar o próximo algoritmo, se souber que a sua criação, a sua invenção vai ser depois aberta para todo mundo utilizar e rever. Óbvio, a gente precisa de algum nível de regulação, mas existem formas de se detalhar isso de forma correta, ou seja, a gente quer, como a Bia está mencionando, entender como é que o algoritmo julga e dissemina conteúdo, mas eu não quero saber como ele, por exemplo, me indica novos amigos. Eu não preciso saber tudo que ele vai fazer. Então, o risco e o receio que existe nas plataformas quando a gente trabalha com esse tipo de medida é qual é o grau de abertura que eu vou ser obrigado a dar para o público. Agora, e às vezes sem mesmo divulgar todo o molho da salada, eu consigo divulgar os efeitos, mas não as regras exatas em que se trabalha. Além do fato de que esses algoritmos são alterados quase que semanalmente hoje no mundo, dependendo do que acontece. Então, qual é o nível de divulgação que a gente precisa dar e que tipo de informações são necessárias é também um motivo de detalhamento. A gente precisa não só dizer que teremos algum tipo de transparência algorítmica, mas também que tipo de transparência algorítmica, que tipo de regras a gente vai colocar, priorizando, óbvio, o cuidado aí com o discurso, com a liberdade de expressão e com a sociedade.
3: Rafael Pellon, Bia Barbosa, obrigado pela gentileza de vocês de aceitarem aqui o nosso convite e trazerem os argumentos a propósito deste tema que ainda tem muito a ser aprofundado. Muito obrigado, bom dia, até uma próxima oportunidade.
2: Bom dia.
0: Obrigado, um abraço.
3: E eu lembro que essa discussão fica disponível para você no canal da CBN, no YouTube, no nosso site também está lá à disposição, no aplicativo, enfim, nos diferentes canais com os quais você tem contato aqui com a rede social, com a rede CBN, você consegue compartilhar e levar as pessoas esse debate à frente, até porque quando nós estamos falando aqui redes sociais, plataformas digitais, estamos falando do nosso dia a dia e da preocupação de muitos dos brasileiros nesse momento. 8:46.
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3: 8h50.
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5: De volta, ouvinte CBN, chego com informações de Piedade, que tem trecho com lentidão na Avenida Barreto de Menezes, quase no encontro com a Avenida Ayrton Senna da Silva. Mesmo assim, ela é a melhor opção para você que sai agora de Prazeres e segue para o bairro de Candeias. Na zona norte da cidade, a Avenida Rui Barbosa tem trânsito lento entre a Jaqueira e as Graças. Você que está em Casa Forte e vai para o bairro do Espinheiro, está valendo a pena desviar pela Rua do Futuro. 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Volto já com mais informações. Raíza Macário para a CBN Recife.
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14: Um menino de 1 ano foi encontrado morto pela própria mãe no banheiro de casa, dentro de um balde na ilha do Maçangano, zona rural de Petrolina, no sertão de Pernambuco. O caso ocorreu na tarde deste domingo. O Serviço de Atendimento Móvel de Urgência, o SAMU, chegou a ser acionado para o resgate. Porém, a criança não resistiu. As circunstâncias que levaram à morte ainda não foram

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3: A Polícia Militar apreendeu uma metralhadora calibre 9mm e munições durante uma ação envolvendo suspeitos armados na comunidade do Marezão, no bairro de Peixinhos, em Olinda, na região metropolitana do Recife. A polícia recebeu informações sobre homens armados e a possibilidade de um confronto entre grupos na região. Na chegada à comunidade, os agentes foram surpreendidos por uma troca de tiros, seguida pela fuga dos suspeitos. Posteriormente, as equipes fizeram uma varredura no local e encontraram a metralhadora calibre 9mm, que teria sido abandonada durante a fuga, além de 14 munições e um carregador. Todo o material foi encaminhado à delegacia do Varadouro, em Olinda.
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6: Paulo Vinícius Coelho, que está seguindo o caminho do Palmeiras, que enfrenta o Cerro Porteño, gravou seu comentário.
7: Muito bom dia, Milton Jung, muito bom dia, Nadédia. Estou no aeroporto de Guarulhos, tentando decolar para Assunção, porque amanhã tem Cerro Porteño e Palmeiras pela Libertadores, no campo, no estádio Nueva Ola, campo do Cerro Porteño, no bairro Obreiro, em Assunção. Time popular, fica lá no bairro Obreiro em Assunção, estou embarcando para lá para amanhã fazer Cerro Porteño em Palmeiras. Mas hoje tem dois jogos importantíssimos para clubes brasileiros, jogos de volta das oitavas de final das competições sul-americanas. Às 19 horas o Fluminense enfrenta o Independiente Rivadavia em Mendoza, na Argentina, estádio Malvinas Argentinas. O Independiente Rivadavia é o 10º colocado do Campeonato Argentino, perdeu no final de semana para o Belgrano de Córdoba. Está dois jogos sem fazer gol, mas é o melhor ataque da fase de grupos da Libertadores, fez 15 gols, 8 deles do artilheiro da Libertadores.

0: Alex Arce. Fluminense jogou 3 vezes contra o Independiente Rivadavia e não ganhou nenhuma. Perdeu no Maracanã, empatou em Mendoza e empatou semana passada no jogo de ida das oitavas de final da Libertadores. Isso porque a coincidência foi de ter o sorteio das oitavas com o mesmo cruzamento, o mesmo encontro de Independiente Rivadavia e Fluminense, que estavam juntos na mesma chave na fase de grupos. Fluminense animado depois de vencer o Palmeiras e de jogar bem. Eram 8 partidas sem vitória com Zubeldía. Luiz Zubeldía foi demitido na semana passada depois de empatar com o Independiente Rivadavia. Na reestreia do técnico interino Marcão, Fluminense jogou muito bem contra o Palmeiras, venceu por 3-2 e vai confiante para o jogo contra o Independiente Rivadavia na Argentina. Às 21h30, Morumbi, o São Paulo enfrenta o Bolívar. O Bolívar eliminou o Grêmio, ganhando em Porto Alegre. Em toda a história das competições sul-americanas, o Bolívar só venceu no Brasil 2 vezes, em 2002 contra o Atlético Paranaense por 2-1 e neste ano, 2026, contra o Grêmio em Porto Alegre. 2 únicas vitórias. São Paulo então não tem porquê, não tem motivo para temer o Bolívar. Mas o São Paulo tem motivo para temer o seu próprio desempenho. O São Paulo não está bem, não tem jogado boas partidas, empatou com o Coritiba no final de semana, no sábado à noite, no Morumbi, diante de 46 mil torcedores. Vai ter Morumbi lotado, um Morumbi muito cheio hoje à noite, com certamente mais de 35 mil torcedores. Mas São Paulo não inspira confiança. Lá em La Paz, São Paulo jogou com o volante Newton, ex-Botafogo, como na função de terceiro zagueiro. Hoje não tem sentido jogar dessa maneira. O São Paulo jogou bem contra o Bolívar, mas defendeu-se muito bem. Hoje precisa atacar, porque precisa fazer o jogo, os gols, precisa ganhar a partida. São Paulo não vence desde o jogo prévio à Copa do Mundo, a vitória sobre o Boston River do Uruguai, na última rodada da fase de grupos da Copa Sul-Americana. Com o Dorival Júnior, 1 vitória só em 9 jogos. Então, hoje é o dia de se redimir, de fazer as pazes com sua torcida e com o Morumbi. Enquanto o São Paulo e Fluminense tentam classificações na Copa Libertadores e na Copa Sul-Americana, Cruzeiro e Flamengo e Cruzeiro se preparam para o clássico da quarta-feira também. Palmeiras se prepara indo para Assunção hoje. O Cruzeiro viaja para o Rio de Janeiro hoje, porque amanhã tem o grande jogo da semana, Flamengo e Cruzeiro, 21h30 no Maracanã. Mas eu vou estar lá em Assunção, chegando em Assunção já, para Cerro Porteño e Palmeiras, decisão na Libertadores, nesta quarta-feira. Bom dia, Milton. Bom dia, Nadeja.
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2: Terça-feira, 18 de agosto de 2026. O número de candidatas à presidência da República nas eleições deste ano caiu pela metade. Das 13 chapas registradas, apenas 2 são lideradas por mulheres, contra 4 no pleito de 2022. Ao todo, 7 mulheres compõem as chapas de 2026. 5 concorrem à vice-presidência, 1 a menos que em 2022. A Comissão de Valores Mobiliários abriu um processo contra a presidente do Banco do Brasil, Tarciana Medeiros. A ação também envolve o vice-presidente de Relações com Investidores da instituição, Marcos Giovanni Tobias. A apuração investiga a suspeita de declarações excessivamente positivas que poderiam induzir investidores ao erro. O banco informou que prestará esclarecimentos assim que tiver acesso à íntegra dos autos. A Polícia Civil de Pernambuco informou que apreendeu 5 adolescentes suspeitos de envolvimento em estupros coletivos numa escola municipal do Cabo de Santo Agostinho, no Grande Recife. Os alunos já haviam sido suspensos em razão das denúncias. Os casos vieram à tona no começo de agosto. O diretor da escola foi afastado e um funcionário demitido. A Rússia advertiu o Reino Unido de que haverá consequências após relatos indicarem que a Ucrânia usou drones de fabricação britânica. Segundo o jornal Sunday Times, Kiev utilizou equipamentos produzidos por 2 empresas inglesas contra instalações militares e industriais em território russo. Moscou acusou o Reino Unido de ser cúmplice e coautor dos ataques e de optar de forma deliberada por uma escalada no conflito. No horário de Brasília, 9:03.
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1: 9:04.
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1: Eita! O comando agora é aqui, já estamos com a turma que sabe das coisas. Hoje é terça-feira, 18 de agosto de 2026, lua nova. 230 dias do ano, faltando 135 para terminar, e hoje é dia do estagiário. O professor Evaldo Costa, quantos estagiários passaram pela sua mão? Diga o nome de um que você se lembra que foi para frente.
3: Lula, muitos estagiários. Lula Costa Pinto, Maria Luísa Borges.
1: Mas não foi sua estagiária? Eu vi vocês brigando um dia desses.
3: Oh, vou dizer mais. Nádia Ferreira. Eu tive muita felicidade de ser chefe de reportagem do Jornal do Comércio num tempo que não tinha jornalista, o mercado estava escasso. Uhum. E trouxe praticamente turmas inteiras da universidade, da Federal, já essa altura da Federal, e da Católica. André Galvão. Eu deve ter passado sob a minha liderança, deve ter se formado e se tornado grandes profissionais, pelo menos uns 50 jornalistas. Uhum. Pelo menos 50 jornalistas, porque num período de 88 a 94 eu estive nessa função. Uhum. E eu tinha muito gosto com isso, que eu também tinha sido professor deles.
1: Agora, depois que o mercado encolheu, dava uma pena enorme, dá hoje. Que você passa cada estagiário da melhor qualidade e depois ele
3: termina aquele prazo,
4: não é aproveitado, prazo, né?
1: Ele vai embora.
3: Ô, Geraldo,
1: e você não sabe o que ele vai fazer da vida.
3: Geraldo, tem uma estratégia muito esperta que os estagiários de hoje aprenderam, que é não se formar. Não se forme. Porque é o seguinte, qual é a chance que você tem de estar numa redação hoje? É como estagiário.
1: Rapaz, não se formar é para
3: escute, escute, entenda, entenda. Deixa eu lhe explicar por quê. Deixa eu explicar por quê. Enquanto você estiver numa redação, você tem chance, eventualmente, de ser contratado. Mas a empresa não vai pegar você com canudo e botar ali, porque o salário tem piso salarial e tal. Eu vou dizer, vou dar um testemunho claro. Eu tenho um filho, meu filho caçula, chama-se Thales Alencar. Ele foi estagiário da Rádio Jornal, com o tempo da Rádio Jornal, agora está estagiando na Globo. E ele mantém ele está devendo uma disciplina e o projeto experimental, que ele vai tocando lentamente, porque ele precisa se consolidar profissionalmente numa redação.
1: Isso não é picaretagem, não.
3: Não, não. Não, estratégia de sobrevivência.
4: Agora, lembrando que o limite máximo é de 2 anos para estágio, não pode ultrapassar 2 anos. É. O limite da lei é esse.
3: Numa empresa, mas pode
4: ser. Numa empresa, exatamente.
3: Ele já está na segunda empresa.
1: Quando passa pela minha mão alguma forma de orientar um cara, de trabalho de graça. Não deixe, não pare de trabalhar. Você fique visitando, vá no canto, porque senão você é esquecido.
3: Trabalhar de graça não pode, mercado. Legalmente não pode.
1: Não pode, mas a gente arruma um jeito.
3: Aí a pessoa...
1: De graça é mais fácil.
3: Não, aí a empresa. Aí depois a empresa fica com medo que a pessoa bota processo. Sim. Trabalhista depois.
1: Vamos lá, vamos lá.
3: Estagiário não precisa.
1: Ô, Evaldo, quando você foi candidato a deputado?

0: você deu quanto?
1: Precisa lembrar de outra coisa, não?
0: Você pergunta no dia.
1: Quanto
0: que
1: foi
0: eu levei uma surra?
1: Quanto foi o seu dinheiro que você tinha?
2: O patrimônio.
1: Meu patrimônio era o apartamento que eu morava, que eu tinha pago.
0: Uhum.
1: Valia mais ainda, porque eu estava pagando. Eu declarei acho R$100 mil.
0: Eu estou vendo aqui, rapaz, os candidatos a presidente da República, vê bem. E aí não vou só nos que estão lisos. Hertz Dias, do PSTU, não tem nada, tá zero aqui. Quer dizer, se ele for eleito, tem que comprar um sapato para ele. Rui Costa Pimenta, do PCO, também não tem nada. Agora, tem uma senhora chamada Samara, do UP. Eu não conheço.
3: Unidade Popular.
1: Unidade Popular. O partido único da esquerda, viu?
0: Ela tem 0,03.
1: O quê?
0: Isso deve ser 3 centavos. tem prata de 3 centavos? Não tem, né?
3: Não.
1: É o seguinte:
0: tem 3 de 1.
3: Nem nota de 3.
1: A declaração deveria ser aquele extrato que o banco manda para todos nós. No dia 31 de dezembro, o saldo no dia 31 de dezembro.
0: Mas esse pessoal não deve ter conta de banco, né?
1: É, pode ser que não.
3: Mas hoje todo mundo tem. Nem que seja digital.
1: Até para o Bolsa Família. Até para receber o Bolsa Família tem.
3: Tem o Pix. Geraldo, tem gente que pede ajuda nas ruas, é Pix. O cara diz: olha, eu tô sem dinheiro. Qual é meu Pix? Todo mundo tem.
1: Flanelinha, Pix.
0: Doutor Frederico, aquele crime bárbaro que aconteceu em Petrolina, que ficou na cabeça da gente, você foi dormir sonhando com ele, porque um cara com uma pinta de gente humilde, me parece que de bermuda, no braço com a menininha, pegando na mão, e ela saraivada de bala, que ninguém sabe nem quantos tiros foram, e a menininha no meio daquele tiroteio, por sorte dela, bichinha, não pegou, não levou tiro, as balas não chegaram nela. Mas o drama dela pulando perto do pai morto foi...
4: Ai, foi horrível.
0: E assombrar. Foi. O senhor é advogado daquele povo, é?
5: Eu fui, na época, logo depois que eu fui presidente da Assembleia, no mandato seguinte, nós instalamos aqui a CPI da pistolagem, do crime organizado. Sim. Naquela época, eu conheci o pessoal das famílias lá de Belém de São Francisco, Floresta e aquela região ali. E existia uma guerra de famílias ali. E a gente conseguiu, dentro da CPI, promover a pacificação das famílias. Tanto que todo ano, no mês de julho, eles comemoram a pacificação. Esse ano foi o 26º ano de comemoração da pacificação. E a gente trabalhou também na época, junto com o judiciário, para agilizar processos que existiam contra... Existiam uns 10 ou 12 deles presos, acusação de homicídio, assalto a banco. E esse pessoal foi sendo julgado, cumprindo a pena que tinha que cumprir, e se regularizou isso.
0: Uhum.
5: Quando eu vi esse crime anteontem...
0: Ontem,
5: né? Ontem de manhã. E eu vi... O nome, vi que era da família Sá Araquã. E liguei pro pessoal da região.
0: Esses Araquãs não são bravos, né?
5: Eles são dispostos, uhum, né? São dispostos. Mas eu liguei para as famílias, pro representante, dois representantes, um de cada lado, e todos me disseram que não tinha nenhum problema envolvendo as famílias.
0: Sim.
5: Mas que envolvia, provavelmente, e aí quem vai investigar é a polícia, que deve dar sequência a isso, porque a semana retrasada mataram um sargento da Polícia Militar em Salgueiro.
0: Uhum.
5: Né? E esses crimes têm conexão, porque são parentes.
0: Uhum.
5: Então, me parece que foi uma... Que não tem a menor dúvida que foi uma execução de profissionais.
0: Uhum.
5: É como quem matou Marielle.
0: Uhum.
5: São profissionais que o cara só teve o tempo de... Ele nem desceu. Quem executou ali não desceu. Usou arma de repetição, talvez uma mini metralhadora, uma pistola de repetição, porque foram, se você prestar atenção, sim, ouvindo, foram dezenas de

0: feitos em questão de segundos. Uhum. Né? E aí, a informação que me foi passada é que tem envolvimento, inclusive, de policiais da Bahia. Aí eu não sei, cabe à Polícia Militar investigar.
1: Mas o senhor falou veja como esse negócio é antigo. Essa CPI
0: da pistolagem.
1: Da pistolagem, ela rola, depois entrou, apareceu muito ladrão de carro. Eu me lembro que Braga foi relator, né, dessa CPI.
0: O relator da CPI foi, da pistolagem, foi o deputado de Caruaru, que foi prefeito.
2: Tony Gel,
0: não, o outro. Não,
3: Zé Queiroz.
0: Zé Queiroz. Zé Queiroz foi o relator.
1: Não, eu sei que Braga estava, né? Era deputado estadual nesse tempo. Ele disse que tinha um cara que roubava carro lá e morava aqui pelo Pina. E ele disse que perguntou: vem cá, e como é que você faz? Ele contou como roubava e tal. Disse: quando você está sem carro, como é que você faz? Se eu vou na rua e pego um. Eu vou na avenida. E pega um. E acabou. Um cara bota o berro em cima do cara.
0: Aquela CPI foi um trabalho assim, extraordinário na época da Assembleia. Uhum. Porque tinham muitos deputados, tinha Lupa, tinha Henrique,
1: anos,
0: era, tem. E isso funcionou, porque ao final da CPI nós tínhamos.
2: Eduardo Campos.
0: Eduardo não fazia parte, não.
2: Não?
0: Não. Eduardo não fazia.
2: Ah, era governador, porque ele era do governo Arraes, era.
0: Ele era do governo Arraes. É. Não era nem do governo Arraes. Isso foi na época do governo de Jarbas Vasconcelos. Não, a CPI foi no governo de Jarbas Vasconcelos. Foi. Jarbas era o governador e eu presidi a CPI. Ao final da CPI, nós chegamos a prender 160 pessoas envolvidas em crimes em toda a região. Uhum. Inclusive políticos também foram
1: gente da polícia,
0: foram presos, policiais. Uhum. Houve um trabalho assim muito grande.
1: Sim. Agora, doutor Diogo, nosso perito principal, eu vi outra coisa bárbara. A televisão estava mostrando ontem uma menininha de 2 anos em Aliança que caiu numa piscina e morreu na piscina.
4: Final de semana violento, né?
1: Isso é
4: cheio
1: coisa,
4: de notícias
1: isso é
4: trágicas.
1: Coisa pra dar conselho, como é que se faz, pelo amor de Deus, para que isso não aconteça? É, eu fico pensando como é que é a cara da mãe, o pai, quando chega e vê aquela.
4: Eu não acompanhei esse caso exatamente, mas a área de piscina tem protocolos de segurança, né? Se é uma área de recreação infanto-juvenil, tem que ter um salva-vidas por perto, tem que ter isolamento, tem que ter aquelas redes e telas de proteção para que a criança não deva acessar sozinha. E se a criança for fazer uso da piscina, tem que ter um adulto acompanhando. Não tem como. A vigilância é constante. Não tem essa de vou no banheiro, vou tomar uma água, vou tomar uma bebida, não. A vigilância é constante, 24 horas. Né? Infelizmente, esse caso foi trágico, vai para a perícia mesmo assim, para identificar os sinais de morte, dar a causa de morte. Mas a gente tem como prevenir essas situações e evitar notícias como essa.
0: Para prevenir isso, é pai e mãe não tomar cachaça.
4: Também é.
0: Que fica a criança junto, começa a beber, dançar a música da garrafa, da boquinha da garrafa, não, e o filho tá lá do lado,
5: mas
0: termina
5: a música. Mas tem alguns casos.
1: Tem alguns casos trágicos.
4: É, que não.
1: Que o menino.
4: Que a família sofre muito também.
3: Minha avó já dizia que menino cega.
4: Menino cega.
1: Menino cega. Ela desapareceu de junto de mim. Não, e quando eu vi a trajada, tava vendo.
5: Essa semana, deixa eu contar pra vocês o que aconteceu. Na minha casa tem rede de proteção, uhum, certo? E aí eu tenho 2 enteados. Eu passei, eu tava me organizando pra vir pra cá, inclusive. Uhum. E ele tava, o mais velho, que tem 6 anos, ele tava desenhando. E aí eu tava passando de um lado pro outro, apanhando coisa no chão, não sei o que lá. A campainha toca. Aí eu fui atender, eram 2 gerentes do prédio. Uhum. Aí eu fiz assim, aí eles, tem criança aqui? Eu falei, tem. Aí ele falou assim, porque tem uma que tá pendurada na rede. Aí eu fiz, eu acho que não é aqui não. Porque eu tava vendo, assim, na minha cabeça eu sabia exatamente onde estavam os dois. E aí, era na minha casa. Ele falou, esse vídeo aqui, né, na sua casa não. A criança tava sentada na janela, empurrando a rede de proteção. Uhum. Então, assim, a gente sabe que criança cega e a gente precisa tomar medidas. Então, quem tem rede de proteção em casa, a gente tem que estar sempre chamando o cara para fazer manutenção. Quem tem piscina em casa, tem que ter uma tela para proteger esse tipo de coisa.
2: Geraldo, uma vez eu estava almoçando na casa de minha irmã e ela tinha dois filhos, assim, de 6, 7 anos, assim.

0: e de repente que faz barulho e corre e pede coisa, daqui a pouco fez-se um silêncio.
1: Pronto.
0: E eu disse, pô, silêncio de criança. Eu olhei, aí eu vi o menino na cozinha tremendo. O corpo dele tremendo, me aproximei. Ele tinha botado um prego na tomada.
2: Menino cega.
0: Ele tinha botado um prego na tomada. Eu cheguei, dei um pontapé nele, assim.
3: Oh.
0: Afastei. Não, era um jeito, claro. Eu vou ficar agarrado com ele também.
3: Claro, sim.
0: O prego entrou nos dois dedos dele. Nossa. Ele ficou com os dedos tortos pelo resto da vida. O prego entrou. Foi muita sorte esses meninos terem sobrevivido.
2: Todo mundo bem soubesse fazer um curso de primeiros socorros, principalmente quem convive com crianças. Né? Comentar um fato rápido. Domingo agora eu estive no Parque da Tamarineira, estava tendo um festival gastronômico. Muita gente, muitas famílias. Espaço até legal, bem família. E uma criança perdida, devia ter 5 ou 6 anos. Eu achei interessante que a criança foi chorando diretamente para uma guarnição policial. Chorando, fez: eu me perdi da minha mãe, me ajude. Ou seja, aquela criança estava orientada, num caso, se perder da família, procurar a polícia. Eu achei a criança, com todo respeito, mais orientada do que o próprio policial. Ficou ali meio nervoso. Os populares. Então, assim, converse com seus filhos sobre segurança, sobre saúde, sobre limite, tudo bem? Criança cega, né? Mas converse sobre essas situações e faça, se puder, se possível, e as autoridades forneçam esses cursos, de preferência gratuito, curso de primeiros socorros, para dar a primeira atenção, o primeiro alívio ali à sua criança e ao adolescente.
3: Assim que, e assim que o bichinho tiver taludinho, ensina ele a nadar, né?
2: Exatamente. Se puder, ensinar ele a nadar também. Eu até hoje não sei nadar, inclusive, geral.
3: Esse eu também não sei.
2: Enfim.
4: Ah, eu fiz.
2: Mas diz que quem não sabe nadar não é afoito também.
4: Não, eu não ia morrer sem aprender a nadar. Aprendi a nadar há 3 anos. Com um personal no prédio que eu moro, tem uma piscina grande, e eu consegui aprender a nadar, porque passei a vida todinha querendo aprender a nadar.
3: Engolindo água,
4: não sabia nadar. Eu digo, mas eu vou aprender, e aprendi.
3: Então esse seu personal está lá ainda?
4: Está lá.
5: Vai passar contato para Geraldo.
4: Ele é personal de ginástica e professor de natação.
0: Meu filho caçula, só sai de casa com um crachá, a mãe neurótica. Aí fez um crachá com telefone, endereço. Ele andava com o crachá pendurado no pescoço. Onde for, saiu de casa, era com o crachá. É paranoia, mas, por exemplo, eu me lembro que eu tinha 3 ou 4 anos, estava numa missa na igreja de Campina Grande com minha mãe, agarrado numa saia colorida, feita essa vestida aqui da doutora. Daqui a pouco eu tava, mas era outro colorido. Aí a mulher olhou: quem é você, meu filho? Aí eu não era minha mãe. Aí eu comecei a chorar. A igreja inteira parou a missa, parou aquele berreiro. Aí a pessoa: você está com quem? Eu estou com minha mãe. E como é o nome da sua mãe? Que pergunta estúpida. O nome da minha mãe é mãe.
3: É
0: olha.
3: Mãe. Olha, deixa eu fazer aqui o seguinte. Passando uma informação feita de uma pesquisa feita pelo Ministério do Trabalho, fez com jovens trabalhadores, jovens que entram no emprego, e a média que eles ficam no emprego agora é 1 ano. E depois vai para outro emprego. Eu fiquei me lembrando da carteira do trabalho, que a gente tem pouco acesso a ela hoje, mas quando a gente recebia a carteira do trabalho, ela tinha. Com esse documento, estava lá escrito, com esse documento você fica sabendo se o trabalhador é um daqueles que fica no emprego o tempo todo.
0: Ou e é esse texto?
3: Ou é uma andorinha que...
0: Era.
2: Ih, rapaz, não sujar a carteira.
3: Eu
2: né,
3: era uma andorinha. Eu saí do emprego só peste. Depois fui nem passei 30 e poucos
0: isso
3: anos.
0: Isso tem a ver também com as condições da economia.
3: Sim.
0: Situações de pleno emprego, as pessoas mudam mais de emprego porque recebem propostas melhores, é o seu caso.
3: Uhum.
0: Pessoas profissionais muito bem posicionadas, entre 1979 e 1995.
4: Eu pensei que era 1901, porque tu é antigo que
0: arretava. Não, eu mudei de emprego várias vezes, sempre deixando o FGTS retido, porque eu pedia demissão de um trabalho. Porque recebia convite para ir para outro melhor.
3: Claro.
0: Então eu tive.
3: E depois a situação de que você estava melhora lá e você volta para lá. Sim. Eu voltei 4 vezes.
0: Eu voltei 2 vezes para o Estadão e 2 vezes para o Jornal do Comércio.
3: Jota, e tem uma outra pesquisa aí com relação à geração Z. Está se falando muito da geração Z. Vamos dar uma escutadinha nela?
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7: Cientistas finalmente descobriram por que a geração Z emburreceu tanto. Em janeiro de 2026, o neurocientista Dr. Jared Cooney Hovart apresentou ao Senado americano dados

0: dos que confirmaram o que muita gente já suspeitava. A geração Z é a primeira em 100 anos a ser menos inteligente que a anterior. Durante um século inteiro, cada geração superou a anterior em testes de QI. Isso tem um nome, efeito Flynn. Mais educação, melhor nutrição, o QI subindo 3 pontos por década. A geração Z quebrou essa tendência. Eles pontuam abaixo dos millennials. Pontuam abaixo em atenção, em memória, em raciocínio e resolução de problemas. O declínio começou em 2010, o ano em que tablets entraram nas salas de aula. O que acontece com o cérebro de verdade? Uma pesquisa publicada na NeuroImage em 2025 fez ressonâncias magnéticas em jovens com alto consumo de vídeos curtos. O que ela encontrou? Mudanças estruturais reais. O córtex órbito frontal, responsável por avaliar recompensas, estava aumentado. O pré-frontal, responsável pelo controle cognitivo, mostrava hiperativação, sinal de que o cérebro esforça muito mais para resistir ao impulso de scrollar. Em termos simples, o cérebro foi reconfigurado para priorizar o TikTok e passou a tratar leitura e foco como tarefas desnecessariamente difíceis. A geração anterior lia livros, tinha tédio. Tédio é o momento em que o córtex pré-frontal treina planejamento e criatividade. A geração Z nunca fica entediada porque o algoritmo nunca deixa. Cada segundo é preenchido com um estímulo novo. O problema não é a tela, é o que ela substituiu. Leitura profunda, conversas presenciais e o esforço de ter que pensar sozinho. Eu sou o Dr. Paulo Porto de Mello, neurologista e neurocirurgião formado pela Unifesp e pós-graduado em Harvard. O dado mais importante é que o cérebro é plástico. A reversão é possível, mas exige substituir o hábito, não só reduzir o tempo de tela. Me segue aqui para entender como proteger o seu cérebro no mundo construído para consumir.
1: Doutora Maria Júlia, quando escuto essas coisas, penso na senhora. Porque a senhora vai ser mãe daqui a pouco, vai ter que andar com esse menino pendurado pela perna. Para ele aprender a andar com a mão.
2: Não, mas na verdade eu acho que é isso, né? Não é que as crianças estão nascendo assim, elas estão se tornando assim. Porque desde o início a gente está dando um estímulo muito alto para essas crianças, né? Então, enquanto antes, por exemplo, a criança, ela se desenvolvia a partir de uma lógica criativa, né? Que ela ia tateando ali aquelas coisas e ela ia fazendo alguma coisa. Hoje em dia, a criança mal nasceu, a gente já bota uma tela na frente dela e aí ela aprende a consumir uma dopamina que a gente chama de dopamina barata e ela vai se acostumando com aquilo. Então, veja, imagine você hoje, você tem uma informação sobre qualquer assunto a partir de um vídeo do TikTok que tem menos de um minuto. Porque os vídeos do TikTok, eles são vídeos rápidos. E aí as pessoas, elas se acham informadas a partir de ou esses vídeos. Uma notícia, por exemplo, de jornal, as pessoas não têm a paciência nem de abrir a legenda para ler. Isso. Elas leem a manchete, o título, e acham que estão entendendo daquilo. E aí, por isso que você vê, por exemplo, tantas discussões absurdas na internet. As pessoas, elas realmente acham que compreendem as coisas a partir dessas poucas informações, pouquíssimas informações que elas recebem. E aí, isso vai implicando em tudo. Isso vai implicando na faculdade, que as pessoas não querem mais ler livro. As pessoas, elas querem o resumo do resumo do resumo. E aí, tem um vídeo no YouTube que você, ao invés de você ler um livro que tinha 150 páginas, você consegue pegar um vídeo no YouTube que tem 30 minutos, sistematiza ali aquelas informações e você acha que vai saber do conteúdo daquilo. Enfim, tem uma série de repercussões nesse emburrecimento coletivo que geram pra gente.
1: Agora, doutora, tem um problema seríssimo. A gente vai pedir um intervalo agora. Todo mundo está aqui levantando o dedo, querendo dar uma opinião também. Daqui a pouco entra desse assunto. Que no meu tempo, a dificuldade era natural. Era normal e eu passava por ela. Hoje a facilidade também é natural. Uhum. Aí, para você ir proibindo de fazer coisas que você está fazendo, é uma parada, mas tem que ter alguma coisa, né? Não pode deixar.
3: Correr frouxo
1: não, porque senão é o que eles dizem aí. A gente volta já.
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2: De volta, ouvinte CBN, chego com informações da Gameleira Magalhães. Tem trânsito lento no sentido Afogados, entre Santo Amaro e o Paissandu. Se sai agora de Santo Amaro com destino Afogados, tá melhor desviar pelo centro do Recife.

0: com destino aeroporto, não está valendo a pena fazer desvios. 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
4: Um grupo acusado de produzir e divulgar vídeos falsos de pessoas famosas para vender produtos que prometem solucionar problemas de disfunção erétil é alvo de uma operação no Distrito Federal. Com o uso de inteligência artificial, criminosos criavam deepfakes de artistas como Almir Sater e Fagner e divulgavam material em redes sociais. Segundo a investigação, produtos foram vendidos e entregues para moradores de Brasília. O velório da atriz Laura Cardoso é realizado no Funeral Home, na região central da cidade de São Paulo. De acordo com a família, a artista morreu em casa aos 98 anos, enquanto dormia na noite de ontem. Nos anos 1950, Laura Cardoso integrou o elenco pioneiro da televisão brasileira. Ela participou de teleteatros históricos e atuou em emissoras como Excelsior, Record e Bandeirantes, antes de consolidar uma vasta carreira na TV Globo. Na televisão, a atriz acumulou mais de 60 telenovelas e deu vida a personagens marcantes da cultura nacional, como Maria Rosa em Irmãos Coragem, Guiomar em A Viagem e Isaura em Mulheres de Areia. A Petrobras espera concluir em 20 dias a perfuração do poço de petróleo na bacia da Foz do Amazonas para mensurar o volume de óleo na região. A pesquisa no poço pioneiro de Morfo, a 175 quilômetros da costa do Amapá, também vai confirmar a viabilidade comercial da jazida. A descoberta de petróleo foi detalhada pela presidente da estatal, Magda Chambriar, durante visita oficial do presidente Lula ao Oiapoque. No horário de Brasília, 9h32.
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1: Só que ainda o quesito cuidar da criança, deixa eu... Por exemplo, no meu caso, né? Eu, há algum tempo, eu... preguiça do sofá, minha filha mais nova, eu dizia, Manoela, vai ali, por favor, liga o rádio pro papai. Ela corria, ligava o rádio e tudo bem. Mas agora eu tenho uma Alexa. Eu não vou pedir ela para ir lá mexer com ela. Eu digo, Alexa, CBN Recife. Ela, CBN Recife no tuning. Pá! Quer dizer, ligar a televisão, você está com controle. Pá!
2: Acender as luzes.
3: E no tempo que não tinha controle, aí, o menino era o controle remoto.
1: É. Fica complicado eu usar as facilidades e jogar as dificuldades nos meus filhos. Eu já não tenho mais esse problema, porque o pessoal lá cresceu. Mas esse menininho de doutora Maju vai sofrer, vai levar muito cascudo.
4: Eu fico arretado. É quando o povo, eu procuro hoje CD para comprar e não existe mais. Tem uma loja num shopping lá em Olinda, que tem um cara que ainda tem.
1: É Fis Continental, você tem ali embaixo CDs, vinis
5: e teu amigo mundo. Lá do mercado da Encruzilhada, pô.
4: O cara da Encruzilhada tem uma loja boa.
5: Natalício.
1: Mas é pouquinho, você no centro do Recife, ali pelo Feira Rodinha, é difícil contemplar. Mas
2: bom é achar o toca-CD, que não acha mais. Né? Seguinte, talvez na internet. É. O aparelho para tocar. O vinil até que voltou a moda.
1: Como é que você compra um carro CD sem toca-CD? O meu tem que ter.
4: Rapaz, olha, eu fiquei danado da vida. Meu carro não tem mais do negócio de botar CD.
5: Mas não adianta.
4: É horrível.
5: Veja só. As inovações tecnológicas, essas coisas, elas vêm, brigar com elas é uma guerra perdida. Você tem que se adaptar e tem que se neutralizar os efeitos negativos dela. Por exemplo, eu continuo, todos os números de telefone das pessoas com as quais eu falo com frequência, eu continuo decorando e ligando. Por exemplo, de Geraldo Freire, eu não vou para a memória do celular para ligar para Geraldo Freire.
4: Descobri que você não é meu amigo, você não sabe meu telefone.
5: Eu ligo, eu sei. Eu não vou arriscar agora, não. Mas de Geraldo, da minha família, de meus filhos, eu ligo todo mundo. Então, eu procuro neutralizar. Por exemplo, eu tenho que usar a inteligência artificial, mas eu não engulo o que ela me dá de primeira. Primeiro porque ela erra, ela surta, ela distorce. Então você tem que saber e pensar.
1: Primeiro eu sei que você tem realmente essa prática do telefone. Eu já não tenho. Por exemplo, eu às vezes esqueço o meu telefone. Imagino o de algum amigo.
5: Ah, eu queria mandar um abraço aqui para um amigo. Professor Remi Schinazzi, da UPE, está aniversariando hoje, ouvinte diário. Tudo que eu digo aqui, ele manda um comentáriozinho. Eu não tenho esse hábito.
1: Quando o pessoal me pede para anunciar aniversário aqui, eu digo, olha, aniversário se anuncia em rádio de crente. Diga aí, doutor.
6: Não, é que eu acho que são duas
5: coisas. Doutor Vicente é católico.
6: Eu acho que são duas coisas diferentes, assim. Tem dois debates diferentes. Um é como a gente está inserindo essa dopamina em crianças que estão na fase de desenvolvimento cerebral. Uhum. E como isso vai impactar na vida adulta dessas crianças. Então, isso é uma coisa. Uma outra coisa é, obviamente, o sedentarismo que vem com a tecnologia e etc, etc. Mas aí eu avalio isso sendo outro debate. Uhum. Mas eu acho que a grande importância, sobretudo de quem é responsável hoje por educar crianças, embora a tela ela seja um facilitador, porque também, veja, é muito fácil dizer que a criança não vai ter tela se eu tenho uma babá que vai estar lá com a criança. Outra coisa é uma mãe que está ali trabalhando, fazendo mil coisas e não tem com que deixar aquela criança. Então, também tem essa questão, obviamente. Mas a gente tem que lembrar que a tela não é a tela pela tela. É o tempo da tela, o tempo que a criança fica na tela, esse é um aspecto. E o outro aspecto é o que ela assiste nessa tela.
2: A qualidade desse conteúdo.
6: Então, por exemplo, o grande problema desse emburrecimento são os vídeos curtos. Porque aquilo não estimula, não prende a atenção da criança, por exemplo. É a mesma coisa antes, quando a gente assistia, passava a tarde assistindo desenho. Tinha problema nisso? Não. Por quê? Porque os desenhos, eles tinham uma continuidade, eles tinham uma roteirização que fazia você imaginar. Exatamente. E etc, etc. É o que acontece, o que não acontece hoje, pela falta

0: de paciência. Uhum. O fato das crianças não quererem não ter essa sensação de tédio, de parar, de ficar 2 horas assistindo uma coisa, é justamente pelo tempo de vídeo que se está consumindo, entendeu?
1: Muito, agora, né, doutor, acho que com boa vontade, talvez no futuro, essas crianças têm até mais chance do que a gente de desenvolver o cérebro todo. Porque tem coisa antiga que é boa. Doutor, o pediatra Fernando Azevedo, doutor cantor, gente da melhor qualidade, nosso estimado amigo, ele disse que foi aniversário, ele tem uma neta chamada Beatriz, cadê tua mocinha? Ele disse que no aniversário de Beatriz, tudo que chegava era eletrônico. Um filho de um, a mãe de outro, a mãe de outro. Ele foi no mercado da Encruzilhada e comprou uma daquelas borboletas que você empurra o pau e ela sai batendo numa rasa. Quando ele chegou em casa, Beatriz jogou tudo fora e foi brincar com a borboleta. Tá entendendo? É. Mas o doutor Perito quer matar a borboleta.
2: Não é isso. Doutora Maria Júlia falou muito bem, né? Essa geração está muito acostumada à dependência da informação rápida. Quer ver um hábito simples que acaba com nossa capacidade neurocognitiva? É acelerar áudio de WhatsApp. A gente acaba se acostumando com informação rápida, com informação acelerada. Aquilo ali vai destruir sua capacidade de percepção das informações, seu senso de prazer, enfim. Há vários estudos determinando isso. As pessoas não têm paciência mais de ir no cinema, mas tem um filme de 2 horas e meia. Uhum. Porque o streaming lança filme de 1 hora e 10 minutos, 1 hora e 20 minutos, com roteiro simples, raso. Então, assim, a gente está vivendo a era das informações rápidas. O fast food informacional, tecnológico, acaba tolindo aí nossa capacidade de compreensão.
3: O doutor lá falou em TikTok, mas não é só TikTok,
2: não.
3: Não,
2: o TikTok é um grande vilão.
0: É um grande vilão.
3: Mas o Instagram também é tudo uma coisa só. A receita pro Instagram é o seguinte: você tem que dizer algo que prenda atenção nos primeiros 5 segundos, senão a pessoa muda. É a mesma gramática. A gramática do Instagram é o seguinte, Geraldo: um vídeo seu pro Instagram, você tem grande audiência, mas melhora se você, nos primeiros 5 segundos, disser alguma coisa que é um anzol que vai segurar. Porque a pessoa tá treinada e correndo com o dedo e mudando, se não se sentir atraído.
1: Eu acho que a gente, por exemplo, o cara passa um recado para você pelo Zap, que não tem coisa melhor do que o recado. Porque por mais que ele cascateie, ele fala menos. Aí você... Não dá pra você ouvir um recado
3: 5 minutos.
1: De 3 minutos.
3: Tem gente que manda 3 minutos.
2: Transcreve. Ou não escuta.
3: O cara faz assim, Geraldo.
2: Não escuta também.
3: Geraldo,
2: agora acelerar, Geraldo, é complicado.
3: Eu queria te dizer, vê só, ó. Se lembra que naquele dia. Eu já fui embora.
1: Atenção, nós vamos agora falar pros lisos, porque tá se criando o aluguel consignado. Já sabia?
4: Que lá vem. É isso, Pedro.
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6: A Câmara dos Deputados aprovou um projeto de lei que cria a figura do aluguel consignado. Pelo texto, o valor do aluguel descontado em folha não poderá passar de 30% da remuneração do trabalhador. A expectativa é que a proposta diminua a burocracia, dispensando o fiador, e reduza a inadimplência no setor imobiliário. O projeto ainda precisa ser aprovado no Senado.
1: Vota a favor?
4: Não, eu voto contra.
1: E é?
4: Eu voto contra, porque veja bem, você estabelecer aí uma relação jurídica complicada. Porque você adquirir um bem, né, ou pedir um empréstimo consignado, você tem uma garantia. Agora, você fazer um aluguel consignado, eu acho que é muita invenção.
7: Não é mais difícil do que arrumar um fiador, não?
2: Eu penso que se a finalidade...
7: É mais fácil do que um fiador, é mais fácil do que um
4: fiador. Mas o fiador, é você tem fiança bancária, né? Você tem várias formas de fiança.
2: Geraldo, se a finalidade...
1: Falando de certa medida, isso não é para...
2: É, não é para agora.
1: Não é para rico, isso é para quem está lascado.
2: É isso que eu ia dizer. Se a finalidade for moradia...
1: O lascado não arruma fiador com facilidade.
2: É isso que eu ia dizer. Se a finalidade for moradia... dentro do pacote de alimentação está moradia, então acho que seria razoável. O problema é que a locação ela é ampla,
4: você já,
2: né?
4: Fala,
2: ela
4: tem várias possibilidades. 30% do rendimento de um salário de um trabalhador.
1: Certo.
4: Você tem um empréstimo consignado, né, nos bancos, também 30%. Qual vai ser o limite disso?
7: O acesso. Uhum. Como Geraldo disse,
2: é 30 para tudo. Ele vai escolher.
7: Porque o 30% é um estudo dos economistas. Os economistas dizem: olha, você não pode comprometer mais de 30% do que ganha.

0: com moradia ou com outra despesa, uma despesa extra, etc. A questão é, como o Geraldo disse, o pobre, o liso não vai ter acesso ao banco, ele nem entra no banco.
1: Agora, eu tenho a impressão que você, dependendo da conversa, como vai ser mais fácil para o dono da casa receber, porque ele recebe da folha de pagamento.
0: É como uma pensão alimentícia. A empresa paga direto ao
1: isso
0: cara.
1: Poderia ser mais barato até do que se ele tivesse que esperar o cara, que o cara pode atrasar, essa coisa.
0: Pode até diminuir o valor do aluguel.
1: Pode até diminuir.
0: Porque o cara vai ter a certeza de receber.
1: Ok! Agora, quem é aqui para nós? Eu não quero que ninguém me leve a sério nisso, não. Mas eu sempre pensei que quem mora em casa alugada é amaldiçoado.
2: É, hoje mais não. Hoje pelo seguinte, porque
1: o reajuste. Não, quem mora porque quer, tudo bem, mas quem mora por obrigação. Deixa eu lhe dizer, eu sou do extrato que eu fazia o seguinte: todos os meses cortavam minha luz porque eu não tinha dinheiro para pagar. Eu já disse isso mil vezes, eu tinha um amigo que era juiz de futebol chamado Alessio Siqueira. E Alessio era bandeirinha, mais bandeirinha do que juiz. Alessio morava em Olinda. E Alessio trabalhava na CELP, no setor de corte. Aí eu era
3: na Rua Velha.
1: E em geral, quando o cara cortava, a CELP cortava, era 72 horas para ligar.
0: Ainda é.
1: Você com criança em casa e tal. Aí quando eu ligava para Alessio, Alessio dizia: já sei, Geraldo, cortaram tua luz. Assim que eu arrumava o dinheiro, ligava para o Alessio. Só era assim, eu paguei. Aí ele ia...
2: Você veja, o problema, a vantagem hoje, muita gente está deixando de adquirir imóvel porque o reajuste das prestações é muito maior do que a recomposição dos aluguéis.
1: Mas compra uma casa.
4: Geraldo,
1: doutor Pedro,
2: eu tenho minha casinha.
4: Deixa eu dizer uma coisa para você. A casa própria, o mito da... essa ânsia pela casa pobre é um sentimento, um sonho de pobre. Quem tem muito dinheiro, você imagina o seguinte: tem gente que mora...
2: O dinheiro aplicado rende mais do que o aluguel.
4: Uma pessoa que mora num apartamento que vale 20 milhões de reais. 1% de 20 milhões de reais é quanto?
5: 200 mil.
4: Ninguém vai pagar 200. Esse apartamento alugado, ele é alugado por 40 mil.
1: Tu tá em casa alugada, é, macho?
4: Não, eu sou pobre, rapaz. Eu sou pobre. Já.
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7: De volta, ouvinte, CBN chegou com informações da BR-101, que tem trânsito intenso no sentido Cabo de Santo Agostinho, entre Jardim Jordão e o Parque da Cidade. Mas continua sendo ainda o caminho mais rápido para você que sai do Barro com destino ao Cabo de Santo Agostinho. No sentido contrário, o trânsito está lento entre Comportas e a saída da Avenida Barreto de Menezes. Na Estrada da Moribeca, trânsito lento também nos dois sentidos. Se sai agora de Prazeres com destino a Jaboatão, esse ainda é o caminho mais rápido. 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Volto já com mais informações. Raíza Macário para a CBN Recife.
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3: Doutor Diogo Ramos, a turma não dá moleza, tem que ter perito para trabalhar o tempo todo, porque
4: haja perito.
3: Agora criou-se o gato solar.
4: Que diabo é isso?
3: Gato solar vira nova frente de disputa do setor elétrico brasileiro.
5: Roubar
3: energia solar.
6: É um gato iluminado.
3: A expansão irregular de painéis fotovoltaicos acende alerta, mas projeções de impacto já vão a 0,1, equivalente a um Itaipu. Uma nova forma de burlar o sistema de energia em troca de vantagem financeira vem acendendo alerta no setor elétrico. A expansão irregular de sistema fotovoltaico, própria dos ganhos de apelido, entrou no radar do governo e inaugurou uma frente na guerra entre geração centralizada e distribuída. Então, pessoal, entrando no meio da energia. Já tem solar na sua casa?
7: Já tem solar.
5: E você paga?
7: Não, tranquilamente, né? Essa questão do gato solar é o seguinte, ele gera acima da quantidade permitida, sim, pela Agência Nacional, e joga na rede de distribuição. Não é feito esse gato de energia elétrica, que ali é um desvio de energia elétrica. Então, ele está gerando acima da capacidade
4: do autorizado. Que ele é autorizado a gerar.
7: Exatamente. E isso está causando uma crise no setor, né?
3: Está gerando, veja.
7: Está gerando mais energia do que Itaipu.
3: Não é o caso da sua casa nem da minha. É o todo, né?
7: É o todo.
3: Nós não somos culpados.
7: Não, nós não somos culpados.
5: Na verdade, é um problema das geradoras. As geradoras estão tendo problema de competição.
7: Exato.
5: É uma grande competição com a geradora. A geradora, em vez de vender energia, está tendo menos clientes para comprar por causa do excesso.
7: E ela trabalha com distribuição de energia. Ela acaba não tendo possibilidade de planejar a energia que vai distribuir, porque está tendo excedente.
5: Mas a distribuidora, a rede geral.
7: Exatamente.
5: Porque a distribuidora local não tem problema nenhum para ela.
3: Eu li uma matéria numa revista que é animadora com relação à produção de energia no Brasil. O Brasil vai disparar.
7: De vento em pouco.
3: Veja, diz que essas coisas de
4: torres?
3: Não, de internet. Esse que botaram em Fortaleza agora.
5: Da porra.
3: Botaram uma em Fortaleza agora. Eles vão botar outro em outro canto. E diz que isso consome
5: data centers.
3: Isso consome energia impressionante. Quem tem condição de servir isso é o Brasil, porque o Brasil.
6: Especialmente o Nordeste.
3: O Brasil tem a solar, tem a eólica, tem a voltaica. Não, solar, a eólica.
7: E a hidrelétrica, né?
3: E a hidrelétrica. Eu acho que já o da hidrelétrica vai sendo desprezado.
7: É, verdade.
3: Não é?
7: Verdade.
3: Então,
7: a gente tem um potencial enorme para gerar essa energia.
4: Atualmente já tem energia sobrando no Brasil.
3: No Brasil.
7: Já.
3: Exatamente.
5: O Brasil
3: por conta do solar.
5: O Brasil é tão complexo que não tem 10 anos que era um chororô, porque era falta de energia.
7: Apagão, né?
5: Era um apagão. E não sei o quê.
6: Racionamento.

0: É, passamos para o racionamento.
1: E agora, o problema o Fernando Henrique, está todo mundo sofrendo.
2: O que fazer com a energia excedente?
1: Que tem energia demais. É. E agora, esses data center provocam poluição, né?
3: O problema do data center é o que o Geraldo falou aqui, é o consumo exagerado de água.
1: De água,
3: porque ele tem que ser alimentado.
1: Do impacto ambiental
3: volume
1: muito grande.
3: Enorme. E isso está dando problema. Lá no Ceará, já tem um data center, estão instalando um agora, que é o maior da América Latina, um negócio imenso. E estão com um problema. É onde buscar água para alimentar o data center.
4: Só que o Ceará, em recursos hídricos, diz que está da melhor forma. Desde o Oroz, que era aquela da nação.
1: É a água do São Francisco.
4: A água do São Francisco está correndo para lá. O canal, não. Aquele canal do trabalhador, que era muito. Não, o canal de Ciro Gomes.
1: Já
4: Ciro
1: morreu.
4: Que ele foi até anunciado. Não, funciona. Tive um debate aqui com o pessoal. Diz que tudo deu certo. Em recursos hídricos, Pernambuco está bem. Já disseram aqui que nós vamos sofrer muito pouco com
0: o El Niño.
4: Com o El Niño. Vai ser muito mais da plantação, mais água para beber. Diz que aqui não vai faltar, mas que o Ceará está melhor do que a gente.
1: Eu sei que os data center consomem muita água, polui, tem poluição sonora e luminosa. Perto não é bom para viver, não.
4: Ih, rapaz, tu não vai querer quebrar o data center do Ceará, né? A gente volta já.
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0: 9:56.
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3: A Polícia Civil de Pernambuco prendeu em flagrante por estelionato um homem suspeito de aplicar golpes em turistas que compravam pacotes de viagem falsos para a ilha de Fernando de Noronha. As vítimas até então identificadas são de estados como Santa Catarina, São Paulo e Rio de Janeiro. Porém, a quantidade exata não foi informada pela corporação. Ao G1, o delegado Marcos Camurça disse que o suspeito utilizava as redes sociais para vender experiências como passeios de barco e mergulho, que na verdade não existiam.
4: Simplesmente os 50% que o turista dava ia para o bolso dele, e quando os turistas procuravam ele, sequer ele atendia mais a ligação, sequer ele atendia o WhatsApp. Na hora do interrogatório, ele fez a confissão e disse que ele estava praticando esses tipos penais porque ele estava em dificuldade financeira e precisaria pagar umas contas.
3: Além dos turistas, empresários que atuam na ilha de Fernando de Noronha também relatam terem sido vítimas com uso indevido das suas marcas para aplicação dos golpes. O delegado ainda pediu que outras potenciais vítimas procurem a delegacia para registrar um boletim de ocorrência.
4: Agora, o mais interessante.

0: verdade que após a prisão dele surgiram várias vítimas dele. Então, te mostra que ele é quanto mais na prática desse tipo penal.
1: Segundo a Polícia Civil de Pernambuco, o suspeito permanece à disposição da Justiça. Reportagem Rivaldo Júnior.
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3: Olá, no CBN Debate desta terça-feira, segurança pública é pauta do nosso bate-papo. A ação dos governos, o clamor da sociedade, a sensação de insegurança. Na CBN, a advogada Maíra Kestenestik, a professora Liana Lius, o professor José Leandro. Segurança pública, pauta do nosso debate nesta terça, logo após o repórter CBN das 3 da tarde, eu espero e claro, conto com a sua audiência. Até lá.
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Terça-feira, 18 de agosto de 2026. O Conselho Nacional de Trânsito aprovou a atualização das regras da Lei Seca. A nova regulamentação substitui as normas em vigor desde 2013. Entre as principais novidades estão o uso de um equipamento para detectar o consumo de drogas pelos motoristas e um novo procedimento para evitar confusão no teste do bafômetro com o álcool residual de produtos, como bombom de licor e pão de forma. As novas regras entrarão em vigor hoje. Entrarão em vigor assim que forem publicadas no Diário Oficial da União, o que pode ocorrer ainda hoje. O governo do presidente Donald Trump oficializou o empresário Juan Pablo Segura no comando do escritório do Departamento de Estado para a América Latina e o Brasil. A posse ocorre em meio ao aumento das tensões diplomáticas entre Brasília e Washington, marcadas por impasses na concessão de vistos e trocas de embaixadores entre os dois países. Em fevereiro, Juan Pablo Segura criticou o Brasil por causa das multas aplicadas pelo ministro Alexandre de Moraes à plataforma X por descumprimento de medidas judiciais. Pelo menos 17 pessoas morreram em ataques mútuos entre Rússia e Ucrânia. As ações voltaram a atingir civis e regiões estratégicas em mais um sinal de intensificação da guerra, que começou em fevereiro de 2022. Nos últimos meses, tanto Moscou quanto Kiev ampliaram o alcance dos bombardeios e passaram a recorrer ao uso de drones com mais frequência. No horário de Brasília, 10:02.

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2: Veja que coisa interessante, uma crônica que eu estou lendo aqui da Folha de São Paulo. De Cauê Lopes dos Santos, geógrafo, professor da Unicamp e vai por aí afora. Ele diz: parcelar um risoto em 6 vezes, fiquei incrédulo com a possibilidade de financiar no aplicativo uma porção de arroz que deixará de existir em 20 minutos. Respirei fundo e paguei à vista. Há algumas semanas pedi um risoto por aplicativo. Esse não é o tipo de decisão que se costuma render ou fazer uma reflexão sobre a economia brasileira. Mas na hora de pagar, entre escolher o cartão e confirmar o endereço de entrega, o aplicativo me ofereceu, com a maior naturalidade do mundo, a chance de parcelar o jantar, aquele risoto, o mesmo que chegaria aos sofridos 20 minutos, poderia ser pago em 6 vezes. E aí ele disse que fugiu a regra e pagou por inteiro. Eu também não...
3: Agora é uma possibilidade, né, dos aplicativos de entrega.
2: Assim.
3: Do,

0: sangue, né? Então você pode pegar qualquer coisa, qualquer preço. Ele falou em risoto, que já é uma coisa mais cara, mas para você ver a nossa capacidade financeira como anda, mas você fazer parcelamento de comida, porque é isso, né? Comida vai se esgotar naquele momento. Daqui a pouco você vai ter a mesma necessidade, exatamente, etc, etc. É muito diferente de um bem de consumo que você que vai perdurar aqueles meses, por exemplo, pelo menos da parcela.
1: É o que o doutor, é. O come aqui estranho.
2: O que vai acontecer quem parcela o supermercado, por exemplo, ele oferece
3: três vezes, né?
2: Sem juros.
3: Sem juros.
2: Três vezes sem juros.
3: O economista não recomenda.
2: Isso significa o seguinte: se você fizer todas as suas compras naquele supermercado e dividir em três vezes sem juros, no terceiro mês você vai estar pagando a fatura cheia. Porque a soma de uma parcela com a outra,
3: vai pagar dois meses em um mês.
2: O valor, vai dar o valor. Aí perdeu o sentido.
1: Se você me vir comprando alguma coisa fiada, me ajude que eu tô lascado. Eu detesto comprar fiado.
2: Tu não tem cartão de crédito, Geraldo?
1: Comprar parcela.
4: Não parcelo.
1: Não tenho cartão de crédito.
4: Geraldo, eu não
1: cartão de débito.
4: Não parcelo nada. Uhum. Não dou um jeito de não parcelar.
1: Agora, porque...
4: E mais outra coisa, igual a você, não uso cartão de crédito. Por quê? Porque eu acho que quando você entra na ciranda do cartão de crédito, primeiro você consome mais. Segundo, você vai perdendo. Depois do primeiro mês, do segundo mês, você começa a perder o controle das suas contas.
1: E se você perdeu...
2: é quem perde.
1: E se você perdeu o cartão de crédito, o cara vai lá e tira seu dinheiro.
2: Não acontece não, Geraldo, veja só. Mas veja
4: não
2: só.
4: Compro, não.
2: É o seguinte, pessoas que não têm, que não correm esse risco de perder o controle, aí faz um excelente negócio. Porque se você compra hoje por 10 e paga daqui a 30 dias, não vai ser mais 10, vai ser 10 menos a inflação desse período. Então, do ponto de vista da racionalidade econômica, comprar no cartão de crédito e pagar na fatura todo mês, zerar a fatura.
4: Esse é o problema, Evaldo. Esse é o problema, é que não se paga, não se paga corretamente ao final do mês.
1: Eu tenho um amigo que
4: você cai e você cai
1: em
4: 15% ao mês.
1: Eu tinha um amigo que sabia, ele está vivo ainda, que sabia ganhar dinheiro, ele está na Espanha. E gostava de dinheiro. Quando eu ia fazer a feira com ele, eu fazia a minha, era dele, claro, ali no Hiper, Casa Forte. Quando eu ia na frente, que ele me via pagando com dinheiro, ele corria, botava na conta dele e pegava meu dinheiro. Porque ele achava que lucrava mais.
4: Exatamente.
1: Se ficasse devendo. Eu não sei. Dever não é coisa pra minha cabeça.
0: Não, mas é porque, por exemplo, hoje, cartão de crédito. Tem vários cartões de crédito que tem... Como é aquele que fala do retorno?
3: Pontos.
0: Não, é nada de pontos.
3: Cashback.
0: Tem questão de milha. É. Então, é uma proposta interessante. Mas também tem um outro aspecto que a gente deve ponderar. Hoje, muita gente, o salário delas acaba não sendo suficiente. E aí...
1: No fim do mês, né?
0: É, exatamente. E aí o cartão de crédito vai... acaba sendo um implicador,
4: potencializa,
0: obviamente,
4: o consumo.
0: É, mas às vezes é do consumo. Mas às vezes, Pedro, a gente tá falando de um consumo de necessidades básicas. Eu não tô nem aqui falando de você parcelar um risoto. Eu não tô falando sobre isso, não. Eu tô falando que muita gente tem que comprar
3: básica,
0: e tem que utilizar. É, porque o dinheiro não dá. É,
1: gente, tá certo. Um dos melhores jornalistas desse país, eu tenho a impressão que todos os que estão aqui concordam, é o William Vack. E ele tem um blog muito interessante, muito bem consumido. Ele tem uma opinião aí sobre Trump, que eu nem sei direito o que é que ele vai dizer de Trump. Vamos lá.
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6: O governo americano, através do secretário de Estado Marco Rubio, disse que o Brasil não é um país amigo dos Estados Unidos. E daí? Que diferença isso aí faz? Os americanos estão tratando aliados até pior do que adversários declarados. E demonstraram que dão pouca bola ao que dizem ou querem aqueles que se declaram amigos de Trump, como os irmãos Bolsonaro. Os Estados Unidos estão ameaçando impor tarifas extras ao Brasil, entre outras coisas, como forma de atacar o PIX, que os americanos acham que é concorrência desleal a empresas deles. Com esse tipo de coerção, o governo do presidente Trump está entregando um enorme presente eleitoral para o presidente Lula, cuja reeleição os bolsonaros dizem que só eles conseguem impedir. Achando que nossos problemas serão resolvidos por quem nos trata a pontapés, a postura atual do governo americano em relação à região e ao Brasil é a de exigir mais do que alinhamento aos interesses de todo tipo deles. Exigem vassalagem. Que os irmãos Bolsonaro...

0: traduzem como amizade, ignorando o básico do básico. Potências não têm amigos, potências têm apenas interesses, e os interesses americanos são bem claros. Os do Brasil nunca foram bem definidos, acabaram negligenciados por sucessivos governos, inclusive o atual, que evitou hoje criticar diretamente Trump. Afinal, ele elogia tanto Lula quanto Flávio Bolsonaro, enquanto cuida só do dele, embora pareça uma superpotência praticando o harakiri. Tudo isso acaba fazendo a gente se sentir muito pequeno.
1: Eu estava vendo aqui uma informação de que Lula vai já no primeiro turno chamar o Centrão para conversar e se aliar ao Centrão. Aí eu pergunto, pode haver interferência na situação de Pernambuco?
2: Nós
1: temos aqui uma situação. Ele poderia tirar o pé de perto de João Campos por isso?
2: Eu creio que não. Eu acho o seguinte, o problema com relação a Lula procurar o Bolsonaro, ou quem ganhar procurar o Centrão,
1: história é que ele vai procurar antes da eleição.
3: Na campanha.
2: Mas veja bem, não se governa nesse momento o Brasil sem uma ampla concertação com o Congresso Nacional. Por quê? Porque o Congresso definitivamente tem as cartas na manga, tem o
4: Receitas livremente aplicáveis.
2: O que tem de recurso para ser aplicado está na mão do Congresso. E mais do que isso, o que o governo pretender fazer de mudança de alternativa vai ter que passar pelo Centrão. Então, o Centrão hoje é fator de governabilidade. Agora, aí você tem governabilidade e, por outro lado...
5: E roubabilidade. E é por isso que o Centrão ficou neutro.
4: Ô, Geraldo,
5: é por isso que o Centrão ficou esperando. Vamos ver aí. Hoje, e o PT já está conversando. Inclusive é pauta do presidente do PT.
2: Eu acho que a gente deveria tentar rapidamente encontrar um caminho de um governo realmente que prevalecesse um semipresidencialismo com regras claras. O problema hoje é que nós temos um semipresidencialismo capenga, deficiente,
4: fake.
2: Né?
4: Não é de verdade.
2: Não é
4: não
2: nada.
4: É da Constituição.
2: A gente não pode continuar a viver numa democracia de negócio.
4: Hoje Lula estava num evento de lançamento, de anúncio da descoberta de petróleo na Foz do Amazonas com Alcolumbre. Então, os dois, claro que Alcolumbre é nativo. Tinha que ser convidado.
3: Foi no Amapá, né?
4: Foi. Nativo estava para ser convidado.
2: Foi no Oiapoque.
4: Na cidade de Oiapoque. Porque o que eu quero dizer é o seguinte: Pedro Eurico tem toda a razão. Há uma subversão, palavra muito antiga, né? No ordenamento jurídico brasileiro, que nós somos uma república presidencialista. Eu sou parlamentarista, por convicção. Mas nós vivemos uma república presidencialista. Porém, com as alterações que foram feitas pelo Centrão e da vida ao longo do tempo, como emenda impositiva, como uma série de mecanismos que transferiram não para o Congresso, mas para congressistas, é diferente do que o Congresso conduza, governe, que se governe com o primeiro-ministro por coalizões de partidos, com a realidade de hoje, que o dinheiro é fatiado entre parlamentares que não são mais parlamentares, mas prefeitos. Porque o deputado federal, ele constrói uma ponte, uma escola, um hospital.
5: Até não deputados. Viste aí o Cunha lá do Rio.
4: O Cunha não. O do Rio.
5: O presidente do
3: Rio está em Brasília.
5: Está em
3: Minas agora.
5: O que derrubou Dilma, é o Cunha. É do lado do Cunha.
2: Ele é candidato
5: em Minas.
2: E ele estava distribuindo verba parlamentar para 11 municípios de Minas.
4: E aquele que foi o presidente do PL também, não foi?
5: Valdemar.
4: É a mesma coisa, quer dizer, o orçamento público não é tratado de uma forma estratégica, os recursos não são utilizados de uma forma a ser maximizado, porque são fatiados. Por exemplo, André Luiz é de uma cidade e o doutor Diogo é de outra, aí o mesmo dinheiro podia fazer um estado ligando uma cidade à outra, mas não, o dinheiro de André é para fazer uma clínica e o dinheiro de

0: povo é para fazer uma praça. Deixa... Então, não sobra nada para o povo.
1: Deixa eu fazer uma pergunta de ameba aqui para a doutora, que ela é muito versada em política. Você é que, doutora, que existisse o Centrão e tal, mas o Centrinho não fosse por mesmos costumes do Centrão. O dono está entendendo? Ué, eu não sou igual a você, eu não vou fazer isso. Eu não quero desse jeito. Quando chega lá, junta tudo e vira tudo um saco.
2: É como se as pessoas... Não, veja.
1: Saco de gato.
2: A gente tem, eu acho que a gente tem oposições importantes, assim, de pessoas que não se rendem, etc. Mas quando a gente está falando do Centrão, quando a gente está falando desse fatiamento que Evaldo se responde, que ele
3: citou.
2: Que ele se referenciou aí. Essa é a grande problemática da gente. É porque ninguém faz política pensando em um projeto coletivo, né? Essa é a grande questão.
0: Não é ninguém.
2: Assim,
0: a maioria.
2: A maioria, exatamente. Perfeito. A maioria não faz política pensando em projeto coletivo. E tanto que a gente sempre centraliza as nossas maiores polaridades na questão presidencial, quando na realidade quem decide a maioria das coisas e quem tem projetos e quem acaba fazendo leis que prejudicam ou, enfim, favorecem as pessoas, não é o presidente. Então, assim, a gente esquece disso, a gente negligencia esse voto dos deputados, a gente negligencia o voto do senador. E, no final das contas, são essas pessoas que estão aí fatiando dinheiro para grandes grupos econômicos, para interesses pessoais, porque ali aquelas pessoas, elas não estão representando... Na verdade, não é dinheiro para elas, só não é para elas.
1: Significa que Lula, se ele faz a aliança com o Centrão, antes de se eleger, ele já sabe... que vai governar com a faca nos peitos.
4: Aí é que entra a história do modelo. Por exemplo, você tem um presidencialismo híbrido na França. O presidente da República, Macron, você tem o primeiro-ministro para organizar a administração. Mas quem nomeia o primeiro-ministro é o presidente. Então você tem um controle do presidente.
0: Portugal.
4: Portugal é do mesmo jeito, só que em Portugal é o contrário. O presidente, ele cuida, como todo regime parlamentarista, ele cuida exclusivamente da representação de Estado. Ele não se envolve na questão interna da administração.
0: Mas não meio,
4: e deu um problema recentemente, porque o ex-presidente que estava lá em Portugal estava se envolvendo até em questão de saúde. Uhum. Então, essa crise... Hoje é típico das democracias. O problema do Brasil é que a gente não tem nenhum regramento. Uhum. Se você não tem um regramento, o que vale é o toma lá, dá cá, o que acontece hoje.
0: Mas o que
4: hoje.
0: Eu gosto ainda, apesar de tudo, é que estamos em uma democracia. E nós vivemos recentemente o perigo extremo de vivermos numa ditadura. Uhum. Havia pessoas acampadas na frente dos quartéis, pedindo intervenção militar já no Brasil para implantar ditadura. E toda pessoa que pede ditadura, pede para tirar proveito, desonestamente, da democracia.
1: O doutor Frederico já está escalado e participará de um debate aqui na próxima semana, que o título é Democracia para quê? A gente volta já.
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6: 10:18.
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7: De volta, ouvinte, CBN, chego com informações da Mascarenhas de Moraes. Tem trânsito intenso nas imediações do aeroporto, no sentido Recife, devido a obras no trecho. Depois, trânsito flui sem retenções. Por isso, continua sendo a melhor opção para você que sai agora de Prazeres com destino ao centro do Recife. No sentido contrário, um acidente nas imediações do Geraldão deixa o trânsito lento nesse trecho. Na Avenida Boa Viagem, trânsito com lentidão nas imediações do parque. E na Antônio de Góis também tem trânsito intenso. Se você sai agora de Boa Viagem, com destino ao centro do Recife, prefira desviar pela Via Mangue. 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
4: Bom, o colunista de medicina da CBN, bem qualificado, Dr. Luiz Fernando Corrêa, tem um comentáriozinho para fazer sobre SUS no tratamento de câncer.
5: Uma nova lei foi sancionada no Brasil há 2 semanas e pode mudar completamente o acesso do tratamento ao câncer. Eu garanto que você não viu nada sobre isso no seu feed. Afinal de contas, o feed está cheio de controvérsia, de meme, caneta emagrecedora, briga política. Mas enquanto estava todo mundo olhando para o outro lado, no dia 10 de abril, o presidente sancionou a lei número 15.385. Nova Política Nacional de Prevenção e Controle do Câncer no SUS. Olha, eu não sou de hype fácil, mas essa lei tem pontos que, se forem implementados de verdade, podem significar uma virada na forma como o Brasil trata os mais de 625 mil casos novos de câncer todos os anos. Bom, vou atrás dos detalhes, fui atrás da ciência e vou te contar o que importa. O que essa lei manda fazer? A Lei 15.385 instituiu a Política Nacional de Prevenção e Controle do Câncer e o Programa Nacional de Pessoa com o Diagnóstico de Câncer. Na prática, isso significa que o SUS agora tem base legal para incorporar inovações que antes ficavam presas em burocracia. Entre os pontos centrais, gratuidade garantida para os tratamentos oncológicos inovadores aprovados pela Anvisa, promoção do sequenciamento genético tumoral, uso da inteligência artificial em diagnóstico e pesquisa e estímulo à criação da biotecnologia voltada a vacinas oncológicas. E presta atenção nesse aqui, ampliação do acesso à terapia CAR-T. A CAR-T ou CAR-T pode, muito importante, você precisa conhecer isso. CAR-T é uma das tecnologias mais avançadas da oncologia moderna. Em resumo, coletam-se células de defesa do próprio paciente, os linfócitos T, fazem mudanças geneticamente no laboratório nessas células para elas reconhecerem e destruírem células cancerosas e reinfundem as células de volta no paciente. É uma transfusão de sangue. É como treinar o sistema imunológico para ser um míssil guiado contra o câncer. E isso não é ficção científica. Um artigo publicado na Science Direct em 2026 avaliou especificamente desafios à implementação desse tratamento em países de renda média, como Brasil e Índia. E mostrou que o Brasil já tem protocolos acadêmicos fortes funcionando. A Universidade de São Paulo, por exemplo, já tratou pacientes com linfoma com CAR T-cell desenvolvido aqui no Brasil. E a sobrevivência geral em 200 dias foi de 73% nos pacientes avaliados. Isso é extraordinário, são pacientes que não respondiam a nenhum outro tratamento.
4: Dá para traduzir alguma coisa, doutor Perito?
6: Não, é o Brasil investindo em ciência, investindo em tratamento, diretrizes terapêuticas contra o câncer, né? Eu fiz uma primeira leitura aqui que isso talvez reduza a judicialização da saúde. Uhum. Porque boa parte dessas terapias, uma vez comprovada, evidenciada pelo médico, prescrita pelo médico, acabam parando no judiciário. Hoje há um volume imenso de demandas no judiciário para tratamento de saúde, para terapias inovadoras. E essa política abre espaço para que o próprio poder executivo...
7: Que as seguradoras não dão cobertura e
6: que as seguradoras também não dão cobertura, né? Mas aqui falando especificamente do SUS, porque o SUS também não dá cobertura a muita coisa, uhum, e acaba sendo objeto de judicialização. Então isso acaba abrindo a possibilidade dos gestores em saúde promover esse tipo de tratamento.

0: dentro do Sistema Único de Saúde.
1: E potencializa o próprio SUS, né? Porque a gente vê, por exemplo, a gente tem o tratamento de câncer do colo de útero, câncer de mama, tendo o SUS como referência, por exemplo, aqui em Pernambuco. Perfeito. Né? Então, a gente tem um tratamento que é um tratamento de ponta, sem sombra de dúvida, assim, fornecido pelo SUS, é revolucionário.
2: E nós já discutimos isso aqui há um mês, coisa de um mês, mais ou menos, Geraldo reclamando de uma situação que tinha paciente que esperava
3: três meses.
2: Então, eu disse aqui que havia um problema.
3: Na fala dele, ele disse que tem cara que espera 3 anos. E tem uma lei do Congresso Nacional que descansa. O SUS é obrigado a atender em 60 dias.
2: Mas, Geraldo, a lei, existia uma lei que diga que a terra é plana, não vai mudar, a terra continua. Então, o que muda são programas como esse, são iniciativas como essas.
4: São coberturas, eu acho, principalmente, até onde vai. E eu vou dizer uma coisa aqui que vai ficar muita gente com raiva. Mas veja bem, até quando um país como o Brasil, que tem uma demanda monumental de saúde, você pode chegar para uma pessoa, muitas vezes, e cobrir um remédio que custa 3 milhões de reais a aplicação.
2: Mas aí...
3: Aí judicializa.
4: Mas quando o país suporta isso?
2: Geraldo,
4: porque
3: eu sei,
2: ô Pedro,
3: sabe por quê?
2: Porque muitas vezes esse remédio é o seguinte, o remédio não é reconhecido pela vigilância sanitária. O laboratório fabrica e bota esse preço absurdo e tem um certo conluio com o advogado, com o médico, com o juiz.
3: Eu queria que um deputado ou senador esteja com câncer para ele não ter esse remédio.
2: Mas é conluio, existem os conluios.
3: Atenção, vamos falar do cérebro.
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6: Nosso cérebro, ele sempre é treinado para encontrar parâmetros de comportamento. Vou dar um exemplo. Se você comprar um carro agora, fala um carro normal, não Ferrari, um carro normal, vamos pensar qualquer um, fala um carro qualquer.
7: Um T-Cross.
6: T-Cross. Se você comprar um T-Cross agora, você vai notar um monte de T-Cross na rua.
7: Nem comprei, já tô vendo vários T-Cross.
6: Já tá vendo vários. Quando você compra, passa a impressão seguinte, parece que a metade do planeta resolveu comprar um carro igual ao meu. Não é isso. Mulher grávida fica vendo um monte de mulheres grávidas. É que elas sempre estiveram ali, mas o seu cérebro começa a procurar parâmetros, padrões de comportamento. E aí que tá o detalhe, porque quando você treina a sua mente pra negatividade, a sua mente vai buscar as coisas negativas. Quando você treina a mente pra positividade, ela vai buscar o positivo. As duas coisas estão ali, mas você vai ver mais aquele carro do que o outro.
3: Olha, doutor, isso é tão fantástico que eu estava ouvindo a explicação de um desses cientistas. Ele disse que o seu marido chega em casa sangrando da cabeça aos pés. O que é que está acontecendo? Olha, foi uma batida que eu dei num poste ali. Se não fosse Cristina, eu tinha morrido. Aí você já pergunta, quem é Cristina?
8: Você tá
3: quem
8: bem,
3: é não? Cristina?
8: Quando não pergunta outra coisa. Quem é essa?
7: Tá fazendo o que com você?
3: Vamos procurar a Cristina, a gente volta amanhã.
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0: Terça-feira, 18 de agosto de 2026. O TRE do Rio de Janeiro analisa o pedido do Ministério Público Eleitoral para rejeitar a candidatura do ex-governador Antony Garotinho, do Republicanos, ao governo do estado. O motivo é uma condenação por improbidade administrativa num processo sobre desvios na saúde pública entre 2005 e 2006. Garotinho afirmou que vai comprovar a legalidade do registro e manterá a campanha até que haja uma decisão. A Justiça Federal autorizou o compartilhamento das provas da investigação sobre a queda do avião da Voipass com o Núcleo de Combate à Corrupção do Ministério Público Federal. O objetivo é apurar se houve atos de improbidade administrativa ou crimes ligados à atuação da Agência Nacional de Aviação Civil, a ANAC, na fiscalização da companhia aérea antes do acidente em Vinhedo, no interior de São Paulo, ocorrido em agosto de 2024. 62 pessoas morreram. Pelo menos duas pessoas morreram em um ataque a tiros em uma escola de ensino médio anexa a uma universidade no sul das Filipinas. Segundo a polícia, um aluno do nono ano, armado com uma pistola e um rifle, disparou contra um estudante e cometeu suicídio. É o segundo caso do tipo no país em menos de 2 meses. A Bolsa de Valores de São Paulo sobe 0,23% aos 167.159 pontos. O dólar comercial está em alta de 0,22%, negociado a R$ 5,21. O euro vale R$ 6,03, elevação de 0,19%. No horário de Brasília, 10 horas e 33 minutos.
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2: 10 horas e 34 minutos.
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2: 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Turista perde movimentos após acidente na praia de Maracaípe.
3: Reportagem CBN, Letícia Rodrigues.
4: Um turista identificado como Felipe de Freitas, de 41 anos, perdeu os movimentos do corpo após sofrer um acidente em um banho de mar na praia de Maracaípe, no município de Ipojuca, no Grande Recife. A vítima, que mora em Águas Claras, no Distrito Federal, estava passando as férias com a família no litoral pernambucano. De acordo com a irmã de Felipe, Paula Torres, o turista teve um traumatismo raquimedular cervical devido a uma lesão na medula.
5: Ele estava no mar, pegando onda, né, com os meus filhos, adolescentes, e os meus sobrinhos. Numa dessas ondas, a onda deu um capote nele, né, virou ele, atingiu a cervical dele e ele perdeu todos os movimentos ainda dentro do mar.
4: A CBN Recife, Paula também contou que Felipe ficou imerso na água até que o filho dela percebeu que o tio não voltava à superfície para respirar. Nesse momento, o adolescente puxou o tio pelas axilas e a família começou a gritar por socorro. O turista chegou a ser atendido pelo SAMU, que realizou os primeiros socorros, constatou a perda dos movimentos e levou o homem para o Hospital da Restauração.

0: localizado no centro da capital pernambucana. Ainda segundo a irmã da vítima, o caso aconteceu no último dia 10 de agosto e desde então, Felipe ficou internado na unidade de saúde, onde realizou uma cirurgia e passou pela UTI neurológica. O turista recebeu alta nesta segunda-feira, mas ainda não tem liberação para voltar a Brasília.
1: E a recomendação que a gente teve dos médicos, né, é para fazer fisioterapia intensiva nesses próximos 10 dias. Precisaremos ficar aqui para que ele seja reavaliado, para a gente ver como o organismo dele vai responder.
0: No momento, Felipe consegue movimentar o braço esquerdo, mas ainda apresenta limitações. De acordo com Paula, o lado direito foi mais afetado e as pernas ainda permanecem sem movimentos. Ela relatou que os médicos ainda não conseguem afirmar se o turista voltará a andar, mas a expectativa é de que o prognóstico seja positivo.
2: Venda de calçados.
3: Pela primeira vez, as compras superaram as vendas.
4: A importação de calçados superou a exportação no Brasil pela primeira vez em quase 30 anos. Em julho, o país gastou US$ 66 milhões com a compra de chinelos, sandálias e sapatos de outros mercados e vendeu US$ 62 milhões para o exterior. A entidade que representa o setor AB Calçados atribuiu o resultado à entrada de produtos asiáticos e à perda dos mercados americano e argentino.
2: Medo de calote.
3: Bancos elevam reservas.
5: Banco do Brasil, Bradesco, Itaú e também Santander reforçando aí as reservas para enfrentar um cenário mais delicado do mercado de crédito. Os quatro bancos registraram mais de R$ 91 bilhões em custo de crédito no primeiro semestre, uma alta de 23% em relação ao ano passado. Esse indicador considera despesas com perdas esperadas, descontos concedidos e receitas com recuperação de créditos. A cautela, ela reflete a alta da inadimplência. Parte relevante desse cenário ruim está concentrada no agronegócio. Embora o Banco Central tenha iniciado o ciclo de corte de juros, a Selic segue em um nível preocupante, que pressiona aí o endividamento e compromete a renda das famílias.
3: Nubank registra lucro líquido acima de US$ 1 bilhão.
4: O lucro do Nubank cresceu quase 50% entre abril e junho e somou mais de US$ 1 bilhão, a base de comparação ao mesmo período do ano passado. O fundador e CEO global da instituição financeira, David Vélez, afirmou que a empresa está adicionando no Brasil uma licença bancária completa às operações da companhia.
2: Obras na estrada de Aldeia entram em nova etapa.
3: Reportagem CBN, Rivaldo Júnior.
6: As obras de recuperação da PE-027 na ladeira de Aldeia, em Camaragibe, entraram em uma nova etapa. O Departamento de Estrada e Rodagem de Pernambuco iniciou os serviços de aplicação do tratamento superficial duplo, o TSD, que prepara a rodovia para receber o novo revestimento. A intervenção acontece entre os quilômetros 0 e 2,46. Durante os trabalhos, os motoristas podem utilizar como alternativas a Estrada dos Macacos e a Rua Anísio de Abreu, em Camaragibe. A previsão é de que essa etapa seja concluída até 4 de setembro. O DER orienta os motoristas a reduzirem a velocidade e respeitarem a sinalização no trecho.
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8: Um grande sistema de alta pressão atmosférica predomina sobre o interior do Brasil e causa um bloqueio na atmosfera. Por causa deste bloqueio, deste sistema de alta pressão, quase todo o Brasil tem uma terça-feira com muito sol, poucas nuvens, mas o alerta é para o ar muito seco. Níveis de umidade até um pouco abaixo dos 20% devem ser observados em muitas áreas do centro-oeste, do Tocantins, até no extremo oeste de São Paulo, do Triângulo Mineiro e mesmo em áreas do interior do Maranhão, do Piauí, do oeste da Bahia. Sudeste, centro-oeste, na maior parte do nordeste e norte do Brasil, sol forte e calor também. Pancadas de chuva moderadas a fortes podem acontecer em toda a faixa litorânea, desde a região de Salvador até a região de Maceió.
2: Mercado de trabalho.
3: Mulheres ocupam quase a metade das vagas.
4: As mulheres ocupam 46,4% dos quase 63 milhões de postos de trabalho formais ativos no país e os homens respondem por 50%.

0: 53,6% do total. As informações estão em um levantamento do governo federal. De acordo com o balanço, embora ainda sejam minoria entre os trabalhadores com carteira assinada, as mulheres têm reduzido a diferença. Entre janeiro de 2023 e junho deste ano, elas ficaram com quase 6 milhões das vagas criadas. Já os homens preencheram 4 milhões e 300 mil.
1: PIB brasileiro.
2: Estimativa é de crescimento de 1,5%.
3: A projeção de crescimento do PIB brasileiro para este ano permaneceu em 1,98%. Para o ano que vem, a expectativa recuou de 1,52% para 1,50%. A expectativa para 2027 acumula 4 recuos seguidos. Os dados estão no boletim Focus do Banco Central.
1: Recife autoriza seleção simplificada de professores.
2: Reportagem CBN, Letícia Rodrigues.
4: A Prefeitura do Recife vai realizar uma seleção simplificada de 60 professores para atuação na rede municipal de ensino. Do total de vagas, 30 serão destinadas à disciplina de língua portuguesa, 15 para ciências e outras 15 para matemática. A gestão municipal informou que os salários são de R$ 6.939 e a carga horária de 270 horas aula. O processo seletivo será realizado em etapa única de análise de títulos e experiência profissional, de acordo com os critérios e requisitos que serão estabelecidos no edital. A seleção contempla especificamente as disciplinas do cargo de professor 2, que ainda segundo a prefeitura, tiveram um cadastro de reserva zerado no último concurso público da categoria, realizado em 2023. Enquanto a seleção temporária é realizada, o último certame segue vigente. Os candidatos classificados nas disciplinas que ainda possuem cadastro de reserva continuarão sendo convocados conforme a necessidade da rede e da disponibilidade de vagas. Os critérios específicos da seleção serão divulgados após a publicação do edital, bem como os requisitos para candidatura, período de inscrição, documentação exigida e prazo dos contratos para os interessados.
1: Presidente do Banco do Brasil.
2: Conselho de olho na estimativa da instituição.
5: A Comissão de Valores Mobiliários abriu um processo contra a presidente do Banco do Brasil, Tarciana Medeiros. A ação também envolve o vice-presidente de Relações com Investidores do Banco do Brasil, Marco Giovanni Tobias. A apuração investiga supostas declarações excessivamente positivas que poderiam induzir investidores ao erro. Em nota, o banco afirmou que prestará esclarecimentos assim que tiver acesso à íntegra dos autos.
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1: Agenda dos candidatos pernambucanos.
2: Reportagem CBN, Lucas Arruda.
7: A governadora Raquel Lira, do PSD, participa de uma sabatina em uma emissora de TV aqui no Recife às 19h30. João Campos, do PSB, vai ao Agreste do Estado, a Garanhuns, para ser mais preciso, onde participa do evento de lançamento da candidatura de Caio Albino a deputado estadual. E Ivan Moraes, do PSOL, concentra a agenda aqui na capital pernambucana, participando agora pela manhã de um evento na Unicap, daqui a pouco, às 8 horas, e em sequência tem duas agendas em televisões no fim da manhã e início da tarde, depois também uma reunião com o diretório.
1: Oposição!
2: Zema, Caiado e Renan batendo no governo.
8: Os presidenciáveis Ronaldo Caiado, Romeu Zema e Renan Santos defenderam cortes de gastos ao participarem de um evento do Banco Santander em São Paulo. Os candidatos apresentaram propostas de privatizações e mudanças nas regras previdenciárias.
1: Partido dos Trabalhadores
2: segue de olho na neutralidade do Centrão.
9: O PT mira alianças com partidos do Centrão ainda no primeiro turno da eleição presidencial. O presidente do partido, Edinho Silva, diz que vai ampliar o diálogo com legendas que declararam neutralidade na chapa majoritária. Nos bastidores, Janja deve ganhar ainda mais espaço na campanha com agendas próprias pelos estados. A atuação da primeira-dama no comício de domingo em São Paulo agradou a direção petista.
1: A dificuldade de garotinho.
2: Ministério Público Eleitoral pede a impugnação da candidatura.
10: O Ministério Público Eleitoral pediu a impugnação da candidatura de Antônio Garotinho ao governo do Rio de Janeiro. Na ação, o MPE alega que o ex-governador está com os direitos políticos suspensos por condenação.

0: ação de improbidade administrativa. O garotinho também é alvo de ação da coligação do candidato Eduardo Paes, mas nega irregularidades e afirma ser vítima de perseguição política. O caso será analisado pelo TRE Fluminense.
1: Tribunal Superior Eleitoral. Reunião discute hoje o uso da IA.
2: TSE vai discutir hoje a questão da inteligência artificial, proibição de deepfakes na propaganda eleitoral. Os ministros vão avaliar desde o veto dessa tecnologia, o veto total, até restrições focadas em conteúdos que induzam eleitores ao erro ou prejudiquem os candidatos.
1: Mulheres representam 35% dos candidatos.
3: As mulheres representam quase 35% das candidaturas das eleições de 2026. São mais de 7 mil registros femininos, num total que ultrapassa 20 mil candidaturas para cargos do Executivo e do Legislativo em todo o país. Os dados são do Tribunal Superior Eleitoral.
1: Crise no Oriente Médio, afetando também a diplomacia.
4: E a crise no Oriente Médio também afeta outras frentes diplomáticas. Trump afirmou que pediu ao governo da Coreia do Sul para ajudar a enfrentar o projeto nuclear do Irã, mas que ouviu uma resposta negativa. E aí, por causa disso, e também para não irritar o líder da Coreia do Norte, Kim Jong-un, Trump determinou que o Pentágono reduza drasticamente os exercícios militares conjuntos dos Estados Unidos com a Coreia do Sul, previstos para esse período entre 17 e 27 de agosto. Esses exercícios são anuais, com a participação de cerca de 18 mil militares sul-coreanos. Trump disse que, apesar de estar em cima da hora, os Estados Unidos não estavam felizes com a participação nesses exercícios. Disse que eles são caros e representam também um sinal hostil contra o ditador Kim Jong-un, com quem ele mantém boas relações. O governo da Coreia do Sul, por sua vez, declarou que mantém consultas diretas com Washington e que as manobras começaram conforme o planejado.
1: 10 horas e 47 minutos.
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6: Edvaldo, ouvinte CBN, com informações agora de Olinda. Avenida Pan-Nordestina tem trânsito intenso no sentido Jardim Fragoso. Uma ocorrência nas imediações do 7º RO provoca essa lentidão. O congestionamento tem início no Fórum e segue até a entrada para a Avenida Chico Sainz. Quem vem do Recife segue sentido Paulista. A melhor opção agora é pegar a Avenida Olinda para evitar esse trecho de retenção. No sentido contrário, onde ocorreu um acidente mais cedo, trânsito flui sem retenções. 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Raíza Macário para a CBN Recife.

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5: 10h51.
6: Hoje tem clássico do Nordeste.
5: Náutico e Ceará nos aflitos.
7: O Náutico entra em campo na noite desta terça-feira pela 23ª rodada da Série B do Campeonato Brasileiro. O Timbu recebe o Ceará no Estádio dos Aflitos a partir das 21h30 da noite. O Náutico ocupa atualmente a 15ª posição do campeonato, com 27 pontos conquistados após 22 partidas. Com o mesmo número de jogos, o Ceará é o 16º, com 25 pontos. As equipes travam um duelo buscando se distanciar da zona de rebaixamento.
5: A bola não para.
6: Campeonato Brasileiro, Libertadores e Sul-Americana.
8: No encerramento da 23ª rodada do Campeonato Brasileiro, Internacional e Remo empataram pelo placar de 1-1. O Colorado saiu na frente com um gol de Carbonero aos 3 minutos, mas Vitor Bueno, nos acréscimos da segunda etapa, determinou a igualdade. Com o resultado, o Inter está fora da zona de rebaixamento, com 24 pontos. E o Remo é o 18º, dentro do Z4, com 23 pontos. Nesta terça-feira serão realizados os jogos da Libertadores e também da Copa Sul-Americana. Às 7 horas da noite, o Fluminense encara o Independiente Rivadavia na Argentina pelas oitavas de final da Libertadores, depois de um placar de 0-0 no Maracanã. Já pela Sul-Americana, o São Paulo enfrenta o Bolívar às 21h30 da noite no Morumbis, depois de ter empatado por 1-1 em La Paz.
5: João Fonseca
6: desistiu de torneio.
9: Tenista brasileiro João Fonseca desistiu de disputar o Masters 1000 de Cincinnati após sentir um incômodo no abdômen durante o treino. O carioca de 19 anos que enfrentaria o australiano Christopher O'Connell pela terceira rodada optou por se poupar para focar na recuperação física. Próximo compromisso de João Fonseca no circuito da ATP é o US Open, também nos Estados Unidos, entre os dias 25 de agosto e 13 de setembro.
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6: Máxima pressão. É assim que está sendo encarado o clássico do Nordeste entre Náutico e Ceará esta noite no Estádio dos Aflitos, a partir das 21 horas e 30 minutos. A equipe alvirrubra vem batendo pino na rampa, né? Não consegue deslanchar. Joga em casa, não consegue vencer. Não conseguiu vencer o jogo que era uma obrigação. O jogo contra a Ponte Preta, que agora soma apenas 10 pontos ganhos e está virtualmente rebaixada para a terceira divisão, imersa numa crise que parece não ter fim em termos financeiros. O adversário do Náutico tem o maior orçamento da Série B. Veio da primeira divisão depois de 5 temporadas na elite do futebol brasileiro. Teve uma certa quebra de estrutura, é verdade. A gente sabe que o time, quando tem o corte brutal de receita, quando você deixa a primeira divisão para vir disputar a segunda divisão, é realmente muito grande. Você tem uma chance enorme, pelo menos até a temporada passada, de disputar uma competição internacional quando está na Série A. Evidentemente, tem o seu orçamento

0: com a inserção de dólares, porque as competições da Conmebol, tudo gira em torno do dólar. Então, realmente, é um aporte financeiro importante. E o Ceará está se ressentindo e muito dessa quebra de receita que teve, e mesmo assim, é o time que teve a maior previsão de receita para a temporada e não consegue decolar no campeonato. O Ceará perdeu para o Cuiabá jogando em casa, 3-1. O time do Cuiabá é uma equipe bem mediana, é uma equipe com muitas dificuldades, principalmente de vencer os seus adversários, número de empate excessivo, e o Ceará se atrapalhou. O sinal de alerta está para lá de ligado no Clube Náutico Capibaribe, está muito próximo da zona do rebaixamento, e não precisa dizer que um insucesso hoje à noite pressiona até uma saída do técnico Hélio dos Anjos. Não duvidem que, no caso de uma vitória do Alvinegro de Porangabuçu, o técnico Hélio não possa deixar o cargo do Clube Náutico Capibaribe. Dificilmente ele vai se demitir. Certamente, uma pressão muito forte de fora para dentro em cima do presidente Bruno Becker. Porque hoje é o jogo de número 24. Depois de hoje, são 14 partidas. E tudo que o Náutico não está precisando nesse momento é ter toda a pressão para jogar tão somente o final da temporada para não cair de divisão para 2027. Bom dia!
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2: A entrada de Lula de vez na campanha da Frente Popular muda o patamar da disputa em Pernambuco. O vídeo divulgado ontem, no qual o presidente pede votos para João Campos, ao governo e para Marília Reis e Humberto Costa ao Senado, entrega à chapa uma peça que deverá ser explorada à exaustão daqui para frente. Não por acaso, João vem reforçando a ideia de que esse é o time de Lula no Estado. O peso dessa gravação não está apenas no gesto político, mas a capacidade de multiplicação. O conteúdo já começou a circular nas redes sociais e deverá ganhar mais ainda força com o início do guia eleitoral de rádio e televisão previsto para o final do mês. A estratégia é transformar a popularidade e a identificação de Lula com o eleitorado pernambucano e transferência de votos para a chapa completa. Essa passa a ser uma das apostas centrais da campanha de João Campos ao governo de Pernambuco, deixando claro, sobretudo, para o eleitor lulista, quem recebe o apoio direto do presidente em Pernambuco. A campanha aposta que a presença de Lula nas redes sociais e no guia pode ser um dos principais ativos para consolidar votos e fazer a virada acontecer nas pesquisas. Na contramão disso, a governadora Raquel Lira, candidata à reeleição, vem tentando evitar nacionalizar a eleição e trazer a defesa de sua gestão e a relação institucional com o governo Lula, tentando brecar esse movimento de João de ser o aliado de primeira hora. Por fim, a guerra de narrativa está posta. Enquanto João Campos se alicerça em Lula, Raquel vai tentar usar a sua aprovação de governo para manter o percentual nas pesquisas. Essas e outras informações você acompanha no blog do elielson.com.br.
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0: 10:59.
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4: Olá, no CBN Debate desta terça-feira, segurança pública é pauta do nosso bate-papo. A ação dos governos, o clamor da sociedade, a sensação de insegurança. Na CBN, a advogada Maíra Kestenestik, a professora Liana Lius, o professor José Leandro. Segurança pública, pauta do nosso debate nesta terça, logo após o repórter CBN das 3 da tarde, eu espero, e claro,

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0: Terça-feira, 18 de agosto de 2026. O presidente Lula, o PT e o candidato à reeleição pelo partido na Bahia, Jerônimo Rodrigues, têm 24 horas para retirar do ar trechos de vídeos com pedidos explícitos de voto. A determinação é do ministro do STF, André Mendonça. O magistrado atendeu a uma solicitação do Partido Novo. Na convenção do PT, realizada na Bahia em 1º de agosto, Lula pediu votos para ele, Jerônimo Rodrigues, Jacques Wagner e Rui Costa. Na avaliação do ministro do Supremo, a declaração é um comando eleitoral que configura propaganda antecipada, já que foi dada antes do período permitido pela legislação. Jacques Wagner e Rui Costa estão na disputa por vagas no Senado pelo Estado. O número de tornados no Brasil atingiu no acumulado do ano o nível mais alto já verificado pela plataforma de registros e rede de observadores de tempestades severas. Até o momento, houve 646 ocorrências. Parte do território brasileiro, incluindo a região sul do país, fica no segundo maior corredor de tornados do mundo. O primeiro está localizado nos Estados Unidos. O atacante Memphis Depay está no CT do Corinthians. O presidente do clube, Osmar Stabile, confirmou a renovação do contrato do jogador. O novo vínculo vale até a metade de 2028. O dirigente corintiano deu a declaração depois do conselho de orientação do clube dar aval ao novo contrato do atleta. Stabile reabriu as conversas com o holandês após informar que não fecharia o contrato por questão financeira. No horário de Brasília, 11 horas e 3 minutos.
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3: Gente, nós hoje vamos fazer história falando de causas, sintomas e consequências da ansiedade. Doutor Frásio, isso mostra a minha dificuldade de entender a ansiedade. Eu botei um bocado de coisa aqui para ver se eu consigo entender. Porque eu sempre vi falar de ansiedade, ouvi falar de ansiedade nas músicas de Bem-vindo Granda. Nessa que está na chamada, ansiedade,
4: sim,
3: de tê-la em meus braços.

0: tal. E depois começou o pau a comer em cima da questão da ansiedade, que nós somos o país mais ansioso do mundo, que nós temos aqui em Pernambuco, isso é uma pesquisa com relação a professores, quase 50% padecem de ansiedade. Aí eu lhe pergunto, tem uma ansiedade boa e uma ansiedade ruim feito o colesterol?
1: Olá, Geraldo. Olá, Vitor, Cláudio. Prazer imenso estar de volta aqui a esse debate, prezados ouvintes. Olha, Geraldo, o tema é da maior importância. A ansiedade está em voga hoje em todos os círculos sociais. Há algum tempo, a ansiedade era um tema muito de profissionais, era muito acadêmico, era discutido nessas dimensões. Mas de um tempo para cá, e a gente não sabe precisar exatamente de quando, a ansiedade tomou todos os espaços sociais. E hoje fala-se de ansiedade com muita facilidade. As redes sociais têm receitas prontas o tempo inteiro para a ansiedade. E de fato, a ansiedade é um tema delicado, porque está presente, mas não com a profundidade que o assunto merece, com que o tema exige. Então, fala-se muito numa coisa mais superficial, apresentando chás, remedinhos, massagens e uma série de coisas, para que nós aprofundemos num tema onde essas coisas não alcançam, ajudam, mas não alcançam. Então, o problema da ansiedade, exatamente a sua pergunta vem me ajudar na resposta, é que existe sim a ansiedade boa e a ansiedade ruim, que nós chamamos de patológica, que vem de patos, paixão, sofrimento. Então, nós temos uma dimensão da ansiedade em que todos os animais pesquisados também têm. A ansiedade boa é aquela ansiedade que me desperta para enfrentar um perigo real. Então, é um assalto, é um incêndio, é um terremoto, é uma ameaça, alguma coisa que ameaça a minha vida, o meu corpo, através de vários sistemas, aí eu citaria alguns, mas são vários, é o sistema endócrino, o sistema límbico, o sistema nervoso autônomo, tudo entra em ação e a glândula hipófise tem uma função muito grande, e eu vou deixar que Cláudio aprofunde essa ideia, é que ela é conhecida como a rainha das glândulas, em que nós temos, em milésimo de segundo, um disparo de hormônios em nosso corpo, preparando para o enfrentamento do perigo que está ali. Isso acontece com o cachorro, acontece com o cavalo, acontece com o homem. Diante do perigo, esses hormônios são produzidos para que eu me acorde para enfrentar o perigo. Então, essa é a ansiedade boa. Né? É a ansiedade que eu preciso tomar decisões diante de um incêndio. Aí o que acontece? A adrenalina dispara o coração, manda mais sangue para os grandes músculos estriados das pernas e dos braços, o coração acelera porque eu preciso de mais oxigênio, né? E aí os hormônios produzem a dilatação da pupila, especialmente a adrenalina. A noradrenalina acelera o raciocínio e nós ficamos numa excitação imensa porque nós estamos entre a vida e a morte. Então, essa é a ansiedade boa, e para essa ansiedade não tem cura, não tem remédio, não tem terapia, porque nós, inclusive, só estamos vivos aqui nesse debate porque, de alguma maneira, essa ansiedade nos protegeu dos perigos pelos quais já enfrentamos na vida. Então, essa é a ansiedade boa. Então, nesse ponto da ansiedade boa, os homens são semelhantes aos animais. Diante do perigo, nós acordamos o corpo para enfrentar alternativas e saídas. O grande problema é quando entramos na patologia. A ansiedade patológica, pelo que sabemos, só os seres humanos a possuem, que é aquela patologia que se apresenta quando o problema real não está posto. O problema real é imaginário. Eu estou ainda olhando para o futuro e aí eu vejo uma prova no dia 25, eu vejo uma viagem de avião, eu vejo a empresa demitindo e eu já penso que eu serei o próximo. Eu imagino o orçamento apertado e o mês chegou no dia 5, eu tenho 25 dias para sobreviver sem dinheiro. Entende? Então, esses são os temas da sociedade moderna que atingem os homens, daí a patologia. A gente tem uma pressão pelo ter, pelo ganho, pela supremacia do dinheiro. Então, nós vivemos numa sociedade onde aquele que não tem dinheiro está à margem, e está à margem gera muito sofrimento.

você come mal, você dorme mal, você se transporta mal de um lugar para outro. Então nós precisamos de ter dinheiro, e ganhar dinheiro na sociedade do dinheiro não é tão fácil para quem não tem dinheiro. Uhum. Porque o dinheiro corre para o dinheiro. Né? Então, se eu não tenho, não tenho o que correr para mim. Aí eu vivo uma desigualdade absurda, e isso só os humanos possuem. Porque um cão de guarda, quando ele é colocado num ambiente onde ele protege, ele não fica pensando, será que amanhã o marginal vai saltar o muro? Mas os seres humanos fazem esta pergunta. É o vigilante de um banco, por exemplo, que um banco da noite anterior, próximo a ele, foi assaltado. Uhum. E aí ele vai para o trabalho já com taquicardia, porque ele tem medo de que naquele plantão dele o assaltante também chegue. Então nós vivemos esse transtorno. Aí o que acontece? No meu trabalho, Geraldo, eu descobri que o grande problema da ansiedade não é a fisiologia, não é a ansiedade boa. O grande problema da ansiedade é que, ao imaginarmos o perigo, acontece o mesmo processo no meu corpo quando eu estou diante de um perigo real. Então, eu sofro no imaginário porque o meu corpo se prepara do mesmo jeito que o problema real, e aí eu produzo os hormônios do estresse, adrenalina, cortisol e noradrenalina especialmente, e esses hormônios ficam girando no meu sangue numa velocidade enorme para eu enfrentar um perigo, só que não existe o perigo. O perigo é imaginário. Eu vou viajar de avião no dia 30 e eu tenho medo de avião. E quando eu me imagino no avião hoje, o avião já está caindo, eu estou em angústia e o meu cérebro produz a angústia como se eu estivesse dentro do avião. Outro dia eu perguntei para um médico, e os colegas aqui podem me ajudar, os médicos de plantões nos grandes hospitais. 2 horas, 3 horas da manhã, qual o índice de gente em pânico na cidade do Recife, por exemplo? É absurdo, você não imagina a ideia, a quantidade de pessoas que chegam achando que estão infartando 3 horas da manhã, e fisicamente, clinicamente, eles não têm nada. Uhum. É apenas excesso de adrenalina, de uma imaginação do perigo que está no horizonte dele. Então, isso é a patologia. Aí, qual é o grande problema agora? A nossa sociedade está assim. Aí você trouxe uma pesquisa, e eu citaria especialmente uma pesquisa de 2017, em 153 países, em que o Brasil foi o primeiro lugar no mundo em ansiosos. Uhum. E com a pandemia, Geraldo, isso exacerbou de um jeito que veio para o mundo inteiro. Porque é o que eu estou lhe dizendo da patologia. Uma coisa é você imaginar o perigo. A outra coisa é os noticiários, os jornais, os telejornais colocarem a quantidade de mortos na tela e tudo isso aqui. E eu estar assistindo o jornal com aquele número parado.

0: que 70% do adoecimento físico tem causas psíquicas. Uhum. Então, muito da doença, por exemplo, gastrite, esofagite, síndrome do intestino irritável, bruxismo, queda de cabelo, psoríase, todo esse negócio, fibromialgia e tal, tem um peso enorme da patologia da ansiedade. Então, profissionais de bombeiros, por exemplo, médico de emergências, profissionais policiais de rota, toda essa turma aí, você não imagina o sofrimento psíquico desses meninos e meninas ao enfrentarem o inevitável, uhum. não é? Que é o incêndio, que é prisionamento, toda essa coisa, carcereiros sofrem demais, esses profissionais que estão lidando no dia a dia com o limite da vida, isso é de uma angústia absurda. Um médico que tem que decidir se atende primeiro esse ou aquele, se os dois estão gravíssimo. Aí eu vi o caso de uma médica que optou por um, e esse morreu no atendimento dela, e o outro que ficou esperando também morreu. Puxa. E aí fica uma culpa absurda, porque uhum. será se eu fosse atender o que morreu sem atendimento, eu teria salvo? Uhum. Não é? E ninguém tem essa resposta. Então nós temos o sofrimento de existir. E aí eu lembro do querido Freud, quando ele dizia que para a dor de existir não tem remédio. Uhum. Então aí nós não temos o que fazer diante de ser gente. Porque uhum. ser gente é isso, nós somos um ser que temos uma história, e nenhum de nós aqui caiu de paraquedas hoje, nós temos uma história na vida, e isso agrega em nós coisas boas e ruins, que são a matéria-prima dos nossos pensamentos. Uhum. E através do pensamento, nós olhamos para o futuro e temos medo dele, porque estamos assombrados por um passado onde também falhamos.
1: Deixa eu fazer uma consulta pessoal para o senhor. Eu apresento esses debates há mais de 40 anos. Aí, e eu sempre digo, armar esse debate é ter um filho todos os dias.
0: Sim.
1: Porque eu tenho que contar com a boa vontade do médico, a possibilidade que ele tem de vir, se ele pode ou não pode,
0: uhum.
1: um montão de coisa.
0: Eu sei
1: disso. Se ele no dia não vai ter um problema de urgência, como de vez em quando acontece,
0: uhum.
1: e a gente tem que correr para outro. Então, quando, para apresentar esse debate, quando, na minha última hora, eu fico olhando ali para a porta o tempo todo. Aí, quando o senhor passou ali, foi o primeiro que passou que eu vi passar. Eu já respirei, porque já tem um. Depois, quando os três chegam,
0: uhum.
1: eu fico assim, como quem teve um filho.
0: Aliviado. Pois é. Só os humanos têm isso.
1: Uhum.
0: Só os humanos têm isso. Por um lado, isso é saudável, porque isso mostra sua responsabilidade e seu carinho pelo seu trabalho. Mas, por outro lado, isso é sintomático,
1: uhum.
0: porque isso descarrega adrenalina em você.
1: Uhum.
0: Né? E isso, se você não cuidar, isso lhe prejudica, porque não é queimado.
1: Uhum.
0: A adrenalina é queimada no exercício, na luta, na corrida. E quando você faz isso, você produz o hormônio e não queima a adrenalina. Então, esse é o grande problema da ansiedade.
1: Dr. Vitor Barreto, ele é psicanalista, médico de família e também é pai. Há pouco participou aqui do programa uma senhora grávida. E eu fico pensando, aquela expectativa do pai, que o da mãe é maior ainda, quando o filho vai nascer, como é que ele vai nascer? Se vai nascer saudável? Especialmente quando ela teve uma mordida de muriçoca, de um escorpião durante a gravidez. Fumou cigarro de maconha, alguma coisa que ela se assusta.
0: Uhum.
1: O nome disso é ansiedade?
2: É uma ansiedade. Eu estava correlacionando aqui a ansiedade com dois sentimentos.
1: Uhum.
2: Um com o medo, né? Por exemplo, no caso de uma gestante, o medo de que venha alguma coisa, né, uhum. que ela não esperava, um bebê com alguma dificuldade, ou até o medo do parto, por exemplo. O medo dela morrer, o medo do bebê morrer, o medo dos dois morrerem. Então tem um medo. O outro, a ansiedade, é um anseio, é ansiar, desejar que aquilo aconteça. Como, por exemplo, você tem medo que as pessoas não cheguem, mas ao mesmo tempo você anseia que elas possam chegar.
1: Uhum.
2: Então a ansiedade, ela está relacionada a essas duas questões. Então na gravidez isso vai acontecer bastante.
1: Uhum.
2: E aí, assim, eu concordo com a frase quando ele diz que a ansiedade é um fenômeno social.
0: Uhum.
2: E as pessoas têm usado o termo ansiedade de uma forma muito genérica,
1: uhum.
2: usando para quase tudo.
1: Uhum.
2: E qual é a chave para mim do mistério? É entender que existe uma incompreensão de si mesmo.
1: O da
2: do
1: música
2: que você está vivendo.
1: O que o da música diz? É. Ansiedade de tê-la nos meus braços.
2: Isso.
1: Está correta essa
2: colocação? O desejo, claro, o desejo de tê-la nos meus braços. Certo. E aí, as pessoas, quando vêm para

0: consultório, elas vêm com sintomas físicos, né? Palpitação, dor no coração, diarreia, dor no estômago. E aí elas chamam, porque isso talvez tenha a ver com ansiedade, mas não conseguem entender o que é que está acontecendo. E aí o trabalho, por exemplo, de um médico de família, um psicanalista também, é ajudar aquela pessoa a entender aquilo, é alfabetizar a pessoa do ponto de vista emocional. Uhum. Aí eu ensino para os meus residentes, tem três formas de você fazer isso. Uma é você perguntar diretamente, essa tua dor no estômago, tu acha que tem a ver com alguma coisa do teu dia a dia? Aí a pessoa pode responder ou não. Se ela diz não, é porque ela talvez não esteja entendendo quase nada. Quando ela correlaciona com alguma coisa do dia a dia, ela tem alguma compreensão ali emocional. Aí se ela diz não, você vai pro sentimento. Como é que você se sente diante dessa dor de barriga? Aí ela, eu me sinto irritada, chateada. Eu, poxa, o que tá te irritando e chateando na tua vida? Aí ela correlaciona. O elo aí vai ser o sentimento. E a última pergunta que eu ensino é a poética. Entendeu? Uhum. Por exemplo, a pessoa está com a diarreia. Por que tu está se desfazendo todinho por baixo? Você usa alguma metáfora, sabe? Por que teu coração está doendo tanto? Você pega no coração, olha pro cara. Por que teu coração está doendo tanto? Aí a pessoa entende que você não está perguntando só do corpo, você está perguntando de uma esfera mais ampla. Uhum. Aí a pessoa faz, sabe o que é? Porque aconteceu isso e aquilo na minha vida. Aí você começa a juntar o sintoma do corpo com a emoção, com o contexto social. Uhum. Aí você vai educando a pessoa do ponto de vista emocional, sabe? Uhum. Então é por aí que eu tenho visto a ansiedade.
1: Então vamos ao neurologista, neurocirurgião, Dr. Cláudio Vidal. O senhor chega na hora do sangue sair. Como é que o senhor enfrenta a ansiedade dos outros?
2: Bom dia a todos. Mais uma vez, estar aqui nessa brilhante bancada é uma grande honra. É complicado. É como o Frazio falou, ansiedade é muito derivada dessa capacidade de prospecção, da gente antecipar o futuro, né? E isso é muito próprio dos humanos. A gente diz que o que diferencia nós dos outros animais é que é a pega do polegar, a fala e essa capacidade de pensar, que é essa prospecção de futuro. Uhum. Os animais vivem o momento, uhum, o dia a dia. Não é que eles não tenham a resposta similar à ansiedade. Tem, mas mediante um perigo imediato e vigente. A gente tem essa resposta, mas magnificada pela capacidade de prospecção. Então, a gente começa a ter toda essa gama de sinais, sintomas, só pelo pensar, sem que necessariamente o evento esteja na nossa frente. Uhum, uhum. Isso pode ser bom em determinadas circunstâncias, isso pode ser produtivo, aumenta a nossa capacidade de reagir, de melhorar. Tipo, eu vou ter uma prova amanhã, difícil, estou ansioso, vou estudar. Uhum. É uma boa ansiedade, aumenta a sua produção. Mas isso pode se mostrar de uma maneira tão exacerbada que ela também bloqueia você. Existem pessoas que ficam tão ansiosas que elas não conseguem mais ler, elas não conseguem mais estudar, elas não conseguem mais parar. Como é que isso encaixa-se no meu dia a dia, que foi mais ou menos a sua pergunta, principalmente dentro do que eu faço, né? Eu basicamente atuo como neurocirurgião. Então, imagine como é isso perante os meus pacientes, o nível de ansiedade quando eles recebem uma notícia que tem uma patologia neurológica, que já tem um estigma muito grande, e é uma patologia neurocirúrgica. Uhum. Para a maioria das pessoas, ter um diagnóstico desse é quase como uma sentença, soa quase como uma sentença de morte, né? Uhum. E aí vem o meu trabalho de tentar desconstruir, até porque a medicina evoluiu, graças a Deus, hoje a gente consegue salvar muitas pessoas. Nós perdemos também, porque muitas vezes nós estamos lidando com... Eu digo que o inimigo é muito maior do que nós, né? Nós gostaríamos de ser deuses, mas nós não somos, nós somos humanos, então assim... A nossa briga é essa, a gente perde muita gente, mas consegue salvar mais do que perde. E a minha atuação é basicamente como um conciliador disso, é tentar fazer dentro do que hoje a gente tem de embasamento, números, de resultados, tentar dizer que aquela situação, ela é...

0: uma situação que, na maioria das vezes, é uma situação que tem, matematicamente, a gente está abalizado a dizer que a maior chance é que dê tudo certo. Lógico que medicina não é ciência exata, medicina é a ciência das médias. A gente trabalha com ponderações e médias e não com números exatos.
1: A gente pode aprender, doutor, a administrar a ansiedade?
0: A gente deve.
1: Eu vou lhe dizer, por exemplo, eu acho, não tenho nenhum problema com o avião. Acho o avião um transporte seguro.
0: Sim.
1: E tem duas coisas. Eu, quando estou lá em cima, de morro, se cair, eu morro. Não tenho o que fazer, eu não tenho solução para isso. E eu gosto muito de ler muitos jornais, eu leio sempre, mas eu vejo os acidentes antes de viajar. Eu tenho consciência que isso é uma coisa estatística. Se cair um avião em Fortaleza, sim, não é possível que vá cair quando eu for para a Bahia. Uhum. Aí eu vou mais tranquilo quando cair um avião do que sem cair, porque pode ser o meu a cair. Então, eu procuro administrar essas coisas e aí vou tranquilo.
0: Faz parte, entre os vários circuitos...
1: Sim.
0: Existem circuitos dentro do funcionamento cerebral e, logicamente, não é que eu estou divergindo de Eufrásio, mas, logicamente, como neurocirurgião, a gente tem uma visão mais limitada, eu diria, e mais objetiva das coisas. A gente tem circuitos bem definidos, razoavelmente definidos, de estruturas correlacionadas com ansiedade. E o que faz essa parte da racionalização, sim, que participa, uhum, é o lobo frontal, a parte pré-frontal. É exatamente, de certa forma, um freio. Ele atua como um inibidor, ou pelo menos deveria atuar como um inibidor da ansiedade excessiva, porque é exatamente a estrutura que lhe daria o racional.
1: O medo de andar de avião seria uma ansiedade?
0: Sim, sim. É uma antecipação de um evento. Uhum.
1: Com um tratamento, doutor?
2: Sim, claro, claro. Você falou de uma palavra, Geraldo, muito interessante, que é a gestão da ansiedade. Hoje eu trabalho no consultório e eu desenvolvi um método para ajudar ansiosos e depressivos, que é exatamente ensinando a gerir o pensamento. Uhum. Porque o pensamento, como o Cláudio falou, é uma condição humana. O ser humano é um ser pensante. Isso. Né? Nós somos um caniço que pensa. Essa é a diferença dos humanos para todos os outros animais. E essa condição de pensar pode ser gerenciada, porque o cérebro, ele produz sentimentos e emoções a partir do que eu penso. Hoje eu defendo, Cláudio, que o medo não é uma emoção primária. Eu defendo que o medo é secundária a partir do que eu penso. Se eu tenho domínio daquilo que me apresenta, eu não tenho medo para enfrentar. E o medo se apresenta porque eu não tenho domínio disso. Então, eu fiz essas grandes descobertas, Geraldo, no consultório, porque todos os meus pacientes ansiosos, eles se apresentam se percebendo menores do que aquilo que eles vão enfrentar. A cirurgia, a viagem, a entrevista de emprego, a palestra e toda essa dinâmica, até mesmo participar de uma aula. Né? Levantar a mão numa sala de aula e fazer uma pergunta, você não imagina como isso é difícil para alguns alunos. Sim. Por quê? Porque eles não se percebem competentes na participação. E aqui está exatamente a minha descoberta. Quer dizer, o ponto de partida da ansiedade patológica é a autoconfiança. Quer dizer, eu só tenho medo, eu só me vejo inferior porque eu não conheço a minha capacidade para aquele enfrentamento. Né? Por exemplo, no meu caso, que eu fui ansioso na minha adolescência e juventude, cheguei a fazer uma única endoscopia onde o médico queria me operar de vesícula em 83, porque minha vesícula é torta. Então, até hoje, minha vesícula torta está funcionando. Sim. Então, o grande problema era, eu tinha medo de falar em público. Uhum. E aqui estava o meu grande desafio.
1: Aí está solto na buraqueira.
2: Estou solto na buraqueira. Então,
1: a gente volta já.
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4: De volta, ouvinte, CBN, chega com informações da Gaminão Magalhães. Tem trânsito lento ainda no sentido Afogados, entre o bairro do Espinheiro e o Paissandu. Está saindo agora do Espinheiro com destino Afogados. Está melhor desviar pela rua Cosme Viana, que tem trânsito melhor. No sentido contrário, trânsito com pontos de lentidão. Se está saindo agora de Afogados com destino ao bairro de Olinda, prefira fazer o seu trajeto pelo centro do Recife, para depois acessar a Avenida Cruz Cabugá. Enquanto o trânsito anda devagar, seus planos podem acelerar. Comece agora.

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0: crime na região central da cidade de São Paulo. De acordo com a família, a artista morreu em casa aos 98 anos, enquanto dormia na noite de ontem. Nos anos 1950, Laura Cardoso integrou o elenco pioneiro da televisão brasileira. Ela participou de teleteatros históricos e atuou em emissoras como Excel, Senhor Record e Bandeirantes, antes de consolidar uma vasta carreira na TV Globo. Na televisão, a atriz acumulou mais de 60 telenovelas e deu vida a personagens marcantes da cultura nacional, como Maria Rosa em Irmãos Coragem, Guiomar em A Viagem e Isaura em Mulheres de Areia. A Comissão de Valores Mobiliários apura a responsabilidade de administradores da Oncoclínicas pela aplicação de R$1,5 bilhão de reais em CDBs do Banco Master. De acordo com a empresa, o aporte seria realizado ao longo de 90 dias. O dinheiro, no entanto, ficou 18 meses na instituição financeira e 430 milhões não retornaram após a liquidação do Master no ano passado. Um parecer técnico aponta para a falta de política de investimentos e de aprovação do conselho. A denúncia partiu de um acionista minoritário. E o tenista João Fonseca desistiu de disputar o Masters 1000 de Cincinnati, nos Estados Unidos, depois de sentir um incômodo no abdômen durante o treino. O carioca de 19 anos, que enfrentaria o australiano Christopher O'Connell pela terceira rodada da competição, optou por se poupar para focar na recuperação física. Agora o próximo compromisso de João Fonseca no circuito da ATP é o US Open, também nos Estados Unidos, entre os dias 25 de agosto e 13 de setembro. No horário de Brasília, 11 horas e 32 minutos.
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1: Seguimos fazendo história, falando de causas, sintomas e consequências da ansiedade. Dr. Eufrásio Araújo, psicólogo. Dr. Vitor Barreto, médico de família e psicanalista. Dr. Cláudio Vidal, neurocirurgião. Dr. Cláudio, eu já estou me cansando de dizer isso. A melhor coisa que eu acho que fiz nos últimos tempos foi ler sobre altruísmo. Eu acho que me ajudou tanto aquela ideia de que eu, de alguma forma, sem conversar com o meu cérebro agora, talvez não saiba o suficiente, mas um bocado de coisa, porque aquilo é muito bem bolado, né? Uma coisa antiga de 2000 anos, 2500 anos antes de Cristo.
2: Uhum.
1: Mas ajuda demais. Coisa que, inclusive, você já fazia, mas não sabia se estava fazendo certo ou errado.
2: Uhum.
1: Agora não, agora você diz, eu estou fazendo o que o meu cérebro pediu para eu fazer.
2: Uhum.
1: Entendeu? E vamos em frente.
2: Tá.
1: Mas olha, o senhor puxou um aspecto aí do tratamento de alguém que tem medo de avião.
3: Sim.
1: O medo de avião dele não é só o medo de avião, tem um conjunto de coisas ali.
3: Isso, sempre que uma pessoa traz um medo específico, né, de um cachorro, de um gato, de um avião, você tem que entender que ali...
1: Medo de alma, que é o meu caso. Eu sou imbecil?
3: De alma. Não, absolutamente.
1: Uhum.
3: Você sempre vai ser acolhido, seja qual for o seu medo.
1: Uhum.
3: Sempre vai ser bem recebido. Então, a ideia é essa.
1: Uhum.
3: Mas, por exemplo, um medo específico, ele é apenas ali um bode expiatório, vamos dizer assim, de várias coisas que estão levando àquela situação.

0: Então, por exemplo, uma pessoa que eu atendia com medo de avião. O medo de avião estava relacionado ao medo de não ter controle sobre aquela máquina, de estar na mão de outra pessoa que estava liderando. E aí, por exemplo, a pessoa tinha uma experiência com o pai de ser liderado, uma liderança difícil, complicada. Então, para ele, se colocar na mão de outra pessoa era difícil. Ele tinha medo, por exemplo, de subir alto na vida profissional. Tinha medo da queda posterior. Então, a gente foi, aos poucos, entendendo que aquele medo do avião, ele estava ali comungando várias questões da vida daquela pessoa. E aí, na gestão da ansiedade, à medida que você vai destrinchando esse medo, destrinchando que ele tem vários significados, você vai conseguindo acalmar essa tensão.
1: Porque o tratamento passa muito pelo entendimento da causa. Então, a partir do momento em que o paciente, ou a pessoa, não vou nem colocar como paciente, que é uma coisa tão prevalente que e todos nós somos, né? A pessoa, ela compreende a causa, a gênese do processo, fica muito mais fácil você romper aquele ciclo.
2: Doutor Frásio, certamente ele está nos ouvindo, porque ele é louco por esses assuntos, um amigo muito querido em Pesqueira, gente muito boa, que tem problema de medo de ficar trancado, essa coisa, e vai por aí. E ele atribui ao pai dele, que era um daqueles velhos muito machos do interior, que ele dizia, eu tô com medo de ir no cavalo. Sim. Medo porra nenhuma. Vai no cavalo, botava o cavalo. Eu tô com medo de sair de noite. Medo, homem não tem medo. Vai em frente. E ele disse que aquilo foi triturando ele, e hoje ele tem problemas que ele considera sérios depois de adulto. Tem a ver?
3: Tem a ver, tem tudo a ver. Uma coisa que eu trabalho muito, Geraldo, é com a psicoeducação. O que é isso? É educar a pessoa dentro dos conteúdos psicológicos que ela não tem conhecimento, que são as questões que ela está envolvida. E aí você traz uma questão muito interessante, eu lembro mais uma vez de Freud, num livro chamado O Mal-Estar da Civilização, quando ele trabalha exatamente que muito do que eu sofro não é necessariamente meu, mas um aprendizado da cultura. E essa cultura me ensinou. Então aí você tem um pai que é rígido, que é duro, que é taxativo com o filho e coloca o filho diante de uma exposição de medo que o agride. E hoje ele está adulto sofrendo com isso. Então eu recomendaria não só a seu amigo, mas as pessoas que estão nos ouvindo a fazerem psicoterapia, a buscarem ajuda profissional. Nós temos um leque hoje de clínicas e consultórios e profissionais competentes que podem ajudar as pessoas em ansiedade, porque nós temos uma crença generalizada da medicalização. E esse é um grande problema que nós estamos debatendo no consultório, fora do consultório, na mídia social, que nós estamos convencidos de que para tudo tem um remédio. E para a ansiedade, especificamente, não tem remédio. A ansiedade é um problema cognitivo, é um problema do pensamento, é um problema psíquico, e esse problema o remédio não acha no corpo humano, porque ele não é fisiológico. O remédio vai achar o sintoma, vai encontrar a sintomatologia e ameniza o sintoma. É como a dor de dente. O analgésico vai encontrar e amenizar a dor, mas o problema do dente, o analgésico não resolve. Então, nós precisamos ir ao profissional competente para que seja ajudado especificamente no processo de onde nasce, de onde vem, por que que eu sou ansioso, por que que isso me assombra, por que que eu tenho diarreia, vômito, bruxismo. O cara vai com bruxismo no dentista e ele coloca as placas, né, para evitar que os dentes se quebrem, mas ele continua com bruxismo. Sim. Então, por que que ele tem bruxismo? Essa é a questão central. A gastrite, por exemplo, ele vai no gastro e o gastro constata e medica. Mas muitas vezes o problema do estômago não é do estômago.
1: É o que se chama psíquico. Órgão de choque, né? E cada pessoa tem o seu órgão de choque específico. Algumas pessoas fazem gastrite, outras é pele, outras é o intestino.
3: Cabelo é muito comum, queda de cabelo.
1: O organismo, ele vai tentar te mostrar de alguma forma, e cada pessoa tem a sua forma específica.
3: É o grito do inconsciente, Cláudio? O inconsciente está gritando e a pessoa não consegue escutar. Essa semana eu fiz uma metáfora para um paciente sobre o carro. Quer dizer, os carros hoje, que são muito eletrônicos e trazem informação sobre tudo, a gente precisa aprender a ler o painel. Porque no momento é o pneu.
1: Era o ouvido só.
3: No momento era o ouvido. Hoje é o painel dizendo, ó, o pneu tal, tá murcho.

0: O motor tal precisa trocar o óleo, a peça tal deu problema. E aí a gente não sabendo ler, você vai agredir a máquina dizendo, não, isso aqui é um defeito, isso é um problema, está errado. O que está me dizendo está errado. Então o nosso corpo recebe mensagens do inconsciente o tempo inteiro. É o estômago, é o esôfago, é o bruxismo, é a queda de cabelo, é a dor de cabeça. Dor de cabeça é muito comum em ansiosos.
1: E assim, eu acho interessante quando a gente usa o medicamento como parte desse processo educativo, por exemplo, você passa um ansiolítico com um paciente, um remédio, esse Estalopram, e aí o que acontece? A quantidade de pensamento começa a diminuir. Aquela pessoa que, vamos dizer, tinha medo de chegar na farmácia e pedir um remédio, porque tinha aquela fobia social, aquela ansiedade social, ela passa a reconhecer, poxa, alguma coisa mudou. O que foi que aconteceu? Aí, muitas vezes o psiquiatra passa um remédio e só vai ver o cabo daqui a 3 meses. Mas quando você passa um remédio e você acompanha aquela pessoa, por exemplo, semanalmente, você pergunta, peraí, o que foi que aconteceu? O que é que o remédio mudou? Aí ele fala, poxa, eu percebi que eu estou pensando menos sobre ir até a farmácia. Poxa, então você pensava demais. E o que é que você pensava? Ah, eu pensava que a pessoa poderia me rejeitar, poderia... Então a pessoa começa a fazer, por essa diferença entre um antes e depois, a pessoa começa a entender o que, que a mente fazia com ela mesma, sabe? Sim. E aí você consegue usar o medicamento de uma forma que ajuda esse processo psicopedagógico dela poder se entender.
0: Exatamente. Sabe? A medicação, Vitor, vai ajudar na sintomatologia.
1: Sim.
0: Entende? A medicação não age na causa, mas ele vai perceber que melhorou. Então uma coisa que
2: até
0: eu percebi...
2: Até porque muitas vezes também... Enquanto o paciente estiver em uma crise, em um nível de ansiedade muito exacerbado...
0: Ele não consegue me ouvir.
2: Ele não consegue ouvir eufrásio. Então, você tem que quebrar um pouco. Não é que vai resolver, mas você tem que diminuir o nível para ele conseguir ser penetrado.
0: Penetrado, né? Exatamente. Mas olha, Geraldo, quando eu recebo um paciente que não está dormindo, Vitor, ele precisa ser medicado porque dormir é básico.
1: Sim.
0: Ele precisa dormir, ele
2: descansar,
0: não consegue me ouvir, está estressado.
2: De atenção.
0: De atenção.
2: Poder...
0: Então ele precisa ser medicado para desacelerar, mas essa medicação é por pouco tempo.
1: Sim.
0: Esse aqui é o problema, porque ele precisa assumir a vida dele e aprender a gerenciar seus pensamentos.
1: Que a média de um tratamento de ansiedade e depressão, ansiedade, é 2 anos.
0: 2 anos no sentido químico, mas quando ele entende o método que a gente desenvolve, com 3 meses já dá um resultado muito bom.
1: Sim.
0: 3 meses já é um resultado muito positivo. Quando ele aprende e percebe que ele é que está produzindo todo esse desencadear da patologia a partir do que ele está pensando. Então, quando ele gerencia isso, isso passa a favorecer sua vida de forma muito grande e maravilhosa.
3: Doutor Vitor, é normal, corriqueiro, durante uma sessão de psicanálise, o paciente chorar?
1: Essa é uma pergunta interessante. Assim, a minha experiência é de que enquanto eu não fiz, se eu não fizer o paciente chorar, eu não fiz meu trabalho.
3: É mesmo?
1: É, às vezes sim.
3: Era feito padre Edivaldo na missa de sétimo
1: Mas
3: dia.
1: Tem gente que resiste.
3: Padre Edivaldo ficava insistindo, só parava quando todo mundo estava chorando.
1: Quando o paciente, seja eu como médico ou como psicanalista, quando ele entra, eu já fico, o que, que ele resolveu que não vai me dizer?
3: Sim.
1: Sabe? E aí, obviamente, que isso tem a ver com ansiedade. Quando uma pessoa vem para o consultório, ele vai dizer, eu vou falar disso, disso, disso. Não, isso aqui eu não vou falar, não. Aí, disso e disso. Aí ele fica ansioso. Será que eu vou falar disso? Aí, quando você já está com a mente...
2: Será que eles vão abordar isso?
1: Quando você está com a mente de que existe um segredo para ser dito, existe um choro para ser chorado, aquilo vai acontecer. Então, é comum a pessoa apresentar ansiedade a isso, a alguma coisa que ela não quer trazer, né? E aí você tem que estar condicionado ali a preparar o ambiente para que a pessoa...
0: Freud falava sobre a importância da transferência. A transferência é quando a pessoa chega para mim e me credibiliza no processo. E é muito interessante, Cláudio, quando a pessoa chega recomendada por outro paciente. Vai, doutor Eufrásio, que é bom, tarará, tarará. Então, essa transferência ele já faz lá. Ele já chega acreditando em mim. Então, a credibilidade, Vitor, para ele falar é muito maior, porque ele está diante de um profissional que ele acredita. Então, isso é muito importante. Então, hoje eu tenho uma definição de que a lágrima é o sangue da alma. Quando eu corto a pele sangra. E quando a alma está cortada, os olhos sangram.
1: Sim.
0: Então é muito comum, Geraldo, no consultório, especialmente nas primeiras consultas, nas primeiras sessões, e a gente já tem lá guardanapo e apropriados, a pessoa chorar,

0: se despentear e a pessoa pede desculpa. É muito comum pedir desculpa, porque a gente vem de uma sociedade que chorar é fracasso. Chorar é ser menor.
1: A minha frase de efeito nessa hora, eu digo assim, olha, o seu choro aqui é muito bem-vindo e ele é um ato de coragem. Você só está aqui porque você é corajoso de enfrentar tudo que você tem em mente.
0: E de contar as nossas dores. Então, o espaço que a gente chama de setting terapêutico, que é aquela salinha que o psicólogo ocupa, é um local sui generis no mundo. Porque ali ele está diante de alguém e ele pode ser ele mesmo. É quando ele se desarma, ele baixa todas as couraças, todas as proteções, e ele se desnuda diante do profissional, rasgando a alma dele. Isso é fantástico.
2: Vamos pedir o nosso intervalo agora. Na volta, a gente pode falar um pouco de políticos, né? Está na fase de político sofrer. A gente volta já.
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1: Eufrásio Araújo, Vitor Barreto, Cláudio Vidal. Eu queria puxar um pouco vocês para a política, porque nós estamos nessa fase da começo da eleição, da chegada da eleição, e como eu convivo muito com políticos, não só aqui no programa, como tenho diversos amigos, e esse é um período que eles ficam até feios de tanta preocupação.
2: Uhum.
1: Qualquer um político, por mais que ele esteja se dando bem, ele não, a essa altura ele está diante numa agitação.
2: Uhum.
1: Sem tamanho. O nome disso é ansiedade?
3: Sim, ansiedade.
2: Sim, ansiedade.
3: A mais pura.
2: Porque a ansiedade, Geraldo, é o ser humano diante da incerteza. Da incerteza. Uhum. E você sabe que os políticos, eles vivem do cargo. Né? Estar no cargo e permanecer nele é rentável, é bom para eles vivem disso. Contudo,
4: Eufrásio, não é nem só isso, porque muitos hoje têm uma condição já financeira estabelecida que não precisaram. É o vício pelo poder.
2: Sim, mas veja, Cláudio, é o que eu ia colocar.
1: O medo de perder também.
4: O medo de perder toda a bajulação.
2: Toda a relação isso é muito humana forte. É uma relação de interesse.
4: Uhum.
2: Entende? Quando não é financeiro, é o próprio cargo.
4: Sim.
2: Não é você assediado, você é importante, você é o doutor fulano de
4: tal. Você é bem tratado.
2: Bem tratado.

0: você chegar.
1: É onde você chega. Então, isso condiciona e vicia a pessoa. E aí vem o medo de perder isso. Sim. De perder essa questão. Né? E aí há o sofrimento psíquico. Né, angústia, a realidade, as pesquisas que saem, o cara está interessado nisso, a compra de pesquisa, você sabe disso, que você é do jornalismo. Então, toda essa dinâmica da vida acode, eclode no mundo emocional e gera esse sofrimento.
2: O interessante também é pensar que nesses 2-3 meses, né, que acontecem a campanha, a rotina de uma pessoa muda completamente, não só do político, mas todas as pessoas que estão ao redor
1: dele,
2: estão
1: no entorno, né, meu irmão?
2: Estão ali com a rotina completamente alterada. Então, sobrecarga de demanda, mudança de rotina. Você vai ter muito menos tempo para fazer uma atividade física, para dormir bem, né, para se cuidar. E que para eles, obviamente, justifica. Vale a pena esse exagero
3: agora
2: para poder...
3: Eu fui político de forma direta, mas eu fui muito rato de comitê. Rato de comitê, aquele cara que fica no comitê aguardando os acontecimentos, sofre, me parece, tanto quanto o candidato. Quando sai uma pesquisa dando o seu candidato de cabeça para baixo, você sai arrasado, entendeu?
1: E da própria eleição, né, Geraldo? O dia da eleição, aquelas apurações iniciais, boca de urna, não sei o que e tal. Aquilo ali gera muito sofrimento, porque ansiedade é isso, é você lidar com a incerteza, é você lidar com o não saber. E o ser humano é um ser que busca certezas. Só que a condição humana é uma condição de incerteza absoluta todo dia. A gente acorda sem saber se vai ficar vivo o dia todo. Então, essa incerteza habita o humano. E quando nós dependemos de funções onde os outros me escolhem...
4: Era isso que eu ia falar.
1: Entendeu? Os outros
4: eleição é quando você coloca sobre validação externa as suas teses. Porque, veja, cada um vive na sua bolha. Tanto é que a gente tem um país completamente cisado em que uma metade desconhece a outra. Você vê um cara de esquerda falando, é como se o número dos de direita fosse um número inexpressivo. Ah, é uma minoria. E vice-versa. Então, a gente está em bolhas e a gente em que retroalimenta aquele discurso, aquele pensamento. E, na verdade, o momento em que você vai colocar as suas teses sobre validação externa e ver se elas são corretas ou menos erradas ou não, é no momento das eleições, né?
3: Então, eu acho que eu posso fazer para ser racional, para só acreditar naquilo que eu quero acreditar?
4: Sabe o que é que eu tento usar o meu córtex pré-frontal para tentar racionalizar? É muito difícil, porque eu acho que está muito visceral, né? E não é só no Brasil, é no mundo.
3: Sim.
4: A gente... O Brasil, logicamente, é um reflexo, eu digo que sempre a gente consegue exacerbar tendências mundiais, mas é o mundo. Eu tento pensar assim, eu uso muito de um pensamento budista, que diz assim, no final, todo mundo quer a mesma coisa, que é a felicidade. Todos queremos. Nós só não temos, muitas vezes, os meios hábeis. Então, eu tento racionalizar assim, um espectro ou outro. Eu acho que, no final, todo mundo... Ninguém sai de casa para dizer assim, poxa, eu quero prejudicar, eu quero matar, eu quero causar mal a um paciente. Eu não conheço nenhum.
1: Claro.
4: Veja,
1: claro.
4: Eu nunca me deparei com esse profissional de saúde que deliberadamente dissesse assim, hoje eu vou ferrar um paciente. Não há, cara. Não há. Isso não é da natureza humana. A gente sabe que, lógico, tem pessoas perversas, tudo, mas isso é uma minoria. Acho que, assim, as pessoas, no final, querem uma sociedade melhor, tudo. Agora, os meios... são distintos. Embora que no final eu acho que eles se convergem. Eu acho que se tivesse um pouco de cada coisa, uma visão social, mas o pragmatismo econômico também, eu acho que se as pessoas se conversassem mais, a gente conseguiria chegar muito mais longe. Agora, nós nos fechamos nas nossas bolhas e, assim, as verdades são absolutas e eu não quero nem ouvir o próximo.
1: Além de nos fecharmos na bolha, Cláudio, nós falamos para dentro. Falamos para dentro da própria bolha. E esse é o grande problema, não é? E aí tem uma pessoa aqui perguntando, Geraldo, eu não queria deixar que essa pergunta ficasse. Pergunta sobre a impotência diante da ansiedade. Isso é muito comum, e aqui é o Josemar, que está fazendo essa pergunta. 98%, Josemar, as pesquisas mostram 98% da impotência sexual tem a ver com ansiedade. 2% tem a ver com o orgânico. Então, 98% tem a ver com ansiedade. Eu já recebi paciente assim.

0: jovem empresário com a empresa em muita crise, a empresa dele, e ele perdeu o desejo sexual. E não tinha nada a ver. Ele fez todos os exames e o corpo estava muito
1: bem.
0: Tem
1: um aqui perguntando exatamente isso. Se a ansiedade pode provocar impotência temporária.
0: É, um dos sintomas é esse. Um dos sintomas é a impotência. Então nós, e para o homem que é tão importante, e a sociedade brasileira que é tão masculinizada no sentido do pênis, o Lacan falava sobre essa realidade, então isso é muito comum acontecer. Atinge exatamente na masculinidade.
2: Sabe qual é a coisa que mais me ajuda a lidar com a ansiedade? É me desconectar de mim mesmo. Em que sentido? Esquecer. Fazer alguma coisa que vai me fazer esquecer que eu sou médico, que eu sou professor na universidade, que eu sou pai de fulano, filho de cicrano. Aí onde é que eu faço isso? Eu, pessoalmente, na capoeira. Na capoeira eu não sou ninguém. Eu sou... Nem bom eu sou. Eu só jogo. Me divirto, me solto. Então, qualquer atividade que te desconecta da tua própria história... Eu perguntaria, qual é uma atividade que tu faz, Geraldo? Que você esquece que você é radialista, jornalista. Você ali não é ninguém.
1: Caminhar na mata.
2: Caminhar na mata.
0: Fazer trilha.
3: Jogar dominó. Eu faço jiu-jitsu, é a mesma coisa. Apanho que só...
0: Nós precisamos.
3: É uma hora de sufoco lá. Então,
2: você
3: eu não me
2: esquece
3: lembro de nada.
0: Nós precisamos do lúdico. A nossa mente precisa do lúdico. A gente não consegue estar o tempo inteiro pensando e raciocinando e tomando decisões. Precisamos do lúdico. Né? Eu faço corrida, eu faço academia, eu faço leituras amenas. Então, eu trabalho com jardinagem, eu sou o jardineiro da minha mulher. Então, são momentos muito importantes, terapêuticos para a minha vida. Mas eu queria, mais uma vez, Geraldo, recomendar a todos os nossos ouvintes, busquem ajuda profissional. A nossa sociedade está sofrendo demais de ansiedade e muita gente está velada, tomando chazinho, fazendo massagens e coisa assim. Busque ajuda profissional. Quando a gente tem um problema odontológico, a gente não fica querendo tratar com pasta de dente. A gente vai ao profissional. Então perca o medo de ir ao profissional, de buscar ajuda, e você vai ser ajudado, pode ter certeza disso, porque hoje nós já temos uma instrumentalidade, uma experiência muito grande para ajudar pessoas ansiosas. Então, isso para mim é fundamental.
1: Como é o autocontrole de um boxeador? Né? Você sabe que eles são orientados, inclusive, para não brigar na rua. E eles não brigam na rua.
0: Sim.
1: Porque eles já me disseram que eles têm a certeza que são superiores.
0: Sim.
1: Se eu for em cima desse aqui, eu arrebento ele.
3: Sim. O lutador profissional, ele tem isso assim, ele diz, qual é o mérito que eu tenho de chegar ou no menos grado, faixa preta, eu chegar no menos graduado, bater nele ou nenhum mérito. Então,
0: empurrar
3: eu
0: um bêbado na ladeira,
3: não vou fazer isso.
1: Não sei se eu disse a você, vocês lendo sobre isso, Mike Tyson disse que estava em Las Vegas e num certo momento foi para casa, naquele tempo que ele derrubava
0: ele estava no auge,
3: alguns 30 segundos.
1: Aí ele foi para casa, quando ele empurrou a porta do quarto dele, estava Brad Pitt em cima da mulher dele. Entendeu? Verdade. Aí ele disse, vocês precisavam ver, se você for na internet tem isso, se vocês precisavam ver a cara de Brad Pitt olhando para mim nu, com a minha mulher nua na cama, como quem disse, esse cara agora vai acabar comigo.
3: Vou morrer agora.
1: Ele desceu, foi embora. Veja, até Mike Tyson hoje está bem derrubadão, mas fazendo caridade, está muito caridoso.
0: As artes marciais, Geraldo, de um modo geral, ensinam essa gestão pessoal, para você não ser agressivo, porque você sabe que você vencerá aquela pessoa e será desvantagem para ela. E empurrar um bêbado na ladeira não é mérito nenhum para um faixa preta. Então, esse autocontrole, ele tem muito, ele se afasta, ele não briga, ele se ausenta, porque ele sabe que ele é competente nisso.
1: Vamos tirar uma foto ali enquanto a gente está vivo. Obrigado, amigo.
4: Obrigado. 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
5: São 12 horas no Recife.
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0: Terça-feira, 18 de agosto de 2026. A Secretaria de Prêmios e Apostas suspendeu bets ligadas a 6 empresas. O órgão do Ministério da Fazenda identificou o descumprimento de regras do mercado regulado. A determinação atinge plataformas como PixBet, GanheiBet e Bet da Sorte. Com a decisão, as companhias estão impedidas de receber novas apostas. As páginas devem permanecer acessíveis apenas para os clientes retirarem valores mantidos nas plataformas. A Secretaria também determinou que apostas em andamento sejam canceladas e que o dinheiro retorne imediatamente aos usuários. O descumprimento das medidas pode resultar em multa diária de R$200 mil. O presidente do STF e do CNJ, Edson Fachin, lançou uma cartilha para responder a dúvidas da população sobre o salário de ministros e juízes. O magistrado disse que o judiciário está aberto a críticas, mas não pode aceitar campanhas para descredibilizar as instituições. O texto tenta explicar por que verbas indenizatórias não entram no cálculo do teto e cita quais são os penduricalhos que compõem a remuneração dos profissionais da categoria. A Polícia Civil do Rio de Janeiro cumpriu 39 mandados de busca e apreensão contra uma quadrilha especializada em aplicar golpes financeiros e lavar dinheiro por meio de um falso banco digital ligado a uma igreja evangélica. Os agentes apreenderam equipamentos eletrônicos e documentos que vão auxiliar nas apurações. O esquema prometia rendimentos de até 10% ao mês e teria causado prejuízo superior a R$1 milhão. Segundo as investigações, um pastor usava a posição religiosa para convencer os fiéis a colocar dinheiro no negócio. No horário de Brasília, 12:03.
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1: E muito boa tarde, hoje é terça-feira, 18 de agosto de 2026, começando mais um CBN Brasil. Nadédia
2: Sardenberg, boa tarde aos ouvintes.
1: Muito obrigado a todos que nos acompanham em áudio e vídeo. Bom, vamos começar com petróleo, isso mesmo. Um combo aqui da questão do petróleo. A Petrobras anunciou a descoberta de indícios, sinais de petróleo ali na margem equatorial, na margem do estado do Amapá, e isso teve, essa informação teve, enfim, deixou muita animação grande no governo e em vários setores aqui do país, porque há um momento muito especial em relação ao petróleo. O grande fornecedor de petróleo é o Golfo Árabe. O grande fornecedor de petróleo do mundo é o Golfo Árabe. E a situação no Oriente Médio está, como sabemos, de uma instabilidade muito grande e parece interminável. Inclusive, hoje, ontem venceu aquele prazo da trégua mal achambrada, mal arrumada entre Estados Unidos e Irã, sem que se tivesse negociado qualquer acordo consistente e duradouro. Bom, então a trégua acabou e nós partimos, os diversos lados do conflito partiram para as ameaças. A Irã dizendo que vai deixar a sua atitude defensiva para uma atitude ostensivo de ataque, o Trump chegando a dizer que o Estreito de Hormuz será um território americano, mas não disse como ele vai controlar a situação por lá. Irã e Omã, que é o país que fica do outro lado do Estreito de Hormuz, negociando

0: denunciam a maneira de eles, o Irã e Oman, controlar a passagem de navios pelo Estreito de Hormuz com pagamento de pedágio, etc. E tudo isso considerado, o preço do petróleo foi a $90 o barril. E isso torna ainda mais importante essa informação da Petrobras de que descobriu de que há sinais de petróleo ali na margem equatorial. E o noticiário ganhou a imprensa internacional exatamente porque no momento em que as fontes importantes de fornecimento de petróleo estão num clima de guerra e de instabilidade, você ter petróleo disponível num país que não tem guerra com ninguém, que está estável, que não tem conflito com ninguém, que está fornecendo petróleo do pré-sal para o mundo todo, é uma informação relevante. A presidente da Petrobras disse que são sinais ainda, que é preciso fazer novas investigações, novos estudos, para verificar se há petróleo comercialmente sustentável e se e qual é o tempo de exploração. Alguns analistas que eu vi dizem que daqui a 7 anos é que seria o início da produção de petróleo, se comprovada a existência de campos comercialmente viáveis. Bom, o fato é que a perspectiva é muito boa, porque ali ao lado, no lado da Guiana, há muito petróleo já em exploração há bastante tempo. Então, essa é a importância internacional, a importância para o mundo da descoberta de petróleo na margem equatorial brasileira. Sobretudo porque quando a gente olha por aqui, a produção do pré-sal está perto do pico e depois do pico começa o declínio. E uma companhia petrolífera precisa ter produção, precisa estar ativa em produção e precisa ter reservas. Então, no momento em que entrar em declínio a produção do pré-sal, a Petrobras pode ter como reserva nova o petróleo da margem equatorial. Com os debates que ocorrerão aqui no país com relação às questões ambientais. A Petrobras já teve muita dificuldade em obter licença para esse poço exploratório lá na margem equatorial e provavelmente vai ter dificuldades também para obter licenças para novos poços de exploração e depois para a produção propriamente dita. Bom, outro assunto que eu queria chamar a atenção aqui na abertura do programa é que nós falamos bastante da recuperação extrajudicial recuperação judicial da Casas Bahia, com uma dívida a ser negociada de 17 bilhões de reais. A diferença entre negociação judicial e extrajudicial é que a primeira se faz nos tribunais, a recuperação judicial se faz nos tribunais, com a intervenção do juiz e tal, e a recuperação extrajudicial é uma negociação das empresas diretamente com os seus credores. Bom, e o fato é que os jornais, a imprensa tem notado que tem havido uma sequência de empresas e grupos que estão em recuperação ou nos tribunais ou fora dos tribunais, que vem numa sequência até o caso das Casas Bahia. Nós tivemos a rede de supermercados Dia, depois a rede Polishop, depois o GPA, né, Grupo Pão de Açúcar, depois Casa e Vídeo, depois Toque Estoque, e finalmente, noticiário dessa semana, Casas Bahia e Lojas Marabrás em processo de recuperação. É uma grande crise do varejo, juros elevados, dificuldades de crédito e enfim, juros altos que estão dificultando concorrência chinesa, vendas online, vendas pela internet, tudo isso dificultando a vida do varejo, mas basicamente os juros muito elevados. Bom, vamos... Como? Veloso,
1: Brasília.
0: Pois não, chama...
1: Vamos acionar nossa reportagem, nós vamos até Brasília com a Rani Veloso. Boa tarde.
2: Boa tarde, Nadédia Sartenberg e a todos que nos acompanham. Olha, de acordo com fontes do governo, a CBN, após detectar uma paralisia na esplanada dos ministérios com o início do período de defesa eleitoral, o governo Lula, através da Casa Civil, reuniu os ministros para fazer uma rearrumação e cobrar a continuidade de ações e entregas pelo país. Depois de fazer uma consulta à Advocacia Geral da União, a pasta definiu o mínimo de 3 viagens semanais por ministro em agendas institucionais.

0: regionais, mas sem a promoção do presidente Lula por causa dos riscos de sanções pelo Tribunal Superior Eleitoral. O recuo nessas agendas foi motivado pelo temor da equipe de desrespeitar as restrições do período eleitoral e enfrentar problemas jurídicos. O clima de apreensão teve origem em uma cartilha elaborada pela própria Casa Civil no início do período do defeso, e esse documento trazia orientações rígidas para evitar essas infrações, refletindo uma avaliação interna de cautela em relação à atual composição do TSE, uma vez que o presidente Nunes Marques e o vice André Mendonça foram indicados pelo ex-presidente Jair Bolsonaro. No entanto, a percepção do Palácio do Planalto foi de que o excesso de zelo paralisou o governo. E para destravar essas agendas, eles realizaram essa nova consulta à AGU. Com o aval da pasta do governo, a mensagem repassada aos ministros é a de que o trabalho não deve ser interrompido. E aí a Casa Civil passou a coordenar um mapa de viagem de todos os ministros do governo, estabelecendo as seguintes regras: cada ministro deve realizar um mínimo de 3 viagens por semana, essas agendas não podem se concentrar apenas nos estados de origem dos próprios ministros, e a participação em entregas de obras está liberada, mas apenas para esses ministros que não sejam candidatos nas eleições. Nadédia?
1: Obrigada, Rani Veloso em Brasília.
2: E agora, Nadédia, vamos aqui para São Paulo, a informação do Pedro Fagundes, que acompanha o velório da atriz Laura Cardoso. Pedro.
3: Então, Sardenberg, estou aqui em frente à casa, ao casarão, onde é feito desde as 8 da manhã a homenagem, o velório à atriz Laura Cardoso, que morreu ontem pela noite, próximo das 11h30 da noite, na casa onde morava, no Sumaré, zona oeste de São Paulo. Morreu aos 98 anos, faria 99 no mês que vem, em setembro. Esse aqui, o velório que ocorre, como falei, desde as 8 até as 2 da tarde, fica no bairro da Bela Vista, região central de São Paulo, bairro ao lado do Bixiga, que foi onde a atriz nasceu e também começou uma trajetória de mais de 8 décadas dedicada à arte, dedicada desde o começo de sua carreira nas radionovelas, depois passou para teatro, fez aparições até mesmo em circo, depois foi para a TV e também para o cinema. Na TV começou no ano de 1952, ainda na antiga TV Tupi, depois passou para a TV Globo. Ao todo foram mais de 60 novelas durante a sua carreira. Ficou conhecida por alguns grandes títulos, como Mulher de Areia e também Caminho das Índias, ambas pela TV Globo. O último trabalho foi em 2019, pela novela A Dona do Pedaço. Há pouco a gente conversou aqui da imprensa com a neta de Laura Cardoso, Adriana Balerone, que é neta dela, justamente, comentou um pouco sobre as últimas horas da avó, disse, de uma pessoa até os últimos momentos independente, lúcida, que desejaria morrer nos palcos trabalhando, e foi o que aconteceu. Ano passado ainda pôde fazer um último trabalho, fez um curta-metragem. Bem, Adriana Balerone, neta de Laura Cardoso, deu uma palavrinha, vamos ouvi-la.
4: Ela não tinha nada, não estava com nada. O corpo, eu acho que cedeu ao tempo, esmoreceu, mas a Laura mesmo não. Ela continuou com a mesma personalidade, só fazendo o que queria, não tomando ordem da gente. Estávamos todos com ela ali, foi super tranquila. E ela sabia que a gente estava lá, que ela estava lúcida. Ela só respirou e foi embora. A hora que ela quis, ela saiu daqui. E ela vai fazer uma falta imensa.
3: Laura também atuou em mais de 20 filmes, como Terra Estrangeira, do vencedor de Oscar Walter Salles, também Através da Janela, de Tata Amaral, e O Outro Lado da Rua, de Marcos Bernstein. Desde a notícia da morte, também inúmeros artistas prestaram homenagens nas redes sociais. Nenhum deles, no entanto, até o momento que falo com vocês, agora meio-dia e 15, compareceu ao velório. Isso porque o velório, de acordo com a família, muito fechado a familiares e também dos amigos mais próximos. Não também a família preferiu não dar informações como a data do enterro, também se será feito o enterro, então haverá preferência para ser cremado, enfim,

0: detalhes preferiram ficar no particular da família. Fato é, continuo por aqui, acompanhando esse velório, essa homenagem a essa grande artista, Laura Cardoso, que morreu ontem aos 98 anos. Sardenberg.
1: Muito obrigado. Essa informação do Pedro Fagundes, aqui de São Paulo. E agora temos intervalo.
2: E já voltamos.
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2: Olá, ouvinte CBN, uma ótima tarde para você. Chegando com informações da área central do Recife, a rua Gervásio Pires tem trânsito intenso, principalmente entre a altura da rua dos Palmares e o cruzamento com a rua do Riachuelo. Para você que vai da região de Santo Amaro em direção a Joana Bezerra, a opção mais rápida agora é desviar pela rua do Hospício e seguir caminho pela rua Floriano Peixoto. Não vale a pena pegar a avenida Gaminô Magalhães, que também tem pontos de retenção. 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

0: E aí, Merval, tudo bem?
1: Tudo bom, Sandenberg? Boa tarde, ouvinte. Boa tarde, Nadédia.
2: Boa tarde, Merval.
0: Então, o Marçal, o Pablo Marçal, ele conseguiu registrar a candidatura dele à presidência da República. Isso lhe dá espaço de campanha, possibilidade de fazer campanha, e enquanto a Justiça Eleitoral decide se aceita ou não aceita a sua candidatura. Só que ele está inelegível, né? E, aliás, é um caso parecido do garotinho, né? Não tem uma coisa errada aí? Quer dizer, o sujeito pode registrar a candidatura, começar a campanha até a Justiça Eleitoral voltar à cena e dizer, olha, não pode ser candidato. Mas aí ele já terá feito campanha e tal.
1: E o mais grave é que ele desperdiça os votos dos eleitores que escolheram ele, que queriam escolher ele. Uhum. Porque se for depois da eleição, ele vai para as urnas, o nome dele vai para as urnas e os votos são anulados. Então, realmente, aí tem que recontar votos. Já teve um caso recente, eu não me lembro em qual estado, que recontaram os votos por causa de uma situação dessas. E o sujeito que ganhou tantos votos foi anulado, aí tiveram que fazer a recontagem dos votos para dar o resultado da eleição. Realmente, o TSE precisa tomar uma providência para essa rapidez, né? Para ter mais rapidez nas decisões, porque é sempre assim, você entra com um processo, uma denúncia contra um governo, como fez o Aécio contra a Dilma, e acaba sendo julgado depois que a Dilma já tinha saído do governo pelo impeachment. Quer dizer, então é realmente uma situação esdrúxula que precisa ser resolvida, né?
0: Porque senão, se demora para resolver, chega uma hora que não dá mais para tirar da urna, né?
1: Alô.
0: Oi, alô, Merval.
1: Alô.
0: Oi, tá me ouvindo, Merval? Tu, tu, tu. Não tá ouvindo. O que a gente estava comentando era sobre essas candidaturas que pessoas que estão inelegíveis e que se apresentam como candidatos, conseguem o registro na Justiça do Trabalho enquanto o processo anda, quando o processo circula, anda para ver se a pessoa pode ou não manter a sua candidatura. O resultado é que, às vezes, demora, como o Merval estava apontando, um processo envolvendo a Dilma só terminou quando ela já tinha sido eleito, tomou posse, governou, foi empichada e aí a Justiça Eleitoral tomou a sua decisão. Bom, conseguimos de novo a comunicação com o Merval?
2: Estamos se restabelecendo. E no caso do Pablo Marçal, né, Sardenberg, que é uma pessoa que opera muito no marketing pessoal, que tenta muita autopromoção, claramente é uma jogada, né? Inclusive pode ser combustível para alimentar depois uma narrativa de autopromoção. Merval Pereira está de volta.
1: Pois é, eu estava dizendo isso, que houve casos já de que o tribunal teve que recontar os votos, porque um sujeito que foi eleito acabou sendo cassado, né? Ele estava sub judice. E aí os votos tiveram que ser recontados, né? Não tem razão para esperar tanto tempo. Veja o caso da Dilma. O Aécio perdeu a eleição, entrou com o processo no TSE. O processo só foi julgado depois que a Dilma já tinha sofrido impeachment e o Temer estava no governo. Quer dizer, é uma maluquice total, né? Não tem razão para ser tão lerdo assim o processo eleitoral.
0: Se tem uma justiça especificamente para as questões eleitorais, quer dizer, o Brasil é um dos poucos países que tem uma justiça eleitoral. Nos outros países é a própria justiça comum que trata do assunto, né? Mas a gente tendo uma justiça eleitoral, nada justifica que ela seja tão lenta, né?
1: Claro, precisa justificar a sua existência. Não é possível que essa lerdeza faça parte da existência do Tribunal Eleitoral.

0: Toro.
1: É. Menor Pereira, obrigado, Merval. Até amanhã.
0: Até amanhã, Fernando.
2: Até.
1: Intervalo agora, né?
2: E já voltamos.
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1: Terça-feira, 18 de agosto de 2026. O Conselho Nacional de Trânsito aprovou a atualização das regras.

da lei seca. A nova regulamentação substitui as normas em vigor desde 2013. Entre as principais novidades estão um novo procedimento para evitar confusão no teste do bafômetro com o álcool residual de produtos como bombom de licor e pão de forma e o uso de um equipamento para detectar o consumo de drogas pelos motoristas. As novas

0: isenção-isenidade do imposto conforme o valor da propriedade, a localização e o uso do imóvel. A decisão do Supremo tem repercussão geral, ou seja, vale para casos semelhantes em todo o país. A OpenAI anunciou uma versão do ChatGPT desenvolvida especialmente para adolescentes de 13 a 17 anos. O chatbot combina ferramentas de inteligência artificial para estudos com proteções adicionais de segurança. Segundo a proposta da empresa, haverá limites mais rígidos para conteúdos considerados inadequados para a faixa etária. A Bolsa de Valores de São Paulo sobe 0,11% aos 166.975 pontos. O dólar comercial está em alta de 0,30%, negociado a R$ 5,21. O euro vale R$ 6,04, elevação de 0,30%. No horário de Brasília, 12:32.
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2: A Miriam gravou o seu comentário, vamos ouvir.
3: Boa tarde, Sardenberg. Boa tarde, Nadédia. Boa tarde, ouvintes da Rádio CBN. O recuo de 0,6% no IBCBR de junho confirma o cenário com o qual os economistas estão trabalhando, de desaceleração da economia. Também pudera. Juros muito altos, muitas outras dificuldades. Alto endividamento, a economia tinha que desacelerar mesmo. E isso mostra o seguinte, quer dizer, esse BCBR é a prévia do PIB, né? E todos os outros indicadores vinham mostrando esse mesma coisa, um resultado negativo, tanto na indústria, nos serviços, no comércio, e a prévia do PIB do segundo trimestre com o dado de junho mostra um crescimento de apenas 0,2%. Então isso é muito baixo e confirmando essa análise de desaceleração da economia. Por outro lado, a economia tem se mostrado resiliente. Ela tem, por exemplo, indicadores de trabalho desacelera um pouco, mas o desemprego está baixo e ainda tem inflação, em cima da meta. A inflação, ela veio nos 12 meses para dentro do espaço de flutuação, mas todos os economistas acham que nos próximos meses vai sair desse espaço de flutuação. Então, é aquilo, o que o dado do Banco Central, o IBCBR, reforça é a perspectiva de continuar caindo taxa de juros, continuar com novos cortes na Selic. Por outro lado, é preciso ficar de olho na inflação. E tem algumas coisas que podem atrapalhar, Sardenberg, uma delas, e os economistas têm falado, é que se houver realmente retaliação aos Estados Unidos por causa da tarifa, isso pode gerar uma pressão grande sobre a economia brasileira e esse corte ficar adiado. Vamos ver, nesse momento, o que se tem, o quadro é juros altos, economia desacelerando, a inflação ainda alta e juros sendo reduzidos muito lentamente. Então, o mais provável, com esse dado de junho e que mostra um segundo trimestre fraco, é que os juros continuem sendo reduzidos, ainda que a inflação corrente seja uma inflação acima do centro da meta. Até amanhã, Sardenberg, até amanhã, Naded, até amanhã, ouvintes.
2: Esse foi o comentário da Miriam Leitão, e eu queria voltar aqui, Naded, ouvintes, o tema que nós levantamos e discutimos com o Merval Pereira, que é o fato de o Pablo Marçal estar inelegível, foi declarado pela justiça como inelegível.

0: E assim mesmo conseguiu o registro como candidato à presidência da República. Há outros três casos importantes que estão na mesma situação. É, o Eduardo Cunha, que foi presidente da Câmara dos Deputados por ocasião do impeachment de Dilma Rousseff, ele também foi declarado inelegível. Foi condenado à inelegibilidade, mas conseguiu o registro de candidato a deputado federal por Minas Gerais. Então, é outro caso pendente na Justiça Eleitoral. Depois tem o caso do Antony Garotinho, do Rio de Janeiro, candidato que conseguiu o registro de candidato a governador do Rio e também está discutindo sobre a sua ineligibilidade na Justiça. E, finalmente, José Roberto Arruda, que se inscreveu candidato a governador do DF, do Distrito Federal, e que também tem uma sentença de ineligibilidade ainda em vigor, ainda vigente. Intervalo agora.
1: E já voltamos.
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4: A Prefeitura do Recife vai realizar uma seleção simplificada de 60 professores para atuação na rede municipal de ensino. Do total de vagas, 30 serão destinadas à disciplina de língua portuguesa, 15 para ciências e outras 15 para matemática. A gestão municipal informou que os salários são de R$ 6.939 e a carga horária de 270 horas aula. O processo seletivo será realizado em etapa única de análise de títulos e experiências profissional, de acordo com os critérios e requisitos que serão estabelecidos no edital. A seleção contempla especificamente as disciplinas do cargo de professor 2, que ainda segundo a Prefeitura, tiveram um cadastro de reserva zerado no último concurso público da categoria, realizado em 2023. Enquanto a seleção temporária é realizada, o último certame segue vigente. Os candidatos classificados nas disciplinas que ainda possuem cadastro de reserva continuarão sendo convocados conforme a necessidade da rede e da disponibilidade de vagas. Os critérios específicos da seleção serão divulgados após a publicação do edital, bem como os requisitos para candidatura, período de inscrição, documentação exigida e prazo dos contratos para os interessados.
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2: E agora seguimos com notícias de campanha eleitoral, desta vez em Belo Horizonte, com Marcelo Martins, informações sobre a campanha de Flávio Bolsonaro. Marcelo.
3: Sredemeger, o candidato à presidência da República, Flávio Bolsonaro, do PL, afirmou que, se eleito, só quer paz para governar. A fala aconteceu enquanto cumpriu com a agenda de campanha nesta manhã na capital mineira, após ser questionado sobre as declarações da coordenadora do seu programa econômico de campanha, Daniela Marques, que concedeu uma entrevista ao jornal da CBN nesta terça-feira. Daniela disse que, se Flávio Bolsonaro for eleito presidente, haverá cortes em supersalários e privilégios. O candidato acrescentou que, para que isso seja colocado em prática, vai dialogar institucionalmente com o Congresso e com o Judiciário.
4: O presidente Bolsonaro, todo mundo sabe, foi bastante boicotado, sofreu muita interferência por parte de uns e outros lá em Brasília. Eu sempre quis construir pontes, sempre tentei fazer isso, eu só quero paz para governar. Pode ter convicção de que o próximo presidente da República vai indicar 4 ministros do Supremo. E eu já falei, repito, vou indicar 4 homens e mulheres que sejam contra o aborto, que sejam contra as drogas, respeitem a Constituição e que não usem a caneta para promover perseguição política.
3: Durante a agenda, Flávio Bolsonaro estava acompanhado do candidato a vice, Alberto Gaspar, que foi relator da CPMI do INSS. Em um ataque direto a Luiz Inácio Lula da Silva, Flávio Bolsonaro afirmou que a família do candidato à reeleição fez negócios usando dinheiro público ao abordar as investigações sobre o caso.
4: Que ninguém vai tocar no contra-cheque de vocês e vamos responsabilizar aquelas pessoas que tiveram a pachorra de roubar dinheiro de aposentado, como, ao que tudo indica, é o filho do Lula, é o Marcola do Lula, esse Marcolão vai ser exposto e vai ser responsabilizado por abrir as portas de vários ministérios para que a família do Lula fizesse negócio usando dinheiro público.
3: O candidato do PL também comentou sobre seu desempenho nas pesquisas eleitorais e disse estar aberto ao diálogo com outros candidatos da direita para um eventual apoio no segundo turno. Seidenberg.
2: Muito obrigado. Essa foi a informação do Marcelo Martins, de Belo Horizonte.
5: E agora, no Rio de Janeiro, a Júlia Viana, acompanhando as movimentações no Supremo Tribunal Federal em torno da ADPF das favelas. Boa tarde.
6: Boa tarde, Nadédia e Sardenberg. O ministro Alexandre de Moraes, do Supremo Tribunal Federal, deu um prazo de 30 dias para que a Procuradoria-Geral da República se manifeste sobre o plano estratégico de reocupação territorial apresentado pelo governo do Rio de Janeiro. O documento foi exigido pela Corte no âmbito da ADPF 635, conhecido como ADPF das Favelas. No despacho assinado nessa segunda, Moraes afirmou que a proposta enviada pelo Estado em dezembro de 2025 exige uma avaliação mais aprofundada antes da homologação pelo Supremo, que pode rejeitá-la. Por isso, determina que o Ministério Público, por meio da PGR, emita um parecer sobre o plano. O plano foi apresentado pelo governo fluminense ao STF em 22 de setembro de 2025. A proposta prevê a retomada das áreas dominadas por facções por meio da atuação combinada das forças de segurança e de outros órgãos públicos. Entre as medidas previstas estão a instalação de bases integradas de segurança territorial, com funcionamento 24 horas, policiamento comunitário e uso de tecnologias de monitoramento. O projeto piloto foi desenhado para comunidades de Rio das Pedras, Gardenia Azul e Muzema, na zona sudoeste do Rio, região com cerca de 85 mil habitantes. A estimativa do governo é que a iniciativa possa impactar até 1,2 milhão de pessoas. A proposta também prevê ações de urbanismo, infraestrutura, desenvolvimento social, geração de oportunidades econômicas, com participação dos governos estadual, municipal e federal. Nadédia.
5: Obrigada. Júlia Viana, no Rio.
2: Muito bem, e agora temos informações sobre mudanças na lei seca. E quem tem as informações é lá de Brasília, o Felipe Igrejo.
7: Sardenberg, o Conselho Nacional de Trânsito, o CONTRAN, atualizou as regras da Operação Lei Seca em todo o país. A nova resolução substitui normas que estavam em vigor desde 2013 e traz

0: mudanças nos procedimentos de fiscalização. Entre as novidades estão a previsão de uso de equipamentos para detectar drogas em motoristas, os chamados drogômetros, e também medidas para evitar falsos resultados no bafômetro por causa de álcool residual na boca, situação que pode ocorrer, por exemplo, depois do consumo de bombons com licor, pão de forma, medicamentos ou outros produtos que contêm álcool. Os requisitos técnicos dos drogômetros, as substâncias que poderão ser detectadas e os parâmetros de medição para constatar a alteração na capacidade de dirigir dos motoristas ainda serão definidos pelo Inmetro. O secretário nacional de trânsito, Adroaldo Catão, explica que a partir do novo aparelho será possível identificar as substâncias psicoativas já proibidas no Código de Trânsito.
1: O equipamento, forma de medir, isso já estava previsto na lei. O próprio Código de Trânsito já prevê que é infração e que pode, inclusive, ser crime. O que acontecia? A resolução, ela não previa sequer a possibilidade da existência desse equipamento. A gente, na verdade, corrigiu uma lacuna normativa, né? Ao prever a possibilidade da existência do equipamento e manter a competência com o Inmetro, que é quem tem, obviamente, a competência, né? O Instituto de Metrologia, para definir que equipamento pode ou não medir a presença, não só a mera presença, mas o fato de que o cidadão está dirigindo sob efeito daquela substância.
0: Outra mudança envolve justamente o teste do bafômetro. A norma cria procedimentos para diferenciar a ingestão efetiva de bebida alcoólica da presença de álcool residual na boca. A medida prevê uma espécie de pré-teste, que já era realizado em alguns estados, mas que agora fica normatizado para todo o país. Os parâmetros da lei seca seguem os mesmos: 0,05 miligrama de álcool por litro de ar expelido para a caracterização da infração administrativa, e 0,34 miligrama por litro para o cometimento de crime. O CONTRAN afirma que a atualização reforça a lei seca. A intenção é uniformizar os procedimentos em todo o país, reduzir dúvidas durante as abordagens e permitir que os agentes tenham instrumentos mais adequados para identificar motoristas que estejam sob influência de álcool ou outras substâncias. A resolução entra em vigor a partir da sua publicação no Diário Oficial da União. Sardenberg.
2: Muito obrigado. Informação do Felipe Igreja, de Brasília. E agora a gente vai para o intervalo e voltamos com... A gente vai e volta, né?
3: Sim.
2: A gente vai para o intervalo e volta com o Bernardo Melo Franco.
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0: E aí, Bernardo?
1: Boa tarde, Sardenberg. Boa tarde, Nadédia. Boa tarde, ouvinte do CBN.
2: Boa tarde, Bernardo.
0: Bom, Bernardo, já houve aqui, já houve lá para trás 20, já houve uma reunião aí com embaixadores para falar mal das urnas, né? E agora o presidente do TSE está fazendo outra reunião com embaixadores, mas agora para defender as urnas.
1: É exatamente isso, Sardenberg. Quando começa o período eleitoral, a gente olha, claro, para os candidatos, para os partidos, mas precisa também olhar para o TSE, para a Justiça Eleitoral, que é o fórum onde todas as disputas jurídicas vão ser decididas. E, nos últimos tempos, essas disputas também envolvem uma campanha orquestrada, financiada, para desacreditar o sistema eletrônico de votação, a urna eletrônica, que é usada no Brasil com sucesso desde 1996. Vê como é que o pessoal gosta de andar para trás. Agora, o presidente do TSE, o ministro Cássio Nunes Marques, ele fez ontem uma reunião com cerca de 80 pessoas, a maioria embaixadores estrangeiros credenciados aqui em Brasília, mas também outros diplomatas, magistrados, para tratar das urnas eletrônicas. E o recado dele, vou dizer entre aspas, foi de que o Brasil tornou-se referência mundial em realização de eleições nas últimas décadas. Então, o Nunes Marques disse que as urnas têm credibilidade, segurança,

0: e transparência comprovados, né, e que não precisa haver nenhum tipo de dúvida sobre a confiabilidade desse sistema eletrônico. Agora, qual é o contexto que você lembra? Há menos de um mês, né, em julho agora, o candidato Flávio Bolsonaro reuniu embaixadores e, assim como o pai dele tinha feito lá em 2022, ele fez novas acusações infundadas contra o sistema das urnas, repetiu fake news que já foram desmentidas pelo TSE, falou numa história lá de urnas compradas pela Venezuela, vendidas para o Brasil. Isso nunca existiu, o candidato sabe que nunca existiu, mas é feito justamente para desacreditar o sistema eletrônico de votação e para dar um argumento em caso de derrota, né? Aí ninguém perde porque faltou voto, perde porque a eleição foi roubada, porque a Venezuela entrou aqui, enfim, porque os alienígenas pousaram em cima da urna eletrônica. E, ao mesmo tempo, a gente sabe também que em julho houve o caso de dois diplomatas americanos que vieram ao Brasil, enviados pelo Departamento de Estado, tiveram visto negado porque o Itamaraty tinha informações que eles vinham justamente nesse contexto de tentar desacreditar o sistema eleitoral. Então, é uma reação do TSE em defesa das urnas, em defesa da confiabilidade do sistema, e devemos dizer, Stadenberg, o Nunes Marques, ele foi, de certa forma, empurrado para isso. Havia uma queixa dentro do tribunal de que o atual presidente do TSE, que foi indicado pelo ex-presidente Bolsonaro, ele ainda não tinha ido a público para defender as urnas eletrônicas. Aí finalmente fez isso agora, sob pressão, mas o importante é que ele fez, e ele é justamente o magistrado que vai estar à frente do TSE ao longo de todo esse processo eleitoral de 2026.
1: E tem reunião, Bernardo, para discutir a questão das regras da IA, né? Saiu uma cartilha, mas tem coisa para ser debatida ainda.
0: Pois é, Nadeja, esse é um outro tema que vai o tempo todo orbitar em torno dessa eleição, que é o uso da inteligência artificial. A gente está passando agora pelo primeiro processo eleitoral, depois da popularização dessa ferramenta. E a gente sabe que a IA pode ser usada para o bem, mas também pode ser usada para o mal, pode inventar coisas que os candidatos não disseram, pode botar pessoas em lugares que elas não estiveram, pode até inventar pessoas que não existem. E houve um precedente aí da convenção do PL, em que a campanha do Flávio Bolsonaro usou um avatar digital, né, um Bolsonaro fake, para discursar em defesa do filho. Esse momento, né, esse uso do deepfake, foi o que deu origem a essa reunião, estava agendada para semana passada, vai acontecer hoje, e a tendência é que os ministros do TSE saiam com um consenso, pelo menos com uma maioria, para adotar regras mais claras em relação ao uso da IA. Você lembrou, Nadeja, que já houve uma resolução, mas mesmo com essa resolução editada, ninguém sabe ao certo se houve ou não infração eleitoral no uso daquele Bolsonaro em avatar digital, Bolsonaro de IA. Então, a tendência é que o tribunal busque uma regra mais clara, né, diga muito claramente para os candidatos o que pode e o que não pode, porque o ouvinte que entra na rede social, que usa as redes, o Instagram, o TikTok, já deve ter se deparado com de tudo um pouco nesses primeiros dias de campanha. E é justamente para prevenir usos indevidos, novos abusos, que o TSE precisa se antecipar nesse momento.
2: Você tem razão nesse ponto aí, e vários outros, mas esse que já tem candidato usando a inteligência artificial, né? Já tem campanha, já tem, enfim, candidato já mostrando nas redes programas ou declarações feitas com inteligência artificial, né?
0: Pois é, Sadeleg, não dá para brigar com a máquina, né? O avanço tecnológico, ele é um dado da realidade, assim como não existe mais campanha sem internet, não vai mais existir campanha sem inteligência artificial. O problema é como é que ela é usada, né? Não há nenhum problema um candidato usar a inteligência artificial, por exemplo, para fazer peças de propaganda, de design, né? A gente até tem a queixa de que as propagandas são todas muito parecidas, muito iguais, né? Uma parece com a outra, fica tudo com cara de enlatado. Mas, enfim, é do jogo. O problema é quando os candidatos estão enganando o eleitor conscientemente, enfim, botando gente que não existe para falar em defesa de um candidato, botando um político para dizer coisas que ele não disse. Enfim, é um novo capítulo das fake news que agora precisa ser naturalmente combatido pelo Ministério Público Eleitoral e também pela Justiça Eleitoral.
2: Bernardo Melo Franco, ministro, obrigado. Até quinta.
0: Até quinta. Um abraço para vocês. Boa tarde para os ouvintes.
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0: Terça-feira, 18 de agosto de 2026. O presidente Lula, o PT e o candidato à reeleição pelo partido na Bahia, Jerônimo Rodrigues, têm 24 horas para retirar do ar trechos de vídeos com pedidos explícitos de voto. A determinação é do ministro do STF, André Mendonça. O magistrado atendeu a uma solicitação do Partido Novo. Na convenção do PT realizada na Bahia em 1º de agosto, Lula pediu votos para ele, Jerônimo Rodrigues, Jax Wagner e Rui Costa. Na avaliação do ministro do Supremo, a declaração configura propaganda antecipada, já que foi dada antes do período permitido pela legislação. Jax Wagner e Rui Costa estão na disputa por vagas no Senado pelo Estado. O ator que interpretava o personagem Pablo do programa Qual é a Música, apresentado por Silvio Santos, morreu aos 60 anos na cidade de São José dos Campos, no interior de São Paulo. Carlos Cesari já foi sepultado. Segundo o site oficial do show apresentado pelo artista, ele estava com congestão e edema pulmonares, além de falência cardíaca. O presidente Donald Trump afirmou que não existem negociações em andamento com o Irã. Em publicação na plataforma Truth Social, o líder americano disse que o bloqueio imposto pelas Forças Armadas dos Estados Unidos a navios e portos iranianos permanece em vigor. Trump também afirmou que o Estreito de Hormuz está aberto e opera normalmente. De acordo com ele, todas as minas marítimas da região foram removidas ou detonadas. No horário de Brasília, 1:02.
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0: E aí, Rosana?
1: Oi, Sardenberg. Boa tarde para você, para a Nadeja, para os nossos ouvintes.
2: Boa tarde, Rosana.
0: Rosana, tá como que chegando a hora da verdade, né? Houve muito debate aqui no Brasil, dentro do governo e fora do governo, quando a Petrobras pediu a licença ambiental para iniciar a exploração, não a exploração de petróleo, mas para procurar indícios, sinais de petróleo na margem equatorial. Pois bem, demorou, foi aquele vai e volta, finalmente a licença saiu. Petrobras deu várias garantias, enfim, aos órgãos ambientais. A licença saiu, a Petrobras começou a perfuração e pimba, tá lá, achou petróleo. Ainda precisa desenvolver a avaliação, pesquisar o tamanho da reserva e tal, mas enfim, a Petrobras achou petróleo e houve grande comemoração do próprio presidente Lula.
1: Isso.
0: A pergunta aqui, o tema que eu coloco a vocês é que qual é a reação dos ambientalistas, dos meios ambientalistas, inclusive porque a Petrobras vai precisar de novas licenças para explorar o óleo lá da região. Rosana.
1: Sardenberg, a estratégia dos ambientalistas agora é ampliar a briga na justiça. Já existe uma ação judicial de 8 organizações pedindo a anulação do licenciamento desse poço aí que foi perfurado, chama-se Poço Morfo. Então essa batalha continua. A meta agora é tentar barrar os próximos 3 poços do mesmo bloco, que ainda dependem de autorização ambiental. O IBAMA pediu informações adicionais antes de decidir se autoriza a prospecção nesses 3. Além disso, os ambientalistas se preparam para questionar o licenciamento de outros blocos na bacia da Foz do Amazonas, blocos que estão em diferentes estágios de licenciamento ou então que já foram arrematados. E um dos argumentos é o acidente que aconteceu em janeiro deste ano. A gente lembra que durante a perfuração desse poço, houve vazamento de fluido. A atividade chegou a ficar interrompida por quase um mês e o IBAMA multou a Petrobras em 2,5 milhões de reais. Esse argumento pode colocar em dúvida a capacidade

0: capacidade que a Petrobras tem de responder a um eventual vazamento de petróleo ali na margem equatorial, que é uma região de ecossistema muito sensível. E essa pressão toda ganhou o reforço do Ministério Público Federal, que entrou nessa disputa agora em maio, questionando ali vários aspectos desse processo de licenciamento.
1: Rosana, como é que isso deve aparecer na COP31, que está chegando na Turquia, né?
0: Na Dédia, essa é outra cartada dos ambientalistas, levar a discussão para o âmbito internacional, questionando a liderança e a credibilidade do Brasil na agenda climática. Porque o Brasil está elaborando um mapa do caminho internacional, que é uma espécie de roteiro para que os países reduzam a dependência dos combustíveis fósseis, né? Para longe do petróleo, gás e carvão. Como é que, ao mesmo tempo, o Brasil avança na abertura de uma nova fronteira de petróleo? É uma contradição que vai ser exposta. E é bem provável que o governo use o argumento da soberania, que o presidente Lula assumiu explicitamente ontem, quando ele foi visitar o navio sonda lá nesse poço perfurado. Ele disse que a exploração do petróleo representa a soberania nacional e que o Brasil tem o direito de aproveitar suas reservas enquanto o mundo ainda consumir petróleo. E o governo também argumenta que o dinheiro do petróleo financiaria a transição energética, né? Apoio a projetos de energia renovável, etc. Agora, Sardenberg e Nadédia, imagine se todos os países reivindicarem soberania para abrir novas fronteiras do petróleo. Como é que o mundo vai resolver a questão do aquecimento global, sendo que a ciência é categórica dizendo que a gente precisa zerar as emissões de carbono até 2050? Então, a conta não fecha, não tem como abrir novas fronteiras.
2: Rosana, mas acontece que o que está acontecendo é justamente isso. Os países estão explorando suas reservas de petróleo por toda a parte. No Golfo, nos Estados Unidos, enfim, na Colômbia, na Argentina, os países todos estão explorando as suas reservas. É isso que está acontecendo.
0: Exatamente. E agora os ambientalistas estão se valendo da justiça, né? De alguma forma, para tentar, se não acabar realmente com a prospecção e com a exploração, adiar ao máximo, né, o licenciamento para evitar que ele se consuma rapidamente. Mas é o que você falou, é uma batalha que realmente no horizonte a gente não vê assim com muito otimismo, né?
2: Porque o que o Brasil vai dizer, eu suponho, né? Estou aqui especulando, que o Brasil vai dizer o seguinte: ou ninguém mais produz petróleo, ou então a regra não vale só para um país, né?
0: Esse é exatamente, mas esse já foi dito, inclusive nos fóruns internacionais, né? Que não é justo que o Brasil, tendo condição de explorar petróleo, não o faça enquanto outros países estão explorando suas reservas.
2: Né?
0: Verdade.
2: Rosana Jatobá, obrigado. Bom, esse assunto vai longe ainda. Rosana Jatobá.
0: Vai longe.
2: Rosana Jatobá, obrigado, Rosana. Até quinta.
0: Quinta.
2: Quinta,
0: obrigado, Rosana. Um beijão para vocês dois. Até lá.
2: E agora o que nós fazemos?
1: Agora o intervalo.
2: Já rodamos.
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5: Com informações da Zona Oeste do Recife, a Avenida Bidias de Carvalho tem pontos de trânsito intenso no sentido centro, ali entre o viaduto da BR-232 e a altura da Praça da Chesf. Para você que está na Avenida Recife, na região de Areias e precisa chegar a Madalena, vale aquela dica de pegar a Avenida João Cabral de Melo Neto e depois a Avenida General San Martín para chegar a Bidias depois dessa retenção. 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

0: Pouco teremos o agronegócio, mas antes vamos a Curitiba com a Joyce Carvalho. Joyce, boa tarde.
1: Boa tarde, Sabenberg. Boa tarde a todos. Por aqui, um acidente gravíssimo na BR-277, que faz a ligação entre Curitiba e Paranaguá, do litoral do estado. Paranaguá, conhecida cidade em função do porto de Paranaguá, uma rota com muitos caminhões de carga. E nesse grave acidente, duas pessoas morreram. Foi um engavetamento com pelo menos 10 veículos. E além dessas duas mortes confirmadas pela Polícia Rodoviária Federal, estima-se que pelo menos 15 a 20 pessoas também tenham ficado feridas. O atendimento acontece neste momento pela concessionária responsável pelo trecho, pela própria Polícia Rodoviária Federal, com o auxílio de dois helicópteros, tanto da Polícia Rodoviária Federal quanto da Polícia Militar aqui do Paraná. A dinâmica ainda não está esclarecida para esse gravíssimo acidente por aqui, mas é um trecho de serra, dentro da Serra do Mar, um trecho que fica na cidade de Morretes, no litoral paranaense, que é, infelizmente, um trecho bastante conhecido pela quantidade de acidentes. Entre os veículos envolvidos nesse engavetamento, há um caminhão cegonha que transportava vários veículos que seriam colocados, levados, melhor dizendo, até o porto de Paranaguá, além de um ônibus de passageiros que fazia essa rota entre Curitiba e o litoral paranaense, além de veículos de passeio. Duas mortes confirmadas, não temos por enquanto a situação em que essas mortes ocorreram, em que veículos essas vítimas estavam, mas a situação segue em andamento por aqui, rodovia totalmente bloqueada, sem qualquer tipo de previsão. Esse bloqueio afeta muito esse transporte de cargas aqui no Paraná, em especial esse trajeto entre Curitiba e o litoral paranaense. Sertenberg.
0: Muito obrigado. Informação da Joyce Carvalho, da CBN Curitiba.

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0: Cassiano Ribeiro de férias, o Agronegócios hoje com Rafael Salomão, que é editor assistente do Globo Rural, e o Danton Boatini Júnior, que é editor assistente da Globo Rural. Começando pelo Rafael Salomão, mas adiantando o tema é o seguinte: a China é o principal cliente do agro brasileiro, principal cliente do agro brasileiro. E a China está com um programa, uma política nacional de reduzir a dependência externa, de um programa que eles chamam, que chama de segurança alimentar, e que visa reduzir a dependência de importações de alimentos, o que vai nos afetar. Rafael Salomão.
1: Boa tarde, Sardenberg, Nadege, ouvintes da CBN, ouvintes e espectadores da CBN, né? Pelo YouTube e o Globoplay, é isso mesmo, Sardenberg. A China, o governo chinês está colocando um novo plano, né? Aprovou recentemente um novo plano com metas aí para aumentar a produtividade nacional e reduzir a dependência de importados. E é aquilo que você falou, como o Brasil tem um comércio grande com a China no agro, já é motivo para a gente ficar atento aí, principalmente questões de produtos como soja, carnes aí. Mas eu vou passar a bola direto para o Danton aqui, porque o Danton esteve na China e ele pôde conferir de perto aí como é que está a implantação, os investimentos e as aplicações dessa política aí. Então, vou dar boa tarde aqui para o Danton também. E o Danton vai falar um pouco mais sobre o que ele conseguiu ver lá nessa viagem. Boa tarde, Danton.
2: Obrigado, Rafael. Boa tarde, Sardenberg. Boa tarde, Nadédia.
3: Tarde.
2: A China hoje, 35% de todos os produtos agrícolas que ela importa, ela traz do Brasil, né? Então, com certeza, tende a haver um impacto. A China continua sendo um mercado gigantesco para o agro brasileiro, mas ela está tentando reduzir, né, vulnerabilidades estratégicas aí. Nesse processo que a China viveu nos últimos anos de uma grande urbanização e uma melhoria de renda da população, a alimentação é um fator fundamental, né? Então a população está demandando hoje mais proteína animal, carne de frango, carne suína, né? E a China se tornou já nesses últimos anos o segundo maior produtor global de carne de frango. O plantel de rebanho, o rebanho suíno, sofreu um baque com a peste suína africana ali no final da década passada, e agora vem sendo retomado também essa produção de carne suína com um forte investimento em tecnologia, em biosseguridade. Já está se utilizando inteligência artificial na suinocultura. Então, é uma produção que vem aumentando, né, e reduzindo essa dependência de importações.
0: Agora, por outro lado, como você disse, nós temos lá 1.500.000.000 de pessoas, né? E como você disse, a renda está aumentando. E sempre que a renda aumenta, isso é histórico, sempre que a renda aumenta de uma população, em um país, aumenta a demanda por carnes, por proteínas. Então, quer dizer, ainda tem muito espaço na China, né?
2: Tem muito espaço. Agora, também tem uma questão demográfica aí, que é o seguinte, né? Em 2022, a população chinesa voltou a cair depois de 6 décadas. Uhum. E já tem alguns analistas que estão projetando que até o final do século a população vai cair pela metade. Então, essa questão da demanda aí nos próximos anos é um desafio, mesmo com o fim da política do filho único, né? Que já acabou já faz alguns anos. A população está numa tendência de queda hoje e ficando mais envelhecida também. Uhum. Então, é um desafio aí para os próximos anos, como é que vai ser essa questão da demanda, né?
0: Exato.
1: Sardenberg, o que o Danton está colocando aí, eu lembro, e quando se fala dessa questão aí, né, de China reduzindo importações, né, de produtos que são importantes para o agro aí do Brasil, né? A gente está falando de valores aí que vão na casa dos bilhões de dólares, né? São bilhões de dólares em negócios que estão em jogo aí nos próximos anos. Claro que isso não é uma política que pode ser implantada e que vai ser

0: implantada de uma vez, né? Isso vai ser gradual e, claro, passa, né? Como o próprio Danton viu lá também, passa por investimentos em tecnologia, né? Investimentos em sanidade, investimentos em biotecnologia. E tem uma outra questão também, que é, além de reduzir a sua própria dependência, a China também mira o mercado brasileiro, investimentos no mercado brasileiro em alguns temas importantes ou em alguns segmentos importantes do agro, como a biotecnologia, né, Danton? E tem empresas chinesas aí que já estão mirando o mercado brasileiro para trazer também a sua biotecnologia para cá, para concorrer com concorrer com as empresas que hoje atuam aqui no Brasil.
1: É, principalmente na área da soja, né? A China hoje é um grande produtor de milho, mas ela tem uma dificuldade em aumentar a sua área de soja. E ela precisa de muita soja para alimentar esse rebanho de aves e suínos, né? E aí entra a questão da biotecnologia, né? Os chineses fazendo investimentos também e empresas chinesas entrando no Brasil com novas tecnologias na área da soja. E eles têm também, a China também tem tentado reduzir o percentual de farelo de soja na ração. Mas eu conversei com executivos lá na China que falaram que esse é um tema difícil de ser colocado em prática, porque o farelo de soja ele é considerado com uma boa digestibilidade para os animais, então é um tema que talvez demore um pouco mais para ser implementado na prática.
2: Os números aqui são os seguintes: as exportações do agronegócio brasileiro somaram 103 bilhões de dólares de janeiro a julho deste ano. Julho, especialmente, mês passado de julho, foi um mês muito bom de exportações, foram mais de 16 bilhões de dólares, que é um recorde histórico, né? A maior produção mensal, maior exportação mensal ocorreu em julho passado. E o crescimento é de quase 6% em relação ao mesmo período do ano passado. E aqui a soja nos rendeu mais de 7 bilhões de dólares, as carnes mais 3 bilhões de dólares, só isso são 10 do agro, e a maior parte disso vai para a China. Depois União Europeia e Estados Unidos.
0: Pois é, e aí, além de toda essa questão dessa política chinesa, a gente tem aí, principalmente vindo desse ano aí, a gente já tem pontos de tensão aí, né? Que, por exemplo, a China estabeleceu uma cota de importação de carne bovina do Brasil, de 1.100.000 toneladas, né? Essa cota já é aí algo como meio milhão ou 600 mil toneladas abaixo do que já se exportava. Então, é uma cota que já é menor do que historicamente já se exportava. E essa cota já está praticamente preenchida, né? Já está praticamente cumprida. E aquilo que se exporta, que se exportaria fora dessa cota, paga uma taxa muito alta que o setor de carne bovina, por exemplo, já coloca como praticamente inviável. E de onde veio essa cota? Essa cota veio de um pedido da própria indústria, da própria cadeia produtiva de carne bovina de dentro da China, para se estabelecer uma salvaguarda, em relação a países importadores. Então, tem aí, independentemente da data de aprovação desse plano da China, desse novo plano quinquenal da China, você já tinha iniciativas aí de cadeias produtivas chinesas tentando fazer esse movimento para que o país privilegie também a oferta e a produção local.
1: E só para complementar isso que o Rafael falou, se a gente for olhar para essa relação conturbada da China com os Estados Unidos, por exemplo, no caso da soja, né? Isso mostra o risco da China de depender de poucos fornecedores, né? Também por isso que eles estão querendo reduzir essa dependência de importações.
2: Tá certo. Rafael Salomão, muitíssimo obrigado. Danton Boatini Júnior, muitíssimo obrigado. E até uma próxima.
0: Até uma próxima, gente, que agradece sempre.
2: Intervalo agora.
3: Já voltamos.
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Terça-feira, 18 de agosto de 2026. 53% dos trabalhadores brasileiros chegam ao fim do mês sem dinheiro suficiente para pagar todas as despesas. A informação faz parte de um levantamento da Serasa Experian. Os entrevistados apontaram como principais vilões do orçamento a alimentação e as contas de consumo, como água, luz e gás. 47% das pessoas afirmaram recorrer a algum recurso ou alternativa para conseguir bancar as dívidas. Já 6% disseram que não procuram nenhuma solução. A pesquisa ouviu 1.008 profissionais de empresas públicas e privadas. A Polícia Civil de Pernambuco informou que apreendeu 5 adolescentes suspeitos de envolvimento em estupros coletivos numa escola municipal do Cabo de Santo

0: Agostinho, no Grande Recife. Os alunos já haviam sido suspensos em razão das denúncias. Os casos vieram à tona no começo de agosto. O diretor da escola foi afastado e um funcionário demitido. Pelo menos 17 pessoas morreram em ataques mútuos entre Rússia e Ucrânia. As ações voltaram a atingir civis e regiões estratégicas em mais um sinal de intensificação da guerra, que começou em fevereiro de 2022. Nos últimos meses, tanto Moscou quanto Kiev ampliaram o alcance dos bombardeios e passaram a recorrer ao uso de drones com mais frequência. O Fluminense vai enfrentar o Independiente Rivadavia às 7 da noite de hoje na Argentina, pelo jogo de volta das oitavas de final da Libertadores. Na semana passada, a partida terminou em 0-0. Pela Copa Sul-Americana, o São Paulo vai encarar o Bolívar no Morumbis às 9:30 da noite, depois do empate por 1-1 na altitude de La Paz. No horário de Brasília, 1:31.
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0: que vitimou 4 pessoas na Vista Chinesa. Somente em 2026 são pelo menos 5 acidentes no Rio, vitimando 13 pessoas. As empresas suspensas são a Broadfly, a Nobre Turismo, a Mr. Top Fly e a Voos Rio Panorâmico, esta última sendo a responsável pelo helicóptero que caiu na Vista Chinesa no dia 11 deste mês. Essas informações foram trazidas pelo diretor-presidente da ANAC, o Thiago Feierstein, em uma coletiva aqui no Centro de Operações e Resiliência do Rio de Janeiro, que contou com a presença também do prefeito Eduardo Cavalieri. Além dessas 4 empresas, 9 aeronaves também foram suspensas. Segundo o diretor Thiago Feierstein, diversas irregularidades foram encontradas nessas empresas. O processo de investigação é sigiloso, mas uma das irregularidades mencionadas era no registro de voos, onde, por exemplo, as empresas mencionavam voos com um tempo menor do que o realmente feito para diminuir ali as manutenções. Além dessa suspensão da ANAC, a Prefeitura do Rio proibiu o uso de 5 empresas do heliponto da Lagoa Rodrigo de Freitas na zona sul da cidade, pois não tinham autorização para exploração comercial de voos panorâmicos. 2 delas também foram suspensas pela ANAC, a Voos Rio Panorâmico e a Nobre Turismo, e além dessas foram suspensas a Infinity Serviços Aéreos Especializados, a BeFaster e a Gabriel G. Aredes e piloto padrão táxi aéreo. Volto com vocês, Sardenberg e Nadédia.
1: Muito obrigado. Do Rio de Janeiro, informação de Isa Morena. Todas essas providências, né, Nadédia? Depois que acontece o desastre, né? Depois que acontece o desastre, foram descobrir que havia várias irregularidades entre as empresas que forneciam o serviço. Bom, agora...
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0: Dera.
1: Oi, Sardenberg. Boa tarde para você e para a Nadédia. Boa tarde para os ouvintes, também para quem nos assiste.
2: Boa tarde, Vera.
0: Vera, de novo em áudio e vídeo. Obrigado, Vera. E, bom, a Polícia Federal está fazendo parte da campanha eleitoral, né? E com diversos episódios que têm se repetido. E um episódio novo, né? Que é, são os áudios que revelam a conversa, troca de mensagem entre a Roberta, a lobista, Roberta Luxinger, e o Lulinha e o Marcola, o ex-chefe de gabinete do Lula. Isso aí bate na campanha, né, Vera?
1: Sim, traz elementos novos e importantes, né, Sardenberg? Porque até então não tinha uma ligação direta entre as conversas da Roberta, que o Lulinha disse ser uma amiga, mas que pelas conversas é mais uma sócia, e as conversas que ela tinha com o chefe de gabinete do Lula, o Marcola. Então, essa triangulação é a primeira vez que aparece. O Lulinha dizendo para ela, num dos áudios que foi primeiro publicado pelo portal Metrópole, depois confirmado pelo Globo, dizendo, olha, o Marcola está meio incomodado, está incomodado com os telefonemas de fulano e beltrano, uns terceiros que aparecem mencionados. Um deles vem a ser um dos sócios do famoso sítio de Atibaia, do escândalo passado lá do Petrolão. E aí depois um outro áudio dela, Roberta, com o próprio Marcola, ex-chefe de gabinete do presidente Lula, em que ela manda fotos de joias para que ele escolha uma ou outra, joias que tem inclusive diamantes. E aí as explicações da defesa, né, da defesa dele, é de que são joias que faziam parte do tal empréstimo, que torna tudo mais estranho. O empréstimo já é estranho, né? Alguém que tem acesso a crédito, acesso a várias linhas de crédito, inclusive crédito consignado para servidor, recorrer a uma lobista para obter um empréstimo, depois que o celular dela é apreendido pela Polícia Federal. E, por fim, parte do empréstimo ser na forma de joias para presentear parentes no Dia das Mães. Também não parece fazer sentido algum. Então, tudo isso vai agravando a situação, mostrando que alguém que tinha assento na antessala do

0: ex-presidente, que facilitava acessos, porque era quem pilotava, inclusive, as ligações que chegavam para o presidente, o celular que ele utilizava para conversar com outros ministros, conversar com outros políticos, recebendo esse tipo de mensagem de alguém que tinha interesse em muitos órgãos do governo, inclusive o Dataprev, que é ligado ao Palácio do Planalto. Então, tudo muito complexo e sendo revelado, como você disse, a conta gotas durante a campanha, e com a certeza que a gente tem e que a gente ouve de todo mundo que não vai parar por aí e não vai ser de um lado só o uso da PF. Vai ser uma espécie de chumbo trocado a todo tempo durante a campanha. Muita gente, quando você fala, não tem nenhum fator capaz de mover os dados das pesquisas, tudo acontece e as pesquisas seguem quase inalteradas. Muita gente apostando que quando a campanha entrar nessa fase da artilharia mais pesada, em que a PF entre como um fator mais decisivo e ali presente, aí pode ter alterações. Mas não deixa de ser um sinal de deterioração institucional que uma polícia que tem que ser de Estado, polícia judiciária, que é a Polícia Federal, entre como um partícipe de um jogo político, né?
1: Inclusive, a gente não consegue mais ter eleição nenhuma, né? Sem que tanto a PF quanto o Supremo Tribunal Federal estejam profundamente envolvidos nas narrativas que vão tomar o noticiário. Em outras palavras, a gente não consegue ter uma eleição sem um monte de escândalo, Vera.
0: Exatamente, Naded. Isso é verdade pelo menos desde a eleição de 2006, né? Ali tinha havido o caso do Mensalão, houve o caso dos aloprados, com revelações de pacote de dinheiro às vésperas da eleição, etc. Então, tudo muito embolado. Depois, 2010, talvez um pouco menos, mas 2014, a Lava Jato já estava se desenrolando, ainda sem o peso que ela veio a ter a partir de 2015, que aí ela foi bem ali, dominou o noticiário mesmo, mas já existia em 2014. Aí 2022, muito presente o Supremo, por conta ali do Bolsonaro e todas as ações que envolviam o Bolsonaro, inquérito das fake news e tal. E agora, de novo, com o caso Master, o caso do INSS, alguns outros casos, como o caso da Refit, sendo munição para dois lados e com suspeitas ainda, como eu falei a semana passada, de que muita coisa esteja sendo guardada para poupar alguns personagens. Então tem a suspeita em várias mãos, de que está sendo usado para fustigar alguns, para poupar outros, e a depender do grupo que está municiando, a gente sabe que pode ter interesses aí diversos nesses vazamentos.
2: Ou seja, a polarização que existe entre Lula e Flávio, ela se repete na Polícia Federal e no Supremo.
0: Muito bem apontado, Sardenberg. Acho que assim você resume muito bem, porque os dois polos que existem também no Supremo, de alguma maneira, refletem essa divisão na política, porque hoje o ministro André Mendonça é apontado como um líder lá dentro de um dos grupos e ele está com duas relatorias que tem potencial para causar estragos para os dois lados, e aí essa é do INSS que está avançando, mas ele também está com o caso Master, e até agora, por exemplo, ele não ordenou nenhuma ação no caso Dark Horse, não manifestou nada em relação a isso. E do outro lado, o grupo do ministro Alexandre, que tem um inquérito que é muito volumoso das fake news e que tem ali um alinhamento considerado com o presidente Lula. Inclusive, ele ciceroneou uma reunião entre o Lula e o Davi Alcolumbre, que é um dos investigados em muitos inquéritos aí, de emendas, de Master, etc. Então, o Supremo muito enredado na política, coisa que não é desejável numa divisão republicana dos poderes, né?
2: Tá certo. Ou seja, uma eleição com emoções, né? Como é sempre, né?
0: Como é sempre. Haja coração.
2: Vera, obrigado, Vera. Até amanhã.
0: Até amanhã, gente. Um ótimo jornal para vocês. Até. Tchau, tchau.
2: Intervalo agora. Já voltamos.
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3: 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Até lá!

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0: E aí, Teco?
1: Oi, Stratemberg, boa tarde, Nadédia, boa tarde aos ouvintes, tudo bem?
2: Tudo bem, Teco, boa tarde.
0: Tudo bem nada, né? Os juros estão na lua, né?
2: Tudo bem pra quem?
0: É bom, pra quem aplicou em dinheiro, em renda fixa, com esses juros, tá bom.

0: Tem estado bom há muito tempo, né, Sarenberg? Talvez desde que Cabral pisou aqui, inclusive, né? Juro, no Brasil, desde que eu nasci é muito alto, né? Sempre foi assim, fora um período ou outro, mas acho que 99% do meu tempo de adulto ele é altíssimo, né? Mas olha só que legal, o pessoal do BTG, o Thiago Berriel, o Matheus Dalla, fizeram um estudo, Sarenberg, que é um estudo que, enfim, muita gente tenta fazer para tentar descobrir por que que o juro está tão alto, por que que o juro está nesse patamar, né? Tentar descobrir o que que é culpa nossa, o que que é problema momentâneo, o que que é culpa do resto do mundo. E o resultado deles é um resultado interessante, assim, eu vou simplificar bastante para o ouvinte, né? Mas basicamente eles pegaram ali o último período onde estava tudo mais ou menos numa normalidade, que foi 2019, né, pré-pandemia, porque depois teve pandemia, teve eleição, teve gasto fora do normal, e descobriu que, teoricamente, o juro no Brasil deveria ser 10, né, 9,9 segundo eles. 9,9 é o saldo da nossa lição lição de casa que a gente já fez com a lição de casa que falta fazer, né? Para o tamanho do ajuste que a gente topou fazer, para o tamanho da dívida que a gente aceitou carregar. Então, seria esse um juro neutro a tudo dentro do lugar, seria isso. E se a gente imaginar, eu acho até que faz...
1: Juro real, você fala?
0: Não, o juro longo, o juro, tá. A taxa Selic de 10 anos para o Brasil, tá, né? E olhando, se tivesse tudo a normalidade, sabe, até que faria sentido, porque 10%, a gente talvez, se não tivesse outros problemas mundo afora, guerra, juro lá fora, gasto aqui dentro, a gente talvez com 10 conseguisse ter uma inflação aí de 4, 4,5, e a gente teria um juro real de 5,5, 6, que era mais ou menos o que a gente costumava ter lá atrás, né? Evidentemente o juro é alto, mas é um juro de um dígito, e para a gente ter um juro menor que isso, a gente teria que fazer um pouco mais da lição de casa. Por que que o juro hoje está 14,5, né? O juro de 10 anos do Brasil, né? A Selic está 14, mas o juro longo está 14,5 hoje no Brasil. Porque tem três pontos disso que é gasto nosso, é pressão de aumento de gasto que pressiona a inflação, que aumenta a dívida, isso gera uma desconfiança. Então, 3% disso é culpa nossa. E tem mais 1,8% que é de um azar que a gente está dando, né? A gente tem, por conta de um monte de coisa lá fora, incluindo guerra, a gente está com a maior taxa de juros longa nos Estados Unidos em 20 anos e no Japão em 30 anos. Os países estão endividados, tem se gastado demais por lá também. E quando os juros nos Estados Unidos, em especial, aumentam, isso piora a vida de todo mundo, né? Inclusive a nossa, porque você precisa ter juro mais alto para isso. Então, a decomposição deles, né? Esse juro é 14,5, é 10 por conta da nossa história, 2,8 porque a gente está gastando demais e 1,8 porque os juros no mundo estão muito altos e provavelmente vão ter que subir em alguns lugares e isso faz com que a gente obrigatoriamente tenha que ter juro mais alto, né? A parte boa, teoricamente, é que tem 3% que é uma opção nossa, né? A gente poderia, se a gente quiser ter um juro 3% menor, bastaria a gente colocar, fazer a gente caber dentro do nosso próprio orçamento, né?
1: É problema nosso, né? Fazer com que os gastos caibam dentro do orçamento, mas não é fácil, né?
0: Ah, Sardenberg, mas não é fácil, mas mais ou menos, né? A gente, o orçamento é muito grande, né? Estão faltando ali, assim, as pessoas que fazem conta ali na lupa hoje, a gente tem ali um déficit provavelmente de 60, 70 bilhões, né? Contando as coisas que estão fora da conta, né? Fora da conta do governo. É um orçamento de mais de tri, né? Você tem aí muita coisa que você consegue tirar, você tem um caminhão de emenda, você tem um caminhão de coisa que, assim, desde pente fino até revisão você conseguiria fazer, né? Você tem muito subsídio, você tem muito monte de coisa ali, né? Eu acho que se você quisesse ali, se fosse um compromisso seu de fazer isso, você consegue achar 100 bi dentro do orçamento tranquilamente.
1: A ver, continuamos. Obrigado, Teco. Até amanhã.
0: Até amanhã. Tchau, tchau.
1: Tem uma direção, certamente. Intervalo, voltamos com Suzana Amarelli.
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0: Susanna? Alô, Susanna?
1: Opa!
0: Susanna?
1: Cadê? Caiu.
0: Susanna vai nos falar hoje do Benjamin Romeu, que é uma referência nos vinhos de Rioja, da Espanha, e que faleceu ontem aos 63 anos. Um

0: É muito importante no mundo do vinho, colocou os vinhos de Rioja, na Espanha, da Rioja, da região de Rioja, na Espanha, trazendo esse. Alô, Suzana?
1: Oi, Sandenberg. Nadédia, estão me ouvindo?
2: Isso. Agora sim, boa tarde, Suzana.
0: Já introduzi aqui, Suzana, o tema.
1: Oi, boa tarde, Nadédia. Oi, Sandenberg, tudo bom? Desculpa, vocês vão acreditar, tô parada no meio da estrada aqui no Chile para falar com vocês de uma notícia da Espanha.
0: Pois não, diga.
1: Então, eu queria, na verdade, eu queria fazer um registro ou uma homenagem a um produtor espanhol que chama Benjamin Romeu, que ele faleceu ontem aos 63 anos. E o Benjamin, o Romeu, ele era uma referência nos vinhos da região da Rioja. O nome dele está muito, muito ligado à bodega Contador, que ele fundou em São Vicente La Concierra, lá na Rioja, que é onde ele nasceu. E ele foi uma pessoa importante para transformar, deixar os vinhos da Rioja mais modernos, mais num perfil mais focado no terroir. E um dos grandes feitos dele foi ter conquistado a nota máxima de 100 pontos do crítico Robert Parker, tanto na safra de 2004 como na safra de 2005. E isso, ter 100 pontos Parker por 2 anos consecutivos, é tipo um feito, foi um feito enorme no mundo do vinho. E eu tive a oportunidade de entrevistá-lo uma vez, quando ele estava me contando sobre o que foi ganhar esses por 2 anos seguidos 100 pontos do Robert Parker, que era o grande crítico de vinhos. E ele comentava que, assim, que ele começou a ficar na safra 2004, ele não esperava, mas ficou feliz com essa nota máxima. E aí, conforme ele foi fazendo a safra de 2005, ele começou a ficar muito preocupado, porque o vinho que ele estava fazendo em 2005 era certamente muito melhor do que o de 2004. Mas ele questionava assim, como é que vai ser? Eu já tive 100 pontos, o que vai acontecer agora? Eu vou ganhar 101? 101 não existe, né? Numa escala de até 100 pontos. O que vai acontecer com esse vinho? Ele quando ficou super, super apreensivo e no final o Parker deu 2 vezes 100 pontos para ele, em anos consecutivos, que foi um feito inédito pro vinho espanhol. O Benjamin ficou conhecido por um trabalho de trabalhar com parcelas de Rioja, foi muito importante pro mundo do vinho e principalmente para a questão do vinho espanhol, e aí a gente faz a nossa homenagem a ele hoje.
0: Tá certo. Eu só acrescento aqui que os vinhos do Contador estão no Brasil. A importadora é a Claretz e os vinhos de vinho de entrada é o Predicador. E depois tem o La Cueva del Contador e o aclamado Contador, que esse é lá para cima o preço, né? Suzana?
1: Tem um preço bem alto, mas é um vinho de muita qualidade, muita referência e muita história.
0: É esse que teve duas notas 100, né? Exato.
1: Exatamente.
0: Suzana Barelli, boa viagem aí, bom trabalho e até quinta-feira, até mais.
1: Até quinta-feira. E quinta eu trago notícias do Chile.
0: Tá certo. Bom, vamos ficando por aqui, Nadege. Tivemos na produção
2: a Karina Almeida.
0: Trabalhos técnicos.
2: A Priscila Gubiotti.
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2: Até amanhã, Carlos Alberto.
0: Até amanhã, Nadege. Muito obrigado a todos pela audiência. Até mais. E quem vem aí? Vem aí o Aldo Vilela e CBN Total.
4: Muito obrigado, Sardenberg. Agora a gente segue aqui com o CBN Total.
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0: Brasília para responder a dúvidas da população sobre o salário de ministros e juízes. O magistrado disse que o judiciário está aberto a críticas, mas não pode aceitar campanhas para descredibilizar instituições. O texto tenta explicar por que verbas indenizatórias não entram no cálculo do teto e cita os penduricalhos que compõem a remuneração dos profissionais da categoria. A Justiça Federal autorizou o compartilhamento das provas da investigação sobre a queda do avião da Voipaz com o Núcleo de Combate à Corrupção do Ministério Público Federal. O objetivo é apurar se houve atos de improbidade administrativa ou crimes ligados à atuação da Agência Nacional de Aviação Civil, a ANAC, na fiscalização da companhia aérea antes do acidente em Vinhedo, no interior de São Paulo, ocorrido em agosto de 2024. 62 pessoas morreram. O presidente Donald Trump afirmou que não existem negociações em andamento com o Irã. Em publicação na plataforma Truth Social, o líder americano disse que o bloqueio imposto pelas Forças Armadas dos Estados Unidos a navios e portos iranianos permanece em vigor. Trump também afirmou que o Estreito de Hormuz está aberto e opera normalmente. De acordo com ele, todas as minas marítimas da região foram removidas ou detonadas. No horário de Brasília, 2:03.
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2: 2:04, boa tarde.

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1: Saudações, boa tarde para você. Começa mais um CBN Total. Chegamos essa tarde de terça-feira, hoje é dia 18 de agosto de 2026. A partir desse momento, entra no ar a programação local, janela aberta para as informações do estado de Pernambuco. Você segue conosco e vamos até as 5 horas da tarde. Conselho Nacional de Trânsito, CONTRAN, aprovou novas regras para a fiscalização da Lei Seca. A resolução, ela atualiza os procedimentos usados pelos agentes de trânsito e regulamenta também a possibilidade de testes para identificar outras substâncias psicoativas. Uma das principais mudanças é a criação de uma etapa inicial de triagem. O que é que acontece? Nessa etapa, quando na abordagem, os agentes poderão usar equipamentos de pré-teste ou teste passivo de alcoolemia para verificar possíveis sinais da presença de álcool na pessoa abordada. Se houver uma indicação positiva, aí é necessário seguir para os procedimentos previstos na regulamentação. Então, esse primeiro resultado, ele não poderá sozinho gerar uma multa, nem comprovar que o motorista dirigia sob a influência do álcool, não é? Da bebida. Esse texto que foi divulgado nessa segunda, ele também estabelece regras para o uso dos equipamentos destinados à identificação de outras substâncias psicoativas. Então, a fiscalização pelas autoridades de trânsito, como os novos testes, só vai acontecer após a certificação dos aparelhos que são usados nesses procedimentos. Então, portanto, o motorista que sair hoje e for fiscalizado, ele não vai encontrar essas novas fiscalizações. A resolução, ela passa a valer após a publicação no Diário Oficial. As mudanças que envolvem as fichas de fiscalização, os códigos de enquadramento das infrações, elas têm um prazo de 2 meses para entrar em vigor. Então, durante o período, os órgãos do Sistema Nacional de Trânsito deverão adaptar seus sistemas informatizados. Então, até a mudança, continuam sendo usados os códigos que atualmente estão vigentes. Então, o que muda, grosso modo, na fiscalização? Primeiro, essa questão da triagem inicial. Então, os agentes de trânsito, eles poderão utilizar o pré-teste ou o teste passivo para identificar os indícios de álcool no motorista. O resultado

0: O da triagem terá o caráter orientativo e não será suficiente por si para atuar o motorista. Caso com indicação positiva, no caso da abordagem, né? Esses casos deverão passar pelas etapas de comprovação previstas na norma. Poderão ser utilizados equipamentos específicos para identificar substâncias psicoativas e haverá uma avaliação da capacidade psicomotora que continua válida como meio de fiscalização. Então tá aí, já vale, né? Claro, a partir da promulgação da lei, quando você vai para o Diário Oficial, essa nova lei que vai detectar o uso de drogas, fazer o pré-teste motorista para indicar álcool. Evidentemente, né, que é uma boa notícia, até porque quanto mais segurança a gente tiver nas estradas, né, não tenha dúvida que isso é melhor para a gente. Vamos à redação da CBN, os destaques do programa de hoje. Boa tarde, Marcele Reis.
1: Oi, Aldo. Boa tarde para você e para todos que nos acompanham. No CBN Total desta terça-feira, vamos receber o especialista em reestruturação empresarial, Bruno D'Ambrosio, sobre recuperação judicial. O especialista em tecnologia, Jeff da Cruz, fala sobre a polêmica envolvendo a plataforma Discord aqui no Brasil. E aí a gente segue com economia e mercado financeiro com Tiago Monteiro, João Scognamiglio e Luiz Maia. As notícias da geopolítica com Marco Alves no quadro Relações Internacionais e Diplomacia. Os destaques da saúde e do bem-estar ficam por conta dos médicos Felipe de Burque e Domingos Melo. Vamos ainda informar sobre o trânsito no Grande Recife e após o debate, Aldo, seguimos recheados de conteúdos. Teremos entrevistas, quadros, Direito do Consumidor, CBN Eletromobilidade, Momento Pet. Também teremos entrevistas sobre economia, empregos formais no país, previdência social e também sobre como identificar conteúdos falsos e evitar golpes e prejuízos. Para fechar, vamos saber a previsão do tempo com a APAC. Aldo.
0: O Lucas Arruda chega com as informações desta manhã de terça-feira. Boa tarde, Lucas.
2: Boa tarde, Aldo. Um dos destaques da nossa reportagem para o CBN Total é de que os 5 alunos suspeitos de envolvimento em ao menos 2 estupros coletivos dentro de sala de aula em uma escola municipal no Cabo de Santo Agostinho, aqui no Grande Recife, foram apreendidos. As 2 vítimas têm 14 anos de idade. Segundo a polícia, os menores foram encaminhados para a unidade de atendimento inicial da FUNASE aqui no Recife, onde seguem à disposição do Ministério Público. Esses adolescentes já tinham sido suspensos após as denúncias. A depender então da decisão do Ministério Público, os alunos podem ser encaminhados para outra unidade da FUNASE. Eu chamo atenção ao nosso ouvinte, porque anteriormente você ouviu aqui na CBN Recife que a Prefeitura do Cabo tinha afastado o diretor da referida escola e demitido um funcionário terceirizado que seria responsável pela supervisão de um pátio. Mas agora há pouco nós recebemos uma errata da prefeitura informando que, na verdade, essas medidas tomadas se referem a outro caso e não às denúncias de estupro coletivo. Então, nós pedimos desculpas a você por essa informação, feita então a correção de que, na verdade, o afastamento do diretor da escola e a demissão de um funcionário se referem a outro caso. Feita então a correção, a informação é essa, 5 adolescentes apreendidos aqui no Recife. Aldo?
0: Esse é um tema bem em vogue, o debate, inclusive, a gente vai estar discutindo isso. Porque a pergunta que a gente faz é onde nós chegamos, né?
2: Pois é.
0: Não é onde nós vamos chegar.
2: É como estamos aqui,
0: nós,
2: né?
0: Nós já chegamos, né? O que é que acontece com os nossos adolescentes? Os pais falharam, evidentemente. O Estado falhou, evidentemente, porque isso é o tipo de coisa, assim, inaceitável sob qualquer ponto de vista.
2: Sem dúvida.
0: Não dá para você adjetivar esse tipo de coisa. 3 horas a gente vai ter esse debate, vamos falar disso também. Obrigado, viu, Lucas?
2: Nada, Aldo.
0: Tem debate.
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0: Olá, no CBN Debate desta terça-feira, segurança pública é pauta do nosso bate-papo. A ação dos governos, o clamor da sociedade, a sensação de insegurança. Na CBN, a advogada Maíra Kestenestik, a professora Liana Lius, o professor José Leandro. Segurança pública, pauta do nosso debate nesta terça, logo após o repórter CBN das 3 da tarde, eu espero e, claro, conto com a sua audiência. Até lá. Programa de hoje, contando com os trabalhos técnicos do Djalma.

0: Teixeira, na parte técnica operacional do programa, Marcele Reis. Você notou essa mecha no cabelo agora ou já tava aí, Marcele?
1: Já tava? Faz algum tempinho,
0: viu? Uns 5 anos, né? Tá bom. Obrigado, Marcele. Vamos pro intervalo, a gente volta já.
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0: Já já eu converso com o especialista em reestruturação empresarial, Bruno D'Ambrosio.
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4: 2:15.
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1: Bem, com muita surpresa, muita gente recebeu o pedido de recuperação judicial das Casas Bahia, com 17 bilhões e 300 milhões de reais em dívidas. Isso terminou, de certa forma, escancarando uma crise aí que a maioria do varejo vem enfrentando de forma silenciosa. E o que que é a recuperação judicial, não é? Quando é que a empresa, de fato, ela recorre a essa ferramenta para poder ter um pouco mais de vida ou ter longa vida? O Bruno D'Ambrosio é especialista em reestruturação empresarial e conversa com a gente aqui na CBN. Bruno, boa tarde, muito obrigado por falar conosco. Bruno, você está ouvindo a gente, Bruno? Bom, Bruno não está ouvindo, vamos tentar restabelecer o contato com ele para que ele explique um pouco sobre esse processo da RJ. Pelo ouvinte da CBN, certamente o ouvinte já sabe que a RJ é um processo legal, né? Ele é criado através de uma lei e a recuperação judicial termina ajudando a empresas em crise financeira a evitar a falência. A recuperação judicial termina permitindo que a companhia continue funcionando, né? Que ela continue gerando empregos, enquanto ela termina, grosso modo assim, congelando as dívidas de forma temporária para poder renegociar com os credores, isso sob a supervisão da justiça. E é uma ferramenta mais comum do que a gente possa imaginar. Claro que esse impacto aí das Casas Bahia, né, termina levando muita gente à dúvida, né, o que é que aconteceu, o que é que está acontecendo com o varejo, quais são os problemas que os grandes mercados estão enfrentando, de que forma esses problemas eles podem ser resolvidos. E claro, né, evidentemente que quanto mais a gente sabe sobre essa ferramenta, é importante para acompanhar de perto. Bruno, daqui a pouco entra em contato com a gente, espero que a gente consiga falar com ele para que ele explique um pouquinho esse processo todo de reestruturação empresarial. É bom dizer que aqui no estado, inclusive, nós já tivemos, né, vários exemplos de empresas que partiram para a RJ para tentar resolver problemas de ordem financeira e tentar continuar no mercado. Evidentemente que algumas empresas elas logram êxito, outras empresas não conseguem ter todo esse sucesso, mas o importante é que existe a ferramenta para que as pessoas possam, os empresários, né, possam ao menos respirar um pouco mais. Ô Bruno, você está ouvindo a gente, Bruno?
2: Tô ouvindo muito bem, ó.
1: Boa tarde, obrigado por falar com a gente.
2: Boa tarde, eu que agradeço o convite.
1: Eu estava tentando aqui explicar um pouco essa ferramenta, essa recuperação judicial, que é usada de forma mais comum do que a gente possa imaginar no país. Claro que o exemplo das Casas Bahia gera um certo tumulto, um certo tititi, mas a ferramenta da recuperação judicial, ela tem uma importância gigante para a manutenção da estrutura de quem solicita, Bruno?
2: Sem dúvida, Aldo. Hoje, uma das principais ferramentas de reestruturação para um negócio que sofre aí suas pressões de caixa, no caso aplicado às Casas Bahia, ela vem justamente para criar um ambiente de organização entre a dívida e as receitas, né? O que a empresa tem de geração de caixa, para tentar equilibrar isso para todos os envolvidos. Então, ela é um passo, assim, que entendo fundamental e muito importante quando é necessário e diagnosticado que esse, de fato, é o caminho a ser seguido. Então, ele é importantíssimo para essa reestruturação.
1: Agora, vamos lá. Quando se fala em recuperação judicial, a impressão que a gente tem é que só as grandes, as bigs, é que entram com esse processo. Isso é só impressão ou as pequenas empresas também podem usar dessa ferramenta, Bruno?
2: Não, isso é só impressão, Aldo. De fato, as pequenas, médias empresas não só podem, como identificado um momento de crise, antes mesmo até daquele estigma de que a empresa pediu a recuperação e quebrou ou isso ou aquilo, não, ela de fato vem para organizar. Então, as pequenas, médias empresas também fazem uso do processo, têm todo o direito, assim como as grandes, nos mesmos critérios e modos da lei.
1: O que é que o histórico mostra no Brasil, Bruno? Há mais êxito da recuperação judicial ou há mais fracasso?
2: Aldo, na minha posição e dados históricos, a gente vê muito um número que foi muito comentado sobre quantas empresas entram em recuperação.

0: ação judicial e quantas empresas têm o encerramento do processo. Esse é um dado que distorce um pouco o sucesso ou o fracasso. Então, antes, a gente precisa definir qual é o sucesso do processo da recuperação judicial. É, de fato, a empresa conseguir manter a sua atividade, manter os empregos, continuar gerando riqueza e conseguir sorguer a sua atividade gerando caixa e não necessariamente o encerramento do processo contínuo a tudo isso. Então, eu entendo que a gente tem muito mais sucesso num processo de reestruturação da dívida de recuperação do que em sucesso.
1: Bruno, obrigado pela entrevista. Boa tarde para você.
0: Eu que agradeço, Aldo. Boa tarde a todos.
1: O Bruno D'Ambrosio é especialista em reestruturação empresarial.
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1: Há muitos usos a respeito do Discord, essa plataforma que suspendeu temporariamente aqui no país os recursos de transmissão ao vivo, aquelas chamadas de vídeo, compartilhamento de tela. Vamos entender um pouco o que está acontecendo, por que isso aconteceu, ouvindo o Jeff Tacruz, que é especialista em tecnologia. Jeff, boa tarde.
3: Boa tarde, muito obrigado pela oportunidade, obrigado Aldo, obrigado nossos queridos ouvintes. Olha, essa questão do Discord é uma questão muito grave. O Discord originalmente ali surgiu por idos de 2014, 2015, sendo uma plataforma de fórum onde as pessoas entravam para debater tecnologia, principalmente jogo, também muito usada por jogadores e por gamers. Mas recentemente, assim como diversos outros fóruns e plataformas, ela foi ganhando mais contornos, foi ganhando chats de bate-papo, foi ganhando espaço para se postar conteúdo e você entrar e poder baixar, seja uma série, uma informação, um curso ou o que fosse. E com isso, nós acabamos ganhando sem querer e também possibilidades de fazer transmissão ao vivo ou ainda postar vídeos. Aí nós estamos ganhando mais uma rede social, agora uma rede social secreta. O que acontece com essas redes sociais? As redes sociais comuns, como o Facebook, o Instagram, mesmo o YouTube, os pais acessam muito, né? Todos nós entramos lá e usamos. Agora, os adolescentes, eles não gostam, naturalmente, de ser visto pelos pais. Então, redes como o Discord ou como o Visco, né? São redes que são menos usadas e aí acabam sendo usadas para outros fins, que foi o que aconteceu ali dentro com o adolescente do Mato Grosso, de 13 anos, 12 anos, que cometeu suicídio ao vivo. Então, realmente, e essas brincadeiras, esses jogos que são feitos, esses desafios que são feitos ali dentro, acontecem à margem do conhecimento dos pais. Os pais ou responsáveis não sabem o que estão acontecendo lá dentro. No caso do Discord, a coisa se torna tão grave a ponto de o próprio Discord não saber a quantidade de comunidade que é criada e retroalimentada ali dentro. Então, ele não tem, ele já disse por algumas vezes que não tem esse domínio e esse conhecimento. Então, Aldo, mais uma vez, como a gente fala aqui com os ouvintes, essa questão da tecnologia, ela acaba estando um passo à frente do que se é capaz de gerar uma manutenção. E depois, quando acontece um problema como esse, as agências entram, proíbem, tiram do ar, aí já há interesses financeiros, porque algumas comunidades são patrocinadas, algumas pessoas ganham dinheiro com o game trabalhando lá dentro e acabam perdendo. Aí a confusão é enorme, que é o que está acontecendo agora.
1: Na sua avaliação como profissional da área, a decisão foi uma decisão positiva, fazendo essa alteração na plataforma para cá, para o país?
3: Olha, ela é uma decisão que acaba sendo um pouco mais reguladora e a gente acaba tendo um pouquinho mais de controle sobre o que está acontecendo. Mas eu sempre acho, e principalmente por conta das forças da justiça brasileira, a coisa se torna uma confusão muito grande, se torna difícil de tomar conta, daí vai lá e se proíbe. O que acontece? Pessoas que estão lá fazendo suas transmissões, ganhando dinheiro, falando de game, tendo o seu negócio, acaba se prejudicando, mas ao mesmo tempo também a gente acaba criando uma certa camada de proteção momentânea para um bem maior. Mas fica o aviso, a Discord não é a única. Uhum. Tem muitas outras redes

0: por aí que não se tem controle e que são meio que redes abandonadas ou secretas, e os jovens estão lá dentro e pessoas estão lá dentro fazendo o que querem. Então, tem que tomar cuidado, Aldo, porque muitas vezes isso aí é um tiro de festim ou é algo para inglês ver.
1: É, coisa mais... merece mais debate, né? Jeff, obrigado. Até o próximo encontro com a gente.
0: Até a próxima. Muito obrigado.
1: Obrigado.
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1: Tiago Monteiro. Boa tarde, Tiago.
3: Oi, Aldo. Boa tarde. Tudo bem?
1: De repente, Tiago, a gente tem hoje as moedas operando lá em cima e a Ibovespa também. O que é que está acontecendo aí nessa terça?
3: Aldo, a gente tem um ensaio de recuperação do Ibovespa depois de 10 sessões seguidas de queda. A gente não tinha visto algo parecido desde 2023. Coincidentemente, em agosto de 2023, quando a gente viu 13 quedas consecutivas do índice da Bolsa de Valores brasileira. Hoje a gente vê um ensaio muito alto, puxado, não por conta de todo o volume financeiro, muito pelo contrário. A gente vê um ensaio de recuperação, mesmo que tímido neste exato momento, por conta da Petrobras, que aí, Aldo, conversa muito com a questão da força que o dólar está ganhando frente ao real. A gente já conversou ontem que existe uma fuga de capital internacional do nosso país em agosto e parece que o azedar fogo que a gente está vendo mais uma vez lá no Oriente Médio está fazendo com que o preço do barril de petróleo comece a trafegar acima de 90 dólares, 91 dólares neste exato momento, para ser exato. E isso naturalmente favorece as empresas produtoras e exportadoras de petróleo. Por isso que a Petrobras está crescendo e está sustentando aí, mesmo que tímida, essa recuperação do Ibovespa depois de, como eu falei, 10 sessões negativas nesses últimos 2 semanas, Aldo.
1: Bom, vamos. Agora é uma subida da bolsa de leve, né, Tiago? Mas vamos ver aí o que é que vem pela frente. Obrigado, Tiago. Até amanhã.
3: Grande abraço, Aldo.
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0: Terça-feira, 18 de agosto de 2026. O presidente Lula, o PT e o candidato à reeleição pelo partido na Bahia, Jerônimo Rodrigues, têm 24 horas para retirar do ar trechos de vídeos com pedidos explícitos de voto. A determinação é do ministro do STF, André Mendonça. O magistrado atendeu a uma solicitação do Partido Novo. Na convenção do PT, realizada na Bahia, em 1º de agosto, Lula pediu votos para ele, Jerônimo Rodrigues, Jacques Wagner e Rui Costa. Na avaliação do ministro do Supremo, a declaração configura propaganda antecipada, já que foi dada antes do período permitido pela legislação. Jacques Wagner e Rui Costa estão na disputa por vagas no Senado pelo Estado. Os municípios não podem fixar alíquotas do IPTU com base apenas na metragem do imóvel. A decisão é do Supremo Tribunal Federal. Para a Corte, a Constituição autoriza a progressividade do imposto conforme o valor da propriedade, a localização e o uso do imóvel. A decisão da Corte tem repercussão geral, ou seja, vale para casos semelhantes em todo o país. 17 pessoas morreram em ataques mútuos entre Rússia e Ucrânia. As ações voltaram a atingir civis e regiões estratégicas em mais um sinal de intensificação da guerra que começou em fevereiro de 2022. Nos últimos meses, tanto Moscou quanto Kiev ampliaram o alcance dos bombardeios e passaram a recorrer ao uso de drones com mais frequência. No horário de Brasília, 2h32.
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0: Boa tarde, Betânia. Vamos à movimentação na cidade.
1: Oi, Aldo. Boa tarde para você e a todos que acompanham o CBN Total. Chegando com informações da Avenida Norte, ela está com trechos de retenção nos dois sentidos, mas principalmente no sentido centro, entre a altura da Tamarineira e a

0: 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Betânia Ribeiro para a CBN Recife.
1: Obrigado, Betânia. Até já.
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1: Hora de ouvir o médico Felipe de Burque. Doutor Felipe vai falar sobre o estudo que analisa o uso da tadalafila e o pequeno risco de glaucoma. Boa tarde, doutor Felipe.
3: Boa tarde, Aldo Vilela. Boa tarde, ouvintes da Rádio CBN, em especial do Saúde em Foco. Um prazer estar com vocês na tarde de hoje. Aldo, nos últimos dias surgiu a notícia de que pode preocupar muita gente que usa tadalafila de forma regular. Um estudo publicado recentemente no British Journal of Ophthalmology encontrou uma associação entre o uso da tadalafila e um pequeno aumento no risco de glaucoma. Mas é importante entender essa informação, porque a manchete pode parecer muito mais assustadora do que os próprios dados científicos. Os pesquisadores encontraram uma associação entre o uso do medicamento e o diagnóstico do glaucoma ao longo do acompanhamento. Estudos deste tipo, chamados estudos observacionais, são muito importantes para identificar possíveis sinais de segurança das medicações, mas não conseguem provar sozinhos de que uma medicação foi o responsável pelo aparecimento de uma doença. Os pesquisadores analisaram quase 74 mil homens com sintomas urinários, sintomas de esvaziamento da bexiga, sendo aproximadamente metade usuário de tadalafila e outra metade que não utilizava esse tipo de medicação. No final do período, houve um diagnóstico de glaucoma em cerca de 3,9% dos homens que usavam tadalafila, contra aproximadamente 3,2% daqueles que não utilizavam a medicação. Ou seja, existe uma diferença, mas estamos falando de uma diferença absoluta relativamente pequena. É justamente por isso que precisamos ter cuidado com a maneira de interpretar a notícia. Na realidade, esse estudo faz a diferença quando se observa o caso adicional de um paciente, menos de um paciente para cada 100 homens acompanhados durante o estudo. Esse detalhe muda bastante a maneira de enxergar a notícia. Não há motivo para entrar em pânico e suspender a tadalafila por conta própria. Na verdade, os pesquisadores recomendam algo muito mais simples e razoável: atenção à saúde ocular, principalmente, Aldo, nas pessoas que já apresentam fatores de risco para glaucoma. Isso inclui pessoas que têm pressão ocular elevada, história familiar importante de glaucoma, glaucoma previamente diagnosticado ou determinadas características oftalmológicas que aumentam o risco da doença. Nesse cenário, uma avaliação oftalmológica periódica é uma atitude bastante sensata, independente de usar ou não tadalafila. Aldo, um outro estudo publicado no American Journal of Ophthalmology, também utilizando dados de paciente, encontrou justamente o contrário. Os homens que utilizavam medicamento da classe da tadalafila apresentaram menor frequência de suspeita de glaucoma e de glaucoma de ângulo aberto durante o acompanhamento. Portanto, temos atualmente resultados diferentes. Um estudo aponta para um pequeno aumento de risco, outro para uma possível redução. Quando estudos observacionais chegam a conclusões diferentes, a interpretação mais prudente é: a relação ainda não está esclarecida. Isso significa ignorar o primeiro estudo? Pelo contrário, Aldo. Ele é importante e merece atenção, mas também não devemos transformar essa informação em uma verdade absoluta antes que ela seja confirmada por outras pesquisas. Por isso, a mensagem na prática é: não pare a tadalafila. Porém, se durante o uso da tadalafila ou qualquer medicação surgir uma alteração visual súbita, perda de visão distorcida, outro sintoma ocular, Aldo, isso deve ser avaliado rapidamente por um oftalmologista. Isto é uma questão de segurança, não de pânico. Para quem já usa tadalafila e está bem, não há razão para interromper o tratamento simplesmente por causa dessa publicação. O mais razoável é manter o acompanhamento habitual, para que fatores de risco para glaucoma ou apresentar alguma alteração ocular, vale a pena conversar com o seu oftalmologista para manter periódicas avaliações da pressão intraocular e do nervo óptico. Em resumo, a notícia merece atenção sim, Aldo, mas não deve causar medo. O estudo mais recente encontrou uma associação pequena entre tadalafila e o diagnóstico do glaucoma, mas isso não prova que a tadalafila seja a causa da doença. Além disso, outros estudos chegaram a resultados diferentes, inclusive sugerindo uma possível redução do risco do glaucoma através de medicação dessa classe. Portanto, nesse momento, a melhor atitude é não abandonar uma terapia que está funcionando por causa de uma informação ainda não comprovada. É muito mais adequado manter o tratamento, fazer acompanhamento médico e, especialmente, para quem possui fator de risco para glaucoma, manter também o acompanhamento com o seu oftalmologista de forma regular. Eu sou Felipe de Burque, do Centro Urológico Luiz Numeriano. Um grande abraço a vocês na tarde de hoje.
1: Obrigado, Felipe. Até a semana.

0: Ana.
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0: Professor Marco Alves, boa tarde, Marco.
2: Boa tarde, Aldo. Boa tarde, caros ouvintes. Tudo em paz, Aldo?
0: Como vai? Tudo bem?
2: É, voltei para casa. Essas viagens aqui no continente africano deixam um homem cansado.
0: É, não voltou muito alegre, não, né?
2: Não fechei negócio, isso deixa.
0: Mas é assim mesmo. Não fecha hoje, fecha amanhã. Nem todo dia é dia
2: claro,
0: bom.
2: Claro. Aldo, nesse final de semana comemoramos os 5 anos do regresso do regime talibã a Cabul, capital. Foi o 15 de agosto de 2021 que retomaram o poder depois daquela fuga incrível de cinema que até virou o filme dos americanos.
0: Sim.
2: E 5 anos depois, então, esse regime continua no poder e está mantendo a sua organização, a sua vivência. E inclusive fizeram um desfile muito grande no sábado em Cabul para mostrar e prevalecer a sua vitória em cima das potências ocidentais, porque eles foram ocupados durante 20 anos, não foi derrota pequena. Então o quadro paradoxal é que com a vitória dos talibãs internamente eles estão em paz, têm uma segurança cotidiana boa. Eles só têm aquele conflito que a gente vem mencionando volta e meia com o Paquistão, por causa do grupo chamado TTP, o Tehrik-e Talibã Paquistanês, que são os talibãs do Paquistão, que estão a fazer uns atentados lá do outro lado, no país vizinho, apesar de Cabul negar, e tem uns tiros de mísseis de um lado para o outro, que chegaram até a matar 400 civis nas fronteiras. Mas a não ser essas tensões, o país está razoavelmente em paz. Continua as sanções internacionais, muitos países continuaram as sanções, não foram levantadas. Há umas campanhas muito fortes sobre a questão da repressão relativa às mulheres, porque os talibãs se comprometeram no início ao voltar ao poder que iam levantar um pouquinho o pé, que não ia ser tão rigoroso como era há 20 anos atrás. Segundo a Unesco, temos quase 2,5 milhões de jovens afegãs que hoje não podem ir para o ensino médio. É um país onde as meninas e mulheres são excluídas da escola de forma assim. E do ponto de vista diplomático, o país, ele está isolado sem estar isolado. É muito estranho, porque, vamos ver, as sanções internacionais estão mantidas, mas têm interesses regionais. A China, ela tem interesse porque faz parte um pouquinho da Rota da Seda, passa por lá, precisa de proteção, precisa que aquilo esteja mais ou menos tranquilo, principalmente na região de Gwadar, que é para o corredor entre China e Paquistão, acesso a minério, cobre, lítio que eles têm lá e que já fecharam os negócios, e o chamado corredor de Wakhan. E também os talibãs ajudam os chineses a lutar contra o movimento Turquestão, que é um movimento islâmico oposto, que quer dar problemas lá na China. Do outro lado, os russos também deixam os talibãs tranquilos, porque permite uma integração para uma rota para o sul, estão fazendo um projeto ferroviário, estão fazendo pipelines, estão a fazer apoio e parceria militar e técnica, acabam sendo um apoio na Ásia Central para regimes aliados, Tajiquistão, Uzbequistão, Quirguistão, e lutam contra o Estado Islâmico que atacava os russos. Até os americanos vêm aí. Nós tínhamos falado de uma brincadeira, aliás não era brincadeira porque era oficial, que os americanos queriam tentar reabrir uma base militar em Bagram, porque aquela base era próxima à China, de uma das zonas onde a China fazia os seus ensaios atómicos, e que houve negociações secretas com talvez a possibilidade de reabrir uma embaixada americana. Mas bom, tudo isso para mostrar que quando os interesses convergem, vem-se falar com os talibãs. Eu mais digo, os países europeus a dizer que direitos da mulher, direitos das meninas, papapá, a manter sanções, e este ano, também nós comentamos aqui, eles receberam no mês de junho uma delegação de talibãs em Bruxelas, a convite de 15 países da União Europeia, para ver como é que nós podíamos fazer para poder expulsar os refugiados talibãs que estavam nos países europeus. Aqueles que não conseguiram obter a sua demanda de asilo e que foi rejeitada, para mandá-los de volta. Quer dizer que quando convém, quando é para expulsar, inclusive, a Europa também está disposta a conversar com o regime talibã. Seja como for, Aldo, nós temos aqui um país que, acima desse aniversário, ele é uma imagem do fracasso estratégico ocidental.

0: invasão de um território para lutar a diplomacia ou a democracia, não funcionou. 20 anos de guerra, 2 trilhões de dólares investidos no Estado afegão, o Estado afegão caiu em poucos dias, poucas semanas, foi para o ar. Os talibãs não somente sobrevivem, mas como estão consolidando o seu poder. O Ocidente pode querer mudar e impor, mas eles precisam deles, de alguma forma. Nós, como vimos, interesses militares, interesses energéticos, interesses estratégicos, e é isso que deixa esse espaço poder se manter vivo, como na época da Guerra Fria, digamos, de certa forma. E hoje, como a natureza tem horror do vácuo, temos uma pequena guerra de poder entre Pequim, Moscou e Estados Unidos, que se desenha ligeiramente, ou seja, Cabul, com embaixadas abertas, coopera com a Organização de Cooperação de Xangai, mas também, se for necessário, não teria medo em falar com os Estados Unidos em determinadas ocasiões. E lá vão 5 anos, Aldo, e o mundo continua girando.
1: E as guerras acontecem. Obrigado, Marco. Até amanhã.
0: Forte abraço a todos e ótimo final de tarde.
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1: O Tribunal Regional do Trabalho 2 reconhece o vínculo de um dentista contratado via arrendamento. Doutor Vinícius Santiago vai explicar melhor essa história para a gente. Atenção, profissionais da odontologia. Boa tarde, doutor Vinícius.
3: Aldo Vilela, ouvinte, muito boa tarde. Como eu sempre gosto de dizer, é muito bom voltar aqui para a gente conversar sobre cenários do direito da saúde e hoje para tratar de uma decisão do Tribunal Regional do Trabalho da 2ª Região. É isso mesmo, Aldo, ouvintes, é um Tribunal do Trabalho e tem uma relação direta, nesse caso, com a prestação de serviços de saúde. Afinal de contas, uma cirurgiã dentista teve reconhecido o vínculo de emprego referente à prestação de serviços continuados com uma clínica e, na verdade, um grupo de clínicas. E essa decisão repercutiu no montante de R$350 mil por conta da burla ao contrato de trabalho e uma indenização por danos morais de R$30 mil. Essa é uma decisão muito relevante porque leva em consideração a sonegação de uma contratação e isso é muito ruim, é sempre muito penoso para o funcionário. Afinal de contas, tem uma série de direitos como 13º, férias, INSS, FGTS, para mulher, alguns benefícios relacionados à licença maternidade, por exemplo, e isso é sempre muito destacado nessas decisões. Inclusive, o Tribunal da 2ª Região revisou o entendimento anterior, onde afastou esta possibilidade, mas aqui entendeu que, atingidos os requisitos, quem é advogado trabalhista sabe, quem se socorreu ao direito do trabalho para reconhecimento do vínculo sabe que existem alguns requisitos. Pois bem, essa profissional cirurgiã dentista trabalhou na clínica durante 9 anos e ela prestou serviços inicialmente como auxiliar de prótese, sendo depois contratada, né, ainda que como prestadora de serviços, como cirurgiã dentista, depois da conclusão, obviamente, do curso de odontologia. E, diante das circunstâncias que foram apuradas, a gente tem aí o preenchimento dos requisitos de hierarquia, subordinação, a falta de autonomia, portanto, ela não tinha possibilidade de marcar os seus pacientes nos dias que quisesse, quantos pacientes desejava atender naquele dia, os honorários não eram facultados a ela, atribuição em razão da prestação dos serviços diretamente aos pacientes, não recebia remuneração direta dos pacientes, então vejamos que todas essas questões precisam ser levadas em consideração. Embora ela tivesse um contrato, e esse contrato de parceria muitas vezes existe, e isso é um relato rotineiro dos profissionais liberais, sobretudo na área da saúde, os médicos, dentistas, psicólogos, fisioterapeutas alegam isso, é importante lembrar que no direito do trabalho a gente tem a primazia do princípio, um princípio da realidade, a forma, a apresentação do que a gente tem diante da forma e daquilo que é contestado por testemunhas, documentos, enfim, todas as provas que se consegue apresentar levam muitas vezes ao afastamento dessa relação de CNPJs, né? A pejotização dessas relações. E aí a gente precisa ficar muito atento, esclarecer o nosso público, trazer essas informações aqui, porque é sempre muito tocante e sensível. E é claro, o empresário precisa ficar atento também a essas questões. É isso. Se alguém tiver dúvida, por favor, consulte seu advogado de confiança, um advogado especializado em direito da saúde, direito do trabalho, para que essa situação seja reconhecida pelo Poder Judiciário. É isso, Aldo. Uma excelente semana, um grande abraço e até o próximo.
1: Muito obrigado, Vinícius. Até a próxima.
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1: Olá, no CBN Debate desta terça-feira, segurança pública é pauta do nosso bate-papo. A ação dos governos, o clamor da sociedade, a sensação de insegurança. Na CBN, a advogada Maíra Kestenestik, a professora Liana Lius, o professor José Leandro. Segurança pública, pauta do nosso debate nesta terça, logo após o repórter CBN das 15h, eu espero e claro conto com a sua audiência. Até lá.
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1: Já já a gente conversa com o João Vitor, vamos falar sobre finanças.
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1: Duas e 52.
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1: João Vitor, boa tarde, João.
11: Boa tarde, Aldo, boa tarde, ouvinte da CBN.
1: Então, João, nós tivemos agora, dia 15... Venceram cerca de 260 bilhões de reais. Isso relativo ao Tesouro IPCA mais 2026. E aí, essa foi uma das maiores boladas já pagas na história do Tesouro Direto, né? O ouvinte aqui, o Reinaldo. O Reinaldo é um professor aposentado aqui em Jaboatão. E ele mandou a seguinte pergunta. Botei uma grana no tal Tesouro IPCA mais 26 em 2016. 10 anos atrás, né, João? Pensando na aposentadoria. E essa semana, o dinheiro caiu na conta. Fiquei feliz, mas bateu uma dúvida. Será que eu não teria ganhado?

0: tudo mais, deixando tudo no CDI, que anda pagando tão bem. E agora, o que é que eu faço com esse dinheiro? Se você quiser me dar uma parte, Reinaldo, a gente procura aí com o João para ele investir. Responda ao Reinaldo, João.
1: Ô, Aldo, é o seguinte, é interessante, né? Eu lembro quando em 2016 eu investi nesse título. Eu teve título vencendo agora também, IPCA 26. E 2026 parecia tão longe, né, Aldo? Tanta coisa aconteceu de lá para cá. Mas então, vamos lá. Reinaldo tocou num ponto importante logo de cara. Primeiro, quem tá ouvindo, tá? Vencer um título é exatamente isso. Quando ele chega na data marcada, o Tesouro vai ter que devolver tudo o que você colocou lá, mais o que rendeu, e a aplicação simplesmente acaba. Não é que caiu, subiu, nada. É tipo, o dinheiro cai na conta. E aí tem um ponto interessante, Aldo. Esses 260 bilhões, apenas 13% foi para pessoa física. O resto foi fundo de pensão, fundo de investimento. Então, assim, você vê que a pessoa física ainda é muito pequena perto do Tesouro, né? É, mas, sem sombra de dúvida, foi um dos maiores pagamentos da história. E aí tem um ponto interessante, que é o seguinte. Ele fala o seguinte, olha, será que eu perdi para o CDI? Porque o CDI está tão alto, o IPCA+ já acabou pagando, está pagando menos agora. E a resposta para quem carregou desde 2016, que parece ser o caso dele, é que muito provavelmente ele ganhou com folga do CDI, tá? Veja como é que são as coisas. É bom a gente estar falando isso para as pessoas lembrarem que o CDI nem sempre foi alto no Brasil, tá, Aldo? Vamos lá. Quem segurou esse título de 2016 até agora rendeu mais de 255% contra 164% do CDI no mesmo período. Traduzindo, Aldo, quem botou 10 mil, que no caso, vamos supor que o Reinaldo tenha colocado 10 mil, nesse momento ele estaria em torno de R$31 mil limpos de 2016 para cá. É, no CDI isso daria mais ou menos 24 mil, ou seja, quase 52% a mais. Então pode ficar tranquilo, Reinaldo, essa aí você provavelmente ganhou, considerando que você comprou em 2016. Mas aqui, Aldo, eu quero fazer uma conta pelo outro lado, porque tem uma armadilha no raciocínio. A gente costuma achar que IPCA+ ganha do CDI quando a Selic cai e perde quando a Selic fica alta. Não é bem assim. O que decidiu o jogo não foi a Selic ter caído de 2016 para cá. Até foi ali na época da pandemia. Mas foi a taxa real que o Reinaldo travou lá em 2016. Ele comprou num aumento de juros real altíssimo, e isso ficou garantido ali para ele por 10 anos inteiros. Pudesse chover, pudesse fazer sol. Quem comprou o mesmo título no meio do caminho, numa fase de juros baixa, por exemplo, 2020 e 2021 ali, esse sim pode ter perdido para o CDI. Então, quando você compra esse título, é muito importante. E é justamente por isso que esse dinheiro caiu na conta num momento interessante. Porque agora vai uma opinião minha. Já respondendo a pergunta dele onde colocar esse dinheiro. Hoje, Aldo, o Tesouro IPCA+ está pagando juro real na casa de 8% ao ano. E nos vencimentos intermediários, ou seja, 2032, 2035, está passando de 8%. É um patamar que só apareceu em menos de 5% do tempo nos últimos 20, 25 anos. Tá? É quase, é até melhor do que a janela que ele pegou lá em 2016. Então, o que que eu faria? Isso aí é conversa, não é receita, tá? É, se parte desse dinheiro for reserva, coisa que ele vai precisar para amanhã, deixa no Tesouro Selic, prefixado, líquido e sem susto. Mas se for dinheiro de longo prazo, talvez seja a hora de olhar para o IPCA+ novamente e reaplicar esse dinheiro. Porque a gente está numa época que as taxas estão muito boas, justamente o que eu acabei de falar aqui. IPCA+ é a taxa que você está comprando, o que importa. E o momento atual está até melhor do que 2016. E 2016 para cá a gente viu que deu uma surra na Selic. Então, Alto, é assim, no final das contas, a gente às vezes acaba só lembrando dos últimos 3, 4 anos. Mas quando a gente olha para uma janela de 10 anos, é aí que a gente vê um bom investimento sendo colocado à prova. E o IPCA+ 2016, 26, para quem comprou lá em 2016, foi um excelente negócio.
0: Ô João, tava olhando aqui, você gosta disso, você viu que a bolsa tá dando hoje, né? Tá se recuperando, é bem verdade que é uma recuperação bem lenta, mas tava vendo aqui com o Thiago, são 10 sessões de queda seguinte, João, da bolsa, parece que só aconteceu lá em 2023, quer dizer, uma sequência de descida, João?
1: Eu acredito, Aldo,

0: estão sendo otimistas demais até. Na verdade, eu não vejo essa uma queda tão duradoura do mercado financeiro. Aí a gente está falando de fevereiro até agora, com tanta força. Acho que, beleza, a gente teve a pandemia ali no meio do caminho, que foram os estresses, mas desde aquele circuit breaker que a gente teve lá atrás, coisa perto ali de 10 anos atrás. Então, sem sombra de dúvida, o que a gente está passando hoje é um fenômeno. Nos últimos 10 dias, Aldo, o principal ponto aí tem sido a saída de dinheiro estrangeiro, que foi o que fez a bolsa subir no ano passado. Então, a gente chegou a bolsa subiu porque entrou dinheiro estrangeiro e a bolsa está caindo porque o dinheiro estrangeiro está saindo. Tem que lembrar que o JP Morgan rebaixou a nota do Brasil, e isso faz com que os fundos de investimentos lá de fora repensem sobre isso. Porque como é que funciona isso? Ele olha assim, a diferença de juros entre o Brasil e outro país, se trata da oportunidade de investir no Brasil em relação aos Estados Unidos, por exemplo. Então, sempre que o rating cai, ele vai precisar de mais diferença de juros para investir no país. Então, acaba tendo que sair do país nessas situações. Então, o que a gente está vendo agora é uma saída de dinheiro estrangeiro por quebra de expectativa. E, Aldo, assim, até o final do ano, a gente deve ver um ano difícil, tá?
1: Tá bem.
0: Até passar essa eleição, a gente vai ver isso aí acontecer bastante.
1: Tá bem.
0: Um abraço, Aldo. Até mais.
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0: Terça-feira, 18 de agosto de 2026. A Justiça Federal autorizou o compartilhamento de provas da investigação sobre a queda do avião da Voipaz com o Núcleo de Combate à Corrupção do Ministério Público Federal. O objetivo é apurar se houve atos de improbidade administrativa ou crimes ligados à atuação da Agência Nacional de Aviação Civil, a ANAC, na fiscalização da companhia aérea antes do acidente em Vinhedo, no interior de São Paulo, ocorrido em agosto de 2024. 62 pessoas morreram. A Comissão de Valores Mobiliários apura a responsabilidade de administradores da Oncoclínicas pela aplicação de R$1,5 bilhão de reais em CDBs do Banco Master. De acordo com a empresa, o aporte seria realizado ao longo de 90 dias. O dinheiro, no entanto, ficou 18 meses na instituição financeira e 430 milhões não retornaram após a liquidação do Master no ano passado. Um parecer técnico aponta para a falta de política de investimentos e de aprovação do conselho. A denúncia partiu de um acionista minoritário. A Caixa Econômica Federal iniciou hoje o pagamento da parcela de agosto do Bolsa Família. Os primeiros contemplados foram os beneficiários com número de identificação social de final 1. Os repasses seguem de forma escalonada até o fim do mês, com valor mínimo de R$600 por família, além dos benefícios adicionais para crianças e gestantes. O presidente Donald Trump afirmou que não existem negociações em andamento com o Irã. Em publicação na plataforma Truth Social, o líder americano disse que o bloqueio imposto pelas Forças Armadas dos Estados Unidos a navios e portos iranianos permanece em vigor. Trump também afirmou que o Estreito de Hormuz está aberto e opera normalmente. De acordo com ele, todas as minas marítimas da região foram removidas ou detonadas. No horário de Brasília, 3:02.
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2: Voltando agora com informações da BR-101, a rodovia tem pontos de trânsito intenso entre a região da cidade universitária e a altura da Iputinga. Nos dois sentidos da rodovia, mas principalmente no sentido norte. Com reflexos de uma ocorrência mais cedo ali nas proximidades do viaduto da universidade. Para quem vai da região dos Torrões em direção à Iputinga, está um pouco mais rápido fazer o caminho pela rua Antônio Coelho.

0: 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Betânia Ribeiro para a CBN Recife.
1: Obrigado, Betânia. Até daqui a pouco.
2: Hora certa. 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
3: 3:03.
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1: Segurança pública é pauta do nosso debate. Vamos tratar hoje sobre esse tema, não é? Os desafios para reduzir a violência. E todos os dias os jornais, as rádios, as TVs trazendo, lamentavelmente, números desastrosos e que terminam por intimidar muito mais a sociedade. A gente conversa com a doutora em antropologia, conselheira estadual em segurança pública, Liana Lewis. O pós-doutor na área de direitos humanos, comunitarização da segurança pública e pesquisador das políticas de enfrentamento à violência doméstica e familiar, José Leandro. Advogado especialista em direitos humanos e mestre em educação, Maria Kerstenestki, conosco aqui na CBN. Liana, boa tarde, tudo bem? Obrigado mais uma vez pela participação.
5: Boa tarde, Aldo. Boa tarde a todo mundo que está nos ouvindo. Boa tarde à colega Maria, o colega que ainda vai entrar. Boa tarde a todos.
1: Maíra, tudo bem, doutora Maíra? Boa tarde.
6: Boa tarde a todos e a todas. Boa tarde aos colegas que estão aqui. Espero que esse debate ele seja bem proveitoso.
1: Muito bem. Leandro entra daqui a pouco. Eu queria ouvir das senhoras, e começo com a professora Liana. Lamentavelmente, a gente tem que divulgar isso, mas tivemos aí recentemente uma sequência de estupros coletivos aqui no estado de Pernambuco. Algo de monstruosidade gigante que você fica procurando adjetivar e não consegue. Polícia, claro, vem trabalhando, mas quando a gente observa esse tipo de ação, doutora Liana, doutora Maíra, principalmente em escolas, envolvendo adolescentes, falhamos como educadores, doutora Liana? Falhamos como sociedade?
5: Olha, Aldo, falhamos, a gente anda falhado, tem falhado muito como sociedade, e a gente que é educador, Aldo, eu acho que a doutora Maíra vai concordar com a gente fica numa situação muito difícil. Porque, olha, a gente tem tido, Aldo, uma recorrente desautorização do espaço educacional formal, né? A gente tem um segmento da sociedade, um segmento da política que, por exemplo, fica apoiando a ideia de homeschooling, que é extremamente complicada, né? Porque primeiro que a pessoa dentro de casa, ela não tem a formação, segundo, todo mundo que trabalha com infância e juventude sabe que violência sexual contra crianças e juventude, de um modo geral, acontece no espaço privado por pessoas conhecidas. Agora, Aldo, é que a gente está vendo a proliferação desse fenômeno na escola, né? Então, é algo que é complicado a gente pensar nisso. E a gente tem, além de uma desautorização da escola, e sempre que eu penso em homeschooling, Aldo, eu quero colocar algo aqui um pouco forte, eu sempre penso em pedofilia, sabe? Porque qual é o espaço, Aldo, que essa criança, que esse jovem tem para denunciar quando sofre alguma violência dentro de casa? É na escola. Então, a escola sempre foi esse espaço onde a criança teve e continua tendo a possibilidade de denunciar, mas também por ser um espaço de socialização, por ser um espaço que também vem sendo muito questionado de maneira equivocada por outros meios, por exemplo, como as redes sociais. As redes sociais, Aldo, elas têm tentado substituir os vários âmbitos do nosso cotidiano. desautorizado.

0: valorizar as instituições, né? Então, todo aquele aparato formal, ele acaba sendo desqualificado. Veja, eu tinha até comentado já isso com você. Eu tenho 53, quase 53 anos. Eu, quando tinha 15, 10 anos, eu não estou dizendo que não existisse violência sexual nesses espaços, mas a gente não ouvia falar. Não apenas porque não tinha rede para disseminar, porque era muito mais restrito. Né? A gente tem um fenômeno de desautorização, veja só, Aldo, das instituições formais. Eu vou soltar isso bem rápido, depois a gente pode aprofundar, e a gente pode falar dessa desautorização, porque a gente tem algo muito estruturado na nossa sociedade, que é o que o sociólogo Boaventura de Sousa Santos vai chamar de fascismo social, né? Que é esse fascismo no cotidiano. E Thomas Mann, que é, eu acho que o maior sociólogo que trata a questão do fascismo, ele coloca o seguinte, Aldo, para a gente falar, os sociólogos sempre falam, né, vem com toda a teoria das massas e etc., mas a gente não fala de um conceito que você trouxe muito bem, Aldo, o mal. Né? A gente está banalizando o mal nessas instituições.
1: Doutora Maíra, vamos ouvir a senhora, depois a gente segue com o José Leandro e mais uma rodada de discussões entre vocês.
2: Minha colega Kiliana trouxe algo importante, né, que é a questão do homeschooling. Eu sempre tento trazer ao debate, né, que a escola não serve só para ensinar, né, ou seja, é a transmissão de conteúdo. E é isso que muitas pessoas têm dito e afirmado nas redes sociais e em outras instituições. A escola, ela serve só para ensinar, né? A educação é a que vem de casa. E aí a gente tem que trazer essa diferença, né? O ensino é realmente a transmissão do conteúdo, né? Que muitas vezes o professor, a professora é tratada como uma autoridade. Mas eu sou Paulo Freiriana e eu entendo que o professor ali não é uma autoridade, né? O professor, a professora está ali para levar o conteúdo, óbvio, ele é um expert, né? Mas também para aprender, né? Então, educar é muito mais que ensinar, né? Então, quando a gente trata a educação como um direito social, a gente percebe que também é papel da escola educar, né? Também é papel do professor e da professora educar, né? Se identifica alguma questão ali de machismo, de misoginia, ou de homofobia, de racismo, é papel do professor, da professora, de outros profissionais ali da educação que estão envolvidos naquela escola, intervir. Né? Ora, se vê um coleguinha incitando violência, né? Chamando outro de xingando outro, né? Como a gente diz aqui em Recife, é papel, né? É função intervir. Mas o que eu percebo é que não há uma cultura de formação desses profissionais para isso, né? Então a gente vê muitas vezes esses profissionais saindo da universidade, entrando nas escolas, mas não são formados para isso. Podem até saber o que é, mas não são formados para intervir. Eu acho que é necessário as escolas, sejam elas públicas, sejam elas privadas, terem essa cultura de formação, né? Para que esses profissionais, eu não digo só professores, né? Pode ser o supervisor de pátio, o porteiro, desde a portaria até a mais alta gestão da escola, saber identificar e saber intervir.
1: Uhum. Professor Zé Leandro, quando a gente fala em violência, claro que são muitas as variáveis, né? São muitas as tabelas numéricas, se fala muito em sensação de segurança, aquela coisa toda, mas quando a gente começa a fatiar essa forma de violência, a gente realmente fica assustado, viu, professor Zé Leandro?
3: Antônio, isso aí que você fala é uma máxima, né? Uma máxima que está perpassando todos os espaços, né? Aproveito para agradecer a presença da professora Liana, doutora Maíra e o seu convite. E falar que essa temática está assumindo proporções cada vez maiores por causa da externalização, né, dos seus efeitos, que não deveria estar acontecendo, né? A escola.

0: escola é um espaço de socialização, mas ela tem que compreender o alunado, né, da sua forma integral. Então, conteúdos e vivências não estão dissociados. A gente não pode conceber que o aluno, né, apesar que a palavra aluno ela é semanticamente horrível, significa aquele que não tem luz, ele não tenha vivências, ele não tenha conteúdos, ele traz para o bojo da unidade escolar toda essa expressão. E a função da escola, entre tantas e tantas, não é assumir sozinha esta atividade, ela ter poder condensar valores de cidadania, valores de respeito às diferenças, valores de direitos humanos. Daí que ela precisa se posicionar do ponto de vista da formação. Eu concordo com as minhas duas amigas no sentido de que, infelizmente, o corpo docente não tem essa preparação. Então, dada a falta de preparação do corpo docente, a gente está colhendo frutos e batendo no Titanic e afundando nessa temática tão forte que é a violência escolar.
1: Agora vamos lá, passando, saindo da escola e passando pela sociedade. Polícia na rua, justiça mais eficiente, consegue-se barrar um pouco essa onda de violência, professor Leandro?
2: Leandro vai e depois Maíra.
3: Isso. Olha, Aldo, eu sou conselheira, né, estadual de segurança pública, mas eu também sou, aliás, eu sou primeiramente professora da universidade, né, até porque, como o pessoal diz, eu estou conselheira de segurança pública. Então, assim, é extremamente importante, certo, a gente ter uma polícia bem formada. É extremamente importante ter uma coisa, Aldo, que eu quero trazer aqui, que é o seguinte: existe um certo discurso em certas camadas da sociedade que é assim: vamos acabar com a polícia, tem que acabar com a polícia. Isso é de uma insensatez tão grande, Aldo. Sabe por quê?
1: Isso é discurso de partido. Isso é discurso de partido político que não tem o que fazer, professor.
3: Não. Pior que não é só de partido político, não, viu, Aldo? De uma certa juventude.
1: A academia está nessa também?
3: Não, alunos, né? A gente tem aqueles alunos mais rebeldes que, ai, tem que acabar com a política. Aí eu digo para eles, gente, é o seguinte: se eu sair agora e sofrer uma violência sexual, se eu for violentada, eu vou chamar quem? A minha família para matá-lo?
1: Não faz sentido.
3: Se a gente não tem a instituição, Aldo, bem treinada, bem paga, com condições de trabalho, a gente vai ter o quê? O horror, a barbárie, o justiçamento. Então, é importante que a gente tenha instituições, e é importante, Aldo, eu vou lhe colocar uma coisa, que a gente tenha também um judiciário mais preparado para lidar com essas questões. Vou dar um dado. Você sabia, Aldo, hoje saiu que o estado de Pernambuco é o segundo estado, viu, professor José, viu, doutora Maíra, o segundo estado no Brasil, doutora Maíra, que é da área de direito, deve saber melhor do que a gente. A senhora é advogada, né, doutora, é isso? É. Então, veja, doutora Maíra, pode me corrigir se eu estiver errada, é o segundo estado do Brasil, Aldo, a ter processos de violência doméstica represados. O processo de violência doméstica, ele dura, em média, 2 anos, e vou dizer mais. Saiu um dado também hoje: a quantidade imensa de tentativa de suicídio e efetivação de mulheres que sofrem violência doméstica, né? Então, a gente veja, quando a gente fala da escola, a escola é fundamental, fundamental. Eu já coloquei aqui que uma vez eu dei uma entrevista e o jornalista, ele veio colocar o papel que a família é muito importante. Eu disse: olhe, é complicado a gente colocar essa responsabilidade da família, porque muitas vezes a violência contra esse jovem acontece dentro da família, né? Então, é fundamental que a gente tenha uma escola preparada, porque na escola a gente vai universalizar isso que o professor José acabou de trazer. A gente tem que ter, também a doutora Maíra, a gente tem que ter um padrão de educação, né, de todos esses funcionários que trabalham na escola e as outras instituições também. O sistema judiciário, Aldo, como é que é possível? E aí eu vou perguntar aqui aos nossos ouvintes, caros ouvintes, como é possível, pessoal, que um desembargador qualifique relação sexual, que não é relação sexual, é um estupro, de uma garota de 12 anos com um homem de 36,

0: relação conjugal. Veja, a gente tem uma lei muito clara em relação à pedofilia, à violência de menores, né? Então, assim, a gente tem, Aldo, a gente tem que rever essa questão da violência, especialmente essa questão da mulher na sociedade como um todo. Sabe por quê, Aldo? A gente está vivendo uma crise muito grande do capitalismo, com o neoliberalismo, a reordenação da sociedade. Sempre, Aldo, que a gente tem momentos de crise, o primeiro grupo social a sofrer penalidade são as mulheres. Não à toa, a gente está começando a ter no Brasil uma discussão do não voto feminino, da proibição do voto feminino. Eu tenho 53 anos de idade, eu nunca ouvi falar nisso aqui no Brasil. Então, observem que está tudo interligado, né? E tem algo muito mais estrutural nessa violência que está se externando nas escolas, porque essa violência também é uma forma, Aldo. Isso aí é uma das bases, uma das características do fascismo, além da misoginia, é a desqualificação das instituições. Porque, vejam, o que é o fascismo? O fascismo é o exercício puro da violência, é a não política. A gente costuma, Aldo, de uma maneira muito equivocada, criminalizar a política. Política é difícil, é. Sabe por que política é difícil, Aldo? Porque o ser humano é difícil. A política é essa arte da negociação com as diferenças. O que é o fascismo? É a aniquilação dessas diferenças. Como é que eu aniquilo as diferenças? Desautorizando as instituições. E a escola é uma das instituições onde a gente aprende, a doutora Mayra colocou, o professor José colocou, aprende a ser cidadão. Né? Então a gente está sofrendo um ataque muito grande, só que a gente tem que fazer um esforço como sociedade, como um todo, como você já colocou muito bem.
1: Vamos ouvir Maíra, depois professor Zé Leandro.
2: Trazendo esse debate, né, eu estava vendo aqui uns dados que foi da Pesquisa Nacional de Saúde Escolar. O último dado que a gente tem é de que em 2024, ou seja, não tão distante assim, né, 18% dos estudantes informaram ter passado por uma situação em que alguém tocou, manipulou, beijou, expôs as partes do corpo contra a sua vontade alguma vez na vida, né? E esse tipo de violência, ou seja, a violência sexual, foi mais reportado pelas meninas. A pesquisa diz que 26% delas passaram por uma situação de assédio alguma vez na vida. E esse percentual é mais que o dobro do registrado para os meninos, que foi de 10%. Né? Ou seja, como a colega Liana disse, quando a gente entra em uma crise, né, seja econômica, seja social, as primeiras que sofrem somos nós mulheres. E aí as pessoas não querem debater política, né? Não é nenhuma questão de polarização, né? Eu acredito que não há polarização quando a gente está tratando de direitos, né? São direitos básicos, as mulheres poderem sair na rua sem medo de ser violentada. Se você pergunta a um homem o que você tem mais medo quando sai, está passeando, quando sai à noite na rua, de ser assaltado. Gente, quando eu saio na rua, se alguém quiser levar alguma coisa minha, pode levar o celular, a bolsa, a carteira, porque o que eu tenho medo é de ser violentada. Eu acho que isso não é um medo meu, individual, enquanto Maíra. Eu acho que é um medo de todas as mulheres. E aí, quando a gente fala, né, da socialização, o primeiro espaço, óbvio, de socialização das crianças, né, é em casa. Mas talvez o segundo ali seja na escola. Então, é na escola que crianças e adolescentes compreendem o que é diversidade, viver com o diferente. Né? Ou seja, sair daquela caixinha, porque dentro de casa eu vou ter determinada formação, mas na escola eu vou ter acesso a outras realidades, a outras vivências, né? Então, ora, o meu coleguinha tem dois pais, tem duas mães, o meu coleguinha tem uma deficiência, né, ou uma neurodivergência. Então, eu vou aprender a

0: respeitá-lo ou a respeitá-la enquanto ser humano. É igual a mim, né? Mas tem suas diferenças. Mas não é por ter suas diferenças que tem direitos diferentes, né? É, ou melhor, pode até ter direito diferente diante de suas necessidades específicas. Sim. Mas direito como um todo é de todos. Então, é na escola, né? Então, ou até mesmo, por exemplo, na igreja, que é outro espaço, né? E aí a gente vê discursos de ódio também, né? Em alguns espaços religiosos.
1: Então.
0: Né? É absurdo a gente conceber, né? Política se misturando com religião, na medida em que, né, na medida em que, em alguns espaços religiosos, né, passa a ter discursos que diminuem direitos, né? Quando abrangem direitos, tudo bem, né? Porque você está abrangendo direitos. Você utilizar aquele espaço, né, e identificar que as pessoas têm mais direitos é ok. Mas quando a gente percebe que esses espaços estão sendo usados para dizer que, olhe, o casamento é sagrado, então se você estiver sofrendo violência, é melhor a gente mudar o seu marido, a gente transformar os... Gente, ninguém é transformado dessa forma, né? Se a mulher ela sofre violência, ela tem que abrir a boca, né? Ela tem que denunciar. E a igreja, sim, pode ser um espaço, por que não? Né? A escola é um espaço, então outros espaços são importantes, e aí a gente tem que falar disso.
1: Perfeito. Deixa eu ouvir o professor Zé Leandro para a gente fechar esse bloco. Professor, sobre esses temas.
2: Pois é, eu ia agradecer as provocações da professora Liana, da doutora Maíra, e reforçar aquilo, Aldo, que você vem tanto discutindo aí em seu programa, da centralidade do tema da violência do ponto de vista estrutural. Vejam bem, a pesquisa Quest colocou, já desde o ano passado, né, eu estive lá em Brasília também fazendo uma pesquisa, que a temática da violência poderia ser a centralidade da discussão nacional. E a gente está percebendo que ela perpassa todos os espaços. Eu acho que a pergunta hoje em dia, a gente pode fazer aquilo que se tem na pedagogia de sala invertida ou pergunta invertida. Onde é que a violência ela não está atuando? Então não tem nenhum espaço que ela não esteja atuando. Desde o espaço eclesial das igrejas, desde o espaço intrafamiliar, desde o espaço da escola, parece-me que este assunto vem retomando, né, uma certa urgência do ponto de vista pragmático, ou seja, as pessoas não aguentam mais e podem estar se constituindo no nivelamento, né, das próprias formulações de políticas públicas. Eu estou um pouco empenhado em verificar quem são os candidatos e candidatas que estão vislumbrando, principalmente do ponto de vista dos chefes executivos dos estados, a discussão sobre a questão da violência, sobre a segurança pública, de maneira eficiente, não apenas formal, para colocar no plano de governo e depois apagar, não adianta de nada. E aí a gente faz um recorte importantíssimo nisso que as professoras colocaram. Tanto a violência escolar, como também aquela violência que se ensaia nas escolas. Eu estava observando, Aldo, os dados aqui do estado, e tem três categorias muito fortes, né, que estão sendo tabuladas do ponto de vista de ocorrências escolares, né? É um dado oficial. A agressão física vem em primeiro lugar, em segundo lugar vem a ameaça, em terceiro lugar, né, vem a agressão verbal. Se a gente inverter este funil, a gente tem um feminicídio. Começa com a agressão verbal, vai para uma ameaça e termina na agressão física. Minha gente, a escola está ajudando a termos feminicidas, homicidas de mulheres. E a gente pergunta de que maneira, como é que as políticas públicas, como é que esses que estão se pleiteando da segurança, possibilitar as pessoas viverem sua integralidade como seres humanos, né? Que ela tenha esses direitos minimamente humanos de convivência, faça alguma coisa. Então, eu comecei a perceber isso aqui, eu disse, rapaz, eu sinceramente, é uma inversão séria de que a gente poderia usar essa expressão que eu acho horrível, né? Escola do crime. Não existe escola do crime, né? Nenhum professor é formado a formar criminosos, né? A ausência de escolas. Essa terminologia me incomoda bastante. E aí eu vejo com muita satisfação as professoras tocarem nessa dimensão ampla, né? O leque é amplo, mas a gente precisa, de uma certa maneira, focar do ponto de vista de quais são as ações efetivas. Aldo lembrou no início que a presença ostensiva das polícias na rua, a celeridade

0: dos inquéritos, a não impunidade, esses são todos fatores congruentes para que a gente tenha uma sensação de segurança efetiva. Essa sensação de segurança é uma categoria dificílima de se dizer, até porque se a gente for analisar os dados, né, não só aqui de Pernambuco como de outros lugares, a gente vê uma migração do crime para aquelas áreas mais afastadas dos centros urbanos e invertendo a lógica. Então, se não tem política pública, tem violência. Se tem violência, está faltando gestão. E se a gestão está falhando, nós temos que acionar as instâncias jurídicas, sociais, para cobrar resultados.
1: Deixa eu pedir permissão para vocês. Eu tenho que ir para o intervalo, Liana, agora que eu tenho formação de rede. Na volta, eu já venho com a senhora, tá bem? Vamos para o intervalo, a gente volta daqui a pouco.
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11: Hora certa. 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
12: 3:30.
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14: O Ministério da Fazenda suspendeu a plataforma de apostas online 01Bet, fundada pela advogada e influenciadora digital Deolane Bezerra. A decisão foi tomada após a empresa deixar de enviar informações necessárias ao monitoramento e à fiscalização realizados pela Secretaria de Prêmios e Apostas da pasta. Deolane está presa preventivamente desde maio e virou ré por organização criminosa e lavagem de dinheiro num esquema envolvendo o primeiro comando da capital. O presidente do STF e do CNJ, Edson Fachin, lançou uma cartilha para responder a dúvidas da população sobre o salário de ministros e juízes. Ele defendeu a atuação dos magistrados e disse que era preciso separar o joio do trigo. O texto tenta explicar por que verbas indenizatórias não entram no cálculo do teto e cita quais são os penduricalhos que compõem a remuneração dos profissionais da categoria. A Comissão de Valores Mobiliários abriu um processo contra a presidente do Banco do Brasil, Tarciana Medeiros. A ação também envolve o vice-presidente de Relações com Investidores da instituição. A apuração investiga a suspeita de declarações excessivamente positivas que poderiam

induzir investidores ao erro. A instituição financeira informou que vai prestar esclarecimentos assim que tiver acesso à íntegra dos autos. Os Emirados Árabes Unidos acusaram o Irã de lançar 2 mísseis balísticos em direção ao país. O Ministério da Defesa, por meio de um comunicado publicado na rede social X, informou que um deles caiu na área marítima.

0: Informações com o repórter Lucas Arruda.
1: Aldo, muita chuva na Mata Sul do estado de Pernambuco e por conta disso a Agência Pernambucana de Águas e Clima, a APAC, informou que os rios Ipojuca e Sirinhaém atingiram a cota de alerta. Só para você ter uma noção,
0: na cidade de chuva.
1: Pois é, mas está chovendo desde ontem nessas regiões e a Maragi, por exemplo, nas últimas 12 horas teve mais de 101 milímetros de chuva.
0: Muita água.
1: Então, muita água. Nesse caso, as cidades que estão com possibilidade de inundação são Barra de Guabiraba, Cortês, Primavera e Escada, mas toda a região, claro, em atenção. A previsão é de que continue chovendo assim para a Mata Sul do estado até amanhã à tarde. Também tem alerta mais de chuva moderada aqui para a região metropolitana e Mata Norte do estado de Pernambuco, além do Agreste também, Aldo.
0: Muito obrigado, Lucas.
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0: Adriana Lewis, José Leandro, Maíra Kersenesti, que conosco aqui na CBN. A gente está tratando de segurança pública, os desafios para reduzir a violência. Doutora Liana, no primeiro bloco a senhora queria falar, eu tive que ir para a rede, eu volto abrindo esse bloco com a fala da senhora.
3: Então, Aldo, é bem rapidinho, duas questões são interligadas,
0: tem pressa,
3: né?
0: E
3: uma temática que...
0: Não tem pressa.
3: Que para mim é muito... para mim é muito caro, e a doutora Maíra e o professor Leandro colocaram, né, José Leandro colocaram, que é a questão do feminicídio. Eu comecei no Conselho Estadual de Segurança Pública a trazer essa questão, né, para a gente pensar em políticas públicas. Professor José Leandro, sabe algo que me preocupa muito? A questão, por exemplo, o senhor falou, né, que é importante a gente perceber não apenas discursos, e eu concordo com o senhor, mas políticas efetivas em relação à segurança pública. Olha só, a gente teve há alguns anos uma liberação das armas, certo? Uma flexibilização, isso é extremamente preocupante, porque a gente ainda tem algo reflexo disso. Eu sempre coloco para os meus alunos, quem tem que ter porte de arma, gente, é quem trabalha com segurança pública. Não é qualquer pessoa, que inclusive... Esta pessoa que estiver com porte de arma, um criminoso, ele vai matar o policial. E não apenas o policial, Aldo, ele vai matar a esposa em casa. Não à toa a gente está tendo esse aumento vertiginoso de feminicídio, né? E queria também lembrar que o feminicídio, ele foi tipificado como crime no governo da presidenta Dilma, né? Porque qual é a diferença para o pessoal que está ouvindo a gente, pessoal? Qual é a diferença entre você matar a mulher e um crime de feminicídio? Por exemplo, para a nossa audiência entender, estou andando na rua, vou reagir a um assalto, fui morto, é feminicídio não, podia ter sido eu, podia ter sido um homem. Mas se eu estou em casa e meu companheiro me mata, ou se um aluno está com raiva de mim e diz uma professora não pode ser autoridade, apenas os homens são autoridades, quando eu sou morta pelo fato de ser mulher, isso é feminicídio. Então, foi tipificado o crime de feminicídio, né? E também, agora no governo atual, o presidente Lula, vocês devem saber, ele... está fazendo a força-tarefa junto com os outros poderes. Eu acho que o professor José Leandro vai concordar comigo, que o executivo só não vai dar conta, tem que ser legislativo, tem que ser judiciário, a gente tem que rever as leis, a gente tem que ter uma celeridade no processo de justiça. E o presidente Lula também aumentou a penalidade para a violência digital contra as mulheres. E olha só, isso que a Maíra colocou, Aldo, de... a violência no corpo das mulheres e como isso tem sido banalizado, e aí eu faço associação direta com essa questão da liberação das armas. Não vamos nos esquecer que a gente tem gente do executivo cujo financiamento de campanha é feita pela Taurus. Como é que você tem um presidente da República cuja campanha teve o financiamento de uma grande empresa de arma de fogo, ou um senador?
0: Desculpa, não é só o presidente, não. É o presidente, tem vários deputados, vários candidatos, é uma bancada gigante.
3: Sim, então, isso, concordo, uma bancada. Eu estou falando presidente porque o presidente é a principal autoridade do país. E tem algo também muito importante aí, Aldo, que é essa simbologia da arma. Eu vou dar um exemplo para vocês que me tocou muito, porque Maíra trouxe isso, essa coisa dessa violência. Olha só, vou falar um relato pessoal. Eu estava num barzinho, num lugar, com as amigas minhas esse final de semana, a gente estava...

0: dançando. Gente, eu sou uma mulher de 52 anos de idade, eu sou uma mulher madura, eu não sou uma garota mais jovem que está numa posição de vulnerabilidade muito maior, muito maior, muito maior. Aí um homem passou por mim, tocou em mim assim e eu me afastei. Ele chegou, começou a gritar, numa agressividade, ela se afastou. Numa agressividade, o que ele estava querendo dizer é que meu corpo tinha que estar à disposição dele. Depois ele se afastou, ele começou a olhar para mim e fazendo isso, Aldo. Ele começou a fazer esse movimento, esse gesto
1: de que ia atirar em mim. Para quem está ouvindo agora, é um gesto de arma de fogo, não é? Foi isso, né?
0: Ah, sim, desculpe, exatamente. Ele começou a fazer um gesto de arma de fogo e apontando para mim, né? E começou a passar para lá e para cá e as meninas fizeram um círculo me protegendo. Agora vejam. Isso eu estava num ambiente que tinha segurança,
1: público.
0: tinham várias seguranças. Eu estava num ambiente que era protegido. Eu sou uma mulher mais velha. O que eu estou querendo colocar, a gente está discutindo a escola, que ela é
1: Não,
0: fundamental, mas como acontece?
1: o problema é que a senhora tem 50 com cara de 18. Como foi isso?
0: O problema. Olha, quem me dera, Aldo, quem me dera. Então, assim, Aldo. Como a gente tem sido vulnerabilizada? E aí eu acho que Maíra vai. Porque assim.
1: Talvez esse caso que a senhora cite aí, pessoal, eu entendi bem o que a senhora quer dizer. Imagine, não é, uma turma de adolescentes, como é que
0: Isso!
1: não é.
0: Ela não vai ter a vivência que eu tenho, ela não vai se posicionar como eu vou me posicionar, percebe? Ela vai ter mais
1: Perfeito.
0: medo, ela vai ficar. Claro que com a maturidade a gente vai aprendendo a se posicionar mais. E
1: Verdade.
0: veja, não à toa, Aldo, eu vou repetir. Pela primeira vez eu estou ouvindo proposta de que mulher tem que parar de votar. Veja que está tudo interligado. Liberalização das armas, aumento de feminicídio, mulher não pode votar, e uma microviolência no cotidiano, alcançando todos os corpos das mulheres.
1: Eu acho pouco provável que essa coisa de mulher não votar, ela prospere. É pouco provável isso.
0: Sim.
1: Agora também eu fico chocado com a primeira fala da senhora, citando alunos que defendem o fim da polícia. Alunos, isso é uma coisa assim,
0: Concordo.
1: sem o menor sentido,
0: Concordo.
1: inimaginável. Isso é de uma burrice assim, absurda,
0: Concordo.
1: né? É terrível isso.
0: Plenamente.
1: Concluiu, doutora Eliana. Posso ir para a doutora Maíra?
0: Concluí, claro.
1: Doutora Maíra, por gentileza.
2: Trazendo aqui, né, o que a gente está conversando, o professor José Leandro tratou aqui da, né, da escola, né? Talvez aí está formando possivelmente, né, alunos que não vou essa a palavra aluno, vamos lá, estudantes, né? Estudantes jovens, né, que estão assassinando, matando,
1: Estuprando,
2: e aí
1: aqui a gente teve
2: estuprando.
1: um bocado de caso aqui.
2: Isso, né?
1: Hoje, inclusive, a polícia, inclusive, chegou cinco adolescentes suspeitos de estupros coletivos aqui na escola municipal, eles foram apreendidos. A questão é quem está falando de adolescente. O adolescente que faz isso hoje é o projeto de um bandido mais perigoso amanhã, se não tiver um freio do Estado, doutora Maíra.
2: Isso. E aí o que eu sempre trago é a questão da prevenção. Né? Como pausar isso, né? Como parar isso? É óbvio que a gente não pode viver numa sociedade imaginária que isso nunca vai acontecer e que isso vai deixar de acontecer sempre. Mas o que eu penso é prevenção. Eu acho que a gente pode pausar, que a gente pode diminuir, né, esses índices alarmantes com prevenção. E aí, trazendo aqui um pouquinho de política pública, né? A gente tem já, desde 2021, a Lei Maria da Penha vai à escola, né? Que ela trata justamente, né, de trazer esta discussão, sobre gênero, sobre violência de gênero para as escolas, né? Para quem quiser anotar aí, se vai em casa, em algum. É a Lei 14.164 de 2021. E ela determina isso, a abordagem.

0: abordagem da prevenção à violência contra a mulher nas escolas. Então, se os educadores e as educadoras estão abordando isso, né, e não precisa ser nem diretamente, pode ser de forma transversal em todas as disciplinas, né, se nossos estudantes estão falando disso todo dia nas escolas, vão começar a repensar, né? Vão pensar das vezes, eita, né, eu lembro que tal dia a gente debateu aqui isso nas escolas, né? Mas onde é que estão tendo acesso a isso? Pode estar tendo acesso, né, a esse tipo de violência na própria escola, porque, como a gente trouxe aqui no início do debate, né, nossos estudantes têm outras formações, outras vivências em casa. Então, pode ser um pai, pode ser até mesmo uma mãe que reproduz esse tipo de violência, né, um parente, mas às vezes pode nem ser, vou colocar aqui entre aspas, culpa, né, desses responsáveis. Né? Afinal, a gente tem uma dinâmica de vida muito corrida, e nossos jovens, nossos adolescentes, principalmente, têm muito acesso às redes sociais. Né? E a gente já pode também trazer, né, um outro debate aí mais transversal, que é a regulamentação das redes sociais, que já está acontecendo. Né? Salvo engano, a gente teve recentemente uma decisão aí do Ministério Público para que o Discord, né, assinasse, né, um termo aí para que tivesse limitações.
1: Doutora Mayra, que o Discord se fala muito, mas você tem Instagram, você tem Facebook, uma porrada de redes sociais. É porque eu acho que foi a Liana que trouxe isso. Olha, rede social é o portal do inferno e é o portal do céu. Danado é que as pessoas optam mais em ouvir Satanás e procuram seguir para o inferno. Essa é que é a questão.
0: E essa regulamentação das redes sociais justamente quando a gente fala de acesso, né, e aí a gente consegue atrelar o aumento de violência nas escolas e em outros ambientes em geral, ao crescimento de grupos misóginos, né, como a gente chama a machosfera, né, e o movimento Red Pill. Nós temos cursos, né, cursos, inclusive de um ator aí bem famoso, que eu não me recordo o nome, mas um ator global, né, de ensinando homem a ser homem, né? Mas que tipo de homem, gente? É esse que está se assinando? Então, assim, nossos adolescentes têm acesso a tudo isso. Então, é importante, né, que eu sou muito contra a proibição, tá? Eu acho que
1: Mas veja, doutora Mayra, essa questão da rede social, a Austrália proibiu o adolescente, Inglaterra também entra nesse processo agora, e os resultados já são resultados razoáveis, viu?
0: Eu acho que é interessante, Aldo, a gente educar, né? E a gente ter formas de blindar isso. Então, adolescente não pode ter conta em rede social. Ok, mas enquanto tiver, porque a gente também tem que trabalhar com isso. Enquanto não se proíbe, a gente faz o quê? Né? E eu acho que aí é que é a responsabilidade dos pais, né, e mães de estarem atentos, né, ao que os adolescentes e crianças até, né, estão acessando. A gente já tem um debate também aí, né, a gente já tem um projeto de lei tratando sobre misoginia, equiparando misoginia ao racismo. Mas aí vem aí as redes sociais, né, porque a gente tem a liberdade de expressão, ainda bem, mas toda liberdade tem seus limites. Mas alguns homens, né, tratando assim, se eu falar qualquer coisa, eu vou ser preso. Não, gente, você vai ser preso, você vai ter uma punição se você for misógino, né? Então, a gente tem esse projeto de lei aí também, né, aí no Congresso Nacional. E eu queria trazer outra coisa que também, né, foi aprovada recentemente, a lei que inclui, né, na LDB, que é a Lei de Diretrizes e Bases de Educação, a educação, né, política e cidadã. Né, e vai trazer o que isso, né? O que é que isso pode trazer

0: para a gente nas escolas, né? Essa lei ela torna mais clara a necessidade, né, de trabalhar conteúdos relacionados à participação cidadã, ao funcionamento das instituições, né? Então não vai ter aí estudante dizendo a polícia, não pode ter polícia, né? Trazendo a importância dessa instituição, né? E também trazendo, né, o exercício de direitos e deveres ao longo da formação básica. Então a gente vai ter crianças e adolescentes já sendo formado, né, nesse tipo de debate.
1: Professor Zé Leandro, suas impressões aí sobre os temas das suas colegas.
2: Abordaram com muita propriedade, né, e realmente isso que a professora Liana trata, né, e a Maíra, são questões contemporâneas que os nossos gestores e professores não foram preparados para isso. Aldo, eu fiz agora um curso bem interessante na área da psicologia com as amigas de São Paulo e uns amigos também, e há 10 anos atrás foi constatado, né, que as redes sociais, elas modelam a questão da personalidade e do comportamento dos jovens. Veja uma situação, uma notícia bem fresquinha de agora à tarde, né? O Mitzenberg lá da Meta está sendo processado em 1,4 trilhão por causa dos efeitos nocivos, sabe de quê? Um negócio bem banal, da rolagem, que a gente passa assim nos celulares,
3: Instagram,
2: dos filtros e dos stories. Pois então, é. Esses países que delimitaram de maneira mais radicalizada os usos das redes, eles não fizeram aleatoriamente, teve estudos sérios, né, de órgãos das universidades, né, americanas e também de outras partes do mundo, que constataram que isso está tornando algo quase que incontrolável. Isso é muito sério, porque está impactando na saúde mental das crianças e dos jovens.
1: Não, o senhor falou 10 anos, imagina o estrago feito nesses 10 anos.
2: Isso é tão sério, né, que a gente percebe que não ainda estamos sentindo os efeitos, né? Esses efeitos. Para ter ideia, tem uma palestra muito séria, né, de um amigo nosso da França, que a pessoa que criou esta rolagem infinita nas redes sociais e nos smartphones, ela pediu perdão porque está sendo vítima na própria casa com os filhos. Os efeitos são mais nefastos do que o uso do crack e da cocaína juntos. Caramba. Então, quando a gente fala sobre a questão da violência que perpassa o espaço escolar, aí eu concordo brilhantemente com a professora Maíra, a gente tem que ficar naquele equilíbrio que os gregos pediam tanto, né? Entre a tecnofobia, aquela aversão para o tecnológico, e a tecnofilia, dizer que ela é bonzinha a todo momento. Precisamos, sim, educar. E a escola participa desse processo quando ela limita, quando ela estabelece racionalizações e pactos com os alunos, com os pais e a comunidade escolar. Aquilo que eu falei, eu acho que no momento anterior, os jovens não gostam de regras, mas agora a gente experimentou a Copa do Mundo e eles percebem, né, que sem a regra não há Copa do Mundo. Tem regra, não tem a Argentina em segundo lugar, né? As regras são importantes para que a vida seja exercida. E no uso das redes, os quais impactam na segurança pública, impactam na saúde mental desses jovens, tem que ser uma prioridade, porque daqui, Aldo, Maíra e Liana, há 5-10 anos, esses jovens serão os futuros deputados, prefeitos, prefeitas, juízes, jornalistas, professores universitários, e aí?
1: Esse é o problema, Zé. Nós já temos uma geração terrível que está entrando na justiça, uma geração triste que está entrando no parlamento. Nós já temos alguns idiotas imbecis, inclusive, que conseguiram mandato nas eleições passadas, e eles representam uma parte disso. Nesse processo eleitoral desse ano, a quantidade de candidato que não serve para absolutamente nada, já inscrito se candidatando com uso de rede social, nós criamos um monstro. Foi criado um monstro que chama-se digital influencer. Isso é uma praga da sociedade moderna. Isso é uma coisa terrível. Se a gente não freia isso, é como o senhor está falando, professor Zé Leandro. Daqui a 5 anos, o hecatombe já está previsto, viu?
2: Perfeitamente, Aldo. Para concluir, dar a voz aqui para as nossas amigas.
1: Desculpa, viu, a minha fala.
2: Desculpa, a intervenção foi ótima. E aí a gente precisa retomar esses estudos aqui com seriedade, né? Nós temos aqui em Pernambuco, por exemplo, a gente tem o NEPEV, né, que é coordenado pela professora Catarina Gonçalves, da UFPE,

0: e trata sobre essas questões na área da violência escolar. Acho que a professora Liana conhece o trabalho brilhante da professora Catarina Gonçalves. Ontem tivemos a defesa de doutorado do professor Sérgio Ivano Santos, que ele é da área da psicanálise, e Aldo, ele está tratando a violência perpetrada por meninas nas escolas. Foi um sucesso a defesa dele ontem, porque anteriormente a gente pensava que brigas no interior intraescolar, ameaça, agressão, era exclusiva do gênero masculino, mas parece-me que hoje, graças à questão da mediatização, né, e dessa difusão da arena mundial por meio das redes sociais, o gênero feminino está participando também e está dando audiência. Quando a gente vê, eu fico muito preocupado, aquelas cenas que há briga nos interiores das salas de aula, e as pessoas não querem que a briga cesse, né? Os fica próprios gravando. Alunos, não, deixa,
1: fica gravando. Tá
0: mediatizando aquilo dali, é aquela hecatombe alto que você acabou de falar. Obrigado.
1: Bom, é tema para a gente continuar discutindo em outra oportunidade, eu sei que os senhores têm muito que falar, e espero poder contar com vocês, sempre que preciso, vocês são muito gentis e atendem a gente. E é importante, pelo menos o rádio ainda é um veículo oficial de comunicação, o rádio ainda é um veículo de muita credibilidade, e eu tenho certeza que as pessoas que estão em redes sociais, elas quando querem confirmar alguma coisa, elas partem para os veículos sérios de comunicação, né? Não há de se demonizar a tecnologia nem a rede social, mas sem controle... a coisa não funciona, lamentavelmente. Doutora Liana, obrigado pela participação mais uma vez, até o próximo encontro aqui na CBN.
2: Obrigada, Aldo, foi um prazer. E Aldo, deixa eu fazer uma sugestão.
1: Pois não.
2: Fazer um programa sobre redes sociais e violência. Vamos, eu queria participar.
1: Vamos sim, já tá, já vai ficar aqui anotado, a produção já vai ver isso sim. Obrigado, viu? Doutora Maíra, obrigado, até a próxima.
3: Obrigada a todos e a todas que nos ouviram. Obrigada, Liana. Obrigada, professor José Leandro, por essa cooperação. Né? De fato, discutir a segurança pública é muito mais profundo do que, né, só combater a consequência. A gente tem que combater a causa, e a causa a gente combate, né, com educação e com políticas públicas efetivas. Aldo, mais uma vez, obrigada pelo convite.
1: Agradeço. Professor José Leandro, sempre gentil com a gente. Obrigado, até o próximo encontro.
0: Obrigado, Aldo, obrigado à professora Liana, obrigado à doutora Maíra pela oportunidade, e dizer que estamos sempre disponíveis a trazer essas discussões para que a nossa população pernambucana, sobretudo os nossos jovens, percebam, né, que a polícia e outros órgãos, a universidade, a imprensa, nós todos fazemos parte de uma rede a qual o mais importante é a sua saúde, a sua integralidade. E que segurança pública é uma discussão de todos e de todas, porque impacta direto na nossa existência e no nosso ser. Obrigado.
1: Obrigado a todos. Daqui a pouco a gente disponibiliza esse bate-papo nas redes sociais.
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4: No Recife, 16h.
5: Olha, já o professor de finanças da Universidade Federal Rural de Pernambuco, Luiz Maia, fala com a gente.
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5: O trânsito no Recife, na região metropolitana, Betânia Ribeiro.
6: De volta com informações da Avenida Caxangá, ela tem trechos de trânsito complicado no sentido subúrbio, entre a região do Zumbi e a altura da Iputinga, com reflexos também do congestionamento na BR-101, que vai da altura do viaduto da BR-232 até a região da Iputinga. Mas para quem vai da região da Madalena em direção à Várzea, a Avenida Caxangá ainda é a melhor opção por enquanto. O trânsito na Avenida Maurício de Nassau também tem retenções no sentido subúrbio. 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Betânia Ribeiro para a CBN Recife.
5: Muito obrigado, Betânia.
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7: Segundo a acusação da CVM, algumas empresas receberam cotas de um fundo imobiliário em troca de terrenos, ações e participações em empresas que teriam sido avaliados acima do valor real. O presidente da Vale, Gustavo Pimenta, afirmou que a companhia ainda não tomou uma decisão sobre a entrada em novas commodities como terras raras. Segundo o executivo, entre os principais desafios estão a escala e a tecnologia de refino, hoje concentrada na China. A empresa mantém o foco em mercadorias como minério de ferro, cobre e níquel. Os municípios não podem fixar alíquotas do IPTU com base apenas na metragem do imóvel. Essa é uma decisão do Supremo Tribunal Federal. Para a Corte, a Constituição autoriza a progressividade do imposto conforme o valor da propriedade, a localização e o uso do imóvel. A decisão da Corte tem repercussão geral, ou seja, vale para casos semelhantes em todo o país. A cantora colombiana Shakira anunciou apoio financeiro para a reconstrução da Colômbia depois de um terremoto atingir o país. A artista vai doar mais de US$1 milhão e contribuir para a reconstrução de 10 escolas e uma universidade em Chocó, uma das regiões mais afetadas pelos tremores. O terremoto de magnitude 7,4 deixou, até o momento, 289 mortos. No horário de Brasília, 16h03.
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0: Vamos à dica de economia, professor Luiz Maia. Boa tarde, Luiz.
2: Boa tarde, Aldo Vilela. Muito boa tarde para o ouvinte da CBN. Aldo, no mundo inteiro, as mudanças na expectativa de vida das pessoas e as escolhas dos casais em terem filhos cada vez mais tarde são tendências bem consolidadas e que, em geral, são consideradas até boas notícias, frutos de uma sociedade global com mais e melhores escolhas, né? Mas você já ouviu falar da geração sanduíche, Aldo? Então, por conta daquelas mesmas tendências demográficas, é cada vez mais comum a situação de casais, em idades ali de 30 a 50 anos, que precisam cuidar ao mesmo tempo da educação dos filhos em idade escolar e do sustento de pais, sogros e até avós. Pessoas idosas a quem faltam saúde e recursos financeiros para a etapa mais longa da jornada. A situação se agrava, Aldo, quando a responsabilidade acaba concentrada em apenas uma filha ou filho que assume as despesas de saúde, alimentação e moradia dos pais, além dos cuidados para a realização de exames, visitas médicas e por aí vai. Vale notar que esse é um fenômeno mundial, Aldo, e que começa a se manifestar também como problema de saúde dos próprios cuidadores, na forma de esgotamento emocional, ansiedade e até depressão. Ao longo dessa semana, nós vamos falar sobre os desafios e as soluções que vêm sendo testadas pela geração sanduíche aqui no Brasil, Aldo. Mas, só para adiantar a conversa, nós vamos falar aqui da gestão do patrimônio familiar, das despesas com saúde, incluindo o papel fundamental da prevenção, do endividamento e do planejamento financeiro de longo prazo. Enfim, é pano para manga, Aldo. Eu sou o Luiz Maia, professor de Economia e Finanças da UFRPE e desejo um ótimo fim de tarde a todas e todos.
0: Obrigado, Luiz. Até amanhã.
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0: José Rangel chega com a gente para falar sobre o direito do consumidor. Você tem um assunto, Rangel, que literalmente é um assunto em que as pessoas ficam irritadas, que são aquelas chamadas feitas por empresas de telemarketing, né? Agora por golpista, não é? Todo mundo certamente recebe uma dessas chamadas todos os dias, Rangel. Boa tarde.
3: Pois é, Aldo, é realmente crescente o número de ligações e o pior, ninguém consegue resolver. Essas ligações, Aldo, não são propriamente trotes, são chamadas indesejadas feitas por empresas de telemarketing ou por criminosos interessados em aplicar golpes. Mas por que recebemos tantas? Hoje, sistemas automatizados conseguem realizar milhares de ligações ao mesmo tempo. Quando alguém atende, a chamada é transferida para um operador e as demais são desligadas. Por isso, muitas vezes, Aldo, atendemos e ninguém fala. Alguns robôs também ligam apenas para descobrir se o número está ativo, em que horário a pessoa atende e até quem é o titular da linha. Essas informações podem alimentar cadastros comerciais e tentativas de fraude. O consumidor não é obrigado, Aldo, a aceitar esse incômodo. A primeira providência é cadastrar gratuitamente o telefone no site Não Me Perturbe. Basta acessar nãomeperturbe.com.br, criar um cadastro, informar o número que deseja bloquear e selecionar as empresas das quais não quer receber ofertas. O bloqueio entra em vigor em até 30 dias. As ligações de venda devem utilizar sempre o prefixo 0303. Se continuarem, anote a data e o horário. No site Qual Empresa Me Ligou, é possível verificar se o telefone pertence a alguma empresa. Depois, reclame no Procon, no consumidor.gov.br ou na Anatel, pelo aplicativo Anatel Consumidor ou pelo número 1331. No caso de suspeita de golpes, nunca forneça senha, código recebido por mensagem ou dados bancários. O número exibido pode ter sido falsificado. Desligue e procure a empresa pelo telefone oficial. Aldo, nenhuma medida elimina completamente essas chamadas, mas cadastro

0: bloqueio no celular e denúncias são hoje as principais armas do consumidor contra o telemarketing abusivo e as tentativas de fraude, Aldo. É isso, meu amigo. Para você, uma boa tarde a todos os ouvintes da Rádio CBN.
1: Muito obrigado, Rangel. Até a próxima.
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3: Aldo Vilela.
1: Produção brasileira de grãos na safra 2025-2026 deve alcançar 360 milhões de toneladas. O volume é 2,4% superior ao colhido na temporada anterior. A estimativa consta do 11º levantamento da safra de grãos divulgado pela Companhia Nacional de Abastecimento, a CONAB. De acordo com a estatal, o crescimento corresponde a um acréscimo de 8 milhões e meio de toneladas em relação ao ciclo 2024-2025. O resultado, ele é influenciado pela expansão de 2,1% na área cultivada e estima aí 83 milhões de hectares. A produtividade média das lavouras está prevista em 4.322 quilos por hectare, o desempenho próximo ao registrado na safra passada, de acordo com a CONAB.
4: São 4h10.
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1: Jorge Moraes, boa tarde, Jorge.
5: Grande Aldo, boa tarde, ouvintes, audiência.
1: Ô Jorge, eu tava, hoje de manhã até tava falando aqui com o Marcelo, porque eu tava vendo uma notícia de que os eletrificados, eles bateram um recorde aí com 21% de participação no mercado brasileiro. Tem aumentado e muito a venda de carro elétrico aqui, né, Jorge? E parece que os chineses, eles de fato lideram isso, né?
5: Lideram isso, Aldo, assim como os carros híbridos plug-in. Isso tem mudando, isso vem mudando muito o comportamento de compra do consumidor. O consumidor está enxergando na oportunidade de um carro eletrificado uma chance de poder viver o novo. Alguns pela experiência de poder conhecer a tecnologia e outros porque já estudaram e descobriram que esses carros se tornaram mais eficientes, mais econômicos. E os elétricos, por exemplo, em Pernambuco, eles não pagam IPVA. Se futuramente vier pagar, que seja 1%, como é um modal que acontece em grande parte dos estados. Okay. Mas no Distrito Federal, por exemplo, eles isentam até os híbridos. Então isso é um crescimento natural que a gente vem acompanhando por todo o Brasil, Aldo.
1: Ô Jorge, e esse GS9 da GAC, que carro é esse? Você já tá andando num desse, é?
5: Já andei com ele, sim, aqui em São Paulo. É um escândalo de carro, na minha opinião.
1: É porque tem um carro conversando com você aí o tempo todinho. Esses carros agora estão falando.
5: Esses carros estão falando. Eu tô no meio da coletiva da FenaBrave aqui, pegando os dados de balanço, onde o congresso da FenaBrave acontece nesse exato momento aqui em São Paulo, mas hoje pela manhã eu fiz a pauta do GS9. Uhum. E andei nesse carro que roda mais de 1.100 quilômetros com um tanque alto.
1: Tá brincando.
5: E a tecnologia REEV, ela é super importante nessa hora, porque traciona o eixo, o motor elétrico. São dois motores, um em cada eixo. E o motor a combustão serve para alimentar essa bateria.
1: Jorge, 1.000 quilômetros com um tanque?
5: Não vi você.
1: 1.000 quilômetros com um tanque?
5: Mais de 1.100.
1: Tá danado.
5: Mudou muito a maneira. É um SUV de 6 lugares, viu, Aldo?
1: Caramba.
5: E se você entrar lá no meu Instagram, vai ver. Ele é uma classe executiva desse segmento.
1: Poxa. Impressionante isso, viu? Daqui a pouco esses carros vão rodar uma semana com um tanque. Negócio.
5: Não, era o sonho de todo mundo ter um carro econômico, né? E isso está acontecendo.
1: E já está no mercado, é lançamento, é, Jorge?
5: Já está no mercado, na rede de concessionárias GAC do Brasil. É só dar uma visitada para conferir, porque ficou diferente de muitos dos modelos da concorrência.
1: Tá bom, Jorge. Eu tô vendo aqui esse gato no seu Instagram. É um carro bonito, danado, grande. Quanto é o carro desse, Jorge?
5: 300.

0: 279 mil.
1: Ah, tá.
0: Será que mais barato que um monte de concorrência. Agora isso é dinheiro para você, para o Davi, isso é fácil.
1: Será que ele pega o meu de entrada? Vale 15 mil, meu.
0: Vale, meu amigo.
1: Pega,
0: você,
1: né?
0: Tem crédito. Tem crédito é uma coisa que é autoridade.
1: Valeu, Jorge. Até a próxima.
0: Um abraço. Até a próxima.
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4: 4:17.
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5: Bom, agosto, mês dedicado à fisioterapia ortopédica, é o agosto azul. E aí a gente vai entender um pouco o que significa essa fisioterapia ortopédica, até porque a gente tem visto aí um grande número de pessoas se machucando em razão da prática de atividade física sem orientação. Vamos entender um pouco isso, conversar com o fisioterapeuta Gustavo Araújo. Boa tarde, Gustavo.
6: Boa tarde, Aldo. Boa tarde a todos os ouvintes da Rádio CBN. Então, vamos falar um pouco aqui sobre esse fortalecimento e a da saúde do homem.
5: Tá? Perfeito, perfeito.
6: Olha, é muito comum que o homem deixe a atividade física de lado durante a semana e tente compensar tudo no fim de semana. O problema é que o corpo precisa estar bem preparado para receber essa carga. A falta de fortalecimento, de mobilidade e de condicionamento pode aumentar o risco de lesão, principalmente nos joelhos, nos ombros, na coluna e dentre as outras articulações. Por isso, a prática de exercícios deve ser progressiva e acompanhada de uma preparação adequada.
5: Entendo. Agora, o Gustavo, onde é que entra a fisioterapia, por exemplo, há como a gente prevenir lesão no joelho, no ombro, tornozelo, já baseado no que se diz aí do atleta de final de semana, porque final de semana o cara inventa de jogar bola, inventa de correr, inventa de fazer atividade de impacto, há como prevenir essa lesão?
6: Sim, a prevenção, ela acontece no fato de

0: o paciente ele tem uma atividade física mais presente em sua vida. O que é que vai acontecer para o paciente ele ter menos lesões? Para ficar atividade na academia, fortalecimento muscular, que é um papel importantíssimo, certo? Os atletas de fim de semana, geralmente, eles só praticam isso, então o corpo ele não vai estar adaptado para tal atividade. Então, as articulações elas ficam mais sobrecarregadas e com isso as lesões elas aumentam exponencialmente pelo fato de uma não assiduidade na academia.
1: Entendo. Você sabe que fisioterapia muita gente só acredita quando precisa, né, Gustavo? Mas o papel da fisioterapia, ele é de extrema importância para a recuperação, né?
0: Isso. A gente trabalha tanto no âmbito da prevenção e no âmbito da reabilitação, né? A gente trabalha nesses dois âmbitos.
1: O que é mais comum hoje que chega aí ao consultório? É a lesão provocada por impacto, é?
0: Também, as lesões por impacto, lesões por esforço repetitivo, esses são as maiores frequências aqui no nosso no consultório, né?
1: Entendo. Uma curiosidade, quem tem lesão de joelho, geralmente acha que não pode mais desenvolver atividades esportivas de impacto. Isso é mito ou de fato tem um fundo de verdade?
0: Tem um fundo de verdade. A depender da lesão, a gente tende a diminuir um pouco essas atividades de impacto. O paciente chega com a lesão meniscal, lesões de desgaste em tipo escala alta, um grau 4. Então a gente tenta evitar as atividades de impacto e fazer mais atividades com a cadeia cinética aberta, que a gente chama as atividades mais livres.
1: Entendo. Agora, claro que para cada tipo de lesão há um estudo específico e cada caso é um caso, né, Gustavo?
0: Isso, cada caso é um caso.
1: Entendo.
0: Justamente.
1: Quando a gente fala nessa questão da fisioterapia ortopédica, hoje há um recurso maior de equipamentos para ajudar no tratamento?
0: Sim, a fisioterapia ela evoluiu bastante com os equipamentos. Hoje a gente, antes era muito arcaico, usava banho de parafina, dentre essas coisas assim. Hoje a gente usa aparelhos com ultrassom, com laser, com eletroestimuladores mais modernos. E isso é bastante de valia para o paciente para ter uma recuperação mais rápida.
1: Academia é indicado quando está se fazendo algum tipo de recuperação fisioterápica?
0: Sim. Nos pós-operatórios imediatos, não, certo? Mas por meio de prevenção ou de lesões mais simples, a gente sempre está intercalando a fisioterapia com a academia.
1: Perfeito, então. Gustavo, obrigado pela entrevista. Boa tarde para você e até um próximo encontro conosco aqui na CBN.
0: Até o próximo, Aldo. Tchau.
1: Obrigado. Gustavo Araújo, ele é fisioterapeuta. Agosto é o mês dedicado aí, né, para falar um pouco da importância do fortalecimento muscular na saúde, na mobilidade, principalmente do homem, né? É o Agosto Azul. E é importante que você procure aí um profissional, tanto da educação física, se você vai praticar alguma atividade física, e um fisioterapeuta, para acompanhar o seu processo no antes, no durante e no depois.
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1: Veterinária Roberta Zeppelini falando sobre os cães que auxiliam durante as crises humanas. Boa tarde, Roberta.
3: Boa tarde, Aldo. Boa tarde, ouvintes. Vamos lá falar um pouquinho dos cães que nos auxiliam na vida. Imagine um cão que consegue identificar uma crise iminente de hipoglicemia em um paciente diabético, ou auxiliar alguém durante uma convulsão, um portador de epilepsia, que o animal, já sabendo que ele vai ter aquela crise, já o auxilia para evitar, às vezes, uma queda brusca, uma queda onde essa pessoa vá sofrer uma concussão ou um ferimento maior. Esse cenário parece de filme, mas é uma realidade graças aos cães de assistência. Esses cães podem ser treinados para fazer mitigar os efeitos da deficiência de um único indivíduo. Esse indivíduo que é assistido por um cão de assistência devidamente treinado, ele se prepara com antecedência para o que está por vir. Se eu tenho epilepsia, o meu cão de assistência pressente que eu terei um ataque, e aí já vai me encaminhando, por exemplo, para um sofá, para um local onde eu vá cair durante esse ataque.

0: ataque e não vou sofrer uma lesão maior, né? Os cães, equipados com um olfato incrivelmente aguçado e devidamente treinados para interpretar esses sinais, que passam desapercebidos para nós humanos, esses animais desempenham um papel vital no cuidado da saúde de pessoas com doenças crônicas. Além de aumentar a segurança física, os cães de assistência trazem benefícios emocionais significativos, proporcionando comodidade e independência, né, para os seus responsáveis. Durante crises de saúde, o corpo humano emite sinais específicos, por exemplo, sudorese, tremores, tonturas, em alguns casos perda de consciência, em casos de epilepsia, mudança na aura, mudanças químicas, um odor específico, e os cães com seu olfato conseguem determinar isso. Os cães com esse olfato e atenção excepcionais, eles são capazes, quando bem treinados, de identificar esses sinais antes que a crise se desenvolva totalmente. No caso da diabetes, o cão pode detectar alterações químicas no odor corporal, com o cheiro frutado, por exemplo, que está indicando uma hipoglicemia. E essa habilidade permite que o cão alerte seu responsável com antecedência, oferecendo uma janela de tempo que é valiosa para agir e evitar consequências mais graves, né? Além do olfato, os cães detectam mudanças sutis no comportamento humano, como alteração na postura, respiração e até a frequência cardíaca. Assim, tem todo um processo na seleção desses cães que cumprirão esse papel de assistência. Tratam-se de cães de alta performance que passam por um treinamento planejado para exercer aquela função. O processo, ele começa com uma conversa entre o usuário, que será o responsável por esse cão, tentando atender a sua necessidade, do seu diagnóstico. Tem que ver o local onde ele reside, os membros da família, se existem outros animais, enfim, todas as informações importantes para a rotina diária e locais onde esse cão irá acompanhar. Ele tem que estar adaptado a isso, o cão tem que estar adaptado a isso e o responsável por esse cão tem que estar adaptado também para receber esse animal. O treinamento de um cão de alerta médico para identificar crises de saúde é um processo longo e detalhado. Ele pode levar de 1 ano e meio a 2 anos. Esse processo começa com a seleção criteriosa do filhote, considerando não apenas a raça, mas também características individuais, como temperamento. Algumas raças, como Labrador, Golden e Poodles, são cachorros mais utilizados devido ao temperamento, à capacidade emocional e à capacidade de aprendizado. Mas, na verdade, qualquer cão pode ser feito isso. Um cão sem raça definida pode estar apto, desde que ele tenha esses critérios básicos para o desenvolvimento do treinamento. Além do treinamento olfativo, os cães passam por um processo de socialização e aprendizado de habilidades básicas, como responder a comandos, se comportar em ambientes públicos, lidar com estímulos variados. Essas etapas todas, elas garantem que o cão esteja preparado para atuar em qualquer situação, aumentando a sua eficácia como assistente. Então, no caso da prevenção de um ataque de epilepsia, prevenção não, né? Antecipação do sinal. O cão treinado, ele percebe que o responsável por ele está prestes a ter um ataque epilético e vai conduzir, vai informar ao seu responsável que ele vai ter esse ataque, às vezes a própria pessoa não sabe, e ele vai conduzir a um local mais apropriado. E às vezes vai até se colocar próximo ao paciente para que quando esse ataque inicie, quando ele vier a cair, ele cai por cima do cão e não se machuca. No caso de hipoglicemia, vai ser para avisar o diabético de que os níveis de glicose estão baixando perigosamente, para que ele se prepare e vá se tratar. Estou sempre à disposição para dirimir qualquer dúvida e uma boa tarde a todos.
1: Obrigado, Roberta. Até a próxima.
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1: Agora Saúde Humana, Dr. Domingos Melo fala sobre os equipamentos médicos piratas que dominam as vendas online e pode oferecer risco à saúde, né, Domingos? Boa tarde.
3: Boa tarde, Aldo Vilela, ouvintes da CBN. É isso, Aldo. Equipamentos médicos vendidos de forma irregular, principalmente pela internet, estão cada vez mais presentes no mercado.

0: mercado brasileiro. Veja, entre os equipamentos comercializados estão medidores de pressão, termômetros, balanças, inaladores e nebulizadores. Além de não seguirem a legislação, os produtos piratas não possuem uma certificação do Inmetro e podem apresentar falhas na medição ou no funcionamento. Os números, Aldo, eles mostram o tamanho do problema. Veja, no primeiro semestre foram vendidos cerca de 446 mil medidores de pressão legais no Brasil contra 506 mil unidades ilegais, uma diferença de aproximadamente 13,5% a favor dos produtos irregulares. De acordo com o Inmetro, o crescimento dos produtos ilegais está relacionado à popularização das compras pela internet. Um dos principais riscos dos produtos piratas, Aldo, é a falta de precisão. Uma balança pode indicar o peso diferente do real, enquanto um termômetro, por exemplo, pode apresentar uma temperatura incorreta. Já inaladores, aparelho de pressão e nebulizadores podem liberar uma quantidade maior ou menor de vapor do que deveriam ou fazer uma medição irregular da pressão. O problema pode ser ainda mais grave quando o equipamento é utilizado para acompanhar a condição de saúde. O resultado incorreto pode fazer com que uma pessoa tome uma decisão inadequada. Por exemplo, veja, os médicos recomendam que pacientes monitorem a pressão arterial em casa, mas ressalto aqui que o procedimento deve ser feito com equipamento certificado pelo Inmetro. Leituras incorretas podem estar relacionadas ao aumento da mortalidade cardiovascular, veja que grave. Por isso, Aldo, devemos redobrar a atenção, principalmente em compras pela internet, onde a facilidade de publicação de anúncios pode favorecer a oferta de produtos irregulares. Os convido ao Instagram DR Domingos Melo. Tudo de bom e até amanhã.
1: As vendas de veículos eletrificados no Brasil atingiram a marca de 21,1% de participação no mercado automotivo em julho desse ano, somando 56.074 unidades licenciadas. O resultado representa o maior índice mensal já registrado pelo segmento no Brasil, com avanço de 18% em relação a junho. Em junho foram vendidas 45.579 unidades e o percentual de 195% em comparação com julho de 2025. Em julho de 2025 foram vendidas 15.525 unidades. Então, na prática, 2 em cada 10 automóveis leves comercializados no território nacional possuem motorização eletrificada. No acumulado dos 7 primeiros meses de 2026, o segmento alcançou 271.091 emplacamentos. É um volume 21% superior a todas as vendas de eletrificados realizadas ao longo de todo o ano de 2025. Foram 223.896 unidades.
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quarta-feira, 18 de agosto de 2026. O presidente Lula convocou uma reunião para discutir medidas relacionadas às plataformas de apostas, as chamadas bets, e a taxa das blusinhas, que estabelece uma alíquota de 20% sobre compras internacionais de até 50 dólares. Nos últimos meses, o governo federal intensificou as ações de combate aos impactos das apostas no país, com uma série de medidas voltadas à regulamentação e à fiscalização do setor. A Secretaria de Prêmios e Apostas suspendeu bets ligadas a seis empresas. O órgão do Ministério da Fazenda identificou o descumprimento de regras do mercado regulado. A determinação atinge plataformas como a PixBet, Ganhei Bet e a Bet da Sorte. Com a decisão, as companhias estão impedidas.

proibidas de receber novas apostas. As páginas devem permanecer acessíveis apenas para os clientes retirarem valores mantidos nas plataformas. A secretaria também determinou que apostas

0: da Organização Mundial da Saúde. Segundo ele, o risco de disseminação da doença dentro do país e para outras regiões permanece alto. Durante uma reunião do Comitê de Emergência da OMS sobre o surto, ele afirmou ainda que a situação exige atenção contínua das autoridades. Até o momento, mais de 5 mil casos foram confirmados e 2.300 mortes foram registradas. No horário de Brasília, 4h35.
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3: E a gente segue com a última meia hora. Vamos até as 5 horas da tarde desta terça-feira. Hoje é dia 18 de agosto de 2026.
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2: Hora do futebol, hora dos destaques esportivos. André Luiz Cabral chegando. Boa tarde, André.
4: Boa tarde, Aldo Vilela. Um abraço ao amigo ligado aqui no CBN Total. O Esporte Clube do Recife já em Florianópolis. Amanhã enfrenta o Avaí no confronto de leões, o da Ilha do Retiro e o da Ilha de Florianópolis. Equipe rubro-negra embalada depois de duas vitórias consecutivas na Série B. O Avaí que vai começar esta rodada de número 24 da Série B na zona do rebaixamento. Ele é o 17º colocado. Aliás, o Sport, depois do Avaí, enfrenta o América Mineiro na Ilha do Retiro na segunda-feira, dia 24, também na zona do rebaixamento. Tem que aproveitar adversários em dificuldade para crescer na competição e entrar de vez na disputa pelo acesso. No Arruda, mais um dia de trabalhos, mais um dia de treinamentos. Santa Cruz, que agora é o 7º colocado na Série C, com o empate do Ipiranga em Campinas contra a equipe do Guarani. São 6 equipes com um ponto a menos que o Santa Cruz, a duas rodadas do final da primeira fase da Série C. Por falarmos em final da primeira fase, a diretoria tricolor espera a classificação para o quadrangular de acesso para definir novos reforços. E hoje o Náutico estará em campo, daqui a pouco, a partir das 21h30 da noite, para enfrentar o Ceará. Náutico Ceará, clássico do Nordeste, a equipe cearense na 16ª posição, preocupada com a zona do rebaixamento. Lembrar que o Ceará disputou 5 temporadas seguidas a primeira divisão do futebol brasileiro e voltou para a Série B nesta temporada de 2026. A equipe alvirrubra deverá ter alteração em todos os setores da equipe, como indicou o técnico Hélio dos Anjos. É jogo de máxima pressão para as duas equipes, confirmando 21h30 da noite, hoje nos Aflitos. Mas, meus amigos do CBN Total, esse jogo do Náutico, ele pode ser um divisor de águas para a sequência do trabalho. Depois de hoje, a gente vai ter 14 partidas pela frente. O Náutico atualmente tem 27 pontos, é o 15º colocado. Vai ter ainda dificuldades porque vai enfrentar equipes com o melhor momento do campeonato e que indiscutivelmente estão com o melhor elenco, estão com o melhor arranjo do time. Então hoje é um jogo de muita pressão. E se comenta inclusive nos Aflitos que uma derrota para o Ceará, pasmem os senhores, pode até ocasionar a admissão dos treinadores, o Hélio e o Guilherme dos Anjos. Eu particularmente não acredito, a não ser com uma pressão muito grande em cima do presidente Bruno Becker, e aí eles definam um rompimento para de repente tentar um novo treinador, tentar dar uma sacudida no elenco para colocar um ponto final na clara

0: crise técnica que o Clube Náutico Capibaribe enfrenta neste momento na temporada. Então é um jogo de atenção, o time do Ceará que já trocou de comando técnico desse campeonato da Série B, também vem em cima desta pressão. Mas também quero destacar aqui o momento do Santa Cruz Futebol Clube. A pressão em cima do Santa Cruz, ela é maior do que você possa imaginar. Aliás, é um momento paradoxal no Arruda. Primeiro, se você olha a história do meio copo cheio, você vai dizer que o Santa Cruz só depende dele. O Santa Cruz ganhando do Caxias na Arena sábado. E no dia 29, batendo o time do Anápolis, estará classificado. Não depende de resultado paralelo, desde que tenha 100% de aproveitamento nas duas últimas partidas. Pelo copo meio vazio, como diz o ditado, a preocupação é enorme. O Santa Cruz tem o oitavo colocado Ipiranga com a mesma pontuação dele depois de um empate em Campinas em 2-2 com o Guarani e tem 6 equipes atrás com 1 ponto de diferença. Todo mundo querendo, evidentemente, a vaga no quadrangular do acesso. Então, é semana de pressão, é dificuldade à vista e duas decisões para o time do povo. Um abraço, Aldo, um abraço, ouvinte CBN.
1: Obrigado, André, até amanhã.
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4: 4:42. 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
5: O Brasil somou 2.460.000 empregos no primeiro semestre, uma alta de 4,1% quando você compara com o mesmo período do ano passado. Esses são os dados do Ministério do Trabalho e Emprego. O país alcançou um estoque total de 62 milhões de vínculos considerados vínculos formais. Vamos entender um pouco isso ouvindo o professor economista, o Erson Caval. Erson, boa tarde.
6: Boa tarde, amigo Aldo, e a todos os ouvintes da CBN.
5: São números positivos, além, a quem? Qual é a avaliação que o senhor faz?
6: Então, Aldo, eu acredito que são positivos, mas essa notícia ela precisa ser mais esmiuçada, né, para ser mais estruturada para quem está nos ouvindo. Até porque quando a gente fala de estoque de empregos, a gente está falando de vínculos, como foi falado, né, vínculos formais. Então, quando se fala em 62 milhões de vínculos, necessariamente não são 62 milhões de pessoas empregadas, até porque tem pessoas, tem trabalhadores com mais de um vínculo. E um ponto interessante, né, essa notícia ela engloba também funcionários públicos, e é importante que se saiba que o emprego como agente público, como servidor público, ele é um emprego que não gera riqueza, ele é um emprego que ele entra em custeio da máquina. E também vejo também como, de certa forma, uma abordagem muito mais positiva, porque foi citado com a presença do presidente Lula. Então é muito interessante essa veio de uma notícia muito mais positiva do que seria realmente.
5: Entendo. Aí entra também as questões políticas em um ano eleitoral, né, Caval? Agora veja, quando a gente trata dessa questão de geração de empregos.
6: Exatamente.
5: Realmente, geralmente os números que estão vindos agora falam muito de população empregada. E nesse bolo entra aquela população que está na informalidade, mas que diz que está trabalhando. Essa é uma informação que deveria ser mais detalhada, professor Caval?
6: Exatamente, Aldo. Eu concordo totalmente que era muito melhor, apesar do termo desocupação ser uma orientação da Organização Internacional do Trabalho, da OIT, eu entendo que, de certa forma, não representa o mercado, né, dos desempregados como eles são. Porque, na maioria das

0: vezes o desempregado está desempregado porque não encontra emprego. Ele encontra uma ocupação para poder fazer a gestão da sobrevivência. Então, o indicador deveria ser pessoas que estão desempregadas procurando emprego, pessoas que estão ocupadas, basicamente, para essa gestão. Porque quando se mistura tudo, aí, quer dizer, fica muito positivo como estatística. Aí vamos até parafrasear a economista Miriam Leitão, dá uma falsa, uma sensação de que está todo mundo empregado. Mas não está, apesar de uma taxa de 5,4%.
1: Essa sensação aí ficou estranha, né, Caval? Porque sensação de que os produtos estão mais altos é um pouco... Quem entra no supermercado está vendo que não está... A coisa não está assim, né?
0: Exatamente, Aldo. E isso tem total relevância com números positivos de emprego e desemprego. Por quê? Basicamente, por mais que se fale de população empregada está crescendo, é um número positivo, o poder de compra do brasileiro caiu absurdamente. Então, os empregos que estão sendo gerados, eles não dão a massa salarial como tinham anteriormente. Então, se percebemos, houve um acréscimo aí no mercado de trabalho de entrada em torno de 12% de jovens entre 18 e 24 anos. Nós sabemos que essa massa salarial, ela tende a cair, tá? Então, era muito mais promissor, eu respeito muito ao da história de vida da Miriam Leitão, sabe, como claro, pessoa, como mulher, ela tem uma história realmente muito difícil do período de ditadura, mas sensação é absurda, até porque o que poderia, como eu gosto de citar sempre, de falar da inflação do bolso, aquela que a gente sente que está no supermercado, que por mais que poderia dizer, olha só, a inflação ela não está crescendo, ela está basicamente reduzindo do ponto de vista do número que tinha, mas ela não deixa de aumentar.
1: É. Bom, e como eu falei, quem vai ao supermercado pode confirmar de perto que a situação realmente é contrária. Caval, obrigado pela entrevista mais uma vez. Até um próximo encontro com a gente aqui na CBN.
0: Até a próxima, amigo Aldo, e a ótima semana a todos.
1: Obrigado. Erson Caval, professor, economista, falou aqui ao CBN Total.
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0: 4 da tarde, 49 minutos.
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0: O governo informa aí, e através do Ministério da Previdência, que a gestação de alto risco, ela passa a dar direito ao benefício do INSS sem a carência mínima. Então, vamos entender melhor ouvindo o advogado previdenciário Wellington Fonseca. Wellington, boa tarde. Wellington, seu microfone está fechado.
2: Olá, Aldo.
0: Boa tarde, o senhor está me ouvindo? O senhor está me ouvindo? Não, não está ouvindo. Então vamos tentar estabelecer o contato com o Wellington para falar a respeito dessa informação do Ministério da Previdência, que divulgou essa mudança que pode, de certa forma, fazer diferença para trabalhadoras que enfrentam a gestação de alto risco e precisam se afastar do trabalho. Tem uma portaria interministerial de 3 de julho de 2026 que incluiu a gestação de alto risco na lista de condições que permitem a concessão de benefícios por incapacidade sem a exigência das 12 contribuições mínimas. Então, na prática, o que muda, né, para a gestante? Quem é que pode, de fato, ter direito a esse benefício? O Wellington, o contato foi restabelecido. Você está me ouvindo, Wellington?
2: Agora sim, Aldo. Me ouve?
0: Obrigado, boa tarde. Obrigado por falar com a gente. Estava tentando explicar aqui essa questão do direito ao benefício para gestação de alto risco. Do ponto de vista prático, o que é que muda a partir de agora, Wellington?
2: Boa tarde, Aldo. Primeiramente, muito obrigado e peço desculpa até essa conexão.
0: Que é isso?
2: Mas foi restabelecida. Bem, Aldo, o que muda é o seguinte, Aldo. Com relação às gestações de alto risco, hoje, a gente não está falando, nesse caso, com relação ao salário maternidade, mas sim um afastamento através do auxílio-doença.
0: Uhum.
2: O que é que acontece? A gente já teve um avanço com relação ao salário maternidade, com a possibilidade hoje de várias seguradas, ou nas mais diversas possibilidades de segurado, que é segurado facultativo, obrigatório da Previdência, com uma única contribuição para o INSS, ela ter direito ao salário maternidade. Porém, o auxílio-doença, via de regra, você precisa de 12 contribuições para ter direito ao auxílio-doença. É aí que modifica para a gestante. Quando ela é gestante de alto risco e ela precisa se afastar antes dos 4 meses, ou seja, antes do afastamento pelo salário maternidade, ela precisaria comprovar esses 12 meses de carência. Com essa modificação, ela não precisa mais. Ou seja, a partir da sistemática, que ela seja vinculada à Previdência Social, ou seja, que ela tenha, seja segurada, né, seja vinculada à Previdência, ela pode pedir o seu auxílio-doença sem a necessidade desses 2 meses de carência.
0: Uhum. E veja, quem começou a contribuir há pouco tempo tem esse direito também?
2: Tem sim, Aldo, é justamente isso que modifica. Ou seja, a partir do momento que ela entra no sistema, digamos, um dia de contribuição, está lá registrada, filiada à Previdência Social. A partir do momento que for constatada que a gravidez dela é de alto risco, ela já faz jus ao afastamento por auxílio-doença, novamente, não é o salário maternidade, é auxílio-doença, que agora é o benefício por incapacidade temporária, sem a necessidade dessa comprovação de carência. Então, se for demonstrado isso, ela vai ter direito a essa garantia previdenciária.
0: Lei já está valendo, então?
2: Já está valendo já. Esse decreto regulamentar já foi publicado pelo Ministério da Previdência e já está valendo para todas as seguradas do país.
0: Perfeito. Wellington, obrigado mais uma vez pelo esclarecimento. Até a próxima.
2: Até a próxima, Aldo. Muito obrigado. Prazer sempre falar com você, meu amigo.
0: Muito grato. Doutor Wellington Fonseca, advogado previdenciarista, falou aqui ao CBN Total.
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0: Converso agora com a Sheila Magalhães. A Sheila é especialista em inteligência artificial. Sheila, boa tarde. Obrigado por falar com a gente aqui na CBN. Sheila, seu microfone está fechado, Sheila.
3: Pronto, está me ouvindo bem agora?
0: Agora sim. Tudo bem?
3: Deixa eu só te fazer uma pequena correção. Sheila Dantas Santos, tá?
0: Tá bom. É que está acreditado aqui errado. Eu peço desculpas à senhora.
3: Não tem problema nenhum.
0: Foi informada a produção.
3: Estar aqui de novo com você.
0: Foi informada a produção de forma errada. Olha, Sheila, quando a gente fala em deepfakes, golpes através de inteligência artificial, parece que está sendo uma realidade. Cada vez mais existe o aperfeiçoamento, não é, dessas

0: pessoas que agem para o mal. Como é que a gente pode se prevenir? De que forma a gente pode ter todo o cuidado possível para não cair nesses golpes?
1: Bom, a gente... eu não sei se você acompanhou, né, Aldo? Mas a evolução das deepfakes foi uma coisa revolucionária mesmo. Nos últimos 2 anos, a gente passou de vídeos onde você olhava e faltava dedos nas pessoas, a boca não se mexia direito e tal, até hoje que você olha e você pode estar me vendo aqui e não ser eu.
0: É verdade.
1: A coisa é tão perfeita, né? E a grande preocupação agora é com a chegada das eleições, né? Porque o uso de deepfakes nas eleições seria muito problemático. Aldo, eu vou te dizer uma coisa. A coisa está tão perfeita que o que a gente pode mais fazer como prova realmente de cidadania nesse momento é ter cautela. Porque não adianta agora a gente buscar os defeitos mostrados pela tecnologia, porque ela está tão avançada, avançada, que se eu te mostrar vídeos meus, você não vai dizer, essa daí não é Sheila, você vai pensar, ela é Sheila, porque é a voz dela, é a imagem dela, são os trejeitos dela, é como ela fala, ela se expressa. Então, por isso o TSE entrou para regulamentar realmente o uso da inteligência artificial na propaganda eleitoral, né? Então, assim, o que já devia estar sendo feito há muito tempo por todo mundo, que é identificar, ou seja, ser transparente quando está usando inteligência artificial, agora é obrigatório. Uhum. Quando é uma manipulação, um certo uso da inteligência artificial. Mas o deepfake em si, que é quando a gente realmente está usando exatamente a imagem da pessoa, a voz da pessoa, realmente parece que é a pessoa falando... Isso está proibido pelo TSE, tá?
0: Pois é, a questão é essa. Quando você tem a regulamentação, ok, mas a senhora sabe que a bandidagem ela evolui de forma absurda, né? O crime é uma coisa impressionante. Então, como a senhora falou, hoje a gente vive num mundo que a gente não sabe o que é real ou não. E é uma tendência disso ser mais aperfeiçoado pelo bandido, né, Sheila?
1: Não é a mesma tecnologia que está se regulamentando para as eleições, é a mesma tecnologia que é usada para os golpes financeiros, para uma série de clonagem de voz de familiares, investimentos falsos, etc., né? Mas o que eu sempre digo, assim, eu tenho certeza que ao seu redor você conhece pessoas formadas, pós-graduadas, com mestrado, às vezes com doutorado, que caem
0: em golpes.
1: Né? Cai muito nesses tipos de golpes. E assim, o meu maior conselho sempre é, por favor, antes de repassar qualquer coisa, nem que seja para checar, não repasse, cheque a fonte, né? Então, por exemplo, no contexto das eleições, você tem que entrar no perfil oficial do candidato, do partido, do TSE, para verificar aquilo dali. Você tem que acessar veículos de mídia, como aqui, a CBN, veículos de mídia que você realmente possa acreditar que aquela informação é verdadeira. Mas o que mais acontece hoje em dia é essa disseminação da desinformação. Então, isso me preocupa bastante. Já me preocupava antes das eleições. Então, agora muito mais, né? Porque é o futuro de um país que está aí, que está em jogo.
0: E a discussão nos grupos de WhatsApp, elas simplesmente ampliaram para todas as redes sociais. E agora, com o uso de inteligência artificial, ainda mais. Já temos, inclusive, candidatos, né, usando... Outros sendo já denunciando o uso. Quer dizer, olha, essa eleição realmente eu acho que vai ser um prato cheio aí para se discutir muito sobre essas questões de deepfake e inteligência artificial. Sheila Dantas Santos. Por favor, eu agradecer a senhora, mas a senhora pode concluir, por gentileza.
1: Não, eu só queria dizer, Aldo, sempre que as pessoas verem um vídeo, uma mensagem que estimule elas a compartilhar o mais rápido possível, que suscite emoções muito fortes, que elas pensem, eu tenho que compartilhar isso agora, senão eu não vou estar ajudando outras pessoas, pare, respire, pense, cheque e só depois compartilhe.
0: Grande dica. Sheila, obrigado pela entrevista, até um próximo encontro, hein?
1: Foi um prazer, Aldo. Até a próxima.
0: Agradeço. Então. Sheila Dantas Santos, especialista em inteligência artificial para negócios, falou aqui a CBN.
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0: Vamos até a PAC. Tiago do Vale está chegando com a previsão do tempo.

0: tempo. Pra... Hoje tá chovendo, né, Tiago? O que é que vai dar aí pra noite? Boa tarde.
1: A previsão do tempo da PAC para hoje à noite, que é 18 de agosto, é de continuidade de chuvas no setor leste pernambucano, sendo eles a Mata Norte, Mata Sul, região metropolitana e agreste pernambucano. Essas chuvas devem vir em formas de pancadas, de forma isolada, com intensidades moderadas. Já no sertão pernambucano e sertão São Francisco, chove rápido, de forma isolada, com volumes fracos. Para amanhã, dia 19 de agosto, a tendência é que essas chuvas devam continuar, principalmente durante a madrugada e primeiras horas da manhã, tendo estabilidade ao longo do dia. Os volumes deverão ter intensidades moderadas na Mata Norte, região metropolitana, Mata Sul e Agreste Pernambucano. Sertão Pernambucano e Sertão São Francisco devem continuar com chuvas rápidas durante a madrugada e primeiras horas da manhã, de forma isolada, com intensidade fraca.
0: Obrigado, Tiago. Final do CBN Total. Programa desta terça-feira teve os trabalhos técnicos do Djalma Teixeira, condição artística do programa também, a produção de conteúdo da Marcele Reis. Amanhã a gente volta a partir das 14h com mais um CBN Total. Obrigado pela atenção. Boa tarde. Até lá.
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3: 5h01 no Recife.
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0: Terça-feira, 18 de agosto de 2026. O governo do presidente Donald Trump oficializou o empresário Juan Pablo Segura no comando do escritório do Departamento de Estado para a América Latina e o Brasil. A posse ocorre em meio ao aumento das tensões diplomáticas entre Brasília e Washington, marcadas por impasses na concessão de vistos e trocas de embaixadores entre os dois países. Em fevereiro, Juan Pablo Segura criticou o Brasil por causa das multas aplicadas pelo ministro Alexandre de Moraes à plataforma X por descumprimento de medidas judiciais. O Festival de Brasília do Cinema Brasileiro está confirmado e vai ocorrer entre os dias 11 e 19 de setembro no CIMI Brasília. A organização do evento chegou a ser comunicada de que a edição não seria realizada por falta de recursos. Porém, após a repercussão negativa, a governadora Celina Leão determinou a liberação da verba. A Secretaria de Cultura afirmou que os 3 milhões de reais prometidos pela Secretaria de Economia já foram repassados à pasta. O presidente Donald Trump afirmou que não existem negociações em andamento com o Irã. Em publicação na plataforma Truth Social, o líder americano disse que o bloqueio imposto pelas Forças Armadas dos Estados Unidos a navios e portos iranianos permanece em vigor. Trump também afirmou que o Estreito de Hormuz está aberto e opera normalmente. De acordo com ele, todas as minas marítimas da região foram removidas ou detonadas. No horário de Brasília, 5:03.
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1: Olá, muito boa tarde. Seja bem-vinda, seja bem-vindo ao Ponto Final CBN desta terça-feira, 18 de agosto de 2026. Nós vamos juntas e juntos até às 19h com muita informação, análise e prestação de serviço. Carolina Moran, boa tarde, tudo bem?
2: Oi, Débora, boa tarde para você e para os ouvintes. Boa terça, vamos nessa.
1: E você, claro, pode participar aqui com a gente, manda mensagem para o nosso WhatsApp, que é o 11 99911 9981. São 5h05 agora. Samantha Klein tem informações ao vivo em Brasília, novas mensagens trocadas entre o ex-chefe de gabinete do presidente Lula, Marcola, e a amiga do filho dele, a amiga de Lulinha. Oi, Samantha, boa tarde.
3: Oi, boa tarde, Débora e Carol. Essa é uma informação, inclusive, exclusiva do jornal Globo, que foi publicada agora à tarde, dando conta de mensagem de WhatsApp encontrada pela PF, mostrando que Marcola, que é Marco Aurélio Santana Ribeiro, ex-chefe de gabinete do presidente Lula, recebeu um modelo de contrato para venda de medicamentos à base de canabidiol para o Ministério da Saúde. Tudo isso previa dispensa de licitação. Esse documento foi enviado pela empresária Roberta Lutzinger, que é investigada pela PF, é amiga do empresário Lulinha, Fábio Luiz Lula da Silva, e na época o que ela tentava buscar era justamente um negócio com o Ministério da Saúde a respeito desses medicamentos à base de canabidiol. Marcola confirmou para interlocutores, segundo o jornal O Globo, que realmente recebeu esse material, mas disse que não encaminhou adiante para ninguém responsável por esses contratos no Ministério da Saúde. A defesa da empresária afirmou que o processo está sob sigilo, que não vai se manifestar, e eu estou buscando também o contato do advogado do próprio Marcola, justamente para uma manifestação. Até o momento não obtivemos uma resposta. Por outro lado, é claro que esse caso já está repercutindo politicamente, com ataques diretos ao presidente Lula, considerando que Marcola foi seu chefe de gabinete, ele que já se afastou, já tinha saído há cerca de 1 mês e meio para seguir para a campanha à reeleição. No entanto, diante da revelação desses fatos, ele acabou saindo, inclusive, da campanha. E, por outro lado, é claro que tudo é campanha agora. Aqui, num evento que trata de um encontro com presidenciáveis, o líder da campanha, o coordenador da campanha do senador Flávio Bolsonaro à presidência da República, disse que o caso é uma vergonha e sugeriu ainda que outras revelações, outros fatos, devem vir à tona nos próximos dias.
4: Você vê um presidente da República, como falou o Alfredo ali, com os dois principais assessores do gabinete, e um inclusive que atende telefone, paga contas pessoais, a pessoa que praticamente é da família do presidente, né? Envolvido num processo, claro, de recebimento de valores indevidos. Ele tem todo o direito à presunção da inocência, mas eu acho muito pouco provável que ele consiga se explicar. Como é que alguém recebe uma quantia dessa, e presentes em brilhantes, e conversas que mostram claramente que há alguma contrapartida pela proximidade que ele tem com o presidente.
3: O vice da chapa de Flávio Bolsonaro também falou a respeito deste caso, dessa revelação do jornal Globo. O deputado federal Alfredo Gaspar disse que esse tipo de revelação envolvendo Lulinha, o filho do presidente, e o ex-assessor do presidente Lula, mostra quem é que vai combater a corrupção. Com vocês.
1: Obrigada, Samantha Klein, pelas informações. Material que será utilizado fartamente, né, pela campanha dos adversários do presidente Lula. Se você tiver algum retorno aí a algum dos envolvidos que se apresentarem ou divulgarem alguma nota, você volta aqui. Samantha, obrigada.
2: Débora, deixa eu registrar notícia triste, a perda de mais uma lenda, um grande ícone da teledramaturgia, da dramaturgia nacional. Morreu hoje aos 91 anos a atriz Glória Menezes. Ela construiu uma carreira de mais de 6 décadas no teatro, no cinema e na televisão, atuou em mais de 40 novelas da TV Globo. Ainda não há informações sobre a causa da morte. Glória Menezes, que nasceu em Pelotas, no Rio Grande do Sul, em 19 de outubro de

0: 1934. O nome de batismo dela não era Glória, né? Era Nilcede Soares de Magalhães. É, na Globo, estreou em 1967, na novela Sangue e Areia. É, na trama, ela fazia par romântico com Tarcísio Meira, com quem manteve uma das uniões mais conhecidas da televisão brasileira, né? Os dois foram casados por quase 60 anos, até a morte do ator em 2021. Ela atravessou diferentes fases da teledramaturgia brasileira, esteve em novelas de grande repercussão, como Irmãos Coragem, nos anos 70, Guerra dos Sexos, em 1983, Brega e Chique, também nos anos 80, Rainha da Sucata, A Próxima Vítima, Torre de Babel, Senhora do Destino, A Favorita, muitas novelas icônicas, né, que trazem o trabalho da Glória Menezes. O último trabalho dela em uma novela foi Totalmente Demais, em 2015. Depois ela passou a ter uma rotina mais discreta, né, longe das produções de televisão. Em 2026, nesse ano, ela voltou a ser homenageada pela Globo na Calçada da Fama da emissora. Então, hoje, depois da perda também da Laura Cardoso, agora a morte da Glória Menezes, dois grandes ícones do nosso teatro, televisão e cinema também, né, Débora?
1: Glória Menezes e Laura Cardoso, que foram pioneiras no teleteatro, também em produções dramáticas, isso lá no início da televisão brasileira. Elas encenaram juntas o programa TV de vanguarda, que foi na TV Tupi, isso foi durante a década de 1960, e a peça A Jaula, em 1960, também, na verdade, foi na TV Tupi, né, que elas encenaram A Jaula, e depois elas passaram por emissoras importantes na época, como a TV Excélsior. Já já a gente traz mais informações sobre as despedidas a Glória Menezes, também a Laura Cardoso, e a gente aqui no Ponto Final ainda repercute a trajetória, a carreira desse outro grande nome da teledramaturgia brasileira. São 5 horas 11 minutos agora. O Lucas Soares tem mais informações ao vivo. Oi, Lucas. Boa tarde para você.
2: Oi, Débora. Boa tarde a você. Boa tarde a Carol. Um dia de uma coincidência tão triste, né? Falar um pouquinho da Glória. Glória por ser considerado um nome internacional e Menezes pela numerologia. Como a Carol adiantou, né, Nilceide Soares de Magalhães queria um pseudônimo artístico com 13 letras, isso para dar sorte. E foi o nome escolhido, né, com o nome escolhido que ela iniciou pelo teatro, a carreira que a levaria a ser considerada uma das maiores atrizes do Brasil. Ela é gaúcha, né, mas foi criada em São Paulo, estudou na Escola de Arte Dramática da Universidade de São Paulo. Na TV estreou aos 25 anos de idade e nos teleteatros também da TV Tupi. Após o fim do primeiro casamento, ela começou um romance com um colega de cena, o ator, claro, Tarcísio Meira. A paixão do casal duraria por toda a vida, como ela mesma disse numa entrevista ao canal Viva, isso em 2020.
3: Uma coisa tão... tão diferente, né, bem?
4: É.
3: Eu tenho uma necessidade de estar perto dele, eu preciso dele e ele precisa de mim. Amor meu, já querida tenho o meu amada. Jeito de chamar, já tenho o um jeitinho, amor meu, amor
4: querida
3: meu.
4: Querida amada.
2: Tarcísio, né, a gente lembra, acabou perdendo durante a pandemia, né, de Covid-19. Bom, a Glória Menezes atingiu grande sucesso antes mesmo da época das novelas. Em 1962, ela interpretou a protagonista do filme O Pagador de Promessas, o primeiro e até hoje o único filme brasileiro a conquistar a Palma de Ouro do Festival de Cannes.
5: Cada bolha d'água no pé que dá medo.
6: Também. Acho que os meus ombros têm carne viva.
5: Bem feito. Você não quis botar as almofadinhas como eu disse?
6: Não era direito. Quando fiz a promessa, não falei almofadinha.
5: Então, podia ter botado. A Sandra não ia dizer nada.
2: No ano seguinte, ela interpretou a primeira mocinha de uma telenovela diária brasileira, 25499 Ocupado, da TV Excélsior, voltando a fazer par romântico com o marido Tarcísio Meira. Em 1967, o casal foi para a TV Globo. Os dois estrelaram juntos a novela Sangue e Areia, de Jeanette Claire. Na emissora, até 2020, Glória atuou em novelas que marcaram a época, como Irmãos Coragem, Pai Herói, Guerra dos Sexos, Rainha da Sucata, A Próxima Vítima, Torre de Babel e A Favorita, além de outros programas e minisséries.
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0: meu querido, quem vai nos dar um tostão? Acredite, encarar tudo isso da maneira que eu tô fazendo é mais do que um pesadelo.
1: Em 88, Débora, ela foi produtora e protagonista da série Tarcísio e Glória. Ela interpretava um extraterrestre e o marido, um humano.
2: Sei lá que diabo de fluida essa extraterrena veio trazer na minha vida. Ô, Bruno Lazzarini, isso só acontece com você mesmo.
0: Bruno, não me culpe pelos seus azares.
3: Eu não te falei nada?
0: Mas pensou.
3: Puxa, você me captou aqui de baixo?
0: É que nesses dias eu fico com a sensibilidade à flor da pele.
1: Tá aí um trechinho, né? No cinema, atuou em filmes principalmente nas décadas de 1960, 70, já nos anos 2000, atuou no longa Se Eu Fosse Você. Por esse trabalho, recebeu mais de 20 prêmios, né? Pelo trabalho dela, melhor dizendo, 20 prêmios e homenagens, como o Troféu Imprensa, Melhores do Ano, também o Troféu da Associação Paulista de Críticos de Arte. Em agosto de 21, como adiantei, a Glória perdeu o marido Tarcísio, vítima da Covid. Ela deixa agora 3 filhos, Maria Amélia Brito, João Paulo Brito e o Tarcísio Filho, Débora.
4: Obrigada, Lucas, por trazer parte da carreira e da vida de Glória Menezes. Ela e Tarcísio, eles foram casados, Carol, por 59 anos. Quando a gente fala de casais da TV brasileira, com certeza Glória e Tarcísio são um dos acabam aparecendo em primeiro lugar, né? O casal que nos vem à memória em primeiro lugar, com certeza, porque foram muitos anos juntos e essa troca de carinho pública, né? Sempre muito frequente.
5: É, e um casal tão elegante, né? Os dois tão carismáticos e tão elegantes, o jeito de falar, realmente é um casal muito emblemático. E a Glória estava aqui tentando, talvez, escolher qual, para mim, é o trabalho que mais me marcou, né? Eu não tenho idade para lembrar de Irmãos Coragem, que foi uma novela que fez grande sucesso. Acho que, para mim, foi Rainha da Sucata.
4: Assim, Laurinha
5: Figueroa, né? Demais, né?
4: Acho que esse é um dos grandes trabalhos dela. Ela é frequentemente lembrada, até porque, por quem não é tão noveleiro.
5: Eu sou super.
4: Porque realmente marcou bastante, né? Eu me lembro da reprise de Irmãos Coragem, embora também fosse criança nessa reprise, mas me lembro da Glória e do Tarcísio, obviamente, né? Belíssimos nessa novela aí, também icônica da TV brasileira. A gente vai fazer agora uma pausa, você fica com o noticiário da sua região, já a gente volta para falar mais sobre Glória Menezes, sobre Laura Cardoso e prestar as homenagens a essas grandes divas da TV brasileira.

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2: De volta com informações da BR-101, ela tem trânsito bastante complicado agora, principalmente no sentido norte, entre as imediações do Barro e a região da Iputinga, com reflexos de uma ocorrência no trecho e também de pontos de água acumulada na pista. Para você que vai da região dos Torrões em direção ao bairro da Macaxeira, vale a pena desviar um pouco pela rua General Vargas, para acessar a 101 já em um ponto mais adiantado. 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Eu volto daqui a pouco com mais informações. Betânia Ribeiro para a CBN Recife.
3: No Recife, 5 da tarde, 19 minutos, informando para você nesse momento, muita chuva na capital pernambucana e muita chuva para chegar, porque a APAC acabou de atualizar para estado de atenção a situação da região metropolitana do Recife, da Mata Sul, da Mata Norte

0: e do Agreste de Pernambuco até pelo menos esta quarta-feira. Então, situação de muita chuva, essa é a previsão, já com alguns impactos na cidade. Por exemplo, nós temos a informação de queda de árvore aqui na Zona Sul do Recife, mais precisamente no cruzamento da José Moreira Leal, aqui no bairro de Boa Viagem, próximo ao Colégio Elo. Então, deixando também moradores na região sem energia. Nesse momento, a capital pernambucana tem 326 quilômetros de congestionamento. Então, um reflexo dessa volta para casa bastante chuvosa aqui no Recife, nós retornaremos com mais informações para você.
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1: 5:23 agora, voltamos a Brasília. João Rosa tem mais detalhes sobre a cartilha lançada hoje pelo presidente do STF, Edson Fachin, que trata da remuneração de magistrados. Oi, João, boa tarde.
2: Oi, Débora, boa tarde para você, boa tarde, Carol, e a todos que estão nos acompanhando aqui na CBN. O presidente do Supremo Tribunal Federal e do Conselho Nacional de Justiça, ministro Edson Fachin, afirmou que existe um populismo nos ataques que são feitos ao judiciário. Segundo Fachin, críticas ao judiciário são legítimas, mas não podem ser transformadas em uma estratégia política para descredibilizar a instituição. A declaração foi feita durante a primeira sessão do Conselho Nacional de Justiça, após o início oficial das campanhas eleitorais. Nas últimas semanas, candidatos da direita à presidência da República, como Flávio Bolsonaro do PL e Romeu Zema do Novo, intensificaram as críticas ao STF e defenderam mudanças na atuação da corte. Fachin afirmou que o judiciário está aberto a críticas, ao acompanhamento da sociedade e à correção de eventuais problemas. No entanto, o ministro destacou que isso é diferente de promover campanhas sistemáticas de descredibilização contra a justiça. Vamos ouvir um trecho do que diz Fachin.
3: Há uma forma de populismo que opera nos dias de hoje no Brasil e alhures pela erosão das instituições. O seu método autoritário é conhecido. Simplificam-se

0: problemas complexos, transformam-se exceções em representações do todo e pela repetição converte-se a crítica necessária em uma narrativa permanente de ilegitimidade.
1: Débora, outra fala importante de Fachin foi sobre a remuneração dos magistrados. Ele defendeu que o assunto seja tratado com mais cuidado. O ministro afirmou que é preciso separar o joio do trigo e evitar que problemas específicos sejam usados para fazer generalizações sobre todo o judiciário. Ele citou medidas adotadas pelo STF e pelo CNJ para aumentar a fiscalização e a transparência dos pagamentos feitos aos magistrados. Entre elas estão regras para limitar pagamentos extras e combater os chamados supersalários. Durante a sessão, Fachin também anunciou o lançamento de uma cartilha sobre a remuneração dos magistrados. Esse material, Débora, tem cerca de 20 páginas e reúne respostas para dúvidas da população sobre como funciona o pagamento de juízes e desembargadores no país. Eu volto com vocês.
2: Obrigada pelas informações, João Rosa, em Brasília, e você fica agora com o noticiário da sua região.

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2: Agora no Recife, 5:27, trazendo para você informação de avenidas alagadas aqui na capital pernambucana por conta da chuva. Temos alagamentos na Mascarenhas de Moraes, no sentido subúrbio, em ao menos 2 pontos, mas, de modo geral, a Mascarenhas de Moraes não é uma boa avenida para você circular nesse fim de tarde. Também na Avenida Engenheiro Abdias de Carvalho, próximo ao cruzamento com a Avenida do Forte, no sentido centro, na Rua Londrina, no cruzamento com a Rua Santos Araújo, no bairro de Afogados, e também a Avenida Maurício de Nassau, no cruzamento com a Rua Pereira Coutinho Filho. Uma outra informação com relação à chuva é que o Rio Sirinhaém, em Barra de Guabiraba, na Mata Sul do estado, atingiu a cota de inundação. Então isso afeta principalmente as cidades de Barra de Guabiraba e Cortês. Muita chuva na Mata Sul do estado de Pernambuco desde o início da tarde, e a APAC, portanto, atualizou agora há pouco para estado de atenção tanto Mata Sul quanto Mata Norte, também região metropolitana e Agreste. Então, devemos ter uma noite de bastante chuva nessas regiões.
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4: No Dia Nacional do Ciclista, o Recife ganha a expansão da infraestrutura para quem utiliza a bicicleta como meio de transporte. Atualmente, a cidade conta com cerca de 206 quilômetros de malha cicloviária, dos quais aproximadamente 195 quilômetros conectam as zonas Norte, Oeste, Centro e Sul. Entre as novas estruturas em implementação está uma ciclovia de 4,8 quilômetros na região da Avenida Mascarenhas de Moraes, na Imbiribeira. Quando concluído, o equipamento vai ligar a área próxima à divisa com Jaboatão dos Guararapes à Avenida Engenheiro Alves de Souza, na Imbiribeira, e terá

0: conexão com a Ponte Júlia Santiago, no bairro de Areias. Outra obra prevê uma ciclovia integrada à nova ponte Cordeiro Casaforte e ao complexo viário da Terceira Perimetral. A estrutura deve conectar a Avenida Caxangá, na Zona Oeste, à Avenida 17 de Agosto, na Zona Norte. Também está prevista uma ciclovia no Parque Linear do Rio Pina, na Zona Sul.
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0: Terça-feira, 18 de agosto de 2026. A atriz Glória Menezes morreu aos 91 anos no Rio de Janeiro. A artista construiu uma carreira de mais de 6 décadas no teatro, cinema e televisão. Na TV Globo, atuou em mais de 40 novelas. Nascida em Pelotas, no Rio Grande do Sul, ela estreou na emissora em 1967, na novela Sangue e Areia. O último trabalho de Glória em uma novela foi em Totalmente Demais, em 2015. Logo depois, a atriz passou a ter uma rotina mais discreta e longe das produções de televisão. Neste ano, ela voltou a ser homenageada pela Globo na Calçada da Fama da emissora. A Polícia Civil do Rio de Janeiro cumpriu 39 mandados de busca e apreensão contra uma quadrilha especializada em aplicar golpes financeiros e lavar dinheiro por meio de um falso banco digital ligado a uma igreja evangélica. Os agentes apreenderam equipamentos eletrônicos e documentos que vão auxiliar nas apurações. O esquema prometia rendimentos de até 10% ao mês e teria causado prejuízo superior a R$1 milhão. Segundo as investigações, um pastor usava a posição religiosa para convencer os fiéis a colocar dinheiro no negócio. A Casa Branca defendeu o direito do presidente dos Estados Unidos, Donald Trump, de votar pelo correio, apesar das críticas feitas por ele ao voto por correspondência. A manifestação ocorreu um dia após um site revelar que Trump utilizou esse sistema para votar nas primárias republicanas da Flórida em março. A defesa foi feita pela porta-voz do governo Trump, que afirmou que o presidente tem o direito de escolher a forma de votação prevista pela legislação. No horário de Brasília, 5h33.
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1: Nós voltamos a Brasília. Ana Carolina Tomé tem mais informações ao vivo sobre mudanças nas regras da Operação Lei Seca. Oi, Ana, boa tarde.
2: Oi, Débora, boa tarde para você. O Conselho Nacional de Trânsito, CONTRAN, atualizou as regras da Operação Lei Seca em todo o país. A nova resolução substitui normas que estavam em vigor desde 2013 e traz mudanças nos procedimentos de fiscalização. Entre as novidades estão a previsão de uso de equipamentos para detectar drogas em motoristas, o chamado drogômetro, e medidas para evitar falsos resultados no bafômetro por causa de álcool residual na boca, situação que pode ocorrer, por exemplo, Débora, depois do consumo de bombons com licor, pão de forma, medicamentos ou outros produtos que contêm álcool. Os requisitos técnicos dos drogômetros, as substâncias que poderão ser detectadas e os parâmetros de medição para constatar a alteração na capacidade de dirigir dos motoristas.

0: Ainda serão definidos pelo Inmetro. O secretário nacional de trânsito, Adroaldo Catão, explica que a partir do novo aparelho será então possível identificar as substâncias psicoativas que já são proibidas no Código de Trânsito. Vamos ouvir.
1: O equipamento, a forma de medir, isso já estava previsto na lei. O próprio

0: competência com o Inmetro, que é quem tem, obviamente, a competência, né, o Instituto de Metrologia, para definir que equipamento pode ou não medir a presença, não só a mera presença, mas o fato de que o cidadão está dirigindo sob efeito daquela substância.
1: Outra mudança envolve justamente o teste do bafômetro. A norma cria procedimentos para diferenciar a ingestão efetiva de bebida alcoólica da presença de álcool residual na boca. A medida prevê uma espécie de pré-teste que já era realizado em alguns estados, mas que agora fica normatizado para todo o país. Os parâmetros da lei seca seguem os mesmos: 0,05 miligrama de álcool por litro de ar expelido para a caracterização da infração administrativa e 0,34 miligramas por litro para o cometimento de crime. O CONTRAN afirma que a atualização reforça a lei seca. A intenção é uniformizar os procedimentos em todo o país, reduzir dúvidas durante as abordagens e permitir que os agentes tenham instrumentos mais adequados para identificar motoristas que estejam sob a influência de álcool e outras substâncias. É com você.
2: Obrigada, Ana Carolina Tomé, pelas informações. São 5:36 agora. Perdemos agora à tarde mais uma das grandes divas da teledramaturgia brasileira, Glória Menezes, aos 91 anos. E quem está na linha com a gente agora é o ator Tony Ramos. Tony, obrigada por conversar conosco. E você é um grande privilegiado, né? Porque você trabalhou com Glória Menezes e também com Laura Cardoso, que nos deixou hoje cedo.
3: Olá, Débora, olá, Carol. É complicado, vocês não podem imaginar, eu não sou o único, mas toda uma turma enorme de companheiros e companheiras que estão no trabalho, alguns em externas, outros em estúdios. Você pode imaginar, essas notícias vêm assim, vêm surgindo e leva-se a tanto susto. Muitos aqui de nós fomos primeiro checar, porque parecia uma coisa mentirosa, né? Mas, enfim, depois de confirmado, é só lamentar. Nós acabamos, eu falo aqui do Rio de Janeiro, não sei, mas acho que aí em São Paulo já aconteceu o funeral da nossa saudosa e querida Laura, né? E mal isso está sendo, de alguma forma, caindo a ficha para todos nós, vem essa notícia chocante da perda de Glorinha. E Glorinha, para muitos de nós, dona Glória Menezes, nossa, meu Deus do céu, é difícil, porque eu trabalhei com Glória, fiz Pai Herói, por exemplo, depois fiz A Rainha da Sucata. São trabalhos que nós fomos tendo dentro da TV Globo e nós temos uma amizade muito grande, né? Aquela chamada amizade de dentro de casa, né? Tarcisão, ela, Lijane, eu, Tarcisinho, os meninos, os netos da vida, enfim, assim como com outros, como era o caso de Laura. Eu só posso dizer que a teledramaturgia fica mais pobre. Eu sei que todos nós um dia iremos. É óbvio que eu tenho consciência disso. Mas quando você leva um choque desse, dona Laura, a minha querida Laurinha, ela foi embora dormindo, né? Ainda bem, como muitos diriam. E eu não sei das circunstâncias de Glória, mandei um recado para Tarcisinho. Enfim, está sendo complicado, mas nós temos que ter agora calma e lembrar dos grandes momentos da nossa Glória. Grandes, enormes. Nós temos que entender que a própria TV Globo, no momento de transição dela lá atrás, eu estou falando de 1967, 67, 66, final, início 67, quando Tarcísio e Glória aceitam sair de São Paulo, vinham para a Globo, que ainda não tinha 2 anos, ou ia fazer 2 anos. Acreditaram, mergulharam no projeto. E foram responsáveis, 3 anos depois, em 70, pelo grande, enorme, inesquecível sucesso de Irmãos Coragem, né? Bom, a gente iria se alongar tanto aqui, Débora e Carol, tanto, mas o mais importante é a gente se lembrar apenas disso, da qualidade dramática, da qualidade intelectual, da pessoa, do humor e daquela pessoa inquieta, como ela sempre foi. A querida Glória.

0: Agora você.
1: Eu só quero render silêncio a ela, quero render a ela orações. E depois eu vou me inteirar mais de tudo isso quando eu falar com a família. É isso.
0: Claro. Tony, tanto Laura quanto Glória foram muito homenageadas e muito celebradas em vida, felizmente, né? Glória, inclusive, homenageada na Calçada da Fama, da própria TV Globo esse ano. Você que convivia mais de perto, elas tinham a dimensão do quanto eram importantes e quanto eram amadas pelo público?
1: Ah, sem dúvida. Elas sabiam disso, o público demonstrava isso. Você que experimentasse andar por um aeroporto com Glória e Tarcísio. Por exemplo, só esse pequeno exemplo. Era uma comoção, né? Circular por ali. Ela tinha consciência, mas o bonito nessas duas pessoas era a humildade, a tranquilidade. A tranquilidade de vitoriosos sem pompa. Vitoriosos na vida, vitoriosos acreditando no trabalho. Assim eram Laura e Glória. Nunca pessoas que se debruçaram sobre o sucesso e se acomodaram, não. Tarcísio e Glória, por exemplo, ficaram anos fazendo televisão e teatro ao mesmo tempo, com enorme sucesso. Enfim, eles tinham consciência, e tinham consciência mais ainda da responsabilidade, elas tinham consciência da responsabilidade social com a sua profissão.
2: Pois é, e elas são duas artistas, como os jovens dizem hoje, né? Elas chegaram na TV quando tudo era mato. Elas esbravaram muita coisa. Você citou o fato de Glória e Tarcísio terem apostado na TV Globo, terem ido para Globo, vindo para Globo, né? Quando a emissora ainda tinha só 2 anos. E eles recebiam com generosidade as pessoas mais jovens que chegavam. Você provavelmente foi um desses jovens, né? Que chegou, começou a trabalhar com esses grandes nomes quando eles já eram reconhecidos.
1: Mas sem dúvida, quando eu vim da Tupi para aqui no Rio de Janeiro, eu deixei 12 anos e meio de TV Tupi e na Globo hoje eu tenho 50 anos. Então, quando eu cheguei há 50 anos à TV Globo, cheguei para fazer uma novela que era uma novela revolucionária de Lauro César Muniz, direção Daniel Filho e Gonzaga Bota. Era uma novela maravilhosa, difícil, mas muito bonita, que era Espelho Mágico, onde nós mostrávamos a profissão do ator e da atriz, né? Onde nós mostrávamos como se fazia uma novela, como se ensaiava uma peça de teatro e por trás disso os dramas pessoais de cada ator e atriz, que cada um tem obviamente suas vidas, né? Era uma novela linda, linda, com grande elenco. Eu ia ensaiar os momentos que havia de teatro dentro da novela, eu ia ensaiar com o Tarcísio na casa deles. Eles moravam ainda numa casa antes de voltar para apartamento. E era uma alegria, a gente ensaiava, voltava, com um profissionalismo digno de quem nunca deixou ou tratou a profissão de qualquer maneira. Sempre se tratou a profissão com a reverência que ela tem que ter. É quase um ritual quando você tem que interpretar uma personagem, dar vida a alguém que supostamente não existe, né? Talvez possa ter alguém parecido, etc, etc, a não ser quando você faz uma personagem verdadeira, da vida real. Então, os momentos nossos eram... não dá para traduzir num mero bate-papo, porque a gente exemplificaria... Esse momento foi assim, esse momento foi assado, aquilo, aconteceu isso ali. Era momentos, eu quando fui para o sertão, fazer Grande Sertão Veredas com precisão, e Glória sempre dando força ao companheiro, dizendo, vamos lá, vão em frente, vai dar certo. Porque nós sabíamos que era uma empreitada difícil, né? Como foi? E o sucesso virou icônico, virou um clássico da televisão. Então, assim que eram feitas as nossas conversas, né? Antes de viajar para o sertão, antes de começar a trabalhar. Enfim, grandes momentos, grandes papos, grandes pessoas.
0: Pois é, você está falando da reverência com a profissão, né? E acho que é um ponto em comum dessa geração. E isso

0: pessoa também, né? É, encarar a profissão como uma missão. Vocês são praticamente operários da dramaturgia. A Glória fez mais de 40 novelas. É muita coisa, é toda uma vida dedicada à dramaturgia. A Fernanda Torres fala isso um pouco da mãe, né? Da dona Fernanda Montenegro, que a mãe é uma operária da dramaturgia. Essa geração é muito marcada por essa seriedade com que encara o trabalho, né?
1: Quando perguntavam, vocês têm que decorar tudo que sim, o que fala, e o companheiro fala, porque senão a gente não dá a cena correta, não responde corretamente. Mas, meu Deus, como é que faz para decorar? Eu falei, é o ofício. Esse é o nosso ofício. Nossa ferramenta é a memória, nossa ferramenta é a repetição através do ensaio, nossa ferramenta principal é o respeito a quem nos assiste.
2: Tony, muito obrigada, viu? Eu sei que é difícil resumir em poucos minutos uma vida inteira de amizade, mas esses detalhes que você trouxe aqui pra gente, pro ouvinte da CBN, com certeza foram muito importantes para que a gente possa homenagear tanto Glória Menezes quanto Laura Cardoso, e com certeza essa a família de Glória tá esperando o seu abraço. Obrigada, viu? Boa tarde para você.
1: Boa tarde a todos. Uma tarde difícil, um dia muito triste, mas nós temos que continuar. Em nome do nosso trabalho e nossas famílias, né, que estão aqui, as famílias dessas duas mulheres encantadoras que se foram, essas famílias precisam de todo o nosso carinho, orações, apoio, é o que eu acredito.
2: Com certeza. Mais uma vez, obrigada.
0: Obrigada.
2: São 5 horas e 47 minutos. Você fica agora com o noticiário da sua região.

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1: Com informações da Avenida Norte, ela tem trechos de trânsito complicado no sentido subúrbio, entre as imediações da Avenida Cruz Cabugá, em Santo Amaro, e a entrada do Vasco da Gama. O movimento está ainda mais lento entre a região da Encruzilhada e a altura da Tamarineira. Para você que vai da região de Campo Grande em direção à Casa Amarela, a melhor opção agora é fazer o seu caminho pela Avenida Professor José dos Anjos. 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Betânia Ribeiro para a CBN Recife.
2: h48 no Recife, trazendo para você informação de alagamento aqui na capital pernambucana por conta das chuvas. Já trouxemos também a informação de que deve continuar chovendo ao longo da noite, também nesta quarta-feira, previsão de chuva forte aqui para a região metropolitana, para a Zona da Mata, para o Agreste de Pernambuco. Então, a você que está voltando para casa nesse momento, muita atenção. Já falei de alagamentos na Mascarenhas de Moraes, especialmente no sentido subúrbio, mas também temos no sentido centro. A Estrada dos Remédios também tem pontos de alagamento, além da Abdias de Carvalho, próximo à Avenida do Forte, a Rua Londrina em Afogados, próximo à Rua Santos Araújo, e a Avenida Maurício de Nassau, próximo à Rua Pereira Coutinho Filho. Nesse momento no Recife, o Centro de Operações da capital pernambucana registra 360 quilômetros de congestionamento. É muita coisa. Então, a volta para casa bastante tumultuada aqui no Recife por conta da chuva. Só para destacar para você algumas avenidas com congestionamento: a Rui Barbosa no sentido centro, a Avenida Norte no sentido subúrbio também, a Avenida Recife no sentido BR-101. Muita atenção nessa sua volta para casa, porque a previsão é de continuidade das chuvas. Também tem falta de energia na região de Boa Viagem, do Pina também, energia oscilando. Essa informação que nós recebemos da queda de árvore próximo ao Colégio Elo, aqui em Boa Viagem, em Urbe, já foi acionada também para conter essa situação. Daqui a pouco eu volto com mais informações para você aqui na CBN.
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1: Boa tarde, Débora, Carol e ouvintes da CBN. O Ibovespa já acumula 11 sessões seguidas de queda e o movimento mostra uma mudança importante no humor do mercado. No começo do ano, lá em abril, a forte entrada de dinheiro estrangeiro ajudou a bolsa a chegar perto dos 200 mil pontos. Agora, esse dinheiro está fazendo o caminho contrário de saída. O saldo estrangeiro, que chegou a mais de 56 bilhões de reais, encolheu para pouco mais de 18 bilhões só nesse mês de agosto. E sem esse comprador por perto, quem ainda ajuda a segurar a bolsa são principalmente as commodities. O petróleo, por exemplo, tem sido um dos grandes pontos de apoio. As empresas do setor, inclusive, estão entre as maiores altas do ano e também apresentaram alguns dos melhores balanços no segundo trimestre, com forte crescimento no lucro e no resultado operacional. E o cenário internacional continua favorecendo essa dinâmica. Com as tensões no Oriente Médio renovadas, o petróleo voltou a superar a marca dos 90 dólares por barril. Para uma empresa como a Petrobras, é uma boa notícia, mas para a inflação, nem tanto. E esse é justamente o outro lado da moeda. Os balanços do último trimestre mostram que as empresas mais ligadas ao mercado doméstico continuam sentindo o peso dos juros altos. A receita até cresceu, em média, mas esse avanço não chegou na mesma proporção ao lucro. E com a Selic na casa dos dois dígitos, atualmente em 14% ao ano, o custo da dívida continua apertando as companhias, deixando o consumidor mais cauteloso. Isso ajuda a explicar por que o mercado está tão seletivo. Enquanto algumas empresas de commodities conseguem crescer, outras mais dependentes do consumo enfrentam um cenário bem mais difícil. E tem um nível que o mercado vai acompanhar de perto nos próximos dias. A análise gráfica vê a região dos 164.800 pontos como um suporte importante para o Ibovespa. Se a bolsa conseguisse sustentar

tentar por ali, pode tentar uma recuperação em direção aos 173 mil pontos. Mas se perder esse piso, o caminho para novas quedas fica ainda mais aberto. E com a proximidade das eleições, tudo pode acontecer, né? Eu vou ficando por aqui. Volto com vocês, Débora e Carol.

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0: 5h58 no Recife, atualizando você sobre a situação da chuva aqui na capital pernambucana, também no estado de Pernambuco, porque temos previsão de muita chuva, não somente para a região metropolitana, mas também para a Zona da Mata e para o agreste do estado. Nesse momento aqui no Recife, a maré está subindo, ela está em 1,50 m, então muita atenção para você na sua volta para casa. Já sinalizei aqui dentro do ponto final ao nosso ouvinte que a capital tem inúmeros pontos de congestionamento. De acordo com o Centro de Operações do Recife, nesse momento temos 373 quilômetros congestionados, claro, isso somando diferentes avenidas, né, como Avenida Recife, Avenida Norte, também Mascarenhas de Moraes, que tem alguns pontos de alagamento. Então a volta para casa bastante tumultuada, bastante complicada nesse momento. Para você ter uma noção, a média para percorrer 10 quilômetros no Recife agora é de 45 minutos. Então, volta para casa bastante complicada. E essa chuva, ela está sendo intensificada, está sendo influenciada por um canal de umidade. Essa informação é da Agência Pernambucana de Águas e Clima. Então, até o fim da tarde de amanhã, deve continuar chovendo forte, como eu disse, aqui na região metropolitana, mas também Mata Norte e Mata Sul e no agreste do estado. O rio Sirinhaém, na Mata Sul, atingiu a cota de inundação, então as cidades de Barra de Guabiraba e Cortês estão nesse momento em atenção, mas também outras cidades dessa região têm observado com calma e com cautela esse acúmulo de água. Em Pombos, por exemplo, já no agreste do estado, nas últimas 12 horas, choveu cerca de 84 milímetros. Gravatá também com alto acumulado, 75 milímetros. Aqui na Mata Norte, Xangrande, com 74 milímetros. Então, bastante chuva nessas últimas horas e deve chover mais também ao longo da noite, ao longo do dia de amanhã. E essas informações nós vamos atualizando para você aqui na CBN Recife 105.7 e CBN Caruaru 89.9. Agora no Recife, 6 da tarde.
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Boa tarde, Débora. Boa tarde, Carol. Boa tarde, ouvintes. O Marcelo está fazendo um planejamento financeiro para o longo prazo. Ele notou que nos últimos 20 anos, a inflação anual brasileira raramente esteve abaixo de 4% ao ano. E a taxa de juros ficou, em média, em torno de 10,5% ao ano. Ele pergunta se é razoável usar esses índices médios para projetar as finanças pessoais para os próximos 10 anos. E que tipo de margem de segurança ou premissas adicionais é adequado levar em consideração? Marcelo, o mais relevante para o planejamento financeiro a longo prazo é o ganho acima da inflação. No jargão de mercado, essa diferença é chamada de juro real. Pelos seus cálculos, na média dos últimos tempos, o juro real ficou em 6,5% ao ano, que é a diferença da taxa de juros de 10,5% e a inflação de 4%. Com base nesses parâmetros, você pode traçar alguns cenários. Por exemplo, hoje os juros estão em 14% ao ano, portanto, em níveis historicamente elevados. Se a inflação continuar na média histórica, o ganho com as aplicações financeiras pré-fixadas parece atrativo. O mesmo vale para os títulos atrelados à inflação, que pagam rendimento real hoje de 8% ao ano. Portanto, o investimento pode proporcionar bons ganhos a longo prazo. Já a valorização dos ativos de renda variável depende da redução dos juros reais. Em todo caso, a recomendação é contar mais com seu esforço de poupança e a disciplina de investir periodicamente do que com as premissas de rentabilidade. Até a próxima e continue mandando as suas perguntas para cbndinheiro@cbn.com.br.

quinta-feira, 18 de agosto de 2026. O governo federal articula uma ação conjunta com os estados para reduzir os impactos provocados pelo El Niño extra forte, com foco na prevenção e no combate a incêndios. Coronéis das polícias militares de todo o país vão participar de uma operação para reforçar a fiscalização preventiva, principalmente em áreas rurais e regiões com maior recorrência de queimadas. Amanhã, representantes do Ministério do Meio Ambiente vão se reunir com secretários estaduais da área para definir estratégias e coordenar as ações de prevenção e combate ao fogo. A Comissão de Valores Mobiliários apura a responsabilidade de administradores da Oncoclínicas pela aplicação de R$1,5 bilhão em CDBs do Banco Master. De acordo com a empresa, o aporte seria realizado ao longo de 90 dias. O dinheiro, no entanto, ficou 18 meses na instituição financeira e 430 milhões não retornaram após a liquidação do Master no ano passado. Um parecer técnico aponta para a falta de política de investimentos e de aprovação do conselho. A denúncia partiu de um acionista minoritário. A diarista que matou e roubou um casal de idosos dentro do apartamento onde morava em Belo Horizonte será submetida à perícia para ter o estado de saúde avaliado. O pedido foi feito pela defesa e aceito pela justiça, com base em depoimento da própria faxineira, que disse que cometeu o crime em surto. O crime aconteceu no fim de junho. A diarista está presa preventivamente. No horário de Brasília, 6h05.

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1: Seja bem-vinda, seja bem-vindo você que chegou agora. Nós já estamos na segunda e última hora do Ponto Final CBN desta terça-feira, 18 de agosto de 2026. Segunda e última hora, porque a partir das 7 da noite, das 7 às 8, tem Viva Voz Especial Eleições no comando de Vera Magalhães com convidados. Já trouxemos a informação agora à tarde, agora há pouco, né, que morreu nesta tarde a atriz Glória Menezes, aos 91 anos. Ela que marcou a história da televisão brasileira, atuou em mais de 40 novelas da TV Globo, foi casada por quase 60 anos, 59 anos para ser mais exata, com Tarcísio Meira. Tarcísio Meira que nos deixou em 2021, durante a pandemia. Dois artistas incríveis. Glória Menezes estava afastada já há alguns anos da televisão brasileira. E hoje pela manhã nós também perdemos Laura Cardoso, que morreu aos 98 anos também, outra diva da teledramaturgia brasileira. Inclusive, Laura Cardoso foi enterrada agora à tarde aqui em São Paulo. A gente vai ao Rio de Janeiro porque a Júlia Viana tem a repercussão da morte de Glória Menezes nas redes sociais. Oi, Júlia, boa tarde.
2: Oi, Débora, boa tarde para você e para Carol. Muitos fãs e atores, colegas de trabalho da Glória Menezes prestando homenagens à atriz nas redes sociais. A apresentadora Ana Maria Braga publicou um texto e uma foto com Glória dizendo que entre mocinhas e vilãs ela deixou seu carisma e uma presença que jamais serão esquecidos. Ana Maria também mencionou o marido da atriz, Tarcísio Meira, dizendo que eles formaram um dos grandes casais da televisão brasileira e que agora se reencontram na eternidade. A atriz Bruna Lombardi também prestou homenagens, dizendo que hoje é um dia de luto para a teledramaturgia e falando que Glória Menezes era uma força de mulher. Ela ainda disse, abre aspas, dama da televisão brasileira, dona de uma trajetória imensa e de uma presença imponente. A televisão te deve um busto em praça pública, que sua luz brilhe em sua passagem. Por aqui sua arte permanece conosco, sua história também, fecha aspas. A atriz Lília Cabral disse à Globo News, muito emocionada, que Glória Menezes teve um papel importante quando ela começou a carreira.
3: Finalizar, assim, fechar um ciclo é muito difícil para quem fica. Com a Glória, principalmente, quando você fala ela, deu a mão, ela realmente, ela carregou essa televisão, as câmeras, a equipe, os autores, os diretores, mas ela também me deu a mão quando eu entrei na televisão. Ela muito carinhosa comigo. Essa atitude da Glória era uma atitude com todos. Era uma atitude extremamente generosa.
2: A atriz Patrícia Pilar relembrou nas redes sociais trabalhos ao lado de Glória e disse, abre aspas, minha amiga e grande inspiração também se foi. Glória fez parte de momentos que marcaram minha trajetória, fecha aspas. Ela citou trabalhos que fizeram juntas como Rainha da Sucata e A Favorita. Suzana Vieira também homenageou a atriz, a quem chamou de amiga. Ela destacou que Glória deixou a alma em cada personagem e que sua história, que marca na história da arte brasileira. Débora e Carol.
1: Obrigada, Júlia Viana, pelas informações. A gente vai continuar trazendo aqui mais repercussões ao longo do Ponto Final CBN e as homenagens à Glória Menezes e também à Laura Cardoso, né? Dois grandes nomes da teledramaturgia brasileira.
4: E o presidente Lula se manifestou sobre a morte de Glória Menezes. O Igor Cardim traz as informações para a gente. O Igor, boa noite.
5: Oi, Carol, boa noite para você e para os ouvintes. O presidente Lula decretou

0: luto oficial de 3 dias em todo o território nacional. Disse que, em reconhecimento e gratidão a tudo que Glória e Laura fizeram pela cultura brasileira, decreta então o luto oficial de 3 dias. Ele começa a nota dizendo que hoje perdemos Glória Menezes e Laura Cardoso, duas das nossas mais importantes atrizes, cujas carreiras se confundem com a história da dramaturgia brasileira. Diz que por cerca de 7 décadas elas estiveram presentes em palcos e telas, sempre cativando o público com seu talento e seu carisma. Disse também que elas são pioneiras da televisão, deixaram seu legado em dezenas de novelas, além do teatro e do cinema, e que as trajetórias que percorreram ao longo da vida artística seguem servindo de exemplo para atrizes e atores que hoje fazem a nossa produção cultural por ser tão respeitada ao redor do mundo. E finaliza a nota então informando que decretou luto oficial de 3 dias em todo o território nacional. Carol.
1: Obrigada, Igor. A gente faz mais uma pausa e você fica com o noticiário da sua região.

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4: Da raça Poodle morreu e uma criança ficou ferida após terem sido atacados por 3 pitbulls no loteamento Flórida, em Santa Cruz do Capibaribe, no agreste de Pernambuco. Moradores relataram que os cães da raça Pitbull circulavam soltos na região. A menina foi ferida em um dos braços após tentar proteger o animal de estimação. Por conta disso, ela precisou ser levada ao Hospital Mestre Vitalino, em Caruaru, também no Agreste. Segundo o pai da menina, Emerson Araújo, ela está fora de risco. Até o momento, a identidade dos responsáveis pelos cães é desconhecida. Em nota, a Prefeitura de Santa Cruz do Capibaribe informou que orienta a população a registrar a presença de cães da raça Pitbull soltos nas ruas, sem focinheiras, e acionar a patrulha animal. Ao identificar algum animal, a população deve evitar se aproximar e entrar em contato com o CIMOP, o Centro Integrado de Monitoramento e Operações, pelo telefone 819-9615-6389, repetindo 819-9615-6389.

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2: A gente tem informação agora em Belo Horizonte, porque o candidato do PL à presidência, Flávio Bolsonaro, teve agenda de campanha por lá hoje. A Desirê Miranda acompanhou. Oi, Desirê, boa noite.
3: Ei, Carol, boa noite para você, para Débora e para os ouvintes. Flávio Bolsonaro esteve acompanhado de lideranças do PL e apoiadores em Belo Horizonte nesta terça-feira, inaugurou um comitê de campanha no bairro Betânia, na região oeste da capital. Ao lado do candidato a vice, Alberto Gaspar, ele afirmou que a família do candidato à reeleição, Luiz Inácio Lula da Silva, fez negócios usando dinheiro público ao abordar as investigações do INSS.
4: Eu sempre quis construir pontes, sempre tentei fazer isso, eu só quero paz para governar. Pode ter a convicção de que o próximo presidente da República vai indicar 4 ministros do Supremo. E eu já falei, repito, vou indicar 4 homens e mulheres que sejam contra o aborto, que sejam contra as drogas, respeitem a Constituição e que não usem a caneta para promover perseguição política.
3: Ao ser questionado sobre as declarações da coordenadora da economia da sua campanha, Daniela Marques, de que se eleito fará cortes em supersalários e vai dialogar institucionalmente com o Congresso e com o Judiciário, Flávio afirmou que só quer paz para governar. Questionado sobre como pretende conciliar desenvolvimento com questão ambiental,

0: capital. Ao ser lembrado que está em um estado com forte atividade minerária, ele afirmou que vai rever questões relacionadas ao licenciamento ambiental.
1: Que ninguém vai tocar no contra-cheque de vocês e vamos responsabilizar aquelas pessoas que tiveram a pachorra de roubar dinheiro de aposentado, como, ao que tudo indica, é o filho do Lula, é o Marcola do Lula. Esse Marcolão vai ser exposto e vai ser responsabilizado por abrir as portas de vários ministérios para que a família do Lula fizesse negócio usando dinheiro público.
0: Em discurso a apoiadores, Flávio Bolsonaro disse que recebeu mais de 1000 ameaças de morte desde que afirmou que classificaria milícias e facções como organizações terroristas. O candidato do PL também comentou sobre o desempenho nas pesquisas eleitorais e disse estar aberto ao diálogo com outros candidatos da direita para o eventual apoio no segundo turno. Carol.
2: Obrigada, Desirê. São 6:21 agora. O ator Marcos Palmeira trabalhou com Glória Menezes na novela Torre de Babel, que é de 98, né? É uma trama de Silvio de Abreu. A Glória interpretava Marta Toledo e o Marcos Palmeira, Alexandre Toledo, que era filho da personagem de Glória. O Marcos Palmeira mandou um áudio para a CBN falando das perdas de hoje, tanto de Glória Menezes quanto de Laura Cardoso.
3: Ah, poxa, um dia triste, né? Perdemos aí Dona Laura Cardoso, Glória Menezes, duas figuras tão marcantes na cultura brasileira, no teatro brasileiro, duas amigas queridas, duas pessoas bem-humoradas que me deixam muitas lembranças, muitas marcas positivas nesse trabalho, nessa profissão, sabe? Elas cruzaram um século aí, enfim, uma vida plena. Tarcisinho, meu grande amigo, Glória era uma parceira. A maior lembrança que eu tenho delas é sempre de rindo muito, a gente rindo, achando graça de tudo, achando graça da vida. Então também tem um lado meio para celebrar hoje, sabe, essa existência dessas mulheres que levaram essa profissão com tanta dedicação, com tanta ética, sabe, e, enfim, são ótimas lembranças. Aqui fica o meu sentimento para a família, muita saudade. E é isso, como dizia minha avó, a vida é movimento. Eu acho que, gente, não é fácil não, porque quando vão vindo as lembranças, né? Mas é isso, acho que um orgulho danado de ser brasileiro nessa hora, sabe? De ter convivido com Dona Laura Cardoso, com Dona Glória Menezes. É isso.
2: Com toda certeza, um grande orgulho para nós termos vivido nesse tempo, né, Carol? E para esses atores também, para os outros operários desse ofício, como você disse mais cedo, né? Um grande orgulho para quem contracenou, para quem não contracenou, para quem apenas conviveu nos sets, uma grande honra.
4: E o Marcos Palmeira fez o remake de Irmãos Coragem, né? O personagem que foi do Tarcísio Meira, João Coragem, né? Porque ele falou desse privilégio, que era um super desafio fazer um personagem tão consagrado quanto o João Coragem, né? Reverenciou demais o trabalho do Tarcísio. É importante, né? Essa homenagem das gerações que vieram depois.
2: Com certeza. São 6:23 agora.
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2: Oi PVC, boa tarde, boa noite, tudo bem?
7: Boa noite, Débora. Boa noite, Carol. Minha solidariedade aos familiares, amigos e a todos nós por Laura Cardoso e Glória Menezes. Estou em Assunção, no Paraguai, como eu falei que estaria hoje. Bom dia. Boa noite. Boa noite, Carol. Beijo.
4: Boa noite, PVC.
2: Agora eu já me perdi aqui. Qual é o jogo aí de Assunção?
7: Aqui amanhã, Cerro Porteño em Palmeiras, às 19 horas da manhã. Amanhã eu vou falar com você gravado, Débora.
2: Tá,
7: porque o jogo vai ser às 7 da noite.
2: Então vamos falar
7: mas hoje não.
2: Então vamos falar dos outros jogos. É Independiente, Rivadavia e Fluminense. Podemos começar por esse?
7: Podemos. Vai começar já. O Fluminense melhorou muito depois da saída do Luiz Obeldia no jogo contra o Palmeiras no sábado. Ganhou por 3-2, jogando um grande futebol. E o Marcão repete a escalação do jogo do último sábado, só mudando o miolo de defesa, porque volta a defesa titular com o Ignacio, que estava suspenso, e Thiago Silva, que foi poupado pela idade. O Thiago Silva tem 42 anos, descansou no sábado, joga hoje.

0: resto do time é o mesmo. Fábio Guga na lateral direita, René na lateral esquerda, Martinelli, Hércules, Canóbio, Ganso de titular, Soteldo e Hulk como centroavante. O Independiente Rivadavia enfrentou o Fluminense 3 vezes nesta Libertadores e não perdeu nenhuma. Ganhou no Maracanã na fase de grupos, empatou em Mendoza na fase de grupos e empatou semana passada. O Fluminense tem que ganhar o jogo. Ganhando o jogo está classificado, mas não é um jogo simples. Agora, o Rivadavia era líder do Campeonato Argentino quando o Fluminense enfrentou no primeiro semestre e hoje está em 10º lugar no Campeonato Argentino que recomeçou. Então, é um jogo difícil, mas um jogo acessível. O Fluminense pode vencer a partida. Isso 19 horas. 21h30 tem que ter o São Paulo.
1: Pois é, São Paulo recebe o Bolívar, né?
0: Isso, Bolívar só ganhou no Brasil 2 vezes. Em 2002 ganhou do Atlético Paranaense em Curitiba e neste ano ganhou do Grêmio, eliminou o Grêmio em Porto Alegre na Copa Sul-Americana. O São Paulo volta ao Morumbi, o São Paulo não ganha desde maio. Depois da Copa do Mundo, o São Paulo não conseguiu vencer. Tem 9 jogos com o Dorival Júnior, só venceu uma vez com o Dorival Júnior, que foi justamente o jogo de maio contra o Boston River. Joga no Morumbi. Tem novidade na política do São Paulo, porque o Marcelo Portugal Gouveia, Marcelo filho do Marcelo Portugal Gouveia, que foi o presidente campeão do mundo em 2005, lançou candidatura à presidência. Me parece um bom lançamento de candidatura, não sei se vai ser presidente ou se não vai ser, mas traz um debate democrático para o São Paulo. Parece dar um sopro de esperança e de democracia no São Paulo. Vamos ver se isso, essa boa notícia da manhã, se confirma com uma boa notícia da vitória. Outra coisa importante de hoje: o Corinthians acabou de anunciou faz uma hora e meia, a renovação do Memphis Depay. Ontem teve uma votação no Conselho de Orientação. O presidente Osmar Stabile buscou respaldo no Conselho de Orientação. Não sei se orientou bem ou orientou mal, mas o Memphis renovou o contrato por 2 anos.
2: Valeu, PVC. Beijo, até amanhã.
0: Até amanhã, Débora. Até amanhã, Carol.
2: Beijo, PVC. Fique com o noticiário da sua região.

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4: Olá, ouvinte CBN, uma ótima noite para você. Chegando com informações da Avenida Gamenon Magalhães, ela tem vários trechos de trânsito complicado, principalmente no sentido norte. Já desde as imediações de Joana Bezerra. Para você que vai de Boa Viagem em direção a Olinda, está um pouco melhor pegar a Avenida José Estelita e fazer o caminho pelo centro do Recife, até a Avenida Cruz Cabugá. 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
1: Oportunidades não surgem assim do nada.
2: Embarque Digital é o primeiro programa que dá bolsas de estudo em curso superior de tecnologia para estudantes da rede pública.
3: Consigo ajudar em casa, ser um pouco mais independente financeiramente.
2: O programa da Prefeitura transformou o Recife na cidade que

0: Equipamentos de ar-condicionado e fios de cobre foram furtados do complexo onde funciona o Instituto de Criminalística e a Central de Plantões da Capital, a CEPLANC, no bairro de Campo Grande, na zona norte do Recife. O furto chegou a afetar o funcionamento da unidade. Em nota enviada à CBN Recife, a Polícia Civil informou que o Departamento de Repressão aos Crimes contra o Patrimônio, o DEPATRE, investiga o caso e busca identificar os suspeitos.
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quarta-feira, 18 de agosto de 2026. O Rio Previdência vai realizar no dia 1º de setembro a primeira audiência pública de prestação de contas desde o início do escândalo envolvendo investimentos do fundo do Banco Master. A última audiência foi realizada em julho de 2024 para apresentar os relatórios referentes a 2023. Entre todas as autarquias estaduais responsáveis por gerir a previdência dos servidores públicos em todo o Brasil, a do estado do Rio foi a que investiu o maior volume de recursos no banco de Daniel Vorcaro. O Rio Previdência tinha cerca de 970 milhões de reais em letras financeiras do Master e 2 bilhões em fundos administrados pela instituição. Ao todo, são aproximadamente 3 bilhões em aplicações que estão sob investigação. O Corinthians anunciou a renovação do contrato com Memphis Depay, o atacante holandês de 32

0: instituições. O seu método autoritário é conhecido. Simplificam-se problemas complexos, transformam-se exceções em representações do todo e, pela repetição, converte-se a crítica necessária em uma narrativa permanente de ilegitimidade.
1: Será que são os populistas só que fazem isso, ou o Supremo e o Judiciário em geral contribuem um pouco também para essa percepção?
2: Eu acho que é a alternativa 2, né, Vera? Porque, mas vamos lembrar que a gente sempre fala isso, né? O Fachin, ele está aí pisando em ovos, porque ele está presidindo o STF numa crise reputacional sem precedentes. E você sempre fala sobre isso, tem esses vários grupos dentro do STF que cabe a ele, então, agora administrar também politicamente. E o STF tem agido como um ator político nos últimos tempos. Então, é inevitável que ele acabe virando uma pauta política, não é? É, em grande medida, responsabilidade do próprio STF. E eu acho curioso ele ter citado os penduricalhos, porque o STF acaba emulando os políticos, inclusive em algumas táticas.
1: Sendo populista.
2: Você vê, não é coincidência, não é? Que toda vez que acontece alguma coisa que acaba resvalando sobre o STF, eles vêm com uma pauta de penduricalhos, de corte de salários, de supersalários, que são pautas evidentemente populares, não é? Então, até nisso, o STF vem emulando os políticos. Então, eu acho que o ministro Fachin tem razões para achar que o STF está entrando na pauta política, mas essa não é uma questão que diz respeito a nós, acho que talvez muito mais a eles mesmos.
1: E você veja que você citou essa divisão interna em grupos, né? E hoje, num julgamento da primeira turma, sobre um direito de resposta e tal, os ministros Flávio Dino e Alexandre de Moraes, de alguma maneira, fizeram uma dobradinha para resgatar aquele assunto que a gente tratou muito no seu dia, na semana passada, que foi a coisa da quebra do sigilo de uma fonte de um jornalista. E aí os dois começaram a sugerir que o Supremo deveria rever aquela decisão do próprio Supremo que afastou a exigência do diploma de jornalista. Então, ou seja, pegam um caso deles, factual e localizado, para, de novo, ficou um tom de ameaça ali. Ah, vocês querem o sigilo da fonte? Então vai precisar de diploma para jornalista. Como se uma coisa tivesse a ver com a outra e como se eles tivessem o poder de rever algo que foi consagrado pelo plenário do Supremo, né?
2: Eu não sabia disso, mas é impressionante, porque, de novo, você falou num tom de ameaça, eu acho que extrapola um pouco o tom de ameaça e, às vezes, parece uma ameaça quase explícita, de fato, não é? E parece mais que isso, parece que eles tentam propor aí como é que chama aquele jogo de força?
1: Uma queda de braço.
2: Uma queda de braço com a imprensa, né? Porque são tantas provocações, tantas ameaças, a começar do imorrível inquérito das fake news, todos aqueles colegas que foram censurados, e depois quebra de sigilo de fonte, e agora essa ameaça, a questão do diploma, que, como você falou, eles mesmos sancionaram. Me parece que tem uma proposta explícita aí de queda de braço, não é algo nada bom.
1: De intimidação, né? Ó, não mexam aqui com a gente, que a gente tem aqui essas cartas na manga, né?
2: Exatamente. Bom, é mais uma para o Edson Fachin arbitrar, não é?
1: É, e ele falou, vamos arbitrar, o Alexandre de Moraes falou, não, é da primeira turma, e o Fachin não falou mais nada, né? Então, a gente vê uma dificuldade desse presidente de se impor, né?
2: E ele vai e ele volta, né? Ele dá uma no cravo, outra na ferradura.
1: Vê a temperatura da água, não, tá muito gelada, não, tá muito quente. E não pula nunca.
2: Não pula nunca.
1: É isso. A gente faz mais um rápido intervalo e volta já já discutindo os temas da campanha presidencial. Não sai daí.
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2: De volta com informações da Zona Sul do Recife para você que acompanha a CBN, o trânsito já está melhorando em grandes vias da região. O cuidado maior é com os trechos de água acumulada. A Avenida Domingos Ferreira já não tem engarrafamento e a Avenida Conselheiro Aguiar segue sem grandes retenções. Na Via Mangue, o trânsito está tranquilo tanto no sentido centro quanto para você que vai em direção à Zona Sul. 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
6: Uma fiscalização realizada pelo Batalhão de Policiamento Ambiental resultou na descoberta de uma rinha de galos no bairro Bela Vista 2, em Goiânia, na Mata Norte de Pernambuco. Durante a operação, os policiais encontraram 113 pessoas no local e localizaram 163 galos, além de diversos equipamentos e produtos associados à prática de rinhas e ao preparo das aves. Entre os materiais recolhidos estavam biqueiras, esparadrapos, serras utilizadas para o corte de esporas, tesouras, esporas de plástico, luvas e pomadas. As pessoas envolvidas, juntamente com os animais e todos os materiais apreendidos, foram encaminhadas à Delegacia de Polícia de Plantão de Goiânia para as medidas cabíveis.

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5: A Agência Pernambucana de Águas e Clima informou que os rios Ipojuca e Sirinhaém, na Mata Sul de Pernambuco, atingiram a cota de alerta após o acumulado de chuvas na região, que permanece em atenção para pancadas com intensidade moderada a pontualmente fortes. O aviso é válido até o fim da tarde desta quarta-feira. Estão em atenção para a possibilidade de inundação as cidades de Barra de Guabiraba, Cortês, Primavera e Escada. Antes, a APAC também tinha sinalizado elevação do nível dos rios nas cidades de Joaquim Nabuco, Gameleira, Água Preta e Jacuípe. As chuvas na Mata Sul são favorecidas por um canal de umidade, que também leva índices moderados de precipitação na região metropolitana e no Agreste. Para esta quarta-feira, a previsão é de chuva fraca a moderada nessas regiões.
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6: Estamos de volta aqui com o Viva Voz, recebendo mensagens. Antônio Pimentel e o Beto mandaram perguntas sobre a questão religiosa. O Juliano já foi, mas prometo passar para ele as perguntas e depois ir respondendo aqui ao longo.

0: Das semanas, quando esse assunto voltar à baila. Obrigada pelas mensagens dos dois. Thaís, hoje o Flávio Bolsonaro foi a Minas para ser acompanhado do Nicolas Ferreira, que não tinha ido a Copacabana no lançamento da campanha dele, e é um dos influenciadores, enfim, um dos políticos de direita que a campanha mais quer ter próximo ao Flávio pelo seu poder de engajamento nas redes sociais. E ele acabou dando uma série de declarações nessa visita a Minas, falou sobre indicação de ministros do Supremo, falou sobre o escândalo do INSS, se disse ameaçado, disse que sofre várias ameaças, que está tendo de andar de colete à prova de balas. A gente vai ouvir uma das declarações dele falando da questão do INSS.
1: Ninguém vai tocar no contra-cheque de vocês e vamos responsabilizar aquelas pessoas que tiveram a pachorra de roubar dinheiro de aposentado, como, ao que tudo indica, é o filho do Lula, é o Marcola do Lula. Esse Marcolão vai ser exposto e vai ser responsabilizado por abrir as portas de vários ministérios para que a família do Lula fizesse negócio usando dinheiro público.
0: Aí ele está surfando no caso que é o principal calcanhar de Aquiles agora do Lula, e o seu vice, a gente sabe, é o relator da finada CPMI do INSS, mas ele também disse já ter recebido mais de 1.800 ameaças e que ele está usando colete à prova de balas por conta disso, no estado que foi palco da facada que o pai dele sofreu em 2018, né?
2: 1.800 ameaças?
0: 1.800 ameaças de morte, desde que anunciou que, caso fosse eleito, classificaria as facções criminosas como grupos terroristas.
2: Vera, eu não duvido que ele esteja recebendo ameaças. O Lula certamente está recebendo ameaças também. A gente está vivendo uma campanha violenta em todos os sentidos. Mas destacar isso me parece uma clara estratégia dele, que, aliás, está sendo explicitamente focalizada pela campanha, né? Vamos emular Jair Bolsonaro em tudo, nos gestos, no discurso, nos lugares visitados, nos marcos da biografia do Jair Bolsonaro, né? Aquela motossiata só não deu certo porque aparentemente não tinha gente suficiente, mas ele está seguindo como se fosse
0: na cartilha ali, né?
2: Cartilha, né? O passo a passo todo do Bolsonaro. E isso é uma coisa estratégica da campanha, porque essa é a parte que eles explicitam. A parte que eles não explicitam é porque, tirando Bolsonaro, não sobra nada do Flávio Bolsonaro, né? Jair Bolsonaro é o maior, se não o único ativo que tem o candidato Flávio Bolsonaro. Então, me parece que tem até uma certa lógica aí nessa estratégia de campanha.
0: Essa coisa da corrupção meio zerou o jogo do caso Dark Horse, que ele não explicou até hoje, né? Mas será que, se em algum momento, né, eles se submeterem a um debate um com o outro, uma coisa vai anular a outra, uma coisa vai se sobrepor a outra? Ainda não está muito claro nas pesquisas, né?
2: Mas eu acho que essa história de se sobrepor a outra é o que tem de mais provável, né? Tem uma leitura que é um pouco fria e quase cínica, talvez, de que o eleitor já tem precificados os dos dois lados, a corrupção dos dois lados. Então, o eleitor já conhece muito bem os passivos do PT, o eleitor do Bolsonaro já conhece muito bem os passivos da família Bolsonaro, e nada vai mudar por causa disso. Mas eu acho que no caso do Marcola, as coisas tendem a fazer com que o Lula saia mais prejudicado e o Jair Bolsonaro se dê um pouco melhor. Justamente por causa do que você falou. Porque, no mínimo, o que você faz é diminuir a simetria entre os dois candidatos, né? Então, um não vai poder falar de forma devastadora do outro no que diz respeito à corrupção. Porque a próxima pergunta vai ser, mas e você? Você também? Então, de alguma forma, a acusação de um acaba beneficiando o outro e as coisas vão acabar se igualando, né? Eu penso que essa é uma leitura possível de que as consequências disso não apareçam de forma gritante nas pesquisas.
0: Nos últimos dias, esse caso ligado ao Marco Aurélio, Marcola, que é o ex-chefe de gabinete do Lula, evoluíram mais, né? Houve mais revelações em referentes a esse caso, que é um derivado do escândalo do INSS, que em relação ao caso Master, que esse está meio sumido do noticiário. A informação de hoje, até uma reportagem do Globo, é de uma troca de mensagens entre o próprio Marcola, que era chefe de gabinete do Lula, e aquela empresária, lobista, Roberta Luxinger.

0: falando ali os dois sobre uma tentativa dela de acessar o Ministério da Saúde para vender uma questão de contrato de venda de canabidiol, que é algo que a gente já sabia, já estava no radar, mas ainda não tinha aparecido uma troca de mensagens dela tentando fazer isso por intermédio do Marcola. Esse é um personagem que estava ali literalmente na antessala do Lula e foi tirado do governo e foi para a campanha e aí removido da cena de vez. Ele pode ter até um potencial maior de estrago do que o Lulinha, que o pessoal dá na conta daquele filho problemático do presidente?
1: Eu acho que sim, porque essa proximidade física que você lembrou é real e é duradoura, né? Foram muitos anos lá, ele com a chave do gabinete do presidente, filtrando quem entra, quem sai, quem fala, quem não fala, e com esse contato, no mínimo, promíscuo com essa lobista. Agora, Vera, eu queria te perguntar, o que que você acha, se seria descabido ou se seria uma boa medida... O Supremo, no caso o relator é o André Mendonça.
0: André Mendonça.
1: Né? O André Mendonça derrubar esse sigilo que pesa sobre esse inquérito, porque o que que acontece toda vez que vem uma denúncia? Vem o acusado dizer que, mas é um vazamento seletivo, não apareceu tudo, isso está descontextualizado. Sabemos que o sigilo serve para proteger a investigação, mas não é tudo que tem que ser protegido da investigação pelo sigilo, né? Então, por que você acha descabido quebrar o sigilo se o André Mendonça decidir levantar esse inquérito? Não vai ser melhor para tudo?
0: Pra todos? O que eles alegam nos casos em que eles mantêm o sigilo da investigação é que ainda tem coisas em andamento e que tornar tudo conhecido pode dificultar futuras diligências, buscas e apreensões, etc. Acontece que dessa forma como está sendo feito, a gente sempre vai desconfiar que tem uma instrumentalização do Supremo e da PF para um lado ou para outro, né? Porque, como você disse, o André Mendonça, que foi nomeado pelo Jair Bolsonaro, é o relator, ele está em guerra com a PF, como a gente sabe, e ele é o relator também do caso Master, que tem o escândalo do filme Dark Horse embedado nele. E até agora não tomou nenhuma providência em relação a isso. Então, nesse caso, tem também dois pesos e duas medidas do mesmo relator. Tem outros casos derivados do INSS que estão com o Flávio Dino. Aí a gente vai ver um compasso ou um descompasso de investigação em relação ao que está com o André e o que está com o Flávio Dino. E essas trocas de chumbo entre a PF e o gabinete do ministro André, como é que vão andar? Então, diante desse quadro nebuloso, em que tem uma grande suspeita de uma instrumentalização da Polícia Federal na campanha eleitoral, eu acho que o mais republicano seria abrir todos os sigilos de todos esses inquéritos para que tudo viesse à tona antes da eleição e não depois. Porque eu me lembro do Petrolão, que já estava em curso em 2014, mas muito do que se soube depois da eleição. E tem esse zum-zum que você já deve ter ouvido também. Muitos partidos do Centrão ficaram neutros porque tinham medo da Polícia Federal ir para cima deles. Então, é muita coisa pesando sobre a instituição e dúvidas quanto ao comportamento dessa instituição que deveriam ser sanadas, né?
1: E a transparência em todos esses casos que você citou, se não é a solução para tudo, pelo menos... seria um grande passo para evitar esse tipo de instrumentalização. E nas mãos do André Mendonça, como você lembrou, estão dois inquéritos muito importantes, eleitoralmente, inclusive, né, impactantes, que é o caso Master barra Lulinha barra Bolsonaro e o caso Marcola. Bastaria, então, ao André Mendonça levantar o sigilo dos dois casos para evitar os tais vazamentos seletivos e resguardar o que fosse valioso ou importante para a investigação. Eu acho que seria uma medida bastante saudável, inclusive do ponto de vista eleitoral.
0: Totalmente. A gente ficou ali, né, ouvindo muito que agora é o início, e está próximo o início da campanha da TV, e também o início dos debates, das sabatinas, seria o momento em que essa caixa de Pandora seria destampada e tudo que houvesse de denúncia entre os dois viria à tona, inclusive... havia uma teoria de que o PT estava só esperando a confirmação do Flávio Bolsonaro para ir lançar uma ofensiva de denúncias contra ele, porque não daria mais tempo de trocar de candidato pela Michelle, por exemplo. Acontece que os dois até aqui estão se furtando aí em toda e qualquer sabatina, todo e qualquer debate. A notícia do dia é que o Lula confirmou algo que já se suspeitava, que ele não vai mesmo ao debate da Band, um dos mais tradicionais de toda a campanha. E a alegação, barra desculpa, é que a Band convidou o Romeu Zema e o Renan Santos, que não precisaria pela lei eleitoral, e que então ele não quer se submeter a um confronto em que ele vai ser alvo de todo mundo. Mas isso fica claro que é uma desculpa quando a gente já sabe que ele já não pretendia ir mesmo, né? Você acha que a gente vai ver pouquíssimo debate, confronto tete a tete entre os dois nessa eleição?
1: Olha, primeiro eu acho que ele deveria pensar, o presidente Lula, que quem deve decidir se o Romeu Zema e o Renan Santos devem ser ouvidos ou não é o eleitor, é o espectador, né? Não ele. E depois isso me soa uma desculpa muito esfarrapada, porque já houve outras, né, Vera? Na verdade, tem uma lógica no fato de ele não querer ir. O fato é que ele não quer ir porque estrategicamente não é bom para ele. A conta é muito simples, ele é líder nas pesquisas. Todos os outros candidatos vão buscar durante o debate atingi-lo, provocá-lo, etc. Vai ser assim, um contra sete, um contra seis, quantos vierem. Então, de fato, não é vantajoso para ele do ponto de vista tático, estratégico. Agora, ele poderia fazer como, por exemplo, o Tarcísio, no governo de São Paulo. Ele acaba de topar o debate com o Haddad. Ele está também na posição de franco favorito e ele está... Topou fazer esse debate, eu acho que é um gesto de respeito ao eleitor, não é? Então, ao menos, ele poderia deixar isso claro, os motivos pelos quais ele não quer ir, e eu acho que isso também seria mais respeitoso para o eleitor do que ficar com essa conversa furada.
0: Também acho. Já que você falou em Haddad e Tarcísio, aproveito para chamar quem está assistindo Viva Voz. A partir de amanhã começam as sabatinas da CBN, do Globo e do Valor. Para o governo de São Paulo, amanhã sabatinaremos o candidato do PT, Fernando Haddad, na quinta-feira o candidato do Republicanos e governador de São Paulo, Tarcísio de Freitas, sempre às 10h30 com transmissão da CBN, cobertura dos dois jornais, fica o convite e realmente concordo com a Thaís, um sinal de apreço ao eleitor o fato dos dois terem topado debater e ser sabatinados. Thaís, ficamos por aqui, uma hora passa rapidinho, mas até terça que vem.
1: Foi legal ter vindo aqui no estúdio, Vera, foi legal ter te visto e conversado com o Juliano.
0: Eu amei. Quem só nos ouviu pelo rádio, fica o convite para ir lá ver por vídeo, porque foi bem legal. Até terça que vem.
1: Até terça que vem, Vera.
0: O Viva Voz teve a produção do Matheus Leite, assistência de produção do Sueli Toviana, que também tirou várias fotos nossas aqui hoje, e trabalhos técnicos do Henrique Dias. A gente volta amanhã. Tchau, tchau.

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quinta-feira, 18 de agosto de 2026. A primeira turma do STF formou maioria para receber a denúncia contra o ex-deputado estadual do Rio de Janeiro, Rodrigo Bacelar. Ele é acusado pela Procuradoria-Geral da República de obstruir as investigações contra o Comando Vermelho com vazamento de informações quando era presidente da Assembleia Legislativa do Rio. Além dele, também se tornam réus o desembargador federal Macário Ramos Júdice Neto e o ex-deputado Tiego Raimundo de Oliveira Santos, conhecido como TH Joias. A Comissão de Valores Mobiliários marcou para 8 de setembro o julgamento de um processo administrativo que apura supostas fraudes no mercado de capitais envolvendo o Banco Master, o ex-banqueiro Daniel Vorcaro e outros integrantes da família Vorcaro. Segundo a acusação da CVM, algumas empresas receberam cotas de um fundo imobiliário em troca de terrenos, ações e participações em empresas que teriam sido avaliados acima do valor real. O ex-ministro da Defesa da Ucrânia pediu a realização de eleições presidenciais no país em meio à guerra contra a Rússia. Em um vídeo publicado no YouTube, ele afirmou que o país enfrenta uma crise sistêmica de governança e defendeu a criação de um mecanismo legal e seguro para retomar o processo

0: democrático. A legislação ucraniana proíbe a realização de eleições durante períodos de lei marcial. Horário de Brasília, 8:01.
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1: Muito boa noite a você, amigo e amiga, ouvintes aqui do Quatro em Campo. Sejam todos muito bem-vindos. Vamos juntos até as 9 horas da noite. Muito obrigado a você que se liga no nosso podcast. Você que acompanha o programa nas mais diversas plataformas digitais. Hoje dia de Libertadores da América. Hoje dia de Copa Sul-Americana. Hoje dia 18 de agosto.
0: Escalação.
1: Rafael Prates, tudo bem, Prates? Boa noite.
2: Alô, Éboli, boa noite, ouvintes da CBN.
1: Michele Silva, fala-me, boa noite.
3: Tudo bem, Éboli, boa noite pra você, pra todo mundo que tá na nossa audiência.
1: E Gabriel Dudziak, tudo bem, Dudes? Boa noite.
4: Tudo bom, Éboli, boa noite.
1: Anderson Wendel.
0: Primeiro tempo.
1: Bola rolando pela Libertadores da América, tá tudo igual, hein? Intervalo de jogo, Mendoza, Independente Rivadavia 0, Fluminense também 0. Esse resultado leva para os pênaltis, tá? O que eu vi aqui nesse primeiro tempo, pouquíssimas oportunidades de gol, posse de bola bastante do Fluminense, Rivadavia não teve nenhum pudor em entregar, né, a bola pro Fluminense, mas aquela tradicional dificuldade, né, do Fluminense de criar situações. A gente nem viu essa dificuldade contra o Palmeiras, mas no geral, né, e aquilo foi um recorte, foi um jogo, cabe ao Fluminense tentar reproduzir mais vezes o que fez contra o Palmeiras, mas não tá conseguindo reproduzir contra o Independiente Rivadavia. Acertou apenas um chute no gol do adversário, finalzinho teve até umas bolas ali na área do Fluminense, umas finalizações a mais do Rivadavia, mas também bem tímido o Rivadavia, que, como disse, joga no contra-ataque. Nesse cenário, tudo igual, 0-0, vamos para o segundo tempo. Não teve, né? Todo mundo tá acompanhando esse jogo? Tá conseguindo acompanhar Rivadavia e Fluminense?
4: Eu assino o que o Prato falou, porque assim, eu não tava vendo.
3: Eu assino, tá. Eu tô vendo.
1: Tá vendo, Mi? Então... Tá bom, não teve imposição do time da casa. O Fluminense está até confortável com a bola no pé, né?
3: É, principalmente no setor de defesa, né? Não está conseguindo ter lances de mais profundidade, né? Voltou aquele Fluminense dos jogadores aí, Martinelli, principalmente. Hoje o Ganso também, né? Por ter a característica de armação. Os jogadores que ficam muito com a bola no pé, o René também, porque é um lateral esquerdo que fecha por dentro para criar junto com os dois zagueiros. Mas fica a posse muito com esses jogadores. O Guga se projeta mais, e aí é um Fluminense que consegue atacar um pouco mais pelo lado direito, mas sem profundidade, né? Não consegue chegar na grande área defendida pelo Independiente Rivadavia, e passa pela falta de movimentação do Hulk para fazer pivô, coisa que ele fez muito no jogo contra o Palmeiras, e também porque o Ganso está recuando lá, né? Está lá na base da jogada para ajudar na armação. É uma posse bem improdutiva. E o time da casa tá levando o jogo para um lugar que lhe é mais confortável, né? Que é esse lugar de se defender e esperar um contra-ataque.
2: É isso, o Fluminense, se você pensar em controle de ter ficado com a bola, é uma maneira, Éboli. Em Mendoza, no primeiro tempo, o Fluminense teve mais a bola. Agora, essa posse de bola muito intermediária, como falou bem a Michele. Independente de Vadavia, é uma equipe muito bem posicionada para defender, muito organizada para defender. Dificilmente as duas linhas de quatro... É do Independiente Rivadavia, elas se desmancham, elas saem do lugar. Então, assim, o time é bem treinado, não é um time que tem uma vocação.

0: de ficar com a bola. Fluminense teve mais a bola, né? Agora, chance criada com a bola, Fluminense criou pouco. E o Rivadavia também criou pouco, né? Então, Rivadavia tem... A campanha do Rivadavia, que até agora é uma campanha invicta, é muito baseada nisso, né? É uma equipe que não cria tanto, mas geralmente aproveita as poucas chances que aparecem e defende-se muito bem. É difícil fazer gol no Rivadavia, né? O Fluminense passou um pouco por isso na fase anterior e esse primeiro tempo demonstrou de novo isso, uma equipe que sabe defender-se muito bem, muito organizada para ficar sem a bola e levou 0-0 no primeiro tempo em Mendoza.
1: Eu diria que esse primeiro tempo em Mendoza já começou o segundo tempo, mas o primeiro tempo foi um terceiro tempo do jogo que começou no Maracanã, igualzinho. Para mim, um cenário muito semelhante do que a gente viu no Maracanã. E naquela ocasião, no primeiro jogo, o Rivadavia teve até as oportunidades melhores na base do contra-ataque, acertou até a trave do Fluminense. Então, acho que o jogo do Maracanã parece que continuou, só mudou ali a atmosfera, a torcida, agora tem mais torcedores argentinos, mas em termos de dinâmica de jogo, me parece que não mudou nada. Vamos passear daqui a pouquinho pelos outros confrontos, tá? Hoje tem Sul-Americana, tem o São Paulo em campo, né? E joga contra o Bolívar. A gente vai transmitir essa partida logo depois do 4 em campo. E a gente vai passear aqui pelos outros confrontos dos brasileiros na Libertadores Sul-Americana, estabelecendo níveis de dificuldades, né? Flamengo e Cruzeiro, Cerro e Palmeiras, Corinthians e Rosário, LDU e Mirassol. É um show de empate, tá? É um show de 1-1, principalmente. Então, não há no segundo jogo, não há vantagem praticamente para ninguém. As exceções aqui são o Atlético Mineiro, que tem a vantagem contra o Bragantino, 1-0, o Santos, que tem vantagem contra o Macará, 2-1, e a gigantesca vantagem do Cienciano contra o Botafogo, 6-1. De resto, tudo empatado, e vamos para o segundo jogo, onde quem vencer leva a vaga. Mas antes de a gente falar dos confrontos da Libertadores, confrontos da Sul-Americana, a notícia do dia, né, envolvendo principalmente o Corinthians, é que a novela parecia ter se encerrado, e não se encerrou. Não só ela não acabou, como ela retomou e de maneira relâmpago, ela teve um desfecho com a renovação do Memphis Depay. O Corinthians anunciou há pouco a renovação de contrato do Memphis Depay, atacante holandês, 32 anos. Foi uma novela cheia de capítulos estranhos, né? Que parecia se encaminhar para a justiça e de repente as partes se entenderam, né? E o novo vínculo de 2 anos até julho de 2028. O que há de informação é que o Memphis teria, inclusive, aberto mão de vários valores para que houvesse esse entendimento e houve aquela negociação da dívida, né? Que era de 40 e tantos, se não fosse, se fosse para a justiça, ia virar 77, que poderia virar 180 milhões. Agora, houve um episódio, uma situação envolvendo o presidente Osmar Stable. E ele falou sobre isso. Eu gostaria de ouvi-lo sobre essa renovação, tudo que girou em torno dessa renovação, mas principalmente as ameaças sofridas pelo presidente do Corinthians. Ele falou abertamente sobre esse assunto. Eu acho isso inaceitável, é um absurdo, é injustificável esse tipo de situação. Isso não tem nada a ver com as críticas que essa e a gestão anterior do Corinthians receberam, né? E foram críticas merecidas, né? Todo o processo de contratação do Memphis Depay e também como essa atual gestão, na minha opinião, conduziu mal essa situação da renovação. Mas vamos ouvir o presidente do Corinthians falando sobre essa renovação à base de ameaças.
2: Eu sempre pensei na instituição, sofri as consequências. Para mim seria muito mais fácil, muito melhor ter assinado qualquer contrato, como costumavam fazer aqui no Corinthians, e depois sair para o abraço, tirar a foto e correr o mundo. Era mais cômodo para mim naquele momento. Mas eu quis, pensando na instituição, estendemos, sofremos as consequências, vazaram meus telefones, vazaram os telefones das minhas filhas, invadiram as minhas contas de banco, das minhas filhas, da minha esposa. Então, olha, foi uma situação difícil. Então, a situação não é fácil. Eu acho que isso aí, ninguém merece uma situação dessa. Difícil de a gente passar por uma situação dessa. Acredito eu que a imprensa precisa pensar muito bem. Algumas pessoas da imprensa, tá, não quero colocar generalidade, analisar, mas algumas pessoas ligadas à imprensa, principalmente a redes sociais,

0: passando o meu celular, passando minha conta bancária. Não sei como conseguiram, mas conseguiram. Gente mostrando faca, gente mostrando revólver, né, nas redes sociais. Tudo bem que a gente está tomando as providências necessárias. Existe lei, existe ordem nesse país. E a gente tem lutado aí para que isso aí, principalmente agora, né? A gente toma as providências necessárias. E bandidos, a gente sabe que tem muitos bandidos envolvidos aí, mandando WhatsApp para minha família como um todo. Eu não desejo isso para ninguém. Eu estou aqui a custo zero para o Corinthians, não cobro nada para trabalhar, ninguém cobra aqui dos diretores que estão comigo, mas é uma situação que me deixa muito triste saber que nós no país vivemos uma situação dessa.
1: Aí o presidente Osmar Stable. Gostaria de ouvi-lo sobre o que eu classifico como um episódio, mais um episódio triste, lamentável, nessa história política do Corinthians. Dudes, começa contigo.
2: Eu acho assim, é vida política, tá? Primeiro de tudo, é isso que a gente tem que deixar claro, que tudo aí nesse caso tem muito a ver com política. Não adianta esse discurso de abnegação do presidente do Corinthians, de que ele está fazendo um favor e que ele não ganha um centavo e tudo mais. Isso daí é assim, também é uma narrativa política, é para dizer que ele está numa situação de que ele trabalha pelo Corinthians e é isso apenas. É óbvio que ninguém aqui vai patrocinar, né, nenhum ato de violência, nenhum tipo de ameaça. Se essas coisas realmente ocorreram, elas têm que ser colocadas, né, para as autoridades, para a polícia, para a investigação, e que para os responsáveis sejam responsabilizados realmente, né, no caráter da lei, seja aí com que for enquadrado, é ameaça, é perturbação, quem foi que passou, não passou, se é que existe isso mesmo, isso aí tem que ter a apuração necessária. E chama a atenção que todos os movimentos aí, né, e vou reforçar isso, são de ordem política, não houve nenhuma análise técnica exatamente aí, por mais que o presidente diga que houve. Ele não quis a renovação ali com o Memphis Depay, porque não contaria com o apoio necessário para reeleição dele, caso fizesse essa renovação. Ou foi isso que nos foi colocado, mediante a apuração de quem cobre o Corinthians. A partir do momento em que ele deu para trás na negociação, e veio a reação, entre aspas, popular, aí a bronca ficou só com ele. E ele decidiu dividir a bronca com outras pessoas, com essa reunião de ontem do conselho. O conselho não quis chamar a bronca, então dividiu a responsa, e agora vem aí a renovação, que por mais que todo mundo diga que é por critérios técnicos, não é. É por política, política do clube. Ninguém aguentou bancar uma decisão de não renovar o contrato com o Memphis Depay.
1: A parte financeira, né, que é uma questão extremamente relevante, né, porque a gente está falando de um clube que já tem bilhões em dívidas, segundo, né, o ambiente do Corinthians, parceiros vão pagar essa conta. Vamos ver, os parceiros vão aparecer, ou já existem.
3: Que lógica estranha, né, que primeiro você firma o contrato e depois os parceiros aparecem. Gente.
1: Lembra do São Paulo com o Daniel Alves? Eles virão, os parceiros virão, né? Não apareceram. Não apareceram e virou também uma questão que foi parar na justiça. Dívida trabalhista, lógico.
3: Gastando um dinheiro que não tem ainda, né? É uma lógica perigosíssima.
1: É, é bom pra caramba. Fazer gestão assim é maravilhoso, né? Quando não se é responsabilizado por isso, é muito fácil, né, contratar sem dinheiro, né? E renovar também. Michele, quero te ouvir, e Prati, por favor.
3: Eu concordo muito com o que disse o Dudes, assim, a gente já ouviu, inclusive, de vários, primeiro de tudo, né, óbvio que nada justifica ameaças, qualquer ato de violência, enfim, isso tem que ser realmente apurado, investigado, e os responsáveis têm que pagar pelo que fizeram, né, porque não é porque você não teve o fato, né, a ameaça já é um fato suficiente para ser investigado. Agora eu concordo com tudo que disse o Dudes, né? E a gente escuta isso de muitos dirigentes. E aí eu convido o torcedor, torcedora que está na nossa audiência. Todo dirigente vai lá e diz: olha, não estou aqui por mim, não faço nada por mim, não ganho nada para estar aqui. Então por que que está ali? Né? E por que que as mesmas famílias, os mesmos grupos políticos estão ali? Porque essa posição, ela rende um poder simbólico muito significativo. Então,

0: você tem uma série de benefícios que não são questões necessariamente financeiras, né? Não é uma remuneração, mas você tem um ganho em termos de poder significativo quando você é presidente de um clube do tamanho do Corinthians. E toda essa situação, assim, deixa muito claro como não se tem comando, como não se tem convicção nenhuma, como as coisas funcionam dentro do Corinthians, né? No ano passado, inclusive, depois da conquista da Copa do Brasil pelo Corinthians, eu até mencionei que um episódio que o Hugo Souza contou no Podpá, e aí para quem quiser buscar, tem lá, ele falando sobre como eles chegaram na mesa do presidente para discutir o bicho, o valor ali que eles ganhariam em caso de título da Copa do Brasil. E aí o que ficou entendido foi que o valor que eles tinham em mente era até inferior ao que o Corinthians ofereceu. Mas o Corinthians não tinha nem ideia. E um time como o Corinthians deveria estar oferecendo muito a mais assim, prontamente? Então, acho que diz muito sobre como o Corinthians chegou na atual situação financeira e também política.
1: Os companheiros falaram muito bem, Éboli. É uma renovação que não teve nada assim de aspecto esportivo, apesar do Memphis Depay ser um bom jogador. O ano dele é um ano muito apagado, mas ele é um bom jogador. E ele criou uma identificação com grande parte da torcida do Corinthians, que gostou muito do Memphis jogando e do jeito do Memphis, as declarações do Memphis. O Memphis, quando pôde falar, e depois do título da Copa do Brasil, falou muito de uma mentalidade que o incomodava dentro do clube. Isso, para quem vive a política do Corinthians, né? Sabe que foi um recado para quem está na diretoria e para quem quer entrar na diretoria também. Não há, obviamente, nenhuma compaixão ao Osmar Stabile, né? O Stabile está na vida do Corinthians política há muitos anos. A gestão anterior, que ele conhece muito bem, fez o contrato anterior, que ele considerou um contrato danoso ao Corinthians. E ele quis contar uma vantagem do Memphis Depay, dar alguns descontos, abrir mão de outras coisas. Mas ele renovou o contrato pela pressão da torcida do Corinthians. Pela pressão da torcida, e tentou terceirizar depois quem levaria isso com ele. Porque ele, há uma semana, divulgou uma nota que para ele o assunto estava encerrado. As negociações foram encerradas. O que o Corinthians propôs, o que o Memphis também ofereceu de contraproposta, era uma situação inviável para a negociação caminhar. 6-7 dias depois, a negociação é retomada e o jogador vai seguir no Corinthians. Então, por mais que o presidente do Corinthians tente contar aí vantagens de que, olha, não, eu pensei na instituição, o primeiro contrato ou contrato era muito danoso, esse agora, comecei diretamente com ele, quem trabalhava com ele não abriu mão de algumas coisas, ele abriu também, como quem quer sair por cima de uma história, pensando no lado da instituição, o Memphis ficou porque a torcida do Corinthians, grande parte dela, fez muita pressão, e aí a diretoria não segurou a bronca de não ficar com o jogador. Então, quando ele terceiriza para o Core, todos nós sabemos aqui em São Paulo, principalmente, que não tem nenhum grande poder de veto, senão eles vetariam outras contratações que o Corinthians fez. Talvez vetariam o Charles, vetariam o Pedro Raul, vetariam outros jogadores que o Corinthians contratou também, pagando muito, com contratos longos, né, extensos. Então, o Memphis é uma vitória da torcida do Corinthians, ou de boa parte dela, e de quem queria que o jogador ficasse pela qualidade técnica que ele tem para acrescentar o time. E é uma derrota do presidente, que quer contar uma vantagem para sair por cima, mas ficou muito mal na história toda e ontem tentou diminuir o tamanho do prejuízo dele depois de não renovar ou não querer ficar com o jogador e ficar com o jogador uma semana depois.
2: Os valores finais não foram revelados. O que a gente sabe é que na primeira negociação havia um valor de pouco mais de 40 milhões, dívidas trabalhistas, né, que o Corinthians tem com o Memphis Depay. E isso estava sendo negociado para entrar no contrato de maneira parcelada, né? Então, você está renovando um contrato com um atleta com o qual você tem uma dívida milionária. Mas usa essa negociação, essa renovação, para negociar a própria dívida, né? Além de estabelecer outros valores, valores extras, porque é uma extensão de contrato. Quando houve a recusa do Corinthians, esses valores sem os juros, quando houve a recusa do Corinthians, imediatamente o staff do Memphis e o próprio Memphis, revoltados, anunciaram que entrariam na justiça contra o Corinthians e que esses pouco mais de 40 milhões virariam 77 milhões, aplicando os juros, e por outras questões, inclusive, porque já havia um acordo entre as partes, que a cobrança na justiça poderia girar em torno de 180 milhões de reais. Aí veio essa reviravolta toda.

0: com o Memphis sentando novamente na mesa, dizendo ele que foi motivado pela paixão da torcida, né? Vamos acreditar.
1: Que também tem um outro fundo aí, né? Da mesma forma que a gente falou em relação ao presidente do Corinthians, também não vamos acreditar que é só amor, né? Puramente amor.
0: É.
1: Tem uma questão de imagem, tem uma questão de conexão com o país, sim, com a torcida, com a marca dele como jogador e como marca mesmo, né? Agora, é claro, ele tá na condição dele ali de tentar negociar o melhor contrato para ele. Não tem nada a ver com o que
0: assinaram, né? E ele tem algo muito a favor dele, que é a condição de ídolo, né? Ele tem algo muito a favor, que é a condição de ídolo.
1: Tecnicamente ainda pode agregar, né? Eu acho que me parece bem claro, assim, sim, que o Corinthians está tentando ganhar tempo. E tendo o jogador à disposição dele, né? Acho que tem muito a ver com isso.
0: É, mexe muito, um jogador desse ainda mexe muito com a vaidade do torcedor. Mesmo um torcedor insatisfeito, né, com a situação do clube, ele fica envaidecido quando ele bate o Memphis, veste a camisa do Corinthians. Isso mexe muito com o sentimento do torcedor, né? E o sentimento de perder um objeto como esse, de orgulho, também mexe e gera reações negativas, na minha opinião. Tudo isso foi colocado na mesa nessa negociação confusa. Agora não vamos perder uma coisa do nosso raio aqui de críticas, né? E de observações, como todos aqui já falaram. São quase 3 bilhões que o Corinthians tem em dívidas. Vou repetir, quase 3 bilhões que o Corinthians tem em dívidas, das mais diversas formas. Só para deixar claro. 8 horas e 23 minutos, olha, o Fluminense perdeu um jogador, hein? O Canobi tomou um segundo cartão amarelo. Fluminense, nesse momento, joga com 10 jogadores contra o Independente Rivadavia. E o jogo, já temos aí... aquela conta maldita. 20 minutos, pronto. 20 minutos. 20 minutos do segundo tempo. Quando arredondou para 65, facilitou. Então, 20 minutos do segundo tempo. Independente Rivadavia 0, Fluminense também 0. E o Flusão com um jogador a menos. Vamos fazer nosso primeiro intervalo? Daqui a pouquinho a gente volta.
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3: De volta com informações da área central do Recife, o trânsito já está mais tranquilo em vias importantes da região. Em Santo Amaro, a Avenida Cruz Cabugá já tem poucos pontos de intensidade. A Avenida Conde da Boa Vista tem movimento moderado nos dois sentidos, sem grandes retenções. Trânsito tranquilo na Rua Gervásio Pires, na Avenida Visconde de Suassuna e na Rua da Aurora. A Avenida Gaminon Magalhães já tem movimento mais moderado nos dois sentidos. 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É nos Macs de todo o Brasil. Vem participar. Betânia Ribeiro para a CBN Recife.
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6: O homem é acusado de matar a esposa e os 4 filhos após incendiar a própria casa na comunidade Icauã, no bairro da Caxangá, zona oeste do Recife, passou pela primeira audiência de instrução e julgamento. O crime ocorreu em novembro do ano passado e Aguinaldo José Alves, de 39 anos, está em prisão preventiva no presídio de Igaraçu, no Grande Recife, de onde participou da sessão virtualmente. A audiência

0: Aconteceu na primeira vara do Tribunal do Júri da Capital, no Fórum Desembargador Rodolfo Aureliano, e contou com a presença da defesa e de familiares de Isabelle Gomes de Macedo, morta aos 40 anos, junto aos filhos de 1, 3, 4 e 7 anos de idade. Além do interrogatório do réu, outras 8 testemunhas de acusação também foram ouvidas. Após essa etapa, o Ministério Público e a defesa devem apresentar as suas alegações finais. Depois, a justiça decide se o réu vai a júri popular. Isabelle Gomes vivia em um contexto de violência doméstica. No dia do crime, 20 das 30 casas na comunidade Cauã, ocupação do Movimento Urbano dos Trabalhadores Sem Teto, foram incendiadas. Para a TV Globo, uma testemunha relatou que o réu e a vítima discutiram antes do incêndio e que o homem bateu na companheira. Ela chegou a pedir ajuda a uma vizinha, mas voltou para buscar o filho mais novo. As investigações apontam que Agnaldo José trancou a família dentro de casa para que não conseguissem fugir e, em seguida, ateou fogo à residência.
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2: Oito horas e 27 minutos, de volta aqui com o 4 em Campo, com o Rafael Prates, com a Michele Silva, com o Gabriel Dudziak. Vamos fazer o seguinte, vamos falar do futebol feminino, vamos com nós convocadas pra gente passear aqui pelos resultados da última rodada do Brasileirão antes do Repórter CBN? Podemos, Tico?
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2: Muito bem, e só falta uma rodada, hein? Só falta uma rodada para a gente ter o encerramento da primeira fase do Brasileirão Feminino de futebol. Resultados da 16ª rodada. Vitória do Atlético Mineiro contra o Grêmio, 2-0. O Fluminense derrotou o América Mineiro, 4-1. Goleada do Bragantino em cima do Vitória, 6-2. Empate entre Bahia e Corinthians, 1-1. Vitória do Cruzeiro contra o Misto, 2-1. Também 2-1 para a Ferroviária contra o Internacional. Palmeiras, 3-0 no Juventude. 5-1, vitória do São Paulo em cima do Botafogo. E 3-2 para o Flamengo em cima do Santos. Faltando uma rodada. Corinthians em primeiro, 38. São Paulo em segundo, 38. Palmeiras em terceiro, 35. Aí todo mundo já classificado. Ferroviária na quarta posição, 30 pontos. Também já garantida na próxima fase. Bahia, 28. Bota na conta. Bahia classificado. Cruzeiro, 27. Flamengo, 27. Fluminense, 25. Zona de classificação até o Fluminense, em oitava posição ali, 25. Na briga ainda. Grêmio 24, Internacional 24 e Bragantino 23 pontos. Já não tem mais chances. Santos com 20, Atlético Mineiro 16, Misto com 12 e o Misto conseguiu uma recuperação incrível e fugiu do rebaixamento. Juventude 10 pontos, América Mineiro 7, Vitória 7, Botafogo 5. Então, o Botafogo, Vitória, são os dois hoje na zona de rebaixamento, brigando com América Mineiro e Juventude. Então, esses quatro times ainda ameaçados de rebaixamento. E a situação do Juventude, ela está bem confortável por causa do saldo de gols, né? Então, dificilmente a coisa vai virar aí para o Juventude. Então, a gente pode meio que colocar que América Mineiro, Vitória e Botafogo, três equipes e duas vagas. É a briga para fugir do rebaixamento. Este é o Campeonato Brasileiro Feminino de Futebol, que vai para a última rodada no próximo final de semana, hein? Então, última rodada emocionante, definindo as últimas vagas para a próxima fase e as vagas para o rebaixamento. Todos os jogos no sábado, às 6 horas da noite. 8h31, vamos fazer nosso intervalo de jogo e vem aí o Repórter CBN.
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0: Terça-feira, 18 de agosto de 2026. O governo federal vai criar até o final do ano uma sala de situação para evitar manipulação esportiva em apostas. A afirmação é do secretário de Apostas Esportivas e Desenvolvimento Econômico do Esporte do Ministério da Fazenda, Giovanni Rocco. O plano é ter uma central que lembra as mesas de operação do mercado financeiro. Com isso, técnicos do governo vão acompanhar em tempo real as oscilações das cotações das apostas esportivas para identificar movimentações suspeitas. A Comissão de Valores Mobiliários apura a responsabilidade de administradores da Oncoclínicas pela aplicação de R$1,5 bilhão em CDBs do Banco Master. De acordo com a empresa, o aporte seria realizado ao longo de 90 dias. O dinheiro, no entanto, ficou 18 meses na instituição financeira e 430 milhões não retornaram após a liquidação do Master no ano passado. Um parecer técnico aponta para a falta de política de investimentos e de aprovação do conselho. A denúncia partiu de um acionista minoritário. E 17 pessoas morreram em ataques mútuos entre Rússia e Ucrânia. As ações voltaram a atingir civis e regiões estratégicas em mais um sinal de intensificação da guerra. Nos últimos meses, tanto Moscou quanto Kiev ampliaram o alcance dos bombardeios e passaram a recorrer ao uso de drones com mais frequência. No horário de Brasília, 8h33.
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0: E o que é o futebol? Kevin Serna, com um homem a menos, o Fluminense faz 1-0 no Independente Rivadavia. Contra-ataque do Fluminense, Kevin Serna. Olha que o Rivadavia teve boas oportunidades nesse segundo tempo.
2: Grande passe do Écules, viu, Éboli? Bolão do Écules pro Serna.
0: Belíssimo passe. Tava impedido, não. Condição legal do Kevin Serna. 30 minutos, gente. 30 minutos do segundo tempo. Fluminense 1-0 caminhando para a classificação. Notícia de momento, hein? Rapaz, o Botafogo. Também assim, o jogo da volta é aquela coisa, né? Bem protocolar, porque é esperar por um milagre o que vai acontecer. Na volta no Rio de Janeiro. Dá para sonhar com virar agora sem treinador?
2: Não, sem treinador.
0: Agora sem
2: não
0: treinador,
2: sei.
0: Hein?
2: Não, essa decisão aí.
3: Vai ser o Rodrigo Belão.
2: Essa decisão é muito estranha, gente. Muito estranha.
0: É.
2: O trabalho não
0: era
2: ruim assim, não.
0: Primeiro, ó. Franklin Carvalho acaba de ser demitido do Botafogo. Teve o 6-1 pro Cienciano no jogo de ida na Copa Sul-Americana. Depois, o jogo do Campeonato Brasileiro, o Botafogo perdeu 1-0 pro Vitória. E o Franklin Carvalho não vai comandar o time daqui para diante, tá demitido, ou seja, o Botafogo vai com outro, né, com outro nome para o jogo da volta que acontece nessa semana contra o Cienciano. Dudes, para você, exagerada a demissão?
2: Completamente. Óbvio, né, que foi péssimo o resultado, ninguém precisa contar qualquer historinha a respeito, 6-1, né, fala por si mesmo, mas eu nem acho que seja assim impossível de virar, não estamos falando de uma equipe ultra qualificada, a gente tá falando do Cienciano. Cienciano aí na fase de grupos da Sul-Americana ficou em segundo no grupo que tinha o Atlético Mineiro. 6 jogos, 2 vitórias, 2 empates, 2 derrotas, 5 gols marcados, 7 sofridos. Ok, né? Teria que tomar aí 5 gols, sendo que tomou 7 em toda a primeira fase, mas seria o Botafogo.
0: E o Botafogo.

0: fazer cinco, né? Se não fez cinco, ninguém ia botar fogo.
1: Não, tudo bem, mas em casa, equipe peruana, por que não? No sintético, por que não? Enfim, aí tá. É por esse jogo e uma derrota pro Vitória. Pronto, demite.
2: No Barradão, né?
1: É, não, o Botafogo...
3: Foi o 6x1, né?
1: Botafogo tá achando que... Não, desculpa, com todo respeito.

0: Franklin já estabilizou um navio que estava afundando. E nem recebeu tanto reforço assim para fazer isso.
1: Assim, de ficar reclamando muito, né? Eu não sei, Gabriel, aí aquela velha história, né? O quanto o externo interfere no interno, vice-versa. A gente sabe que no Brasil isso tem um peso, né? Ainda mais a rede social. Eu não sei se aquela situação de quase ida pro Vasco já ficou, eu não tô gostando muito, sabe como é que é? Eu preciso de motivos para aumentar o meu desgosto. Então ele quase foi pro Vasco, parou

0: ele já teria vendido Danilo e Montoro no começo do ano, dois pilares do time. O Danilo ainda não voltou a jogar a bola que jogava antes, bem antes da Copa do Mundo. E ele perdeu ainda o Barbosa na defesa, colocou Justino, colocou o Guinho, jogadores da base do clube, desenvolveu um trabalho com as peças que tinha. Aí, numa semana, ele tá fazendo muito, tá tirando leite de pedra, tá jogando, o time tá organizado, faz um baita jogo e ganha do Cruzeiro fora de casa. Ele é um gênio. Duas semanas depois, perde pro Cienciano, como o Dudu já bem trouxe, com toda a circunstância, tinha altitude, mas tinha uma estratégia muito errada também, de alguém que não tinha experiência nesse cenário, claramente, pelo que fez. Agora, perder pro Vitória no Barradão, olha, boa parte dos times do futebol brasileiro vão perder. Eu tô muito com o Dudes no que ele falou, assim, a gente tá falando de um técnico com um pouco mais de 20 jogos, 22 jogos à frente do comando do Botafogo. Isso aí é novo investidor, velhos comportamentos.
1: 5 derrotas só, Michele. 5 derrotas.
0: Então, surreal, surreal. Assim, eu não consigo encontrar uma explicação que me faça concordar com a decisão que o Botafogo tomou.
2: É, também não concordo com a demissão do Franklin Carvalho, não. Olha aqui, o Fluminense segue vencendo, o Independente Rivadavia 1-0. E que coisa, né? Tem jogo ainda, tá rolando, mas nesse momento o Fluminense tá classificado. E se, logicamente, confirmar esse resultado, o Fluminense que passou um aperto danado na fase de grupos, né? Que não fez o primeiro jogo de ida no Maracanã, com muita dificuldade, venceu agora o primeiro jogo após a Copa do Mundo, foi a vitória, excelente vitória contra o Palmeiras. Para mim, se essa vitória se confirmar do Fluminense, é a vitória que coloca o Fluminense na semifinal da Libertadores da América.
0: Sabe
2: que se você considerar o adversário que vem pela frente, que é Coquimbo Unido ou Platense, e aí não é nenhum desmerecimento à camisa, falta de tradição, não. São dois times muito limitados. O Coquimbo Unido foi líder de um grupo horroroso da Libertadores e o Platense foi segundo no grupo do Corinthians. Sinceramente, o Fluminense, depois do resultado contra o Palmeiras, se confirmar essa classificação com 10 jogadores, para mim é uma classe. Essa vitória já leva o Fluminense, para mim já é quase que uma garantia do Fluminense na semifinal da Libertadores da América. Que coisa, né? Que reviravolta, né? Que pode acontecer nessa história do Fluminense nessa temporada. Diga-me.
0: Desculpa, eu te interrompi ali. Assim, eu acho que é bem circunstancial essa vitória aqui, tá? Eu vou dar uma opinião talvez um pouco impopular, mas a expulsão do Canóbio, acho que ela ajudou o Fluminense e prejudicou o Independente Rivadavia, porque obrigou o Independente Rivadavia a sair mais. Enquanto ele estava fazendo o jogo dele, mais defensivo, o Fluminense quase não fez nada no jogo. Aí qual é o momento que sai o gol do Fluminense? Quando a linha defensiva do Rivadavia tá muito adiantada, né? Do Independente Rivadavia tá muito adiantada.
2: Porque ele não fez o jogo todo, né?
0: E ele não sabe fazer, né? E ele não sabe fazer. Então, por
2: isso. Agora é um show de bola na área, hein?
0: Eu não vou tanto nessa linha de que já tá classificado por isso, sabe? Contra defesas mais fechadas, o Fluminense tem um pouco de dificuldade. Mas eu afirmo aqui, pra mim a expulsão acabou ajudando o Fluminense.
2: Temos ainda, considerando os acréscimos, pelo menos mais uns 10 minutos de jogo. E agora é o Fluminense todo recuado, todo dentro da área. E o Independente Rivadavia jogando bola na área, né? Vamos ver quanto que o Fluminense vai conseguir também se defender, resistir e segurar esse placar que vale vaga nas quartas de final da Libertadores da América. Vamos fazer mais um intervalo? Aí na volta a gente vai dar uma passeada pelos confrontos dos brasileiros na Liberta e na Sula. Hoje tem jogo do São Paulo, né? Contra o Bolívar e uma vitória simples leva o São Paulo aí à próxima fase da Copa Sul-Americana. Vamos lá, intervalo.
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4: A estação de BRT Abolição, no bairro da Madalena, na zona oeste do Recife, será desativada temporariamente, no sentido subúrbio-cidade, a partir das 9 da manhã desta quarta-feira. A medida é necessária por conta de serviços que serão realizados pela Autarquia de Manutenção e Limpeza Urbana do Recife, a Enurb, nesse trecho da Avenida Caxangá, um dos principais corredores da capital pernambucana. Segundo o Grande Recife, consórcio de transportes metropolitano, serão substituídos os tampões que estão danificados na faixa de rolamento do BRT. A previsão é de

0: os serviços sejam concluídos até o sábado. Como alternativa, os usuários que utilizam a estação Abolição podem embarcar ou desembarcar na estação Zumbi ou na estação Benfica, respectivamente, antes e depois dela. A lista completa com todas as linhas que serão afetadas pela intervenção, como o Rio Doce CDU e Caxangá Conde da Boa Vista, está disponível no portal cbnrecife.com.
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0: Os 5 adolescentes suspeitos de envolvimento nos estupros coletivos dentro de sala de aula em uma escola municipal no Cabo de Santo Agostinho, no Grande Recife, foram apreendidos. Segundo a Polícia Civil de Pernambuco, os menores estão à disposição do Ministério Público na Unidade de Atendimento Inicial da Fundação de Atendimento Socioeducativo, a FUNASE, no Recife. Logo após as denúncias, os jovens foram suspensos da Unidade de Ensino pela Secretaria de Educação do Cabo de Santo Agostinho. A depender da decisão do Ministério Público, os alunos podem ser encaminhados para outra unidade da FUNASE. Em nota, a Prefeitura do Cabo afirmou que foram adotadas medidas necessárias para garantir o funcionamento da escola. Anteriormente, a Prefeitura tinha informado que afastou o diretor da unidade de ensino e demitiu um funcionário terceirizado, responsável pela supervisão de um dos pátios da escola. Porém, nesta terça-feira, a gestão municipal emitiu uma errata, relatando que essas medidas se referem a outro caso e não às denúncias de estupro coletivo. As duas adolescentes que denunciaram os estupros, ambas de 14 anos, recebem atendimento psicológico e suporte especializado, segundo a prefeitura.
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4: Muito bem, de volta aqui com o Quatro em Campo. Vamos lá. Gostaria de ouvir sobre o seguinte, pela ordem pelo nível de equilíbrio, dificuldade, né? Do mais difícil, confronto mais difícil pro mais tranquilo ou menos difícil, aí vai da avaliação de cada um. Vamos começar com a Libertadores da América, envolvendo os brasileiros, né? Tem um confronto brasileiro, Flamengo.
5: Fala o Fluminense quanto tá o tempo pra cara aí, Éboli. Que o pessoal às vezes tá no carro, quer saber quanto que tá o Fluminense Independente de Rivadavia.
4: 43 minutos do segundo tempo. Pressão do Rivadavia, bola na área, mas Flusão 1. Rivadavia 0. Flusão vai se classificando para a próxima fase da Libertadores. Tá bom assim? Ficou bom?
5: Isso? Sim, ficou bom, ficou bom. Ficou Suderge em forma. Melhor. Foi bem.
4: Maravilha, maravilha. Suderge em forma entrega idade pra caramba, hein? Olha aqui. Vamos lá. Flamengo e Cruzeiro, quem tá aqui pra esconder idade, né? É isso aí. Pô, eu cinquentei há pouco tempo, com orgulho. Flamengo e Cruzeiro, então, Cerro e Palmeiras, e aí todo mundo saindo da igualdade. Não tem vantagem pra ninguém, né? Aí vem o show de 1-1. Cerro e Palmeiras, Corinthians e Rosário Central, com o Memphis Depay, já tá tudo regularizado, né? Renovação, relâmpago, regularizou, já tá pronto pro jogo. Não sei quanto tempo vai jogar e se vai jogar. Mas LDU e Mirassol. Prates, vamos lá, começa contigo. Do confronto mais equilibrado, mais difícil, pro menos difícil.
5: Flamengo e Cruzeiro, LDU e Mirassol.
4: Flamengo e Cruzeiro, calma, Flamengo e Cruzeiro, equilíbrio total?
5: Sim.
4: Total
5: Flamengo
4: ou tem
5: uma
4: mais
5: ligeira vantagem
4: pro
5: jogo ser no Maracanã, mas é pequena vantagem. Pra mim é o mais equilibrado dos quatro aí.
4: Um pouquinho mais difícil pro Cruzeiro.
5: Sim.
4: Tá, vamos lá.
5: LDU
4: e
5: Mirassol.
4: Mais complicado.
5: LDU e Mirassol, mais complicado pro Mirassol.
4: Complicado pro Mirassol, tá.
5: Palmeiras e Cerro Porteño, ou Cerro Porteño e Palmeiras? Complicado pro Palmeiras.
4: Complicado pro Palmeiras.
5: E Corinthians e Central. Mais complicado pro Rosário Central, obviamente, mas pensando lá do Corinthians aí, acho que é um pouquinho mais complicado em relação ao jogo de Assunção pro Palmeiras.
4: Tá, dos brasileiros então, o Corinthians é que tem a missão menos difícil. Isso. Ou mais tranquila, Aí vai de acordo com aquela história do copo meio cheio ou meio vazio, mas o Corinthians vai ter menos dor de cabeça, deve ter menos dor de cabeça contra o Rosário Central. Você concorda com essa ordem aí do Prato, seu Dudes?
6: Não, tá um pouquinho diferente a mim. Eu acho que o jogo mais difícil é o do Mirassol, vai ter que jogar na altitude, não levou vantagem alguma. Depois é Flamengo e Cruzeiro, é difícil para os dois, mas mais difícil para o Cruzeiro. Corinthians e Rosário Central, alguma dificuldade ainda para o Corinthians. E o mais simples, entre aspas, é o Palmeiras e Cerro.
4: Olha aí, o Palmeiras então tem a missão mais simples ou menos difícil para encarar o Cerro fora de casa e conquistar uma vitória simples. Michele, para você.
7: Eu vou numa outra linha de mais difícil para o mais fácil. Eu acho que o Palmeiras tem a missão mais difícil para os brasileiros, porque pelo momento que vive o Palmeiras, pela combinação de estilo de jogo, Palmeiras contra um time mais fechado, acho que ele pode sofrer mais se o Cerro repetir, né, a dose do que fez no jogo da ida. Beleza, é jogo da volta, mas a gente está vendo aqui, até pelo Independiente Rivadavia, que isso de jogar em casa muitas vezes não vai fazer mudar a postura. Então acho que o Cerro vai continuar apostando nesse jogo mais defensivo. E o Palmeiras está sem o Andrés, né? Então, para mim, é o setor mais frágil do Palmeiras, é o meio campo. Qualquer um dos dois que sai ali perde muito de Evangelista. Colocando Evangelista, colocando Emi Martínez, qualquer um dos dois, a queda de rendimento é muito grande e de característica também. Então, para mim, a tarefa mais difícil é a do Palmeiras, por esses três motivos, né? Depois, eu acho que Mirassol e LDU, pelo fator jogo lá em Quito, o Mirassol não tá jogando bem. Depois Flamengo e Cruzeiro, pelo equilíbrio entre os dois, mas ainda avalio que o elenco do Flamengo vai decidir esse jogo. Acho que ele tem muito potencial para decidir esse jogo. E o Corinthians, acho que é a tarefa mais fácil, mas não é para colocar essa declaração no vestiário do Rosário.
4: Olha, tem revisão de pênalti lá em Mendoza e pênalti para o Rivadavia. Olha, é um lance. O braço tá descolado do corpo, hein? A bola ia pro gol e o braço tá descolado pro corpo.
5: Parece que
4: não,
5: Ignacio,
4: dá pra não marcar pênalti, hein?
5: É o Ignacio. Mas com o Ignacio era do Fluminense.
4: Você achou pênalti, Prates?
5: Achei que
4: achou
5: sim. O braço tá aberto além da conta, né? Apesar de que, assim, o chute do jogador do Rivadavia, ele tá bem perto do Ignacio, né? Mas o braço eu acho que tá muito aberto. Me pareceu muito aberto.
4: Agora tem um outro ângulo que parece que o Ignacio está fechando o braço, não está abrindo.
7: Eu fiquei com a impressão,
4: né,
7: que ele está encolhendo, mas não sei.
4: Delicado
7: esse lance.
4: De trás. É curioso, porque um ângulo de trás parece que ele está encolhendo. Aí vem o ângulo lateral, ele está com o braço bem inclinado, né? Fechando o espaço ali. É a interpretação. Já vi marcar, já vi não marcar, mas o normal é marcar, tá? O normal é marcar esse pênalti. E continua o pessoal lá reclamando, e o árbitro está lá naquela análise sem fim, já deu cartão amarelo. Aí é o VAR, né? O VAR aqui na América do Sul é sempre assim, cercado de muita pressão. A bola é pro gol, então foi um corte na bola, o braço realmente não tá colado no corpo. Para mim a tendência é que o pênalti seja marcado, infelizmente, aí contra o Fluminense, já nos acréscimos, né? Já nos acréscimos, ele deu 5 minutos de acréscimo e o pênalti aconteceu ali por volta dos 45, tá marcado o pênalti, confirmado o pênalti pro Independiente Rivadavia. É o pênalti que, se marcado, vai levar a decisão para os pênaltis.
5: Vai narrar, né? Éboli?
4: E não vou narrar.
5: Vai,
4: não,
5: se aventura. Com 50 anos a gente
4: vai ficando
5: corajoso às vezes, aventureiro às vezes.
4: Não vou conseguir,
5: vai,
4: rapaz.
5: Éboli, vai.
4: Vai demorar ainda a cobrar.
5: Acho que não.
4: Me fala aí de São Paulo e Bolívar. O que você espera de São Paulo e Bolívar daqui a pouquinho?
5: São Paulo favorito, a gente vai ter que observar. Que é a ordem?
4: Não, vamos primeiro com o São Paulo e Bolívar, depois a gente vai pra ordem.
5: Tá. O São Paulo, pra mim, é favorito pra avançar no Morumbi contra o Bolívar. O São Paulo vai ter de, obviamente, saber como que vai dosar e trabalhar essa desatenção ou relaxamento, quando geralmente o time volta pro segundo tempo, tem sofrido muitos gols. Quando abre vantagem, depois sofre o empate, depois não consegue mais retomar ou ganhar alguns jogos do brasileiro, foi isso que a gente tem visto já algumas semanas, algumas rodadas. Mas o São Paulo tem mais condição de ganhar o jogo. São Paulo, mesmo com as mexidas do Dorival Júnior, é uma equipe superior ao Bolívar. Bolívar veio de uma classificação, assim, imponente contra o Grêmio, mas chegava com vantagem em Porto Alegre. Hoje não tem vantagem. Foi 1-1 na ida, tá mais pro São Paulo garantir a vaga daqui a pouco no Morumbis.
4: E a sua ordem, então? São Paulo e Bolívar, Olímpia e Vasco, Atlético e Bragantino, Macará e Santos e Botafogo.

0: Quem que vai cobrar? Número 9, né? Do Independiente Rivadavia, né? Que vai pra cobrança do pênalti.
1: É o Arce. É o Arce.
0: É o Arce, né? Uhum. É o Arce. Jogador do Rivadavia, Independiente Rivadavia. O Arce vai pra cobrança. Já tá todo mundo fora da área. Fábio! Pega essa, Fábio! Pega essa, Fábio! Cala aí o estádio de Mendoza. Tô torcendo mesmo. Vai bater o jogador argentino, Arce para cobrança, já ajeitou, caminhou, saiu da área, botou a mãozinha na cintura, o árbitro autorizou, partiu, bateu Arce, gol do Rivadavia, gol do Independente Rivadavia, tá tudo igual.
2: Cadê o grito de gol? Faltou o grito de gol.
0: Não, tinha que ser xoxo, né?
2: Porque não, 52 do segundo tempo, um gol de empate desse daí com esse gol curtinho aí. Não estamos pra frente, não.
3: CBN Rio pode ser. Aqui CBN São Paulo.
2: Que é nacional, né?
0: Torcedor de Mendoza, do Rivadavia pelo Brasil.
3: Não, não, mas aqui em São Paulo, não, né?
2: É, narrado desse jeito. Professor do Rivadavia aí, Mendoza, que acompanha a CBN agora pelos aplicativos.
0: A CBN Rivadavia. A nação
2: do Independente Rivadavia.
0: A nação Rivadavia.
2: Na transmissão, que narração
3: claro
2: curtinha.
3: Que sim.
2: Um gol desse tá aí, 52.
1: O pessoal já tá reclamando nas redes sociais. Nossa. Que foi muito parcial, né?
0: Eu tô imaginando.
1: É. Já tô vendo que a galera Éboli tricolor e tal. O pessoal tá reclamando.
0: Vamos lá, Dudes, só ordem aí de dificuldades dos confrontos da Sula. Pode começar pelo São Paulo, inclusive sua expectativa para o jogo.
3: O São Paulo é favorito contra o Bolívar, mas nos últimos tempos isso não tem significado muita coisa. São Paulo faz gol, toma gol, não consegue ganhar. Tá 6 jogos sem vencer, 9 jogos sem vitória no Campeonato Brasileiro. Eu acho que hoje acaba, né? Mas eu já falei isso também contra o Coritiba. Vamos ver, São Paulo favorito, São Paulo tá mesclando titulares e reservas nesse jogo de logo mais no Morumbis. Eu acho que evidentemente o confronto mais difícil é o do Botafogo contra o Cienciano, embora eu acredite que há possibilidade sim de classificação. Na sequência, eu acho que vou colocar aqui o jogo do Atlético Mineiro contra o Bragantino, com favoritismo pro Atlético Mineiro. Depois o Santos e Macará. E por último, Vasco e Olímpia.
0: Vasco e Olímpia por último. Então, o Prats colocou o Vasco e Olímpia com um jogo de alta dificuldade para o Vasco. E o Dudes já colocou o Vasco em uma situação mais tranquila para esse jogo contra o Olímpia. Vocês estão, e também nos jogos da Libertadores, com visões diferentes. É bacana isso.
3: Pode estar os dois errados, né? Isso, a chance é grande.
0: Exatamente.
3: É raro, mas
0: tudo é possível.
3: Toda hora,
0: tá bacana. Mas
1: verdade,
0: isso mostra também que...
3: Alguém vai estar
1: acertado. Acertar,
3: né?
1: É isso, né?
0: Alguém acerta. Então, vocês combinaram entre vocês, é isso. Mas mostra que não há um cenário tão claro assim. Michele, sua ordem, por favor.
1: Eu tô mais alinhada com o Prates. Acho que o jogo do Vasco contra o Olímpia é mais difícil, obviamente. Botafogo, mais difícil de todos. Depois eu acho que Vasco contra o Olímpia na sequência. Maior dificuldade aí pro Bragantino contra o Galo. Santos contra o Macará e São Paulo contra o Bolívar. Fica assim.
0: Bola jogada na área, dividida, o goleiro dá o rebote. Serna rouba do zagueiro, na cara do gol. Serna, não, meu filho! Não, meu filho, na cara do gol! Kevin Serna perde! O que seria o gol da classificação do Fluminense? Se ele faz esse segundo gol, gente... E acabou o jogo! Vamos para os pênaltis. E cada um vai acompanhar os pênaltis, cada um no seu canto, porque não há tempo para mais nada! Não dá tempo de narrar os pênaltis, você então acompanhe a decisão dos pênaltis. Fluminense e Rivadavia. Vamos para a emoção dos pênaltis. Senhores e senhorita, muito obrigado, tá? Uma boa transmissão para você, Prats, uma boa transmissão para você, do Diá, que vem aí São Paulo e Bolívar, Copa Sul-Americana e um bom final de noite para você, Michele Silva, acompanhando logicamente os pênaltis de Fluminense e Rivadavia. Tchau, turma.
2: Tchau, boa noite.
1: Valeu, tchau.
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0: 18 de agosto de 2026, o governo do presidente Donald Trump oficializou o empresário Juan Pablo Segura no comando do escritório do Departamento de Estado para a América Latina e o Brasil. A posse ocorre em meio ao aumento das tensões diplomáticas entre Brasília e Washington, marcadas por impasses na concessão de vistos e trocas de embaixadores entre os dois países. Em fevereiro, Juan Pablo Segura criticou o Brasil por causa das multas aplicadas pelo ministro Alexandre de Moraes à plataforma X por descumprimento de medidas judiciais. A Agência Nacional de Transportes Terrestres endureceu as regras para combater a circulação de transportes clandestinos em rodovias brasileiras. A decisão foi tomada 2 dias após o acidente que deixou 10 pessoas mortas na BR-040 em Petrópolis, na região serrana do Rio. Quem não seguir as novas regras estabelecidas pode ter que pagar uma multa de mais de R$15 mil. E o presidente Donald Trump afirmou que não existem negociações em andamento com o Irã. Em publicação na plataforma Truth Social, o líder americano disse que o bloqueio imposto pelas Forças Armadas dos Estados Unidos a navios e portos iranianos permanece em vigor. Trump também afirmou que o Estreito de Hormuz está aberto e opera normalmente. De acordo com ele, todas as minas marítimas da região foram removidas ou detonadas. No horário de Brasília, 9:01.
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0: Um abraço para você ligado, ligado no Futebol Globo CBN. Seja muito bem-vindo para mais uma noite de tricolor paulista em campo. Noite de Copa Sul-Americana. Daqui a pouco tem decisão no Morumbi.
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0: Na ida do estádio Hernando Siles, na altitude de La Paz da Bolívia, deu empate. 1-1. São Paulo saiu na frente, tomou empate no segundo tempo. Hoje aqui no Morumbi a conta é simples. Quem ganhar passa, quem perder fica pelo caminho. Um novo empate, independentemente do placar, leva a disputa para os pênaltis. Quem sabe hoje começa a recuperação.